0: de sua gestão na construção de pontes culturais e no fortalecimento das relações econômicas entre a China e o Estado de São Paulo. Autoridades, embaixadores e lideranças empresariais presentes à sessão solene destacaram a importância de promover a cultura e a integração entre as pessoas no Estado de São Paulo. A homenagem foi proposta pelos deputados André Bueno, do MDB, e Maurici, do PT. Ainda na segunda-feira, dia 22 de junho, foi realizado um ato solene na Alesp, em comemoração aos 118 anos da imigração japonesa no Brasil. O evento reforçou os laços de amizade entre os dois países e reconheceu a contribuição da cultura nipônica ao nosso país. São Paulo concentra a maior comunidade japonesa fora do Japão, com mais de 1 milhão e 300 mil pessoas de origem nipônica, espalhadas nos quatro cantos do estado. A cultura japonesa também está presente no bairro Liberdade, na capital paulista. Uma reunião da Frente Parlamentar Coreia do Sul e São Paulo, realizada na Alesp, discutiu os laços diplomáticos entre o país asiático e o estado mais rico do Brasil. O encontro reuniu autoridades, representantes da comunidade coreana e lideranças de diversos setores para fortalecer ainda mais a relação entre os dois povos. O encontro também foi marcado por homenagens a personalidades que ajudam a representar e divulgar a cultura coreana no Brasil. A aproximação entre Brasil e Coreia também abre caminhos para novas parcerias econômicas e sociais. Na terça-feira, dia 23 de junho, a Assembleia Legislativa de São Paulo promoveu um ato solene em comemoração aos 78 anos da Sociedade Bíblica do Brasil. Criada com a missão de traduzir, produzir e distribuir as escrituras sagradas, a instituição se consolidou como uma das maiores organizações do setor no mundo, unindo fé, educação e forte impacto social. O ato solene reuniu lideranças religiosas, parlamentares e representantes da sociedade civil. Durante a cerimônia, uma placa foi entregue à diretoria da instituição, como forma de reconhecer o trabalho realizado ao longo de quase 8 décadas. Também na terça-feira, a Frente Parlamentar em Defesa da Polícia Penal promoveu na Assembleia Legislativa uma audiência pública para ouvir demandas de policiais penais do Estado de São Paulo. O encontro foi promovido a partir de uma solicitação dos policiais penais por meio do sindicato da categoria, em razão, segundo os policiais, de inúmeros relatos sobre demissões abusivas e de perseguições funcionais. A reunião foi proposta pelo deputado Reis, do PT. Na quarta-feira, dia 24 de junho, foram realizadas 2 reuniões no plenário Tiradentes, das CPIs dos lixões e do descarte de materiais contaminantes. A Comissão Parlamentar de Inquérito, que investiga o descarte de materiais contaminantes no estado de São Paulo, realizou a 3ª reunião do colegiado. Os deputados aprovaram requerimentos para obtenção de informações e documentos que irão contribuir com a instrução das apurações. Entre os pedidos está a solicitação de dados à Secretaria de Meio Ambiente, Infraestrutura e Logística do Estado sobre um inventário estadual de resíduos sólidos. A Comissão Parlamentar de Inquérito que investiga a gestão dos resíduos sólidos no Estado de São Paulo realizou mais uma rodada de oitivas na Assembleia Legislativa. Os deputados ouviram representantes da Agência Reguladora de Serviços Públicos do Estado, a Arcesp, e do Tribunal de Contas do Estado para esclarecer procedimentos de fiscalização, regulação e acompanhamentos dos serviços. O objetivo da reunião foi reunir informações que contribuam para a apuração de possíveis falhas e irregularidades na destinação de resíduos sólidos. Também na quarta-feira, a Comissão de Relações Internacionais da Assembleia Legislativa de São Paulo recebeu a Cônsul-Geral dos Países Baixos, senhora Vineke Willings. Os deputados trataram de parcerias entre o Estado de São Paulo e o país europeu. Na quinta-feira, dia 25 de junho, foi realizada uma audiência pública na Alesp, que discutiu o combate à tortura e aos maus-tratos, bem como outros desafios enfrentados pelas pessoas privadas de liberdade. o debate reuniu parlamentares, especialistas e ativistas ligados aos direitos humanos. A audiência pública foi promovida em alusão ao Dia Internacional de Apoio às Vítimas de Tortura. A data, celebrada em 26 de junho, relembra os compromissos assumidos pelos estados por meio da Convenção contra a Tortura e Outras Penas ou Tratamentos Cruéis, Desumanos ou Degradantes das Nações Unidas, em vigor internacionalmente desde 1987. O evento foi proposto pelos deputados Eduardo Suplicy, do PT, e Paula, da bancada feminista, em alusão ao Dia Internacional de Apoio às Vítimas de Tortura. A Assembleia Legislativa de São Paulo também realizou nesta quinta-feira uma sessão solene em homenagem aos 50 anos da Unesp, a Universidade Estadual Paulista. A iniciativa da homenagem é dos deputados estaduais Bete Saão e Emídio de Souza, ambos do PT. O grande destaque da noite foi a entrega do colar de honra ao mérito legislativo do Estado de São Paulo. A Unesp está presente em todas as regiões paulistas, com 24 campus e 34 unidades universitárias, consolidada como referência nacional e internacional em pesquisa e inovação tecnológica. Na sexta-feira, dia 26 de junho, uma sessão solene realizada na Alesp prestou uma homenagem aos trabalhadores da construção civil e indústria moveleira. O solicitante foi o deputado Luiz Fernando Ferreira. A Assembleia Legislativa de São Paulo também promoveu uma audiência pública em defesa dos parques urbanos. O evento visa reconhecer a importância destes espaços para a preservação da natureza e como local destinado para o lazer. O solicitante do evento foi o deputado Maurici, do PT. E uma sessão solene foi realizada na Alesp em comemoração aos 900 anos da Ordem Templário. O solicitante do evento foi o deputado Jorge Wilson, xerife do Consumidor.
1: Estes foram alguns dos fatos que marcaram a semana aqui na Assembleia Legislativa do Estado de São Paulo. Siga acompanhando tudo o que acontece no Parlamento Paulista pelas nossas redes sociais. A você, o nosso muito obrigado pela audiência, um forte abraço e um ótimo fim de semana.
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Senhoras e senhores, boa noite. Sejam todas e todos bem-vindos à Assembleia Legislativa do Estado de São Paulo. Esta sessão solene tem a finalidade de outorgar o colar de honra ao mérito legislativo do Estado de São Paulo a Paulo Dias de Moura Ribeiro, ministro do Superior Tribunal de Justiça. Convidamos para compor a mesa de honra o deputado Paulo Fiorillo, proponente e presidente desta sessão solene. Convidamos Paulo Dias de Moura Ribeiro, ministro do Superior Tribunal de Justiça e homenageado da noite, acompanhado de sua esposa, Maria Olívia Pinto Esteves Alves, desembargadora do Tribunal de Justiça do Estado de São Paulo.

Convidamos também o deputado Emídio de Souza. Convidamos o desembargador Luiz Francisco Aguilar Cortes, vice-presidente do Tribunal de Justiça do Estado de São Paulo, neste ato, representando o presidente, desembargador Francisco Eduardo Loureiro. Convidamos o doutor André Lemos Jorge, secretário municipal de Justiça do Estado de São Paulo, representando o prefeito de São Paulo, Ricardo Nunes. Convidamos o desembargador federal Luiz Antônio Johnson de Salvo, presidente do Tribunal Regional Federal da Terceira Região. Convidamos o desembargador José Antônio Encinas Manfré, presidente do Tribunal Regional Eleitoral de São Paulo. Convidamos para compor a extensão da mesa de honra o desembargador militar Paulo Adib Kasseb, diretor da Escola Judiciária Militar, neste ato, representando o presidente do Tribunal de Justiça Militar do Estado de São Paulo, desembargador militar Silvio Hiroshi Oyama. Convidamos Dr. Renato Afonso Gonçalves, presidente da Casa de Portugal. Convidamos o professor doutor Marco Antônio Marques da Silva, professor titular da PUC São Paulo, professor catedrático da Universidade Europeia e professor convidado da Universidade de Lisboa. E convidamos o professor Cláudio Langrovia Pereira, professor livre-docente da PUC São Paulo e juiz da classe jurista do Tribunal Regional Eleitoral. Convidamos a todas e todos, para imposição de respeito, ouvirmos o hino nacional brasileiro, executada pela banda do Corpo Musical da Polícia Militar do Estado de São Paulo, sob a regência do maestro primeiro sargento PM Kleber.

0: Agradecemos ao Corpo Musical da Polícia Militar do Estado de São Paulo pela brilhante execução do Hino Nacional Brasileiro. Uma salva de palmas. Registramos e agradecemos a presença das seguintes autoridades e personalidades representantes de instituições. Ricardo Torres, conselheiro do Tribunal de Contas do Município de São Paulo. Desembargadora Luciana Almeida Prado Bresciani, presidente da Seção de Direito Público do Tribunal de Justiça de São Paulo. Desembargador Roberto Solimene, presidente da Seção de Direito Criminal do Tribunal de Justiça de São Paulo. Desembargadores do TJSP, Cláudia Monteleone, Flora Maria Tosse, Marcelo Tosse, Adriana Carvalho, Luiz Guilherme Costa Wagner e Roberto McCracken. Desembargador Nelson Calandra, presidente honorário da Associação dos Magistrados do Brasil. Fábio Porchat, nosso sempre deputado. Rebeca de Holanda Rocha Braga Freire, defensora pública e assessora de relações institucionais, neste ato, representando a Defensora Pública Geral do Estado de São Paulo, Luciana Jordão. Dr. Renato Afonso Gonçalves, presidente da Casa de Portugal. Renata Carvalho, juíza de direito. José Manuel Dias Bittencourt, presidente da Casa da Ilha da Madeira de São Paulo. Priscila Pâmela Santos, presidente do Instituto de Defesa do Direito de Defesa. Renato de Almeida, diretor adjunto da Casa de Portugal. Vitor Veronese, chanceler da Unisa. E o juiz federal Everton Bueno, diretor-geral da Associação dos Juízes Federais. Com a palavra, o deputado Paulo Fiorillo, para proceder à abertura oficial.
1: Iniciamos os nossos trabalhos nos termos regimentais. Senhoras e senhores, essa sessão solene foi convocada pelo presidente dessa Casa de Leis, deputado André do Prado, atendendo a minha solicitação, com a finalidade de outorgar o colar de honra ao mérito legislativo do Estado de São Paulo ao senhor Dr. Paulo Dias de Moura Ribeiro, ministro do Superior Tribunal de Justiça. Eu vou usar tribuna, e vou fazer um breve pronunciamento e em seguida nós damos continuidade. Bom, boa noite a todos e a todas, sejam bem-vindos a essa casa, casa de leis que acolhe, que recebe, que discute, que debate e que aprova as leis aqui do Estado de São Paulo. Para a economia processual, eu vou saudar o deputado Emílio de Souza, que é meu companheiro de partido, de bancada, além de ser um brilhante advogado e com quem a gente tem aqui uma parceria muito grande. Em nome do deputado Emílio, eu quero saudar aqui todas as autoridades presentes, juntamente com o nosso homenageado, Dr. Paulo Dias. É com grande alegria e honra que abro esta sessão solene. Antes de tudo, permita-me saudar as autoridades que nos prestigiam nesta noite. Já citei aqui o deputado Emílio, que se encontra com a gente, mas os membros do Poder Judiciário, em especial os ministros, desembargadores, juízes e magistrados presentes, representantes do Ministério Público, da Ordem dos Advogados do Brasil, autoridades municipais, estaduais, familiares e amigos e todos os convidados que vieram celebrar conosco esse momento. E, claro, a minha saudação mais especial ao homenageado dessa noite, ministro Dr. Paulo Dias de Moura Ribeiro, do Superior Tribunal de Justiça. Eu tive a honra de conhecer o ministro na Casa de Portugal e, a partir daí, acompanho a sua trajetória com admiração crescente e hoje tenho a satisfação de propor a essa casa a justa homenagem que ele merece. Há algo que distingue o ministro Moura Ribeiro de muitos outros juristas de igual estatura: a forma como aplica o direito. Ficou conhecido por incorporar em seus julgamentos a tese do chamado capitalismo humanista, a ideia de que a aplicação da lei não pode se afastar da dignidade da pessoa humana. Foi exatamente este olhar humanista, exercido ainda como desembargador, ao decidir um caso envolvendo uma família que enfrentava a perda de um filho gravemente doente, que o levou a ser indicado ao Prêmio Nobel da Paz. Poucos juristas brasileiros podem dizer o mesmo. É a prova viva de que a justiça, quando feita com sensibilidade e compromisso social, transcende os autos e toca a vida concreta das pessoas. Por isso, ministro Paulo Dias de Moura Ribeiro, o senhor representa para o Estado de São Paulo muito mais do que uma biografia de sucesso na magistratura. O senhor representa a prova de que é possível unir rigor técnico e humanidade, autoridade e generosidade, toga e coração. O povo paulista tem todo o direito de se orgulhar desse filho de Santos, que chegou a um dos mais altos tribunais do país, sem nunca deixar de ser, antes de tudo, um homem bom. Quero dizer com toda clareza que essa homenagem não se encerra na pessoa do ministro. Ela se estende, por justiça, ao Tribunal de Justiça do Estado de São Paulo, o maior tribunal do Brasil, instituição na qual o homenageado construiu boa parte da sua carreira. E se estende também a toda a magistratura brasileira, classe que ele representa com tanta dignidade e da qual é hoje um dos seus mais ilustres nomes. Senhoras e senhores, ao homenagearmos o ministro Moura Ribeiro, essa Assembleia Legislativa também homenageia a democracia e os direitos humanos. Vivemos um tempo em que o Poder Judiciário e a magistratura, justamente os pilares que mais têm sustentado o regime democrático brasileiro nos momentos mais difíceis, é preciso dizer isso sem rodeios. Sem um judiciário independente, atuante, não há democracia que resista. E por reconhecer esse papel insubstituível que essa Casa, por meio da concessão do colar de honra ao mérito legislativo, presta sua reverência não apenas a um homem, mas a uma instituição e a uma missão. Ministro Moura Ribeiro, receba essa homenagem como reconhecimento de um Estado, de um povo que sabem identificar na sua trajetória exatamente aquilo que o Brasil mais precisa: competência, humanidade e compromisso com a justiça. Que essa noite seja motivo de orgulho para sua família e para todo o Estado de São Paulo. Parabéns, ministro. Essa casa é hoje a sua casa. Muito obrigado.
0: Agradecemos as palavras do deputado Paulo Fiorillo e, neste momento, assistiremos a um vídeo sobre a vida e trabalho do nosso homenageado.
2: Ministro Paulo Dias de Moura Ribeiro, um homem cuja trajetória parece ter sido desenhada pelo destino desde muito cedo.
3: Um homem para quem o título de doutor parecia predestinado. Nascido na cidade de Santos, no litoral paulista, Paulo Dias de Moura Ribeiro carrega com orgulho suas origens. Santista apaixonado, cresceu em uma família que deixou marcas profundas na história da medicina santista. Seu bisavô Benedito participou de um momento emblemático ao realizar a autópsia de Santos Dumont. Além disso, foi presidente da Câmara Municipal de Santos, unindo ciência e vida pública em uma trajetória de grande relevância. Quando jovem, Paulo imaginava que também cursaria medicina, mas ouviu do pai uma frase que mudaria sua vida: "Você vai fazer direito." A resposta veio de imediato: só se for para ser juiz de direito. E assim foi. O menino que sonhava com a magistratura trilhou um caminho de excelência que o levou ao mais alto nível da justiça brasileira, tornando-se ministro do Superior Tribunal de Justiça. De uma forma ou de outra, o destino cumpriu sua promessa. Paulo Dias de Moura Ribeiro tornou-se doutor. Casado com a desembargadora Maria Olívia, portuguesa de nascimento, Paulo Dias tornou-se um grande amigo da comunidade luso-brasileira. Pai de Maria Carolina e Pedro e avô orgulhoso de João, Filipe e Donatella, ao lado das enteadas Maria Luísa e Marina, construiu um ambiente familiar de amor e companheirismo. No campo profissional, sua carreira jurídica é um exemplo de dedicação ao conhecimento e ao serviço público. Mestre e doutor em Direito pela Pontifícia Universidade Católica de São Paulo e pós-doutorado pela Universidade de Lisboa, integra o Superior Tribunal de Justiça desde 2013, com assento na terceira turma e na segunda sessão. No campo do ensino jurídico, nosso ministro tem vasta contribuição como professor e coordenador, atuando nas áreas de Direito Civil e Direito Processual Civil. Paulo Dias de Moura Ribeiro, em seus mais de 40 anos de magistratura, é reconhecido por algo valioso, sua humanidade. E por sua humanidade, foi indicado ao Prêmio Nobel da Paz no ano de 2020, em razão da forma pioneira como aplicou os direitos humanos em julgamentos de litígios judiciais. Este, senhoras e senhores, é Paulo Dias de Moura Ribeiro. Hoje celebramos não apenas uma carreira extraordinária, mas também o legado humano de um homem que honra cada uma de suas responsabilidades com dignidade, sabedoria e generosidade. Viva o ministro Paulo Dias de Moura Ribeiro. Viva sua trajetória. Viva seu exemplo.
0: Registramos e agradecemos a presença também de Fauzi Amushi, presidente da Confraria Caves, da qual o nosso homenageado faz parte. Estão também os confrades, professor Eduardo Arruda Alvim, Rosiane Arruda Alvim e Ismar Marcílio Freitas. Seguindo com a nossa solenidade, ouviremos os membros da mesa diretora. Convidamos Maria Olívia Pinto Esteves Alves, esposa do homenageado e desembargadora do Tribunal de Justiça do Estado de São Paulo.
4: Muito boa noite a todas e todos. Eu fiz questão de falar algumas palavras, mais de agradecimento, até porque, depois desse vídeo lindo, não tem muita coisa que tenha que ser dita. Mas eu faço questão de agradecer todos os amigos, toda a minha família, que todos vocês que saíram de suas casas e vieram até aqui compartilhar conosco esse momento maravilhoso, tão grandioso. Eu agradeço e cumprimento também todas as autoridades presentes, nas pessoas do deputado Paulo Fiorillo, que aprendi a conhecer pela luta aí dos direitos humanos e pela democracia, e também na pessoa do querido vice-presidente do meu Tribunal de Justiça, Luiz Aguilar Cortes, em cujas presenças eu agradeço a todos aqui. Eu agradeço ainda muito ao deputado Paulo pela iniciativa dessa concessão, dessa honraria ao meu marido. E, por fim, eu parabenizo você, Paulo, ministro Paulo, meu esposo, por tão honrosa e merecida homenagem. Você merece tudo isso pelo magistrado que é competente, íntegro, sensato, sensível. Por ser o professor que é, estudioso, dedicado, companheiro dos alunos. E por ser, principalmente, o ser humano que é, solidário, generoso, gentil, preocupado com o outro. Você, para mim, é uma inspiração. E eu encerro tentando repetir o que ele faz sempre em toda a fala dele, quando ele me faz homenagem. Eu não tenho muito esse dom, mas eu escolhi falar para você um trecho de uma música do Barão Vermelho, que eu gosto muito. E por você, Paulo, eu dançaria tango no teto. Por você, eu aceitaria e aceito a vida como ela é. Muito obrigada a todos.

0: deputados e convencê-los a aprovar essa homenagem tão importante, tão merecida, tão significativa para todo mundo. Eu quero estender os cumprimentos também à sua esposa, a desembargadora Maria Olívia Pinto Esteves Alves, também ao presidente do TRE, o desembargador José Antônio Encinas Manfré, com quem eu tive hoje a oportunidade de estar junto, ao nosso presidente do TRF3, o Dr. Luiz Antônio Johnson de Salve, um prazer em reencontrá-lo aqui, meu amigo André Lemos Jorge, Dr. Luiz Francisco Aguilar Cortes, o professor Marco Antônio, não sei se não vi aqui, mas é meu professor do mestrado na PUC, obrigado pela sua presença. Vejo aqui também o nosso querido Cláudio Langroiva. E quero cumprimentar todos os presentes aqui, também do plenário, em nome do desembargador Costa Wagner, meu amigo, e da doutora Priscila Pâmela, presidenta do IDDD. Eu, em rápidas palavras, hoje é daqueles dias, Paulo, que vários compromissos se encavalaram. Eu falei, eu vou ter que dar um jeito, me repartir, mas eu não vou deixar de ir à homenagem proposta pelo deputado Paulo Fiorillo, deputado brilhante dessa casa, um dos mais combativos e organizados, daqueles que conhece o regimento, conhece como funciona, sabe como fazer, sabe fazer acontecer. O Paulo influencia tanto essa Câmara que todo mundo pensa que ele é da bancada da situação, mas ele é da bancada da oposição. E um deputado de oposição, para ser influente, precisa ser bom, né? Mas eu queria dizer que, assim, olha, ministro Paulo, sabe que o valor de uma homenagem não é tê-las. O valor de uma homenagem é merecê-las. E o senhor merece essa homenagem que está fazendo pela a sua brilhante carreira exposta nesse vídeo aqui, mas o vídeo não expôs tudo o que o senhor representa para a magistratura paulista e brasileira, né? O senhor não foi escolhido como desembargador por um acaso, foi pela sua competência, pela sua retidão, pela maneira correta com que o senhor se comportou em todos os postos que a vida jurídica, a vida pública lhe colocou. Da mesma forma, o senhor não foi também conduzido e nomeado como ministro do Superior Tribunal de Justiça por um acaso do destino. O senhor foi também porque, dentre tantos outros que concorriam, o senhor foi escolhido como alguém capaz de decidir com competência, com absoluta isenção, com parcimônia, com humanismo, que é marca registrada da sua trajetória. Então, o senhor, para nós, é um orgulho da magistratura paulista, e se é orgulho da magistratura paulista, é orgulho de todos os paulistas. Então, essa homenagem, eu não sei se ela engrandece tanto o senhor, mas ela engrandece a Assembleia Legislativa de São Paulo, que homenageia um homem que tem uma trajetória reta e que ainda tem muito a contribuir ao país. Em tempos de crise que nós vivemos, ou em tempos de tanta polarização, a voz da consciência, a voz da tranquilidade, a voz do consenso, a voz de quem busca construir ao invés de dividir, eu acho que é muito importante para todos nós brasileiros. Então, eu me somo ao deputado Paulo Fiorillo nessa homenagem, me somo a todos quantos vieram aqui hoje, nessa noite gelada, né, de jogos da Copa do Mundo, trazer o abraço ao ministro Paulo Dias Moura Ribeiro. Tá bom? Grande abraço e parabéns.
1: Agradecemos as palavras do deputado Emídio de Souza e convidamos para fazer uso da palavra Dr. Renato Afonso Gonçalves, presidente da Casa de Portugal.
2: Boa noite, queridos amigos, amigas. Quero cumprimentar todas as autoridades presentes, na pessoa do presidente desta sessão, o deputado estadual Paulo Fiorillo, meu querido amigo deputado estadual Emídio de Souza, e cumprimentar as demais autoridades Em nome do nosso

0: homenageado o professor doutor Paulo Dias de Moura Ribeiro. Você é rápido e minha tarefa aqui é trazer a mensagem da comunidade luso-brasileira do Estado de São Paulo. Primeiro trago a mensagem, professor Moura Ribeiro, do nosso embaixador de Portugal, cônsul-geral de Portugal e São Paulo, doutor Antônio Pedro da Silva Rodrigues, que está em viagem exatamente hoje para Lisboa, mas que pediu para transmitir ao deputado Paulo Fiorillo e a Vossa Excelência a alegria que é para os portugueses a outorga desta homenagem. E é nesse sentido a minha intervenção, dizer da alegria da comunidade luso-brasileira do Estado de São Paulo. Aqui estão muitos amigos da nossa comunidade. Quero cumprimentar a todos na figura da nossa vice-presidente da Casa de Portugal, a doutora Maria Oliva Esteves, e do nosso vice-presidente, grande líder da nossa comunidade, doutor Antônio de Almeida e Silva. Dizer que nós, que já outorgamos a Vossa Excelência a comenda do Infante Dom Henrique, justamente pelo seu carinho, pela a sua dedicação à nossa comunidade e à Casa de Portugal. Para nós é uma honra enorme termos em Brasília um luso descendente e alguém que é apaixonado pela nossa cultura, pelas nossas tradições e, sobretudo, profundamente comprometido com os valores da comunidade luso-brasileira, que também são os valores de abril, os valores da Constituição brasileira, da Constituição portuguesa de 1976, os valores da Revolução dos Cravos, da construção de uma sociedade democrática, justa, solidária, soberana. E não há, como já foi dito aqui, democracia sem um judiciário independente, sem um judiciário, sobretudo, humanista. E o senhor, professor, além de nosso mestre, porque falo também como advogado, é uma inspiração para os seus contemporâneos, mas, sobretudo, para as novas gerações. Né? Uma inspiração para toda a nossa comunidade luso-brasileira. Então, deputado Paulo Fiorillo, o senhor, que é um grande amigo, também comendador da Ordem do Infante Dom Henrique, receba a nossa gratidão. Professor Moura Ribeiro, receba o nosso abraço e saiba que toda a nossa comunidade tem muito orgulho de Vossa Excelência. Obrigado.
1: Convidamos nesse momento para fazer uso da palavra o desembargador militar Paulo Adib Kasseb, diretor da Escola Judiciária Militar.
2: Boa noite. Nas pessoas do presidente desta sessão, deputado estadual Paulo Fiorillo, e do homenageado, querido amigo, ministro Moura Ribeiro, saúdo todas as autoridades e todo o público. É uma grande honra fazer uso da palavra, hoje representando a Justiça Militar Paulista, em uma casa que expressa a representação política. É uma grande honra falar nesse plenário da gloriosa Assembleia Legislativa do Estado de São Paulo. Sempre reverencio as casas legislativas que expressam com dignidade a figura da representação política, uma figura que surge gradualmente ao longo dos séculos e que provocou um grande deslocamento da titularidade do poder, marcando a evolução constitucional da humanidade, de autoridades não eleitas para o povo. Até que Stuart Mill, no século XIX, pela primeira vez, associa as expressões representação política à democracia, nascendo a conhecida democracia representativa. E como é bonito ver quando uma casa que com grande dignidade como esta, que representa, que expressa a expressão viva da representação política, escolhe como homenageado um integrante do Poder Judiciário. Parlamentares que possuem legitimidade democrática primária, porque são eleitos diretamente pelo titular do poder, homenageiam um integrante de um poder cujos membros possuem legitimidade democrática também, mas secundária, porque não eleitos, mas escolhidos de acordo com a Constituição, produto da vontade popular. E como foi precisa essa escolha? Melhor nome não haveria do que o ministro Moura Ribeiro, fazendo uma alusão à sua cidade, ministro, o Pelé do Superior Tribunal de Justiça. Ministro Moura Ribeiro tem se destacado desde o princípio de sua carreira, carreira que começa na advocacia e que segue brilhantemente para a magistratura. Nos conhecemos ainda quando integrava o Tribunal de Justiça do Estado de São Paulo. E quando estava na Corregedoria Geral da Justiça Militar, Vossa Excelência foi alçado a ministro do Superior Tribunal de Justiça. E estamos sempre juntos desde então. Tive a alegria de homenageá-lo no Tribunal de Justiça Militar há 11 anos atrás. Um magistrado de grande conhecimento. Não é à toa que, paralelamente, segue a carreira docente, de importância ímpar para a sociedade, e que, além de toda a cultura jurídica, de habilidade, de visão humana na aplicação do direito, se destaca, como todos aqui sabem, pelo ser humano que é. Todos sabem que, em todos os momentos que encontramos o ministro Moura Ribeiro, ele tem sempre uma palavra gentil e um sorriso para todos, altas autoridades do Estado e pessoas humildes e modestas. Tem um olhar para todo mundo. Só tenho a parabenizar a Assembleia Legislativa pela escolha do homenageado e agradecer, Vossa Excelência, ministro, pelo exemplo modelar de profissional e de ser humano que oferece a todos nós. Obrigado.
1: Convidamos o desembargador José Antônio Encinas Manfré, presidente do Tribunal Regional Eleitoral de São Paulo, para fazer o uso da palavra.
3: Boa noite a todas e a todos. Cumprimento o ilustre deputado estadual Paulo Fiorillo pela proposição acolhida pelos eminentes pares de homenagem ao ínclito ministro Paulo Dias de Moura Ribeiro. Tantas expressões apropriadas em relação ao homenageado foram tecidas, todas justificáveis, elogiáveis, às quais me associo. O Tribunal Regional Eleitoral de São Paulo cumprimenta o ministro Dias Ribeiro pela carreira na magistratura. Foi juiz de direito, desembargador do Tribunal de Justiça de São Paulo, com todos os méritos, foi alçado ao Superior Tribunal de Justiça e nessa corte maior dignifica a todos nós, paulistas, nós, juízes de carreira, Nós que somos da magistratura, em todas as suas origens, nós somos magistrados, nós nos sentimos homenageados, deputado Paulo Fiorillo, por esse grande jurista, que é um humanista, é um dos grandes homens da cultura brasileira, de reconhecimento internacional. Portanto, é com júbilo que, embora de uma forma tão modesta, tão concisa, o Tribunal Regional Eleitoral de São Paulo também homenageia esse paulista, esse brasileiro. Caríssimo e preclaro ministro Paulo Dias de Moura Ribeiro, também as homenagens do Tribunal Regional Eleitoral de São Paulo. Gratíssimo, tudo que o senhor representa, para o que você representa, a todos nós. Parabéns, vejo que todos estão muito felizes com essa justa homenagem que a Colenda Assembleia Legislativa de São Paulo presta a Vossa Excelência, ministro Dias Ribeiro. Gratíssimo, minhas homenagens, portanto. Boa noite e obrigado.
1: Convidamos para fazer uso da palavra o desembargador federal Luiz Antônio Johnson de Salvo, presidente do Tribunal Regional Federal da Terceira Região.
4: Boa noite. Na pessoa do excelentíssimo deputado estadual Paulo Fiorillo, cumprimento todas as autoridades legislativas, executivas, judiciárias, autoridades do ensino jurídico, advogados, advogadas presentes, bem como a augusta plateia que aqui se encontra. Minhas palavras serão breves, embora, creio, esteja a me pronunciar com o consentimento de toda a magistratura federal do Brasil, que se sentiu prestigiada pelo eminente homenageado ministro Moura Ribeiro durante seu biênio como integrante do Conselho da Justiça Federal. Como todos sabemos, o Conselho da Justiça Federal, integrado por ministros do Superior Tribunal de Justiça e pelos 6 presidentes dos Tribunais Regionais Federais, é o órgão central responsável pela supervisão administrativa, orçamentária e financeira da Justiça Federal de primeiro e segundo graus no Brasil. O ministro Moura Ribeiro foi membro desse colegiado de 2002 a 2024 e, nesse período, notabilizou-se por atuar ativamente nesse Conselho, prestigiando sempre a magistratura federal. Mas não só isso. Moura Ribeiro exerceu a presidência da Turma Nacional de Uniformização, a estrutura máxima de consolidação de jurisprudência para as causas de menor complexidade da Justiça Federal, que funciona acoplada e com suporte administrativo do Conselho da Justiça Federal. Ainda dentro desse Conselho da Justiça Federal, o ilustre homenageado atuou de maneira proeminente nas atividades de construção doutrinária promovidas pelo braço acadêmico do Conselho, o nosso Centro de Estudos Judiciários. Como vemos, o ministro Moura Ribeiro tem estreita afinidade com a magistratura federal, conhece seus dramas e seus sucessos, é um amigo em todas as horas. Por isso, na condição de presidente do Tribunal Regional Federal de São Paulo e Mato Grosso do Sul, é com grande alegria que enalteço a iniciativa desta Casa Legislativa e do deputado Paulo Roberto Fiorillo em agraciar o ministro Moura Ribeiro com o colar de honra ao mérito. Parabéns a esta Assembleia. Parabéns ao querido amigo Moura Ribeiro. Obrigado, boa noite.
1: Neste momento, convidamos para fazer uso da palavra o doutor André Lemos Jorge, secretário municipal de Justiça de São Paulo, representando neste ato o prefeito de São Paulo, Ricardo Nunes.
5: Boa noite a todos. Quero, em primeiro lugar, parabenizar e cumprimentar o deputado Paulo Fiorillo, proponente, juntamente com o deputado André do Prado, outorgaram essa honra ao ministro Moura Ribeiro, saudar meu amigo deputado Emídio de Souza. É uma festa que demonstra a magnitude, o reconhecimento e a amizade que todos temos pelo homenageado. Todos os tribunais aqui representados, desembargador João Sonsalvo, presidente do TRF, desembargadora Maria Olívia, esposa, né, ao lado de um grande homem, há sempre uma grande mulher. Eu acho que esse casal simboliza muito bem essa frase, né? São queridos, são unidos, casal que mostra a todos nós a pureza e a grandiosidade do amor. Tenho muito orgulho de ser amigo do casal. Cumprimentar o desembargador Aguilar Cortes, representando o Tribunal de Justiça de São Paulo, desembargador Encinas Manfredo, TRE, tribunal que eu tive a honra de compor por um breve período, e também saudar o Tribunal de Contas do município, afinal de contas é o meu controlador, julga as minhas contas, na pessoa do seu vice-presidente, conselheiro Ricardo Torres. Ministro Moura Ribeiro, para mim, muito fácil, né? Hoje eu passei a tarde, o prefeito Ricardo Nunes viria fazer essa saudação pessoalmente, mas hoje nós estamos enfrentando uma tragédia, uma batalha, devido ao acontecimento na favela de Paraisópolis. Nesse momento são mais de 150 famílias desabrigadas, então nosso comandante Ricardo Nunes, à frente do nosso exército, está coordenando esse movimento tão relevante, mas tão triste para a nossa cidade, e me pediu para que transmitisse um abraço fraterno. O prefeito teve a alegria de receber o ministro Moura Ribeiro, a sua esposa, a desembargadora Maria Olívia, em seu gabinete para almoço. E ele depois falou assim: nossa, que casal simpático, gostei muito deles. Convide-os sempre para comer o nosso picadinho aqui na prefeitura. Então pediu para que, em nome de toda a nossa gestão, externasse nosso reconhecimento, nossa honra em recebê-lo. Mas eu gostaria de falar como um amigo, né? Depois de muitos e muitos anos, assim, acompanhando o desembargador, o ministro Moura Ribeiro, em um momento, nós chegamos à conclusão que ele conhecia a minha família há muitas décadas. Ele foi juiz em Franca, na Franca do Imperador, e conviveu com meu saudoso pai e com meu tio por muitos anos. E, para mim, parece que foi um reencontro quando ele me contou essa história. A gente chegou à conclusão que meu pai e ele foram grandes amigos. E essa amizade foi automática, né, ministro? Passou para nós que convivemos há tanto tempo em Brasília, e eu estava ali notando, fui tentar buscar uma jurisprudência, né? Advogado tem esse hábito, né? Vou falar de um caso relevante, um caso importante, emblemático, que o ministro foi o relator. Mas eu ouvi tantas vezes, ministro Moura Ribeiro, a palavra humanidade, humanismo, homem, sensibilidade. Eu falei, aqui tenho certeza que todos da área jurídica conhecem a jurisprudência do ministro Moura Ribeiro. Mas esse homem que nós, e aqui está o Vitor Veronese, chanceler da Unisa, que como eu frequenta Brasília há muitos anos, Quando nós nos deparamos com o ministro Moura Ribeiro naquele ambiente de Brasília, né, entre os seus pares, né, eu vi aqui o Kasseb falar do Pelé, né, do STJ, é mais ou menos isso, ministro. Vê-lo como a liga, como homem de ligação, como homem que une todos os ministros do STJ. Uma vez eu comentei com o Vitor, falei assim, veja como o ministro Moura Ribeiro é primos inter pares, né? Sempre com esse sorriso, sempre recebendo todos, sempre abraçando e sempre com uma palavra de amizade, não é, desembargadora Maria Nívia? Sempre muito feliz. Então, a palavra hoje vai aqui do secretário representando a prefeitura, mas vai de um amigo. Muito obrigado, ministro Moura Ribeiro, por tratar todos os advogados, todos que atuam não só no TJ, quando Vossa Excelência era desembargador, mas, sobretudo, como ministro desta... tratar todos nós com igualdade. Eu encerro com a segunda palavra que eu mais ouvi hoje, com dignidade. O senhor nos recebe a todos com muita dignidade. Oxalá o Brasil tivessem milhares e milhares e milhares de Moura Ribeiro como magistrados, tão amigos, tão leais, tão afetuosos e que sempre pensam no próximo. Obrigado, ministro, parabéns, parabéns à Assembleia Legislativa, deputado Paulo Fiorillo. Um grande gol, estamos em época de Copa do Mundo. O deputado marcou um golaço nessa época. Eu fico muito contente de hoje poder dirigir algumas palavras ao homenageado. Boa noite a todos.
1: Convidamos para fazer uso da palavra o desembargador Luiz Francisco Aguilar Cortes, vice-presidente do Tribunal de Justiça do Estado de São Paulo.
6: Boa noite, senhor deputado Paulo Fiorillo, ministro Paulo Dias Moura Ribeiro, minha companheira e amiga desembargadora Maria Olívia. Peço licença para as pessoas de Vossas Excelências cumprimentar a todos os integrantes da mesa, autoridades presentes, meus colegas do Judiciário, senhoras e senhores. Trago aqui os cumprimentos do presidente do nosso tribunal, Francisco Loureiro, que está em Brasília, impedido de comparecer hoje, mas que também pede para transmitir a honra do nosso tribunal em vê-lo homenageado. Além do mérito pessoal pela sua trajetória profissional, pela sua trajetória acadêmica e pessoal, a magistratura paulista se sente homenageada, como foi destacado pelo deputado. Todos nós nos sentimos muito bem representados por Vossa Excelência. É uma honra tê-lo no Tribunal Superior Tribunal de Justiça. E eu gostaria de lembrar que todos nós sempre destacamos a importância de termos instituições, ter um desenho institucional bem organizado, para que possamos prestar um bom serviço público, o legislativo, o executivo e o judiciário. Mas que não basta isso, né? Nossas instituições são integradas por pessoas, e nós precisamos que essas pessoas pratiquem as virtudes, as boas virtudes. E Vossa Excelência é um exemplo disso, né? Uma pessoa que sempre praticou o bem, que sempre procurou o bem comum, e por isso que nos honra tanto a magistratura paulista e toda a magistratura nacional. Por coincidência, hoje eu encontrei com um colega nosso, desembargador, que o sucedeu em Santo André, e junto uma servidora que começou a carreira lá e fazia o antigo Juizado de Pequenas Causas com Vossa Excelência. E ambos destacavam, né, a importância da sua postura profissional como magistrado, mas também a sua empatia, a sua dedicação, a sua preocupação em solucionar os casos de uma maneira justa, de uma maneira humana. E é esse exemplo que fica para todos nós. Então, para nós, da magistratura paulista, Vossa Excelência é um grande exemplo a seguirmos, é uma honra para a magistratura nacional e é uma honra para o nosso Estado tê-lo, né, em Brasília. Nós sabemos que a representação do Estado de São Paulo no STJ, considerando a sua população, a sua atividade econômica, o volume da nossa atividade jurisdicional não é proporcional, mas se perdemos em quantidade, ganhamos em qualidade. né? E o exemplo é Vossa Excelência que nos dá. Então, os parabéns, parabéns ao deputado pela merecida homenagem e à Vossa Excelência. Muito obrigado.
1: Convidamos nesse momento para fazer uso da palavra o professor doutor Marco Antônio Marques da Silva, professor titular da PUC São Paulo, professor catedrático da Universidade Europeia e professor convidado da Universidade de Lisboa.

0: Boa noite a todos e a todos. É uma honra aqui estar e eu vou pedir licença, embora possa parecer enfadonho fazer a menção às autoridades presentes. Eu fiquei pensando, ou como nós diríamos em Portugal, né, Maria Olívia? Fiquei a pensar o que, que eu diria depois que todo mundo já disse de tantas qualidades, dessa personalidade, eu diria, desse meu amigo de 40 anos, pode ser exato 43, né, Paulo? O nosso concurso de 1983, ou 148 da magistratura. Falei, com tantas qualidades, com tantos atributos. Aí eu pensei, antes disso, eu quero saudar alguns amigos e eu peço licença à Sua Excelência, o deputado Paulo Fiorillo, que é o presidente e proponente, feliz proponente dessa homenagem. Aliás, o deputado Paulo Fiorillo se destaca não apenas por suas qualidades, mas por seu trabalho, que eu digo, como cidadão, testemunho e aplaudo muito o que ele faz. Eu queria saudar, a começar com respeito, o nosso homenageado de hoje, Sua Excelência, o ministro Paulo Dias de Moura Ribeiro. Sua Excelência, a desembargadora Maria Olívia Pinto Esteves, também amo, casal amigo querido de muitas décadas também. Peço licença para saudar o meu presidente, Renato Afonso Gonçalves, da Casa de Portugal, que muito faz pelo nosso trabalho. O presidente do Tribunal Regional Eleitoral de São Paulo, desembargador José Antônio Encinas Manfré, meu amigo também de décadas, se assim eu posso fazê-lo. O amigo que, desembargador federal, Luiz Antônio John Hanson de Salvo, algum tempo não ouvia, o grande desembargador federal, meu amigo estimado, que nos reencontramos, como diria Paulo Bonfim, ao mencionar Guilherme de Almeida, ele diz que os amigos não se encontram, eles se reencontram. E é assim que eu peço licença para dizê-lo também. O doutor André Lemos Jorge, meu amigo, meu colega de Conselho Nacional de Educação, uma honra sempre, hoje o secretário municipal de Justiça da cidade de São Paulo. O deputado Emílio de Souza, meu estimado amigo, disse ele hoje, meu aluno no pós-graduação da PUC São Paulo, mas eu queria sair um pouquinho apenas da mesa e não posso deixar de mencionar a presença do desembargador Roberto McCracken, presidente da Seção de Direito Privado do Tribunal de Justiça do Estado de São Paulo, da desembargadora Luciana Bresciani, presidente da Seção de Direito Público do Tribunal de Justiça de São Paulo, da doutora Laura de Matos Almeida, nossa vice-presidente da querida APAMAIS, Associação Paulista de Magistrados, do desembargador Luiz Guilherme, aqui se encontra, que está me falando, estou olhando aqui, foi meu aluno, meu amigo, eu já complemento também. E também pediria licença para saudar o conselheiro Ricardo Torres, vice-presidente do Tribunal de Contas do Município, e o professor e reitor da Universidade de Santo Amaro, Dr. Vitor Veronese, filho do grande Veronese, meu colega também do Conselho Nacional de Educação. Cumprimentando a todas e a todos, eu digo que é uma honra nós estarmos aqui nesse momento para a homenagem ao ministro Paulo Dias de Moura Ribeiro, que aqui já foi muito dito, que é ministro do Tribunal Superior Tribunal de Justiça, coordenador científico de Direito da Universidade de Santo Amaro, é professor de pós-graduação em Direito Processual Civil na Faculdade de São Bernardo do Campo, é também mestre e doutor pela PUC São Paulo, doutor honoris causa pela Universidade da Amazônia e para o nosso gáudio pós-doutorado em Direito Civil pela Universidade de Lisboa, Portugal, que para nós é uma honra. Ingressou na magistratura em 1983, teve uma carreira realmente fulgurante, e aqui já mencionado, foi juiz em várias comarcas, foi juiz do 2º Tribunal de Alçada Civil. Em 2005 foi promovido a desembargador do Tribunal de Justiça, em 2013 tomou posse como ministro superior do Tribunal de Justiça, compondo a 5ª turma e 3ª sessão. em 2 de setembro de 2014, assumiu a terceira turma na segunda sessão do STJ, presidiu a terceira turma do Superior Tribunal de Justiça, no período de agosto de 2018 a agosto de 2020, foi conselheiro do Conselho da Justiça Federal, como aqui mencionado, no ano de 2022 a 2024, e foi presidente da Turma Nacional de Uniformização dos Juizados Especiais Federais, de abril de 24 a dezembro de 24. Se nós fôssemos delinear todo o currículo de Sua Excelência, nós ficaríamos aqui talvez alguns dias para saber de todo o seu currículo, de toda a sua trajetória. Mas o que nos interessa e muito aqui é saber dessa figura humana chamada Paulo Dias de Moura Ribeiro, a quem todos admiram, a quem todos realmente aprenderam a gostar, não apenas por seu grande conhecimento, por toda a sua erudição, mas principalmente, eu diria, por sua humanidade, o que, eu diria, por si só já não é pouco. No final, quando a gente vai terminar e todos já falaram, você tem que rabiscar ou escrever alguma coisa, ainda que de improviso, não é? E é nesse momento que eu digo que a função de magistrado e de julgar os atos alheios é uma das tarefas talvez mais complexas da vida humana. E Sua Excelência, o ministro Paulo Dias de Moura Ribeiro, o faz com grande galhardia. O bom magistrado não atua como mero aplicador mecânico de leis escritas. Cabe-lhe interpretá-las com sabedoria, retidão e consciência social, como assim o faz o nosso homenageado. Vossa Excelência, ministro Paulo Moura Ribeiro, desempenha essa missão diária com notável equilíbrio. Sua atuação confere concretude às garantias fundamentais da nossa sociedade. Agradecemos por sua dedicação integral à pacificação dos conflitos sociais, seu legado, seu trabalho, seus escritos, suas decisões, já estão consolidados na história jurídica brasileira. Parabéns por honrar a toga, parabéns por honrar o Poder Judiciário, como Vossa Excelência brinca às vezes, o nosso TJão, o Tribunal de Justiça de São Paulo, e agora, já há alguns anos, o Superior Tribunal de Justiça. Muito obrigado de coração. Bem haja.
1: Agora, o mais importante momento da noite. Daremos início à outorga do colar de honra ao mérito legislativo ao senhor Paulo Dias de Moura Ribeiro, ministro do Superior Tribunal de Justiça. Convidamos para vir à frente os membros da mesa diretora, juntamente com o homenageado, para a outorga do colar de honra ao mérito legislativo do Estado de São Paulo.

O colar de honra ao mérito legislativo é a mais alta honraria conferida pela Assembleia Legislativa do Estado de São Paulo. Foi criado em 2015 e é concedido a pessoas naturais ou jurídicas, brasileiras ou estrangeiras, civis ou militares, que tenham atuado de maneira a contribuir para o desenvolvimento social, cultural e econômico do nosso Estado, como forma de prestar-lhes pública e solenemente uma justa homenagem.

Uma grande homenagem, aplausos para o nosso homenageado. Nesse momento, recebe flores a esposa do homenageado das mãos do deputado proponente da sessão, Paulo Fiorillo. E agora, com muita honra e alegria, passo a palavra ao homenageado da noite, senhor Paulo Dias de Moura Ribeiro.

Ah, perfeito. Obrigado. PJ, boa noite a todos os presentes. É possível dizer que não estou alegre. Imaginar na vida chegar a um ponto como esse no meu estado de São Paulo é motivo de grande satisfação, de orgulho imenso. E eu quero, antes de mais nada, fazer uma menção de agradecimento àquele que foi o padrinho dessa homenagem que eu vou carregar no peito para sempre, ao deputado meu xará Paulo Fiorillo, que é o primeiro que cumprimento e saúdo pela sua dedicação. Aproveito para fazer a citação também de outras pessoas que estão aqui presentes e que me são muito caras. Primeiro, o meu TJ, na pessoa do nosso vice-presidente, representando o presidente Francisco Loureiro, que foi meu juiz substituto na comarca de Santo André, Luiz Francisco Aguilar Cortes. Uma satisfação tê-lo aqui, representando a presidência do tribunal. Eu vou fazer o tique, eu vou falar nomes. Eu sei que posso errar, mas eu estou aceitando embargos de declaração para fazer a correção no devido momento. Estimado colega federal Johnson de Salves, meus cumprimentos, minhas saudações. Colega Manfré, do Tribunal Eleitoral de São Paulo, que está com uma missão, árdua missão nesse instante, e que vai superar, sem dúvida alguma, com galhardia. O jurista Langrovia Pereira, que está aqui também, meus cumprimentos, minha saudação. André Lemos Jorge, que foi relembrar coisas do passado, bem passado mesmo, e são que ficam guardadas efetivamente nos nossos corações. Quero fazer também uma saudação ao desembargador Marco Antônio Marques da Silva pelas palavras que me dirigiu. Muito, muito feliz com isso. E as palavras também do juiz militar Paulo Adib Kasseb, que muito me orgulhou e vou guardar também no coração. A saudação do deputado Emílio de Souza, que teve que se retirar, mas meus cumprimentos. Do presidente Renato Afonso Gonçalves, que carrega a Casa de Portugal, fazendo da Casa de Portugal aquilo que fala na música Lisboa, tem cheiro de Lisboa, que cheira bem, cheira Lisboa. Ele sabe fazer isto como pouquíssimas pessoas sabem fazer. Faço também uma saudação aos meus colegas de TJ, Roberto Solimene, a Luciana Bresciani, Roberto McCracken, Ana Paula Zomer, Cláudia Monteleone, Flora Maria Tosse, o secretário de Turismo está aqui, Gustavo Lopes, a colega Léa Duarte, Luiz Filgueiras, presidente da AJUF, que eu tanto aprendi com a AJUF e tanto me prestigiou nos últimos tempos, Marcelo Tosse, também colega desembargador do Tribunal de Justiça, a representante da Defensoria Pública, Rebeca de Holanda Braga, Rocha Freire, a colega Renata Carvalho, minhas saudações, o assessor da presidência Renato de Andrade Siqueira. Saúdo com muita satisfação e não posso deixar de lembrar os ensinamentos de Antônio Veronese. Faço essa saudação na pessoa de Vítor Veronese, o chanceler da universidade, que estamos juntos há mais de 30 anos e o pai dele só conseguia falar e ensinar a falar. Educação, educação e educação de qualidade, que foi um grande professor que tive na minha vida e carrega as suas lições, as grandes citações que ele tem no coração. Muito obrigado pela presença. Meu primo Fábio Porchat, que foi o primeiro secretário desta casa, secretário de Estado, está aqui presente. Muito obrigado. A colega Adriana Borges Carvalho, que foi minha substituta na comarca de Santo André. Desembargador Costa Wagner, sempre presidente. Nelson Calandra, a nossa estimada Pamage, na pessoa da vice-presidente Laura de Matos Almeida, o santista Ismar Marcílio de Freitas, minhas saudações, muito obrigado. Professor Eduardo Rudalvinho, senhora, muito obrigado pela presença. Conselheiro do Tribunal de Contas, Ricardo Torres, o estimado Fausto Ramush, minhas saudações, muito obrigado. E eu acho que assim completo a minha missão de saudação e vou falar alguma coisa pouca,
Começo lembrando uma coisinha que me faz muito bem ao coração, que eu quero te contar como vivi e tudo o que aconteceu comigo, conforme nos ensina Belchior. É um pequeno caminhar da minha vida dentro do mundo jurídico e de como tudo começou. E para mim é extremamente importante lembrar neste momento coisas como agradecer. Agradecer aquilo que me ensinou Aldo Mena Barreto. A gratidão é o perfume da alma, e assim entendo que é mesmo. E eu preciso agradecer e muito tudo aquilo que está acontecendo aqui comigo nesse instante. Durante toda a minha carreira, eu fiquei muito maluco com uma música que me encheu os ouvidos e o coração. Eu era meio moleque ainda, foi na época do Festival das Canções, e nessa época do Festival das Canções eu aprendi uma música que poucos aqui devem conhecer, mas muitos ainda devem conhecer, disparada, porque gado a gente marca, tange, ferra, engorda e mata, mas com gente é diferente, e quando eu vejo alguma coisa no processo que não cheira bem, eu gosto muito de fazer a citação deste poema, com muita satisfação. Não, esqueci agora os embargos, eu mesmo me embarguei, eu mesmo estou acolhendo, o deputado Antônio Almeida de Silva, minhas saudações também, da Casa de Portugal, os meus cumprimentos. O Belisário também, meus cumprimentos e minhas saudações, ex-secretário de Estado. E eu preciso, já foi lembrado meu pai que me ensinou a seguir o caminho da magistratura. Papai ensinou que eu devia fazer direito, e eu falei para papai que então eu queria fazer magistratura. Já passei dos 70 e até hoje eu não sei como é que isso saiu da minha boca, mas saiu. E eu falei, esse é o meu caminho. Papai sorriu para mim, eu sorri para ele, falei, isso que eu tenho que fazer. E depois de alguns concursos frustrados da magistratura, dois frustrados da magistratura, eu consegui chegar à magistratura paulista, no concurso 148, que dizem que é o melhor concurso que a magistratura paulista já produziu em toda a sua vida, e sem contestações, isso flui dos corredores do Tesoutão. E neste dia que eu tomei posse no Tribunal de Justiça do Estado de São Paulo, eu entendi os versos de Sonho Impossível. Sonhar, mas um sonho impossível, lutar quando é fácil ceder, vencer o inimigo invencível, passou a ser a minha lei e a minha questão. Percorri todo o Estado de São Paulo, com minha família, e cheguei no dia 13 de maio de 2005, dia consagrado à Nossa Senhora de Fátima. Eu cheguei ao Tribunal de Justiça do Estado de São Paulo, chegando ao cargo de desembargador do meu TJ. E aí, lá, loguei chegar ao Superior Tribunal de Justiça, num momento muito feliz da minha vida, onde convivo com pessoas maravilhosas que sabem a importância daquilo que nós temos que fazer na nossa missão constitucional, que é tentar espalhar o bem comum e julgar sabendo que aquilo influencia a todo cidadão, a todo jurisdicionado. E nós fazemos isso, eu sei disso, e todos que têm coração jurídico compreendem aquilo que nós estamos fazendo no Tribunal de Cidadania, do que me orgulho bastante, há quase 13 anos, colocando lá, estou julgando lá no Tribunal de Justiça. Eu aprendi, muito feliz, que nós precisamos partilhar tudo aquilo que nós temos de bom, porque quem quer todas as notas, ré, mi, fá, sol, lá, si, dó, fica sempre sem nenhuma delas, que Tom Jobim nos ensinou, junto com João Gilberto. Em suma, é preciso partilhar tudo aquilo que nós temos de bom, tudo a bens materiais e imateriais que temos. E a magistratura me deu tudo isso. A magistratura me deu, a minha mulher me deu uma família. A Maria Olívia, para dizer para a Maria Olívia, o que eu preciso falar para ela é que, para dizer o mínimo, ela sempre foi o máximo. Deus lhe pague, minha mulher. Muito obrigado. E também... E sempre nessa companhia que nós temos, esse companheirismo que nós temos, seguir construindo uma família que me orgulha demais nesta partilha que sempre fazemos. Eu tenho uma família que eu sigo pela ordem de antiguidade, Maria Carolina, que está aqui presente. Muito obrigado, minha filha, um beijo. Relembro do meu filho Pedro pela ordem de antiguidade. Depois nós temos a Maria Luísa e a Marina, que está aí, a Marina está aqui presente também. E agora tem os meus netos,
eu tenho o João, eu tenho esse menino bonito que corre, loirinho, que corre por todos os lados sem parar lá em casa, né, Maria Olívia? O Filipe, e essa menina que martela o meu coração sistematicamente, que é a minha razão de tudo, é a Donatella. Tem também o meu genro Rodrigo, a minha nora Nicole e o agregado Takeshi, que vem aqui conosco também. E minha irmã, que está conosco, muito obrigado pela presença, minha prima Marjorie, que também veio. A família é muito importante nesses momentos de alegria, para a gente poder partilhar, conforme disse. Eu ainda partilho com os amigos, né? Isso é a coisa mais importante que pode ter, porque, como nos ensinou o poetinha, que morram todos os meus amores, mas enlouquecerei se morrerem os meus amigos, pois não há nada mais precioso do que uma amizade verdadeira. Eu não preciso nem dizer tudo isso que lhes digo, pois é muito bom saber que eu tenho bons e grandes amigos. Porque neste momento que estou chegando a essa glória imensa para mim, eu lembro de Gonzaguinha. A vida é um divino mistério profundo, é o sopro do Criador numa atitude repleta de amor. E nessa toada, eu quero repartir com todos um agradecimento que eu não tenho melhores palavras a não ser me recorrer a Fernando Pessoa. O valor das coisas não está no tempo que elas duram, mas na intensidade com que acontecem, por isso existem momentos inesquecíveis, coisas inexplicáveis e pessoas incomparáveis, os senhores que estão aqui presentes. E eu sempre gosto de terminar com o Padre Vieira, mas muito recentemente eu li uma crônica de Gabriel Chalita que me deixou, cravou fundo para mim, e achei que seria muito importante no dia de hoje eu trazer esse ensinamento do Gabriel Chalita. E ele nos ensinou o seguinte: considero o desleixo um erro, por isso não deixo a poeira do tempo me empoeirar. E assim eu trabalho na magistratura todos esses anos, não deixando que a poeira do tempo me empoeire. Que Deus os lhe pague e que Nossa Senhora, o manto de Nossa Senhora, nos proteja sempre. Muito obrigado a todos, uma boa noite.

0: Agradecemos as belas palavras do homenageado e imediatamente passo a palavra para o presidente dessa sessão, o deputado Paulo Fiorillo, para o seu pronunciamento e o encerramento dessa sessão solene.
1: Bom, eu queria dizer que aqui ficou muito clara a importância de homenagear o homem, o desembargador, o ministro, o doutor Paulo. Todos que fizeram uso da palavra trouxeram uma experiência, trouxeram uma relação, trouxeram uma história. Então, eu só posso encerrar essa sessão dizendo parabéns, doutor Paulo, que o senhor continue trilhando esse caminho.
2: Amém.
1: Bom, quero agradecer a todos que tornaram possível esse momento, cada servidor, cada autoridade presente, sobretudo cada cidadão que prestigiou esse momento. Declaro encerrada essa solenidade. E queria aproveitar para convidá-los, a gente vai ter um coquetel aqui no Salão dos Espelhos, então todo mundo está convidado para tomar um vinho, para tomar um refrigerante. Muito obrigado. Boa noite.

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0: Bom dia a todas e a todos. Bem-vindos e bem-vindas à nossa 11ª aula do curso sobre democracias. Democracia, fundamentos, desafios e perspectivas. Hoje contaremos com dois maravilhosos professores e a primeira aula será ministrada pela nossa colega e amiga, professora Carmen Silva Lima de Arruda, que é pós-doutora em Direito Econômico, Financeiro e Tributário, pela USP, PhD em Direito Público pela Universidade de Pavia, doutora em Sociologia e Direito e mestre em Justiça Administrativa pela Universidade Federal Fluminense, Juris Doctor pela Universidade de Miami, com especialização em Direito Comparado e graduada em Direito pela Universidade Federal do Rio de Janeiro. E como se não fosse suficiente tudo isso, ela é desembargadora federal no Rio de Janeiro. Professora, muito bem-vinda, agradecemos imensamente a sua presença aqui em São Paulo, nessa manhã gelada, para uma carioca estar aqui, já deve ser um desafio ainda maior. Mas bem-vindo ao nosso friozinho, seja acolhedor e fique à vontade para tomar o púlpito. Professora Carmen hoje vai tratar dos desafios na democracia, concentração de renda e desigualdade. Fique à vontade.
1: Bom dia a todos, eu vou me posicionar lá, que eu acho que a gente

que vivemos, né? Então, debater a democracia em vésperas de eleição, debater o que podemos fazer para tentar melhorar essa concentração de renda, concentração de riqueza e diminuição das desigualdades. Enfim, o tema escolhido é de uma riqueza gigantesca e vamos tentar aqui, de alguma forma, abordá-lo. Mas, enfim, gostaria de cumprimentar, então, a mesa, especialmente também cumprimento o professor Manuel Gonçalves, que está chegando, professor que nós todos certamente estudamos pelos livros, né, que forjaram a nossa democracia atual. Então, é, na verdade, uma grande honra, um privilégio estar aqui compartilhando essa manhã. É, como o senhor disse, uma manhã chuvosa e fria, mas eu devo dizer que, na verdade, eu sou paulista, eu sou nascida aqui. Então, eu me carioquei, a vida me cariocou, mas eu sou daqui. Enfim, então, realmente é um privilégio dividir essa manhã com o professor Manuel Gonçalves, que breve nos brindará com sua palestra. E por isso, então, eu digo que a minha participação é também como estudante. Eu acabei de concluir lá o nosso pós-doc na USP, foi uma grande alegria e felicidade ter também essa oportunidade. E provavelmente vou voltar para um outro pós-doc, porque eu acho que a vida é essa, a vida é feita de estudos, né? Nós somos estudantes nessa vida e tentamos aqui, de alguma forma, colaborar com esse pensamento jurídico que deve inspirar a nossa democracia. Então, com muita humildade, eu falo desse ponto de vista. Falo também do ponto de vista da magistratura, atualmente, como foi dito, ocupo o cargo de desembargadora federal no Tribunal Regional Federal de Segunda Região, e lá nós enfrentamos os casos concretos que saem, né, desse espectro de teoria e vão para uma realidade que não é exatamente aquela realidade que a gente espera quando lê os livros, né? Então, a nossa realidade é uma realidade muito concreta, muito dura e muito reveladora. Ela vai nos revelar diariamente justamente a desigualdade brasileira. Então, eu falo também desse ponto de vista, um ponto de vista de quem examina os casos concretos e os reclamos da população, né? Quando pegamos os casos, por exemplo, os casos previdenciários, nós verificamos uma parcela muito grande da população ainda precisando de um acesso à justiça e uma justiça célere para dar conta das injustiças que muitas vezes sofrem e ilegalidades que ainda sofrem. Então, esse é o meu ponto de vista e, por isso, me perdoem até a minha visão mais realista, né, de todo o sistema. E também tem um outro ponto de vista que eu também me permito aqui abordar, que é justamente também o fato de ser mulher. Então, esse também é meu ponto de vista. Quando nós vamos tratar desse tema, né, de concentração de rendas e concentração de riqueza e desigualdades, obviamente, não posso deixar de mencionar o fato de que nós, mulheres, ainda enfrentamos uma extrema desigualdade, principalmente nos cargos mais elevados, né? Hoje temos já algumas garantias constitucionais, algumas garantias legais. Acabamos de ter aí a confirmação da constitucionalidade da legislação que estabelece uma equiparação salarial para as mulheres. Mas isso precisou ir à Suprema Corte para dizer da validade de uma lei como essa. Enfim, então ainda enfrentamos, tanto na esfera privada quanto na esfera pública, e eu acho até que principalmente na esfera pública, uma grande desigualdade. E não é um privilégio da magistratura, né? Nem tampouco do legislativo. É a esfera pública e nem tampouco do executivo, né? Na verdade, a desigualdade com as mulheres, ela vai transparecer em todo

0: todos as áreas, né? Desde a, nós sabemos hoje a magistratura, nos altos cargos da magistratura, os índices não chegam a 20%, os tribunais superiores não têm mais do que 20% de representação feminina, aliás, até menos que 10%. Aliás, ontem eu vi um levantamento que foi feito, muito interessante, o Tribunal de Contas da União não tem mulheres, né? Entre seus ministros, o que é uma lástima, com tantas profissionais absolutamente capacitadas para exercer o cargo de controladoras, enfim. Então, o que vemos é uma realidade de desigualdade nos cargos públicos. Também na esfera legislativa, também sabemos que também as mulheres não ocupam mais do que 20% no Congresso Nacional. E aí a gente tem que lembrar que a culpa também é nossa, né? Porque pouco votamos em mulheres, então fica aqui sempre a minha bandeira de que devemos votar em mulheres, se quisermos ver alguma mudança de realidade. Bom, então partindo desses pontos de vista que eu, de certa forma, ocupo, eu gostaria de então começar falando do tema que foi escolhido. Nós já estamos aí no limiar de completarmos 40 anos da nossa Constituição Federal, uma Constituição que primou pela democracia. Como o professor Manuel Gonçalves escreveu, ele dizia que na época era a democracia possível. Talvez não fosse em 1988 ainda uma democracia ideal, mas foi o que foi possível. E nesses 40 anos nós estamos construindo esse caminho rumo a uma democracia ideal. E quais foram os avanços que nós temos visto? Recentemente nós tivemos alguns avanços importantes rumo a essa democracia pretendida, ideal, idealizada nos nossos manuais de direito constitucional. Mas estamos avançando. Eu acho que avançamos muito, são muitas emendas constitucionais, e as emendas constitucionais elas vêm justamente para tentar melhorar o texto constitucional inicialmente aprovado, aquele texto inicial que proclama que o poder emana do povo, né? E o poder emana do povo. Mas que povo? Lá atrás nós falamos, ah, mas o povo pode votar? Consegue votar? Claro que sim. Mas ainda hoje a gente tem que responder a seguinte pergunta: o povo pode votar desinformado? E eu acho que hoje essa é a nossa maior questão. O povo, para exercer o seu poder de cidadania, de democracia e de direito ao voto, antes de mais nada, ele tem que estar plenamente informado. Daí a necessidade, e foi uma das minhas defesas na minha tese de doutorado, da introdução, da necessidade da introdução do princípio da transparência no texto constitucional. Por só um povo devidamente informado das políticas públicas, das escolhas públicas, das alocações dos recursos públicos, da utilização do recurso público, só assim o povo vai ter possibilidade de realmente estar informado e proferir a sua vontade através do voto. Então, acho que o texto constitucional original, ele é muito rico, mas a gente ainda vem desenvolvendo. A gente tem que tirar tudo que ele pode nos dar desse primeiro comando. O poder emana do povo, de um povo devidamente informado, e não um povo que ainda convive com tantas obscuridades e no, no, na administração. Então, o tema central, né, voltando da concentração de renda e desigualdades, então passamos aí por esses avanços que eu acho que vamos examinar agora mais detidamente, a questão da transparência, como eu já havia adiantado, que foi objeto dos meus estudos de doutorado. A transparência, ela vai exigir não apenas a divulgação das informações, mas uma informação de qualidade, uma informação atual, uma informação fidedigna, organizada de forma que o cidadão tenha acesso àquela informação. Não adianta disponibilizar, não adianta o poder público disponibilizar, como era antigamente, publicar no Diário Oficial quilômetros e quilômetros de informação que não sejam minimamente compreensíveis. Então, hoje, a gente sabe que a informação, para ela ser compreensiva, para ela ser compreensível, ela tem que vir através de uma linguagem cidadã. O cidadão tem que ter acesso àquela informação. E hoje em dia, né, fazendo mais um parênteses, a gente sabe que o governo se digitalizou, né, muito em função também da pandemia. Então, o governo, né, de todas as esferas se digitalizou. Então, não se pode imaginar acesso à informação sem possibilitar ao cidadão o acesso aos sites, aos meios digitais. Então, disponibilização de informação significa disponibilizar meios de acessar aquelas informações. Não basta uma informação divulgada em sites inacessíveis, ou sites que não se intercomuniquem, ou sites que não sejam, enfim, minimamente compreensíveis. Então, um dos requisitos da transparência é exatamente isso: estabelecer acesso à informação. É uma via transparente de comunicação com o cidadão e com a administração, com o governo. Aí eu também, obviamente, incluo os outros poderes, poder legislativo e judiciário. O outro tripé que forma a transparência é a possibilidade de acessar a motivação dos atos administrativos. Não basta a informação da decisão final. O cidadão, ele tem que ter direito a participar do processo que levou àquela tomada de decisão. Essa, efetivamente, é a participação. Essa é a participação social que nos fala também o professor Manuel Gonçalves. Democracia é participação social. É poder influir no julgamento da decisão administrativa que vai ser adotada. É contraditório, é poder apresentar também argumentos e ter aqueles argumentos considerados. Isso também faz parte da transparência. Então, esse foi um dos, me parece, que esse foi um dos grandes, como eu disse, né, eu defendi essa tese da necessidade da inclusão da transparência na Constituição Federal. Até então, nós sabíamos que os princípios que regiam a administração pública incluía a publicidade, mas uma publicidade estanque num diário oficial. E eu dizia isso. Na verdade, o que tínhamos até então, até 2019, que era uma lei de acesso à informação, seria insuficiente para estabelecer uma cultura da transparência. A lei de acesso à informação falava da cultura da transparência, mas o que era aquilo? Que é a cultura da transparência. Então, e era um dispositivo que vinha veiculado numa lei federal. E eu dizia, bom, mas uma lei federal, nesse aspecto, considerando a autonomia dos estados e municípios, qual vai ser a obrigatoriedade de cumprimento dos entes federados de uma legislação federal que estabelece uma cultura da transparência? Então, daí a necessidade da inserção do princípio da transparência no texto constitucional. Para dizer, olha, transparente tem que ser todos os entes públicos, todos os poderes, não apenas o federal. Os estados e municípios, também, que também são aquinhoados com grande parte do orçamento federal, através de transferências e tudo mais, também tem que ter transparência. Também eles têm que dever obrigação de transparência, de acesso à informação, participação, através do conhecimento das motivações e influência no processo. E aí, com muita alegria, primeiro chegou até a ser incluído numa emenda constitucional da reforma administrativa. O princípio da transparência consta no texto do projeto de emenda constitucional da reforma administrativa, mas essa ainda não foi aprovada. Mas já fiquei feliz. Falei, nossa, já foi incluído no projeto de emenda constitucional. Mas essa não seguiu adiante, até porque trata de outros temas, servidores públicos, então aguardamos. Mas a transparência, ela veio expressamente veiculada na reforma tributária. Então, hoje, né, o grande debate brasileiro, a gente sabe que a gente já está no meio da implementação da reforma tributária, lei complementar aprovada, então estamos aí em plena estudo, né, da reforma tributária, mas estamos estudando o aspecto do IVA dual, né, todo mundo se preparando, contadores, empresas, todo mundo aí se preparando para a nova tributação, mas a gente esquece, muitas vezes, que a reforma tributária, ela traz o artigo 145, parágrafo 3º, novos princípios constitucionais tributários. Isso é um novo paradigma para o Estado brasileiro em termos de tributação. E ali, um dos princípios novos é justamente a transparência. Então, e não é, eu repito, não é só dirigido ao IVA dual, né? Ele não vai estar aí dirigido só para essas leis complementares novas. Ele é um princípio que está no bojo do sistema tributário nacional. E deve ser, como princípio constitucional, ele vai refletir, obviamente, nos estados e municípios de obrigação, obrigatoriamente, né? Então, ao lado da transparência, acho que esses são os princípios que mais assim me apaixonam, né? Ao lado da transparência vem justamente a justiça fiscal, como também princípio tributário, né? Então, esse eu acho que nesses 40 anos de Constituição, de regime democrático, talvez essa reforma, a inserção desses dois novos princípios tenha sido o grande avanço que nós estamos percebendo, né? A inserção da transparência e a inserção da necessidade de uma justiça fiscal, que é justamente o que vai nortear uma redistribuição de renda e que provavelmente vai nos levar a uma desconcentração de renda, né? E é o que a gente vai, então, passar a estudar. Nós sabemos que uma das intenções, né, com a justiça fiscal é justamente tributar menos os mais pobres e tributar mais os que mais podem, né? E com isso fazer uma distribuição mais equânime da riqueza nacional. Já vimos aí algumas leis complementares sendo aprovadas, vamos ter certamente algumas décadas de questionamento judicial, o judiciário vai ser chamado a se pronunciar, né? Mas acredito que vai ser um período muito rico e novamente, sempre orientado. Agora nós temos uma orientação firme para tributário. Temos que atingir uma justiça fiscal. E essa justiça fiscal, ela obviamente, ela vai ter que conversar com o artigo 3º do texto constitucional. O artigo 3º, ele diz qual é a finalidade do Estado brasileiro, para que nós temos essa máquina administrativa tão grande, né, tão complexa. Por que uma máquina administrativa? Por que um sistema de poderes, de separação de poderes, de pesos e contrapesos? Para que isso tudo? Para que nós estudamos isso tudo? Para que o professor Manuel Ferreira dedicou a vida toda dele? Para quê? E o objetivo está expresso no artigo 3º do texto constitucional. Uma sociedade mais justa, com menos desigualdade. Esse é o objetivo do Estado brasileiro, né? É construir uma sociedade mais justa. Então, quando nós voltamos ao artigo 3º do texto constitucional, nós compreendemos a importância do artigo 145, parágrafo 3º. Temos que ter uma justiça fiscal para dar uma concretização à finalidade do Estado democrático brasileiro, de construção de uma sociedade mais justa, com menos discriminação. Bom, e aí a gente vai passar para um terceiro aspecto, que eu acho que é um aspecto mais prático. Bom, então, como é que a gente sai da teoria e chega no concreto? Né, chega na realidade. Nós vamos chegar através justamente do orçamento público, né? Nós vamos chegar nessa concretização de uma redistribuição de riqueza, de uma justiça fiscal, através de um orçamento público bem elaborado. A nossa Constituição é riquíssima também na parte do orçamento e nós vimos aí uma série de emendas constitucionais recém-aprovadas, modificando todo o orçamento público, toda a estrutura do orçamento público, e foi isso, a isso que eu me dediquei nesses últimos 2 anos, tentar entender um pouco do processo legislativo orçamentário. E a gente, eu sempre volto para aquele também a lição do professor Heleno Torres, que foi meu orientador, que ele diz: o orçamento público é a lei mais importante do Estado brasileiro. Essa é a espinha dorsal do Estado brasileiro. Porque sem receita não há despesa. Sem receita não podemos executar as políticas públicas que foram aquelas transparentemente debatidas e aprovadas, né? Temos que ter receitas para poder viabilizar as despesas. E essa é a lei, é o fundamento da lei orçamentária. Nós sabemos que a lei orçamentária, ela é uma tríade, né, composta com 3 leis, o plano plurianual, lei de diretrizes orçamentárias e a lei anual. Provavelmente estamos aí no meio de um processo de orçamentação. Agora, como que se elabora a lei orçamentária, né? A gente tem que cumprir um devido processo legal, né, legislativo, dentro da casa responsável pela elaboração da lei, leis de iniciativa do Poder Executivo, que passam aqui por elas, por essa Assembleia Legislativa, discutida pelos deputados, até que aprovada, sancionada, se torna lei. Esse é o instrumento que vai então ser a espinha dorsal da execução de todos os programas, né? Agora, o que eu percebi e tentei expor no, né, nos meus estudos foi que muitas vezes esse processo legislativo ele também não é muito claro, né? Existem aí deficiências tanto na parte da participação popular nas discussões do que realmente, aonde se deve alocar determinadas verbas. Há ainda uma deficiência muito grande de participação, tanto na parte nas discussões e também na hora das votações. O que nós vimos acompanhando alguns processos de votação no âmbito federal é que muitas vezes as votações elas acontecem já no último minuto, do último dia, no último segundo, e aprova-se um orçamento que muitas vezes deixou de ser debatido, deixou de atender muitas partes da população, principalmente as que menos voz vão ter, né? Então, e aí eu gostaria até de destacar que o plano plurianual que foi aprovado para esse período de 4 anos que estamos vivendo, né, são os 4 anos que está em curso, ele estabelece como uma das suas principais diretrizes transversais é justamente a alocação de verbas para mulheres, crianças, povos indígenas e negros. Então, se essa é uma das diretrizes do plano plurianual, que válido e vigente, acho que não tem como escapar da necessidade de um orçamento mais distributivo e que ouça na sua elaboração justamente essas pessoas que devem ser as principais contempladas, né? E é aí que a gente vai ver, então, uma deficiência no processo legislativo, porque a participação social fica prejudicada com votações que ocorrem, como foi dito, com pouca transparência, pouca possibilidade de participação, pouca divulgação e pouco tempo para análise, né? Mas, enfim, então esse processo legislativo, eu obviamente destrincho com mais detalhes no trabalho, mas é esse processo esse devido processo legislativo que nós temos que realmente observar para termos um orçamento que seja legítimo. Para ele se legitimar, ele tem que ter passado por um processo legislativo íntegro. E íntegro significa transparente. Bom, um outro aspecto do processo legislativo, que não é só esse formal das sessões de aprovação da lei, né, de como a lei ela vai ser finalmente sancionada, é o aspecto substantivo, qual a matéria que o orçamento vai tratar. E aí, volto a repetir, quando a gente está tratando do processo substantivo, a gente vai então ter que se dirigir ao plano plurianual. Isso é um comando da Constituição. A lei orçamentária anual, e a lei de diretrizes orçamentárias, ela vai ter que guardar referência com o plano plurianual. E é esse descompasso que muitas vezes verificamos, especialmente no que diz respeito às emendas parlamentares, a desconexão da utilização de verbas federais dirigidas a entes subnacionais através de emendas parlamentares absolutamente desconectadas do plano plurianual, isso ofende ao princípio do devido processo legislativo substantivo. Enfim, todo esse assunto que a gente, menciona, aqui, das emendas parlamentares, é um assunto que vem sendo tratado pelo ministro Flávio Dino na ação direta 854, e recentemente ele proferiu algumas decisões muito importantes. Só para lembrar, a DPF ela começa com a ministra Rosa, a relatoria da ministra Rosa Weber, começa lá e atrás com a história das emendas de relator. Isso tudo está bem destrinchado também no trabalho, mas é interessante porque essa ação ela foi julgada, foi declarada inconstitucionalidade das emendas de relator, que foi um artifício utilizado para justamente não se ter transparência na entrega de verbas federais, que ficariam então com o relator, a critério do relator, a distribuição. E isso foi então objeto de ação direta de inconstitucionalidade, foi julgada procedente, foi declarada a inconstitucionalidade do dispositivo e saiu então sendo emendas de relator. Mas volta então outra alteração, e que aí trata das emendas de bancada, enfim, emendas de comissão, são as outras emendas parlamentares. E justamente quando se percebeu que essas novas emendas estavam sendo ainda mais obscuras do que aquela emenda de relator, aí então novos peticionamentos ocorreram nessa mesma ação, e aí o ministro Flávio Dino, que assumiu esse acervo, passa a enfrentar essa questão. E a primeira evidência que se deparou foi a total falta de rastreabilidade do dinheiro público. O dinheiro saía dos cofres federais e iam para os estados e municípios através de emendas de deputados e senadores sem qualquer rastreabilidade. E isso aconteceu durante alguns anos. E, infelizmente, a Controladoria Geral da União, o TCU, não tem braços para verificar todo esse volume de dinheiro. Não tem. Então, o que ficou para trás é objeto de fiscalização, mas muito caso a caso. Mas o que se concluiu nas decisões do ministro Flávio Dino é que grande parte desses valores se perderam sem rastreabilidade. Eu tenho que aqui interromper para saudar professor Manuel Gonçalves, que está chegando.
1: Bem-vindo, caríssimo professor Manuel Gonçalves. Pergunto se o senhor gostaria de tomar assento aqui à mesa ou se prefere assistir a professora Carmen Silvia.
2: Desculpa eu ter interrompido, mas eu estava perdido.
1: Nós pedimos desculpas pelo labirinto aqui da Assembleia Legislativa, mas de qualquer maneira, muito obrigado pela sua presença desde logo. Bem-vindo à Assembleia Legislativa. É uma alegria tê-lo aqui conosco. Professor.
0: Imagina. É um privilégio e uma honra ter o senhor aqui conosco. Bom, então, prosseguindo. Então, foram diversas decisões. O ministro Flávio Dino, ele realmente tratou de se instruir da melhor maneira possível. Eu estive presente em uma audiência que ele convocou em Brasília, e ali, nessa audiência, foi uma audiência que durou o dia todo. Ali foram representantes de todas as categorias, todos os órgãos, foram representantes dos estados, dos municípios, poder legislativo, judiciário, universidades, tivemos a professora Marilda conosco lá, enfim, foi um dia inteiro de trabalho. O ministro Flávio Dino se dedicou inteiramente a compreender a complexidade que é emendas parlamentares. Isso está tudo disponibilizado na internet, foi também tratado no trabalho que eu produzi. E nessa essa rica audiência, a conclusão era essa, que temos que ter mecanismos de rastreabilidade, de transparência do dinheiro público. Não se pode admitir falta de rastreabilidade. Sob o argumento de que a verba transferida federal para estadual deixou de ser federal, passou a estadual e gasta-se como quiser. Não é assim. Até porque deve-se obediência ao plano plurianual federal também. Bom, uma outra consequência dessa audiência, dessas determinações do ministro Flávio Dino, que me pareceu assim, absolutamente pertinente e apropriada, foi lembrar, numa decisão do final do ano passado, de que todas as determinações que ele faz referência às emendas parlamentares federais também devem ser aplicadas a estados e municípios. Se estados também se utilizam de emendas parlamentares no seu orçamento público, também deve haver rastreabilidade e transparência nessa distribuição de receitas públicas estaduais e federais. Então, pelo princípio da simetria constitucional, os estados e municípios estão absolutamente obrigados à rastreabilidade e transparência. Bom, então, me parece que esse foi o grande avanço que tivemos, que estamos tendo, ainda estamos em processo, né? Essa ação não acabou e acredito que não vai acabar tão cedo. Diariamente temos notícias no jornal de verbas transferidas por emendas parlamentares que estão sendo rastreadas, estão sendo, enfim, verificadas. Então, isso não acabou e não vai acabar tão cedo. Mas eu gostaria de lembrar, para finalizar essa parte do orçamento, é justamente o comando do artigo 165, parágrafo 7º, do texto constitucional, onde ali está dito que a finalidade do orçamento público é justamente a diminuição das desigualdades. Isso é texto expresso da Constituição Federal. Então, isso não é um desejo, não pode ser visto como uma escolha a se fazer. Isso é uma determinação constitucional. O orçamento público, ele tem por finalidade a diminuição das desigualdades. Então, este é o nosso norte. E, para finalizar, eu gostaria aqui de lembrar que a transparência, ela acho que veio para ficar, realmente. Ela é fundamental para um Estado democrático, que se pretenda democrático, porque só um cidadão informado, devidamente informado e participativo pode constituir um Estado democrático como nós, como pretendemos. Eu lembro também que na União Europeia o princípio da transparência ele é princípio de boa governança. Os Estados do Norte europeus eles só entraram nos tratados europeus após a certeza de que transparência também estaria inserido no, como princípio de boa governança. Então, isso é uma exigência dos países europeus do Norte. E, então, acho que avançamos muito nesse sentido por um Estado democrático. Gostaria de também finalizar lembrando que os vulneráveis foram finalmente inseridos também no texto constitucional. O artigo 6º do texto constitucional, que trata dos direitos sociais, ele traz agora um parágrafo que vai também tornar expresso a necessidade de cuidarmos dos vulneráveis. Nós sabemos que nós estamos com um país que vai tender a uma população mais idosa nos próximos anos, e esses são os mais vulneráveis. Os vulneráveis, os estudos mostram, na verdade, que os vulneráveis mais vulneráveis são as mulheres negras. As mulheres negras idosas, mais ainda. Mas é uma parcela significativa da população, são os idosos, são mulheres, são crianças, são negros, e o texto constitucional finalmente deu voz a essas pessoas. Então, atenção ao artigo 6º, parágrafo único, que traz essa obrigação de distribuição de renda aos vulneráveis, que vai, obviamente, se ligar ao artigo 165, parágrafo 7º, da obrigação do orçamento público ter previsão de alocação de renda para essas pessoas vulneráveis. Então, esse seria um grande avanço que tivemos. E eu acho que sim, eu acho que talvez com mais 40 anos nós cheguemos aí a uma democracia ideal. Ainda estamos num período de democracia possível. Mas é assim que eu encerro a minha fala. Temos que ouvir nosso professor.
1: Professora Carmen, agradeço imensamente a sua intervenção, belíssima palestra, nos brindou aqui com diversos temas fundamentais, especialmente a questão da transparência, não é? Já Norberto Bobbio, no seu Futuro da Democracia, já falava do poder invisível, que a democracia precisa ser exercida à luz do dia, e não combina com este poder invisível, portanto, a questão da justiça fiscal, não é? Que é um tema que remonta, não é, professor Manuel, a Aristóteles, que já dizia que é importante, e tem aqui um livro do senhor que cita, não é, a política de Aristóteles, dizendo da importância da classe média, da distribuição de renda para a própria estabilidade do Estado. E também essa questão do orçamento. Nós tivemos, inclusive, aqui uma aula importante do professor Conte, que tratou de diversos temas, inclusive das emendas parlamentares, que hoje talvez seja um dos temas mais críticos do nosso cenário político e que precisa ser debatido, sem dúvida alguma, com transparência. Agradeço muito também a presença aqui hoje do nosso colega, professor Alexandre Jorge Carneiro da Cunha Filho, que é professor aqui deste curso e colaborador do ILP, dos colegas de procuradoria, doutor Alexandre, que é co-coordenadora do curso, Lara, Felipe, Diego, dos colegas do ILP, Ani, muito obrigado por toda a colaboração, da minha esposa Carla, que está aqui também hoje assistindo aos cursos, de todos esses alunos que estão aqui desde a primeira aula conosco, pessoal da TV Assembleia, muito obrigado pela presença hoje. Vamos fazer um intervalo agora de 5 minutos para depois podemos ouvir o professor Manuel Gonçalves. Até já, obrigado.

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0: procurava o que deixa escrito, basta ler.
1: Bem-vindos novamente. Temos aqui hoje a grande honra, o prazer de receber o professor Manuel Gonçalves Ferreira Filho, que é sem dúvida um ícone da nossa área de direito constitucional, do direito no Brasil como um todo. O professor Manuel, que é professor emérito de direito constitucional da Faculdade de Direito da USP, doutor honoris causa da Universidade de Lisboa, doutor em direito constitucional em instituições políticas da Université Paris I, Pathéon Sorbonne, professor visitante na Faculté de Droit et Sciences Politiques, Aix-en-Provence, perdão pelo meu francês, da Université Paul Cézanne, membro da Academia Brasileira de Letras Jurídicas, presidente da Associação Brasileira dos Constitucionalistas, advogado, foi diretor da Faculdade de Direito da Universidade de São Paulo, vice-governador do Estado, autor de diversas obras jurídicas, algumas eu trouxe aqui para mostrar para os senhores, o famoso curso de Direito Constitucional, a sua famosa e sempre referencial tese do processo legislativo, os seus livros, quatro, não é, professor, sobre democracia. Este aqui que eu gosto muito, que como pode ser visto, já li e reli diversas vezes, e tive hoje a grata satisfação de receber a nova reedição que o professor me trouxe. Este livro, que foi um tanto quanto polêmico na época, né? E também é uma obra interessante. Que mais nós temos aqui? A Ressurreição da Democracia. Professora Carmen, presta aqui. E o último livro do professor Manuel Gonçalves, lançado o ano passado, eu tive a oportunidade de estar no lançamento, que já está na quinta edição, Estado de Direito e Constituição. A obra do professor Manuel Gonçalves faz parte aqui do nosso nossas sugestões de leitura, é sem dúvida alguma uma obra riquíssima. Também poderia citar aqui, que está no prelo e fui agraciado com este livro, que não foi nem lançado ainda, Os Partidos Políticos nas Constituições Democráticas, que foi a sua tese de doutorado na França, não é? E é reeditado agora com parceria com o professor José Levi do Amaral, que vai estar conosco aqui a semana que vem. Então, professor Manuel, é uma enorme alegria tê-lo por aqui. Estava lembrando agora que a minha carreira acadêmica começou por conta de um deslize seu, que me aceitou como aluno especial na pós-graduação da Universidade de São Paulo, e depois, como o senhor não lançou vagas para o mestrado e doutorado, eu me candidatei com o professor Elival e fiz, com muito orgulho, o mestrado, o doutorado, e agora estou no pós-doutorado. Então, senhora, sinta-se corresponsável, não sei se para o bem ou para o mal, mas pela minha carreira acadêmica lá na Faculdade de Direito, nas Arcadas. E, sem mais manifestações, eu lhe passo a palavra para poder nos brindar com a sua manifestação.
0: Meu caro Dr. Alckmin Dutra, eu agradeço a oportunidade de usar da palavra não só nesse instituto, como nesta Assembleia, Assembleia Paulista, da qual eu tenho a melhor das impressões. Doutora Carmen Silva, a quem perturbei chegando enquanto ela falava, meus caros amigos, eu vou tratá-los todos como eles. Não são meus alunos, mas são meus amigos, senão não estariam aqui. Eu começo por uma observação explicativa. Eu estudo democracia há pelo menos 70 anos. E isso não significa que eu saiba muito sobre democracia, mas eu não vou ter a humildade de Sócrates de dizer que nada sei. Se me permitem tomar uns instantes da palavra, tem uma explicação, de certa forma, decorrente da minha formação. Eu nasci em 1934, ontem, não é? Quando ainda fervia o problema da Revolução de 32, da luta dos paulistas pela democracia e pela Constituição. Logo eu aprendi que democracia e Constituição eram uma coisa boa. Eu nem sabia o que, que era, mas aquilo fica. E aí, em 45, eu acompanhei a minha avó para votar na eleição, na primeira eleição que se realizava depois de muito tempo. E essa ideia ficou na minha cabeça até quando eu fui estudar na faculdade. Na faculdade, eu sou da turma de 57. Entrei em 53. Direito Constitucional na faculdade era em 54. Os jovens que aqui estão, e não há ninguém que não seja jovem, não entendem o que é 1954 para mim. Porque 1964 é o momento do suicídio de Getúlio e de uma crise política que perdurou por uns 2 anos. Eu era aluno da faculdade. E era exatamente o ano em que eu tinha aulas de Direito Constitucional com o professor Cândido Mota Filho. Só que eu acabei não tendo quase nenhuma aula de Direito Constitucional, porque Cândido Mota Filho foi nomeado ministro do governo de Café Filho. E até a faculdade se recompor, tinha passado o tempo. O 54 e 56 foram um impacto para mim até negativo, porque eu comecei a desesperar de democracia e coisas semelhantes. Mas eu tive a oportunidade de fazer pós-graduação na França. Hoje quem faz pós-graduação de luxo faz pós-graduação nos Estados Unidos. Eu fazia em Paris e não troco Paris por nenhuma cidade dos Estados Unidos. Mas é uma apreciação subjetiva. Eu cheguei lá para estudar Direito Civil, mas a democracia me perseguia, porque eu cheguei lá em 1958. Se os senhores abrirem os livros de história, vão dizer que é o momento em que acabou a Quarta República. Ou seja, talvez eu dei azar para a democracia. Aliás, eu até vivi em Paris na época em que se estabeleceu a Constituição Francesa de 1958, que esta está em vigor até hoje. E eu voltei, então, para o Direito Constitucional. E fiz um curso, no qual fui aprovado, deve ter sido alguma proteção divina, que é exatamente esse livro que está sendo republicado. Claro que ele foi escrito em francês, mas eu não vim aqui fazer propaganda na minha obra, mesmo porque esse livro ainda nem está à venda. Aí eu voltei a me dedicar a isso. E tive a oportunidade, então, de fazer os devidos concursos na faculdade e viver um pouco a problemática da democracia. O professor, o doutor Alckmin Dutra, levanta o meu livro polêmico. O livro polêmico é um livro intitulado A Democracia Possível, que foi publicado pela primeira vez em 1972, quando eu já era professor titular da faculdade e às vésperas de eu ser diretor da faculdade. O livro, por isso, foi escrito dentro de uma análise que é ponderável, pelo menos para mim, na procura das bases de uma democracia que seja possível. O que, que eu quero dizer com isso? Uma democracia que não se faça apenas no papel, na letra, no texto constitucional, mas que seja vivenciada na prática, praticamente. E essa ideia eu persegui por muito tempo, publicando outros livros aí, como esse de capa amarela, que agora é reeditado, analisando aqueles fatores externos que influem na democracia. Aí eu me dediquei aos americanos, mas eu já tinha aprendido alguma coisa a respeito disso quando eu fiz o doutorado em Paris, porque eu fui aluno de Maurice de Verger, que era um professor destacado na área. Isso, não vou continuar a fazer essa evolução, mas apenas eu quis colocar alguns pontos em função do que meu amigo Alckmin Dutra falou. E a doutora agora ainda me estimulou a megalomania pedindo uma dedicatória para mim. Agora começo propriamente a minha palestra. E a democracia possível fica de lado, mas ela vai voltar. Eu não vou começar a fazer a história da democracia, como eu fiz recentemente, porque nós não temos tempo a perder para isso. A democracia, a antiga democracia ateniense, era uma democracia direta em que os cidadãos tomavam as decisões fundamentais. Eles eram, de certa forma, não só os constitucionalistas, como os governantes. Essa democracia acabou com um desastre. Mas não a ideia de que o povo deveria participar no estabelecimento da sua governança. Deixemos de lado. No século XVII, século XVIII, desenvolveu-se de novo a preocupação com a democracia. Mas dentro do possível. Se os senhores abrirem Montesquieu, no capítulo, no livro 11, capítulo 6º, o famoso capítulo da Constituição da Inglaterra, ele diz isso com todas as letras. E é por isso que ele entende que a democracia, e ele não escreve elogio, graças ali, como eu estou simplificando, que a democracia possível é uma democracia exercida por representantes. E, na verdade, a democracia moderna nasce disso. O povo escolhe representantes para governar em seu nome. Essa escolha é um ponto fundamental. E é exatamente um ponto que merece ser estudado hoje como um dos desafios da concretização da democracia. Vejam bem, a decisão popular não pode, evidentemente, ser tomada a respeito de cada questão e todos os santos dias. Não porque a maioria do povo tem mais o que fazer do que discutir política e deliberar sobre política, até para matar a sua própria fome. Isso obriga que haja representação. Mas se a representação não tiver nenhuma guia, não tiver nenhum limite, quem é que governa? É o povo ou a representação? Esse é um problema fundamental. Exatamente, quando eu era jovem, exatamente quando eu estudava direito constitucional como aluno, digamos assim, mas aluno de pós-graduação, montou-se um esquema para a realização da democracia no mundo moderno. Era aquilo que eu designo por democracia pelos partidos. Ou seja, a presunção é que todo candidato tem um programa. Um programa que seja encarnado por um partido que seja fiel a ele. Assim, na medida em que o povo elegesse os governantes, ele elegia também a orientação política, a orientação que vinha do partido. Se isso não basta para concretizar uma democracia, é um passo importante, exatamente para que a democracia não seja simplesmente a outorga de um poder que o representante governante vai usar conforme ele aprover. Porque aí ele que governa, não é o povo. Essa democracia pelos partidos ainda está no nosso direito constitucional, embora nem sempre seja percebido. É ela que determina que não possa ninguém ser candidato sem pertencer a um partido. Essa é a regra inicial. Como todo partido, para ser partido, precisa apresentar um programa. Entretanto, o que acontece hoje na prática? Alguém sabe o programa de um candidato a presidente da República, a senadora, a deputado federal? Ninguém cuida disso. Ninguém cuida disso por quê? Porque, pelo menos no Brasil, ele sabe que o partido não é um instituto sólido, respeitável, perdoem meus políticos, eu também já fui, para guiar, para fornecer uma orientação para a governança. Isto no Brasil, isso não é uma... Esses partidos se multiplicam se multiplicaram quase indefinidamente, e os programas hoje são postos de lado. E a situação não depende, a eleição acaba não dependendo nem de partido, nem de nada, porque todos sabem que existe até uma oportunidade para mudar de partido no Brasil. E 3 anos para derrubar um político por infidelidade partidária não daria tempo pela rapidez da nossa justiça. O que eu quero dizer é que um dos problemas da democracia, e eu estou simplesmente sintonizando no Brasil, é exatamente essa escolha. Essa escolha é que faz a democracia ser uma realidade ou não ser uma realidade. Não basta estar no papel a democracia, mas basta que a realidade mostre que o povo está influindo na determinação do seu programa. Alguém dirá, mas isso nós sabemos que A, B, não vou dar nomes, representam tal linha ou aquela outra linha. Mas aí já é um problema que complica com a democracia, que é o problema da personalização da política. Há livros e livros que trataram disso, mas estão fora da moda. A política por perfis não significa a governança pelo povo. E, na verdade, as eleições podem, não estou dizendo que são, por exemplo, a presidente da República, não são a escolha entre o melhor ou o mais capaz. São, frequentemente, uma escolha pelo menos pior, ou pelo... Já que nós temos que ter alguém, escolhemos esse. Mas escolhemos esse dando uma espécie de carta branca. E isso se reflete em outros espaços. Vejam o problema da degeneração dos programas, é claro. No passado, todos aqui já ouviram falar de Karl Marx. Karl Marx ficou famoso... em primeiro lugar, por escrever não o Capital, mas por escrever o programa do Partido Socialista, porque ainda chamava socialista alemão, em 1848. Leiam o Manifesto de Marx. Agora, quem é que faz programa de partido hoje? Não é no Brasil. Não é nenhum pensador. Desculpem, não que eu esteja dizendo que os é um marqueteiro. O programa degenerou para uma função de marqueteiro. O marqueteiro estabelece o programa conforme ele pense que aquilo vai ganhar votos e simpatias para eleger fulano, beltrano e ciclano. Esta é uma forte deficiência. E pior, porque a democracia, partindo do pressuposto de que o homem tem liberdade, e tendo liberdade ele deve escolher como ele vai ser governado, já que ele não pode diretamente fazer, coloca-se um outro problema.

subconsciente, e com isso eu fico moderno, um subconsciente que era desconhecido deles. O problema é que aí o programa passa a explorar esse lado, que não é o lado racional do ser humano. Aí entra uma grave deficiência, que é um dos pontos que eu acho que precisam ser levados em conta no desenvolvimento e nas ameaças à democracia. Esse é um ponto fundamental. Outro ponto está exatamente na escolha democrática ser feita por eleições. E aí isso pesa menos, o problema pesa menos numa eleição presidencial, mas pesa mais nas eleições para o legislativo, em todas as ordens. O que se dá é que os sistemas eleitorais é outra coisa misteriosa, e isso eu aprendi com o Diverger há meio século, muito mais de meio século. Os sistemas eleitorais não são neutros. É uma ilusão pensar que os sistemas eleitorais traduzem sem interferir a vontade popular. Porque é visível, e eu acho que a experiência empírica que vocês têm, que a representação proporcional que é exigida para a Câmara dos Deputados, Assembleia Legislativa, Câmaras Municipais, a representação proporcional, se ela tem um ângulo de justiça, que é o ângulo de fazer que todas as linhas de opinião se manifestem, ela tem um contrapeso, que é a multiplicação dos partidos. Isso hoje está turvo, mas não está turvo na minha cabeça nos anos seguintes a 1946. Em 1960, já discutia que o Brasil tinha partidos demais. O presidente do Tribunal Superior Eleitoral fez uma manifestação dessa. Era simplesmente em razão do desdobramento de partidos. Porque em 1945, o PTB era o único partido trabalhista. Depois criou-se partido PRT, PST, POT, eu perdi a conta de tantos. A UDN era oposição, mas depois surgiu dela o Partido Socialista e até o Partido Democrata Cristão. Ou seja, 12 partidos já era visto como muito. Hoje nós temos mais de 20. 20 representados na Câmara dos Deputados. Isso produz um esfarinhamento da manifestação futura. Quer dizer, nós temos partidos, só pequenos partidos hoje, se me permitam, porque nenhum deles, como em determinados momentos do nosso passado, um partido tinha maioria e essa maioria coincidia com a maioria presidencial. Isso até lhe permitia abusos por parte do presidente da República. E o professor da Faculdade de Direito, que trabalhou comigo durante muitos anos, a doutora talvez tenha conhecido, é o Sérgio Rezende de Barros. Ele chamava e dizia que o nosso presidencialismo havia degenerado num presidentismo. E olha que ele escrevia isso há pelo menos uns 30 anos atrás, porque há 25, há 26 eu estou aposentado, e eu ainda eu ouvi falando disso. A ideia que eu ponho, portanto, é que a democracia precisa de partidos, mas de verdadeiros partidos, não de partidos que são usados como camisa para uma disputa de uma eleição. E no dia seguinte, eles podem tanto estar do lado no sistema presidencialista, do lado do presidente, quanto contra o presidente. Esse é um dos grandes problemas que está visível. De certa forma, nós só temos pequenos partidos, e esses pequenos partidos podem ter um pé no governo, outro pé na oposição. Esse é um ponto que precisa ser ponderado e pode ser

0: estruturado por uma mudança exatamente do sistema. Vejam que as democracias, outras que o Brasil, a maioria delas, se eu estou levando em conta Inglaterra, Estados Unidos, França, Itália, não têm uma eleição proporcional. Eles têm uma eleição majoritária, no máximo em 2 turnos. Porque isso já cria a necessidade de uma definição do povo sobre a linha ideal que se estaria no programa, como também para a governança posterior, quando a democracia tem de funcionar. Até hoje, por exemplo, no direito italiano, inventou-se que o partido que elegeu mais gente ganha 60 deputados de brinde. Desculpe o termo, que é absolutamente impróprio para o direito constitucional. Mas, na minha provecta idade, tudo pode ser perdoado, porque eu sou um idoso e vulnerável. Volto ao assunto. Há um exemplo mais positivo nisso, que é o sistema eleitoral alemão. É um sistema globalmente de representação proporcional, mas que implica em eleições, em distritos, chamemos assim, para escolher os membros do legislativo alemão. Como é que isso funciona? Na verdade, o eleitor alemão, quando vai para as urnas, e lá ele não elege o presidente da República, ele vota em 2 coisas. Ele vota num partido e vota num ser humano. Preciso tomar cuidado, porque se eu falo só em homem, como se falava no meu tempo, hoje eu seria provavelmente fuzilado ali na esquina e eu ainda quero sobreviver algum tempinho. Volto ao assunto. Voltava, é claro, o sistema eleitoral alemão divide a Alemanha em distritos, que são a metade daquilo que vai compor a Câmara dos Deputados. Ele faz o resultado disso, é que levando em conta o número daqueles deputados que foram eleitos no distrito, a representação é sintonizada, digamos assim, com a opção pela linha política, pelo programa. Certo? Eu acho que, eu acredito que eu tenha feito que os senhores me acompanhem. Mas o fato é que há soluções, isso que eu quero insistir. A representação proporcional, na minha opinião, é um veneno para o Brasil. A eleição majoritária também não é, evidentemente, também é uma eleição que precisa ser examinada nas suas consequências. É claro que a eleição em 2 turnos, como a eleição do presidente da República, permite uma agregação de correntes, ou enseja uma agregação de correntes para que o povo não seja governado por uma minoria. Mas esse é um ponto que merece ser reestudado e que merece ser ponderado, porque é um ponto fundamental para que a democracia crie raízes. Agora, eu passo para um outro lado. O outro lado é que vocês precisam levar em conta, ou sugiro que levem em conta, a cultura de cada povo. E quando eu falo de cultura, não estou querendo dizer que precisa ter uma alta cultura para a democracia, mas precisa ter uma formação que leve em conta a necessidade de que os governantes sejam repúblicos. E aí eu uso essa expressão, e agora vou dar um passo atrás, porque eu não estou fazendo não pretendo estar aqui fazendo uma conferência erudita, mesmo porque aos 92 anos é um pouquinho difícil de fazê-lo, mas traduzindo algumas ideias e algumas coisas que eu aprendi. Então me permitem, abagunçando a minha palestra, eu volto um pouco atrás. Eu citei Montesquieu Todo aluno meu sabe que eu tenho mania de Montesquieu. Mas realmente, Montesquieu me parece o pai de umas ideias positivas a respeito da institucionalização política que é a democracia. Montesquieu, quando trata das formas de governo, monarquia, aristocracia, na visão tradicional, as três, monarquia, aristocracia e democracia, as três positivas que ele trata, mas isso vem desde de Aristóteles, Montesquieu observa uma diferenciação entre a Constituição e o princípio que move essa opção, ou quer dizer, a forma de governo e o princípio que é necessário para essa forma de governo, ele chama de princípio, e cuja deterioração destrói a forma de governo. Para Montesquieu, cada forma de governo tem o seu princípio, e quando esse princípio degenera, a forma de governo degenera. Quando ele trata da democracia, ele também trata disso, do fato de que para uma democracia funcionar, estou usando um termo absolutamente impróprio para um tratamento erudito, ela precisa que o povo tenha uma formação democrática ou adquira na prática uma formação democrática. E ele trata disso, a terminologia dele, que a democracia tem como princípio a virtude. O termo parece completamente deslocado, mas obviamente é a virtude política. E o que é a virtude política necessária à democracia? É a visão do interesse geral, e não apenas a preocupação com o interesse pessoal. E eu costumo, para elucidar isso, narrar, vou recordar uma passagem que vocês vão encontrar na primeira história do Brasil, escrita por brasileiros no início do século XVII, 1600 e pouco. Foi escrito por um frade baiano chamado Frei Vicente do Salvador. Frei Vicente do Salvador, no seu livro, descrevendo os engenhos de açúcar do Nordeste, que rendiam muito naquele tempo, ele mostra que nesses engenhos havia tudo de bom, tudo moderno, tudo aquilo que convinha para um bom funcionamento do engenho e para a boa vida daqueles que moravam lá dentro. Não estou entrando em outros aspectos que não é necessário tratar aqui. Bom, volto ao ponto. Só que quando o baiano saía do engenho, passava cerca da porta, ele encontrava péssimas estradas, ele não encontrava pontes, se chovia ele encontrava um lamaçal, etc. Vocês já pegaram a ideia, suponho. E exatamente ele disse que ninguém era repúblico lá. O ninguém era repúblico era que ninguém cuidava ou se interessava pelo bem comum. Outra ideia, mas essa é de outro. Estou misturando ideias, essa é de Santo Tomás de Aquino. Mas, no fundo, é a mesma coisa. A democracia não funciona adequadamente se ela não tiver cidadãos repúblicos que levem em conta que a sua atividade tem que ter em vista o interesse geral e não os seus interesses particulares. Já disse, ele não precisa ter pronta essa ideia, mas precisa formar isso. Porque senão, cada um perseguindo o seu interesse particular, o desastre vem, ou pelo menos a democracia efetivamente não se realiza. Aristóteles, ressuscitado, diria que a democracia teria degenerado numa oligarquia, o governo de alguns em proveito próprio. E eu não estou aludindo a nada que se passa no Brasil atualmente. Porque eu vivo lá nas nuvens dos livros, e não concebo nada relacionado com isso. Até Montesquieu tem um desastre aí de criticar aquilo que nós chamamos de corrupção como um elemento deletério para qualquer forma de governo, e particularmente para a democracia. Mas Montesquieu é um velho caduco que morreu no século XVIII, traduzido por um velho caduco que nasceu no século XX, quando os que estão aqui já nasceram no século XXI. Mas esses que têm o século XXI é que vão ter que corrigir uma série de problemas, uma série de contradições da democracia brasileira. Em suma, o que eu quis transmitir é simplesmente a seguinte ideia. Ter uma democracia não significa apenas ter uma Constituição democrática. A Constituição democrática pode ser perfeitamente escrita e desenhada pelos constitucionalistas que são constitucionalistas, não aqueles que são servidores do poder. Esse é um ponto fundamental. Mas é preciso que a esse sistema de normas democráticas se acompanhe um espírito democrático que o povo tenha ou que ele leve em conta ou seja infundido dele. É preciso que seja república. E aqui, se me permite, o doutor Dutra, que já está imaginando, que eu lembre uma coisa, porque agora eu falei de Aristóteles. Aristóteles ainda é a base dessa trilogia, governo de um só, governo de alguns, e aristocracia em grego significa os mais capazes, e um governo do povo, que seria... Mas Aristóteles não usa a palavra democracia como a terceira forma legítima. Ele usa uma palavra grega que significa exatamente república. E é exatamente que qualquer um que procurar Platão, eu não estou querendo exibir nada, só estou querendo o título. Vai ver que o livro de Platão que os senhores encontram nas livrarias como república, é politeia em grego. É o mesmo nome que Aristóteles usa para o governo positivo pelo povo. E vejam que os americanos, se vocês acompanharem algumas coisas que são muito interessantes, não dos Estados Unidos de hoje, mas querendo conhecer as raízes da democracia, as discussões, quando da ratificação do projeto de Constituição que se tornou a Constituição Americana em 1787, se a memória não me falha. Porque houve um debate entre entre duas correntes americanas, surpreendentemente um debate entre pessoas cultas que conheciam essas doutrinas até naquele tempo. E eles, ao instituírem os Estados Unidos da América, eles instituíram uma república, já presumindo que era um governo pelo povo no ângulo positivo. Os franceses é que mantiveram a terminologia democracia. Isso é significativo da preocupação dos colonos da América do Norte com o mesmo problema que eu estou apontando. A preocupação com o interesse geral. Não é possível um povo governar-se democraticamente, tendo que eleger representantes pela necessidade até física, e esses representantes não tenham a visão de que eles estão ali para trabalhar pelo interesse geral, não pelo interesse particular. Se eles se deixam contaminar por isso, a democracia decai ou se abala. Eu procurei expor um resumo do que eu penso nesse começo de século XXI, cujo fim eu não vou enxergar. A palestra, pelo menos, eu posso parar. E paro aqui. Mas eu estou à disposição, se o doutor Dutra permitir, estou à disposição para responder algumas perguntas. Muito obrigado. Boa bagunça.
1: Bem, vocês puderam presenciar, não é, a cultura do professor, toda a sabedoria dele. Professor, me lembrei das suas aulas na pós-graduação, e eu sei que o senhor sempre trouxe esses livros que são os originais de Montesquieu, não é? Talvez de Aristóteles.
0: Não, Aristóteles não. É Montesquieu, os outros livros são, eu ganhei aqui, aqueles ali.
1: Muito
0: não,
1: bem.
0: Mas esse não.
1: E
0: desculpe perturbar.
1: E que o senhor gosta muito também, além do capítulo 6º, não é? Do título 11 desta obra, do título, capítulo 4º, não é? Que fala da limitação do poder.
0: Sim.
1: Que me parece que é muito atual, inclusive, também, não é? No capítulo 4 do título 11, Montesquieu vai falar que o poder interrompe o poder, o sistema de freios e contrapesos. E vou aqui começar a primeira pergunta. Como é que o senhor vê esse sistema na nossa realidade atual, professor?
0: Bom, em primeiro lugar, é claro, eu começo agora. Quando eu dava aula de pós-graduação, eu tinha o tempo e 12 aulas no curso para dar. Então, eu, quando tratava de fulano de tal, eu trazia o livro, trouxe um dos livros. Eu citava lá, tinha uma... O senhor deve se lembrar disso. Eu lia o texto. Aqui eu simplifiquei as coisas. Mas eu vou lembrar um texto importante. O que é uma Constituição? E hoje é outra linha de análise que vai bater no mesmo problema. Mas o que é uma Constituição? Os americanos faziam Constituição, mas não doutrinaram sobre a Constituição, salvo sobre o controle de constitucionalidade. Os franceses, não. Aí há um documento fundamental, que é a Declaração dos Direitos do Homem e do Cidadão. Não vou mudar o nome, porque, obviamente, o homem era o ser humano, não era uma exclusão das mulheres. É a Declaração Francesa de 1787 é a Constituição Americana. 1789. Data é um problema para velhinho vulnerável. O artigo 16 dessa Constituição começa a responder a pergunta. Porque essa declaração expõe os direitos fundamentais do ser humano e já predetermina algumas instituições que sirvam para isso. Por exemplo, que as leis devem ser expressão da vontade geral. Aí eles estão remetendo a Rousseau com a ideia de vontade geral, exatamente uma vontade dirigida ao interesse geral, não uma vontade dirigida ao interesse particular. Agora, o artigo 16 da Constituição Francesa, que eu posso citar de memória, se não der uma mancada, porque eu abro o livro, não existe, não há Constituição, a sociedade em que não sejam garantidos os direitos, nem estabelecida a separação dos poderes. A ideia de Constituição aparece assim, vinculada a duas coisas importantes que são necessárias à visão global da democracia. A preservação e a defesa dos direitos fundamentais, um. Outro, a separação dos poderes. A divisão de Montesquieu é a divisão que se ensinava anteriormente. Há um poder que legisla, e legisla, deve ter em vista o interesse geral. Há um governo que executa essas leis e administra outras questões, assegura, por exemplo, a paz e a guerra, e um judiciário que simplesmente aplica a lei e a Constituição. Esse equilíbrio é um equilíbrio delicado. No presidencialismo brasileiro, por exemplo, certamente, no presidencialismo americano de hoje, há uma degeneração que é o presidentismo. Lembra o Sérgio Rezende. O legislativo continua no seu papel, embora a sua posição seja mais forte ou mais fraca em função exatamente do quadro partidário. E o juiz não tem que fazer alguma coisa senão o de aplicar a lei para fazer justiça. Justiça estabelecida de acordo com as leis. Essa separação de poderes, é claro que está ligada a um Estado que não intervenha em tudo. Não, digamos, não é perfeitamente adequada ao Estado social, porque o Estado social exige uma série de prestações positivas que cabem, que só o Executivo pode fazer. Isto deslocou um pouco a ideia, mas não retirou o ponto fundamental. O ponto fundamental é que a separação de poderes pode ter combinações entre legislativo e executivo, mas o papel do judiciário é simplesmente aplicar a lei, não criar lei. Voltemos agora para os Estados Unidos um pouquinho. Quando os americanos perceberam que essa ligação entre executivo e executivo podia ter essa diferença de ponderação, eles previram o controle de constitucionalidade. É o famoso caso Marbury versus Madison, do juiz Madison. Marshall, eu já mudei as bolas. O que os americanos admitiam? O tribunal diz que a lei, o ato, é de acordo com a Constituição e não é ou não é de acordo com a Constituição. Ponto final e acabou. Se vocês forem estudar o direito português e respeitem o direito português, que em certos pontos ele está muito atualizado, vocês vão encontrar que o tribunal constitucional lá previsto diz é constitucional ou não é constitucional, ponto. Aqui no Brasil é isso que ocorre. Passando os olhos nos jornais hoje de manhã, já vi que o judiciário alterou aquela lei básica da comunicação social. Como é que chama aquela lei, doutora? A lei... Não, é a lei sobre a liberdade de comunicação. É sobre a comunicação por meios digitais, etc. Aquela, eu não me lembro da lei, talvez vocês possam me socorrer. Eu não pensei que eu fosse discutir isso e não anotei. A lei foi, eu acho que é o famoso artigo 19 dessa lei. Essa lei foi votada pelo Congresso, promulgada e vigor. Meses atrás, ou ano atrás, acho que são meses atrás, o Supremo Tribunal Federal resolveu acrescentar algumas outras exigências a essa lei. Já estavam ultrapassando o seu limite. Ontem, o Executivo sai com um decreto, que eu não examinei ainda, regulamentando normas que não estão na lei, mas estão numa decisão do Judiciário. Isso é uma transformação. E um problema, um dos problemas da democracia brasileira, do meu ângulo, e olha que eu tenho escrito, embora corra o risco de ser processado e parar por declarações anticonstitucionais por parte do meu aluno, porque o triste de ser professor antigo, eu tenho alunos, antigos alunos no Supremo. Um deles muito destacado até. Mas, deixando de lado as ironias, um dos nossos problemas é que o Supremo Tribunal Federal resolveu que a Constituição fica de lado e ele legisla, administra, etc. E tal. Tudo bonito. Ações estruturais. Ótimo. Lindo. Mas só que ele está aí usurpando competência do Executivo e do Legislativo. Mas isso daria uma longa e outra conferência em que eu viria, pelo menos, lembrando do nome da lei. O Supremo hoje é o Supremo. O equilíbrio dos poderes desapareceu. E a conduta dos representantes do povo, seja do Legislativo, seja do Executivo, é às vezes de pedir licença para o Supremo Tribunal Federal para que eles exerçam a sua própria competência. Isso cria um ambiente negativo. Não se esqueçam que a grande conquista liberal foi a conquista do direito de cada um ter a sua religião, sem que ninguém implicasse com ele, sem que isso importasse em aumento ou diminuição dos seus direitos. Embora ainda pegue a questão do Império e da Igreja Católica, ainda era a legislação, mas, sobretudo, fora desse aspecto, o direito de cada um pensar como quer, exprimir como quer as suas ideias. Aí entra o problema da censura, que está ligado a isso. Que censura é não deixar que alguém divulgue aquilo que ele pensa. É claro que é um limite que é traçado pelo direito penal. Mas não pode ficar ao arbítrio do aplicador da lei. Porque senão não é possível fazer, não é possível que haja renovação até dos sistemas de governo e do mundo, das ideias do mundo. Antes das revoluções do século XIX, que depois se desenvolveram, quando eu falo de revoluções do século XIX, eu estou falando da França e dos Estados Unidos, a Igreja não tinha inquisição para impedir a divulgação de ideias que eram contrárias à moral, bons costumes, etc. E tal. Não fazia uma censura. Não pôs até o padre Vieira na prisão. Se isso hoje é uma tentação de uma instituição de uma nova inquisição, a inquisição daqueles que acham que podem combater ideias, até ideias que naquele momento sejam antidemocráticas. Esse é um dos debates mais importantes da atualidade. E é claro que tem uma série de posicionamentos mais radicais de um lado, menos radicais do outro, mas é um problema fundamental. Afinal de contas, quando se fala que o Supremo pode tudo hoje, de onde vem esse poder? Do inquérito das fake news, que tem 7 anos. E o que isso criou? Criou a possibilidade de um ministro, conforme a chuva e o bom tempo ocorrer, ele tomar uma decisão sobre a liberdade de expressão dos outros. Há um limite, evidentemente, para a liberdade de expressão. Mas isso tem que ser encarado como exceção. Aí a exceção é exatamente a definição das leis. A injúria, a difamação, a calúnia, isso sempre foi punido. Agora, o que não é injúria, não é difamação, não é calúnia, está na liberdade de expressão. Se for criada mais uma forma penal, tudo bem. Mas, sem isso, é o arbítrio. E o arbítrio é inimigo da democracia, como qualquer um sabe. Ah, esse é um problema muito atual. E é muito atual porque, frequentemente, o ilustre Supremo Tribunal Federal decide por inconstitucionalidade, por inconveniência. Há uma série de decisões que, lendo a argumentação, percebe-se claramente que o autor do voto não estava preocupado com a constitucionalidade ou inconstitucionalidade, estava preocupado com a conveniência ou inconveniência daquilo. Há um ministro, que não foi meu aluno, que é mestre de fazer isso. Ele escreve 70 páginas de generalidades brilhantes e toma uma decisão. Quem começar a ler do início pensa que aquilo está fundamentando a decisão que ele toma no fim, mas não está fundamentando a decisão que ele toma no fim. Doutora está dando risada, que ela deve ter visto isso. Só que Aos 92 anos, a gente pode falar em conveniências e arriscar ir parar na prisão, porque não vai durar muito lá. Porque se durar muito, vai ter que fazer delação ter premiada. É uma coisa que está contra o meu espírito. Mas agora eu já estou falando bobagem. Doutor Dutra, abra de novo.
1: Muito bem, professor. Agora, como a gente respeita aqui os princípios democráticos do devido processo legal da ampla defesa, e como eu tenho aqui uma colega ao lado que é do Poder Judiciário, eu vou passar a palavra a ela também para comentar o nosso momento atual de freios e contrapesos e a relação entre os poderes. Só esclarecendo, não é que, como publicado hoje no Estado de São Paulo, no Jornal Estado de São Paulo, o governo federal divulgou ontem decretos que atualizam a regulamentação do Marco Civil da Internet e possibilitam a responsabilização das plataformas digitais caso não removam os conteúdos criminosos, mesmo sem autorização judicial. Uma das principais novidades é a definição da Autoridade Nacional de Proteção de Dados, a ANPD, que já responde pela Lei Geral de Proteção de Dados, LGPD, e pelo ECA Digital, como órgão competente para fiscalizar o cumprimento das novas regras. Essa regulamentação foca crimes graves que não exigem notificação judicial para ação, conforme definido pelo Supremo Tribunal Federal.
0: Sabe, eu acredito que com o socorro do Dutra os senhores compreenderam a questão. O Supremo, ao tratar dessa matéria, já estendeu esse controle, chamemos assim, por mera decisão dele. Nem jurisprudência, porque basta uma hoje, né? É só dizer qualquer coisa que ela tenha efeito imediato, etc. Então, acabou. Agora nós temos um capítulo novo. O Executivo regulamenta uma decisão judicial. Eu acho que é novidade isso. Porque antes ele regulamentava leis. Agora ele já regulamenta decisões judiciais. Será que nisso não há uma violação dupla do poder do Congresso? Não é o Congresso que legisla sobre lei? É claro que hoje nós estamos num momento de transformações que para um velho como eu é difícil entender. Quem, no meu tempo, quando se estudava direito penal, se aprendia com Beccaria, o famoso italiano do século XVII, que um princípio fundamental do direito penal, nullum crimen sine lege. Não havia crime sem lei. Agora existe um modo mais prático. O Supremo decide que determinada legislação aplicável a um crime passa a ser aplicável a outra e assim por diante. Ou seja, há crimes que não estão na lei. Sem entrar no mérito da criminalização de condutas, etc. Então, vejam que não é possível tratar de misoginia que hoje está e colocar numa lei que trata de racismo. Ou tratar a lei do racismo numa lei sobre homofobia, que me parece que sejam coisas diferentes, que merecem tratamento diferente, que têm que ser enquadrados também por normas diferentes e até penalidades diferentes conforme a gravidade. Essa interpretação extensiva é um risco para a liberdade, porque se vai no terreno do incerto. Uma lei aplicada a outro tipo de criminalidade leva sempre a essa situação. Como enquadrar aquilo, uma lei que previu um tipo de criminalidade com outras criminalidades que têm índole diferente? E aí das casos famosos. Eu ia dizer quem era, mas não vou dizer. Eu examinei e votei contra a aprovação de uma pessoa que tinha, para escrever sobre o racismo no Brasil, usado um livro alemão do tempo do Hitler. Quer dizer, do racismo visto como pelo Terceiro Reich, como se chamava, aplicável a uma questão completamente diferente. Porque o racismo no terceiro, do Hitler era voltado especialmente contra judeus. Ou não era? Ou eu estou ficando maluco e não lembro mais. O racismo no Brasil pode acolher os judeus, mas não é voltado para judeus. São coisas diferentes, não? Já falei demais. Doutor.
1: Obrigado. Antes de passar a palavra à doutora Carmen, gostaria de lembrar, professor Manuel, que o professor Sérgio Rezende Barros foi nosso colega aqui na Assembleia, também trabalhou aqui na administração, foi assessor procurador, um querido professor também, que tivemos bastante contato e tinha uma, vamos dizer assim, uma impostação de voz, um vocabulário fantástico, e criava esses termos notáveis, né, como presidentismo.
0: É.
2: Bom, antes de adentrar nesse seu questionamento, eu queria dizer que a minha referência a idosos vulneráveis certamente não foi ao senhor. Mas eu lembro, assim, no começo, né, da minha exposição, eu esclareci qual é o meu ponto de vista. Meu ponto de vista é de estudante, eu continuo sendo uma estudante, é um ponto de vista de uma magistrada. Eu estou na magistratura já há 30 anos, então passaram por mim realmente algumas milhares, centenas de casos de pessoas vulneráveis, verdadeiramente vulneráveis, e também do ponto de vista de mulher, né? Mãe e filha que sou. E como mãe, dediquei 20 anos da minha vida à maternidade, colocando de lado a carreira profissional, e depois como cuidadora dos meus pais, dediquei mais 10 anos também a colocar minha carreira de lado para cuidar dos meus pais idosos e vulneráveis. E por isso, quando volto a pensar como magistrada, me incomodou profundamente uma atuação do Supremo num caso em que, verificando a constitucionalidade da reforma previdenciária, entendeu por constitucional um dispositivo que reduz o pensionamento de viúvas para 60%. Isso que a reforma previdenciária nos trouxe. E qual foi a minha surpresa como cuidadora da minha mãe, quando fui pedir a pensão, né, do meu pai falecido, verifiquei que minha mãe ia receber 60% da pensão que meu pai teria deixado. Isso é uma afronta à vulnerável. E a decisão do Supremo, como o senhor bem disse, né, extrapolando muitas vezes os limites, ele diz, não, a pensão previdenciária é por um período que a pessoa vai se adequar à nova atividade. E eu penso, bom, mas minha mãe com 84 anos, ela vai se adequar a qual nova atividade? Né? Então, quando a gente fala de idosos vulneráveis, eu estou falando basicamente dos mais vulneráveis, que são as mulheres vulneráveis desse país. E que sofrem uma mudança constitucional deste calibre. E que vão enfrentar uma redução substancial de uma aposentadoria que nós sabemos muito bem que mal dá para custear a alimentação, o que dirá remédio numa fase tão difícil da vida. E mais, e a gente vê, pensa, mas a gente estudou tanto aqui, né, os princípios constitucionais, qual é o meu papel como magistrada? Meu papel é justamente defender as garantias, direitos fundamentais, né? O senhor falou muito bem, Constituição é direitos e garantias fundamentais de um lado, separação de poderes de outro. Meu papel como magistrada é defender os direitos e garantias fundamentais. Para isso desenvolvemos toda uma teoria de ponderação de princípios, e diante de tantos princípios constitucionais, sabemos que não temos direitos absolutos, não temos princípios absolutos, salvo a dignidade da vida. Se há algum princípio mais absoluto a ser ponderado, é o princípio da dignidade da vida. E no momento da vida como esse, como eu não posso aplicar, como eu não vou aplicar um princípio de não retrocesso num dispositivo de uma reforma previdenciária como essa? Houve um retrocesso aqui. Viúvas recebiam 100% de pensão. De repente, viúvas passam a receber 60% de pensão e elas que vão, então, correr atrás de um prejuízo. Se lançando ao mercado de trabalho. Então, realmente, é uma indignação. E por isso, professor, que eu hoje realmente vou me dedicar cada vez mais ao estudo dos vulneráveis. Porque eu acho que os vulneráveis são esses que não conseguem sequer debater esse assunto numa assembleia, num congresso federal e pleitear por uma manutenção de um direito fundamental à vida, que é o direito a um benefício previdenciário, quiçá justo, quiçá tempestivo, quiçá ainda que possa fazer frente às despesas mais básicas de um mínimo existencial. Então, se hoje a gente trabalha com princípios constitucionais, com direitos e garantias fundamentais, a gente também tem que rezar para que o Congresso, enfim, nos brinde, né, com o exercício da sua função e nos diga qual é o mínimo existencial. Agora, diante de uma omissão ou, enfim, de falta de oportunidade, de definição de mínimo existencial, esse assunto se devolve ao Supremo. Né? Como outros também assuntos que são negligenciados pelo Congresso e são devolvidos para o Supremo. E hoje o Supremo está a discutir, afinal, qual é o mínimo existencial. Né? Se a gente vai falar de garantias, direitos e garantias fundamentais, a gente tem que falar, bom, mas qual é o mínimo existencial para uma população? Né? Para que a gente tenha menos vulneráveis. Então, eu compreendo, temos que prezar pela separação de poderes, mas também temos que verificar que muitas vezes os poderes são omissos. A realidade, como eu digo, né, eu como magistrada, enfrentando aqueles milhões de processos, a gente observa que muitas vezes os poderes são omissos. E o papel do magistrado nessa hora não pode ser também se omitir. Quando muitas vezes os processos chegam na mesa do magistrado para definições ou para deferimento de liminares, não conceder uma liminar é uma omissão. E pode ser uma omissão que vai atentar contra a vida de um cidadão. Então, as medidas muitas vezes são urgentes e são medidas de enfrentamento de omissões. Então, aqui até quase que escusas de um poder, né, perante outro poder, que é a Assembleia Legislativa. Mas, muitas vezes, o Poder Judiciário ele interfere para evitar omissões catastróficas. Né? Temos aí uma miríade de assuntos que não são legislados, não são enfrentados. E que, se não tivessem sido enfrentados pelo Judiciário, talvez ainda a nossa sociedade não tivesse evoluído como evoluiu. Né? As decisões, é que eu lembro também, fazendo recorte da minha transparência, a transparência, ela vem atingir o Brasil de uma forma muito certeira num caso que foi, aliás, um mandado de segurança impetrado por um jornal aqui de São Paulo contra decisões do BNDES absolutamente obscuras. E foi então que, no nosso tribunal, nós temos, não, as decisões do BNDES têm que ser transparentes. Essa decisão foi para o Supremo, chegou ao Supremo, e o Supremo falou, realmente, as decisões do BNDES têm que ser abertas, as decisões têm que ser transparentes. E ali, talvez tenha sido o embrião da transparência no Brasil, um grande embrião, uma decisão do Supremo, e outras tantas que se seguiram. Transparência é um dever republicano. E isso foi o Supremo que afirmou. Depois veio uma série de normas e decisões. E inclusive agora uma emenda constitucional afirmando isso. Mas então, professor, isso seria assim, apenas uma justificativa da nossa interferência. Todos erramos. Acho que, no momento, é importante ter a humildade de saber que nós não acertamos sempre, os poderes erram, é feito de homens e o sistema ele tem que funcionar justamente para trazer, aflorar, né, os erros, para que os erros sejam corrigidos. Os erros que forem corrigidos de forma, que forem cometidos de forma culposa, não dolosa, que sejam devidamente absolvidos, que sejam corrigidos. Temos aí instrumentos modernos, a LINDB está aí para nos auxiliar, mas estamos aqui para tentar evoluir juntos. Eu acho que seria isso que eu teria acrescentado.
1: Muito bem, uma ótima intervenção. Eu teria aqui mais diversas perguntas, mas eu gostaria de saber se vocês gostariam também de participar e formular questões. Afinal, vocês estão aqui sempre constantemente por aqui conosco, têm todo o direito também de se manifestar. Rosa, nossa colega.
0: Vou estabelecer até o meio-dia e pronto.
1: Meio-dia. Então temos 20 minutos aqui para contar com essas duas personalidades fantásticas. Por favor, nossa colega da Câmara Municipal de Mococa, Rosa.
3: Isso mesmo. Bom dia a todos, bom dia ao professor magnífico, professor Manuel, ao doutor Carlos Dutra e à professora Carmen. Talvez mais um comentário, enfim, um posicionamento que eu tenho pela prática como analista lá na Câmara Municipal de Mococa, né, que é uma cidade pequena, chega a quase 70 mil habitantes, interior de São Paulo, próximo a Ribeirão Preto. E o que eu vejo, assim, como eu trabalho no legislativo de uma cidade pequena, então o vereador, né, como parlamentar, ele é muito próximo da população. Então ele tem, diferentemente do Congresso Nacional, ele tem essa proximidade com a população. E eu consigo comparar com o que a professora estava comentando sobre, será que seria uma falta de oportunidade do Congresso em legislar em relação, por exemplo, como a gente comentou, né, da homofobia? Eu acho que talvez seria uma falta de interesse, porque quando eles querem, né, eles aprovam emendas à Constituição, né, propostas de emenda à Constituição, apesar dos mandamentos regimentais de abrir e fechar sessões em segundos. Isso é sabido, enfim. E ainda assim, quando eles querem, eles aprovam de um dia para o outro, Câmara e Senado, e ao mesmo tempo eu vejo na Câmara, né, Municipal em que eu trabalho, demandas que chegam, por exemplo, de chegar abertura de cargos de professores, né, do Sistema Municipal de Educação, sem impacto financeiro, ao arrepio do artigo 16 da LRF, por mais que eu fique falando, enfim, né, eu fico até de chata para os vereadores, enfim, para a prefeitura, ao arrepio do artigo 113, se eu não me engano, da DCT, da Constituição, e ainda assim a gente sabe que o orçamento municipal nosso hoje não comporta esses cargos, mas existe uma demanda muito grande por esses professores, principalmente da área infantil municipal, né, que nunca tem vaga suficiente em creche municipal, é uma demanda constante, apontamento do Tribunal de Contas constante, contas rejeitadas há vários anos também por esse motivo. Então, assim, e aí os vereadores ficam, né, entre os dois lados, né? A questão orçamentária, a questão da demanda, né, pública, enfim, por serviços públicos, de políticas públicas, enfim, acabam aprovando ao arrepio. Então, assim, eu acho que fica complicado. E aí eu penso, inclusive, nisso que a professora Silvia acabou de comentar aqui. Não está normatizada, não é lei, mas o magistrado vê a situação e ele não consegue se omitir. Então, isso que a professora Silvia acabou de comentar, como magistrada, como vê ali o caso real, o caso concreto, eu sinto que um vereador de cidade pequena também vê que, ao arrepio de não ter documentação mínima, né, como um impacto financeiro orçamentário, ele se sente impelido, obrigado a aprovar, porque ele sabe que existe a demanda, ele sabe que falta professores ainda na rede municipal. Então, assim, é mais esse comentário, né? Claro que aí, no caso, é uma questão também do executivo enviar, e às vezes envia, às vezes não, enfim. Mas é mais esse comentário da realidade do município brasileiro, que eu tenho certeza que não se restringe só a Mococa essa questão. Obrigada.
1: Obrigado, Rosa. No fundo, o que você está, talvez, colocando é que a democracia ela tem um conjunto de valores que está por trás dela, mas também tem um conjunto de normas. E para serem realizados esses valores, precisa seguir as regras do jogo. É mais ou menos isso, talvez, pelo que eu entendi, gostaria de ouvir nossos dois convidados de hoje.
0: Eu, em primeiro lugar, quero observar que a questão dos direitos fundamentais exigiria um outro curso, exatamente porque tem uma série de situações extremamente complexas. O problema, porém, vamos colocar, encarar de outro jeito. O juiz, o administrador, tem que cumprir a lei, senão não estamos mais no Estado democrático de direito. Isso é perfeitamente claro. E também, entre os princípios da Constituição, está exatamente no artigo 60 e pouco, lá como cláusula pétrea a separação dos poderes. Isso não significa, evidentemente, que a separação de poderes permita a solução de todos os problemas. O problema é um problema de usurpação. Quando o administrador ou o juiz legisla, ele está usurpando. Se ele mostrar a incompatibilidade da norma com a Constituição, ele está certo. Quando ele está mudando a lei por conveniência, ele está invadindo competência de outro poder. Isso simplificando as coisas. Se um poder, se o legislativo é omisso, como foi dito há um instante, a Constituição brasileira até prevê a inconstitucionalidade por omissão. Aí o problema é este, é um problema de composição de interesses. Se o legislativo dorme, existe a inconstitucionalidade por omissão. Mas não é porque o legislativo dorme, ou porque ele faz bobagens, desculpe o termo, é que o juiz está autorizado, ou o administrador está administrado a deixar de lado a lei e fazer a lei ele próprio. Senão nós estamos no Estado de Direito. Qual é o primeiro princípio do Estado de Direito? É o princípio da legalidade. É claro que a legislação não é perfeita. É claro que legisladores não repúblicos fazem proezas. Mas nós temos que encarar o problema no seu aspecto geral. Não podemos usar exceções ou casos excepcionais para desmoralizar o sistema todo. Porque senão nós estamos autorizando o arbítrio de qualquer governante, de qualquer um. Desde o mais humilde até o presidente do Supremo Tribunal Federal. Os direitos fundamentais têm limites. O Alexandre de Moraes diz isso todo dia, mas num ângulo completamente diferente do meu, mas ele diz todo dia isso. Ele tem razão nisso, mas os limites devem ser claros e definidos por quê? Pelo administrador, pelo juiz ou no Estado de Direito pelo legislador. Agora, essa colocação de Mococa, aqui da senhora, aquela de Mococa, vai me permitir voltar um pouquinho atrás. Mas antes, eu quero fazer a minha homenagem a Mococa, não que eu tenha a honra de nascer lá ou tenha sido... seja parente de alguém por lá. Mas lá eu acho que era a terra da Esther Figueiredo Ferraz, não era? Eu tive a honra de ser aluno de algumas aulas da Esther, desculpe, da professora Esther Figueiredo Ferraz, e depois ela me nomeou para o Conselho Federal de Educação, quando ela era ministra de Educação. E eu convivi com ela o suficiente para abolir o professor, por isso que eu fui de errata um minuto atrás. Essa era uma mulher excepcional, que conhecia profundamente o direito, conhecia toda essa problemática e procurou que a legislação brasileira se adequasse nas deliberações do Conselho Federal de Educação à realidade, não mudando

dos problemas que estão implicitamente nas colocações postas decorre particularmente da senhora que veio de Mococa. É o problema do nosso sistema eleitoral. Porque se houvesse distritos, certamente o distrito de Mococa e suas, e o que fosse ele, teria conhecimento dos problemas levantados e havia um contato direto para resolver. Agora, um princípio não pode contrariar outro princípio. O princípio da separação dos poderes está na Constituição, certo ou errado. É exatamente fugindo desse princípio é que acontecem todos os dias as arbitrariedades. Se, e a Constituição brasileira, ao contrário de outra, tem a inconstitucionalidade por omissão. Isso não é, existindo inconstitucionalidade de omissão, para que serve? Exatamente para chamar a atenção que o legislador tem que tratar do assunto. E volte-se ao problema. O legislador pode tratar do assunto não só estabelecendo uma lei sobre homofobia, uma lei sobre misoginia, uma lei sobre racismo. Mas fazer tudo por extensão é contrário aos princípios do direito penal. E quando o Beccaria, em latim, falou nullum crime, nulla pena sine lege, ele está fazendo uma revolta contra um direito arbitrário aplicado pelos juízes nomeados pelo monarca, porque nem governo republicano no sentido moderno existia. Esse era isso que eu poderia responder. Agora, há um problema que é diferente entre a colocação geral e a colocação dos problemas concretos na instância inferior. Eu não aceito, por exemplo, doutora, que exista um princípio do não retrocesso. Porque o mundo não fica parado, e da mesma forma que é preciso atualizar a Constituição periodicamente, como faz a Constituição portuguesa, às vezes há um retrocesso. E, por exemplo, isso é visível no debate que hoje existe entre a velha guarda do trabalhismo querendo enquadrar os trabalhadores, por exemplo, de locação de automóveis, lá dos Uber, etc., a ser um sistema que não se aplica a eles. Isso aí bate numa série de problemas também. Quer dizer, colocar um trabalhador que não tem... Eu não dei parecer por ninguém e não estou me metendo, estou falando em teoria. O trabalho hoje é diferente do que era basicamente o trabalho nos anos 30, 40. Era o trabalho do empregado que ia para uma fábrica e trabalhava tantas horas ali e não fazia nada. É diferente da situação de alguém que trabalha quando quer, na hora que quer e como quer. Isso antigamente se chamava bico, mas como agora se alargou, a coisa é outra. Agora, eu continuo a sustentar, não há democracia, não há Constituição sem separação de poderes. Esse é um princípio básico, não é um princípio vulnerável a adaptações caso a caso, por causa de casos concretos. A omissão das leis também pode ser tratada pela inconstitucionalidade por omissão, ou deve ser tratada pela inconstitucionalidade por omissão. O problema é que quando nós mexemos, por causa de um problema concreto, uma das bases do todo, o todo vem abaixo. O todo vem abaixo. E a experiência mostra, agora já estou envenenado, e a experiência mostra que quando se tira uma pedrinha para resolver um problema desses, a tentação é tirar outras pedrinhas e acabamos no arbítrio judicial. Acabamos na infração da separação de poderes.

0: O que se passou no Brasil, o que se passa no Brasil, foi um alargamento de competências, pouco a pouco, do Supremo Tribunal Federal, e que hoje se acha normal que ele legisle. E até que agora venha essa famosa regulamentação de uma decisão judicial que já é uma extensão da lei. Essa erosão foi aos poucos. Eu até tenho um trabalho que eu já divulguei sobre esse assunto, mostrando essa evolução, mas eu não vou nem citar porque eu estou preparando uma versão melhor para tratar disso. Isso não aconteceu de um dia para o outro. Peguem a Constituição de 1988 e vejam a interpretação que era dada a ela naquele tempo. O Supremo Tribunal Federal decidia sobre a inconstitucionalidade. Mas ainda está na Constituição o artigo 52, parágrafo 10º, parágrafo 5º, que a minha cabeça não funciona direito, exatamente submetendo essa apreciação ao Senado Federal. Quem suspendia a execução da lei inconstitucional era o Supremo Tribunal Federal. Era assente que ele não podia mudar constitucionalidade ou inconstitucionalidade. Mas ele tinha o poder de verificar se formalmente a declaração de inconstitucionalidade era correta. E, se os senhores pegarem a Constituição, o que, que está escrito, acho que artigo 97. O que, que está escrito no artigo 97? Que somente pela maioria absoluta dos membros do Supremo Tribunal Federal pode ser declarada a inconstitucionalidade. É isso que ocorre? Uma liminar monocrática, se não vou ser um redundante, monocrática, vale como lei hoje. E o prazo para que ela seja reapreciada, não só no regimento do Supremo, são vários meses, como esse regimento do Supremo é mudado ao bel prazer, ou desobedecido ao bel prazer dos representantes. Isso é uma fonte de insegurança jurídica. Isso é uma vulnerabilidade nossa. Mas não foi estabelecida num dia só. Não foi. Em 2014, já desculpem que eu não vim aqui preparado para tratar esse assunto, então não estou municiado pelas datas exatas. Há um acordo do Supremo Tribunal Federal que, na verdade, revoga o artigo 52, item tal. É um acordo, não vou dizer de qual ministro, que diz que não precisa comunicar ao Senado. Agora, se o Senado engoliu isso, é um problema que não transcende aos próprios senadores. Peguem a Constituição brasileira e vão encontrar essa regra, que só a maioria absoluta admite declaração inconstitucional, está no artigo 97. Não está? Sim, pelo menos o senhor tem lembrança que está lá, não está, doutora? Não tem lembrança que tem essa regra? O que, que uma liminar faz? E é tudo resolvido por liminar. Quando se esquece a liminar, outro dia estava lendo de uma liminar sobre, eu acho que distribuição de rendimentos por causa da exploração de poços de petróleo no mar. A liminar era de 2013. E eu nunca vi nenhuma apreciação da liminar que suspendeu artigos da lei que trata das ADPFs, que foi do ministro José Nery da Silveira. Num livro tratando desse assunto, um ministro do Supremo, que é autor dele, exatamente diz que isso foi resolvido por outros acordos. Isso eu não encontrei, mas isso é outra conversa. Nós não podemos, para resolver um problema concreto, importante, tirar uma... pedra do aquilo que é a estrutura tal na, sobre a qual nós vivemos. É há meios de reagir contra isso. Existe até um esquecido direito de petição à representação, para que cada um movimente a máquina administrativa. Isso tudo está esquecido. De vez em quando é preciso reler a Constituição. Em 88, ela falava uma coisa a respeito de controle de constitucionalidade. Hoje, a Constituição não mudou nos pontos. O que mudou é a interpretação pelo Supremo Tribunal Federal. Além, e claro, e também uma legislação induzida por isso. Comparem a lei que regula a ação direta de inconstitucionalidade e a ação direta de inconstitucionalidade com a interpretação, os acordos do Supremo Tribunal Federal tomados na época da Constituição. Aqui eu estou vendo que todos aqui têm formação jurídica. Eu pergunto uma coisa. Eu citei o Marbury versus Madison. Eu poderia citar, se eu tivesse aqui anotados, uma centena de decisões do Supremo Tribunal Federal que o ato inconstitucional é nulo. Irrito e nulo, dizia Rui Barbosa. Se é nulo, ele não produz efeitos. Agora peguem um artigo da lei que regula a ação direta de uma lei de 1999, em que aparece lá a modulação. A modulação é avanço ou não é avanço? E o critério para modular é um critério político, 2/3 do Supremo Tribunal Federal. Só que, como também introduziram a execução imediata sem passar pelo crivo do Senado, qualquer coisa que o Supremo Tribunal diga que é inconstitucional, é inconstitucional. Mesmo que aquilo se choque claramente com o texto constitucional. Confiram, eu não estou maluco a falar isso. Talvez eu esteja maluco num outro sentido. Mas dentro da Constituição eu não estou errando. O acordo é muito claro, esse acordo. E esse acordo diz até que isso é uma. Que houve essa transformação por uma mutação constitucional. Se nós vamos admitir mutação constitucional, é besteira fazer Constituição. Mutação constitucional. Agora, se forem estudar o acordo em face do que se escreveu sobre mutação constitucional, vai encontrar, vão levar um susto. Quem tratou primeiro desse assunto foi uma professora da faculdade que trabalhou comigo, Ana Cândida da Cunha Ferraz. O senhor conheceu?
1: Sim.
0: Ana Cândida escreveu um trabalho de processos informais de modificação constitucional. E lá ela tratou da mutação constitucional. Só que a mutação constitucional pode ser uma representação que não negue a existência da norma. Porque a norma, enquanto vigorar, é norma. A alegar mutação serve para tudo. É claro que esse assunto já é, eu estou aqui, eu saí do tema, mas é um assunto, para mim, fundamental. Fundamental. E agora, se os nossos legisladores pecam, e eu não vou negar que pequem, mas os ministros do Supremo também pecam. Porque quantas vezes a decisão política, a decisão do Supremo, é uma decisão política. Por exemplo, não, o governo federal precisa de recursos para tal coisa. Aí cria-se um imposto, ou modifica-se a taxa do IOF. O legislativo dá sua opinião por uma maioria esmagadora, uma liminar. Leva a questão para o Supremo Tribunal Federal, e no Supremo Tribunal Federal aquilo que o governo desejava, uma pequena atuação, permaneceu. Se nós vamos discutir casos concretos, há casos concretos de grande importância que mostram o contrário, o Supremo Tribunal Federal como legislador supremo. E eu não sou inimigo do Supremo Tribunal Federal. Eu tenho até a discordância de alunos meus lá. Só que eles não discutem comigo, eles escrevem ou decidem. E eu reclamo, porque afinal de contas o direito de reclamar é um direito fundamental. Até perceberam, os senhores devem ter percebido, que até o meu tom e o meu estilo mudou nesses últimos momentos. Esperem um pouquinho que eu trarei mais um livro para vocês, se eu puder concluí-lo.
1: Fazemos votos que sim. Antes de passar a doutora Carmen para as considerações dela também, vejam que esses debates são fundamentais, não é? A função da academia é justamente trazer essa crítica. E se alguma coisa se pode concluir com grande certeza, pela essa última manifestação do professor Manuel, e pelo empenho que ele tem nos argumentos, é que certamente vulnerável ele não é.
0: Eu sou vulnerável. Protesto. Protesto.
2: Eu acho que a mim só cabe agradecer essa maravilhosa aula que tivemos com o professor Manuel Gonçalves, agradecer o convite, meu caríssimo colega, agradecer a todos aqui por essa manhã tão rica de conhecimentos trazidos pelo professor. É realmente uma honra e um privilégio ouvi-lo. E só reforçar que realmente acho que o nosso direito ele vai evoluindo, às vezes não de uma forma linear como nós gostaríamos, né? Mas às vezes ele vai a trancos e barrancos, ora com erros, ora tentando acertar os erros, mas é como um pêndulo, né? A figura do pêndulo acho que é muito bem-vinda. Enfim, ora o pêndulo está para um lado, ora para o outro. Mas eu acho que a evolução ela é constante. Então eu só tenho realmente a que agradecer e devolver a palavra.
1: A democracia é um processo, né? É uma evolução. Muito bem.
0: Não, eu quero agradecer.
1: Perfeito. Antes de terminar, gostaria de. Só com um esclarecimento. Eu havia convidado o professor Manuel Gonçalves para fazer a aula de encerramento deste curso. Mas atendendo um pedido dele, nós antecipamos de uma semana, porque na semana que vem ele tem um outro convite, estará em Portugal na sexta-feira. Então, está aí explicada a razão por que ele não vai fazer o encerramento, mas enfim, de alguma maneira nos brindou com essa maravilhosa intervenção aqui. Professor.
0: Eu quero agradecer ao doutor Alckmin Dutra ter me convidado para o encerramento, que eu não encerro pela razão que ele explicou, mas é justificável. No dia 29 de maio, comemoram-se 50 anos da Constituição Portuguesa, que obviamente é mais velha que a nossa. E há um colóquio em Portugal. E eu fui escolhido, no critério dos portugueses, para representar o Brasil nesse evento, particularmente a Universidade de São Paulo. Então eu procurei conciliar as coisas. E conciliando as coisas, eu pedi essa antecipação para poder participar do curso aqui e poder participar lá desse evento, que é um evento, na minha opinião, importante. E é importante porque quem estiver atento o comparar a Constituição Portuguesa, que faz 50 anos, com a Constituição Brasileira de 88, vai verificar que há uma influência dela sobre a Constituição Brasileira. Mas também que os portugueses não podem cantar vitória, porque se vocês compararem a Constituição Brasileira de 1824 com a Constituição Portuguesa de 1826, vão ver que ela copiou a parte boa da Constituição Brasileira. Vocês já ouviram falar do poder moderador, que de vez em quando ele ressuscita nos debates. O poder moderador está na Constituição brasileira e foi inventado aqui. Isso já é uma outra conferência. Dom Pedro I outorgou a Constituição do Império com o poder moderador à moda brasileira, vamos dizer assim. Ele outorgou a Constituição de 1826 em Portugal com Dom Pedro IV, com o poder moderador, mas com algumas nuances. Isso é um assunto teórico interessante, porque mais vale na colocação que eu tenho que fazer em Lisboa, e será lembrado para os colegas de lá, que eles também nos seguiram muitas vezes. Eu quero agradecer a paciência de todos, de me ouvirem sobre aspectos talvez ligados à estratosfera, mas que me parecem importantes. Eu tenho agora a defesa perfeita. Eu sou vulnerável, idoso, tenho direito de dizer tudo.
2: Isso, até... esse direito já conquistou.
0: Só que eu sou, de certa forma, procuro ser racional, mas eu não domino o meu irracional. E o meu irracional, às vezes, me leva a me irritar. E como eu ando discutindo quase todo dia algumas coisas que não me agradam, quando eu trato delas, eu mudo de tom. Muito obrigado e muito agradecido pela paciência.
1: Meus queridos amigos e queridas amigas, gostaria muito de agradecer a presença de vocês. Noto aqui também a presença do nosso colega juiz Jorge Luiz de Oliveira, que é diretor do SOS Racismo. Obrigado pela presença. Nossos colegas do Sindalesp aqui, Sidney, com C, obrigado por estar aqui conosco, todos vocês que estão aqui nos prestigiando todos esses dias da TV Assembleia. Bem, gostaria de convidá-los para a semana que vem, para a última aula do nosso curso. Tem uma boa notícia e uma má notícia. A boa notícia é que o professor José Levi do Amaral vai estar aqui dando aula. A má notícia é que os senhores vão ter que me suportar, porque eu também vou participar desta aula. Então, lamento muito, se não for o caso, venho só para a segunda parte. Professor Manuel, agradeço imensamente a sua brilhante participação. Muito obrigado por estar aqui conosco nessa manhã. Foi realmente uma grande alegria. Professora Carmen, muito obrigada por estar aqui conosco. Muito obrigado por nos presentear com essa obra magnífica, seu último trabalho, Princípio da Transparência no Devido Processo Legislativo Orçamentário, que é tão importante aqui para nós no Parlamento. E obrigado por ter se deslocado do Rio de Janeiro até aqui nessa manhã nublada paulista, né, de quinta-feira. Muito obrigado a todos e até a próxima. Próximo.
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4: Eu sou Maurício, sou educador da Fundação Gol de Letra há 22 anos. E estamos aqui quase todo dia com jovens, crianças, adolescentes, trabalhando aqui.
5: Legal. A gente fala o seguinte, né, professor, como é que o senhor começou aqui? Como é que o senhor conheceu aqui a Fundação Gol de Letra?
4: A Fundação Gol de Letra eu conheci através do Raí, né? Nosso instituidor, que é um ex-jogador de futebol.
6: Eu sempre acreditei que cada pessoa pode ter um projeto de vida e melhorar a sua própria comunidade. Por isso nasceu a Gol de Letra, uma organização que busca o desenvolvimento comunitário através da educação, do esporte, da relação com a comunidade.
4: Quando ele abriu a fundação, eu falei, nossa, é um lugar que eu gostaria de trabalhar. E mandei currículo. E quando eu abri o projeto de esportes, que é o Jogo Aberto, esse projeto que a gente tá vendo aqui, me chamaram para o processo seletivo. E eu fui aprovado no processo seletivo e estou aqui. Isso foi em 2004.
5: Legal.
4: Estou aqui até hoje.
5: Legal. Como é que foi esse processo? Foi difícil o processo seletivo? Como é que foi? Foi uma escadinha para chegar onde o senhor está hoje?
4: Foi uma escadinha para chegar no processo seletivo, né? A gente conversa com o diretor, conversa com a coordenadora, processo de dinâmica de grupo, tinha mais educadores se candidatando à vaga, mas graças a Deus deu tudo certo e estamos aqui.
5: Legal. O senhor falou que o Raí, né, através do Raí, jogador que é referência não só no Brasil, mas também mundialmente falando, né, o Raí, o senhor já teve a oportunidade de ver o Raí algumas vezes, né?
4: Sim.
5: Como é que foi pro senhor? É que eu tava falando pro pessoal ali em cima, né? Pô, se fosse eu ver o Raí, eu não ia fingir costume. Trabalhando aqui, eu não ia fingir costume. O senhor consegue fingir costume ainda ou não?
4: Né, a gente sempre é fã, né? Fã do jogador, fã, depois conhecendo a pessoa, fã da pessoa. E como instituidor, ele tá sempre presente com a gente aqui.
7: É esse nosso olhar humano, cuidadoso, profundo, que norteia o nosso trabalho todos os dias.
5: Legal. A gente não fala só somente do Raí, mas também o Leonardo também faz parte aqui, enfim.
4: O Leonardo também foi instituidor.
5: E não dá pra fingir costume com os tetracampeões aqui, né, professor?
4: Não,
5: todo dia, né?
4: Todo, é verdade.

0: Agradecemos a presença das convidadas e informamos que cada participante terá até 10 minutos para sua manifestação inicial. Convido a deputada estadual Paula da Bancada Feminista para fazer o uso da palavra. E logo após, a vereadora Amanda Pascoal, que está a caminho.
1: Tá bom, muito obrigada. Boa noite a todas as pessoas. Eu quero agradecer por vocês estarem fazendo da noite de hoje a Assembleia Legislativa um espaço de luta e de resistência, porque, como vocês podem imaginar, essa não é a realidade que todos os dias nós vivemos aqui nessa Casa Legislativa. Então, obrigada por vocês estarem aqui. Eu gostaria que em um outro contexto. Mas se eles queriam um recado, eles já têm um recado. A certeza de que o funk é um movimento, de que o funk é um movimento organizado e que, mais do que isso, o funk é resistência. Então, uma salva de palmas para vocês por, nessa noite fria, estarem ocupando a Assembleia Legislativa do Estado de São Paulo. Eu sou a Paula, deputada estadual da bancada feminista do PSOL, mandato coletivo formado por 5 mulheres negras, e que tem na sua trajetória também a luta e a resistência cultural. Eu estava ouvindo aqui, enquanto a DJ tocava todas as músicas, e na minha mente, imediatamente, ouvindo Da Leste e outros MCs, me vem à cabeça um momento importantíssimo da minha vida, que foi a minha adolescência, a forma como eu, como uma jovem que veio da Zona Leste de São Paulo, vivi, como muitos de vocês vivem até hoje, intensamente o funk, e como o funk também moldou a minha história. Então, chegar hoje, estar hoje no Parlamento do Estado de São Paulo, o maior parlamento da América Latina, para mim é impossível não conectar essa história com o que é também a história do funk. E é por isso que eu acho cruel, desonesto, para dizer o mínimo, que a extrema-direita no Estado de São Paulo, no resto do Brasil também, mas falo aqui do Estado de São Paulo, esteja tentando criar um espantalho social em torno do funk e do que é a construção dessa cultura que retrata de muitas formas. Aqui a gente está falando por meio das artes visuais, a gente pode falar por meio da letra, a gente pode falar por meio do vestuário, a gente pode falar de tantas e tantas formas que o funk se constrói e molda o que é a realidade dos jovens das periferias de todo o nosso país. E aqui, quando a gente fala da cidade de São Paulo, quando a gente fala do Estado de São Paulo, parece que o problema não é qualquer tipo de funk, não é o funk quando é tocado em qualquer lugar. Quero contar para vocês, inclusive, que o parlamentar que ficou fazendo arruaça e tentou fechar a exposição, lutou para fechar a exposição, fez vídeo, etc., que é um parlamentar dessa casa, é parça do Neymar. E que, como a gente sabe, é um jogador que ouve funk, vive o funk, comemora gol dançando funk, no seu cruzeiro tocava funk. Onde o funk é um problema? Por que o funk é um problema? O funk é um problema quando 9 jovens são assassinados no massacre de Paraisópolis e até hoje não há nenhum tipo de resposta com relação a isso. O funk é um problema quando ousa ocupar as paredes de um museu e retratar o que é a realidade da periferia de todo o nosso país. E aí eu queria que esses parlamentares tivessem a mesma indignação de ver retratado um menor de idade com um fuzil na mão, quando vai numa periferia da cidade de São Paulo e vê que as pessoas não têm o que comer, que as pessoas não têm saneamento básico, que as pessoas não têm acesso à educação, que tem escola no Paraisópolis que fica fechada porque tem operação policial que impede criança de chegar na escola. E as mães de família precisam todos os dias escolher se vão trabalhar ou se vão levar os seus filhos para a escola, mesmo diante de uma violência que é uma violência do Estado. E uma violência que é praticada todos os dias pelo Estado, que é retratada nas letras, parece que o que choca é o retrato e não a realidade. É por isso que, na verdade, o que houve nos últimos dias foi um ato de completa hipocrisia. Porque eu tenho certeza que cada um desses parlamentares que foi fazer lá vídeo para lacrar numa exposição tão importante como essa, quando está sozinho, quando está com seus amigos, quando está com seus parças, vai dançar funk, comemorando, feliz. Mas o problema é quando gente como a gente ousa ocupar um museu tão importante como o Museu da Língua Portuguesa. E aí, eu quero dizer para vocês que a gente precisa lutar, escancarar e falar sobre a importância ou falar sobre o impacto que essa exposição teve. É por isso que eu estou muito feliz que os artistas estejam aqui hoje. É por isso que eu estou muito feliz que a curadoria da exposição esteja aqui hoje. É por isso que eu acho que a diretoria do museu, a coordenação do museu e a secretária de Cultura do Estado de São Paulo precisam ouvir o que cada um de vocês tem a dizer aqui hoje. Mas eu também digo para vocês, eles não vão conseguir construir a história de que o funk é uma narcocultura. Seja lá o que isso significa. Porque essa é uma expressão que não tem embasamento teórico nenhum. Não tem embasamento político nenhum. E eles não vão conseguir apagar a história de luta e de resistência no funk brasileiro tentando construir uma imagem equivocada de que MC é bandido. Uma imagem equivocada de que quem frequenta baile funk merece morrer sem que haja nenhuma resposta por parte do Estado de criminalização daqueles que, esses sim, praticam a violência. E se choca e incomoda ver violência sendo retratada em letra de funk, então que choque também a violência que todos os dias assola as periferias do Estado de São Paulo. Eu quero ver deputado que fez vídeo para lacrar e fazer vídeo nas comunidades que existem em toda a cidade de São Paulo, chocados com que é a situação de extrema pobreza que muitos de nós vivem e que, pasmem, muitos de nós também só saíram, porque encontraram na cultura, e na cultura funk, por exemplo, uma forma de serem mais do que aquilo que o destino parecia reservar para essas pessoas, que é ir para trás das grades ou ir para baixo da terra assassinado. Então, hoje, em alto e bom som, mais do que falar, eu estou aqui para ouvir vocês. E eu estou aqui para dizer para vocês que vocês podem sim contar com o nosso mandato, que vocês podem sim contar comigo, contar com a bancada feminista, para que a gente faça essa luta de forma organizada. Porque nós queremos respostas. Nós queremos uma resposta da secretária de Cultura que ela diga se ela concorda com a ideia de que o funk é narcocultura. Nós queremos saber da direção do Museu de Língua Portuguesa, se eles não têm nenhum tipo de política de gestão e se eles são suscetíveis a parlamentar que quer lacrar fazendo vídeo dentro de museu. Nós queremos saber qual é a responsabilidade que eles têm com os artistas que tinham as suas obras expostas e que não tiveram nenhuma resposta, nenhum comunicado de que essa exposição seria encerrada. Nós queremos saber, portanto, se o Estado de São Paulo e o seu governo não reconhecem o funk como cultura. E se não reconhecem, não podem levar os votos do movimento funk. Se não reconhecem, nós não podemos deixar que essa ladainha caia dentre os nossos. Então, esse é um momento importante, porque esse auditório ficou pequeno para tanta gente que está aqui. Esse auditório ficou pequeno para mostrar a força de resistência que o movimento funk tem. E se eles tinham a intenção de deixar essa história quieta, se eles achavam que nós, vocês, ficariam calados diante de um ato de censura, hoje o funk ocupa a Assembleia Legislativa para dizer que eles são muito menores que nós. Eles são muito pequenos. E eles não sabem a nossa força, eles não sabem a nossa potência e, especialmente, eles não sabem o sonho que carrega cada um e cada uma que sai da quebrada, que faz o corre cotidiano e que sonha com um mundo melhor e mais justo para vocês, para os seus, mas especialmente para toda a nossa sociedade. Então vamos para cima deles, mas especialmente organizados para construir um futuro em que o funk seja entendido como linguagem, como potência e como perspectiva de futuro para a nossa juventude. Tamo junto, gente. Conta com a gente. Aplausos.

0: Deputada, a gente queria convidar você para continuar na mesa. E, dando continuidade aos trabalhos dessa audiência pública, damos início à mesa 2. Esta mesa reúne importantes intelectuais, artistas, pesquisadores e curadores que têm dedicado as suas trajetórias à preservação da memória, à valorização das culturas negras e periféricas, e à defesa da arte como instrumento de transformação social. Convidamos para compor esta mesa Rosana Paulino, que é artista visual, pesquisadora e doutora em poéticas visuais, reconhecida internacionalmente por suas pesquisas sobre memória, raça, identidade e representações da população negra na arte brasileira. Dom Filó, que participará online, é cineasta, documentarista, pesquisador e cofundador do Acervo Cultine, sendo uma das melhores e maiores referências nacionais na preservação da memória negra, dos bailes blacks e das expressões culturais periféricas. Thaisa Machado, que também participa dessa audiência online, é roteirista, diretora artística e curadora da exposição Funk, um grito de ousadia e liberdade, além de pesquisadora das costuras urbanas e idealizadora de projetos de valorização da memória periférica. Renata Prado é pedagoga, pesquisadora da cultura funk e das relações étnico-raciais, atuando como curadora da exposição e articuladora de iniciativas voltadas à preservação da memória do movimento funk. Informamos que cada participante terá até 10 minutos para sua fala e, para iniciar os trabalhos desta mesa, convidamos Rosana Paulino para fazer o uso da palavra.
1: Olá. Okay. Olá, boa noite a todas e todos aqui presentes. Esse momento de tristeza, vamos dizer assim, por conta da censura sofrida, mas não posso deixar também de dizer de alegria por ver a resistência. Isso é de uma importância absolutamente gigantesca, ímpar. Eu tinha preparado um PowerPoint para mostrar para vocês, porque, como nós estamos falando de imagem, é extremamente importante pensar a censura sofrida pela exposição dentro já de uma corrente, de uma história de preconceito, de uma história de tentativa de apagamento da produção negra no Brasil. Mas uma coisa que a gente tem que ter com muita... Eu sou das artes visuais, a partir do meu ponto da minha casa, do meu ponto de segurança aqui, eu vou falar, e é extremamente necessário nós entendermos que imagem é poder. Quem se representa, a partir do momento que jovens negros e negras... Ai, gente, esqueci de marcar aqui, eu tenho que colocar um tempinho, meu cronômetro, pronto.
0: Licença, eu solicito a TV Lesp que coloque a apresentação da Rosana Paulino, por gentileza.
1: Por favor, tá? Ótimo. Tá, então, olha, me deixaram uns 15 minutos, vou acrescentar. É importante nós termos em mente que quem produz sobre si próprio sai do jugo do outro, né? Sai daquele espaço que lhe foi delimitado. Então, a produção negra é extremamente importante, né? Eu fiz esse pequeno PowerPoint para mostrar como o negro tem sido representado na visualidade brasileira. Essa autorrepresentação, esse reconhecimento, ocupar um espaço é uma coisa nova. Tá? Então, por exemplo, como tem sido historicamente? A gente vê aqui o negro na paisagem, nesse carro de boi, de 1638, do Franz Post, um elemento a mais dentro da natureza. Ah, então, natureza, árvore, carro, o boi, o próprio carro de boi, e as pessoas negras ali inseridas, um objeto a mais, um elemento a mais dentro da paisagem. A gente pode ir para o próximo? Ou então, por exemplo, na questão da subjetividade. Nós temos aqui esse Cristiano Júnior, um cartão postal, feito por pessoas brancas para ser enviado para a Europa e consumido por uma população europeia e branca, onde as pessoas negras não têm subjetividade, não são pessoas, são tipos. E justamente por isso, essas imagens são chamadas de imagens de tipos. Isso pode ser na gravura ou na fotografia. Então, uma pessoa negra é uma pessoa negra. Ela não é uma pessoa, um ser humano, ela não tem subjetividade, ela é um tipo. E durante, obviamente, muito tempo, as pessoas negras foram representadas dessa maneira, sem a humanidade, sendo apenas um tipo. Vamos para o próximo. Isso é extremamente importante para a gente entender a questão da força da imagem, né? Como a imagem delimita espaços sociais e simbólicos para as pessoas negras, e isso tem sido assim desde o início. Tá? Aqui a gente tem esse Modesto Brocos, A Redenção de Khan, onde a gente tem a limpeza desse defeito de cor, né, entre aspas, e que inclusive defeito, esse defeito de cor vai dar um nome para o romance da Ana, né, Ana Maria Gonçalves, Um Defeito de Cor, onde a gente tem essa ideia de apagamento não só da cultura negra, mas das pessoas negras mesmo. Né? Nós temos aqui o Imigrante Branco, casado com a moça que já é uma moça mestiça, a criança, quase um Jesus Cristinho, com essa posição de mãos. É muito importante olhar a posição de mãos, né? Como se ela estivesse abençoando a avó, que leva as mãos aos céus, agradecendo que o neto foi limpo desse defeito de cor. E a laranja na mão, né, que não é uma coisa que está ali à toa, né? Nos retratos renascentistas, nas pinturas renascentistas que retratam Jesus, muitas vezes ele tem o mundo na sua mão, a orbe do mundo. Então, esse redondo da fruta ali, ele é praticamente um Jesus Cristinho, né, abençoando a avó com o mundo na mão, abençoando a avó que levanta então as mãos aos céus. Então é muito importante a gente pensar, quando a Paula falou, quem está nos museus e quem frequenta, o que se vê nos museus também, e como isso foi pensado e planejado para a sociedade brasileira. Tá? Então, a partir daí, a gente começa a entender o risco, vamos dizer assim, que exposições que são, ou se essa autorretratação das pessoas negras representa para esse sistema consolidado no país. Vamos para o próximo. Agora, nós já tivemos pessoas negras como Arthur Timóteo, né? Pintores como os irmãos Timóteos, irmãos Timóteo, aqui do Arthur, cabeça de menino, né? E a repressão, a produção, né? Quem foge dessa linha de representação, as pessoas negras quando se auto-representam, sempre foi muito forte. Não à toa eram dois, os irmãos Timóteo, um se mata e o outro termina num hospício. A gente vê essa pressão sempre existiu, esse momento do funk, não, ele está dentro de um encadeamento, né, desse histórico sobre representação de pessoas negras. Vamos para o próximo. Agora, outro, o Heitor dos Prazeres, né, que é interessante a gente notar. O Heitor dos Prazeres é muito interessante a gente notar, pensar aqui nessa festa, né, que poderia ser uma roda de samba, e pensar que o funk está também dentro, né, dessa linha, né, de repressão que o samba também sofreu. Né? Então é um capítulo a mais dessa história, é um capítulo a mais dentro da musicalidade, mas é um capítulo a mais também dentro das visualidades, né? Quando as pessoas negras se representam. Sobre o Heitor dos Prazeres, que era um pintor bastante refinado, um homem intelectualmente muito refinado, lembrando que o Heitor dos Prazeres é que vai cunhar o termo Pequena África para o Rio de Janeiro, né? Um músico extremamente interessante, pintor, e que é colocado como um pintor naif, ou seja, aquele sem conhecimento, um pintor, uma pessoa que não tem a cultura necessária para ser visto, né, quase como um exótico, um folclórico. Agora, é de se perguntar sobre o Heitor dos Prazeres. Por que ele é colocado, por exemplo, como um naif? E um pintor como Volpi, que vem de ascendência italiana, branco, e vem praticamente do mesmo extrato, porque era também um operário, é considerado um dos pilares do modernismo no Brasil. Pessoas que vêm no mesmo extrato social, porque um é colocado como um naif, como que não conhece, como quase, sabe, um folclórico, e o outro é um dos pilares do modernismo. Então, essa colocação também das pessoas negras em determinados locais simbólicos e sociais. Então, isso não é de hoje. Né? Isso vem já. A gente tem uma tradição no Brasil de perseguição ou de tirar a importância dessas pessoas negras quando elas se autorrepresentam, colocando essa autorrepresentação como menor. Vamos para o próximo. Aqui eu já dei um salto enorme para a gente pensar como os contemporâneos, os artistas contemporâneos, vêm tratando da questão negra. Eu trago um trabalho meu, que é o Atlântico Vermelho, que vai tratar da travessia do Atlântico, como essa população que foi sequestrada lá em África é trazida nos horrores dos tumbeiros e colocado sob cativeiro, e ainda assim vão construir a cultura de um país, ainda assim constroem o país. Então é essa força que amedronta, é essa força que a gente está discutindo também quando a gente vê uma exposição como o funk represada, né? Como a gente vê esse sofrimento, né? Quando se tira uma exposição antes do ar, a quem ela amedronta? Por que ela amedronta? Aqui um trabalho do Sidney Amaral, que é um artista que eu gosto bastante, que vai já trazer essa questão de como as marcas aparecem, de como a juventude negra vai pensar, mas também pensando nisso como modos de controle, que é uma coisa que a gente tem que prestar bastante atenção, né? Também como a produção pode ser usada contra a gente, uma coisa para a gente ficar com muita atenção. A gente vai para o próximo. E uma obra que eu acho extremamente importante, já de um artista mais jovem, né, que é a do Adunô Martins, esse Banho de Sol, da série Encontros Políticos. Pensar os locais sociais. Pensar que uma família negra, quando vai à praia, isso é um encontro político, ela também está saindo daquele local que lhe é delimitado. Né? E é muito interessante a gente pensar essa série de encontros políticos, porque ela parte de um dado, uma situação de preconceito sofrida pela família do Adunô, que estava numa praia considerada uma praia chique, né? E era a única família negra, aparece um segurança e diz que eles têm que sair de lá. Né? E ele fala, vamos sair daqui por quê? Né? Nós estamos aqui como qualquer outro banhista. Né? E aí a gente pensa nessa questão dos locais a serem ocupados, os locais que são delimitados para as pessoas negras, né? Então não pode estar nessa praia, não pode estar em determinado museu, não pode estar em determinado espaço. Quem delimita, qual o poder e como as imagens têm o poder de ir quebrando essas barreiras, esses lugares. Lembrando que a exposição funk inicia no Rio de Janeiro. Eu vi lá, eu não tive tempo de ver em São Paulo, minha família estava pensando em ver, foi fechada antes. Eu vi 2 vezes e meia, e uma passei muito rapidamente, e é uma exposição notável, absolutamente notável. Qualquer pessoa que vem da periferia vai se reconhecer, como eu me reconheci, como a Paula falou, que se reconheceu ali naquele estado. Isso é de um poder tão grande de emancipação, de se perceber enquanto agente da própria vida. De se conhecer, reconhecer como agente produtor de cultura e não um tipo, como as pessoas negras têm sido representadas desde sempre na arte brasileira. Então, essa movimentação de estar dentro do museu é extremamente importante, e estar nessa casa discutindo como vocês estão também é extremamente importante. Vamos passar para os últimos já momentos, né, vistas da exposição funk, né? Então a minha ideia foi trazer aqui que a produção cultural que vocês têm feito, né, como pessoas de periferia, eu mesmo também sou uma pessoa de periferia, estou até hoje lá em Pirituba, que é a minha área, né, está inserida dentro de uma produção brasileira de cultura. Não é uma coisa que não caiu do céu, é cultura. E estava num espaço público. Se é um espaço público, esse espaço ele tem que acolher as diferentes demandas culturais. Não é uma questão de gosto, não é uma questão de orientação religiosa, é uma questão de dinheiro público e que tem que acolher as mais diversas manifestações. De quem é aquele espaço e quem manda naquele espaço? E por que ameaça tanto uma exposição essa representação negra? Não é de hoje, como nós vimos, assim, eu tentei traçar em 10 minutos aqui, 12, um histórico de representação negra, óbvio que não é possível, mas mostrando que é uma produção cultural que está já dentro da produção cultural brasileira e que tem que ser respeitada como tal. Então, só para fechar os 2 últimos slides que eu trouxe da produção da exposição funk, que infelizmente eu não vi aqui em São Paulo, estava me programando para ir e não deu tempo. Então, encerramos aqui. Eu espero poder ter colaborado um pouco com vocês e com a discussão que corre nesse momento. Muito obrigada.

0: Gostaria de registrar a presença da vereadora Amanda Pascoal do PSOL, que é vereadora, educadora popular e liderança política com atuação voltada à juventude, à cultura e aos direitos sociais. Passo a palavra para Renata Prado.
1: Casa cheia, né? Boa noite, gente.
2: Boa noite.
1: Boa noite, gente.
3: Boa noite.
1: Oh, é o funk ou não é, mano? Você é louco. Bom, antes de começar a minha fala, eu quero agradecer todas as pessoas que estão aqui. É muito importante a presença de todos vocês aqui nessa casa. Eu acredito fielmente que um dia essa casa vai ser tranquilamente frequentada por pessoas como a gente, que ouve as músicas que a gente ouve, que dança a dança que a gente dança, porque a gente precisa, de fato, ocupar esse espaço para a gente começar a buscar o que a gente chama de transformação. Então, é importante a gente se ver enquanto funkeiros que têm participação política nessa cidade. É muito importante a gente entender que a gente tem poder, que a gente consegue mobilizar e que é possível se a gente construir um trabalho de unidade. Eu fico muito contente de olhar alguns rostinhos, alguns que eu não conheço, outros que eu já conheço bastante, outros que eu só vejo de longe. E eu espero que vocês frequentem mais essa casa, porque, porque a gente precisa entender de fato o que está sendo construído aqui. E acho que, nesses últimos tempos, a juventude do funk ela vem se construindo e vem se consolidando politicamente. O resultado disso, da minha fala, é a gente ver que a gente teve que puxar uma audiência pública em uma semana e a gente conseguir lotar esse auditório. Então, primeiro, palmas para a gente, porque a transformação só vai acontecer se a gente estiver junto. A transformação ela só vai acontecer se a gente decidir andar junto. E eu fico muito contente na condição de liderança do movimento funk, de curadora dessa exposição, estar junto com os artistas que acreditaram em mim, que acreditaram nesse projeto e decidiram construir essa exposição de forma coletiva. O famoso quem me conhece sabe que eu adoro trabalhar no coletivo, eu acredito muito nessa potência. E essa audiência pública só está acontecendo para a gente reivindicar os nossos direitos de ocupar espaços culturais nessa cidade, porque a gente trabalha no coletivo e que sigamos assim. Para mim é muito importante enfatizar a construção política que está sendo feita na cidade de São Paulo. Eu sou militante do movimento negro, sou militante do funk, já tem uns 10, 15 anos, 15 anos de movimento negro, uns 10 anos de movimento funk, dentro do campo da política. E eu acho que essa é a primeira vez, do ano passado para cá, está sendo os primeiros momentos que a juventude do funk está se dispondo mesmo a ocupar espaços institucionais para reivindicar o que é nosso por direito. E aí, quando a gente fala de reivindicar o que é nosso por direito, é reivindicar o básico, né? É ocupar um espaço político, institucional, cultural, com a nossa arte e ter a nossa presença, a nossa arte e a nossa cultura sendo retirada pelas portas de trás de uma das principais instituições museológicas do Estado de São Paulo. Na minha condição de curadora, eu só reforcei, é muito importante eu dizer isso agora, nesse momento, na minha condição de curadora, eu só reforcei aquilo que os artistas denunciaram. É muito importante vocês ouvirem isso de mim, para não achar que tudo isso está partindo de mim, justamente por eu ser uma liderança na qual eu orgulhosamente ocupo esse lugar dentro do movimento. Mas eu acho que é muito importante a gente dar nome aos bois, eu acho que é muito importante a gente acreditar quem de fato entendeu que o que aconteceu no Museu da Língua Portuguesa foi censura. Então, quem começa essa articulação são os artistas. E, para mim, é muito importante, na condição de curadora, ver essa articulação acontecendo, porque eu entendo que eu escolhi realmente os artistas certos para fazerem parte dessa exposição. Eu não escolhi, eu não convoquei nenhum artista fraco, eu não convoquei nenhum playboy. A gente fez uma exposição com arte da periferia, de jovens negros, periféricos, nordestinos, indígenas, com todas as suas representatividades dentro de uma instituição cultural. Então, é muito importante a gente entender que o chamado dessa audiência pública surge porque os artistas decidiram denunciar, porque eles entenderam que uma exposição ela tem uma programação dentro de um calendário institucional. Para quem não entende como funciona um calendário institucional, é importante saber que, para existir uma exposição dentro de um espaço, precisa ter uma programação. Então, na minha condição de curadora, eu fui informada que teria uma nova exposição, e é por isso que foi a justificativa que deram para a gente de que essa exposição deveria sair do pavilhão, foi porque o Museu da Língua Portuguesa precisava fazer uma exposição de 20 anos do Museu da Língua Portuguesa, que eu acho que é algo muito, muito honroso, né? Mas não estava na programação porque nada disso foi dito. Né? Então, essa informação eu obtive somente depois da perseguição da extrema-direita nessa exposição. Então, qualquer semelhança não é mera coincidência. O que eu entendo como censura é quando a exposição funk, Um Grito de Ousadia e Liberdade, leva aproximadamente 180 mil pessoas para o Museu da Língua Portuguesa, fazendo com que essa exposição seja a terceira maior exposição da instituição pós-reforma, depois que o Museu da Língua Portuguesa pegou fogo. E não tem nenhum tchau, muito obrigado em suas redes sociais. Então, eu acho que não é de bom tom tratar artistas que movimentaram aquela instituição, que fizeram o que aquela instituição não teve a capacidade de fazer, que é levar corpos como os nossos para dentro daquele lugar. E aí, quando se tem uma curadoria, quando se tem um projeto que leva corpos como os nossos para dentro daquele lugar, a saída é o portão dos fundos. E eu acho que não é bem assim que funciona, né? Eu acho que, na condição de artista, todos têm que ser respeitados. Porque eu fico pensando, se é uma exposição que fala sobre a história do balé Bolshoi, dificilmente os artistas e a curadoria seria expulsa daquela instituição, da forma que o funk foi tratado. Na minha condição de pesquisadora, articuladora cultural e ativista do movimento funk, é muito comum

acompanhei muitos projetos daquela coordenação naquela época e realmente foi uma tentativa que não deu certo por estratégia de não dialogar com o movimento funk. Mas foi uma tentativa. E aí, a frustração de não conseguir dialogar com o funk ficou de lado, e aí a gente começa a perceber que o movimento funk, quem é do funk, entende que dos últimos 10 anos a cultura funk ela vem se tornando um fenômeno na cidade de São Paulo. E aí, quando a gente encontra esse fenômeno, a gente encontra 2017, 2018, uma grande crescente de baile funk nas quebradas de São Paulo. Então, numa época que a gente tem muito baile. O baile do Eripa estava muito cheio, o baile da 17, o baile do Bega, que eu acho que hoje nem existe mais, o baile da Sorte. Então, a gente tinha muito baile. E a única presença que a gente tinha do Estado nesses bailes era a presença da polícia. O resultado disso foi no dia 1º de dezembro de 2019, quando a polícia decide invadir o baile da 17, lá na favela de Paraisópolis, e resulta na morte de 9 jovens que foram assassinados. E as famílias tiveram que se reorganizar, junto com o movimento social, para buscar uma resposta que até hoje essas famílias não teve do governo. Então, são 7 anos desses familiares buscando uma resposta do que aconteceu no dia 1º de dezembro de 2019, no baile da 17. E aí, esse é o momento que, depois de matar 9 jovens, a prefeitura do Bruno Covas decide fazer, pela primeira vez, um encontro do movimento funk com o poder público para discutir políticas públicas direcionadas para o movimento funk. O resultado desse diálogo que se teve após o assassinato de 9 jovens foi uma festa lá no Anhangabaú para comemorar o funk enquanto cultura. Ou seja, quando o Estado mata os nossos corpos, eles também nos convida para festejar. Esse evento eu fiquei com tanto ranço que eu nem consegui participar, eu não consegui comparecer, porque eu demorei para acreditar que foi essa a resposta do Estado para a morte de 9 jovens que foram assassinados por conta da presença da polícia militar no baile da 17. Depois disso, a gente tem uma falha tentativa de uma coordenação de políticas públicas dentro da Secretaria de Cultura, já na gestão do Ricardo Nunes, que também foi um fiasco. A gente precisa entender que, quando a gente fala de políticas públicas direcionadas ao funk, a gente precisa entender que é muito mais que show. Porque essa coordenação de políticas públicas para o funk, a única coisa que fez foi contratar show para fazer evento na quebrada. E, curiosamente, era sempre de uma única gravadora, de uma única produtora. Então, é muito importante a gente entender que o movimento funk, ele precisa de muito mais que show na periferia, porque show a gente já faz. Aqui eu estou vendo MC, aqui eu estou vendo dançarina, aqui eu estou vendo DJ. Então, isso a gente já sabe fazer. Então, é muito importante que a gente tenha show dos artistas que a gente gosta na periferia, dentro das casas de cultura, dentro das fábricas de cultura? Claro que é. Na verdade, eu entendo isso como básico, como mínimo, sendo que isso está na Constituição, então a gente tem o direito de acessar cultura e lazer na nossa quebrada. Agora, o que não dá para aceitar é somente isso e achar que está fazendo muito. E foi isso que essa coordenação de políticas públicas do Ricardo Nunes fez, pensando numa coordenadoria de culturas, de políticas culturais para o funk. E aí, para ele enfeitar todo o showzinho dele, ele ocupa o Teatro Municipal. Teatro Municipal esse que sempre esteve de portas fechadas para o movimento funk e só abre quando é de bom tom para a governabilidade da extrema-direita. Eu nunca vi um show dos dançarinos que estão aqui, dos coletivos de dançarinos que estão aqui, dentro do Teatro Municipal. Eu nunca vi a presença de shows de funk dentro do Teatro Municipal. Mas o Ricardo Nunes achou de bom tom abrir o Teatro Municipal para receber empresários do funk e fazer uma política barata, que até hoje a gente não viu sucesso nenhum. Até porque, quem sabe dessa coordenadoria de funk nos dias de hoje, né?
também, dentro dessa coordenadoria, foi prometido para o movimento funk uma tentativa de um edital. Edital esse que também não saiu. E quando tentaram fazer uma convocação pública para discutir

a possibilidade de criar um edital, eles queriam oferecer R$ 1 milhão para todos os coletivos de funk do município de São Paulo. Quem trabalha com cultura, quem trabalha com produção, sabe que R$ 1 milhão não é nada quando a gente pensa política pública para uma cidade, quando se trata de um fenômeno cultural como o funk. E aí, o movimento funk olha para essa oferta barata e fala, não, a gente quer mais. E aí, quando a gente exige mais da Secretaria Municipal de Cultura, o resultado que a gente tem é o encerramento desse edital, que até hoje não foi publicado, não tem acesso, ninguém teve acesso a esse edital, porque a gente exigiu demais, né? Agora, é muito importante a gente entender que tudo isso acontece dentro do campo do município de São Paulo. Quando a gente olha para o estado de São Paulo, a única relação de política pública que o governo do estado de São Paulo tem com o movimento funk é a polícia militar. O Ricardo Nunes, a prefeitura, a Secretaria Municipal de Cultura, eles ainda tentam fazer alguma coisa, desde a época do Haddad. Agora, quando a gente olha para a Secretaria de Cultura do Estado de São Paulo, a gente não vê PROAC, a gente não vê edital, a gente não vê atividades, a gente simplesmente não vê o funk dentro do orçamento da Secretaria do Estado de São Paulo. E aí, quando surge um projeto do Rio de Janeiro, que ocupa o Museu da Língua Portuguesa, e esse Museu da Língua Portuguesa entende a importância de me convidar como curadora, e eu entendo a importância de convocar os artistas da periferia de São Paulo para fazer uma exposição, nós somos escorraçados e ainda não temos um posicionamento da Secretaria de Cultura do Estado. Então, perceba como que o Estado de São Paulo ele vem tratando a cultura funk dentro desse território. E não somente na capital de São Paulo. A gente, quando fala de funk, a gente não pode deixar de falar da Baixada Santista. O que que a gente tem de política pública voltada para o funk na Baixada Santista? Né? Então, é muito importante a gente entender também que na Baixada Santista, a única presença que o movimento funk também tem é da polícia. Afinal de contas, a gente tem um histórico dos mortos em abril na nossa cultura. Inclusive, quem estava naquela exposição viu um memorial para os funkeiros que se foram, que inclusive era uma obra de arte do Rafa, que tinha fotografias de MCs que foram assassinados pela Polícia Militar do Estado de São Paulo, onde tiveram esses casos arquivados no Ministério Público. Então, eu fico me questionando, qual que é o papel do Estado de São Paulo enquanto políticas culturais para o movimento funk? Para encerrar a minha fala, eu não posso deixar de dizer o quão perigoso é a fala do Tenente Coimbra quando ele tenta relacionar a cultura funk à narcocultura. Isso é um perigo. Eu acho que é muito importante a gente entender o que é essa estratégia de associar o funk com a narcocultura, porque narcocultura nada mais nada menos é que um conjunto de manifestações culturais simbólicas, estéticas e comportamentos associados ao universo do tráfico de drogas. Se o funk for associado à narcocultura, nós, funkeiros, vamos estar sendo presos simplesmente por ouvir funk. Nós, funkeiros, vamos ser presos simplesmente por dançar funk. Nós, funkeiros, vamos ser presos pelo simples fato da gente estar batendo na palma da mão, versando funk. E isso me lembra muito um histórico do nosso país, quando a gente puxa lá atrás a lei da vadiagem, que você era preso por conta de um pandeiro. Ter uma exposição da cultura onde está sendo um fenômeno mundial, porque a gente que consome funk, a gente sabe que o funk ele está indo para todo mundo, literalmente, é entender que esse Estado simplesmente está querendo criminalizar algo que está tomando conta do mundo. Né? Então, quando você tiver, você MC, você DJ, você dançarino, você fazedor de funk, quando você estiver viajando, é bem capaz que você tá desembarcando no aeroporto de Guarulhos e a polícia querer te prender pelo simples fato de você ser funkeiro, pelo simples fato de você tá batendo na mão.
e versando um funk. Porque se essa onda de narcocultura que o Tenente Coimbra tenta e a extrema-direita tenta a todo tempo relacionar com a cultura funk, simplesmente a gente vai começar a ser preso só por ser funkeiro. Então a gente precisa bater de frente, a gente precisa dar uma resposta para o Tenente Coimbra e para todos os representantes da extrema-direita e dizer que não, o funk ele é cultura, o funk não tem nada a ver com a narcocultura, o que é retratado nas obras daquela exposição é a realidade de artistas que decidiram colocar em prática o seu talento porque o Estado não nos dá o mínimo de condição para a gente ter dignidade na periferia. E aí quando a gente encontra jovem da periferia usando guache, usando giz de cera, usando tela, usando papelão para fazer obra de arte, essa arte ela é censurada. E aí eu fico pensando, o que, que o Estado dá para a gente? Porque a gente não tem direito nem de fazer obra de arte e ganhar dinheiro com isso. Dinheiro esse que foi pouco, diga-se de passagem. Até porque, quando a gente fala sobre cultura no estado de São Paulo, a gente precisa entender que a cultura ela está sucateada. E não foi diferente com essa exposição também. Porque não pense que artista está ganhando muito dinheiro não, tá, gente? Pelo menos os que estão aqui. Não estão ganhando, os que estão na exposição não estão ganhando, não estão ainda nadando em dinheiro, não. Isso daí é coisa de gente que nada em dinheiro do funk, não está aqui, não é esse lugar. É o outro pessoal que está lá com outros problemas, com outras coisas. Aqui a gente trabalha sério, aqui a gente tem dignidade, aqui a gente trabalha com arte, com cultura. E a gente trabalha com o que a gente tem, porque a gente tem artista que faz obra de arte de 2 metros com papelão. Então, acho que é muito importante a gente entender que o que aconteceu foi censura, sim. Uma exposição ela não é construída do dia para a noite. Se essa exposição de 20 anos do Museu da Língua Portuguesa, de fato, tivesse no calendário museológico, eu, na condição de curadora, estaria sabendo, Dom Filó estaria sabendo, Thaisa Machado estaria sabendo, os artistas estariam sabendo. E, curiosamente, essa agenda só apareceu depois da denúncia que o tenente Coimbra fez no Ministério Público. E aí a gente tem o ID Brasil que simplesmente ficou acolhido e decidiu fazer o jogo dos caras. Então aqui, enquanto movimento funk, eu acho que o mínimo que a gente tem que fazer é dar uma resposta. E a resposta que a gente quer da Secretaria do Estado de Cultura, a resposta que a gente quer do ID Brasil e a resposta que a gente quer do Ministério da Cultura é entender o porquê, de fato, essa exposição se encerrou no dia 31 de maio, o porquê que não teve uma comunicação decente com os artistas, porque não teve uma comunicação decente nas redes sociais, porquê que não se teve transparência ao longo do processo, já que eles estão defendendo a ideia de que a instituição precisava fazer uma exposição nova, porquê que isso não foi dito para nós? E deixou a gente sonhar com a possibilidade de ter mais 3 meses da exposição naquele pavilhão. Por que as obras de arte elas foram trocadas de lugares sem informar os artistas? Então tem muitos porquês que eu acho que a secretária de Cultura do Estado de São Paulo precisa responder de forma oficializada para os artistas e para a curadoria dessa exposição. É importante que o ID Brasil também dê uma resposta formalizada e pública, porque se eles não tiveram culhão para dar um tchau muito obrigada nas redes sociais para essa exposição, que levou 180 mil pessoas para aquela instituição, agora a gente exige uma carta pública dizendo os fatos que realmente levaram essa exposição a ser encerrada. E é muito importante também que o Ministério da Cultura se posicione defendendo o funk, dizendo que o funk não tem relação com a narcocultura. Isso precisa vir do Ministério da Cultura. Isso é um chamado que a gente precisa fazer com o Ministério da Cultura. Eles precisam olhar para a gente e entender que a gente precisa ser defendido nas esferas políticas. A gente precisa ser defendido dentro do campo governamental. Porque senão a segurança pública vai continuar passando o carro em cima da gente e qualquer atividade que envolver funk, qualquer deputado vai se sentir confortável para ir lá fazer conteúdo e dizer que apologia à narcocultura.
A gente teve a maior exposição de funk, com mais de 400 obras censuradas e fechadas antes do tempo, porque houve uma pressão da extrema-direita. E a cartada dos caras foi dizer que o funk tem relação com a narcocultura. A gente tem que responder esses caras que não. O funk não tem nada a ver com narcocultura. E eu repito, se continuar isso, a gente vai ser preso. A ideia de relacionar o funk com narcocultura é criminalizar o funk de uma forma institucionalizada. E aí a gente volta lá para 64, a gente volta lá para a lei da vadiagem. Eu acho que é muito cafone, muito piegas. Em 2016, a gente tem que aturar essa palhaçada. Então, eu encerro a minha fala convocando vocês e deixando registrado aqui o nosso pedido de uma resposta formalizada da Secretaria de Cultura do Estado de São Paulo, uma resposta formalizada do ID Brasil e uma resposta formalizada do Ministério da Cultura, porque... O que aconteceu com a exposição Funk, um Grito de José de Liberdade, está acontecendo com várias exposições no Brasil inteiro. Então, o Ministério da Cultura precisa entender qual vai ser a tratativa para bater de frente com a extrema-direita que está perseguindo essas exposições. Para finalizar, eu sei que eu já passei do tempo, mas para finalizar, essa semana, a Associação Brasileira de Críticos da Arte fez uma nota em solidariedade à nossa exposição, dizendo que isso que aconteceu com a exposição do funk está acontecendo com várias exposições no Brasil. Então, isso também não é só um problema do funk. Agora, é muito importante a gente deixar registrado que o pontapé que os artistas da exposição funk, um Grito de Liberdade e Ousadia, deu ao denunciar a censura, movimentou o cenário das artes, a ponto de fazer o cenário das artes visuais olhar para o nosso movimento, apoiar o nosso movimento, se unir ao nosso movimento e lutar conosco, porque o que está acontecendo com a gente está acontecendo com várias exposições, com vários artistas, com vários curadores, mas foi a gente que fez o estopim disso daqui acontecer. E qualquer semelhança não é mera coincidência, né? É um monte de jovem preto, pobre, louco, revoltado, que não aceita não, eu espero que a gente continue assim. E que o governo, e que o IDBR, e que o Ministério da Cultura dê uma resposta à altura, porque o movimento funk não vai escalar. É isso, gente. Muito obrigada.

0: Antes de passar para o Dom Filó, que acompanha a nossa audiência e participa online, eu gostaria também de agradecer aos nossos telespectadores do YouTube. DJ Caio Prince, DJ Golfinho, Tropa da Onze, DJ Blakes, Vitor Alexandre e Majestade Babilônia e DJ Aquila, certo? Dom Filó está online?
1: Estão me ouvindo? Boa noite.
0: Boa noite,
2: Sim.
0: estamos ouvindo. Pode aumentar só um pouquinho o TV Alessio, por gentileza?
1: Boa noite. Alô, alô. Ok?
2: Ok.
1: Podemos?
2: Sim.
1: Bom, boa noite. Eu quero iniciar saudando a mesa, na pessoa da deputada Paula, a doutora Rosana Paulino, as curadoras, Thaisa Machado e Renata Prado, os coletivos de funk, artistas, pesquisadores, movimentos sociais, todos aqueles que compreendem que defender o funk é defender a democracia cultural brasileira. Eu vou dar uma contextualizada, tá? Estou aqui como um dos curadores da exposição Funk, um grito de ousadia e liberdade, que teve sua mostra inicial no Rio de Janeiro, seguindo para a cidade de Lille, na França, e recentemente no Museu da Língua Portuguesa de São Paulo. Como militante do movimento negro e alguém que há décadas atua na preservação da memória das culturas negras brasileiras, o que aconteceu com essa exposição não é um fato isolado. Ela se inscreve em uma longa história de perseguição às expressões culturais negras no Brasil. Como já foi dito aqui por Rosana, o samba foi criminalizado, a capoeira foi considerada crime no Código Penal da República, o jongo foi perseguido e marginalizado, os terreiros de religiões de matriz africana foram invadidos e destruídos. Na década de 70, o movimento Black Rio sofreu vigilância dos órgãos de repressão da ditadura militar. Eu fui detido, eu e outros companheiros, pela repressão, e os bailes blacks foram monitorados, porque reuniam milhares de jovens negros celebrando a sua identidade, sua estética e a sua consciência racial. Naquele período, jovens negros que ouviam James Brown usavam o cabelo Black Power e afirmavam que Black is Beautiful era tratado como uma ameaça à ordem pública. Décadas depois, os bailes funks passaram a ocupar esse mesmo lugar de suspeição e criminalização. Mudaram os ritmos, mudaram as gerações, mas o alvo permaneceu o mesmo: os corpos negros. As periferias, as favelas, a liberdade de criação da juventude negra. Precisamos perguntar por que determinadas expressões culturais produzidas pelas elites são reconhecidas como arte e patrimônio, enquanto manifestações culturais produzidas nas periferias são frequentemente tratadas como caso de polícia. O lazer contemporâneo da população negra é um espaço de produção de identidade, pertencimento e desenvolvimento econômico. As rodas de samba, os bailes charme, que no Rio de Janeiro acredito que São Paulo também tenha, os bailes funk, os blocos afros, as escolas de samba, os encontros culturais das periferias, tudo isso constitui patrimônio vivo do povo brasileiro. São espaços de fortalecimento comunitário, geração de renda, circulação econômica, empreendedorismo cultural e afirmação da ancestralidade negra. A tentativa de silenciar essas manifestações é uma tentativa de negar humanidade e cidadania à população negra. É fundamental dizer com toda clareza: retratar uma realidade não significa fazer apologia a ela. Museus não existem para esconder conflitos sociais. Museus existem para provocar reflexão crítica à sociedade. A exposição Funk, um grito de ousadia e liberdade, apresentava a complexidade de um movimento cultural nascido nas periferias brasileiras. Ela mostrava, e ela mostra, suas contradições, suas linguagens, suas estéticas e seus contextos sociais. O encerramento antecipado dessa exposição, após expressões políticas, representa um grave precedente para a liberdade artística e para a autonomia das instituições culturais. Hoje é o funk, ontem foi o samba, antes dele, capoeira. E amanhã, qual expressão cultural periférica será alvo da próxima tentativa de silenciamento? Não podemos ignorar que essa criminalização cultural acontece em um país profundamente marcado pelo racismo estrutural. O racismo não é um evento do passado, é uma herança viva. É uma estrutura que continua produzindo desigualdades e violências. A reação contra essa exposição precisa ser compreendida também como uma reação à produção intelectual e artística das periferias. Nós afirmamos: a favela produz conhecimento, a favela produz arte, a favela produz pensamento crítico, a favela produz soluções para os dilemas que enfrenta. É assim no Rio de Janeiro e em qualquer periferia nesse país. A intelectualidade produzida nos territórios periféricos é legítima. A arte produzida nas periferias é legítima. E não aceitaremos retrocesso. E os que tentam nos calar terão que aceitar que, sim, as favelas brasileiras produzem pensamento crítico, cultura e inovação social. Nenhum direito a menos. Por isso, essa audiência pública não pode ser apenas um espaço de denúncia. Ela deve produzir compromissos concretos. Defendemos a aprovação de legislações que garantam liberdade de expressão artística e a proteção institucional das manifestações culturais periféricas. O reconhecimento do funk como patrimônio cultural brasileiro, assegurando políticas permanentes de valorização e fomento. A ampliação das políticas públicas voltadas à economia criativa nas periferias, fortalecendo artistas, produtores e coletivos culturais. A implementação efetiva do ensino da história e cultura afro-brasileira e africana nas escolas, conforme determina a Lei 10.639. A criação de programas educacionais que abordem literatura afro-brasileira, racismo ambiental, impactos éticos das novas tecnologias, incluindo a inteligência artificial, e a promoção da igualdade racial e de gênero. O fortalecimento das políticas de combate ao racismo estrutural em todas as esferas do Estado. E, por último, a criação de mecanismos de proteção institucional para museus e centros culturais, diante de pressões políticas que comprometam sua autonomia curatorial. Estamos diante de uma escolha histórica. Podemos repetir os erros do passado, criminalizando a cultura negra, ou podemos construir um país capaz de reconhecer a potência criativa das periferias e transformar diversidade cultural em democracia efetiva. A censura nunca resolveu os problemas sociais brasileiros, mas o investimento em educação, cultura e direitos humanos tem poder transformador. Quero encerrar lembrando as palavras do grande ativista e fotógrafo Januário Garcia. Existe uma história do povo negro sem o Brasil, mas não existe uma história do Brasil sem o povo negro. E eu acrescento, não existe democracia plena sem liberdade cultural. Não existe justiça racial sem o reconhecimento da legitimidade das expressões culturais negras. Não existe um futuro para o Brasil sem ouvir, respeitar, valorizar a voz das periferias. Nenhum direito a menos. Muito obrigado.

0: Agradecemos a participação de Dom Filó e passo a palavra para Amanda Pascoal.
1: Muito obrigada, boa noite. Gostaria de começar saudando aqui a mesa e saudar a todos os presentes nessa audiência que é tão fundamental, todos os MCs, todos os dançarinos, todos os coletivos, todas as pessoas que constroem o funk, porque a política não poderia ser construída sem a participação concreta de vocês que constroem esse movimento, essa cultura e essa preciosidade da nossa história, que foi, mais uma vez, violentada, Renata, que foi desrespeitada por uma lógica que é muito explorada pela extrema-direita, que é explorada e é corroborada pelo governador. O governador dizer que o governador e a sua corja dizerem que o funk faz apologia ao crime, é uma hipocrisia muito grande, porque quando nós vemos Paula aqui, um dos principais apoiadores, doadores de campanha, é suspeito de vínculo com o crime organizado, isso sim é apologia ao crime. E não a produção cultural do funk, a produção histórica do funk, que era enaltecida dentro dessa exposição, uma exposição realmente preciosa, com 470 obras, que foi encerrada no final, no, an, muito antes do seu período de duração dentro do museu, por conta da pressão da extrema-direita. Nós vivemos isso e é uma falta de respeito, uma falta de vergonha na cara muito grande de políticos da extrema-direita, porque o próprio prefeito da cidade, na hora de se vender na campanha, se descria de periferia, o próprio governador também, e tantas outras figuras, como colegas meus lá na Câmara Municipal, que protagonizaram a CPI dos pancadões para criminalizar, fazendo um relatório completamente absurdo, violentando os donos de adegas, violentando e inviabilizando o que era uma economia solidária dentro dos próprios territórios. E a gente não pode deixar que isso evolua e temos que ter consciência, porque agora no período eleitoral, mais uma vez eles vão fazer a mesma coisa. Vão tokenizar, vão explorar o território, vão explorar a juventude negra, vão explorar a cultura do funk, vão usar funk nos seus jingles para depois, quando chegarem nos espaços de poder, ficarem corroborando, como o próprio prefeito corrobora, com um projeto absurdo como o da Lei Anti-Oruan, de outra colega minha, que também não vou citar nome aqui para não tá dando axé para quem não merece. A gente precisa ter na nossa muito firme na nossa mente que a nossa união, a nossa construção conjunta anti-censura, valorizando a juventude periférica, sobretudo a juventude negra e a história do funk e a história que é construída através dos coletivos e desse movimento cultural que precisa ser enaltecido, valorizado e é muito esquecido pelo poder público, principalmente pelo executivo, quando se trata em questão de investimento em cultura, em espaços de cultura, em espaços de lazer, diálogo e construção política através de projetos de lei e também de editais e de fomento a iniciativas como a própria exposição, que foi cancelada por conta de fascistas que estão presentes dentro dessa casa, dentro da Câmara Municipal, que são corroborados pelo próprio governador, e nós não permitiremos de maneira nenhuma que a censura siga sendo uma política de Estado, porque nós precisamos defender os artistas, a juventude, a cultura e a história do funk, que seguirá em curso, independente de todas essas artimanhas e todas essas ferramentas que a extrema-direita tem usado para perseguir esse movimento que é tão legítimo, que é tão histórico, que é tão intrínseco à nossa cultura e à história da nossa sociedade. Muito obrigada.
2: Antes da Giovana falar, eu queria agradecer a vereadora Amanda Pascoal publicamente. Na CPI dos pancadões, a Amanda, ela foi uma das poucas vereadoras que decidiu defender o movimento funk contra aquele sujeito que todo mundo já conhece aqui, que vive perseguindo o funk. A Amanda foi uma vereadora que falou: eu vou compor essa CPI, a gente vai defender o movimento funk. E diante ao movimento funk dentro dessa casa, na instituição, eu quero agradecer, Amanda. Muito obrigada pelo que você fez pelo movimento funk na CPI dos pancadões e que honrosamente defendeu o movimento do jeito que a gente merece. Muito obrigada.
1: Imagina, Renata. Eu que agradeço pela sua contribuição e pela contribuição de todas as pessoas que foram, o próprio Chavoso da USP, o Thiago, o Thiagson também, que foram lá e conseguiram dar um baile naquele que era um espaço construído para atacar o funk, e eles acharam que não teria ninguém da esquerda dentro desse espaço, que é um espaço forjado, único e exclusivamente para atacar esse movimento tão importante, a nossa história, a nossa trajetória, e eu não ia deixar de maneira nenhuma que eles conseguissem reinar sem que a gente estivesse ali de contraponto para bater de volta. Eu que agradeço.
2: Valeu.
0: Obrigada pela participação, Amanda. E agora teve uma pessoa que não conseguiu vir presencialmente, mas que eu acho que vocês conhecem. Ela mandou um videozinho aqui. Então vou pedir para a TV Alesp para colocar, por gentileza.
3: E passando através desse vídeo para primeiro saudar essa importante audiência pública que mais uma vez aborda a criminalização do funk. Nós vimos, por exemplo, a censura a uma manifestação artística, cultural, importantíssima, que passa a ser perseguida por aqueles que sempre odiaram as favelas, os guetos, o funk, o rap, o hip hop e tudo que o povo preto, que o povo pobre, que a classe trabalhadora produz de cultura e de conhecimento. O funk é resistência, o funk é alegria, o funk é importante e nós estamos acompanhando essa tentativa de censura e silenciamento. Eu tenho certeza que aí vocês farão um debate profundamente qualificado. Nossa vereadora Amanda Pascoal está aí, nossa pré-candidata Sofia também está aí para nos fortalecermos e nos unirmos com vocês na articulação pela liberdade da manifestação cultural que é o funk. Nós vimos a Câmara Municipal com uma CPI tentar criminalizar, atrelar o crime, fazer todos os esforços necessários para enquadrar como bandidos aquelas pessoas que fazem do funk seu trabalho, sua vida, sua arte, sua cultura. Isso está impregnado de racismo, de classismo e de ódio a qualquer manifestação cultural que não sejam essas hegemônicas. Por isso, nós estamos ao lado de todos vocês e junto com essa audiência pública para não medirmos esforços, para primeiro responder por que é que houve essa censura e para garantir que cada vez mais o funk, o hip-hop e toda a cultura periférica, o slam, a poesia marginal, tudo tem o seu espaço respeitado, legitimado, assegurado e livre da perseguição injusta desses que odeiam o povo. Contem comigo, contem com o meu mandato, estamos juntos na luta e vamos para cima deles, é isso.
0: Agradecemos a participação da deputada federal Érica Hilton. E agora, a cultura também se expressa pela arte, pela música e pela ocupação dos espaços. Recebemos agora DJ Lívia e Marabu para uma apresentação cultural. Uma salva de palmas.
4: Boa noite, família. Eu queria primeiro falar que eu estou muito feliz e orgulhoso de estar aqui, a presença de vocês todos também. Muitas pessoas conhecidas, outras nem tanto, muitas pessoas ilustres que eu admiro, que eu acompanho, que acompanham o cenário atual da cultura aí que nós está vivendo e batalhando para continuar existindo. De Lívia, tá em Punga. Então é marcha. Só, eu vou cantar o som, eu vou querer mais ou menos no refrão, você vai estar ligado já. Eu vou cantar um som aqui que vocês vão saber cantar comigo, quem souber, pode vir na palma no funk, como é que nós faz? Quero ver se vocês estão afiados aí no bagulho.

conhecem. Eu sou o MC Felipe Boladão, brutalmente assassinado uns anos atrás. E o MC Felipe Boladão, como vários outros que se foram, é a prova, é a essência do que o funk é, do que o funk deveria ser, do que o funk ainda pode ser, tá ligado? Boladão escrevia para muito mais do que temas triviais. Boladão, ele tinha uma capacidade poética incrível, assim como vários MCs da atualidade têm uma capacidade poética indescritível, tá ligado? E eu acho que a gente tem que observar esses os movimentos, e esse é um funk que esses caras que acusam nós, que atacam nós, eles não fazem a mínima ideia que esse bagulho existe, tá ligado? Eles não fazem a mínima ideia do que acontece, então cabe a nós também proliferar a nossa cultura, o nosso conhecimento, tá ligado? E eu não vou nem ficar falando muito, porque depois vão me dar mais uns 3 minutos aí de lorota aí, pá. Ô, DJ Lívia, solta aquela outra, essa aí é minha família, sem isso aqui.

Essa casa raramente vê todas as periferias representadas dessa forma, por tanta gente bonita, tanta gente preta, tanta gente inteligente. Nosso povo é assim, tá ligado? Estamos sabendo reconhecer qual que é o nosso lado na disputa também. Por hoje, minha contribuição é essa apenas aí. Desculpa aí se a voz falhou, tava um pouquinho nervoso, mas é nóis. Tamo juntão, família.

Agradecemos a apresentação cultural e antes de dar início à nossa terceira e última mesa, eu gostaria de quebrar o decoro parlamentar e fazer um apelo aqui, tanto para a Paula, quanto para levar para a bancada do PT e do Suplicy, para a gente construir a nossa exposição aqui dentro da Assembleia. Essa casa, eu acho que é uma casa que ela tem tido várias violências desde que eu entrei aqui, eu estou aqui há 3 anos, e acredito que ela merece. Se os deputados estão incomodados com uma exposição que está lá, a gente traz até aqui para incomodar um pouquinho mais, certo?

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0: Agora sim, sinal dado. Boa tarde a todos e a todas. Sejam bem-vindas à Assembleia Legislativa, ao Parlamento Paulista. Estamos no plenário Tiradentes e vamos iniciar o nosso encontro, a nossa audiência pública, que vai tratar de uma publicação muito importante, uma contribuição, né, sobre um tema abordado hoje, não só no Brasil, mas no mundo todo, que é crimes de ódio e intolerância, né? Esse tema nunca foi tão emergencial, né, do ponto de vista do debate, da reflexão, e o trabalho que vocês apresentaram através desse importante livro, dessa edição, tem sido um instrumento de reflexão para amplos setores da nossa sociedade. Mas antes de falar sobre isso, eu quero montar a nossa mesa aqui. Quero chamar para compor a mesa Araceli Martins Deliato, que é a mentora intelectual desse encontro, dessa audiência pública. É dela, na verdade, a iniciativa, né, de trazer para a Assembleia Legislativa esse importante debate e essa importante publicação. Quero também convidar para compor a mesa a Camila Raggi. Camila. Também para compor a nossa mesa, a professora doutora Carolina Alves de Souza Lima. Só vou explicar como que vai funcionar a audiência. Primeiramente, as integrantes da mesa farão as intervenções e depois nós vamos franquear a palavra a todas as pessoas presentes, em primeiro lugar, para as pessoas que tem o artigo publicado no livro, para que as pessoas possam fazer uma explanação. Nós combinamos aproximadamente, em média, de um tempo de até 10 minutos para cada pessoa, de tal forma que todos possam fazer as suas intervenções, tá? Pode ser, a gente dá um chorinho a mais, né, se a pessoa precisar falar mais. Só uma referência de 10 minutos, tá? E depois a gente também vai franquear a palavra as pessoas presentes, quem quiser fazer intervenções, perguntas, considerações, enfim, os microfones serão franqueados a todas as pessoas. Primeiro eu quero agradecer, Araceli, pela sua iniciativa de trazer esse debate aqui para a Assembleia Legislativa, porque esse tema tem sido fruto de muitas discussões, né, em várias áreas aqui, na área da cultura, mas sobretudo na área da educação pública. Nós atuamos muito aqui na rede estadual de ensino, que é a maior rede de ensino da América Latina. São 5.500 escolas, com quase 4 milhões de alunos matriculados, com quase 300 mil profissionais da educação. Além disso, nós atuamos também junto com as três universidades, a USP, a Unicamp, a Unesp. Atuamos também com o Centro Paula Souza, com as suas ETECs e FATECs, além também do trabalho que nós desenvolvemos aqui na Assembleia Legislativa, junto com as redes municipais do Estado de São Paulo, dos 645 municípios. E esse tema, ele tem sido muito debatido na área da educação, sobretudo por conta, e vocês acompanharam, da violência contra as escolas, que a gente tem acompanhado, vocês, né, a imprensa tem divulgado, e isso cresce bastante no ambiente escolar, né? E sobretudo com o advento das redes sociais, sobretudo dos subterrâneos, né, do pântano das redes sociais, que estimula a intolerância, os crimes de ódio, né, e esses crimes se manifestam sobretudo contra as minorias dentro das escolas e em toda a sociedade, na verdade. Eu estou falando da escola porque é muito a nossa área de atuação, e a escola, ela reflete o que acontece na sociedade. A escola é um espelho da nossa sociedade. E é lógico que, através de um projeto pedagógico, você pode neutralizar essa violência, né, o estímulo aos crimes de ódio. Mas, de qualquer forma, isso vem crescendo bastante no mundo, mas no Brasil, com certeza, aqui no estado de São Paulo, nós já tivemos mortes de crianças, adolescentes. Nós já tivemos mortes de professoras por conta de tudo isso que vem acontecendo, mas que há um estímulo muito grande pelas redes sociais, né? Sobretudo contra a população negra, contra as mulheres, contra a população LGBT, que são os grupos mais vulneráveis a esse discurso de ódio e de intolerância. E esse trabalho de vocês é um trabalho multidisciplinar, logicamente tem um foco muito na área jurídica, porque vocês são aqui, nós temos uma mesa aqui formada por pesquisadoras, mas também por servidoras da segurança pública. Vocês têm a teoria, têm a pesquisa, mas têm a prática também, porque vocês acompanham, né, o dia a dia do que vem acontecendo aqui no estado de São Paulo. Só queria dizer que, do ponto de vista jurídico, nós tivemos avanços, logicamente, com a Constituição Federal, com a Lei do Racismo, com a Lei Maria da Penha, com a decisão do Supremo Tribunal Federal em igualar a transfobia e a homofobia também como crime inafiançável, imprescritível. Então, nós temos alguns avanços importantes do ponto de vista legal, temos que avançar mais. Porém, nós temos também que debater isso na sociedade e banir essa cultura de ódio e de intolerância, né, que está na base da nossa sociedade por vários motivos. Né? Não pode se esquecer que esse discurso de ódio e de intolerância, ele tem um terreno fértil no Brasil por conta da nossa história também. Foram quase 400 anos de escravidão, de colonização, né, de patriarcado. Então, tudo isso, né, é um terreno fértil para esse tipo de crime de ódio e de intolerância. E, sobretudo, com o advento do surgimento, do crescimento no Brasil, não sei se é o surgimento, porque da extrema-direita brasileira, né, que tem ocupado muito esse espaço e promovido muito esse tipo de debate. Eu falo crescimento, mas eu não sei se é o crescimento, porque o Brasil, a gente não pode se esquecer que nos anos 30 nós tínhamos aqui o maior partido fascista fora da Europa, que era o partido do Plínio Salgado. Nós tínhamos mais de 1 milhão de pessoas filiadas a esse partido fascista brasileiro, né? E isso não morreu, isso não desapareceu. E talvez essa força tenha voltado agora e ocupado um espaço importante no Brasil, né? Que tem dificultado aí o nosso trabalho no combate ao crime de ódio e de intolerância. Mas é isso, queria fazer essa ponte aqui com essa área que a gente atua aqui, que é na educação pública, onde a gente tem pressionado bastante o Estado a promover políticas de combate à intolerância, ao ódio, à violência nas escolas, né? E a gente tem feito muito esse debate. Há também uma legislação, a LDB, que é a principal lei da educação, a Lei de Diretrizes e Bases da Educação Nacional, a lei que foi aprovada em 96, e a Lei 93, 94, ela traz alguns artigos já apontando nessa direção, né, obrigando as escolas a combaterem a política, a violência nas escolas, política de ódio, a discriminação em todos os níveis, né, e cortando, de certa forma, o mal pela raiz. Então, queria então abrir, passar aqui a condução dos nossos trabalhos para a Araceli, ela que vai conduzir os trabalhos aqui, ela que agora vai ser a deputada estadual, porque ela que é a mentora intelectual, então ela vai conduzir os trabalhos, fazer a primeira intervenção e ela vai passando as palavras para vocês, tá bom? Deixa eu pegar o microfone sem fio. Deixa eu ligar aqui.
1: Obrigada, deputado. É uma grande honra para mim estar aqui com Vossa Excelência. Muito obrigada pela oportunidade, por abraçar essa causa. Nós acompanhamos de perto o seu mandato e sabemos que é um tema muito caro, né, a Vossa Excelência, a educação em direitos humanos e a educação como a via transformativa também, como a principal arma de enfrentamento aos crimes de ódio e intolerância. Então, obrigada por essa oportunidade, pela abertura aqui na nossa casa do povo paulista. Eu quero cumprimentar também aqui a minha co-organizadora, a doutora Camila Raggi, delegada de polícia, mestre em direito, professora de direitos humanos da Academia de Polícia daqui de São Paulo, e é também a coautora intelectual deste livro e co-organizadora desta obra, que nós lançamos oficialmente em 2023, em português, né, aqui no Brasil, mas agora ela está ganhando uma edição internacional pela Springer Nature com o IBCCRIN, uma parceria com o IBCCRIN, o Instituto Brasileiro de Ciências Criminais. Então ela está sendo lançada globalmente agora, nesse exato momento. Então, a escolha dessa data, né, e trazer isso aqui para o nosso Parlamento Paulista não é uma escolha aleatória, né, ela tem uma motivação também, porque nós estamos na semana em que, globalmente, nós estamos fazendo a reflexão sobre o discurso de ódio, né, sobre os crimes de ódio e intolerância. O 18 de junho é o dia internacional que a ONU instituiu como dia representativo, ali, né, simbólico, de enfrentamento ao discurso de ódio e intolerância. E ela foi estabelecida essa data em 2021, nós lançamos esse ano em 2023, mas, na verdade, a gente começou a conceber o livro muito antes, né? Em 2021 também, a gente já estava escrevendo e pesquisando, é um trabalho que é demorado, né, que é bem minucioso, então ele foi... veio a público, né, foi publicado em 2023, mas as nossas reflexões também foram ali concomitantes à reflexão internacional sobre todos esses temas. E o que nós procuramos, no nosso entendimento ali, é que a segurança pública, combater o crime de ódio, é só uma das facetas da polícia, mas ela não como a única, nem responsável, nem a única capaz de fazer frente a esse tipo de criminalidade que se avultou tanto durante as eleições, principalmente ali de 2016 para cá, né, que teve ali uma repercussão muito maior e fomentado, obviamente, pelas redes sociais, como o deputado bem colocou. Não que o ódio já não existisse, não que o discurso de ódio já não existisse, mas com a internet ele ganha uma escala e uma velocidade impensável, incontrolável. E aí nós nos reunimos e pensamos que seria o momento, então, de trazer psicólogos, médicos, advogados, nós temos juristas de outras formações também, temos magistrado no livro, defensores públicos, delegados de polícia, investigadores, escrivães, enfim. Tentando cobrir aí muitos professores, né, a obra é composta, em sua maioria, até por professores, normalmente também cada cargo desse também ocupa, além do seu cargo originário, também de professor. Então, a gente queria trazer essa visão multidisciplinar com esse entendimento, né, de que o discurso de ódio, ele é talvez ali o primeiro passo de uma escalada de violência, que ela normalmente ela não começa de uma forma extrema, fisicamente, mas ela começa ali na palavra, ela começa no meme, o Freud trabalhou muito bem isso, né? A questão do xiste, de você usar o humor, usar a fantasia, a sublimação, para poder exteriorizar aquilo de ruim que tem, né, no seu pensamento, nos seus preconceitos. Então você diz, ah, eu não sou racista, mas aí recebe um meme racista e fala, ah, mas não tem problema eu passar aqui, compartilhar com 1.000 pessoas meu WhatsApp, porque afinal de contas é uma brincadeira, é só algo que eu recebi da internet e eu não escrevi, eu estou só repassando. Então talvez esse seja aí um primeiro mito que eu queria desmistificar com o pessoal presente, principalmente com o nosso público que está acompanhando pela TV Alesp. Então, desmistificar essa situação, né, o discurso de ódio não é uma mera brincadeira, o repasse de memes e todas as outras ferramentas aí da internet não são brincadeiras, e eles podem sim ser o estopim para uma escalada maior da violência extrema, né, da violência física, surgir esse escalonamento. E aí um outro ponto que eu queria desmistificar também é que a gente pensa que o crime de ódio é praticado só por criminoso. Isso não é verdade também, né? A pessoa comum, eu ou você, enfim, qualquer parente nosso, aí, qualquer amigo, também está sujeito a cometer uma conduta desse nível, muitas vezes inconsciente, né? Achando, por exemplo, aí, que fazer essa postagem com conteúdo racista, misógino, homotransfóbico, não teria nenhuma repercussão, e achar que não sou criminoso por conta disso. Então, também desmistificar esse ponto. E aí, um terceiro que eu queria desmistificar é essa sensação de que a internet é uma terra sem lei. E a internet não é uma terra sem lei. Cada vez mais,

0: suicídio, que é um crime assim que teve um boom aí na internet também, e assim a maioria dos autores como adolescentes, né, isso é uma realidade muito triste que a gente precisa enfrentar aqui. E acompanhado disso, né, eu queria também trazer para esse debate aqui para a mesa aqui, a questão do próprio discurso fomentado por parlamentares, né? É um tema delicado, mas aí também percebeu-se que o ódio pode ser mobilizado como plataforma política, como engajamento, o medo, o ódio, o ressentimento, enfim, todos esses sentimentos mobilizados para transformar isso numa plataforma política e também aí no seu desvio para mercantilização também dessas condutas, né? Então tem gente, a gente precisa saber disso, que tem gente lucrando com o ódio, o ressentimento, não são condutas aleatórias, mas muitos desses comportamentos são mobilizados, são reflexos de toda uma infraestrutura, de todo um negócio, de uma arquitetura projetada para dar lucro ou dar visibilidade ou dar algum outro tipo de causa, de ganho para algumas pessoas, né? Então, é por isso que não se acaba com isso, porque tem muitas, muitas pessoas lucrando com tudo isso em vários sentidos que vocês podem imaginar. Então, eu queria só fazer essa abertura, acrescentar que o ECA Digital, o senhor mencionou várias leis importantes, a gente tem também agora o ECA Digital, que a gente está tentando, pela via legislativa também aqui fazer a sua parte e combater esse tanto extremismo, a má influência, né, digital, do conteúdo digital sobre as pessoas que estão ainda em formação, né, no caso, as nossas crianças e os nossos adolescentes. Quem vai bem falar disso é a nossa professora ali, Carolina, que é uma especialista no assunto, eu vou deixar essa parte para ela. Então, só para encerrar aqui a minha breve fala, queria agradecer aos autores e às autoras que estão aqui presentes, o público presente aqui, familiares, amigos, vejo muitos rostos queridos aqui. Agradecer também a parceria do IBCCrim e da Springer, na pessoa aqui da editora, a Carolina, que está aqui conosco, também depois ela vai falar brevemente. E agradecer o nosso público que está acompanhando também a Lespe pelas redes sociais. Eu vou passar a palavra então à Camila, eu já fiz a breve introdução do currículo dela, né? Ela é delegada de polícia, professora da academia na área de direitos humanos especificamente, e o tema dela vai falar sobre o feminicídio.
1: Boa tarde a todos, todas e todes aqui presentes. Muito obrigada. É uma honra estar aqui ao lado do deputado. Obrigada mais uma vez pela parceria, pelo apoio, pelo convite, pelo espaço, porque é muito importante nós estarmos aqui na Casa do Povo, né? A casa que representa o povo do Estado de São Paulo, para não só divulgarmos a nossa obra, mas para falarmos de um tema de suma importância na sociedade, não só dos últimos tempos, né? Mas já de desde alguns anos, ou talvez algumas centenas, alguns séculos de anos, né, quando a gente vai falar de crimes de ódio. Porque quando a gente fala de condutas odiosas, a gente não necessariamente está falando de crime, porque por muito tempo a gente não teve tipificação dessas condutas, né? Elas eram toleradas pela sociedade, como até hoje em dia algumas dessas condutas continuam, infelizmente, sendo toleradas. Mas ao longo do tempo, com a evolução social, com a evolução da nossa sociedade, com a cidadania sendo implementada, né, a passos de formiguinha, mas sendo implementada, né, deputado? A gente foi conseguindo aí ter avanços na seara legislativa, na seara do judiciário e na seara do poder executivo também. Então, a gente fez aqui uma grande força-tarefa, deputado, para esse livro, como a Araceli falou, né, faço minhas as palavras dela, inclusive minha co-organizadora, nossa mentora intelectual aqui da obra. Foi uma grande força-tarefa com diversos coautores, diversas pessoas super capacitadas em suas áreas, de extrema capacitação, extremo conhecimento em suas áreas, que puderam contribuir aqui um pouquinho, de forma acadêmica, sim, aqui na obra, mas principalmente trazendo seus conhecimentos práticos para cá, para a gente poder trazer a público esses ensinamentos, essas trocas, essas observações sociais, né? Em relação especificamente ao tema da violência contra a mulher, e aqui a gente tem um artigo específico sobre feminicídio, né, a gente tem que levar em consideração, primeiramente,

0: que a violência contra a mulher vem de berço, né? Como eu acabei de falar, a gente não tinha até pouco tempo atrás tipificações, né? Não tínhamos o crime de feminicídio, por exemplo, tipificado em nosso ordenamento jurídico. Não tínhamos a concepção legislativa de que um crime cometido contra uma mulher, uma tentativa de morte contra uma mulher, poderia ter um viés de gênero, de violência de gênero. Então, a gente tem que levar, primeiramente, em consideração que nós aprendemos a praticar ódio contra mulheres. E quando nós, falamos não só homens, como mulheres também. Nós aprendemos desde cedo que o lugar de mulher é em tal local. Não é, por exemplo, na segurança pública, né? Como recentemente tivemos um caso de uma colega delegada, recém-empossada delegada de polícia, em que foi falado nas redes sociais que ela não poderia jamais estar ocupando aquele espaço. Não é lugar de mulher na segurança pública. Não é lugar de mulher estar falando a público, estar num ambiente político, estar fora de casa. Não é lugar de mulher. Por muitos e muitos séculos, nós tivemos isso sendo arraigado em nossa sociedade, de modo que naturalmente, né, não deveria ser, mas naturalmente passou a ser normalizada essa violência. De modo que a violência contra a mulher passou a não ser, não ter essa leitura, aliás, nunca teve essa leitura, até que, com o passar do tempo, nós começamos a enxergar isso, né? Principalmente aí com a possibilidade da mulher, né? Não possibilidade, a gente vai entrar um pouquinho em feminismos aqui, né? Talvez a necessidade da mulher de entrar no mercado de trabalho, principalmente no início das guerras, né? A mulher foi praticamente obrigada a entrar no mercado de trabalho, não necessariamente por uma vontade ou por um bel prazer, digamos assim, por parte do Estado, mas por uma necessidade mesmo econômica, né? E a partir disso, a mulher começou então a se colocar, a ganhar espaço, a demonstrar o seu valor, a demonstrar sua função social para além do apogeu, né? Para além da sua casa, da sua residência, do seu local privado, junto com seus filhos. E a partir disso, a mulher entrando então no mercado de trabalho, passando a ter essa voz, a passos bem de tartaruguinha, né, como eu falei, não a passos largos, né, como a gente gostaria, a gente passou então a ter esse início de um olhar para as políticas para as mulheres, a um olhar para os direitos humanos das mulheres. E não só aqui no Brasil, né, em todo o mundo, em vários países. E a partir disso, a gente passou a ter então avanços legislativos, um diploma legislativo de suma importância, né, emblemático para nós, é, aqui no nosso ordenamento jurídico pátrio, a Lei Maria da Penha, como todos os senhores e senhoras devem conhecer, devem saber, né, ou pelo menos ter a noção, por mais que não tenham consciência, conhecimento dos pormenores dos artigos, tenha noção de quais são as possibilidades de violência perpetradas contra as mulheres, né? Violência física, violência sexual, violência moral, violência patrimonial, violência política, embora não esteja ali tipificada, especificada na Lei Maria da Penha, a gente tem artigo em outro diploma legal especificando de violência política contra mulheres, né? Justamente por estar a mulher no parlamento, por estar a mulher na esfera pública e ser impedida, né, de estar. Então, a gente tem vários vieses de violência que foram sendo tipificados, foram sendo reconhecidos na seara internacional e na seara nacional. E, a partir disso, a gente também teve evoluções no próprio judiciário. Até tão, não pouco tempo atrás, a gente tinha a possibilidade de um júri, por exemplo, se tratar, se falar, claro que no júri a gente fala da plenitude de defesa, né? Diferentemente de um processo criminal normal em que a gente fala de ampla defesa, no júri, pela plenitude de defesa, se tinha a ideia de que se poderia falar sobre
1: Legítima defesa.
0: legítima defesa da honra. Essa legítima defesa da honra possibilitava aos homens matarem suas mulheres, pelo simples fato de que eles tinham a honra deles ofendida, a honra deles estava em xeque por alguma situação moral e por isso mesmo teriam o direito de tirar a vida das mulheres. Até pouco tempo atrás nós tínhamos essas possibilidades. Nós tínhamos possibilidade diante de um júri, que é um julgamento realizado pelos nossos pares, né, pelo judiciário, sim, mas por pessoas que estão representando a sociedade ali naquele momento, e muitas das vezes, justamente por representarmos a sociedade, esta, que é uma sociedade preconceituosa, uma sociedade que pratica a violência contra a mulher e não enxerga isso, compreendia de forma natural e, por muitas vezes, conseguia absolver aquele processado, aquele réu, certo? Então, a gente passou a ter esse olhar também pelo próprio judiciário, ao ponto em que nós chegamos, mais recentemente, a ter, né, uma publicação para fins de julgamento sob perspectiva de gênero pelo judiciário. Ou seja, passou-se o CNJ, né, o nosso Conselho Nacional de Justiça, implementou normas para que os juízes, os magistrados, obedeçam, no sentido de compreender uma dinâmica num processo dentro de um viés de gênero, julgar determinados processos emprestando aquele processo um olhar de gênero. Né? E não somente compreendendo aquilo como mais um homicídio, como mais um caso qualquer, como outra morte qualquer. Não, nós temos ali vieses, conotações de gênero que devem ser compreendidas, analisadas e julgadas conforme tanto. Então, a gente tem um olhar do judiciário, um olhar do legislativo e temos também o olhar do executivo. E o executivo, quando a gente fala do poder executivo, a gente fala em quê? Em implementação de políticas públicas. A implementação de políticas públicas para mulheres é de suma importância, porque se a gente não tem isso na base, se a gente não tem isso implementado pelo Estado executivo, a gente não tem a possibilidade de compreensão pela sociedade, porque até que isso chegue ao judiciário, existe o que a gente todos conhece aqui, né? O princípio da inércia do poder judiciário. Até que isso chegue a um julgamento, ora, o que já aconteceu para aquelas mulheres? O que já aconteceu de violências sendo perpetradas para que isso chegue, se chegar ao judiciário? Não é verdade? Então, a gente precisa ter a implementação dessas políticas públicas pelo executivo. Ao mesmo tempo, até que se chegue ao legislativo também, é necessário que os parlamentares, e aqui a gente vai entrar em searas ideológicas também, a gente vai entrar aqui justamente no que a Araceli falou, no que o deputado também falou, sobre essa dicotomia ou essa polarização, né, cada vez mais crescente em nossa sociedade, e a gente vai falar que em eleições desse ano que a gente vai ter, teremos polarizações, teremos discursos de ódio, já estamos tendo diuturnamente aí, já na pré-campanha, imagine na campanha, né, normalmente nós teremos isso. Então, até que isso chegue ao parlamento, até que os representantes do povo discutam isso e, claro, são representantes do povo e, como tais, também possuem seus pré-conceitos, né? Por isso nós falamos nesses discursos de ódio dentro do parlamento também, porque nós estamos naturalmente, representando aquela sociedade, né? Eles não estão aqui falando por si próprios, estão representando uma parte daquela sociedade que os trouxe até aqui. Então, até que isso chegue ao parlamento, também passou pelo executivo. E aí é importante a gente colocar uma visão do executivo, entrando na nossa seara mais específica da segurança pública, porque, afinal de contas, né, temos vários colegas aqui, componentes da segurança pública, que são também autores da obra. Nós somos a primeira porta de entrada do sistema de justiça criminal. A primeira porta em que qualquer pessoa da sociedade bate para entrar no sistema de justiça criminal é na segurança pública, é nas delegacias de polícia. E dentro das delegacias de polícia, nós temos aqui no estado de São Paulo, né, em todos os estados, as delegacias de polícia de defesa da mulher. Essas delegacias de polícia de defesa da mulher são as responsáveis, principalmente, por justamente acolher, atender, processar, investigar delitos de gênero, delitos de violência doméstica e familiar contra mulheres. Essas delegacias são de suma importância, porque sem elas a gente cai na vala comum. Claro que delegacias de polícia, distritos policiais podem também fazer o atendimento a mulheres, há o que a gente chama de atribuição concorrente aqui, mas a especialização nessa seara é extremamente importante, justamente para que a gente consiga colocar esse olhar de gênero nesses casos, né? E dentro do nosso estado de São Paulo, nós temos delegacias de polícia de defesa da mulher, deputado, em praticamente todos os municípios. Há municípios ainda em que nós não temos delegacias de defesa da mulher atuando, abertas 24 horas por dia, muito embora isso seja uma determinação legal, né? É uma necessidade, nós precisamos implementar isso, nós precisamos... Já termina. Então, precisamos implementar isso. E para além das delegacias de defesa da mulher, nós temos a delegacia de defesa da mulher online, que atualmente está dentro do Departamento de Inteligência da Polícia, né? E nós lá na Delegacia de Defesa da Mulher Online atuamos em todo o estado, tanto realizando os atendimentos, né, as validações de boletins de ocorrência que chegam pela internet, e isso diz muito sobre acesso à justiça, né, a possibilidade de as mulheres, por um celular, por um dispositivo eletrônico, realizar um boletim de ocorrência e isso chegar para nós e nós podemos tratar aquele caso, como também através das videoconferências, justamente nos locais, nas localidades em que não há Delegacia de Defesa da Mulher atuando 24 horas. Então, o nosso trabalho é diuturno, é incessante, é árduo, mas é muito gratificante. E nós queremos cada vez mais estar junto com a população, trazendo soluções para esses casos, soluções para a violência doméstica e familiar contra a mulher. E a segurança pública, especificamente a Polícia Civil, está implementando cada vez mais ações nesse sentido. Para finalizar, eu queria trazer aqui a notícia de que hoje já foi publicado, né, do Diário Oficial, já foi, inclusive, informado, né, pelo governador, que nós teremos um projeto que é em parceria com a Polícia Civil, que é o projeto Não Se Cale, Vai à Escola. E aqui a gente está falando lá desde o início da nossa fala sobre educação e direitos, sobre nós temos a evolução social, a cidadania sendo implementada e isso tendo repercussão na seara legislativa, judiciária e do executivo. Sim, aqui quando a gente fala em educação e direitos, a gente tem que falar sobre a atuação do executivo, e aqui nesse caso esse projeto é justamente no sentido de trazer educação em direitos a essas crianças nas escolas municipais, estaduais, em todo o estado de São Paulo. Nós vamos trazer com esse projeto, né, aulas, informações, um curso mesmo, um curso completo sobre todas as formas de violência contra a mulher, sobre a Lei Maria da Penha, sobre as medidas protetivas, sobre as possibilidades de tanto de enfrentamento quanto também de impedimento, né, a esse tipo de violência nas escolas, porque é no seio da nossa sociedade, é justamente educando as próximas gerações que a gente vai poder, quem sabe, num futuro próximo, não sei se próximo, mas a gente espera que sim, a gente tem muita esperança, né? A gente não precisa mais falar em violência doméstica e familiar contra a mulher ou em violência de gênero. Muito obrigada, mais uma vez, deputado, pela oportunidade. A gente está aqui à disposição para qualquer coisa que precisarem. Obrigada.
2: Obrigada, doutora Camila. E só relembrando, né, a gente tem apenas 20 anos de Lei Maria da Penha, né? Esse ano também é uma data comemorativa aí, em agosto, de 20 anos apenas da Lei Maria da Penha. Quer dizer que mais de 20 anos atrás a gente sequer tinha uma lei que fosse especializada e direcionada para o acolhimento às mulheres e a repressão mais qualificada aos delitos contra as mulheres. Eu, sem delongas, quero passar a palavra à doutora Carolina Alves de Souza Lima, que vai dar continuidade também ao que a gente vem tratando aqui e falar da educação e formação em direitos humanos por uma cultura de paz. A professora Carolina é livre docente em direitos humanos, doutora e mestre em direito pela PUC, São Paulo, e professora de direitos humanos da PUC, além de advogada. Está com a palavra.
3: Boa tarde. É uma imensa satisfação e privilégio estar aqui hoje na Assembleia Legislativa do Estado de São Paulo para discutir e refletir sobre temas tão caros para a nossa sociedade. Cumprimento todos os presentes, parlamentares, autoridades, funcionários da Assembleia, sociedade civil e autores do livro Crimes de Ódio e Intolerância, do qual tenho a honra de participar. Eu organizei um texto e, para não me perder aqui no tempo, vou fazer a leitura. Como dito pela Araceli, eu abordarei a importância da educação em direitos humanos na atualidade. Em primeiro, trago um questionamento. Qual a importância e o papel da educação em direitos humanos para o enfrentamento dos desafios da vida contemporânea do século XXI, marcada pela falta de alteridade e a manifestação de várias formas de adoecimento? Eu parto de uma premissa. Nós, seres humanos, somos marcados, constituídos pela incompletude, transcendência e carência de alteridade na pós-modernidade. Neste sentido, gostaria de trazer as percepções de Byung-Chul Han, autor sul-coreano do livro Sociedade do Cansaço e Outras, mas que este foi publicado em 2010 na Alemanha. Segundo o autor, vivemos hoje na sociedade do desempenho, no qual o poder ilimitado é o verbo que conduz à contemporaneidade e é caracterizado pelas expressões yes, we can, sim, nós podemos. Enquanto a sociedade disciplinar do século XIX, começo do século XX, gerava loucos e delinquentes, a sociedade de desempenho, ao contrário, produz deprimidos e fracassados. Isso porque o sujeito cansado deseja ser sempre mais e melhor, desempenhar com maior eficácia suas funções, produzir mais e alcançar objetivos inalcançáveis. Os objetivos, ao não serem atingidos, geram uma constante sensação de frustração. Esses mesmos objetivos, quando alcançados, não são suficientes para brecar a saga pelo desempenho. Tornam-se apenas uma etapa para uma nova meta, ocasionando sensação de impotência e nova frustração. O sujeito da sociedade de desempenho, segundo o autor, é o da produtividade, EUSA, ou seja, a pessoa é empresária de si mesmo. Dessa perspectiva, acobertados pelo manto da liberdade, os indivíduos têm de produzir mais e mais e mais. Porém, esse mesmo indivíduo já passou pelo estágio disciplinar da sociedade anterior, aprendeu a ter disciplina suficiente para produzir. Agora, além de produzir, ele tem uma meta, qual seja, a busca incessante por alcançar o objetivo com a sua própria liberdade e positividade. Nessa dinâmica, o indivíduo é explorador e explorado ao mesmo tempo, algoz e vítima, senhor e escravo. Para o autor sul-coreano, a depressão é o adoecimento de uma sociedade que sofre sob o excesso de positividade. Reflete aquela humanidade que está em guerra consigo mesmo. Qualquer semelhança com a sociedade brasileira seria mera coincidência. Segundo Han, o sujeito do desempenho se realiza na morte. Realiza-se e autodestrói-se aqui, e autodestruir-se, desculpa, aqui coincidem. Expõe que essas enfermidades do mundo atual são a expressão mais profunda da crise de liberdade, porque a liberdade está se transformando em coação e autocoação. trazendo também o saudoso professor de todos nós, Paulo Freire, na obra Pedagogia da Autonomia, ele explica que toda liberdade tem limites, pois uma liberdade sem limites é uma liberdade asfixiada ou castrada. Para ele, a liberdade amadurece no confronto com outras liberdades, na defesa de seus direitos. Todavia, se se vive uma sociedade da positividade e, por isso, pobre de alteridade, o limite da liberdade do outro inexiste, porque as relações interpessoais são cada vez mais precárias ou inexistentes. A liberdade na sociedade do cansaço é dada pelo próprio eu e pela constante alteração da regra, da régua limítrofe dessa liberdade, ou seja, é a liberdade asfixiada de Paulo Freire. Ainda segundo o autor sul-coreano, acredita que a sociedade disciplinar era muito mais repressiva que a sociedade de desempenho. Porém, a repressão marcada pela disciplina cedeu lugar para enfermidades psíquicas muito mais complexas de diagnóstico e tratamento. Para sobreviver a essa sociedade do cansaço, muitos indivíduos buscam a propagandeada como saudável, não é, da vida saudável, por meio das mega academias de ginásticas, das dietas super restritivas, da vida fitness e dos tratamentos de embelezamento. Trata-se, acima de tudo, do olhar da sociedade do espetáculo de Guy Debord. Porquanto não basta ser, é preciso se exibir. E nesse ponto, as mídias sociais capturam com precisão todo o espetáculo da pós-modernidade. Nas palavras do filósofo sul-coreano, nós nos transformamos em zumbis saudáveis e fitness, zumbis do desempenho e do botox. Assim, hoje, estamos, por demais, mortos para viver e por demais vivos para morrer. Observa-se que o autor faz importante crítica da sociedade atual ao mostrar as aberrações das posturas voltadas ao exibicionismo e o atendimento de demandas coletivas padronizadas. Não se questiona, é claro, a busca por uma vida saudável e equilibrada, fundamental para a harmonia e o bem-estar físico e psíquico do ser humano. O que vem adoecendo a sociedade são as mencionadas aberrações pautadas pelos excessos, pela falta de parâmetros e total desequilíbrio, grande parte das vezes voltada para vendas de produtos, serviços e formas de viver que não guardam qualquer relação com uma vida equilibrada e saudável. Nesse aspecto, as ponderações do autor nos fazem questionar a intensidade das demandas de desempenho e que tem levado a várias formas de adoecimento, principalmente psíquico. Também dialogando com Paulo Freire, ele afirma que o ponto de partida de sua pedagogia da autonomia seria que os homens e as mulheres são seres em construção, ou seja, o inacabamento do ser ou sua inconclusão é próprio da experiência vital. Onde há vida, há inacabamento. Mas só entre homens e mulheres o inacabamento se tornou consciente. E ele conclui que o ato de ensinar exige que todo ser humano seja incompleto e inacabado, como um círculo que se retroalimenta. O conhecimento está para a incompletude, assim como a incompletude está para o conhecimento. O ato de aprender e a sede de saber. Também nos ensinamentos de Terezinha Azevedo Rios, esse processo está articulado com a alteridade e, por isso, depende do reconhecimento recíproco do outro. Para Rubens Alves, a aprendizagem é uma função de viver. As pessoas aprendem para viver, sobreviver e viver melhor. E complementa Terezinha Azevedo Rios, este viver não é algo abstrato, ele se realiza na sociedade, nas relações uns com os outros. E diante da pós-modernidade, com suas características, tensões e desafios, conjugada à natureza precária, incompleta, em constante transformação do ser humano, indagamos qual é o papel da educação em direitos humanos para o resgate da alteridade, com vistas à construção de uma sociedade mais plural e fraterna. Primeiro, o direito à educação é um direito por excelência, e ao longo das últimas décadas, as democracias mais avançadas têm se empenhado na consolidação da educação escolar pública e democrática de qualidade para todos. E até mesmo os estados não democráticos também o têm. Temos como exemplo a própria China. Isso porque constatam, de fato, a ligação direta entre sociedades com alto grau de formação e educação com países desenvolvidos e prósperos. No plano internacional, o Direito Internacional dos Direitos Humanos estabelece a educação como um direito humano e ela deve ser gratuita, pelo menos nos graus elementares e fundamentais, obrigatória e de qualidade. Entre tantos documentos internacionais, e dando destaque aos que cuidam do direito à educação, hoje nós temos a Declaração de Incheon e o Marco da Ação da Educação rumo a uma educação de qualidade inclusiva e equitativa, e a educação ao longo da vida para todos, que foi celebrada em 2015 na Coreia do Sul e que tem as suas metas para serem totalmente cumpridas em 2030. Referida agenda enfatiza o compromisso com a educação voltada para valores humanistas, com base na educação em direitos humanos, no respeito à dignidade, na justiça social, no respeito à diversidade, igualdade de gênero, assim como na responsabilidade do Estado em promovê-la. Estabelece de forma precisa que a educação é um bem público e um direito humano que garante a efetivação de muitos outros direitos. Preceitua também que a educação é essencial para a paz, a tolerância, a realização humana e o desenvolvimento sustentável. A declaração propõe que a educação em um contexto mais amplo de desenvolvimento, ao estabelecer relação direta entre educação de qualidade, desenvolvimento humano e desenvolvimento sustentável. A nova agenda está voltada para uma visão holística e humanista da educação, centrada em promover a democracia, justiça social, os direitos humanos, a cidadania global. A educação deve visar o desenvolvimento da pessoa na sua completude de forma holística. Deve visar o desenvolvimento não só das gerações presentes, mas também futuras. Deve visar o desenvolvimento das singularidades e o respeito à individualidade, à autonomia, à liberdade, o desenvolvimento das capacidades e habilidades sociais e relacionais, além, é claro, da preparação para o trabalho. Já caminhando para o final, que eu sei que meu tempo já se esgotou, quanto ao desenvolvimento da singularidade, a educação tem o papel de proporcionar à pessoa o encontro com a sua individualidade para que adquira paulatinamente autonomia de forma saudável e autêntica. O desenvolvimento do ser humano em um processo de formação e aprendizagem saudável pressupõe acolhimento, sentimento de pertencimento, confiança e cuidados por parte da família e dos educadores. Trazendo aqui o pensamento de Edgar Morin, filósofo que nos deixou recentemente, destaca que a função da educação, e aqui se pode reforçar para a educação em direitos humanos, é transmitir cultura que permita compreender nossa condição e nos ajude a viver e que favoreça, ao mesmo tempo, um modo de pensar aberto e livre. E, diante de todas essas premissas, gostaria de finalizar pontuando o que o PISA, que é um exame internacional do qual o Brasil faz parte desde o ano 2000, na sua criação, e que é organizado pela Organização para a Cooperação e Desenvolvimento Econômico, a OCDE, e que traz o que ele chama do desenvolvimento das quatro dimensões da competência global. A primeira é a competência para examinar temas de relevância local, global e intercultural. Refere-se ao desenvolvimento de habilidades para compreender o mundo com suas demandas, tensões e problemas, e com base nas diferentes culturas, visões e perspectivas. A segunda dimensão refere-se à capacidade de entender e perceber diferentes perspectivas e visões de mundo. À medida que os indivíduos conhecem e estudam a história, os vários valores das diferentes sociedades e culturas do mundo, com suas crenças e práticas, eles começam a reconhecer que suas perspectivas e seus comportamentos são moldados por determinadas influências e que nem sempre estão conscientes dessas influências. Começam também a ter consciência de que outros têm visões e opiniões substancialmente diferentes das suas. Passam, então, a melhor compreender a diversidade e o pluralismo presente no mundo. O desenvolvimento dessas habilidades leva a uma visão mais ampla das diferenças culturais e o maior respeito e apreço pela diversidade, o que contribui para atitudes menos preconceituosas e discriminatórias. A terceira dimensão da competência global consiste na capacidade de interagir de modo bem-sucedido e respeitoso com os outros e suas diferentes culturas. Referida dimensão destaca a capacidade dos indivíduos de superar as diferenças com os outros por meio da comunicação aberta, adequada e efetiva. E a quarta dimensão da competência global representa agir para o bem-estar coletivo e desenvolvimento sustentável. Pessoas globalmente competentes estão envolvidas em melhorar as condições de vida em suas próprias comunidades, e também contribuir para um mundo mais justo, pacífico, inclusivo e ambientalmente sustentável. Crianças e adolescentes estão em processo de formação, e é nessa fase que o desenvolvimento dessas habilidades pode ser produtivo e frutífero. Trabalhar em prol do desenvolvimento da competência global no campo da educação, inevitavelmente pode contribuir para a construção de sociedades mais inclusivas e justas. Ademais, a escola é o primeiro espaço no qual crianças e jovens encontram as mais variadas formas de diversidade, entre elas a social, a econômica e a cultural. É o espaço que proporciona a compreensão das identidades culturais e o apreço à diversidade, ao respeito, à sensibilidade e à valorização de diferentes culturas. Por isso, é o espaço por excelência de formação da cidadania. Diante de um mundo cada vez mais conectado e globalizado, o desenvolvimento da competência global se faz ainda mais relevante. Tais competências devem ser desenvolvidas no âmbito escolar. E ainda trazendo Edgar Morin, ele estabelece que será necessário que cada pessoa, por meio da educação, tome consciência da coletividade do destino próprio da nossa era planetária, em que todos os humanos são confrontados com os mesmos problemas vitais e mortais. Por fim, dialogando com Milton Santos, na obra Por uma Outra Globalização do Pensamento Único à Consciência Universal, o autor divide o mundo em três. A um, o mundo como nos fazem vê-lo, ou seja, a globalização como uma fábula, o mundo como uma aldeia global, com encurtamento de distâncias e difusão instantânea de informações. A dois, o mundo como ele é, ou seja, a globalização como perversidade, com aumento do desemprego, desalento, pobreza e perda de qualidade de vida. A três, o mundo como ele pode ser, ou seja, outra globalização mais humana. Com certeza é a terceira a almejada pela educação voltada para os direitos humanos. Então, por fim, e efetivamente dialogando com o Milton Santos, que haja cada vez mais consciência e efetiva ação por parte da nossa sociedade e de nossos parlamentares quanto ao aprimoramento da educação pública de qualidade para todos. Muito obrigada.
2: Dando sequência, então, à nossa audiência, eu quero convidar para falar sobre crimes de ódio contra a população LGBTQIA+, a doutora Fernanda dos Santos Ueda, que é doutora em mestre em educação pela Universidade de Sorocaba, é delegada de polícia e professora da CADEPOL, aqui neste ato também representando a diretoria da CADEPOL, Academia de Polícia de São Paulo.
4: Muito obrigada. Boa tarde a todas, boa tarde a todos. Queria saudar o nosso deputado, agradecendo o espaço, a oportunidade, principalmente nessa casa que é tão importante. Fiquei aqui pensando. E agradeço as palavras das professoras que servirão como um prólogo, acredito que praticamente para todos nós, todos os autores. E em relação ao livro e falar sobre questões LGBT, nós estamos num momento extremamente complicado, né? Principalmente quando se diz ódio. Eu preciso ter um inimigo comum. A grande verdade é essa. E, infelizmente, por questões da atual modernidade, nós temos um inimigo comum que foi eleito. Aquilo que é o mais diverso. A população LGBTQIAPN+. No nosso livro, né, vou tomar a liberdade de falar nosso, tá, Araceli? No nosso livro, tenho dois artigos. Um que fala sobre a saúde de homens trans. E um que eu vou entendê-lo como um artigo mais realista daquilo que temos. E era pelo menos um retrato da época, da ausência de políticas públicas na saúde para uma população que tem um corpo diferenciado, tem uma identidade de gênero e um sexo biológico que não se concatena com aquilo que a nossa saúde lhe proporcionava. O STF foi claro, em 2024 resolveu essa situação, pelo menos em tese, dizendo que, independentemente da identidade de gênero, todo serviço público e privado tem que fornecer a saúde adequada para o indivíduo, independentemente com o seu registro civil, independentemente com o que aquela pessoa se identifica. E tem um outro artigo, que eu vou falar um pouquinho mais sobre ele, que eu acho que é um artigo otimista. Não estamos tão ruins, temos que melhorar, mas São Paulo tem uma questão que é diferenciada. Nós temos uma abordagem sistêmica no ensino policial, fazendo minhas palavras que as professoras também colocaram, tanto em gênero quanto em educação. Mudanças de rumo precisam ter um ponto de partida. Mudanças de rumo precisam começar naquilo que eu consigo alterar, um status da realidade, e eu mudo como? Uma possibilidade na educação. E na educação profissionalizante. Então, a CADEPOL, ela tem uma abordagem, no que diz respeito a gênero, de uma forma diferenciada em relação às escolas policiais majoritariamente existentes no Brasil. Entendemos gênero de forma orgânica. Eu não posso pensar só num segmento. Não é só direitos humanos, não é só conduta, não é uma área segmentada, particularizada. Eu tenho que entender e combater os crimes voltados a ódio e violência, independentemente do ponto que ele se coloca, quer seja o racismo por cor de pele, gênero ou LGBT, mas eu tenho que entender que o combate ao crime, ele tem que ser conjuntural. Não existe somente uma análise do ponto de vista da tipificação penal ou da investigação, mas tudo junto agora ao mesmo tempo. É o contrário. Então, nós temos duas disciplinas, na verdade três, mas duas disciplinas que vão atuar de forma mais direta nessas questões. Quando eu vou falar do feminicídio, principalmente o feminicídio com investigação na perspectiva de gênero, porque, usando as palavras da professora Camila, é exatamente isso. A mulher vai morrer porque ela é mulher. Então, vamos lá, meus caros. Vamos pensar na nossa saúde. Alguém aqui que está com um problema na vista vai procurar um ortopedista? Procura? A professora procura? Eu não. Se você está com um problema de dificuldade de visualização, você vai aonde? Eu vou no oftalmo. Por que que eu vou no oftalmo? Porque é um atendimento especializado. Então, se eu vou combater a violência de gênero, eu preciso capacitar, treinar o nosso policial, ensiná-lo a enxergar essas nuances. Entender que a investigação, que o cuidado, que o atendimento, que o inquérito policial terá uma nova perspectiva. Ele tem de ter um outro olhar. E a grande questão é que, desde os anos 90, os economistas já dizem que os índices criminais estão atrelados majoritariamente com a existência da população jovem. A nossa população está o quê? Cada vez mais avançando nas suas faixas etárias. E vejam que existe uma correlação na diminuição criminal de vários delitos com o quê? Com o aumento da nossa população, da faixa etária da nossa população. Mas espera aí, e se isso está acontecendo com o feminicídio? Não. Com o feminicídio, não. Então, por que que o feminicídio aumenta e muitos dos nossos crimes estão tendo uma diminuição? Por que será, professora? Então, vejam que um dos fatores, uma das variáveis que nós estamos trabalhando exatamente é essa, esse olhar diferenciado do nosso policial, a capacidade que ele vai ter de que enxergar que aquela morte violenta de mulher aconteceu porque existe um fenômeno criminal voltado ao gênero. Ela vai morrer. E ao contrário de que muitas pessoas, muitas vozes estão falando, principalmente na rede social, olha, ela não morreu porque ela é mulher, ela morreu porque ele estava com ciúmes. Oi? Oi? Eu não sei se isso causa estranheza que causa para mim. Mas eu falo, peraí, se a pessoa mata porque existe um sentimento de posse atrelado naquela vítima, ela morreu porque ela é mulher. Se aquela pessoa mata porque entende que aquela vítima não tinha o direito de solicitar um divórcio, ela morreu por quê? Porque ela é mulher. Então, o olhar do policial, para que ele consiga captar e trazer isso para o inquérito policial, precisa ser afinado. E para isso, nós temos uma disciplina chamada Feminicídio com Perspectiva de Gênero na Cadepol. E não só ela. Nós também trouxemos uma outra disciplina, que é Sistema de Justiça Criminal sob a Ótica de Gênero e Orientação Sexual. Ou seja, o nosso policial enxergar que aquele crime de ódio tem atrelado a ele exatamente questões de intolerância. Porque, meus caros, vamos lá, se vocês perguntarem para qualquer pessoa na rua, vamos sair daqui agora e pararmos o primeiro transeunte e falarmos, o senhor é racista? O senhor tem ódio a algum segmento da população? Quantas pessoas vocês acham que no nosso país, tão miscigenado, tão variado, quantas pessoas vão responder sim? Quantos vocês acham que vão responder sim? Será que as pessoas enxergam que aquilo que elas falam, aquilo que elas fazem, e como também as professoras falaram, aquele meme, né, professora Araceli? Aquele meme não é racista? Aquele meme não é misógino? Aquele meme não é LGBTfóbico? Aquele meme não é xenófobo? Então, observem que o nosso policial precisa ser devidamente ensinado. E aí a educação, professora Carol, eu acho que Freire fala muito bem isso, a educação voltada para o adulto vai trazer, vai preencher aquela incompletude, aquele estado que muitas vezes precisa ser muito bem capitaneado para o nosso policial. E isso fez com que os nossos índices subissem. Então, enxergar a cifra oculta, enxergar o crime como ele precisa ser visto é importante. Então, esses dois artigos me trazem um alentinho, um quentinho no coração. Porque quando o nosso policial combate o crime de intolerância, não basta que ele traga a teoria dentro de si. Claro, a teoria é muito importante para que robusteça, para que ele entenda o trabalho, a importância do trabalho dele, deputado. Então, mas, principalmente, que ele saiba como combater. O nosso profissional tem que saber combater o crime de intolerância. Principalmente por quê? Porque ele trabalha para a população, afinar o olhar, criar elementos, dar a ele o ferramental para que ele enxergue que a ponta de lança, como nós falamos, trazer isso para dentro do sistema de justiça criminal é o único meio que nós temos de quê? De mudar. mudar a nossa realidade, que muitas vezes não enxerga aquela vítima como ela precisa ser vista. E esse olhar, uma vez trazido para o inquérito policial, vai ser muitas vezes passível de reprodução dentro do processo penal, que os demais atores do nosso sistema de justiça criminal façam essa parceria conosco, enxerguem também isso, e lá na frente nós teremos uma alteração. Mas essa mudança de status, ela acontece como uma formiguinha. O nosso olhar do policial, para que ele possa, muitas vezes, nessa abordagem orgânica, conjuntural e sistêmica, enxergar e trazer para a nossa população e para o nosso inquérito policial essas peças e, por fim, dar justiça para aquela vítima que também precisa. Obrigada.
2: Obrigada, professora Fernanda Ueda. Eu queria agora convidar a falar sobre políticas públicas para o enfrentamento do discurso de ódio, o professor Camilo Nogas Caldas, que muito nos honrou fazendo o prefácio do nosso livro. Ele é advogado, pós-doutor em Democracia e Direitos Humanos pela Universidade de Coimbra, é advogado, professor, enfim, tem um vasto currículo. Eu vou tomar a liberdade de trazer bem resumido para a gente poder aproveitar melhor a fala dele. Está com a palavra, professor.
5: Perfeito. Bom, boa tarde a todas as pessoas que estão presentes aqui nessa tarde, também as pessoas que nos acompanham pela internet de forma presencial, ou então depois, posteriormente, quando esta gravação vier a ser divulgada. Quero cumprimentar os membros aqui da mesa, inicialmente a quem preside essa sessão, o deputado Janazzi, que é a evidência de como alguém pode fazer política de uma forma crítica, contundente, como ele sempre o faz, sem correr em discurso de ódio, intolerância, ou seja, mostrando muito claramente que uma atuação bastante eficaz, crítica, né? Como eu disse, ela não se confunde com aquilo que extrapola os limites da lei, aquilo que extrapola os limites da boa convivência. Então, fico muito feliz que essa sessão esteja aqui presidida por alguém que justamente tanto contribuiu para o enfrentamento dessa questão. E também, naturalmente, as nossas professoras na mesa, a professora Araceli, a professora Carolina, a professora Camila, e a todos que organizaram a aula, a professora Amanda também, e aos colegas que estão aqui presentes. Por uma economia de tempo, não vou poder nominar todo mundo, mas cumprimento, assim como o público aqui presente e as pessoas dessa casa que organizaram esse evento. Na minha breve fala, eu quero destacar algumas coisas que sejam um convite para as pessoas. Acho que o máximo que posso fazer aqui nessa ocasião é convidar as pessoas a conhecerem mais sobre esse tema e notarem que existe uma relação entre a propagação do discurso de ódio e da intolerância e o ataque às instituições de ensino, aos direitos humanos, à academia, aos professores e à ciência. Então, veja, na minha fala, eu não quero aqui explicar o que é crime de ódio, não quero explicar o que é discurso de ódio, mas dizer, existe uma literatura científica muito desenvolvida em torno desse tema. Essa obra é um exemplo disso. Então, eu convido as pessoas para conhecerem mais estes e outros temas que procuram esclarecer para as pessoas como que nós podemos caracterizar o que é o discurso de ódio sem estarmos incorrendo em qualquer cerceamento indevido a outro direito constitucional, que é a liberdade de expressão. E aí, um segundo convite é feito às pessoas conhecerem um relatório que o Ministério dos Direitos Humanos e da Cidadania produziu sobre discurso de ódio. Quando o ministro Silvio Almeida assumiu o ministério, um dos primeiros atos foi criar um grupo de trabalho com essa temática, um grupo que reuniu dezenas de especialistas sobre esse tema, discurso de ódio. E o resultado desse grupo, que trabalhou durante meses, e aqui é bom registrar de uma forma gratuita, voluntária, acadêmicos de todo o Brasil, especialistas nesse tema, produziram um relatório no qual falamos sobre o enfrentamento. Eu fui relator desse grupo de trabalho, que foi presidido pela Manuela Dávila, que todos conhecem, e O resultado é um relatório que está público e divulgado na internet. Ou seja, quem quiser consultar pode acessar esse relatório que fala sobre quais são as políticas públicas necessárias para o enfrentamento ao discurso de ódio. Então, também quem nos assiste pode conhecer esse documento que está publicado lá no Ministério, que traça diversas estratégias para o enfrentamento, como eu disse, ao discurso de ódio. E, obviamente, aqui eu quero pontuar, como eu disse, que se o discurso de ódio hoje se propaga e se desenvolve, e existem forças políticas que atuam contra esse movimento que procura justamente reprimir o discurso de ódio, é porque, infelizmente, nas últimas décadas, usar o discurso de ódio se tornou uma estratégia político-eleitoral. Mas vejam, não é que agora se aprendeu, há muito tempo se usa discurso de ódio na política. Mas, no mundo digital, isso alcançou uma outra dimensão. Ou seja, é sim diferente do que nós já tivemos anteriormente. Vou aqui citar apenas duas informações relativas ao mundo digital. A primeira é, examinem quem são parlamentares mais votados em cidades, estados e em nível nacional. E vocês perceberão que, não coincidentemente, alguns desses mais votados fizeram do discurso de ódio a sua lógica de fazer política. Uma lógica que se vale do momento eleitoral e pós-eleitoral. Aqui, obviamente, estamos numa casa de pluralidade, não vou citar nomes, nem partidos, nem nada, mas façam esse teste, essa pesquisa, e perceberão que ali existem vários que se organizam todo o seu pensamento político, organizam todo a sua lógica eleitoral em torno de discurso de ódio. Por isso, consequentemente, nós temos uma dificuldade muito grande para enfrentarmos este fenômeno. E aqui notem que essas mesmas pessoas que usam discurso de ódio como meio de fazer política são, coincidentemente, aqueles que atacam professores, universidade, ciência e todos os espaços de pluralidade. Isso não é uma coincidência. E não por acaso também, especialmente a universidade pública, onde nós sabemos é a grande responsável pela produção científica por meio de pesquisa. Então, tudo isso, quero dizer, não é uma coincidência. Algumas pessoas perceberam e entenderam, e aí a segunda coisa do mundo digital, que o ódio é o maior mobilizador nas redes sociais. Existem várias pesquisas que indicam isso. Se você postar alguma coisa alegre, alguma coisa que seja triste, alguma coisa que provoca compaixão, nada se compara à força do ódio. O que nos leva a uma segunda discussão, que é o papel que as redes digitais têm na formação da subjetividade das pessoas e da propagação de discurso de ódio. E, infelizmente, nós estamos presos às duas discussões que não deveriam ser discussões em pleno século XXI. Quais são elas? Se há ou não a necessidade de regularmos redes sociais, isso é uma não discussão, há uma necessidade. E segundo, a liberdade de expressão, ela não é um direito absoluto. Vejam, muito se diz, o Estado não pode cercear a minha liberdade. Ora, o Estado só existe para cercear a liberdade do indivíduo. E quem diz isso são os próprios autores do liberalismo. O que se discute é qual é a limitação adequada. Ou seja, qual é o limite adequado. Não que não haja limites, mas obviamente todo ser humano gostaria de viver num Estado, vamos dizer assim, infantil, no sentido de não ter limitação nenhuma, de poder agir livremente conforme seus interesses. Mas a vida em sociedade é a vida na qual a nossa liberdade ela é limitada. E, portanto, a discussão atual é qual é o limite adequado a ser imposto às redes sociais e aos indivíduos para que nós não tenhamos a propagação de discurso de ódio e de crimes de ódio. O que conduz, já que eu quero falar muito brevemente aqui, há uma última reflexão, que é justamente a de pensarmos quais são as estratégias, as políticas públicas para o enfrentamento disso. E aqui eu tenho uma mesa de professoras que são muito versadas no direito penal e que
6: justamente por serem muito, não pouco versadas, sabem dos potenciais limitados do direito penal. Porque quem enxerga de fora o direito penal acredita muito no poder do direito penal, que a gente aumenta uma pena, que a gente aumenta encarceramentos, resolve os problemas na sociedade. Nós sabemos que é necessária a repressão no

0: Quero deixar claro, discurso de ódio não é só discurso. O discurso de ódio tem consequências reais na vida das pessoas. Estamos em época de Copa do Mundo. E vamos lembrar que no começo do século passado, as pessoas negras eram excluídas do futebol, sob o argumento que elas não serviam para jogar futebol. Isso era um discurso de ódio que produziu violência simbólica e violência real contra as pessoas. Então, quero aqui dizer que o abuso da liberdade de expressão produz consequências muito negativas na vida das pessoas. E a resposta para isso, em parte, está, naquilo que foi dito aqui: educação para direitos humanos, o papel que o Estado tem para a formação das pessoas, delas compreenderem quais são as consequências na propagação do discurso de ódio. De segundo, entender que existe toda uma economia, um sistema econômico em torno do discurso de ódio. E as redes sociais fazem parte desse jogo. Tudo isso que eu digo aqui são convites para que as pessoas que nos assistem aqui presencialmente pela internet pesquisarem e estudarem. Ou seja, quanto mais nós investirmos em estudos e pesquisas sobre isso, quanto mais obras como essas existirem, quanto mais as pessoas conhecerem o relatório que eu disse aqui, maior a possibilidade de nós aumentarmos a nossa eficiência ao enfrentamento desse tema que, infelizmente, tem produzido consequências reais e desastrosas para a democracia e para a coexistência dos seres humanos. Então, parabenizo muito a iniciativa dessa Casa de Leis, que faz esse debate, as nossas professoras que organizaram esse evento, os demais autores que compuseram essa obra, e cumprimento a todas as pessoas que se engajam na luta por um mundo mais justo, que passa por um mundo com menos ódio e mais tolerância.
1: Muito obrigado, professor Camilo. Em continuidade, até na linha do que o senhor veio falando, né, dessa linha tênue entre o discurso de ódio e a liberdade de expressão, eu queria convidar agora o meu colega de artigo, meu coautor, professor Diogo Mariano Carvalho de Oliveira. A gente tentou tratar ali no nosso artigo o discurso de ódio de uma forma, como uma crise um pouco mais ampla ali da democracia, né, não falamos apenas de uma crise institucional, passageira, mas de uma deterioração contínua das condições materiais, políticas e simbólicas, né? E aí comprometendo o discurso de ódio, afetando inclusive a nossa esfera democrática. O professor Diogo é advogado também, professor universitário e também doutorando e mestre em direito pela Universidade Estadual de Londrina, oh, perdão, do norte do Paraná, desculpa. Está com a palavra, professor.
2: Obrigado, Araceli. Boa tarde a todos, a todas, todos os presentes. Gostaria de inicialmente cumprimentar a mesa, no nome da doutora Araceli, doutora Camila e também doutora Carolina, né, agradecê-las pela organização do evento, pela organização da obra, também pelo esforço de conquistar a publicação a nível internacional desse texto. Acho que é muito importante. Os cientistas e a ciência brasileira e os pesquisadores brasileiros ganham ao projetar essa obra para o exterior, e eu tenho certeza de que o exterior também ganha com a projeção dessa nossa obra, à medida em que nós, acredito, estarmos bem situados em relação ao tema e o que pode ser, ainda que timidamente, feito em relação a ele. Gostaria também de cumprimentar o deputado Giannazzi pela abertura do espaço. E agradecer também, igualmente, a todos os autores e autoras aqui presentes, para que a gente possa encaminhar essa discussão e dar a ela maior envergadura. Como a doutora Araceli adiantou, a nossa ideia nesse texto foi tentar pensar um pouquinho da liberdade de expressão dentro do contexto do Estado Democrático de Direito, pensar também em articulação da liberdade de expressão, os limites, ou essa percepção um pouco distorcida que nós temos da liberdade de expressão no Brasil, e tentar pensar isso junto com a dinâmica dos crimes de ódio, de intolerância, à luz da própria dinâmica de funcionamento econômico das big techs, como, portanto, a própria infraestrutura das redes sociais, operacionalizada pelas big techs, na verdade, lucra e, portanto, se alimenta desse ciclo de produção e de reprodução do ódio social. A nossa primeira pergunta, que eu acho que é uma pergunta que pode ser compartilhada entre todos aqui, é justamente nos indagarmos se quando estamos falando, por exemplo, de crise da democracia, crise democrática, se não estamos talvez nos perdendo um pouco e esquecendo da

0: A ideia de que democracia é um processo, não é um substantivo acabado, é algo pelo qual nós temos que, de fato, lutar e construir. E, nesse sentido, pensar, então, a democracia num sentido mais básico como gestão do dissenso. E como nós podemos operar essa gestão do dissenso dentro de uma sociedade profundamente fraturada. Democracia em crise talvez possa ser uma colocação equivocada, talvez possamos pensar que a democracia é crise, e o nosso papel diante dessa crise permanente e perpétua é nos posicionarmos de modo a reabilitarmos continuamente a ideia de democracia. Pensar, portanto, a democracia em crise ou democracia como crise, talvez, ao meu ver, e essa é a nossa proposta, nos implique em pensar a democracia como algo que funciona na forma de um estado de exceção permanente. Um estado de exceção permanente que, portanto, nós temos que buscar instrumentos para debelar. E pode parecer estranho, estado de exceção permanente? Como assim? Nós tivemos a democratização a partir de 85, a Constituição de 88, nós estamos nomeadamente, declaradamente, no Estado Democrático de Direito. Mas fato é que, quando pensamos na própria previsão do artigo 5º dos direitos e garantias constitucionais, e nós o colocamos em contraste com a realidade material, nós percebemos que esses direitos e garantias não são assegurados à maior parte da população brasileira. Há, portanto, um contraste, isto é, uma exceção entre a regra que é apresentada no texto constitucional e aquilo que é efetivamente praticado e garantido na realidade. Portanto, não me parece, de forma alguma, estranho falar em estado de exceção permanente, na medida em que nós constatamos, na realidade, essa medida ou essa exceção que se revela no contraste entre o real, entre a materialidade das relações sociais no nosso contexto brasileiro e aquilo que está previsto na nossa legislação e na nossa Constituição. Portanto, acho que o primeiro passo que nós damos no livro é tentar articular essa ideia de estado de exceção permanente e pensar, portanto, o que isso significa e quais são as implicações disso para a nossa política, para o nosso contexto democrático e, portanto, como isso pode, na verdade, ser fator impulsionador ou produtor de um terreno muito fértil para diversas formas de violência e, portanto, de discursos de ódio. Pensar esse contraste entre texto legal e realidade nos exige debruçarmos sobre a história. E perceber que o ponto em que nós estamos aqui hoje não pode ser pensado dentro de uma dimensão temporal muito estreita, sob o risco de nós esquecermos daquilo que é o passado que constitui o Brasil. O fato de que, como já foi dito aqui, grupos minoritários serem alvo preferencial de discurso de ódios está diretamente vinculado ou está diretamente determinado pelas reminiscências que nós temos do nosso passado colonial e, portanto, das estruturas patriarcais e racistas que ainda vigem a nossa sociedade, ainda que talvez de forma não tão explícita em algumas situações ou de forma não tão evidente. O velho mito da democracia racial que, vez em quando, volta a assombrar a nossa história, né? Partimos do pressuposto de que, dado que o racismo não é uma coisa, talvez para alguns, não tão evidente na sociedade brasileira, ele não é um problema particularmente nosso, sendo que, de fato, o resgate da nossa história nos demonstra que ele efetivamente é. E quando vemos que grupos minoritários vulneráveis, como pessoas negras, LGBTQI, mulheres, são as vítimas preferenciais desse discurso de ódio, nós percebemos então que aquilo que parece um passado longínquo é, na verdade, um presente perpétuo e continuamente reabilitado, contra o qual nós temos que efetivamente nos insurgir enquanto indivíduos, enquanto sociedade e enquanto instituições. Entendo que essa é uma premissa para compreendermos o problema, justamente para que a gente não seja seduzido pelo conjunto ou pelo rol de instrumentos e soluções fáceis. Trata-se, de fato, de um problema bastante complexo, e se nós não encararmos a complexidade desse problema, nós nos relegaremos à edição de documentos legislativos e de ações pontuais, com a impressão de que resolvemos o problema, quando, de fato, esse problema continua percorrendo subterraneamente o nosso tecido social. E eu entendo que esse espaço em específico que nós conseguimos, no qual nós conseguimos discutir, que é sobre discursos de ódio, sobre democracia, sobre como esses discursos de ódio graçam nas redes sociais, eles nos permitem tocar justamente questões muito profundas do nosso tecido social. Eu entendo que a dinâmica do ódio nas redes sociais, ela é capaz de nos revelar essa fratura do nosso tecido social, com o qual nós temos que nos haver dia a dia, e pensá-lo de uma perspectiva mais cuidadosa, pensá-lo a longo prazo. Porque esses discursos de ódio, eles nos revelam uma fratura que exige, portanto, pensarmos o problema para além da perspectiva do direito, ou da perspectiva da educação, ou da perspectiva da cultura. Pensarmos, na verdade, esse problema de um ponto de vista omnilateral ou multidimensional, para que a gente possa compreender, de fato, o que nós precisamos fazer em relação a ele. E não deixar de lado, portanto, não só as permanências dessa colonialidade do poder, como diria Quijano, ou também não deixar de lado a permanência de estruturas de racialização e de vulnerabilização social, mas também pensar como essa infraestrutura que possibilita com altíssima velocidade e profundidade a prática de crimes de ódio, está diretamente vinculada a formas de acumulação e de reprodução do capital. Não há, portanto, práticas de crime ou de discurso de ódio que não se deem dentro dessa infraestrutura tecnológica que lucra com essas práticas, que acumula capital a partir dessas práticas. Não só através dessas práticas, mas também acumulando os nossos dados por meio da mineração de dados, por meio da espoliação direta das nossas informações pessoais, municiando, portanto, grupos à torta e à direita que utilizam esses perfis, esses dados, essas informações para direcionar formas de ataques específicos e, mais uma vez, tendo como alvo preferencial justamente esses grupos vulnerabilizados. Eu não quero me alongar na fala, porque entendo que algumas das coisas que eu pontuei, eu tinha a pontuar aqui, já foram trabalhadas por outros dos autores e autoras aqui presentes, mas entendo que, de modo geral, aquilo sobre o qual se ocupa o livro, esse tema, bem como os temas que o atravessam, nos oportuniza uma possibilidade histórica de pensarmos alguns problemas profundos da nossa sociabilidade e, efetivamente, nos havermos com eles, de modo a pensá-los não só dentro da lente ou a partir da perspectiva do direito ou da segurança pública, mas também elevá-lo à estatura de um problema histórico e secular que ele é, para que a gente possa, então, tomá-lo efetivamente nas nossas mãos e pensá-lo coletivamente. E, talvez, quem sabe, um dia, com esse esforço coletivo, dá-lo, ou dar a esse problema uma solução que seja finalmente satisfatória e que, sobretudo, possa retirar essas pessoas em condição de risco da sua zona de vulnerabilidade. Muito obrigado a todas e todos, agradeço.
1: Muito obrigada, professor Diogo. Queria convidar agora para falar sobre discurso de ódio e antissemitismo o professor Flávio de Leão Bastos Pereira. O professor Flávio é pós-doutor em Direitos Humanos e Novas Tecnologias, advogado e professor da Faculdade de Direito da Universidade Presbiteriana Mackenzie, bem como professor associado ao Laboratório de Estudos do Oriente Médio. Está com a palavra.
2: Obrigado, doutor Araceli. Cumprimento o deputado Gianazzi. Cumprimento a amiga querida, que eu tanto admiro, doutor Araceli. Mais um projeto belíssimo, junto com a doutora Camila Raj, professora Carolina e doutora Amanda. Cumprimento as colegas, os colegas e todas as pessoas presentes. Cabe uma explanação. O artigo que eu publiquei neste livro, em coautoria com a professora Bárbara Flores Borum-Krem, diz respeito à violência cometida contra o povo Yanomami. Eu trabalho com os povos indígenas. Entretanto, a proposição que me fizeram não é menos importante e diz respeito a esses tempos que nós estamos vivendo e que foi muito bem colocado pelos que me precederam aqui. Eu também preparei um texto bem curto para não tomar o tempo dos demais colegas. E falo em nome do Laboratório de Estudos do Oriente Médio, uma think tank da qual eu faço parte também, como já foi anunciado. Vivemos um momento em que a intolerância deixou de ser um desvio pontual para se tornar um traço estrutural no debate público. Relatórios internacionais descrevem 2025 como o ano da consolidação, entre aspas, do novo normal, fecha aspas, de hostilidade. Não um pico passageiro, mas uma estabilização do ódio em níveis historicamente elevados. Esse ódio atinge povos indígenas, a população negra, quilombola, muçulmanos, a islamofobia também vem crescendo no Brasil, trabalho com esses dados também, a população LGBTQIA+, como já foi inclusive também mencionado, as pessoas com deficiência, o etarismo. E atinge também com muita força a comunidade judaica brasileira. É sobre esse ponto que me foi proposto e no qual me concentrarei. Muito provavelmente, em razão dos conflitos no Oriente Médio, o antissemitismo, que é racismo, vem crescendo no Brasil e no mundo. Os números são precisos e são perturbadores. Em 2022, o Brasil registrou 397 denúncias válidas de antissemitismo. Já em 2023, esse número saltou para 1.410. Em 2024, chegamos ao pico histórico, 1.788 denúncias, inclusive apresentadas às autoridades policiais e ministeriais. Um crescimento de 350% em apenas 2 anos. Em 2025, houve uma redução para 989 denúncias válidas. À primeira vista, isso poderia soar como alívio. Não é. 989 ainda representa 149% acima do patamar de 2022. O que essa sequência mostra não é uma melhora, é a estabilização do ódio em um patamar muito mais alto do que o histórico. Os pesquisadores têm chamado isso de um novo normal, e que atinge, como eu disse, todas as outras minorias ou maiorias vulnerabilizadas. Das 989 denúncias válidas no Brasil em 2025 de antissemitismo, mais de 80%, e agora eu volto ao ambiente que o colega coloca e o professor Camilo também colocou, referem-se ao conteúdo digital. O principal palco do ódio hoje não é a rua, é a internet. Mas atos de violência, racismo e antissemitismo vêm sendo registrados na esfera offline, como vandalismos sobre sinagogas e cemitérios judaicos. Tivemos em Minas Gerais, sul do Brasil, também em São Paulo. Os dados do ambiente digital são alarmantes. Em 2025, foram identificadas, atenção, 6.430.000 menções de ódio a grupos diversos das redes. Dessas menções, 115.970 foram classificadas pelas autoridades como antissemitas. E o alcance potencial dessas publicações foi estimado em mais de 66 milhões de pessoas. Uma parcela muito expressiva da população brasileira exposta a conteúdo antissemita em um único ano. O conteúdo dessas menções revela a estrutura do problema. 64% correspondem a antissemitismo propriamente dito. 21% a racismo contra judeus. 14% a conteúdos relacionados à violência e terrorismo. E 1% ao negacionismo do Holocausto. Sobre o Holocausto, 53,2% da população brasileira consegue defini-lo corretamente, como extermínio sistemático de 6 milhões de judeus pelo regime nazista, além, evidentemente, dos ciganos, as etnias Roma e Sinti, população LGBT da época, oponentes políticos, clérigos, religiosos também. Quase metade dos brasileiros não tem esse conhecimento básico. E aqui eu faço referência às palavras da professora Carolina, tão pertinentes como sempre, acerca da educação. Sobre Auschwitz, 51,6% dos brasileiros não sabem o que é. E apenas 38,5% o identificam corretamente como o maior campo de extermínio da era nazista. Quanto às plataformas, o Instagram concentra cerca de 37% das denúncias online. O X, 14%. O Facebook, 12%. O fenômeno se distribui por todo o ecossistema digital. E os algoritmos funcionam como arquitetos invisíveis da atenção pública. Eles não são neutros, os algoritmos não são neutros. Organizam o que vemos a partir de padrões de engajamento, criando bolhas que reforçam convicções prévias. E fazem circular estereótipos sob formas aparentemente inofensivas, e também foi dito aqui pela doutora Araceli e pela doutora Camila. Fazem, como, por exemplo, memes, vídeos curtos, ironia, humor. O meu amigo pessoal, colega, professor Adilson Moreira, já escreveu sobre o uso do humor como dinâmica racista. Três pensadores ajudam a compreender o que está acontecendo. A professora Shoshana Zuboff, de Harvard, mostra que as grandes plataformas digitais transformam nossa experiência em matéria-prima para prever e modelar o nosso comportamento. O engajamento é a única métrica que importa. Conteúdos que geram reações emocionais. O professor colocou muito bem agora também. Conteúdos que geram reações emocionais intensas engajam muito mais do que conteúdos neutros. As plataformas não promovem o ódio por convicção ideológica. Elas o fazem porque, dentro do seu modelo de negócio, o ódio é economicamente rentável. O filósofo Walter Benjamin nos propõe pensar a história não como linha reta, mas como espiral. Os mesmos tropos do antissemitismo, a conspiração, a acusação coletiva, a desumanização, não desaparecem. Eles retornam adaptados ao meio tecnológico de cada época. O antissemitismo de 2025 não inventou novos conteúdos. Reativou, em formato de meme e vídeo curto, narrativas que têm séculos de existência. A internet não cria esses imaginários. Ela os acelera. O psicanalista Jacques Lacan nos lembra que a linguagem nos constitui antes de qualquer reflexão consciente. Quando uma narrativa que associa judeus a controle financeiro, por exemplo, é repetida milhões de vezes, ela vai sedimentando associações que operam antes do pensamento crítico. O humor e a ironia são especialmente eficazes nisso. Atravessam as defesas exatamente porque não se apresentam como discurso de ódio explícito. Dinâmica também utilizada contra indígenas, população negra, quilombola, LGBTQIA+, muçulmanos, mulheres, etc. A pergunta que fica é o que pode ser feito. Algumas medidas são essenciais. Primeiro, uma legislação que obrigue as plataformas digitais à transparência sobre seus algoritmos e à moderação responsável do conteúdo de ódio. Segundo, pressão institucional sobre o Congresso Nacional para que a regulação federal das plataformas seja aprovada com urgência. Terceiro, políticas públicas, e ao meu ver talvez o mais importante, políticas públicas de educação continuada sobre história, as matérias humanas vêm sendo corroídas ao longo das décadas aqui no Brasil, nas escolas, nas universidades, né? Então, especialmente no caso do antissemitismo sobre o Holocausto e outros genocídios, nas escolas públicas dos estados. É da tenra idade que se pode construir um futuro de paz. E quarto, programas de letramento digital que ensinem a população, especialmente os jovens, a identificar e questionar conteúdos manipulatórios nas redes. O legislativo não pode observar este fenômeno à distância. Tem ferramentas, tem voz, tem obrigação, possui parlamentares comprometidas com estas causas. Lembrando que o Supremo Tribunal Federal, em 2025, determinou que não cabe acordo em crime de antissemitismo. A ação penal é indisponível, aplicando-se, portanto, a Lei 7716. Concluo com a lembrança de sempre. Nem todo discurso de ódio acaba em genocídio, mas todo genocídio começa com discurso de ódio. Obrigado.
1: Obrigada, professor Flávio. Queria convidar agora a minha amiga Letícia Galan Garducci para falar sobre machismo estrutural e crimes de ódio. Ela é doutora em Teoria e Filosofia do Direito pela Universidade do Estado do Rio de Janeiro, professora universitária, advogada e muitas outras coisas a mais. Eu vou fazer um currículo bem resumido. Está com a palavra, doutora.
3: Obrigada, Araceli. Inicio cumprimentando a todos e todas aqui presentes. É uma grande alegria ver uma casa como essa, com uma presença tão diversa como a gente observa aqui nessa audiência pública. E eu falo isso porque o lembrete ali de que a Lesp fez 190 anos, esse ano 191, né? Foi o ano passado. 190 anos, completou 190 anos, me faz lembrar que a Lesp nunca teve uma presidenta mulher, né, em sua mesa, assim como nunca teve um presidente negro. Então, de alguma forma, eu inicio minha fala lembrando as relações de poder que estão colocadas no mundo que a gente vive, né? E aí, o que eu estou querendo dizer nas entrelinhas é um pouco sobre uma perspectiva estrutural que vai levar aos crimes de ódio, seja a questão do racismo, seja a questão do sexismo, seja a questão da homofobia, do etarismo e etc. Então, eu penso, começo falando das relações de poder, e aqui eu me remeto à fala dos colegas, das colegas, né, que trouxeram muito a questão da educação, que é extremamente importante, que deve ser reivindicada sob uma perspectiva progressista, mas a gente é educado, e aí o professor acabou de falar do Lacan, que me faz ir por esse caminho também, a gente é educado muito antes de chegar na escola, né? Porque dentro de casa, em regra, a gente vê na cozinha as nossas mães, as nossas avós. E aí, quando a gente vai para a escola, a gente conhece a figura da tia da cantina, aquela senhora afável que vai entregar a comida. E aí a gente vai observando que, muito provavelmente, o diretor da escola é um homem, né? E que na televisão, quando a gente vê a audiência pública, né, ali no plenário, a maioria são homens. Homens brancos. Às vezes a gente ainda não aprendeu nem a articular a nossa fala, nem a raciocinar. Nunca ninguém falou para a gente sobre o que é feminismo, o que é machismo, né? O que é preconceito, mas a gente vai entendendo a partir da nossa própria realidade concreta, a partir da própria vivência, né, nossa enquanto sujeito neste mundo, que mulheres têm um lugar determinado e que não acessam determinados locais em que os homens estão. E aí a mesma coisa vale para a questão racial. Então, a partir disso, a gente já é subjetivado, a gente já é interpelado por uma estrutura que é racista, que é sexista, que é homofóbica. E essa é a base para a gente olhar todo o resto que chega lá na ponta como a mais extrema violência. Por exemplo, o feminicídio, o genocídio, o racismo, os crimes de ódio de maneira geral. Se a gente não pensa, e a gente está numa casa que pensa políticas públicas, se a gente não pensa em estruturar a sociedade de tal maneira, né, que essas relações de poder, elas de fato sejam democráticas, e aí eu falo para além da democracia formal que a gente vive, porque ela nunca foi material, né? Então, se a gente não conseguir alcançar, de fato, espaços materialmente democráticos, e aí é sempre um respiro e um alento ver um espaço de poder como esse, né, Assembleia Legislativa, ocupado pelas pessoas que deveriam ocupá-lo sempre, né, um público diverso. Não nos é dado a fala, em regra, não é dado a voz. Aqui todo mundo tem microfone e tem voz, por isso que esses espaços são importantes. Mas se a gente não pensa políticas que efetivamente estruturem, quando a criança chega na escola, ou é tão importante a educação na Acadepol que vocês fazem, que é muito louvável, que vai falar de direitos humanos, que vai pensar a questão de gênero, que vai pensar a questão da homofobia, que vai debater de fato, mas até lá, até chegar o servidor lá da segurança pública, ele já passou por nossa sociedade sendo, né, introjetado de todas as formas mais violentas de opressão. Ainda que sejamos vítimas, né? Ainda que eu seja mulher, eu sou interpelada pelo machismo, né? Isso me estrutura também, né? E assim como as outras violências. Então, somando a tudo que meus colegas, minhas colegas colocaram, é pensar nas bases, que sociedade a gente está vivendo, qual que é o lugar da sociedade que a gente está vivendo. Eu peguei alguns dados, mas acredito que o público, a grande parte aqui, conheça melhor do que os dados, né? 4 mulheres morrem de feminicídio por dia. Peguei alguns dados da ONU. A gente sabe o que acontece no mundo. Mas o que a gente vai fazer com isso? né? Quais estruturas, né, que a gente de fato vai estar mudando a realidade, quais a gente vai estar enxugando o gelo. E ainda assim, acho que vale a pena a gente ficar dando murro em ponta de faca, porque às vezes é onde o nosso alcance está colocado. A gente não consegue mudar as estruturas todas, né? Então a gente faz audiência, a gente faz luta, a gente luta por direitos, e, né, e a contribuição possível nesse mundo a gente dá. Mas é pensar também esses lugares, diversificar. Se utilizar da figura de um homem branco, e aqui eu peço licença para o deputado, usar do seu lugar de poder social para trazer a diversidade, para dar voz para aqueles que não conseguiriam estar aqui falando, né? As minorias sociais. Então, eu parabenizo mais uma vez o espaço, o deputado e, sobretudo, as minhas colegas que organizaram esse livro tão importante, esse debate. Admiro muito o trabalho de vocês, né? Eu uso aqui minha fala pública para dizer isso e encerro aqui minha fala com essa reflexão. Obrigada.
1: Obrigada, doutora Letícia. Queria convidar agora o professor Wilton Antônio Machado Júnior, que é doutorando e mestre em Desenvolvimento, Tecnologias e Sociedade pela Universidade Federal de Itajubá, professor universitário, pesquisador, advogado, para conversar com a gente sobre crimes de ódio e crimes de raça, cor, etnia, procedência nacional. Fica à vontade, a palavra é sua.
4: Muito obrigado. Professor Araceli, a toda a mesa, deputado, Camila, doutora Carolina. É um grande prazer estar aqui, observando a fala dos colegas. A gente tem um ambiente muito acadêmico aqui, né? E ele também reflete as desigualdades da sociedade. A partir do que a professora Letícia falou, ela me despertou. A gente está olhando aqui para uma estrutura, claro, a gente está pensando no coletivo, mas temos aqui dois homens negros na tribuna, nenhuma mulher negra aqui. Temos majoritariamente pessoas brancas. É importante a gente fazer essa autocrítica. E aqui a gente está num espaço aberto, onde todos podem falar, onde todos podem pegar o microfone, e ainda assim a gente reproduz uma estrutura racial, uma estrutura de poder dentro do país. Então, meu artigo dentro desse livro fala sobre cotas. Cotas sociais. No Brasil, a gente tem essa questão dos últimos anos. Não, por que cotas? As pessoas pretas, elas conseguem, elas são inteligentes também. Tive uma maldade também, né, nesse ponto de observação. E eu acho que não é o ponto se pessoas pretas têm que ter ou não cotas. É um olhar para a estrutura de poder e falar, olha, teve cotas também para imigrantes que chegaram ao Brasil. Eles também foram privilegiados com cotas como? Com incentivos financeiros, com terras. Então, uma migalha, que é uma inserção na universidade, que é pública, então a gente tem aquela questão famosa, né? O aluno preto, o aluno negro, ele está dentro da escola pública a vida inteira e depois, na hora dele ir para a universidade, ele tem que ir para a universidade particular, ele tem que pagar a universidade. Um valor, muitas vezes, absurdo. E onde estão as universidades, de fato, onde a gente tem a inclusão da universidade, das universidades públicas, onde a gente fala, onde tem qualidade, são as melhores universidades do país, ele não consegue entrar. Ah, não, mas agora eles conseguiram entrar por causa da lei de cotas. Ah, não, vamos fechar isso aqui, vamos fazer que isso aqui seja pago, que é a política, que é a defesa de alguns parlamentares, infelizmente, que querem tornar a universidade pública paga. Não, a gente tem que, quem pode pagar, que pague, então, a universidade. E um ponto, uma outra questão que eu queria trazer aqui, para além disso também, olhando para a questão racial e olhando para a academia, o quanto a gente precisa lidar com o adoecimento da população preta, adoecimento na academia, que é uma coisa que a gente não fala também, o quanto é esse processo, a gente está aqui estudando, todo mundo que está escrevendo o livro, veio desse ambiente acadêmico, o quanto isso é adoecedor também, o quanto a gente precisa falar de saúde mental, o quanto a gente precisa cuidar da nossa população. E, principalmente, aqui um ponto que eu quero trazer, que muitas vezes a gente é tratado como coisa, a gente precisa se humanizar. Então, estamos aqui enquanto advogados, delegados, representantes do povo, mas temos que lembrar que, antes de tudo, a gente é humano. Estamos chegando no período de eleição, os discursos de ódio, no meu entendimento, ele serve principalmente para coisificar as pessoas, para tornar as pessoas menores, um sujeito de segunda classe, como aconteceu já historicamente. Então, meu olhar é muito para isso. Eu tenho muito cuidado humano, enquanto, principalmente quanto pai de uma menina preta, de o que a gente está criando daqui para frente, como pais, como tios, como professores, como autoridades, o que a gente está criando daqui para frente. E, finalizando com essa própria construção que eu fiz no artigo, a gente teve recentemente em Santa Catarina uma tentativa, né, de não vamos deixar de lado as cotas aqui, a gente não precisa de cotas aqui. Claro, a gente teve um movimento, uma reação rápida, mas hoje em dia as pessoas não têm nem vergonha mais de falar sobre isso, sobre ser contra, sobre falar sobre crimes, falar sobre ódio, de serem intolerantes. A gente tem que combater isso a todo tempo, a gente não pode dar um respiro, porque a gente viu o que aconteceu com a gente nos últimos anos e o que pode acontecer daqui para frente. Agradeço a todos pela atenção, agradeço demais a Série, Camila, Amanda, que não está aqui também, a todos presentes, deputado. Muito obrigado.
1: Nós temos... Obrigada, viu, professor Wilton. Nós temos mais 3 autores que estão presentes. Se quiserem fazer uso da palavra, ficarem à vontade. Senão, eu queria pelo menos registrar aqui a presença e também, de forma protocolar, ler um mini currículo, né? Até porque a gente depois tem um segundo momento aqui, que é a entrega de um voto de congratulação de iniciativa do deputado, e eu queria já deixar registrado o nome de vocês também. O André Luiz Hoffmann, meu colega da Polícia Civil, doutor e mestre em Direito Político e Econômico, da nossa casa, lá nossa alma mater, a Universidade Presbiteriana Mackenzie. O professor também Carlos Augusto de Miranda e Martins, meu outro colega da Polícia Civil. Mestre em Ciências da Comunicação pela Universidade de São Paulo, agora minha segunda casa. Professor também, obrigada pela presença de todos, pela parceria no livro. E também, por último, mas não menos importante, a doutora Lígia Lopes Bertolucci Ruas, que é especialista em Direito do Estado pela Universidade Estadual de Londrina, é médica veterinária, fiscal agropecuária pela ADAPARP e bacharel também em Direito. Obrigada, viu? Deputado, como encerramento, eu queria convidar, então, a nossa responsável pelo lançamento internacional da nossa obra, a editora associada da Springer Nature, Carolina Araújo Martini. Obrigada, viu, pela parceria, por todo o acolhimento e por todo o trabalho também, porque deu muito trabalho. Já é mais de 1 ano e meio que a gente está, né, nessa parceria e nessas tarefas. E a palavra é sua.
5: Obrigada. Boa tarde a todos, todas as pessoas. Deputado, obrigada por acolher o nosso livro aqui, a nossa obra. Queria começar parabenizando as organizadoras, a Araceli, a Amanda e a Camila. Foi uma honra trabalhar com vocês na produção desse livro. Agradeço também, parabenizo todos os autores e autoras que têm textos nessa obra. Ela é muito relevante para a gente, porque, como já foi mencionado, ela faz parte de uma coleção que a gente criou com o IBCCRIM, que se chama IBCCRIM Studies in Criminal Law, Human Rights and Criminology. E essa coleção, ela é focada em trazer alguns tópicos que a gente precisa que sejam conversados globalmente, né? A Springer Nature, ela tem como compromisso global reforçar os conteúdos da Agenda 2030 da ONU, e a gente tem alguns objetivos de desenvolvimento sustentável que estão muito bem tratados nesse livro. Então, a gente pode falar um pouquinho do Objetivo 16, que traz paz, justiça e instituições eficazes, o ODS também... 5 de igualdade de gênero, o ODS 3 de redução da desigualdade, mas principalmente o ODS 10, que vai falar do combate ao racismo, à xenofobia e à homofobia. Isso é um dos compromissos da Springer Nature. Então, a gente tem todo um hub de publicações para tratar disso, e essa obra está muito inserida nesse conteúdo. Então, é muito importante também a gente levar essas discussões que são feitas aqui no Brasil, mas para um debate global, para mostrar também que a gente tem conteúdo de ponta sendo produzido aqui, que esse conteúdo pode ser tratado como paradigma para o resto do mundo, que as nossas discussões são relevantes. Então, isso é uma parte do trabalho que a gente está fazendo, tanto na série IBCCRIM, mas com as outras publicações que a gente tem da Springer Nature. Agora, a gente tem uma área específica para lei aqui no Brasil, a Springer Law, eu sou a responsável por essa área. Então, parabéns pela publicação, parabéns pelo trabalho que vocês fazem. É importante que isso seja lido globalmente, e é um prazer, é uma honra fazer parte disso e levar esse livro para o mundo de uma forma mais ampla. Então, é isso. Muito obrigada. Parabéns pela publicação.
1: Então, quero repassar, voltar a palavra, então, ao deputado Giannazzi para a continuidade e encerramento dos nossos trabalhos aqui hoje. Agradecer a presença de todos.
6: Então, antes de fazer o encerramento, eu quero agradecer a presença de todos vocês, parabenizar vocês que fizeram parte do lançamento desse livro, de todas as pessoas que participaram escrevendo os artigos, e confirmar o que vocês disseram, sobretudo as últimas intervenções do Wilton, da Letícia, sobre a Assembleia Legislativa de São Paulo, né, que ela também reproduz o caráter machista da sociedade, o caráter homofóbico, transfóbico, racista. Vocês acompanharam recentemente alguns episódios aqui dentro, como, por exemplo, o assédio de uma deputada, a deputada Isa Pena, que foi assediada aqui dentro, com a TV Alesp filmando, inclusive, por um deputado que, infelizmente, não foi cassado na época. O máximo que nós conseguimos aqui foi uma suspensão de 6 meses, embora nós estivéssemos no colégio de líderes e também no plenário defendido a cassação, mas ele não foi cassado, né? Ele foi suspenso. Depois não foi mais reeleito, mas de qualquer forma não houve uma punição exemplar. Nós tivemos também aqui um outro caso de um deputado do MBL, que vocês acompanharam, que foi também notícia nacional, que foi na Ucrânia, né? E lá ele disse que as mulheres lá eram pobres, por isso que elas eram fáceis. Esse nós caçamos aqui, conseguimos, né? Que ele fosse cassado. Mas eu tenho dito que a Assembleia Legislativa, ela, além dos seus 191 anos de existência, sempre ter sido uma representação das elites econômicas e políticas e sociais do Estado de São Paulo, né, dos coronéis que mandam no Estado de São Paulo, e sempre esteve, está a serviço dos grandes grupos econômicos, porque ela ajuda a transferir recursos públicos para esses grupos econômicos, do grande agronegócio, de grandes empresas devedoras do fisco estadual. Todos acompanharam aqui o caso da que teve agora na Secretaria da Fazenda, né, os vários escândalos de corrupção, a transferência de recursos públicos para esses grupos empresariais, através das isenções fiscais do ICMS, enfim. Mas, além disso, ela também tem esse caráter mesmo homofóbico, transfóbico. Aqui é muito difícil aprovar uma lei dirigida a, por exemplo, a comunidade LGBT. Tem muitos projetos aqui tramitando, mas eles são obstruídos sistematicamente, sobretudo agora, nessa nova etapa da política brasileira, pela extrema-direita, pelas bancadas que existem aqui dentro. Para vocês terem uma ideia, eu estou aqui no 5º mandato, desde 2007, eu só consegui aprovar 2 leis aqui dentro da Assembleia, leis simbólicas, né? Sobre a defesa da comunidade LGBT. Uma delas foi, que foi muito difícil, foi aprovar o Dia de Luta contra a Homofobia, que é o dia 17 de maio, que já existe o Dia Mundial, e nós conseguimos aprovar aqui, com muita luta, o Dia Estadual de Luta contra a Homofobia e a Transfobia. E uma outra lei também que nós conseguimos aprovar aqui, que eu apresentei um projeto de lei, dando o nome de uma escola estadual para o Cazuza, cantor, compositor, e teve. Nós só conseguimos aprovar porque nós não colocamos o nome de Cazuza, a gente colocou o nome dele inteiro. A gente usou aqui um truque, né, para que a extrema-direita não percebesse. Quando eles foram perceber, eles tinham aprovado e era o Cazuza. Você liga na escola estadual, uma escola no Campo Limpo. Às vezes eles atendem lá, aqui quem fala é da escola estadual Cazuza. Mas aí já era tarde, eles não conseguiram. Então, mas tem muitos projetos tramitando aqui. Eu diria que só confirmando o que vocês colocaram, a Assembleia Legislativa reproduz também, historicamente, né, o racismo estrutural, a homofobia, o machismo, e a gente trava uma luta aqui sem precedentes para alterar essa situação. Então, eu só quero agradecer a vocês, e esse livro, ele é muito importante, ele dá uma grande contribuição para a sociedade brasileira, e, como eu disse no início, para a nossa área da educação, ele vai ser fundamental para que haja mais debates nas escolas, nas universidades públicas, nas TECs e nas FATECs. Muito obrigado pela presença de vocês e parabéns. viu, pela publicação do livro. E vou chamar todo mundo aqui para uma foto, porque tem um voto de júbilo e congratulação aqui para vocês, para todos os participantes, as pessoas que fizeram parte aqui da edição, que escreveram artigos para esse livro. Tá bom? Vamos chegar aqui na frente com... Todo mundo aqui na frente, olha. Vamos ficar aqui na frente?
7: Não, eu sou autora. Eu quero a foto. Deixa os autores, aí depois eu tiro uma foto. Eu não posso sair com o livro, então eu vou sair só com...
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0: Ok.
1: Boa noite. Sejam todos bem-vindos à Assembleia Legislativa do Estado de São Paulo. É com muita alegria que recebemos a todos aqui para este dia tão especial, do Dia Nacional da Comemoração da Música Gospel no Brasil. Com alegria anunciamos este dia especial, que teve a sua lei sancionada em 15 de outubro de 2024 pelo presidente da República Federativa do Brasil. Queremos assim iniciar a composição da mesa para esse ato solene, onde vamos ter esses momentos aqui tão agradáveis dessa sessão, desse ato solene. Convidamos para a composição da mesa diretora o deputado e pastor André Bueno, que preside esta sessão.

honrado e merecido lugar, doutora. Convidamos o senhor Robson Santos, presidente do Instituto Inologia Cristã. Convidamos neste momento pastor Flávio França, promotor institucional, e aqui eu acrescento, da nossa amada Sociedade Bíblica do Brasil. Convidamos o senhor Giovanni Mandelli, representante da Todá Music. Convidamos para este momento o veterano e amado pastor Paulo César, Grupo Logos, para compor a mesa de honra.

composta essa mesa de honra, pedimos que todos se coloquem em pé para a execução do hino nacional brasileiro.

Peço que permaneçam em pé. Vamos pedir a bênção de Deus através da oração com o pastor Jonas Neves.

0: Nosso Pai, colocamos o nosso coração, a nossa vida, aos teus pés nesta hora. Como parte do corpo de Cristo, homens e mulheres que amam ao Senhor, primeiramente te rendemos louvores por estarmos na tua presença aqui. O Senhor dos Exércitos está conosco. O Deus de Jacó é o nosso refúgio. Nós declaramos esta palavra da verdade, em favor de cada um dos teus filhos reunidos aqui, da nossa cidade, do nosso estado e da nossa nação. Te pedimos que tu faças deste lugar de leis e de decisões o teu templo nesta hora. Que aqui seja um lugar da tua morada nesse instante. Nós colocamos com isso não apenas este ato, este culto, mas colocamos também esta cidade nas mãos do Senhor. Te louvamos pela liberdade que temos de estar aqui. E te rogamos, ó Deus, que o poder do teu evangelho e da tua presença continue sendo manifesto aqui e em toda a nossa nação. Orar aqui, Senhor, é um privilégio. Orar aqui, Senhor, não é apenas o nosso dever. E ter a sensação gostosa da tua presença e a certeza da tua resposta é uma das melhores coisas que nós podemos perceber aqui. Que este ato de celebração ao Senhor, através daqueles que têm se dedicado à música gospel, e tudo aqui seja só para o louvor da tua glória e para a bênção das nossas vidas e através de nós, da nossa nação. Fica conosco, receba o nosso louvor e a nossa adoração, em nome de Jesus. Amém. Amém. Deus abençoe.
1: Salmo 96. Cantai ao Senhor um cântico novo. Cantai, ó Brasil, cantai toda a terra um canto ao Senhor. Pode tomar o seu assento. Vamos ouvir as palavras iniciais para iniciarmos esses trabalhos do deputado estadual, pastor André Bueno.
2: Nós temos aprendido com o nosso governador Tarcísio de Freitas que o boa noite define a alegria do auditório, ok? Mas eu vou fazer diferente hoje. Eu vou falar, a paz do Senhor! Que alegria poder estar na Casa de Leis, recebendo um grupo tão especial nesse dia por uma comemoração ímpar, que é o Dia Internacional da Música Gospel. Nós não fazemos apenas cultura, nós não fazemos apenas música. A música gospel e os representantes aqui geram vida, geram transformação, geram mudança. Quero agradecer pela mesa tão especial que o Robson propôs nesta oportunidade. Obrigado, Robson, por amar a enologia cristã, por valorizar a nossa cultura judaico-cristã e por trazer essas autoridades excelentes a esta mesa distinta. Com todo respeito a todos, eu quero saudar todas as damas através da vida da doutora Doroteia, que é uma honra estar ao lado da senhora, é um presente de Deus para a minha vida. E eu fico, irmão, eu estou até arrepiado aqui, eu estou meio assustado, não reparem, mas ela é muito especial, ela é muito importante, e eu estou só uma cadeira dela. Então, isso é muito bom para mim, eu estou muito feliz por isso. E poder estar ao lado do meu amigo, quer dizer, eu sou seu amigo, o senhor não sabia? Quantas lágrimas nós derramamos ouvindo? Quantas vezes a gente chorou no carro, em casa, ou seja onde for? E aí, me perdoe agora, não é o deputado falando, mas é um pastor falando, é um servo falando. Quantas vezes a minha alma foi curada por poder ouvir você. Obrigado por dizer sim ao chamado. Obrigado por dizer sim ao talento e o dom que Deus deu para a sua vida. Saiba que é muito especial. Adriel Lucas, eu nunca quis, meu filho está aqui hoje, eu preciso te explicar isso. Eu nunca quis conhecer uma autoridade, nunca quis conhecer algumas pessoas, porque eu tinha muito medo de conhecer as pessoas e me assustar quando conhecesse de perto. Mas estar aqui ao lado de um homem de Deus alegra o meu coração.

Esse, e sempre assim, é o nosso deputado, pastor André Bueno. Bem, como dito nas palavras deles, vamos iniciar louvando o Senhor. Para isso, convidamos a cantora Bruna Olin.

Olá, boa noite a todos. Já que o deputado deu esse precedente, então a paz do Senhor também a todos. Amém. É uma alegria estar aqui hoje com vocês, nesse evento tão especial em homenagem ao Dia da Música Gospel, né? Ao Dia Nacional da Música Gospel, uma música que é uma expressão artística que leva fé, né, transforma a vida das pessoas. Então, essa é uma noite muito especial. Quero parabenizar e agradecer ao deputado, pastor André Bueno, por essa iniciativa tão linda, né, de valorização da nossa música e de todos nós que atuamos nesse segmento. Nós nos sentimos realmente privilegiados, né, e honrados essa noite. Quero fazer referência também ao diretor da minha gravadora, Musili Records, ao Ricardo Carreiras, né, que se empenha sempre para que a música seja cada vez mais relevante. Obrigada. E é uma noite de celebração, é uma noite de nós agradecermos a Deus, porque tudo tem a ver com Ele. Nós fazemos música para Ele, para alcançar a vida das pessoas. É para Ele que nós cantamos. E é uma noite de gratidão. Então eu quero cantar exatamente essa música, é minha música, que se chama Gratidão. E que ela possa gerar no seu coração esse sentimento, que você possa fazer dela a sua oração de gratidão a Deus nessa noite, que eu sei que você tem motivo para agradecer. Tem ou não tem? Então, cante comigo se você souber.

0: pode aplaudir a Jesus. Que Deus abençoe a todos. Mais uma vez, obrigada.
1: Depois, uma paz do Senhor. Glória a Deus. Glória a Deus. Quero fazer menção e o registro da presença da nossa missionária Midian Bueno, que também é cantora e esposa do nosso deputado, pastor André Bueno. Aplauda Jesus pela vida da nossa amada missionária. Próxima apresentação, estamos aguardando o moço que está chegando do aeroporto. Então vamos para as palavras das autoridades da mesa diretora, iniciando pelo senhor Robson Santos, presidente de Enologia Cristã. Se quiser fazer uso do microfone aí ou da tribuna, fique à vontade.
2: Boa noite a todos. É uma alegria estar aqui. Primeiramente, quero agradecer a Deus pela vida do deputado pastor André Bueno, a oportunidade, né, de organizarmos esse evento. São muitos detalhes, muitas coisas para ver, mas Deus nos abençoou e com o apoio do deputado nós conseguimos aqui organizar grande parte. Vou trazer uma palavra rápida aqui. Sobre o Enologia Cristã. A Enologia Cristã começou em 2015, era um site somente para catalogar as histórias dos hinos e cânticos, as biografias dos autores, e ao longo do tempo fomos estudando e crescemos junto com o Daniel Júnior, que está lá no Espírito Santo. Inclusive eu quero falar sobre esse capixaba que é o Daniel, eu também sou capixaba, e a Bruna Olli, que está aqui, três capixabas aí na música cristã. E aí eu fui desenvolvendo o site e foi crescendo. Depois nós criamos um canal no YouTube, que hoje está com mais de 170 mil inscritos, graças a Deus. Deus tem abençoado muito, nós temos feito muitas homenagens, trabalhado com muitas pessoas, como pastor Paulo César, professora Doroteia Kerr, em memória também de João Faustino. O maestro João Wilson Faustino foi quem me incentivou a começar o Enologia Cristã. Inclusive, quando eu tive a ideia do nome, ele que foi quem eu consultei. E nós chegamos hoje ao Enologia Cristã, Cantos da Fé Cristã, que é um instituto. Então, minha palavra de gratidão. Eu vou deixar rapidamente aqui nós vamos passar aqui um banner do nosso aniversário de 11 anos. Todos que estão aqui já estão convidados, né, para o Enologia 11 anos. Será na Catedral Evangélica de São Paulo. Aí está na tela. Teremos o pastor Irlan Pereira de Azevedo pregando. Será o encontro Cantando Coros Sacros, o legado de Arthur Lakshevitz. Vocês vão poder conhecer mais de perto um pouco sobre o que é o Instituto Enologia Cristã, o trabalho que temos feito. Reuniremos 5 coros para cantar somente coros sacros. Então, todos que estão aqui estão convidados. Muito obrigado pela oportunidade, pela palavra, todos que vieram, todos que colaboraram para que esse evento fosse realizado. A gente sabe que são muitas mãos, muitos braços e muitas pessoas aqui para que, para a glória de Deus, para... É isso, eu não sou muito de falar, viu, deputado? Só vê que eu fico assim, eu gosto mais de deixar os outros falar, de homenagear, de gravar com outros, entrevistas. Mas é isso, obrigado a todos pela oportunidade. Estou muito feliz de tê-los aqui. Deus abençoe.
1: Muito obrigado, Robson Santos. Parabéns pelo Enologia Cristã, e que está completando 11 anos. Que Deus abençoe que esse projeto flua abundantemente. Neste momento, vamos ouvir o Salmo 142, não é isso, maestro do grande coral evangélico de São Paulo, que este ano completam 78 anos ininterrupto, louvando ao Senhor aqui no estado de São Paulo, né? E segundo a amizade que eu tenho com o nosso presidente Edson, quem desejar cantar, é só procurar e você pode participar deste lindo coral. Lógico que você vai passar por um crivo, porque eles são muito bons e abençoados. Com vocês, o grande coral evangélico do estado de São Paulo.

microfone sem fio para cá, está no pedestal. É isso, obrigado. Já me resolve.

Gostaria de fazer a menção da presença, eu vou iniciar dizendo assim, desse grande homem de Deus, Coronel Terra, presidente dos PMs de Cristo. Obrigado por tão nobre serviço em servir o Estado de São Paulo, Coronel. A sua presença é uma honra para nós e certamente o coração do deputado está muito alegre. Recebo notícia que o senhor precisará sair, pois vai atender a sua esposa em uma necessidade médica. Que Deus abençoe tudo e te acompanhe. Quero fazer menção da presença do senhor Rogério Santos, assessor, representando a vereadora Sandra Alves. Escreveram aqui. Que Deus abençoe o Rogério e que a nossa vereadora não saiba. Muito bem, graças a Deus o moço chegou do aeroporto, vamos receber com alegria Marquinhos Gomes também para louvar ao Senhor. Aplausos.

Boa noite a todos. Estou muito feliz de estar aqui nessa noite. E é um prazer muito grande, uma alegria imensa. O Senhor nos deu uma grande vitória essa semana. Passei um susto na saúde, mas graças a Deus estou recuperado para a glória do Senhor. Quero agradecer ao deputado André Bueno, esse grande amigo, nobre amigo, e que está nos fazendo essa grande homenagem, e é claro que toda a glória e a honra é para o Senhor Jesus. E essa canção diz: não morrerei enquanto a promessa não se cumprir. É momento de a gente adorar e profetizar.

Você pode aplaudir a Jesus? Cantar do lado desse homem de Deus, que eu cresci ouvindo ele, é um desafio. Pastor Paulo César, graças. Situações dessa vida me fazem sentir, meu Deus, como eu cantei essa canção.

Você pode aplaudir a Jesus pela vida do pastor Paulo? É uma lenda para nós. Né? Amém. Vamos estender, não. Queria cantar uma canção. Ele não desiste de você. Não importa quem você é, não importa o que você fez. Eu quero agradecer pessoas que estão aqui presentes, que ao longo dessa semana oraram comigo para que Deus me restabelecesse. A Mônica da Show Gospel, que está aqui. A Luzinete, a pessoa que trabalha com a gente, minha produtora. E duas pessoas importantes, tenho certeza que representam os médicos do Brasil, Dr. Alexandre Luca. Só olha de pé, Dr. Alexandre, Dr. Ané, cuidaram de mim ao longo desses 15 anos. É 15 dias ainda. Obrigado pela força, Dr. Alexandre. E vamos cantar, vamos adorar.

0: Deus abençoe.
1: Glória a Deus. Tanta gente chorando aí embaixo e eu tendo que me controlar. Glória a Deus. Quero fazer menção da presença do senhor Ricardo Carreiras, CEO da Musili Records. Por favor, se coloque de pé para que possam lhe conhecer. Vamos aplaudir a Deus pela vida desse grande produtor. Obrigado pela sua presença, que muito nos honra. Também quero fazer menção da presença do irmão presbítero Edson Becker, presidente do Grande Coral Evangélico de São Paulo. Cadê ele? Está lá, muito bem. Que honra, que honra. Vou aproveitar mais desse bloco, que as emoções são grandes. Pastor Elias Andrade, presidente do Conselho de Pastores da cidade de Ibiúna, acompanhado da sua esposa, a pastora Betânia, fiquem de pé. Aplaudimos a Deus pela vida dos amados. Tirando Marquinhos Gomes, que veio do Rio, esse que veio de mais longe. É o vice-presidente do Conselho de Pastores da cidade de Juquiá, pastor Márcio de Lima Amorim. Deus abençoe, pastor Márcio. Que honra receber o senhor aqui. Faremos menção também do diretor da revista Avivamento em Cristo, Ismael Pereira. Ah, muito bem, sejam bem-vindos, que honra ter o senhor aqui conosco. Vamos continuar as palavras com as autoridades da mesa diretora, ouvindo a nossa nobre doutora em música, Doroteia Kerr.

0: Eu pedi para não falar nada, pedi para o Robson, né? Porque eu não me preparei para falar nada. Mas eu acho que, depois de tanto tempo trabalhando em igreja, né? Desde os 15 anos, eu estou com 80, eu sei alguma coisa sobre a igreja evangélica no Brasil. Lógico que essa igreja de hoje é muito diferente daquela que eu conheci, ou que vim conhecendo durante todos esses anos, né? Eu comecei com 15 anos de idade na Igreja Presbiteriana Unida de São Paulo, como organista. Foi uma honra que eu tive naquela ocasião. Eu tinha começado a estudar um pouco de órgão por conta do maestro João Faustini, que havia encomendado um órgão para o Instituto José Manuel da Conceição. Não lembro, não sei se vocês já ouviram falar desse instituto, né, que fica em Jandira, ficava. E meu pai era professor lá, nós tínhamos ido para lá. E então, o João Faustini tinha acabado de chegar dos Estados Unidos e fazendo um grande movimento coral ali dentro e também na catedral, aqui hoje nós conhecemos como a Catedral Evangélica, ali na Rua Nestor Pestana, aquela igreja grande ali, que ele era de lá. Então, ele começou a fazer esse movimento que eu acho que quase todos vocês são herdeiros desse grande movimento do João Faustino, de ter feito. E eu, então, fui estudar órgão com ele, né, junto com muitos outros adolescentes. E o primeiro hino que eu toquei, eu já tocava piano, porque na minha casa todo mundo estudava piano, foi Bendita a Hora de Oração. E eu só vou contar uma coisinha assim, que eu achei muito chique tocar esse hino, porque eu aprendi com a pedaleira, dois pés, e tinha uma passagem para fazer um pé por trás do outro, para não haver... uma frase não ficar branco naquele lugar, não ter uma pausa que não estava escrita. Então, eu aprendi a passar o pé por trás, assim, e eu achei aquilo muito chique, realmente muito bonito, fiquei encantada. Aí eu fiquei encantada com o órgão, né? E tive essa oportunidade. E logo em seguida, apareceu a oportunidade de um lugar para eu tocar. Eu morava em Jandira, não sei se vocês têm ideia de onde é Jandira, subúrbio de São Paulo, depois de Osasco, lá um bom tempo ainda. E eu ia todo domingo, eu vinha, né, para São Paulo, para o culto da noite e para o culto da manhã. Então, eu ia e voltava para casa. Ficava muito tempo sentada na estação da Sorocabana, ali na Júlio Prestes. Muitas horas fiquei sentada ali, esperando, porque eu era muito mocinha e eu não se aventurava a sair muito sozinha ainda, não tinha toda... Depois eu fiquei mais confiante em mim e fui fazendo isso. Mas eu acho que foi uma bênção aquilo lá, foi a Igreja Unida para mim, que encaminhou a minha vida, realmente. Eu achei tão bonito tocar órgão que eu falei, bom, é isso que eu vou fazer. É isso que eu vou fazer, passar o pé por trás, pé pela frente. Quem é organista aqui sabe do que eu estou falando, para a gente não cortar a frase musical, não ficar um vácuo no meio das notas, né? A gente passar direitinho, tocar tudo muito legato, ligado, né? Então, foi aí que eu me despertei para isso. E, desde então, eu não saí mais disso, né? Não deixei momento nenhum, praticamente, na minha vida, de estar relacionado com a igreja. Ah, pois não.
1: Deixa eu aproveitar esse momento, né? A Dorothea Kerr, ela tem um testemunho bonito, porque todo esse projeto dela se transformou numa lei nacional. O que é, para você, é ter esse reconhecimento vindo do presidente da República através de uma lei nacional?
0: Sim, eu acho que é incrível isso. É um Brasil bem diferente daquele lá que onde eu ficava lá sentada na Sorocabana esperando voltar para casa. Um Brasil muito diferente mesmo. Eu realmente eu acho que a gente tem que se orgulhar disso, de que o governo brasileiro foi se abrindo para isso, e também a enormidade de gente que foi surgindo nas igrejas, cantando, compondo, tudo muito novo. Eu penso mesmo que eu mudei de lugar, não é naquele lá que eu nasci, realmente. Hoje não é aquele lá que eu nasci, né? É outra coisa. E eu acho que isso é fantástico, é muito bonito mesmo de ver. E esse interesse tão grande pela música que existe hoje, pela música na igreja.
2: Que alegria poder ouvir alguém tão experiente e que nos pode nos transmitir esta palavra tão firme e deixar esse estar deixando este legado tão poderoso da música no nosso Brasil. Quero fazer menção da presença do senhor Antônio Henrique Silva, que está acompanhado da Renata Silva, conselheiros do Clube Palmeiras. É isso? Pois não, seja bem-vindo, que honra poder ter aqui. Fazer menção também do presidente da Ordem dos Ministros e Missionários Evangélicos do Brasil, senhor Antônio Carlos. Antônio Carlos, que Deus abençoe, que bom estar conosco. Fazer a menção do senhor Éder Datep, que está representando o deputado federal e ex-secretário de Turismo do Estado de São Paulo, nosso querido pastor Roberto Lucena. Patete. Ah, muito bem. Patete. Desculpa a pronúncia, me pareceu um D. Muito bem, vamos para nosso próximo louvor nesse dia tão especial da música gospel no Brasil. Nosso querido pastor Paulo César, do Grupo Logos.

estava lendo aqui na frente, cantai ao Senhor um cântico novo, cantai ao Senhor toda a terra. E eu estava pensando no, na minha vida, no meu trabalho, naquilo que Deus me chamou para fazer. E quando, dando uma das entrevistas aqui, me foi perguntado a respeito disso, e eu tenho que reconhecer que eu morro disso. Eu morro disso. Falando nisso, alguém me perguntou uma vez, eu acho que ele estava louco para me ver morto, porque ele perguntou, pastor, até quando o senhor vai cantar? Isso é pergunta que você faz? O cara estava querendo que eu morresse logo. Então, aí eu vou cantar essa música agora como uma resposta a esse tipo de pergunta, né? Eu quero cantar enquanto fôlego houver. É isso aí. Nasce no meu peito a vontade imensa de cantar louvores ao Trino Deus, de exaltar o nome

e das muitas dores, do perdão perfeito, das profundas marcas do amor de Jesus. Quero cantar enquanto o fôlego houver. Você quer também?

Glória a Deus. Eu quero fazer a menção da presença do senhor Rogério Santos, representante da vereadora Sandra Alves. Que Deus abençoe. Que bom que você está aqui. Nós vamos assistir agora a um vídeo institucional dessa instituição, se eu posso falar assim, que é do Brasil. Vídeo da Sociedade Bíblica do Brasil.

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1: Convidamos para um momento de palavra o pastor Flávio França, que é representante nesta noite da Sociedade Bíblica do Brasil.
2: Paz seja com todos, ou graça e paz, ou a paz do Senhor. É uma alegria estar com vocês, rever alguns amigos aqui também. Acho que a Sociedade Bíblica do Brasil faz parte da vida de vocês, né? Dos filhos, dos netos, enfim. Quero parabenizar o deputado, pastor André Bueno, missionário Midian Bueno. O pastor André Bueno é um amigo da SBB, um amigo da causa da Bíblia também, luta pela causa da Bíblia, estado de São Paulo, no Brasil, e tem estado lado a lado com a SBB. Deixo aqui também os cumprimentos do nosso diretor-presidente, o reverendo Ernest Zyber, né, nosso diretor regional, pastor Vinícius Lacerda. Cumprimentar também o Robson, parabéns, Robson, pela iniciativa. O Robson sempre está também perto da Sociedade Bíblica do Brasil, sempre está com a gente. Parabéns pela iniciativa de preservar, né, e de fazer esse trabalho de preservação, mas também de valorização da música cristã. É bom estar aqui, conhecer a nossa irmã Doroteia, o Paulo César, já estive algumas vezes com ele, e também a minha playlist, né, a minha conversão é de 94, e aí a gente se entrega, né? Porque alguns amigos me apresentaram, o Grupo Logos, Milad, Vencedores por Cristo, mas eu me converto na Assembleia de Deus, e a minha playlist era Kadosh, Ademar de Campos, Ludmilla, Zaf Borba, né, muito João Alexandre, Ademar de Campos, e por aí vai. Né? E aí vieram outros, e a gente continua tendo uma, renovando a nossa playlist a cada instante, a cada momento, músicas que fazem parte da nossa vida. Né? Cumprimentar também o Giovanni, tem sido um parceiro também da Sociedade Bíblica do Brasil. A SBB pertence a todos vocês, né? O Coral Evangélico de São Paulo, vocês têm a mesma idade da SBB. A SBB esse ano faz 78 anos, e é o tempo também da existência do coral, e graças a Deus por isso. Né? Então, para nós é uma grande alegria poder estar com vocês. A Almeida faz parte da vida de vocês. Muitos compositores, autores, cantores, foi lendo uma Almeida que compuseram as suas canções, os seus hinos. Então, continue contando com a Sociedade Bíblica do Brasil. Em breve teremos um grande projeto, está em andamento, vai ser um projeto que vai impactar mais e mais as nossas vidas, que em alguns anos teremos a Cidade da Bíblia no estado de São Paulo, que será um presente para toda a nação brasileira e também para toda a comunidade cristã. Né? Então, muita coisa tem acontecido pela SBB, mas, voltando aqui, que Deus abençoe a vida de vocês, continue contando com a Sociedade Bíblica do Brasil, querendo receber a SBB na sua casa, na sua igreja, chame a gente, fale com a gente, nós iremos até vocês. A SBB pertence a todos, né? Pertence às igrejas cristãs, às igrejas de todo o Brasil, então estamos à disposição. Então todos vocês, com suas famílias, suas igrejas, estão convidados para estarem conosco, o convite do pastor Reginaldo, o reverendo Reginaldo, a estarem com a gente amanhã na Catedral Evangélica de São Paulo, para celebrarmos juntos os 78 anos da Sociedade Bíblica do Brasil. Já temos cerca de 600 inscritos, então faça a sua inscrição, esteja conosco, se você puder, vai ser uma grande alegria poder recebê-los na Catedral Evangélica de São Paulo e juntos celebrarmos os 78 anos da Sociedade Bíblica do Brasil. E agradeço mais uma vez, deputado Robson, obrigado pelo convite, pela honra de estar com vocês.
1: Deus abençoe. Parabéns à Sociedade Bíblica do Brasil. Nesse último bloco de apresentações, faremos menção da doutora Ângela Mello, pastora Paula Torres, presidente do Instituto Resgatando Vidas. Que Deus abençoe, parabéns, obrigado pela presença. Vamos ouvir as palavras de considerações do senhor Giovanni Mandelli, representante da Todá Music.
3: Paz do Senhor a todos.
1: Amém.
3: Quero agradecer a Deus pelo convite externado pelo nosso amigo deputado por cargo, pastor por encargo, André Bueno, por essa noite tão especial em homenagem ao Dia Nacional da Música Gospel, a toda uma gravadora que já existe há 14 anos. Somos pequenos ainda perto de tanta gente que Deus tem usado nesse Brasil. E a nossa missão é de contribuir com tudo aquilo que Deus já vem fazendo e colocar uma pequena parte nesse livro incrível que está sendo escrito nessa história da música cristã no Brasil, que tem impactado pessoas, não somente aqui, mas também fora desse país. O brasileiro tem uma adoração e um louvor diferente de tudo aquilo que a gente pode conhecer mundo afora. E eu sou feliz de fazer parte desse processo todo que a gente vive. A música entrou na minha vida aos 9 anos de idade, quando através de uma escola na Assembleia de Deus de Música, eu comecei a me interessar por música e fiz todo o processo de fazer parte de uma orquestra. Aprendi música na Escola de Música da Assembleia de Deus da minha cidade, lá no Rio Grande do Sul. E a música cristã mudou a minha vida. Mudou a minha vida, mudou a vida da minha família, alcançou pessoas que a gente achava que seriam inalcançáveis, né? Mas a canção, a música tem esse poder de tocar, de alguma forma, corações talvez um pouco mais difíceis, mas a gente tem essa graça de Deus de alcançar pessoas em todas as suas formas. A Todá hoje é um grupo com alguns selos, né? Nichado para cada estilo musical, porque a gente entende que a música tem uma missão, ela é missional, e a gente tenta, da melhor maneira possível, fazer aquilo que Deus nos pede. Eu costumo sempre usar um versículo bíblico para fazer um comparativo, até porque eu estou do lado do homem da Sociedade Bíblica, a gente precisa ter a Bíblia, né? Lá em Juízes, no capítulo 13, você vai entender a conversa de um anjo com a mãe de Sansão, dizendo que ela iria gerar um filho e dando as especificações do que aquele filho cumpriria. E o pai de Sansão está ao lado, ouvindo a conversa do anjo com a mãe, e ele faz uma pergunta, que é a pergunta que a gente faz todos os dias para Deus. O pai de Sansão pergunta assim: como criaremos esse menino, já que ele vem com um encargo e uma missão tão especial? E a gente na Todá tem esse costume de perguntar para Deus como que Ele quer que nós criemos todos os projetos que nascem no céu, para que aqui na Terra a gente consiga concluir de verdade e com verdade a missão que Ele nos propõe. Porque eu acho que essa é a parte mais difícil para todos nós que trabalhamos com o mercado da música, porque a nossa missão é fazer com que as pessoas tenham um encontro, com que a noiva tenha um encontro com o noivo. O que passar disso vem de homem, mas o nosso principal motivo de fazer o que fazemos e fazer há tanto tempo, como a gente viu o testemunho do irmão, é exatamente de proporcionar esse encontro da noiva com o noivo. E essa pergunta nos vem à tona toda semana, de como vamos criar esse projeto, como vamos criar esse filho que Deus está nos dando, para que a gente possa, da melhor maneira possível e da forma como Deus quer, impactar pessoas que muitas vezes são transformadas por um louvor que chega num quarto de hospital, que chega numa cela de prisão, que chega numa rua onde alguém está se drogando, que chega numa comunidade onde as pessoas podem ter perdido a sua esperança. A gente crê no poder transformador daquilo que a música cristã carrega. Eu estava lendo a frase que diz que a música que transforma, restaura e liberta, e ela tem de fato esse poder de fazer tudo isso acontecer junto com a palavra do Senhor. Então a nossa missão, junto com outras gravadoras que fazem isso de muito bem, é tentar fazer aquilo que Deus nos pede dentro da melhor excelência possível. Então eu fico feliz de fazer parte de uma mesa tão honrosa como a gente tem aqui, agradecemos pelo convite, pela iniciativa dessa homenagem, desse Dia Nacional da nossa música gospel, porque a gente trabalha tanto para que cada vez mais pessoas sejam tocadas, transformadas por aquilo que a gente respira todos os dias, que é exatamente a produção, a criação e o desenvolvimento de canções que, através da palavra de Deus, toquem pessoas. Muito obrigado pelo convite. Deus abençoe a todos.
1: Deus continue abençoando o trabalho da Toda Music. E, nesse momento, vamos partir para mais um louvor com o nosso querido Léo Blank. Louvamos a Deus pela vida daqueles que estão aqui e alguns conseguiram vencer o translado de estado e outros não conseguiram, mas nos alegramos com todos que estão aqui para esse momento de que eu posso chamar de adoração para esse Dia Nacional da Música Gospel.
4: Boa noite. Boa noite, igreja. Amém, glória a Deus. Vou pedir para você ficar de pé, por gentileza. Fique à vontade, você está na casa do Senhor. Hoje aqui, na casa do Senhor. Amém? Vamos celebrar a bondade do Senhor. Eu vi uma ministração, alguns dias atrás, dizendo que a bondade do Senhor vai te seguir todos os dias da sua vida. Amém? E eu tomei posse disso. Da onde Deus me tirou há 20 anos atrás, das drogas, do mundão, e hoje, para a honra e glória do Senhor, celebrando o nome do Senhor. E uma mãe de oração, Dona Nália, minha mãe, que sempre apontava o dedo na minha cara quando eu chegava muito doido em casa, e ela falava: um dia eu vou te ver no altar louvando o nome do Senhor. E minha mãe não morreu até hoje, graças a Deus. E a palavra se cumpriu na minha vida, e a minha mãe até hoje vê com os olhos dela a bondade do Senhor me seguindo. Amém? Aplauda ao Senhor mais uma vez. Te amo, Deus.

precioso poder estar aqui com vocês. Eu quero deixar um texto que se encontra no Evangelho de Jesus Cristo segundo João. Morrendo de medo, o pastor Jonas está aqui. Que pastor difícil. Pastor Jonas me deu aula no seminário, irmãos. Eu nunca imaginei que eu ia pregar na frente do Senhor. Vamos trocar? Que situação difícil a minha, mas depois a gente conversa sobre esses detalhes. Texto em João, capítulo de número 4, eu quero ler com vocês o versículo 23, que diz assim: mas a hora vem, e é agora, em que os verdadeiros adoradores adorarão o Pai em espírito e em verdade, porque o Pai procura a tais que assim o adorem. Amém? Quero agradecer a Deus, irmãos, pela vida, pela mesa tão distinta que está aqui. Um prazer estar com pessoas que eu amo e que eu respeito. Quero agradecer ao Marquinhos, que nessa caminhada caminhou comigo, que se esforçou, quantas cidades você andou do meu lado, e hoje você poder ver a realização de um sonho. Muito obrigado, Deus abençoe por tudo. Ao coral, que honra o nome do Senhor, que prazer poder ter vocês. Esta é a casa do povo, mas que esta seja também a casa do povo de Deus, que as leis possam olhar para nós e que a igreja nunca fique em segundo plano, dada a importância que nós temos. Mas me permitam, de forma muito sucinta, em apenas alguns minutos, olhar para esse texto e dizer que é impressionante o texto em que o Deus eterno procura alguma coisa. Ele é Criador, Ele é o Senhor, mas na palavra Ele diz que procura. Ele não procura templos maiores. Ele não procura templos luxuosos. Ele não procura o ouro, a prata. Ele não procura, talvez, mais um item, um novo ser. Hoje identificaram na natureza mais três animais que não conheciam. Ele não procura isso. Ele não procura uma nova estrela que ainda estava escondida e ninguém conseguiu identificar. O Senhor procura um adorador. É isso que Ele está procurando. E em meio a esta adoração, a gente precisa entender que o que impressiona Deus não é a religião. O que impressiona Deus não são os votos que nós fazemos, mas o que impressiona é ver a sinceridade de um coração que está na presença dEle, o adorando. Louvo a Deus pela vida do meu amigo, sempre deputado, Tenente Nascimento. Deus abençoe, obrigado por nos honrar com a sua presença nesse dia tão especial. E quando nós olhamos para esta palavra, nós precisamos entender uma coisa importante: que a qualquer momento e qualquer lugar pode ser um lugar de adoração ao nosso Senhor. Eu sou do tempo em que, quando os pastores falavam de adoração, eles diziam das irmãs que estavam lavando louça, as irmãs que estavam à beira de algum lugar, e ali elas cantavam ao Senhor. Desculpe-me, essa é a mais pura verdade. É quando a gente entra dentro do carro e começa a sentir a presença do Senhor e começa a perceber que nós não precisamos de um lugar para adorar ao Senhor. Mas eu preciso falar para vocês sobre a entrega de verdade, essa dependência de Deus. Mas mais do que isso, vocês que estão aqui, músicos, ora profissionais, ora amadores, não sejam julgados pelo tempo de música ou pelo tempo das canções. Não sejam julgados pelo nível do bona que vocês têm. Sejam adoradores em espírito e em verdade. E em todo tempo, quando vocês se juntarem, lembre-se, através das nossas canções, as vidas são transformadas e mudadas.

0: permita dizer que enquanto muitos corações se fecham e eles ficam duros demais para a palavra que é pregada, quando uma canção vem, o coração é quebrado, ele entra, não precisa pedir licença, ele alcança o coração mais duro que existe. E me permita compartilhar um momento, um testemunho. Mamãe ficou 90 dias no hospital, numa situação muito grave, e ela não saiu com vida daquele hospital. E teve um domingo à tarde, aquele fatídico dia em que a gente estava triste, tem dia que a gente está mais forte, aquele não era um dia de força, e de repente o hino começou a ser tocado. Aquele hino entrou nos corredores do hospital e parecia que ele ia de quarto em quarto, de leito em leito, de coração em coração, e eu não aguentei. Eu corri até a janela e tinha um carro parado na rua. E aquele capelão, a única coisa que ele sabia fazer era permitir que o hino entrasse em cada um dos corações. E eu ouso dizer para vocês, vocês não têm a menor noção da onde vocês já chegaram, da onde Deus já entrou através da vida de vocês, das vidas transformadas, dos corações alcançados. Hoje algumas pessoas puderam testemunhar, mas o testemunho deles é muito pequeno. Um dia Deus revelará no seu livro de obras tudo o que vocês fizeram para glorificar o nome santo do Senhor e quantas vidas foram alcançadas. Meu pedido nesta casa de leis a vocês: continuem avançando, continuem se organizando. Se tiver apoio, façam. Se não tiver, façam do mesmo jeito. Se alguém o chamarem, venham. E se não chamarem, venham, pare o carro na rua, mas louve ao Senhor, porque alguém está sendo alcançado e tocado, e não há dúvida disso, o nome do Senhor está sendo glorificado. Eu me alegro, porque essa casa de leis já recebeu muitas pessoas, e já fez muitas homenagens, mas hoje é um dia todo especial, onde as placas não são vistas. Deus não procura placas, Ele procura verdadeiros adoradores. Deus abençoe os meus irmãos.
1: Glória a Deus. Quero fazer menção aqui do nosso querido músico, Nicolas Santos. Parabéns, que Deus abençoe. Obrigado por essa dedicação. Nós vamos para o momento das homenagens, a entrega das placas de homenagem aos amados cantores. E se o músico quiser fazer o fundo musical, igual na igreja, a gente gosta. Convido o senhor deputado pastor André Bueno para se colocar à frente da mesa diretora. E para esse primeiro momento, vamos receber, e você vai aplaudir bem forte, a cantora Bruna Olli.
2: Não é para entregar para ele?

Glória a Deus. Cantor Marquinhos Gomes.

0: Eu gosto tanto da música evangélica que eu casei com a cantora.
1: Convidamos o senhor Robson Santos, presidente do Instituto Inologia Cristã.

Convidamos o representante da Toda Music, o senhor Giovanni Mandelli, que receberá as homenagens do senhor Oscar Goulart e Alessandro Portifilho, ambos diretores-presidente da Toda Music.

Convidamos o Sr. Robson Santos novamente para receber a placa em nome do nosso querido pastor Juliano Son.

0: agradecidos por esse momento tão especial e fazer menção que a nossa cantora Soraya Moraes está ausente por motivo de saúde. O pastor Juliano Son estava no estado de Minas Gerais e não foi possível tempo hábil de estar aqui conosco nesta noite. Quero convidar para esse terceiro e último bloco a participação musical novamente do coral, do grande coral evangélico de São Paulo. Salmos 23 será o louvor. E uma boa notícia para todos nós, para todos vocês. Todos cantores cantarão novamente e você vai cantar junto. Posso ouvir um amém?
1: Amém. Coral evangélico completando 78 anos, como foi dito aqui em Deus. E desses 78 anos, quase um terço sob a liderança da Doroteia. Quase um terço sob a liderança da Doroteia. Doroteia deixou uma discografia de 9 CDs mais um tempo. E esses CDs podem ser alcançados por vocês gratuitamente
2: nas nossas redes musicais. São no YouTube, no Instagram e Facebook. Vocês podem procurar como Grande Coral Evangélico Oficial. Vocês vão ter lá toda essa discografia gravada, preparada por Doroteia Kerr. Vão encontrar também a participação do coral em cultos ao vivo. Então não é a mesma qualidade de som, mas é ali a expressão do coral pura e direta nos nossos meios musicais. Nós temos hoje o maestro Paulo Pinto da Silva, que ficou com o legado de levar o trabalho de Doroteia avante, e também o maestro, e nós agradecemos muito a vida dele e a vida dela. Boa noite.

0: Essa última participação musical será com o nosso pastor Paulo César da Silva, Grupo Logos, juntamente com todos os cantores. Quero pedir para que os homenageados já subam com a placa na mão, porque depois dessa música vamos fazer uma foto oficial. Vocês podem apoiar ali na mesa a placa. E esse é o momento que você vai cantar junto com esses cantores uma música não muito conhecida, O Autor da Minha Fé. Já estou emocionado antes de cantar.
1: Pessoal, é o seguinte, Deus é bom demais. Até um coral ele providenciou para essa música aqui. Que coisa linda, não? Então, nós vamos fazer isso. Olha, Tisa, minha filha, ela vai fazer a parte das mulheres. Cuidado para não esquecer a letra. Aleluia, aleluia, aleluia, aleluia, aleluia, aleluia. Tá bom? Então, a Tisa vai fazer essa parte. E vocês, mulheres, mais no final da música, né? Aí vocês cantem. Mas eu estou vendo que esse coral tem tantas vozes femininas, vocês vão ter que segurar um pouquinho. Senão vocês vão botar os homens no chinelo e não vai pegar bem. É ou não é? Tá bom? Então vamos cantar essa canção, mas não dá para cantar sentado, não. Vamos ficar de pé. Mais uma vez, minha gratidão de todo meu coração. Foi uma surpresa muito agradável ser convidado para estar aqui com vocês. E eu louvo o Senhor, eu tenho que dizer isso. Eu fico pensando no meu coração, no meio de tantas perseguições que há ao Evangelho ao redor do mundo. Nós hoje, meus irmãos, temos a possibilidade de cantar aqui, na Casa de Leis. E nós temos a oportunidade de cantar o Evangelho de Cristo Jesus aqui com toda a liberdade, né? Então, isso é um motivo muito grande de gratidão a Deus. Vamos cantar essa canção que nos remete à nossa esperança. Um dia, a igreja será arrebatada e nós subiremos com o Senhor para sempre estarmos com Ele.

0: Aleluia! Louvado seja nosso Senhor! Louvado seja o Senhor!
1: Glória a Deus! Antes de passar a palavra de encerramento para o nosso deputado, me fizeram uma pergunta muito importante. Pastor, como que eu vou ter acesso a esse material? É só entrar lá no canal do YouTube, TV Alesp, que como o deputado está presente, então fica gravado, você vai ver tudo isso novamente. Que bonito e que importante. Quero aproveitar e fazer menção da minha esposa, cantora, maestrina, coralista, Irene Miranda. Aplausos a Jesus. Quero agradecer. Daqui a pouquinho vamos fazer a foto oficial. Vamos aguardar a palavra de finalização com o nosso deputado. Mas eu quero deixar minha palavra de gratidão à Enologia Cristã por essa parceria. Agradecer ao pastor e deputado André Bueno por me possibilitar a oportunidade de fazer parte desse projeto tão grandioso que é o mandato deste homem de Deus. E quero revelar algo aqui, deputado. O pastor Paulo César disse assim: eu vou porque eu tenho descobrido quem é o deputado André Bueno. Deus abençoe e obrigado pelo seu carinho. Boa noite a todos.
2: E já partindo para o encerramento, eu quero agradecer a presença de todos. Tem dias que nesta casa nós temos algumas dificuldades. Tem dias que são muito difíceis. Hoje foi uma festa. Hoje foi uma alegria. E que todos os anais da história da Assembleia Legislativa se lembrem que mais uma vez o Senhor foi louvado neste lugar. Muito obrigado a todos. Está encerrada a sessão.

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1: Bem, senhor governador, né? 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Enfim, debatemos aqui sobre projeto arquitetônico, enfim, vários pontos que levam à qualidade de ensino. 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
0: 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Música.

0: Oi, pessoal, seja muito bem-vindo, seja muito bem-vinda. Está no ar mais um Cultura e Saber aqui, direto dessa estante, a biblioteca, como se fosse a biblioteca da sua casa, tá? E no Cultura e Saber de hoje eu recebo a jornalista Aglaia Tavares, autora do livro O Elefante Branco, uma história em quadrinhos que traduz em imagens e palavras a depressão entre crianças e adolescentes. A obra acompanha o dia a dia do menino Pedrinho, que sente os efeitos dessa doença. E apesar das dificuldades, Pedrinho pede ajuda. O Elefante Branco é potente, atual e, assim, delicado, né? Ele alia literatura, arte e cuidado para adolescentes, educadores, familiares e profissionais da área da saúde e da educação. Oi, Aglaia, seja muito bem-vinda. Muito obrigada por ter atendido aqui ao nosso convite.
1: Eu que agradeço o convite de vocês. Muito obrigada.
0: Olha, Aglaia, eu estava vendo aqui essa obra sua e o quão importante é falar sobre depressão para crianças, para jovens, né? Porque é um assunto pouco falado, assim, principalmente diretamente quando quem escuta, quem ouve, são eles.
1: Com certeza. A depressão, segundo a Organização Mundial de Saúde, em 2024, um a cada 7 adolescentes sofria de transtorno mental. E os principais transtornos, ansiedade e depressão. No Brasil, é um a cada 6 adolescentes. A Organização Pan-Americana de Saúde tem essa estatística. Eu escrevi o livro até antes disso, porque eu escrevi esse livro em 2022. E aí submeti à editora Paulinas, que se interessou e entrou na fila de produção, né? Porque é uma praxe do mercado essa fila. E aí ela resolveu publicar. Ano passado a gente começou os trâmites. E eu escrevi por causa de uma questão familiar que eu passava na época, bem próxima, com depressão, em relação à depressão. E eu falei, vou falar sobre esse tema. Eu gosto muito de falar sobre esses temas que são delicados, difíceis. Os meus outros livros também tratam de assuntos difíceis. Então eu falei, vou falar, porque eu acho que a gente tem que falar. É um tabu, mas tem que ser falado.
0: Agora, um a cada 7 é isso, de acordo com a OMS?
1: Sim, um a cada 7 jovens, né, crianças e adolescentes entre 10 e 19 anos têm transtorno mental, geralmente ansiedade e depressão. Parece... um dado de 2024.
0: Parece pouco, mas não é não, né? Não, se você pensar os impactos que isso pode ter na vida de um jovem, de um adolescente, estou falando isso com você para a gente imaginar o problema que você pensou para trazer para depois falar sobre isso em forma de quadrinhos.
1: Inclusive, suicídio é a terceira causa de morte no mundo entre crianças e jovens de 15 a 19 anos.
0: Que é um dos grandes impactos que a depressão pode levar, né?
1: Sim, sim, sim. Se ela não for cuidada, porque não tem cura, é um transtorno que só tem controle e você tem que ficar atento o resto da vida.
0: E você já disse que foi uma causa familiar.
1: Sim.
0: Mas por que que você se envolveu a ponto de levar isso à frente para que outras famílias falem disso dentro de casa, se falem nas escolas, que esse livro seja conversado por aí?
1: Porque eu acho que é o que eu posso fazer dentro do que eu sei fazer, que é escrever histórias. Eu sou jornalista no IBGE, lá eu também escrevo histórias, trabalho com texto, trabalho com conteúdo, mas paralelamente a isso eu sou escritora de livros infantis. Então se eu puder escrever e ajudar, nem que seja uma pessoa que leia o livro, lembre de alguém que possa estar passando por uma tristeza, por uma melancolia, por algo parecido, se o livro chegar até essa pessoa, já vou me dar por satisfeita. É o meu papel.
0: Aglaia, a capa do livro já é linda.
1: Sim,
0: já
1: bem chama... impactante, né?
0: Pois é, impactante, já chama muita atenção. E assim, eu posso até fazer a minha leitura, assim, só de olhar a capa do livro. Uhum. É um menino ruivo e assim... não é um elefante branco, me parecem vários elefantes ali ao redor da cabecinha dele, mas só na capa, né? Me fala quem é esse ilustrador, o Guilherme Fonseca, e por que essa capa?
1: Então, o Guilherme Fonseca teve a ideia de, quando recebeu o rascunho do livro, né, o texto, ele que teve a ideia de pensar numa história em quadrinhos. A ideia não foi minha, foi dele. E quando eu recebi o rascunho dele, eu achei sensacional. Eu acho que a impressão que eu tenho é que na capa ele quis dizer que é uma montanha de elefantes assim na cabeça do Pedrinho, como se ele tivesse imerso nos elefantes brancos que acontecem, né, que vêm. E aí dentro, aí ele convive com o elefante branco visita ele. É o que eu falo no livro, o elefante branco visita qualquer pessoa, independente de onde ela mora, de qual classe social ela é, de como ela vive, ele visita qualquer pessoa. Ele é indesejado, ele é malquisto, mas você tem que saber lidar com ele. Se você não sabe, tem que pedir ajuda.
0: Então vamos partir do começo aqui, sim, porque a gente estava falando da capa, mas quem é esse menino ruivo? Quem é o Pedrinho?
1: Então, o Pedrinho é um jovem, como qualquer outro, que vive a vida dele. No começo do livro, ele tem os amigos, ele estuda, ele vive a vida dele, até que ele recebe a visita do elefante branco. E aí ele não sabe como fazer, ele vai percebendo que o elefante branco vai sugando as energias dele, vai meio que imprensando ele, vai diminuindo ele vai se sentindo cansado, triste, melancólico, não quer mais sair do quarto, e o elefante branco vai ganhando força, ficando enorme, pressionando ele, e ele não sabe o que fazer, até que pede ajuda.
0: E o Pedrinho era um menino que antes gostava de fazer muitas coisas,
1: sim,
0: como andar de skate.
1: Era um adolescente como qualquer outro.
0: Menino normal.
1: Sim, sim, sim.
0: Ou seja, daí, desde o início do livro, você já mostra que é uma coisa que pode acontecer com qualquer menino, em qualquer...
1: Em qualquer situação.
0: Cheio de vida.
1: Sim.
0: Como qualquer menino na cidade.
1: É um transtorno, infelizmente, que não escolhe a sua vítima, né? Qualquer pessoa pode passar por isso.
0: E quando ele recebe a visita do elefante branco, que, bom, já percebemos que é a depressão.
1: Sim. Quer dizer, mais ou menos, eu não sei. Não sei se todo mundo percebe.
0: Não é?
1: Pois é, eu tenho dúvidas. Eu acho que percebe, mas eu não sei se todo mundo vai ter essa percepção de cara. Porque a gente não fala a palavra depressão logo. Se eu não me engano, acho que não fala logo no início.
0: Não, não fala.
1: Pois
0: não
1: é,
0: fala.
1: Então eu não sei se todo mundo percebe de cara. Eu acho que ao longo da história, pela maneira como o elefante vai se comportando perto do Pedrinho, acho que sim, aí você vai entendendo.
0: Você quis provocar essa dúvida?
1: Sim, sim, sim, sim, sim.
0: E olha só, não sei se dá para ver também, é um pouco difícil, mas o Pedrinho tá aqui, ó, deitado, e o elefante deitado em cima da cabeça do Pedrinho. É aquela sensação que a pessoa com depressão sente, daquele peso de que não consegue muitas vezes sair da cama, sim, e que tanta gente chama a pessoa que está com depressão de preguiçosa,
1: sim,
0: e tudo mais.
1: Sim. Tem um momento que a pata do elefante, aparece isso no texto, a pata pressiona o peito dele. E eu uso mesmo a pata do elefante pressionando o peito dele, porque ele está se sentindo sufocado, pressionado. Nesse momento o elefante está enorme, né? Depois ele vai diminuindo. É interessante essa jogada que ele fez.
0: E é uma jogada, na verdade, que obviamente o texto é seu, mas quando se trata de uma história em quadrinhos, são dois textos, são dois tipos,
1: sim,
0: de texto.
1: Sim,
0: é o seu texto escrito, mas é o texto
1: imagético, sim,
0: é a ilustração, que foi um grande casamento aqui. E eu acho que o jogo, qual é esse jogo do elefante? Está grande, está pequeno, está diminuindo, ser vários, uma hora, ser menor, ser menos?
1: Sim, então, acho que a ideia dele é mostrar que o elefante ele chega com muita força. E o Pedrinho não sabe o que é aquilo, né? Até ele conseguir identificar e entender que tem alguma coisa de muito errada acontecendo com ele, o elefante está muito poderoso. É como se ele tivesse um poder. Ele fosse grande, robusto, bonito. E o Pedrinho, aquele menino ali, meio que pequenininho perto do elefante. Mas quando o elefante... Perto do elefante. Mas quando o Pedrinho descobre que ele não consegue lidar com isso, que ele não sabe o que é, sozinho, ele pede ajuda. E aí, quando ele pede ajuda, quando ele vai ao médico, eu lembro que eu até pedi para ela botar... Agora não vou lembrar mais.
0: Você quer dar uma olhada para ver se você lembra?
1: Não, eu tenho que botar o óculos.
0: Pode colocar.
1: Porque eu lembro que eu falei para ela, eu acho que é melhor não botar a palavra médico, ou não botar a palavra terapeuta, que é quando ele visita aqui.
0: Nesse sentido, como é que foi a construção das pessoas ao redor do
1: Pedrinho?
0: Então,
1: foi nesse momento aqui, que ele está vendo que ele sozinho não consegue, ele tenta, literalmente.
0: Olha só. Ele está tentando parar um elefante branco, mais ou menos isso?
1: É, como se ele... O elefante está enorme, né? Ele
0: e
1: não
0: aqui
1: consegue,
0: é o terapeuta.
1: Ele quer lutar. Pois é, eu pedi para não usar o termo terapeuta.
0: É, a gente está sabendo porque eu estou conversando com
1: sim,
0: você.
1: Sim, sim, eu pedi para trocar. Eu lembro que eu botei acho que terapeuta e depois eu pedi para trocar e botei médico. Porque, na verdade, você precisa procurar um médico, né? O terapeuta, ele vai ser uma consequência depois.
0: Psiquiatra.
1: Sim, exatamente. Aí eu não quis dizer qual era a profissão, mas eu botei médico de uma maneira geral. Que aí, quando ele começa, aí você percebe que ele começou a se tratar. Quando ele começa a se tratar, o elefante vai diminuindo de tamanho. É muito interessante essa sacada do... Porque eu não orientei ele em nada. E no texto não está escrito isso.
0: O ilustrador,
1: Guilherme. Muito pouco, né? Tá nuances, exatamente, o Guilherme. E aí o Guilherme sacou isso e diminui o elefante de tamanho. Ele fica pequenininho. É muito interessante. E aí, no final, ele sabe que não tem cura, que tem controle. Ele precisa aprender a lidar com a depressão. E aí ele tranca ele consegue meio que trancar o elefante num espaço ali que tá seguro. Ele tá seguro, o elefante tá ali, ele tá aqui.
0: A gente já tá partindo lá pros finalmente.
1: É, pois é, já me antecipei.
0: Mas eu fico muito curiosa quando um menino... Quantos anos o Pedrinho tem mesmo?
1: É, eu não... Não, mas ele não, é,
0: mas,
1: não
0: mas
1: diz.
0: Mas é um adolescente. É um adolescente por
1: sim,
0: ali,
1: sim,
0: não é?
1: Sim, adolescente.
0: Quando um menino tão jovem se depara com um problema como esse, como foi a sua sensibilidade à hora de escrever a construção desses personagens que ficam ao redor do Pedrinho, que aparecem ali? Desde o médico também, a forma que ele fala do médico, porque é tudo do ponto de vista dele, né?
1: Sim, sim. E, na verdade, ele tem um narrador que não é presente, mas o foco é no Pedrinho e no elefante.
0: Isso.
1: Não aparece, aparece os amigos no início, que não tem nome.
0: Eu vi.
1: Que o foco, na verdade, é o elefante e ele. Eu quero focar nos dois.
0: E como foi a construção do restante, dos personagens, do mundo do Pedrinho?
1: Então, o mundo do Pedrinho nem aparece tanto, porque eu quis focar mesmo ele e o elefante. Quer dizer, ele, o elefante e ele mesmo. Porque é... Tanto que eu não botei pai e mãe. Já me perguntaram isso. Ah, mas você não botou o pai e a mãe? Ele que descobriu sozinho que ele tem depressão. Mas eu falei assim, mas não é esse o ponto que eu quero ressaltar. O importante é que, de alguma maneira, ele descobriu que ele não consegue lidar sozinho. Como? Pode ser pela avó, pode ser pelo avô, pode ser pela escola. Não interessa quem avisou a ele que ele não consegue lidar sozinho com a depressão. Interessa que ele descobriu que sozinho ele não consegue lidar.
0: Mas é quando eu falo também de mundo, eu falo porque quando ele está ali, ele com a depressão dele, de qualquer forma, ele está passando para a gente, pelo menos essa é a minha sensação aqui ao ver. A percepção dele do que tem ao redor dele, a percepção dele de mundo. Não é? Porque assim, pelo menos para cada pessoa que lê, para cada pessoa que lê pode parecer...
1: É, para você pareceu isso.
0: Faz um tempo que eu li...
1: É.
0: Eu li assim que eu recebi.
1: Do tom do azul. Eu acho que o Guilherme quis usar o mundo juvenil muito, muito pelo traço dos personagens, por colocar ele andando de skate, ele no quarto dele, os elementos que estão no quarto. E a cor azul, que lembra a melancolia, a tristeza, que é uma coisa muito comum. O adolescente passa muito por isso. E é muito difícil até você identificar, será que é só uma tristeza, será que é só uma melancolia? Ah, não, adolescente, tem muita gente que fala isso, né? Adolescente é coisa de adolescente, adolescente tem isso mesmo, fica trancado no quarto. Às vezes não, às vezes pode ser um transtorno mental, né? Que tá ali e ele não consegue falar, ele não consegue se expressar.
0: E aí qual é o perigo
1: A linha
0: disso,
1: é muito tênue,
0: né?
1: Exatamente. O perigo porque o final dessa história pode ser muito ruim, pode ser um suicídio, é muito complicado.
0: E aí essa questão em que o silêncio às vezes fala mais no seu livro do que muitos...
1: Sim.
0: Muitas frases mesmo, muito do seu texto, o silêncio mesmo entre ele...
1: Sim, o momento que ele está sozinho no quarto, pensando, porque é uma coisa muito comum. Isso é o universo dos jovens. Os jovens vivem, principalmente agora, agora não, mas de 10 anos para cá, 10, 15 anos para cá... Com a questão da rede social, do celular, é viver naquele mundo virtual ali. E o mundo real, e esse mundo real aqui?
0: E não deve ser difícil também? Aí eu já vou entrando mais da experiência que você deve ter ouvido muita gente também, tanto para fazer o livro, tanto da tua experiência ali, quanto depois do feedback como escritora. É, não deve ser difícil também para os pais entender ali o que é adolescência normal, do que é depressão?
1: Eu imagino,
0: meu Deus,
1: que sim. Olha, eu vou te dizer que eu não entrevistei ninguém, não conversei com ninguém. Eu parti eu tenho dois filhos adolescentes, eu tenho um casal de gêmeos que estão fazendo 18 anos esse ano.
0: Da sua experiência como mãe, para ter melhor experiência do que essa.
1: Eu acho que eu tirei muito da minha experiência como mãe, da questão familiar que eu tenho, de transtorno mental, que eu vivesse aí de perto. Uhum. E hoje, por acaso, eu sou voluntária do Centro de Valorização da Vida, não era quando eu escrevi o livro, e eu acolho muitos jovens que procuram porque estão com ansiedade, depressão, e nem sabem, a gente identifica, né? Eu não sou médica, não posso nem falar, porque eu não sou médica, não sou psicóloga, mas é só de você perceber pela conversa, tem alguma coisa de muito errada acontecendo ali, de uma tristeza, que não é só uma tristeza, tem alguma coisa a mais, né? E eles nem sabem explicar. E muitas vezes não tem acolhimento em casa, ou tem em excesso. Ou a mãe está muito preocupada e não tem um diálogo, o diálogo não existe, é ele sozinho, ele não consegue se expressar em casa, não consegue se expressar na escola, não consegue se expressar com os amigos, enfim, tem de tudo.
0: E quando você é voluntária do CVV, se não me engano, você pode atender qualquer pessoa, qualquer idade,
1: sim,
0: qualquer
1: sim,
0: momento,
1: sim, sim.
0: Você nem sabe quem é a outra pessoa,
1: não,
0: que está do outro lado.
1: Sim.
0: Conta mais, por que primeiro? Você não era quando você
1: escreveu.
0: Não,
1: eu comecei em 2024. Justamente por causa dessa questão familiar. E eu sempre quis fazer um trabalho voluntário. Uhum. Eu falei, eu vou para o trabalho voluntário que tem a ver com transtornos mentais. E o único que eu poderia fazer da minha casa, para conciliar com o meu trabalho, era o CVV. Aí eu fiz o curso. E hoje eu dou plantão, participo das reuniões.
0: Explica o trabalho do CVV.
1: Eu não posso falar pelo CVV, porque
0: claro,
1: eu não sou porta-voz do CVV.
0: Claro, mas como é o seu trabalho? É um trabalho de responsabilidade, né? Você atende pessoas
1: que estão em sofrimento. A gente faz um trabalho de acolhimento,
0: do
1: exatamente.
0: Outro lado.
1: São pessoas que procuram o CVV porque estão em sofrimento. Por qualquer sofrimento. Nem todo mundo procura o CVV porque pensa em suicídio, mas pessoas que estão sofrendo. E o nosso trabalho é ouvir e acolher.
0: Se sentindo sozinhas?
1: Muitos se sentem sozinhos. Eu acolho muitos jovens. Crianças e adolescentes, principalmente, porque muita gente procura, eu não atendo pelo 88, meu atendimento é via chat, e os jovens preferem digitar do que ligar.
0: Eu não sabia que tinha via chat.
1: Tem, chat, e-mail, chat e 188.
0: E aí via chat tem muitos jovens?
1: Tem, muitos jovens.
0: Bom, eu imagino que, obviamente, de muito da sua pesquisa de campo, digamos assim, você possa falar, o que que esses jovens, o que que
1: ai, ela tem de
0: dói
1: tudo.
0: Mais o coraçãozinho desses jovens?
1: Não sei te dizer o que, porque é tanto sofrimento, é tanta angústia, é angústia, sofrimento, é relação com os pais, é relação com o namorado, com namorada, é com a escola, é não se encontrar no mundo, é bullying, é viver sozinha, solidão, é tanta coisa que a gente nem imagina.
0: São problemas que poderiam ser normais, de uhum. passar pela adolescência, mas aí é que tá, eles estão permeados, estão no meio, na verdade, de uma depressão.
1: Pode ser, alguns...
0: Que podem estar no meio e aí
1: nem
0: pode...
1: Nem sabem, sim, pode ser. Como eu disse, eu não sou médica, mas assim, eu acho que tem muita gente que eu escuto, fala, que eu escuto, né, que eu converso, até os lugares que eu vou, os jovens que eu vejo, amigos uhum. dos meus filhos... às vezes você percebe que não é só uma tristeza, que não é só uma melancolia, que não é só uma angústia, que tem alguma coisa aí por trás. Mas eu falar é muito difícil.
0: Uhum.
1: É um tema muito tabu, infelizmente. Nem a família quer tocar nesse assunto e nem o jovem quer tocar. Ou não sabe como tocar.
0: Por que será que é tabu?
1: Pois é, não sei.
0: Falta de informação?
1: É, não sei. Eu não sei te dizer. Tem algumas ideias a respeito. Eu acho que precisa ser mais falado. Por exemplo, o suicídio é um tabu.
0: Uhum.
1: Existe a coisa de não se falar, porque se você falar, vai repercutir, vai criar uma onda, as pessoas vão querer se matar também. Quem já estava pensando em se matar, ficou sabendo que aquele se matou. Ai, ah, ele se matou, eu também estou triste, também vou me matar. Eu acho que não falar piora muito. Eu acho que a gente precisa falar. Fala-se pouco. Uhum. Fala-se pouco de saúde mental no Brasil. Independente de qual seja o transtorno, mas fala-se pouco. Existem muitos transtornos mentais. Depressão é um deles, uhum, né? A gente tem outros, a ansiedade é outro transtorno mental. E assim, a culminância dos transtornos mentais é a morte, é o suicídio. Né? Porque uhum, os transtornos mentais, por si só, eles não matam a pessoa. É, mas eles podem causar o suicídio. Mas não se fala. Uhum. Infelizmente, as pessoas não falam sobre isso. Tem receio, tem... Não sei, mas fala-se pouco.
0: E o fato do Pedrinho ser um personagem tão lugar comum, tão menino,
1: sim,
0: tão adolescente, numa idade em que, talvez para muitos pais, né? Nossa, mas o meu filho... Tem gente que acha, né? Meu
1: sim,
0: filho ter isso? É. Isso dentro da minha casa?
1: Né? É. Existe muito preconceito.
0: E um menino tão lugar comum, tão classe média,
1: sim,
0: tão... Isso ajuda a se identificar, a identificação gera uma informação que é necessária nesse
1: sim,
0: caso?
1: Sim, acho que sim. Acho que a identificação, por isso que eu digo, a gente escreve livro, o autor escreve livro, quando se lança o livro não é mais seu, né? Ele é do mundo. Então, se ele chega até uma pessoa e a pessoa se identifica com o personagem, ou se você conhece alguém que está passando por isso, que você acha que está passando... Empresta o livro para ler, a pessoa pode se identificar e de repente ela vai conversar com o pai, vai conversar com a mãe. Pode ajudar, né? Se tocar alguém nesse aspecto, eu já me dou por feliz.
0: Depois que você escreveu esse livro, você teve algum feedback muito importante de pais, de pessoas que leram e, nossa, será que o meu filho se enquadra nisso aqui?
1: Não, esse tipo de feedback, não. Mas porque o livro acabou de ser lançado também, né? Então, uhum, assim, tem mês, né, que eu lancei no Rio e agora em São uhum Paulo. O feedback que eu tenho recebido é que gostam muito da história, uhum, acham um livro muito bonito, acham um livro muito
0: ainda
1: bem escrito.
0: Não,
1: mas
0: então,
1: esse feedback de, puxa, esse livro aqui vai ajudar alguém, eu conheço alguém que tenha... Não, pode ser que venha, mas
0: porque
1: eu não recebi.
0: Porque para mim isso aqui gera uma identificação, não comigo, mas assim, pode... Não sei, uma identificação de... humanizada,
1: sim,
0: sabe?
1: Sim.
0: De ser humano, de humanidade, muito fácil. Não sei se é por ser jornalista também como você e por ter ouvido muitas histórias. Eu acho que a gente tem essa coisa em comum de tanto contar histórias como de ouvir muitas histórias,
1: sim,
0: né?
1: Sim.
0: E aí eu já vi muitas histórias como essa aqui do Pedrinho por aí. De tanto de pais que não aceitavam que os filhos tivessem algo, como de pais que filhos se foram e infelizmente continuaram sem aceitar.
1: Sim,
0: que
1: a não aceitação, o preconceito, tudo está muito relacionado. E eu quis botar a doença, o transtorno, né, que uhum se chama transtorno, não uhum doença, num personagem menino e jovem, não no animal, porque eu escrevo... Eu tenho muitos originais escritos, eu tenho livros escritos e uhum é muito comum você colocar uma determinada questão no mundo dos bichos, né? Para não chocar tanto ou por qualquer outra coisa, para poder se aproximar da criança, mas aqui eu fiz de propósito, falei, não, eu vou humanizar. Botando na voz de uma pessoa, de um jovem, eu estou humanizando ele, eu estou tornando ele parecido com meu filho. Eu tenho um adolescente em casa, um menino.
0: Olha, você, por ser do IBGE, talvez vá saber me dizer, mas é um homem, menino, branco, jovem, que me parece de classe média, tem tudo para não ter nenhum problema, entre aspas, né? Você pensou em tudo isso ou não?
1: Não, eu pensei que ele pode acontecer em qualquer pessoa, qualquer classe social, isso
0: é
1: eu pensei.
0: Isso, é isso, isso foi, pensei, foi mais ou menos isso que eu quis dizer.
1: Foi isso aí, pensei, porque justamente é um transtorno que acomete qualquer pessoa. Ninguém está livre, ninguém está imune, infelizmente. Até a criança e adolescente, que a gente pensa que a vida deles é maravilhosa, né? O que, é que a criança tem? Qual a preocupação que a criança tem? O adolescente já começa a ter umas preocupações, né? A criança nem tanto, o adolescente já. Mas tem, pode ter depressão sim, por que não?
0: E você, mãe de dois adolescentes, quase adultos, né? 18 anos?
1: Vou fazer agora 18, gêmeos.
0: E assim, ser mãe de adolescente também não deve ser fácil, né?
1: Não,
0: Meu Deus do céu. A minha mãe dizia que não era, então eu imagino que não deve ser.
1: É, hoje eu acho que tá um pouco pior, né, ser mãe de adolescente, por causa das redes sociais, que na minha época não existia isso. A minha mãe... Eu falo pra minha mãe, eu falei assim, mãe, era muito mais fácil criar os seus três filhos, né, eu e meus irmãos, do que eu tô criando os meus.
0: Você, como mãe, também tinha muitas essas preocupações com seus filhos?
1: Sim, tenho muita preocupação.
0: Ainda
1: hoje
0: tem,
1: tenho,
0: né?
1: Porque... Tenho, porque é o que eu falo, é um transtorno que pode aparecer em qualquer idade, em qualquer pessoa. É uma preocupação que eu tenho, porque é um transtorno muito sério. E a gente fica com receio. Eu converso muito com eles, a gente conversa muito, mas eu fico preocupada, não tem jeito.
0: Essa é um dos caminhos, das diretrizes, assim, pelo menos, se a gente pode dizer, pelo menos conversar é um início?
1: Sim, com certeza. A gente tem sempre que dialogar, conversar. Até para você, o preconceito está muito nisso, né? Eu nem vou falar nisso. A aceitação e preconceito está dentro, a conversa está aqui, o preconceito está aqui e a aceitação está aqui. Tem que estar tudo no mesmo balaio para você poder entender que o transtorno tem controle, não tem cura, mas tem controle, é possível conviver com ele, você tem que conversar. Você tem que mostrar, ele existe, qualquer pessoa pode ter, tá tudo bem, se você tem, não tem nenhum problema, você vai ter que tomar um remédio, talvez, vai fazer terapia, e você vai se sentir melhor.
0: Mas
1: as pessoas não querem nem conversar. Elas botam para debaixo do tapete.
0: Varrer para debaixo do tapete é mais fácil.
1: Sim.
0: E aí, o elefante branco que você trouxe para o meio da sala também veio a calhar, né? Esse animal
1: exatamente.
0: Que você trouxe.
1: Na verdade, eu quis usar a expressão elefante branco por causa disso, né? Porque é aquela coisa chata, grande, espaçosa. Tá fazendo o que aqui? O que eu vou fazer com isso? Ai, vou botar para lá, vou tirar daqui.
0: Que é uma expressão que a gente usa normalmente para uma coisa que está lá, é um estorvo. Uma coisa que não tem uso, mas que está ali, que a gente não consegue... tirar.
1: Exatamente.
0: Não sabe o que fazer com aquilo.
1: Não sabe o que fazer com aquilo. Você sabe que eu dei uma entrevista numa rádio hoje até, e eu gostei do radialista, que ele falou, ah, você conseguiu transformar o elefante branco

0: Então você tem que aprender quando ele vai aparecer, os gatilhos, né, que podem fazer com que ele apareça. Se você conseguir lidar com isso, você já está.
1: E os gatilhos são diferentes para cada pessoa.
0: Sim, com certeza.
1: Agora, eu quero muito continuar falando sobre o elefante branco, mas só no próximo bloco, tá, gente? A gente vai continuar esse bate-papo super proveitoso aqui com a Aglaia Tavares. No próximo bloco, a gente volta falando sobre o elefante branco, porque, olha, tem muito mais para falar sobre isso. Já, já.
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1: Voltamos com Cultura e Saber com a Aglaia Tavares, autora do livro Elefante Branco. Gente, a gente está falando muito sobre esse assunto que é tão delicado, né, Aglaia? Principalmente para os pais que estão ouvindo a gente, que estão nos assistindo, os pais que talvez estejam interessados em agora comprar o seu livro, em dar esse livro que é muito interessante para que os adolescentes, os jovens leiam. E que nem todos talvez estejam interessados, porque ainda é um tabu, infelizmente. Agora, tem uma coisa dentro do seu livro, que o seu livro, ele faz um mix ali, ele alterna o ritmo de leitura entre momentos de tensão, momentos mais introspectivos. Como é que foi para você escrever isso? Foi uma escolha mesmo? Como ideia na hora de você escrever, para que a pessoa que estivesse lendo, pelo menos eu estou falando da perspectiva de leitora, tivesse essa ideia de, nossa, mas a depressão, então é isso que acontece? Com a pessoa com depressão, ela vai e volta, ela pode oscilar. Como é que foi para você escrever?
0: Então, quando eu escrevo, eu meio que jorra na minha cabeça, assim. Parece que eu incorporo, assim, a ideia e vou indo e escrevo de uma tacada só.
1: Você nem pensa, na verdade.
0: Nem penso muito. Aí depois eu vou burilando aquele texto. Eu tenho uma ideia na cabeça e aí pode ser em qualquer momento da minha vida eu tenho uma ideia e aí eu anoto a ideia. E aí depois eu pego aquela ideia e fico pensando como é que eu vou transformar aquela ideia num texto. E aí quando eu sento para digitar, eu escrevo de uma vez só. Aí eu vou aos poucos, volto, leio, faço de novo, volto. E nesse livro eu quis fazer um movimento de dele se sentir ameaçado, apavorado, acuado com o elefante branco. A minha ideia era como se fosse uma guerra entre ele e o elefante branco. Desde o início a minha ideia era essa. Era uma luta, ele contra o elefante branco, o tempo todo. E no final ele ganha. O elefante branco perde. Apesar de que eu não podia, ele não pode derrotar o elefante branco de vez. De uma vez, porque o elefante branco vai estar sempre ali. Só que ele pode controlar o elefante branco. Ele aprendeu a conviver com o elefante branco e a controlá-lo. Então, desde o início, era um embate. Eu quis mostrar esse embate, né, do menino contra o elefante branco. E aí eu escrevi de uma vez.

0: só.
1: Tanto que algumas vezes, né, quando você fala desse embate, tem alguns momentos que dá para dá a entender que o elefante está ganhando.
0: Sim,
1: Ele se
0: sim.
1: apossa do
0: Ele
1: quarto do
0: cresce,
1: Pedrinho.
0: exatamente. Ele vai com o Pedrinho ao médico. E tem um momento que eu falo que ele não me deixa ir ao médico. Eu quero sair, ele não me deixa, ele me acompanha. Eu não queria que ele fosse comigo, mas ele vai. Aí tem um momento, é engraçado, que ele vai forte para o médico com o Pedrinho e no decorrer das consultas ele vai diminuindo. Ele vai ficando pequenininho. É como se o elefante se sentisse oprimido com aquela terceira pessoa que está ajudando o Pedrinho. Ajudando o Pedrinho significa que o elefante está ferrado.
1: Aí a minha leitura é aí trazendo para a vida real, né? É efeito do médico que você não diz quem é.
0: Sim.
1: Terapia.
0: Sim, é o médico. É quem vai conseguir ajudá-lo. Porque sozinho ele viu que sozinho ele não consegue.
1: E você quis colocar isso no livro exatamente para quem lê se vi, pudesse ver, né? Que não dá para conseguir sozinho
0: Não
1: mesmo.
0: dá para conseguir sozinho. Isso aí eu não preciso nem ser médica para dizer que não dá para conseguir sozinho. Porque eu brinco e falo, gente, eu não sou médica, eu não sou terapeuta, eu sou jornalista, eu escrevo histórias. Mas a gente sabe que sozinho não dá conta. Precisa de ajuda. E não tem o menor problema. Tem que pedir ajuda. É que é difícil pedir ajuda, nem né? Todo mundo quer pedir. Mas eu fiz questão de colocar ele como uma pessoa que está pedindo ajuda. Por isso que eu não quis dizer quem. É, mostra para ele que ele precisa de ajuda. Pode ser qualquer pessoa, pode ser até ele mesmo que percebe que não está bem. Mas ele entende que sozinho ele não vai conseguir.
1: E mesmo com um assunto tão pesado, a cor do livro por dentro, né? Acho que a gente já mostrou aqui, mas dá, ó, tudo azul.
0: Sim.
1: A gente aqui, né, Brasil e tudo mais, tudo azul é uma coisa, alegria,
0: É.
1: tá tudo azul, mas não foi isso que você quis.
0: Não, o
1: É
0: Guilherme,
1: outra
0: ele fala
1: coisa.
0: isso, né? A gente fez uma live, a Paulina fez uma live assim que o livro foi lançado, e ele na live ele fala da escolha do tom azul, justamente por causa do blue, né? Porque tem uma, o blue é uma, é
1: Em
0: um
1: inglês,
0: sentimento em inglês, né? Que ele tá muito,
1: quer
0: as
1: dizer
0: pessoas,
1: mesmo
0: as pessoas,
1: tristeza,
0: exatamente.
1: blue em inglês,
0: Exato,
1: né?
0: quer dizer
1: I'm
0: tristeza,
1: blue, eu estou
0: melancolia,
1: triste.
0: exatamente. Aí ele fez de propósito, usou de propósito essa cor.
1: E é uma cor fria, é
0: Sim.
1: uma cor que em tese, eu adoro cores frias, mas é uma cor que em tese te puxa para baixo, a
0: Sim.
1: cor mais invernal, né?
0: E aí?
1: Isso tudo tem que ser muito pensado, né? Principalmente para quem esse livro é pensado?
0: Sim.
1: Porque assim, ele tem que ser muito atrativo para os pais, mas isso aqui, quem é que você quer que leia mesmo
0: É,
1: esse
0: as
1: livro?
0: crianças e os jovens.
1: É, exato.
0: Eu gostaria que eles lessem.
1: Por isso que eu acho que essa ideia que você disse que foi do Guilherme, né, de ser
0: De quadrinhos, sim.
1: quadrinhos, foi para você a melhor ideia?
0: Eu achei que foi perfeito, casou perfeitamente. Não tive essa ideia, não influenciei em nada, porque o texto chega para o ilustrador e aí ele faz um rascunho e manda. A troca é sempre assim: ele recebe o texto, e, geralmente, né, nas grandes editoras. E ele rascunha o que ele acha daquele texto, aí volta para o autor. O autor olha e aprova ou não. Vai por esse caminho, não vai por esse caminho? E quando eu recebia, eu falei, ah, esse caminho está perfeito, adorei.
1: E aí, quando os adolescentes, as crianças, os jovens lerem esse livro, eles vão se sentirem atraídos por esse azul. No início, não vão entender nada de quem é o elefante branco. Mas você acha que um adolescente que está ali começando a passar por isso vai se identificar de cara? Pelo menos é essa a sua ideia?
0: É, olha, eu já recebi alguns feedbacks de
1: Olha,
0: jovens,
1: eu te perguntei de
0: não, mas
1: feedback.
0: de crianças e jovens que leram quando eu fiz o lançamento, né?
1: Sim.
0: Mas que identificaram que era depressão. Não que identificaram que estão com a depressão e se identificaram, mas que identificaram que o livro fala de depressão.
1: Que isso aqui é depressão? E qual a idade dessa galerinha?
0: Então, os feedbacks que eu recebi 10 anos, 12 anos, tem uma de 13, identificaram o tema facilmente.
1: Ou seja, meninos muito jovens, crianças que já
0: Sim.
1: têm a vivência, pelo menos, de entender.
0: de entender.
1: E se crianças, né, meninas de 10 anos, já sabem o que é isso, é porque de alguma forma isso já permeia.
0: Sim, interessante, né? Já faz parte, né, desse mundo. Pode ser um colega, né? Pode ter um colega na sala, na sala de aula, um colega de classe que esteja passando por isso, um vizinho, um primo. É uma coisa muito presente, né? Em muitos ambientes você vê a depressão tomando conta, né? Não era assim antigamente. Está sendo, né? Se tornou.
1: Como era na sua época?
0: Ah, nem se falava. Eu tenho 55 anos. A minha adolescência, eu acho que até existia.
1: Eu ia perguntar isso. Não se falava.
0: Mas não se falava. Se falava, se hoje se fala pouco, naquela época se falava muito menos. Nossa, eu posso te falar que eu não tenho nenhum amigo. Não conheci ninguém na minha juventude que tivesse passando por algum transtorno mental. Nenhum. Eu não conheço. Pode ser que depois, mais velho, mas na época da adolescência.
1: E os problemas, os impactos que hoje você vê que podem ter sido de algum transtorno mental, você identifica quando você olha lá na sua época?
0: Essas pessoas que convivem comigo? Então, eu soube de um colega, olha que interessante, um colega de escola, da minha sala. Eu não tenho contato com a turma toda, mas eu tenho contato com um grupo pequeno. Uhum. E a gente soube de uma pessoa que se suicidou. Suicidou comigo, na minha sala. Se suicidou há 2 anos. Nunca imaginei. Aí quando eu paro para pensar, né, para lembrar quem era aquela pessoa, eu jamais diria para você. Uma pessoa normal conversando aqui. Nunca me pareceu triste, melancólico, angustiado, nada. É uma coisa assim, passava em brancas nuvens.
1: Problema não sei se aparece,
0: pois
1: né?
0: Não sei se apareceu depois, né? Alguma questão, se foi na fase adulta, a gente não sabe. Mas que eu conheço, infelizmente sim.
1: Isso me faz pensar se esses problemas, esses transtornos, quanto mais cedo a gente fala, eu acho que mais fácil é de diminuir esses impactos, né?
0: É, porque infelizmente é uma coisa que não é falada, não é trabalhada em sala de aula, na escola. O bullying, por exemplo, na minha época, não existia nem essa palavra bullying, mas você acha que ele não existia?
1: E
0: existia.
1: O que você falava na sua época?
0: Ah, era brincadeira, uma brincadeira.
1: Brincadeira normal.
0: É, uma brincadeira, mas depois veio a palavra bullying.
1: E as brincadeiras eram cruéis?
0: É, cruéis, tanto quanto hoje. E você acha que as pessoas não sofriam? Sofriam, claro. Hoje eu acho que se potencializou, por causa até da reverberação das redes sociais, né? Isso reverbera muito mais. E naquela época, a gente vivia naquele mundo ali nosso, né? Uhum. A gente não sabia do mundo do outro, a gente não sabia do resto do Brasil, no resto do mundo. Hoje não. Hoje reverbera para o mundo todo, por causa das redes sociais, por causa do mundo digital, né?
1: Será que a gente está sofrendo mais ou a gente está só entendendo o que é esse sofrimento?
0: É, pois é, não
1: é
0: sei.
1: É uma pergunta, eu sei que você não é terapeuta, nem eu sou. A gente está aqui, duas jornalistas e uma escritora,
0: né?
1: É loucubrando. Mas assim, é porque a sua época, como você falou, é outra. De uma época que você está escrevendo, que você está falando sobre. Então, eu me pergunto como era aí essa época. Você, por exemplo, você sentia... Como era para você falar de tristeza, de algo com seus pais?
0: Eu sempre tive muita facilidade, porque eu sempre fui muito de conversar com eles. Eu tenho uma família que me ajudou muito, que me ajuda muito, mas não é todo mundo que é assim.
1: Uhum.
0: Né? Eu, por acaso, tive sorte de ter pais muito compreensivos, pais que qualquer coisa que eu tivesse, eu sentava e conversava com eles. Sempre existiu diálogo, mas infelizmente a gente vê que não é assim em todos os lares, né?
1: E ao seu redor?
0: Muito difícil. Eu vejo muito pouco. Eu vejo pelos colegas dos meus filhos da escola. Falta diálogo. Dentro de casa.
1: Você...
0: Dentro da escola. A escola não quer saber. A escola quer... Bota para debaixo do tapete.
1: Transforma
0: e é o tempo que a criança e o adolescente passa mais tempo na vida dele é na escola. Ou na faculdade, né? A maior parte do dia.
1: Esse livro aqui pode ser um grande auxiliar mesmo.
0: Um grande aliado.
1: Aliado para pais já que não dá para se estar dentro da escola,
0: Sim.
1: ao lado dos filhos direto, e também não dá para mexer na educação de outros colegas, né, de outras crianças.
0: Eu acho que pode ajudar. Eu acho que
1: É a ideia, né?
0: por exemplo, não escrevo com esse propósito. Eu escrevo para tocar alguém. Se a minha mensagem tocar alguém, uma pessoa que seja, para mim, eu já me dou por feliz e satisfeita. Para mim, meu recado já foi dado, que é o que eu contar histórias e sobre temas relevantes.
1: Inclusive, quando o elefante vai diminuindo, que a gente já falou, que é um resultado de muito trabalho do próprio Pedrinho, que percebeu que não dava para conseguir sozinho. Onde é que o elefante vai?
0: Ele fica preso no porão. Como se ele guardasse.
1: E aí, que porão é esse?
0: Pois é.
1: Tem
0: Aí
1: um imaginário
0: é
1: da.
0: mais.
1: Mas o que que a autora imagina? Conta pra gente, tem ninguém vendo.
0: Não,
1: Ninguém vai
0: na
1: saber.
0: verdade, eu acho que o porão é dentro de você.
1: Ah.
0: Fica guardado dentro de você. Mas você vai conseguir deixar sair ou não. Só você. Mas o porão é aqui dentro. Não tem outro lugar para ficar.
1: Porque não dá, quer dizer, tem cura, mas às vezes não tem.
0: Na verdade, os terapeutas e médicos dizem que cura não tem. O que tem é controle, é controlar o resto da vida. Pode ser que um gatilho faça com que ele volte, apareça novamente, mas é controlar, não tem jeito. É você identificar, estou me sentindo bem. Não estou me sentindo bem igual daquela vez, aquela angústia está voltando, aquela tristeza está voltando.
1: O
0: É isso.
1: porão, na real, pela minha leitura de leitor, olha só, o que eu vou dizer. É saber conviver. É aprender a conviver. O
0: Aprender a
1: Pedrinho
0: conviver.
1: aprendeu a
0: A
1: conviver
0: conviver.
1: com o elefante branco?
0: Sim, o Pedrinho aprende a conviver com o elefante branco. A ideia é essa. Eu quis passar uma mensagem otimista. Porque é possível você aprender a conviver. Nem toda pessoa que tem depressão se suicida. Você pode aprender a conviver. Existem casos, infelizmente, que não. Mas existem casos que sim.
1: Agora, a Glaia tem uma animação muito antiga, eu acho, pelo menos faz muito tempo que eu vi na internet, que trata a depressão de uma outra forma, é um outro animal até. Você se inspirou mais ou menos
0: Sim, é o
1: nela, não
0: cachorro
1: foi?
0: preto.
1: Cachorro Preto, é isso mesmo. Foi mais ou menos daí que você tirou sua inspiração?
0: Foi, é uma animação da Organização Mundial da Saúde para falar sobre depressão. Hoje em dia as pessoas até não gostam dessa animação, ela é bem antiga, porque associa depressão a um animal de estimação, né, que é o cachorro, tão adorado, né? Então a pessoa que é dona de cachorro, ela não gosta, né, dessa associação. Mas quando eu vi esse vídeo, eu fiquei tocada. Eu falei, puxa, eu acho que a gente pode trabalhar no lúdico, né? Usar um animal para um transtorno pode ser interessante, pode ser um caminho para se chegar até a criança, até o adolescente. A minha ideia foi essa.
1: E se eu não me engano, nessa animação, aquele cachorro, que realmente, parando para pensar, também não gostaria de associar o cachorro a isso, não, mas tudo bem. Ele está sempre como um grande peso
0: Sim.
1: atrás de você e é uma grande sombra. E isso te tocou muito quando você viu. E a OMS, ela tem um grande trabalho de elucidação mesmo da depressão, né? Porque você tem que falar sobre isso, você tem
0: E
1: que.
0: ela tem dados, né? Estatísticos.
1: Exatamente, você trouxe lá no início aqui do Cultura e Saber. E quanto mais você traz dados, você trabalha no IBGE, você sabe disso, dados são informação.
0: Sim, com certeza. Esses dados que eu trouxe para você, eu peguei de uma publicação, são dados da OMS, mas são de uma publicação que nós, inclusive do IBGE, acabamos de lançar, que é uma pesquisa
1: Foi
0: escolar.
1: lançada quando?
0: Foi lançada agora em abril. É a pesquisa nacional, a pesquisa de saúde do escolar, PENSE. PENSE 2024, que traz dados da OMS, que é para o mundo, né? E traz dados também do Brasil, que é uma tristeza só.
1: Como é que está São Paulo em relação ao Brasil? Tem alguma Tem esses dados? Vocês têm essa
0: Eu não sei te dizer,
1: relação?
0: Eu não saberia te dizer como está sendo agora falando, eu não saberia dizer, mas no site do IBGE você encontra a publicação e na publicação tem dados para todas as grandes regiões, para todos os estados brasileiros e para os municípios.
1: E numa cidade, quando a gente traz para a capital apenas mesmo, tão cinza como a gente fala, né? Tão grande, tão selva de pedra como São Paulo, a depressão deve vir de forma mais profunda, mais pesada para essas pessoas. Eu acho que falar sobre isso é cada vez mais urgente. Existe uma urgência nisso.
0: Eu também acho que as grandes cidades,
1: megalópolis.
0: Eu acho que as pessoas se sentem mais solitárias, né? A solidão contribui muito, né? E a solidão é uma característica de uma metrópole, né? Você se sentir sozinho, apesar da multidão de pessoas, você acaba se sentindo sozinho. É o corre do dia, você não consegue conversar com ninguém, está sempre correndo. Numa cidade pequena, eu acho que isso é uma ideia minha, tá? Eu não sei, porque eu moro numa grande capital, como o Rio de Janeiro.
1: Como ela no Rio de Janeiro.
0: Pois é, igual São Paulo. Eu imagino que numa cidade do interior, com menos pessoas, as pessoas têm mais contato, as pessoas se preocupam mais com as outras, se conhecem pelo nome, e aí não vivem tanto a solidão que é muito comum numa grande metrópole.
1: Você sempre lidou bem com a solidão?
0: Sim, eu já morei sozinha antes de casar e fiquei muito bem.
1: Mas um elefante branco, acho que é importante a gente dizer, né? O Pedrinho, ele traz essa... Nossa, eu acho que um papel social profundo aqui de mostrar pra gente que tristeza é tristeza, depressão é depressão.
0: Sim.
1: Solidão é uma coisa normal de se sentir. Depressão é outra coisa, né, Aglaia?
0: Sim,
1: o que é que
0: profunda.
1: O Pedrinho diz para as crianças, para os jovens?
0: Ele sente um misto de sentimentos, né? São muitas coisas que ele sente e que sugam as energias dele. Ele não tem vontade de fazer absolutamente nada. Ele se sente apavorado. Ele não tem vontade de sair de casa, ele perde a vontade até de viver. E aí é muito sério. Quando chega nesse ponto, né, ela pode começar devagarzinho, tanto que o elefante vai crescendo, né? É como se fosse assim, uma curva, né? Chega uma hora que você ou você sucumbe, ou você procura ajuda.
1: Você já recebeu esse pedido de... Não sei, de ajuda, de respiro pelo CVV?
0: Sempre.
1: Ai, que... Deve ser pesado.
0: É muito triste. Cada vez mais a gente vê, eu vejo mais porque eu tô no CVV, mas cada vez mais a gente vê as pessoas convivendo com... Às vezes elas nem sabem o que é, eu também não sou médica, não posso afirmar, mas que tem alguma coisa errada, né? Tem indícios, né? Você percebe determinadas características ali que tem alguma coisa errada.
1: Aglaia, a gente está indo para a finalização aqui do nosso programa. E, olha, eu acho, eu estou um pouco, acho que admirada pelo Pedrinho, sabe? Tenho uma admiração pelo Pedrinho, porque a minha leitura já disse, como eu li esse livro aqui, ele é um menino muito corajoso.
0: Sim.
1: Foi um menino muito corajoso que enfrentou esse elefante branco de frente. Teve medo, como é para ter medo.
0: Sim.
1: Teve...
0: Até porque ele não sabia o que é, né? Ele não sabia o que estava acontecendo com ele.
1: Quis fugir, como é normal, também me parece ser normal, eu acho. Mas também ele enfrentou e foi assim que ele... Que o elefante diminuiu. E aí... Queria até mostrar, olha, dá pra ver aqui pra minha câmera? Olha só, Pedrinho.
0: É como se ele se libertasse, né?
1: Olha que lindo.
0: Até as cores que ele usa no final, né? Você vê que é um azul diferente, né? É um azul diferente do início.
1: O que não quer dizer que o elefante branco não esteja aqui.
0: É.
1: Qual é a principal? A gente já deixou várias mensagens aqui. Mas você, como uma mulher que começou a trajetória de falar desse livro aqui, acho que muito lá atrás, com sua trajetória familiar, depois com sua trajetória como escritora, como jornalista, como voluntária pelo CVV também, mesmo após a escrita, que você quer dizer para, não para mim, não para os pais, para um adolescente que esteja passando agora pela sala de casa e, ó, a TV está ligada e está te ouvindo?
0: Eu acho que tem que conversar sempre.
1: Tanto para o
0: Falar.
1: pai e para o adolescente
0: Sim,
1: aí, então.
0: falar. Falar é a principal meio, na minha cabeça, falar, conversar, é o principal meio que você tem para qualquer coisa. A gente tem que falar. Mesmo que seja dolorido, mesmo que a gente não queira falar sobre aquilo que está machucando, mas tem que conversar sempre. Ouvir, saber falar e saber ouvir o outro.
1: Eu adorei te ouvir. Muito
0: É.
1: obrigada, tá, pela
0: Nada.
1: gentileza de vir até aqui do Rio para falar com a gente. Muito
0: Eu que
1: obrigada.
0: agradeço a oportunidade, fico muito feliz.
1: Eu conversei aqui com a Aglaia Tavares, autora do livro Elefante Branco, gente. E olha só, se você tem um problema como esse, qualquer problema, tá? Não varra nada para debaixo do tapete e tira esse elefante branco da sala. Mas se for um elefante branco como a depressão, como o elefante do Pedrinho, vai diminuindo, leva para terapia, leva para o médico, ó, coloca aqui pro lugar que ele tem que ir, tá bom? E ó, lê esse livro aqui, O Elefante Branco, maravilhoso. Nosso Cultura e Saber vai ficando por aqui e a gente volta numa próxima. Eu amo ter você com a gente sempre. Muito obrigada pela sua companhia. Até a próxima. Cheiro.

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4: Na segunda-feira, a Alesp promoveu uma celebração pelo Dia do Vigilante, comemorado em 20 de junho. O ato solene homenageou os profissionais que se destacaram nas empresas de segurança privada ao longo do último ano. A classe teve a profissão regulamentada em 1983, e em 2024, foi criado o Estatuto da Segurança Privada, que atualizou as diretrizes que regem a função. O decreto regulatório da lei foi publicado neste ano e representa um novo marco normativo para o setor. A homenagem foi proposta pelo deputado Capitão Telhada, do PP. Também na segunda-feira, um evento marcou as comemorações pelo Dia do Pastor Evangélico, celebrado todo ano no segundo domingo de junho. Este é o quarto ano consecutivo em que a data é lembrada, por meio de um evento realizado na Alesp. A iniciativa do deputado Paulo Mansur, do PL, teve como tema o papel do pastor na formação de valores e da cidadania. O encontro foi uma oportunidade de valorizar a missão de pastores e líderes religiosos na sociedade. O cônsul-geral da China, Yu Peng, foi homenageado na Alesp. A iniciativa celebrou a trajetória do diplomata, destacando o papel fundamental de sua gestão na construção de pontes culturais e no fortalecimento das relações econômicas entre a China e o Estado de São Paulo. Autoridades, embaixadores e lideranças empresariais presentes à sessão solene destacaram a importância de promover a cultura e a integração entre as pessoas no Estado de São Paulo. A homenagem foi proposta pelos deputados André Bueno, do MDB, e Maurici, do PT. Ainda na segunda-feira, dia 22 de junho, foi realizado um ato solene na Alesp, em comemoração aos 118 anos da imigração japonesa no Brasil. O evento reforçou os laços de amizade entre os dois países e reconheceu a contribuição da cultura nipônica ao nosso país. São Paulo concentra a maior comunidade japonesa fora do Japão, com mais de 1 milhão e 300 mil pessoas de origem nipônica, espalhadas nos quatro cantos do estado. A cultura japonesa também está presente no bairro Liberdade, na capital paulista. Uma reunião da Frente Parlamentar Coreia do Sul e São Paulo, realizada na Alesp, discutiu os laços diplomáticos entre o país asiático e o estado mais rico do Brasil. O encontro reuniu autoridades, representantes da comunidade coreana e lideranças de diversos setores para fortalecer ainda mais a relação entre os dois povos. O encontro também foi marcado por homenagens a personalidades que ajudam a representar e divulgar a cultura coreana no Brasil. A aproximação entre Brasil e Coreia também abre caminhos para novas parcerias econômicas e sociais. Na terça-feira, dia 23 de junho, a Assembleia Legislativa de São Paulo promoveu um ato solene em comemoração aos 78 anos da Sociedade Bíblica do Brasil. criada com a missão de traduzir, produzir e distribuir as escrituras sagradas, a instituição se consolidou como uma das maiores organizações do setor no mundo, unindo fé, educação e forte impacto social. O ato solene reuniu lideranças religiosas, parlamentares e representantes da sociedade civil. Durante a cerimônia, uma placa foi entregue à diretoria da instituição, como forma de reconhecer o trabalho realizado ao longo de quase 8 décadas. Também na terça-feira, a Frente Parlamentar em Defesa da Polícia Penal promoveu na Assembleia Legislativa uma audiência pública para ouvir demandas de policiais penais do Estado de São Paulo. O encontro foi promovido a partir de uma solicitação dos policiais penais, por meio do sindicato da categoria, em razão, segundo os policiais, de inúmeros relatos sobre demissões abusivas e de perseguições funcionais. A reunião foi proposta pelo deputado Reis, do PT. Na quarta-feira, dia 24 de junho, foram realizadas 2 reuniões no plenário Tiradentes, das CPIs dos lixões e do descarte de materiais contaminantes. A Comissão Parlamentar de Inquérito, que investiga o descarte de materiais contaminantes no estado de São Paulo, realizou a 3ª reunião do colegiado. Os deputados aprovaram requerimentos para obtenção de informações e documentos que irão contribuir com a instrução das apurações. Entre os pedidos está a solicitação de dados à Secretaria de Meio Ambiente, Infraestrutura e Logística do Estado sobre um inventário estadual de resíduos sólidos. A Comissão Parlamentar de Inquérito que investiga a gestão dos resíduos sólidos no Estado de São Paulo realizou mais uma rodada de oitivas na Assembleia Legislativa. Os deputados ouviram representantes da Agência Reguladora de Serviços Públicos do Estado, a ARSESP, e do Tribunal de Contas do Estado para esclarecer procedimentos de fiscalização, regulação e acompanhamentos dos serviços. O objetivo da reunião foi reunir informações que contribuam para a apuração de possíveis falhas e irregularidades na destinação de resíduos sólidos. Também na quarta-feira, a Comissão de Relações Internacionais da Assembleia Legislativa de São Paulo recebeu a Cônsul-Geral dos Países Baixos, senhora Vineke Willings. Os deputados trataram de parcerias entre o Estado de São Paulo e o país europeu. Na quinta-feira, dia 25 de junho, foi realizada uma audiência pública na Alesp, que discutiu o combate à tortura e aos maus-tratos, bem como outros desafios enfrentados pelas pessoas privadas de liberdade. O debate reuniu parlamentares, especialistas e ativistas ligados aos direitos humanos. A audiência pública foi promovida em alusão ao Dia Internacional de Apoio às Vítimas de Tortura. A data, celebrada em 26 de junho, relembra os compromissos assumidos pelos Estados por meio da Convenção contra a Tortura e outras penas ou tratamentos cruéis, desumanos ou degradantes das Nações Unidas, em vigor internacionalmente desde 1987. O evento foi proposto pelos deputados Eduardo Suplicy, do PT, e Paula, da bancada feminista, em alusão ao Dia Internacional de Apoio às Vítimas de Tortura. A Assembleia Legislativa de São Paulo também realizou nesta quinta-feira uma sessão solene em homenagem aos 50 anos da Unesp, a Universidade Estadual Paulista. A iniciativa da homenagem é dos deputados estaduais Bete Saão e Emídio de Souza, ambos do PT. O grande destaque da noite foi a entrega do colar de honra ao mérito legislativo do Estado de São Paulo. A Unesp está presente em todas as regiões paulistas, com 24 campus e 34 unidades universitárias, consolidada como referência nacional e internacional em pesquisa e inovação tecnológica. Na sexta-feira, dia 26 de junho, uma sessão solene realizada na Unesp prestou uma homenagem aos trabalhadores da construção civil e indústria moveleira. O solicitante foi o deputado Luiz Fernando Ferreira. A Assembleia Legislativa de São Paulo também promoveu uma audiência pública em defesa dos parques urbanos. O evento visa reconhecer a importância destes espaços para a preservação da natureza e como local destinado para o lazer. O solicitante do evento foi o deputado Maurici, do PT. E uma sessão solene foi realizada na Alesp em comemoração aos 900 anos da Ordem Templário. O solicitante do evento foi o deputado Jorge Wilson, xerife do consumidor.
3: Estes foram alguns dos fatos que marcaram a semana aqui na Assembleia Legislativa do Estado de São Paulo. 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A você, o nosso muito obrigado pela audiência, um forte abraço e um ótimo fim de semana.

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2: Oi, tudo bem? Eu sou a Priscila Doroche. Hoje a gente tem mais um encontro marcado e você é o meu convidado, é o nosso convidado para fazer parte deste bate-papo aqui no Campinho. Então vem, junte-se a nós, porque juntos vamos marcar muitos gols. E os craques desta semana já estão aqui comigo no Campinho. A gente tem aqui no estúdio hoje o Marcelo Lima, que é CEO do Desportivo Brasil. É um clube que revelou 3 atletas que disputam esta Copa do Mundo. Olha que bacana, o Ederson, o Bremer e o Maurício. Daqui a pouco a gente vai falar todos os detalhes sobre essa participação, como eles chegaram lá. Marcelo, obrigada, prazer tê-lo aqui. Eu quero saber todos esses segredos.
3: Obrigado a vocês, um prazer estar aqui na TV Alesp e podemos falar bastante do trabalho do Desportivo Brasil, que fez com esses 3 atletas, desde a captação, o desenvolvimento, a venda para os grandes clubes, e o mercado absorveu a nossa formação e eles hoje fazem parte de uma Copa do Mundo. É muito gratificante para todos, bacana, os funcionários, né, do Desportivo Brasil.
2: Imagino, a gente vai querer saber todos esses detalhes aí, a preparação, porque eu sei que tem muita gente ainda sendo preparada. E também aqui conosco, Carlos Germano, super craque, ex-goleiro da seleção e do Vasco. Ele que esteve presente no grupo que disputou a Copa do Mundo de 1998 lá na França. Já vai aparecer aqui na tela para dar um oi para a gente e contar todos os detalhes. Germano, obrigada pela sua participação. Quero saber tudo de 98, mas quero saber também como está a expectativa para essa Copa do Mundo. Seja muito bem-vindo.
4: Olá, Priscila, um prazer, obrigado pelo convite.
2: Os craques aqui comigo. E também daqui a pouco um outro craque que fala conosco é o deputado Dirceu Dalben. Vai falar tudo também sobre futebol, política, tudo que está acontecendo aí na Copa do Mundo. E olha só, a gente abre o programa de hoje com os nossos palpiteiros da Copa do Mundo. Sempre tem, né, aquele palpiteiro. Então, durante essa semana, os nossos parlamentares, isso mesmo, os nossos parlamentares, deputadas e deputadas, eles se arriscaram aí em dizer qual seria o placar de Brasil e Escócia. Vamos ver se alguém acertou este placar?
5: Ó, eu tô preparadíssima, até minhas unhas do Brasil aqui preparada pra Copa. Acho que 2-0.
6: Se o Neymar jogar, 2-0, gol do Neymar.
7: Acho que vai ser de 2-1 agora nesse jogo com a Escócia.
8: 2-1 pro Brasil.
9: Tô muito animado e eu penso que vai ser 3-1 pro Brasil.
10: 3-1 pro Brasil, claro, né? A gente tem que ser, ó, otimista. É isso aí, Brasil!
7: Então, a gente tem acompanhado a seleção brasileira, tá indo muito bem.
5: O Brasil leva, vai pra próxima fase e o Hexa tem que vir, né?
8: Suado, mas vamos chegar.
11: Olha, um jogo difícil, não pela Escócia, mas um jogo difícil até pelo time do Brasil. Mas acho que o Brasil passa. Se passar de 6-0, tá bom.
2: Olha, deputada Fabiana Bolsonaro ali se aproximou, 3-1. Deputado Jorge do Carmo também, 3-1. Mas ninguém acertou esse placar. Eu já vou começar falando com o Marcelo e com o Germano aqui. Qual que era o palpite de vocês, Marcelo? Acreditavam que ia ser aí uns 3 golzinhos, Vini Júnior marcando 2, quase 3?
3: Meu palpite lá no bolão do clube foi 2-0.
2: Ó, quase.
3: Cheguei
2: quase.
3: Perto.
2: Chegou perto. E você aí, Germano?
4: O meu palpite lá na Secretaria de Esporte do Espírito Santo foi 3-1.
2: Ó, quase, foi perto. Pessoal, mais uma vez, obrigado por falar com vocês. Eu vou começar a falar com o Germano. Germano, como é que tá a tua visão dessa Copa do Mundo? A gente que viu ali, tem visto em muitas imagens o Taffarel, o trabalho dele. A gente vai começar falando, obviamente, dos goleiros. O Alisson, que num determinado momento foi um pouco criticado pela torcida, né? Mas agora mostrou ontem, principalmente, que é o nosso Alisson.
4: É, exatamente. Primeiro que a seleção tem um treinador de goleiro que é tetracampeão do mundo, né? De 3 Copas do Mundo, o Taffarel, nosso grande Taparel. E ele fez a escolha de três grandes nomes para o gol da seleção brasileira, né? Eu fiquei muito feliz com a escolha do Taparel. Houve uma brecha aí para a terceira posição, onde o Bento e o Hugo tiveram oportunidade com o Carlos Ancelotti, né, para essa posição. Mas como eu acredito que por causa dessa situação do Alisson, de ter ficado 2 meses, né, contundido, se recuperando, ele eu acho que quis se proteger e trazer o Everton pro gol brasileiro, né, que já é um campeão de vários campeonatos sul-americanos, brasileiros e campeão olímpico também, né. Então acho que foi uma grande escolha. O Alisson realmente, o início da Copa, uma certa desconfiança por parte do torcedor brasileiro, mas a gente sabe que a gente tem um grande goleiro, né? E o Alisson vem crescendo a cada partida.
2: E é importante, né, Marcelo, a torcida também acreditar, ainda mais quando a gente fala num nome como o Alisson, e a gente sabe que o Ancelotti não ia escolher qualquer goleiro para colocar, até os nomes que o Germano falou e que a gente sabia que podiam também ir para a Copa do Mundo, são grandes goleiros.
3: Sim, primeiramente, muito importante que o Germano citou, o trabalho do Taffarel, os maiores goleiros da história do Brasil, colocado em prática, formou aí já grandes goleiros, vem fazendo esse trabalho com o Alisson há algum tempo, e é por isso que o Alisson vem se destacando. Ele teve a formação de base aqui no Brasil, porém foi muito cedo para a Europa e alcançou esse nível competitivo, né, de ter um excelente nível numa Copa do Mundo.
2: Já falando em formação de base, para você que está nos acompanhando, a importância dessa formação. Germano, a gente falava aqui no bastidor, eu e o Marcelo, dessa formação de base. Agora o Marcelo citou a questão do Alisson, né? A gente vai detalhar mais um pouco o trabalho da base do Desportivo, que está com 3 craques na Copa do Mundo, mas queria um pouco da sua percepção como profissional, como craque, da importância dessa formação de base, ainda mais quando a gente fala de um campeonato, uma sul-americana, você que foi campeão aí e uma Copa do Mundo, principalmente.
4: Priscila, é o coração do futebol brasileiro, né? Então, depende muito dos nossos clubes, né? Em relação à formação. A gente fica muito feliz porque, olha só, o Alisson, ele vem de uma escola que o Taffarel frequentou também e que eu acredito muito, né? Porque eu sempre acreditei que a colocação do goleiro é o primeiro recurso dele, né, o mais importante. E depois o goleiro tem que jogar em pé. Você não viu o Taffarel fazer defesas assim, né, espalhafatosas, né, sempre muito seguro, porque ele estava sempre muito bem colocado, né, e a bola estava sempre no seu raio de ação. Parecia que para o Taffarel era fácil agarrar. E o Alisson vem dessa escola também. E é muito legal ver isso, tá? Porque eu sempre acreditei nesse tipo de postura para os goleiros. Mas mudou muito, né? Principalmente na preparação dos goleiros também. A técnica é a mesma, né? Eu acredito que a repetição é fundamental, tem que ter sempre a repetição. O goleiro vive em cima disso, quanto mais repetição, melhor, porque vai chegar à perfeição. Mas mudou no sentido de quê? Hoje é um trabalho curto, mas extremamente intenso e com muita velocidade, porque o futebol requer isso hoje. E as nossas bases, eu posso te falar por causa da base do Vasco da Gama, né, que eu tive lá uns 3 anos atrás, e os meninos, o Marcelo pode falar isso melhor do que eu hoje também, porque ele está mais por dentro, eu já estou há 4 anos afastado, né, de pisar num gramado, mas assim, os goleiros, depois do trabalho técnico com o seu preparador de goleiro, eles participam do trabalho do time, né, muitas vezes utilizando muito os pés e jogando com os jogadores de linha ali, em alguns trabalhos técnicos da comissão técnica. Isso facilita bastante, né, para o futebol moderno de hoje em dia.
2: Essa modificação que acontece, né, acredito que de 2005 para cá, né, Marcelo, você tem que ficar se aprimorando a todo tempo, ainda mais, a gente falava aqui nos outros programas e o Germano sabe bem, vocês trabalham com sonhos, né, e quando a gente fala de base, vocês recebem os meninos muito jovens.
3: É, exatamente. Hoje, o Germano citou um pouco o futebol moderno, que exige até o jogo com os pés, mas a gente não pode esquecer a nossa essência do nosso país, que é a parte técnica, inclusive dos goleiros. Hoje, a gente tem o prazer de trabalhar, o Carlos Germano deve conhecer muito bem, o Carlos Galo, teve 3 Copas do Mundo, a Copa de 86, é um preparador de goleiro altamente técnico, ele ensina técnica para os garotos mais novos, ele trabalha no sub-14, sub-15, e sub-16, 17. Já no sub-20 a gente tem o professor José Mário, que formou o Marcos, Veloso, entre outros goleiros no Palmeiras, e o DB tem, o Desporto do Brasil tem a história recente de formar bons goleiros, né? O Breno, por exemplo, hoje no Fortaleza, foi campeão olímpico pela seleção brasileira, formado por essa turma toda, sem esquecer de tudo isso, né? A parte técnica, que é a cultura do Brasil, é fundamental um goleiro ter parte técnica, né, com as mãos, e o futebol moderno faz com que no alto rendimento o goleiro também use os pés para que seja um jogador a mais na posse de bola, na fase ofensiva do clube, então é do time. É importante demais hoje também jogar com os pés. Então, dentro da base, a gente tem que formar primeiramente a parte técnica e, consequentemente, estimular esse goleiro que use os pés.
2: E como foi para ontem a análise de vocês? Na minha percepção, até na minha opinião, na palpiteira de Copa do Mundo, né? Obviamente foi, na minha opinião, o melhor jogo do Brasil. Até acreditei que Neymar não ia se doar tanto como se doou. E acho que deu mais esperança aí para a gente. Vou começar pelo Germano.
4: Bom, Priscila, a gente sabe da dificuldade da seleção brasileira, né? O Marcelo, mais do que eu, pela experiência, sabe que, por exemplo, o Carlo Ancelotti, com um ano de Brasil, apenas 12 jogos, né, contando eles aí, eliminatórios, né, e também jogos amistosos. Geralmente mudando sempre as seleções porque ele queria fazer teste, ele tem que ver os jogadores brasileiros. Né? E a gente, o que a gente perdeu? A gente tem o material humano, a gente tem grandes jogadores, mas a gente não tem esse time jogando junto, né, muito tempo, né? Então a gente está conseguindo agora na Copa do Mundo ter esses rapazes juntos, né, assim, diariamente, mas também nos treinos e nos jogos. Isso é fundamental, né? E eu acho que o que vai fazer, Priscila, muita diferença para a nossa seleção brasileira, eu acho que vai ser a qualidade individual, o que vem acontecendo já na seleção brasileira, né? A gente tem jogadores que tem alguns lampejos, algumas situações individuais, eles podem decidir para a seleção brasileira. Nesse jogo, nesse último jogo de 3-1, você vê uma seleção muito mais confiante, bem mais postada em campo, a gente já não sofreu tanto. Eu acho que a defesa brasileira jogou com um pouco mais de tranquilidade, isso é importante. Jogadores ganhando confiança, né? E o ataque, né, fazendo a diferença. Com o Vini Júnior, o Rayan entrou muito bem e o que foi importante, né, que foi legal para nós brasileiros, foi ver o retorno do Neymar, né? É um jogador que pode ser muito importante para nesses momentos decisivos para o Brasil, principalmente nessa fase agora, né, de oitavas de final, onde a experiência vai prevalecer também nesse momento.
2: E a experiência é importante, né, Marcelo? Falando um pouquinho dos teus meninos, eles foram praticamente, eu posso dizer assim, formados na base juntos, eles têm características parecidas, cada um tem a sua característica, a sua individualidade, porque isso que o Germano fala é muito importante, né? Porque na Copa do Mundo, mais do que num outro campeonato, é aquela questão do segundo que define, que decide.
3: Como a gente citou aqui, a qualidade técnica do futebol brasileiro, ela é o que nos deu toda essa fama, esses títulos que a gente tem hoje. Todo observador técnico que passa pela gente, por exemplo, a gente coloca na cabeça deles que o mais importante, sem falar de tática, de físico, o mais importante é a relação com a bola, é a técnica desse atleta. Depois, quando entra numa categoria de base, o resto você consegue construir, consegue formar, lapidar. No caso aí do Ederson, do próprio Maurício, que tem uma qualidade técnica, está no Paraguai, e também do próprio Bremer, eles tinham algum perfil, né, detectado e depois foi lapidado dentro do Esportivo Brasil e, para chegar ao nível de Copa do Mundo, eles têm que seguir num alto nível, né, num nível de competitividade maior. Por isso que eles vão para grandes clubes e depois para a Europa e aí sim atingem um nível de Copa do Mundo. Aproveitando o que o Carlos Germano falou também, é difícil para a seleção brasileira hoje ter um conjunto, porque o treinador está há pouco tempo, houve muitas mudanças dentro da direção da CBF, vários técnicos, várias convocações. Então isso não é para hoje, né? Se continuar um trabalho de futebol, a gente sabe que trabalho de médio e longo prazo que vem resultado. Se a gente continuar nessa pegada, nessas convocações, formar um grupo, ter uma categoria de base forte que a seleção brasileira hoje tem, com certeza o Brasil futuramente voltará a ser campeão mundial.
2: Ai, que a gente espera e que seja logo. Mas Marcelo, eu vou aproveitar ainda esse gancho e aí vou pedir a colaboração do Carlos Germano aqui. essa importância, né, do jogador tá o dia a dia, o coletivo junto. Você que está lá no desportivo sabe o quanto isso é importante, como o Germano bem falou, para que o resultado ele aconteça, ele surge automaticamente. E eu acho que a seleção brasileira, as nossas principais dificuldades, tanto nos amistosos quanto nos primeiros jogos, no primeiro jogo mais especificamente, né, Germano, foi isso, né? Os jogadores, por mais que eles se conhecessem dos clubes, eles não tinham esse coletivo diariamente ali por muito tempo.
3: Não, é bem difícil, porque cada um está numa escola diferente, cada clube na Europa tem a sua forma de jogar, seu modelo de jogo, o perfil que cada clube exige de cada posição. É por isso que é importante a gente ter uma longevidade maior aí nas convocações, né, que esse grupo tem jogadores já de uma certa idade que tem que ter uma renovação. É importante que a própria CBF coloque uma forma de jogar própria nas categorias de base, no sub-15, sub-17, no sub-20, para que esses atletas com maior percentual cheguem na seleção principal, já acostumado ao que o futebol brasileiro quer. E eu sou muito a favor disso. O futebol brasileiro é técnico, é da individualidade, é do drible, né? Lá no último terço, lá perto do gol, não muito perto aqui da defesa, para não correr riscos. E a gente tem que voltar à nossa essência. Embora hoje a seleção joga no 4-2-4, né? Mas o Brasil precisa voltar a ter camisas 10, meias organizadores, né? Temos pontas rápidos ainda. A gente tem um jogo muito de transição, muito de marcação lá na área do adversário, que é importante para o futebol moderno, mas a gente precisa voltar às nossas raízes, voltar a ter esses jogadores de qualidade, como a gente tinha um Zico, um Alex, vários camisas 10 que passaram pela seleção, que fazem a diferença dentro do jogo. Então hoje o jogo de meio campo eu acho fundamental, um jogo de posse de bola, um jogo de criação, e infelizmente as bases do Brasil e a própria seleção brasileira hoje, por necessidade de resultado, vem perdendo um pouco essa essência.
2: E essa essência é fundamental, né, Germano? Principalmente quando a gente quer ver aquele espetáculo. Ontem eu até comentava com alguns amigos que eu acho que foi a primeira vez de muitos jogos do Brasil que eu consegui ver o Brasil organizado no esquema tático, exatamente, sem estar aquela bagunça, né? As posições, por mais que a gente atacasse, quando a gente retornava para a defesa, a gente retornava nas posições, não ficava desequilibrado como estava no primeiro jogo.
4: Exatamente. O Marcelo foi perfeito na colocação dele. E estou de pleno acordo com o que ele falou. E a gente tem exemplos, Priscila, na Copa do Mundo mesmo, né? Em relação às seleções. A gente tem uma seleção da Argentina que foi campeã, a última campeã do mundo, e é a mesma equipe. A gente tem uma seleção francesa que o treinador já está há 14 anos. Frente à seleção, é uma seleção que joga o fino do futebol, igual a seleção argentina. E é o que falta um pouquinho para o Brasil. A gente tem o jogador, a gente tem os craques, mas a gente não tem esse tempo junto, né? E isso, na hora de uma competição de tiro curto, né, importante como essa, faz muita diferença. Aí, como você bem disse, a gente já viu nesse último jogo uma postura melhor da seleção brasileira, né? Mas a gente necessita de muito mais tempo cada vez mais o Carlos Ancelotti colocar em prática o que ele pensa em relação à metodologia de jogo dele.
2: É verdade, a metodologia e, como disse a CBF e a nação brasileira aí pode acompanhar, e o mundo, a gente pode dizer, né, que todo mundo acompanhou, e até foi utilizado o termo, né, baile de Vini Júnior, surf de Cunha, e então a estreia aí tão esperada de Neymar. O Brasil fez 3-0 na Escócia, é o que nós estamos falando aqui com esses craques, já avançando então para essa próxima etapa. 2 gols do Vini Júnior, gol do Matheus Cunha, podia ter sido mais um gol do Vini, que na minha opinião foi um gol anulado, que não precisava ter sido anulado, mas enfim, né, a gente sabe como funciona tudo, a gente garantiu a primeira colocação da chave. E olha só, na segunda fase, dia 29 de junho já tem jogo, a gente espera a passada, e o próximo jogo nas oitavas é 5 de julho às 5 da tarde, daí esperamos passar também para as quartas, 11 de junho às 6 da tarde, semifinal 15 de julho às 4 da tarde, e a tão esperada final dia 19 de julho às 4 da tarde. Então monta aí o seu calendário, porque a gente aqui, ó, vai continuar falando no intervalo, é bem rapidinho, e a gente volta já já analisando aí, falando da Copa do Mundo 2026 do Brasil, que a gente espera aí chegar na final. É rapidinho.

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Já estamos de volta. Eu falei que era rapidinho esse intervalo e o papo continuou aqui, ó. A gente falou de muitas coisas e a gente já vai dividir tudinho com vocês. A expectativa é que no próximo jogo aí Brasil avance mais uma casa e chegue então na nossa tão sonhada final da Copa do Mundo de 2026, no dia 19 de julho. E olha só, o técnico Carlo Ancelotti, ele se mostrou orgulhoso na entrevista coletiva logo depois do jogo, né, que confirmou então a classificação do Brasil para esse mata-mata. Agora é o seguinte, perdeu

0: rompidos. E no mata-mata, a solidez é muito importante. Temos esse time sólido comparado com o primeiro jogo e temos menos erros, mais ritmo, né? Mais efetividade na frente, foi a afirmação do Ancelotti. Aqui comigo no campinho do Alaspi na Copa, continua o Marcelo, que é CEO do Desportivo Brasil. Obrigada, Marcelo. E já vai aparecer aqui na tela também os nossos outros dois craques. Agora se junta ao nosso time o deputado Dirceu Dalben, que já vai aparecer ali. Deputado, obrigada pela sua participação. Seja muito bem-vindo aqui conosco.
1: Muito boa tarde, boa noite, Priscila, Carlos Germano, Marcelo. É uma honra poder participar do programa com essa audiência qualificada da TV Alesp.
0: Uma honra toda nossa. E o Carlos Germano, nosso sempre craque, sempre goleiro da seleção, craque do Vasco, craque do Brasil. Germano, obrigada por continuar aqui conosco, batendo esse papo tão gostoso aí. Quando a gente fala de futebol, sempre é bacana, né?
2: Importante. É um prazer sempre, né, Priscila? Bem-vindo, deputado. O papo vai ter... Tá gostoso aqui o papo.
0: Tá gostoso, né?
2: Bom demais.
0: Deputado, a gente abriu o programa mostrando os palpiteiros da semana. Seus colegas, seus pares aqui, deputado Oséias de Madureira, deputado Jorge do Carmo, Paula da Bancada, Fabiana Bolsonaro, Gilmaci, Marcolino. Ih, vou perder aqui os nomes. Mas essa turma de palpiteiro aí, arriscando o placar do jogo Brasil-Escócia. Ninguém acertou. Deputado Gilmaci, então, inclusive, passou longe. Deputada Fabiana Bolsonaro ali, 3-1, deputado Marcolino também, mas de resto, todos, Rogério Nogueira, todos passaram bem longe. O pessoal aqui se aproximou. Como que foi seu palpite aí nos bolões?
1: Olha, os colegas deputados aí são todos craques, viu? Se eles não acertaram aí, é porque houve azar. Mas eu no bolão da família aqui, Priscila, Marcelo e o Carlos Germano, eu acertei o primeiro, 2-0. O segundo, primeiro 3-0. O segundo, eu cravei 2-0. Acabou sendo 3, ainda bem. Fiquei feliz em ter perdido o bolão aqui da família. Mas eu acredito que passei perto aí. 2-0 para 3, faltou um apenas.
0: Ah,
1: para eu
0: uma.
1: Cravar o bolão da família.
0: Tá perto. Deputado, qual que é a sua relação, ou como sempre foi a sua relação com o futebol? Porque a gente fala, né, quando principalmente tem época de Copa do Mundo, a gente sempre dá um de palpiteiro, né? Jornalista palpiteiro que não trabalha com futebol, deputado, empresário, todo mundo quer dar um palpite.
1: Priscila, de médico, treinador, todos nós somos um pouco, né?
0: Verdade.
1: Eu passei a minha infância, eu nasci em Campinas, Sumaré, ao lado de Campinas, aqui onde eu resido, e eu vivi aquela fase, Marcelo, da Ponte Preta 77, foi vice-campeã paulista, o Guarani 78, o primeiro campeão do interior, que o Campeonato Brasileiro, e eu, adolescente ali, vivi essa época. Então o futebol está muito enraizado na minha essência, no meu crescimento, na minha formação. Então eu gosto muito de futebol e acompanhei a seleção de 74, 78, com pré-adolescente, adolescente. E a seleção que mais me encantou, que eu vivi, foi a de 82. Porque a de 70 eu era muito criança ainda e não pude acompanhar. E o futebol está no coração, está no sangue.
0: Olha, tá no sangue de todo mundo, né, Germano, né, Marcelo? Eu acho que não tem como. Hoje eu estava acompanhando mais cedo as crianças que nem conheciam Pelé, ou não conheceram, não tiveram, né, essa oportunidade de conhecer Pelé, elas já nascem sabendo que Pelé é o nosso ídolo, que Pelé nunca morreu. E eu acho isso muito bacana, né?
1: Com certeza, Priscila. Olha, o Pelé é o rei, né? Quem não conhece o Pelé? E Pelé é uma referência. Referência como jogador, como ser humano, né? É um exemplo. E as crianças que nascem hoje já sabem que é o Pelé, né? Nasceu, cresceu, acompanhou o futebol. Eu tenho a minha netinha, meu netinho aqui. A gente tá fazendo algo de figurinha. E eu lembro da minha filha, do meu filho, criança. E isso é importante, isso fica na memória efetiva. E a minha netinha, o meu netinho fazendo aqui o álbum, eu comento. E eles perguntam: vovô, o senhor viu o Pelé jogar? Falei, pela televisão eu vi, era bom mesmo.
0: Ai, que delícia, né, Germano?

0: Ah, maravilha, né? O deputado comentou bem sobre a seleção de 82, né? Eu tinha 12 anos na época. Eu não via de 70, né? Que eu nasci em 70, mas as duas maiores seleções, eu acho, nossa, né? A de 70 e a de 82, grandes craques desfilando nos gramados pelo mundo afora, né? Essa saudade, né?
1: É só saudade, Marcelo. Qual a tua seleção do coração?
2: Eu me recordo, tenho 48 anos, me recordo de 86, quando comecei a gostar de futebol. Infelizmente perdeu para a França, até com um pênalti batendo na trave nas costas do Carlos Galo, que é o nosso preparador de goleiros. 94, não tem como não lembrar. Embora o futebol mais pragmático para ter o resultado que o Brasil precisava voltar a ser campeão mundial. E a de 2002 não tem como, né? Ronaldo, Rivaldo, Ronaldinho Gaúcho, essa de 2002 para mim é que está na lembrança até hoje.
1: Eu vou concordar com o Marcelo e vou falar para vocês, para o deputado, para o Germano e para o Marcelo, que assistindo o jogo Brasil-Escócia, principalmente, teve um momento ali, acho que vocês também viram essa imagem, que a câmera flagrou Ronaldo, Ronaldinho, Rivaldo, Roberto Carlos com o celular dourado. E aí vem muita lembrança na memória, na nossa imaginação. E eu acho que vem ainda mais aquela esperança, né, deputado? Vamos lá, vamos ganhar mais uma final. Vamos ver as ruas do Brasil verde e amarela.
3: É verdade, Priscila. O Germano colocou aí muito bem, e o Marcelo, ele é mais jovem, né? Colocou aí também a seleção aí. É, com certeza, com certeza. A seleção com Rivaldo, Ronaldo, Ronaldinho, Denilson, né? É a
1: Denilson.
3: seleção que nos trouxe o título. É, tem que marcar. Mas eu, como eu sou mais errado, viu, Marcelo? Mais velho, saudosista, ainda gosto daquela seleção de 82. E vocês, não sei se já assistiram depois, né? Porque vocês eram nem nascidos ou crianças. É, quando o Jô Soares, no programa dele, brincava: põe ponta, Pelé, põe ponta, Pelé. Porque a gente tinha um quadrado mágico ali: Paulo Isidoro, meu xará Dirceu, Sócrates, Falcão, Zico. E ali, ó, com Toninho Cerezo. E fazia. Um deles saía sempre pela ponta direita, porque na ponta esquerda tinha o Éder, né? Que era o fixo, mas não tinha ponta. E o Jô, no orelhão, ligando pro Telê: põe ponta, Telê, põe ponta. E realmente, vendo aí os craques que trouxe o caneco para nós, pô, Ronaldo, Ronaldinho, e a gente vê os talentos de hoje, e também são bons, mas aquela seleção marcou, marcou muito mesmo.
1: Marcou, né, Germano? E marca. E eu acho que marca ainda mais para vocês, né, Germano, que pisam no gramado e além de ver toda a expectativa da torcida no estádio, sabem da expectativa dos torcedores que estão no país. E aí depois vou até perguntar para o Marcelo a percepção dele quando conversa com os meninos, porque acredito que todo menino que começa a jogar futebol logo no início, ele sonha ir para uma Copa do Mundo, né?
0: Exatamente, Priscila, o sonho de todo mundo, né? Toda criança, né? A gente começa ali. Eu sou do interior aqui do Espírito Santo, Domingos Martins, né? E sempre vivia no campo, então eu sempre tive um sonho, né? E a gente vai aos poucos conseguindo, né? Joguei no Vasco bastante tempo, depois você consegue a primeira convocação, até mesmo nas categorias de base. Eu tenho uma história muito legal para começar depois sobre o Carlos, né? Goleiro, né? Ele é a minha referência, tá? Eu sempre cito o Carlos em algumas conversas, né, que a gente faz sobre o futebol. E o Carlos me marcou bastante na minha infância. Foi muito bacana, muito legal o carinho que ele teve comigo na seleção de infantil. É uma história bacana de se contar. Mas é um sonho, né? Quer dizer, eu estou na seleção de infantil, tá o Carlos na principal, né, incentivando a gente, né, e depois você entra numa, vai para uma Copa do Mundo, né, e perfila para escutar o seu hino nacional. Acho que não tem coisa mais emocionante no mundo do que você escutar o seu hino nacional e defendendo o seu país. É muito legal. E é o sonho de todo brasileiro, toda criança, e é muito legal isso.
1: É muito legal, né, Marcelo? Eu acho que vocês escutam isso diariamente quando o menino chega lá com a expectativa de entrar para o time, de entrar para a base, de começar uma carreira.
2: Ah, como o deputado citou, né, nessas Copas todas sempre teve um ídolo, uma referência, não um, dois, três, quatro, né? E é fundamental para uma criança, para um jovem, um adolescente, ter uma referência, ter um ídolo, para que ele almeje chegar até onde esse ídolo chegou. Hoje nós temos o Neymar, né, mas no passado tinham vários. Foram citados o Zico, o Sócrates, o próprio Carlos Germano falou do Carlos Galo. que é uma pessoa extraordinária, fantástica, assim, embora não goste muito de aparecer, está sempre fazendo o trabalho dele ali nos bastidores, mas trabalha demais as crianças, os adolescentes ali que passam pela gente. Então, assim, é fundamental que nós tenhamos ídolos para que essas crianças sigam e tentem um dia chegar até onde eles chegaram.
1: Não, e é importante, né, a gente falar isso para as crianças, né, deputado? O senhor falou do álbum de figurinha. Eu estava meio receosa com montar o álbum esse ano. Todas as Copas, até então, eu montei. E aí, esse ano, eu até fiquei pensando, gente, deu uma aumentada no valor. É a maior, com a Copa das Copas, né? Muito mais figurinhas. Mas aí a gente fica com aquele coração, tá, vamos montar. E acredito, eu ainda não tenho filho, mas acredito que vocês, que têm crianças, o Marcelo que está lá com os meninos, o Germano, que a filha aí também está bombando no jornalismo, todo mundo envolvido. É bacana das próximas gerações estarem envolvidas, né, deputado?
3: Olha, não tenha dúvida. Eu até gravei um vídeo colando figurinha, começando o álbum, e incentivei. Falei para o pessoal, eu sei que está um pouco caro, está inflacionado, mas faça um esforço, porque isso fica na memória. Eu que já sou avô, Germano e Marcelo, vocês não devem ser ainda, é muito mais gostoso. Porque a minha filha é adulta, mas veio colar figurinha comigo, ela lembrando quando eles eram criancinhas ali colando. E a minha netinha, o meu netinho, um tem 6, outro tem 7, é muito gostoso. E vale a pena. Eu até comentei no vídeo, falei, olha, sei que é difícil, todo mundo está passando com um aperto aí econômico, mas faça um esforço, vai lá, compra o álbum, compra as figurinhas, porque isso vai ficar na memória das crianças e não esquece mais. E o que o Carlos falou aí, e o Marcelo, a importância das boas referências, uhum. Né? As referências em tudo na vida, na política, no trabalho, na profissão e no futebol, né? Como é importante a gente ver um Carlos Germano, poxa vida, uma pessoa que tem uma vida ilibada, que é um exemplo tanto na carreira como pessoa, o próprio Zico, o Pelé que foi, assim como outros, né? O próprio Neymar, a gente vê que muitas vezes tem crítica e tal, mas o que esse moço sofreu, assim como o Ronaldo Fenômeno, para conseguir, né, Germano, tá apto, passar por uma cirurgia, o tratamento, a dor. Outro dia vi um vídeo do Neymar gemendo para fazer o alongamento no joelho, na coxa, na panturrilha, para estar apto para jogar. E muitas vezes pessoas criticam e sem fundamento. É assim no profissional do futebol, assim aí no treinador, no CEO do time, no deputado, no prefeito, no governador. As pessoas vê os tombos que a gente leva, mas não vê as pingas que toma, né? Um exemplo meio errado aí, mas para quebrar o gelo.
1: É verdade, deputado. Isso vocês acompanham diariamente, né, Marcelo? Vocês estão com quantos atletas agora lá?
2: Hoje estamos com 85 atletas, do sub-15 ao sub-20. Olha. O que o deputado falou, o Carlos também citou, é fundamental, é um papel primordial da base, essa educação, passar para os atletas que são referências no futuro, poderão ser referências no futuro. É importantíssimo ter uma educação, uma responsabilidade, para que esses, não só a educação dentro de campo, né, que é o treinamento, mas fora também, que o futebol é um agente de transformação social, inclusive. E eles serão, no futuro, espelhados por outras crianças e adolescentes, eles têm que ter um bom comportamento, uma boa atitude perante a sociedade, perante a torcida. Então, é papel da base educar também o atleta para que seja um cidadão, não somente um esportista.
1: Nossa, e é tão bacana quando a gente ouve, né, essas frases, e eu digo que é tão bacana bater papo com vocês. Eu vou começar, infelizmente, me despedindo de vocês, porque o tempo passa voando. A gente sempre fala, né, quando o papo é gostoso e a companhia é boa, o tempo passa voando. Carlos Germano, muito obrigada pela sua presença. O espaço está sempre aberto. Quando vier a São Paulo pessoalmente, o Carlos está em outro estado falando conosco, por isso que ele está via internet. Venha nos visitar. As portas estão sempre abertas. É um prazer. Muito obrigada.
0: Obrigado, Priscila. É um prazer. Obrigado pelo convite. Eu estou aqui no meu estado natal, no Espírito Santo, sou capixaba. E agora em Domingos Martins, né, na minha terra, onde eu nasci. Deputado Disseu, obrigado, né? Bacana estar contigo aqui, Marcelo. Marcelo, manda um forte abraço para o nosso querido Carlos, né? Eu sempre cito ele, sempre foi minha referência. E um prazer. Sempre que precisar, Priscila. Só chamar.
1: Ah, eu vou chamar sim, vou chamar. Deputado Dirceu Dalben, não tenho nem palavras. Deputado está numa agenda em Sumaré, no interior de São Paulo, mas abriu esses minutinhos aí para falar conosco sobre a Copa. A gente ouviu um pouquinho sobre a família dele. É um outro lado do nosso parlamentar, muito bacana. Mais uma vez, um prazer. Muito obrigada a falar com o senhor.
3: Muito obrigado ao Carlos Germano. Que honra poder dividir a tela com você, Germano. Muito obrigado ao Marcelo. Priscila, você que deixa a gente à vontade. Parabéns à TV Alesp, porque a gente dá entrevista aí com você, a gente fica à vontade, por isso que fica bom e a gente participa com amor. Muito obrigado, um grande abraço a todos.
1: Eu que agradeço. Olha, fico mais feliz ainda com esse elogio. O senhor sabe aqui as portas sempre abertas. Quando o senhor retornar aqui, que eu sei que é na semana que vem, nos encontramos. Obrigada, deputado. E Marcelo, que prazer. Tiramos o Marcelo do interior. Ele estava com umas agendas aqui em São Paulo. A gente aproveitou e trouxe ele para o estúdio. Obrigada, prazer, sucesso. Olha, que orgulho a gente saber que você mandou 3 meninos para a Copa do Mundo.
2: Eu que agradeço. Muito obrigado. Parabéns pelo programa. Uma honra dividir aqui com vocês, né, o deputado da região aí de Campinas, que forma grandes craques, né, desde o Carlos Galo, Careca, Evair, entre outros que a gente conheceu. Carlos Germano, uma referência para todos os goleiros e preparadores de goleiro hoje. Obrigado vocês pelo convite. Até a próxima.
1: Até a próxima. Olha, só craque aqui no Campinho hoje. Obrigada a você pela companhia. A gente se encontra aqui na TV Alesp. Tchau, tchau.

0: Deputado, agora então as 16 audiências públicas do orçamento que estavam previstas aí, né, para o exercício do ano de 2027 foram encerradas e a gente vai fazer aqui vai passar um pouquinho, vai fazer um passadão aqui por todas as cidades. A gente começou em Garapava, né, no início ali de abril. Garapava, que é uma cidade ali pouco mais de 26 mil habitantes, queria que o senhor falasse aqui um pouquinho dos destaques, a gente vai seguindo cidade a cidade.
1: Olha, eu acho que essas audiências públicas desse ano, cada ano que passa, ela tem melhorado, ela tem, vamos usar essa frase, qualificado, né? A qualidade tem aumentado. O interesse da população, o interesse das lideranças, dos prefeitos, dos vereadores tem aumentado. E nós começamos em Garapava, né? Um pouquinho mais tímida, mas você vê que tem audiências públicas que nós fizemos, que tinha 20, 25 prefeituras, cidades representadas. Então, acho que cresceu bastante, as pessoas começaram a se interessar, mostraram que a audiência pública é importante, e a gente ficou feliz com o que aconteceu até agora.
0: E aqui, o que eu achei bem interessante das audiências desse ano é que a gente teve uma diversidade entre as cidades, né? Então, foram cidades maiores ali, com mais de 300 mil habitantes, mas a gente também teve, por exemplo, Boracéia, que foi a última, que tem menos de 5 mil habitantes. Então, acho que é importante também a gente pensar em trazer cidades menores, que às vezes não têm tanto acesso aos deputados, para poderem participar dessa conversa, né?
1: A ideia é exatamente isso. Quando nós começamos as audiências públicas, a gente fazia geralmente nas sedes administrativas, cidades grandes, sedes administrativas são cidades grandes. Mas entendeu que você tira a oportunidade dessas cidades pequenas. Que São Paulo, nós temos hoje aqui apenas, acho que não chega a 80 cidades que têm mais de 100 mil habitantes. Mas demais são tudo cidades menores, muitas cidades que não têm 10 mil habitantes. Então, a gente entendeu que era importante dar oportunidade para essas cidades, e geralmente essa cidade pequena, o entorno delas, as demais cidades ao entorno também são desse porte. Então a gente entendeu isso, e convidamos os prefeitos para isso, os deputados da comissão entendeu também isso, e acho que ficou legal, tem dado resultado bom, e se essas audiências continuarem, eu acho que a tendência é cada vez mais a gente ir mais longe e cidades cada vez menores.
0: E aí também a gente fala de diversas regiões, né? Então, por exemplo, ali a região de Peruíbe, Cananéia, já é litoral, já tem uma questão turística que envolve essa região. E aí, para o senhor, quais foram assim os principais destaques no que diz respeito às demandas? Então, quais foram as áreas em que as demandas foram maiores?
1: Cada região tem a sua demanda particular, mas turismo, por exemplo, lá de região de Peruíbe, você vai para o Vale do Ribeira, são outras demandas, você vai mais para o interior, lá para o fundo, são outras demandas, mais para o lado da agricultura, do meio ambiente. Mas o que no final tudo converge em todas as audiências públicas. As maiores demandas, ou a maior demanda, sempre é a saúde. A saúde é aquele caos que, infelizmente, não somente São Paulo, mas o Brasil tem que enfrentar.
0: E deputado, aí a gente entra numa questão de que esse acesso à saúde, ainda assim, é gratuito, né? Então as pessoas têm esse acesso, mas essas cidades menores também ainda têm essa dificuldade. E eu cheguei a conversar com o senhor em uma das audiências sobre essa questão de não necessariamente essas cidades dependerem dessas emendas, mas vez ou outra tentar fazer uma ponte ali com as secretarias para garantir que essas cidades tenham uma estrutura contínua, né?
1: Sim, há necessidade, mas mesmo a Secretaria do Estado de São Paulo, a Secretaria da Saúde, a demanda é muito grande. E a gente tem que entender também, que até conversando com o secretário esses dias, que a mais da metade do dinheiro gasto em saúde em São Paulo, não vamos dizer cidade pequena, mas em São Paulo, são pacientes de outro estado. A maioria das pessoas de outros estados vem se tratar em São Paulo. Usa o sistema de saúde de São Paulo. Então, é um número que ele me falou que eu fiquei assustado. A metade dos nossos pacientes hoje não são paulistas nem paulistanos. Vêm de outros estados para se tratarem aqui. Então, São Paulo tem que garantir a saúde para os paulistas e ainda tem que garantir para o Brasil.
0: A gente fala, por exemplo, Cananéia, que foi ali em abril, né, no final, já no final de abril, Está na Baixada Santista, aliás, está próximo à Baixada Santista ali, né, por conta de Peruíbe também, mas já é quase no Paraná. Então, certamente, a gente tem pessoas que fazem essa travessia para, então, buscar os equipamentos.
1: Sim, principalmente, vamos imaginar na época de... Vamos falar da cana-de-açúcar, que é um produto que traz muitos trabalhadores de fora. As pessoas vêm trabalhar na época da colheita e, automaticamente, usa o sistema de saúde, que não vai ficar muito tempo. E se tem um parente, não estou falando mal isso aqui, estou fazendo uma constatação, lá no estado dela, que tem problema de saúde, é a oportunidade dele trazer para fazer o tratamento aqui. Então, não somente Canané, mas todas as cidades, e principalmente a capital. É algo muito sério que não tem como resolver. Uhum. Tem que simplesmente arrumar dinheiro e fazer acontecer.
0: E quando a gente pensa nessas cidades menores, existe aí uma possibilidade, como o senhor disse, normalmente as cidades em volta também vão ser pequenas, né? A gente fala aí, por exemplo, de Galha, a gente falou de Boracéia e outras cidades aqui. E muitas vezes uma alternativa é pensar em equipamentos de saúde, por exemplo, que possam englobar todas essas cidades, né? Então também tem uma perspectiva ali de planejamento que pode ser obtida a partir desse trabalho da Comissão de Finanças, Orçamento e Planejamento aqui da LESC, né?
1: Sim, quando a gente ouve a região, toda aquela região, você entende que há necessidade de ter mais um equipamento ou equipar melhor aqueles hospitais que ali estão, Santas Casas, abrir mais leitos, levar mais equipamento de radioterapia, enfim. Sempre tem alguma coisa que você pode melhorar na região e tirar as pessoas até mesmo de fazer grandes viagens para fazer um tratamento. Então, a presença da comissão lá, ouvindo, tem trazido resultados, não somente com recursos que a gente deixa no momento, mas tem trazido resultados da gente conseguir equipar melhor os hospitais, as Santas Casas da região. Tem sido muito útil, sim.
0: E é claro que a gente não vai falar só de saúde, né? Porque tem diversas demandas. Por exemplo, o agronegócio aqui no estado de São Paulo é muito forte, né? A gente tem ali em Galha, que tem... que é a região do Alto Cafezal, então a gente pensa também nesse ponto. Cunha, que também é muito pautada no agronegócio, no ecoturismo também, a gente falou ali do pinhão. E a gente tem a cana-de-açúcar também em vários locais aqui do estado. E não só isso, né? A gente tem um potencial no agronegócio muito grande. E aí, acho que esse é um ponto, o agronegócio acaba não precisando tanto de recursos, né? Ele se autossustenta, mas ainda assim as pessoas que trabalham ali com isso precisam de uma infraestrutura. E aí eu acho que um ponto importante também do trabalho da comissão nas audiências públicas é fazer essa troca de ideias com outras comissões da casa ou com as próprias secretarias do governo estadual para, então, trazer um pouco da experiência que foi tida a partir dessas viagens, né, deputado?
1: Sim, nós já estamos fazendo isso. Agora, já estamos quase terminando, né? Então, nós agora pegar tudo aquilo que nós ouvimos, aquilo que... é para o orçamento, ok, nós vamos trabalhar, compilar tudo aquilo que nós ouvimos. Mas tem coisas, como você disse mesmo, do agronegócio, turismo, que não dá para esperar até elaborar a peça orçamentária. Uhum. Tem coisas que podem e devem ser resolvidas imediatamente. Como nós ouvimos na cidade, acho que foi próprio Cunha, falando na necessidade de mais policiais na cidade. Eu assumi um compromisso lá com o prefeito, até com o promotor que estava na audiência, da gente fazer uma reunião e resolver, que é urgente resolver a situação da segurança pública. Não pode uma cidade como aquela ter, parece que, 4 ou 5 policiais só para tirar os 2 turnos. Então, essas coisas é importante. A gente ouve e, antes mesmo de elaborar a peça, de finalizar a peça orçamentária, a gente já vai tentando resolver. É muito importante isso, sim. A participação, de uma forma geral, nas audiências, não se fala só de orçamento, mas fala da necessidade de um todo.
0: Uhum. E aí, é claro, tem essa parceria entre comissões. Aqui a gente falando, por exemplo, de segurança pública, né? Cunha tem ali um pouco mais de 22 mil habitantes, com cerca de 5, 6 policiais que eles comentaram. Sim. Na audiência pública. E aí a gente tem essa demanda em outras regiões, né? A gente teve, se não me engano, Miracatu, que também na última audiência também pediu, aliás, Macatuba, se não me engano, que pediu também uma verba que fosse destinada à segurança pública. Então, a gente tem essas outras áreas que vão sendo demandadas ao longo do processo.
1: Sim, a ideia é exatamente. Começou somente tentando elaborar o orçamento, mas a gente entendeu que a gente tem que fazer mais. Ouvindo a população, as lideranças, a gente agora chamar essas demandas que nós temos, chamar as outras secretarias, as outras comissões, unir força e tentar resolver. Tem que se resolver, tem coisa que é urgente, não dá para esperar. Não depende do orçamento, depende de uma boa vontade, vamos dizer assim, do governo, das secretarias para resolver.
0: Claro, e deputado, o senhor, como líder do governo também aqui na Lespe, a gente não pode deixar de citar, acaba tendo esse papel. Por isso que é tão importante também o senhor estar ali nessas ocasiões para ouvir diretamente da população e levar isso até para o governo estadual.
1: Sim, a ideia é exatamente essa. Agora, fazer uma reunião com os secretários demandados, né? São vários, não só a segurança pública, educação também, você vê muitas coisas na educação, reforma de escolas, enfim. Vagas, até que a gente não tem reclamação de vagas. A maioria são reclamações, são vagas, são reformas, climatização, transporte escolar. Então é fazer essas reuniões, segurança, educação, saúde, turismo, e a gente levar essas demandas para tentar resolver.
0: E agora, acho que para a gente explicar um pouquinho para o público que não está tão acostumado de como funciona esse protocolo, né? Agora, conforme forem finalizadas essas audiências públicas, a gente segue para uma avaliação do governo, para depois esse orçamento voltar para a Lespe, é isso?
1: Sim, o orçamento, na verdade, ele nem chegou, ele vai chegar dia 30 de setembro. Nós fizemos antes, por causa do período eleitoral. Esse orçamento sai lá dentro do Palácio, a gente até fala de uma maneira fria, né? Eles imaginam, os técnicos imaginam o que vai arrecadar e onde vai se investir. Você tem que seguir a Constituição, que a maioria das secretarias maiores tem ali já o teto constitucional, e vem aquele sobrazinho, vamos dizer, para investimento e para outras coisas. Então nós ouvimos agora, vamos compilar todos esses pedidos. Quando chegar a peça orçamentária, aí nós vamos trabalhar com emendas, subemendas para atender essas demandas.
0: Certo. E deputado, agora para finalizar esse orçamento, a gente ainda tem uma próxima audiência pública que ainda não tem uma data específica, né? Mas essa opinião popular, acho que é sempre importante a gente também fazer essa chamada para que as pessoas entendam a importância da participação popular, né? É essa aproximação dos parlamentares daqui da Lespe, que normalmente não podem estar nas bases o tempo todo, apesar de se esforçarem bastante para isso, mas é uma oportunidade, né, dessa participação cidadã no que acontece mesmo com o orçamento do Estado.
1: Sim, nós temos a última aqui, nós estamos vendo a data, que é a última aqui em São Paulo, na Assembleia. É importante, acho que é o momento, talvez o último momento, que cada independente se mora aqui na São Paulo, Grande São Paulo, até no interior, vim participar, trazer suas demandas, que ainda há tempo.
0: E também é bom destacar que a Lespe acaba passando aí por cidades de todos os tamanhos, de todas as regiões. Teve, inclusive, que a gente fala no quintal quase de São Paulo, em Suzano, Cajamar também, para ouvir um pouquinho. Essas cidades também têm um potencial enorme. Mas é sempre bom ressaltar, né, que a Lespe, ela tenta estar em todo lugar, apesar de ficar aqui na capital.
1: Sim, sim. Mas graças, nós temos vocês hoje, né? Nós temos uma TV ali que chega lá também, levando aqui o que está acontecendo na Lespe. E convidando as pessoas para estarem presentes sempre, né? Nas comissões, nos debates, no plenário, acho que é interessante.
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0: Oi, pessoal, seja muito bem-vindo ao nosso Cultura e Saber. E tenho uma pergunta para te fazer. Vem cá, você já parou para pensar para onde vão as meias que somem normalmente na máquina de lavar? Pois é, que pergunta é essa agora, né, Vânia? O que para muita gente parece só um mistério, digamos assim, do dia a dia, virou ponto de partida para uma história cheia de imaginação. O livro Junta Meia, da escritora Sueli Lemos, nos convida a olhar com mais delicadeza para solidão, para aquilo que não se encaixa nos padrões e também para a importância dos recomeços. E o mais bonito é que essa história conversa com as crianças, mas também toca muitos adultos, tá? Para falar sobre esse universo lúdico e sensível, eu recebo agora a educadora, escritora e pesquisadora de arte, Sueli Lemos. Oi, Sueli, seja muito bem-vinda ao Cultura e Saber.
1: Obrigada, obrigada. Quero agradecer a produção do programa por ter me convidado e a todos que estão aqui nos assistindo. É uma imensa alegria estar aqui e poder falar do livro, né?
0: Imensa alegria minha lhe receber, até porque foi uma imensa alegria ler livro. Eu me diverti horrores, gente, lendo esse livro. E eu queria, vou começar, inclusive, lendo o primeiro parágrafo para vocês, tá? Porque já no primeiro parágrafo me deu uma gargalhada. Existe uma cidade aonde nenhum pé de gente sabe chegar. O nome dessa cidade é Junta Meia. Lá só moram meias perdidas. Ela fica ao norte de Sombrinhalândia, a cidade dos guarda-chuvas esquecidos, e é vizinha de Elasticópolis, dos sumidos elásticos de cabelo. Quanta criatividade! Eu amei, eu adoraria conhecer as três cidades, mas conheci Junta Meia pelo seu livro. De onde surgiu essa ideia?
1: Então, essa ideia, na realidade, nasceu porque eu tenho muitos filhos. Eu tenho 4 filhos.
0: Nossa, e quando muita meia perdida.
1: Muita. E quando eles eram pequenos, assim, eu não vencia lavar tanta meia, né? E sumiam as meias. Então, eu tinha um engradado, que ali eu colocava todas as meias, e elas não tinham. Eu sempre falava, as meias não têm dono e não têm par. Então, cada um que precisava de uma meia, eram sempre meias neutras, né, para não... Uhum. E ali, e aquela confusão de meia. Quando eu me separei, aí ficou pior ainda, né, porque era meia perdida em casa, meia perdida na casa do pai. Então, foi uma confusão.
0: Uma meia ficava cá, outra lá.
1: Outra lá. E aí, na realidade, essa história nasceu nessa época, quando eles eram pequenos, né. Mas eu só resolvi escrever mesmo quando eu comecei a trabalhar com crianças, eu comecei a escrever livros literários. Aí eu falei, não, aquela história... E essa história acaba pegando o adulto, né? Primeiro, porque esse cotidiano de lavar, recolher, guardar, do cuidar, né? Das meias, do que é da criança, é um adulto que faz isso. Então... Foi uma maneira que eu tive de cativar o adulto que lê para criança, né?
0: Eu não li para criança, eu li para minha criança interior.
1: Exatamente.
0: E eu adorei, tá, esse livro. É, mas assim, então, pelo que eu entendi, você teve essa ideia, você nem escrevia ainda?
1: Não.
0: Você tem 35 livros?
1: 35. Na realidade...
0: Incrível.
1: É porque a minha formação é arte, então Sim. Eu sempre escrevi sobre arte, sobre história da arte... sobre o Egito, sobre... E só depois de um tempo que eu comecei a escrever para criança, né? Até então eu só escrevia livros informativos. E aí eu fui convidada por uma editora para escrever para uma rede de escolas. E aí que eu tive contato com a literatura infantil. Aí eu fui estudar literatura infantil, fiz uma pós-graduação... E aí esse universo infantil, né, da imaginação, da literatura, começou a ficar mais próximo. E aí eu vou retomando, né, com a minha criança interna, a imaginação, né, o que ficou, a minha vivência, porque a gente, os autores partem daquilo que a gente vive no nosso dia a dia.
0: As próprias experiências, vivências, para colocar... O que conhece no livro, né? Além das pesquisas, claro.
1: Sim.
0: Quando você pesquisou, você foi estudar literatura infantil, quem é, não sei, autores talvez que te brilharam os olhos para te inspirar nessa jornada?
1: Ah, tem alguns antigos, contemporâneos, eu gosto muito da Ana Maria Machado.
0: Maravilhosa.
1: E a gente estuda muitos, e assim, muitos teóricos também, né, que nos permeiam. Antônio Cândido, enfim... E aí, na realidade, a gente passa a ser mais sensível com o que acontece ao nosso redor, né? Então tudo chama atenção. Esses dias eu estava andando na rua e vi um urubu em cima de um fio. E aí eu falei, nossa, aquele urubu está observando a cidade, daria uma ótima história.
0: Já nasceu a história?
1: Ainda não.
0: É o spoiler do próximo. É,
1: provável.
0: Gente,
1: provável.
0: Olha só a imaginação dessa autora, pensando no urubu lá em cima e na meia perdida. Conta sobre Junta Meia.
1: Olha, Junta Meia, eu estava comentando antes, né, da gente começar, que eu comecei lembrando dessa história, né, dos meus filhos. E aí eu falei assim, quanto tipo de meia que existe? Aí eu fui fazer uma pesquisa, né? Ah, tem a meia soquete, tem o cano longo, tem a meia invisível. Então eu fui tincando e ali eu fui, falei, puxa, esse personagem, isso daria um ótimo personagem, um meião, né? Uma meia de futebol. E aí a história nasceu partindo dos personagens, né? E aí eu falei, bom, se é uma meia perdida, né? E imaginar a cidade foi muito divertido, né?
0: Ah.
1: Imaginar que a cidade, como seria uma cidade, né? O que que tem a cidade? Uma prefeitura, uma lavanderia, um parque? O que que precisa ter uma cidade? Mas uma cidade fantasiosa.
0: Uma casa de costura,
1: uma
0: nesse caso, não é
1: isso? Uma casa de costura, uma casa de acolhimento. Uma biblioteca não pode faltar, mas que na realidade é uma meia-teca.
0: Uma meia-teca, o jogo é meia-bol?
1: Meia-bol.
0: Olha só.
1: Então, adaptando tudo que é da nossa realidade, adaptando para esse universo de uma cidade utópica, fantasiosa, né? Então, construir isso foi muito divertido, mas muito trabalhoso também, né? Porque eu trabalhei muito com as palavras, né? Por exemplo, meia, né? Meia tem vários significados, não só a meia de vestir, mas meia-noite, meia-dia, meias-palavras, né? Então, foi muito gostoso trabalhar. E assim, a gente escreve, o livro fica guardado. Depois de um tempo, eu volto de novo, pegar essa história, daí mexe, muda tudo. Então, eu demorei aí uns 6 meses para escrever essa história. Ela era enorme. Daí você vai limpando, né? Porque tem que ter esse jogo de palavras, tem que ter o poético, tem que ser preciso, não pode ser muito grande, né? Mesmo que seja uma leitura para uma criança, não pode ser um livro muito extenso, né?
0: Nesse caso, atrapalha a experiência de leitura?
1: Atrapalha, porque eu acho assim, o livro, ele não tem muita idade. Né? Acho que depende da compreensão de cada criança. Se uma criança pequena, você pode fazer uma leitura de um livro desse. Não precisa ser necessariamente leitura num dia só. Você pode fazer em 2 noites, por exemplo, né? Ou na escola, pode fazer em vários dias. Mas a criança precisa, acho que a gente precisa se preocupar mais com a poesia, né? Do que a quantidade de palavras ou... Enfim, é como ela vai receber. O livro tem que ser gostoso, a leitura tem que ser gostosa, né?
0: E deu para ver isso no seu estilo de escrita, porque você usa as palavras muito bem, ao meu ver, e realmente esse trabalho é mais ou menos uma edição que você acaba fazendo, uma primeira edição do seu próprio livro, né? Para fazer, para enxugar e para deixar mais até direto ao ponto sem perder a poesia?
1: Exatamente. E a gente tem também a ajuda da própria editora, né? Por exemplo, eu me lembro que esse nome Junta Meia foi a editora que deu, porque o livro chamava-se A Cidade das Meias Perdidas, né? E aí, quando eu mandei o texto para a editora Saíra, eles também ficaram apaixonados e junto a gente fez alguns ajustes, né? Então ela falou, olha, será que aqui não fica melhor essa frase e tal? Então esses ajustes, né, no final foi feito com a editora. E esse nome, eu lembro que quem deu foi a própria editora na época. E eu achei maravilhoso. Falei, nossa, não tinha pensado num nome da cidade. Junta Meia. Simples assim.
0: Bem simples.
1: Bem simples.
0: Dá pra criança entender e é divertido pra gente também.
1: Isso.
0: E você falando da cidade, porque a capa do livro, né, é a cidade. Olha só, a gente tem essa imagem da cidade aqui na capa do livro e é uma cidade mega colorida, belíssima e que tem, se a gente olhar para cada detalhe aqui na ilustração do Tadeu dos Anjos, a gente vê os detalhes do que vão acontecendo no livro.
1: Exatamente. Olha, eu só tenho a agradecer ao Tadeu que essa parceria gostosa, né? Porque tem que ter uma parceria entre o texto e a literatura. Se a gente não tem essa parceria, não tem esse casamento gostoso, o livro não fica redondinho.
0: As imagens também contam a história.
1: Sim. E aí, o que a gente diz que um livro ilustrado, ele tem que ter uma narrativa textual e uma narrativa visual.
0: Uhum.
1: Quando a narrativa visual do Tadeu, ela vai além do que está escrito, além do que está nas entrelinhas do texto. Então, ele compõe de uma forma tão bonita que quantas vezes eu pegar o livro, quantas vezes eu descubro um detalhe novo, diferente que ele faz. Então é encantador o trabalho dele, né? E ele conta para mim assim que ele viajou na história, que ele também lembrou das meias dele perdida e ele também imaginou, porque quando eu escrevi eu imaginei essa cidade, mas ele deu vida para essa cidade, né? Então ele também foi além da minha imaginação. Então, eu acho assim, completou mesmo, foi um trabalho, está bem redondinho.
0: Aproveitando que a gente está falando do Tadeu, olha só como o livro é bonito, bem colorido mesmo, né? E como eu disse, quando a gente vai folheando, a gente percebe, deixa eu ver alguma outra imagem aqui da cidade, a gente percebe o quão detalhista o Tadeu foi. Não estou achando mais nenhuma imagem. Ah, aqui. Aqui de fora, olha só. Ele trabalha com paisagens,
1: isso.
0: Com a cidade toda mesmo em si, bem casando com o teu texto, para criança principalmente, né? Criança muito visual também, sim. Identificar esses locais e ajuda na leitura da criança.
1: Sim, a criança...
0: A ela gostar da leitura?
1: Sim, porque o que chama atenção primeiro na literatura infantil são as ilustrações, né? A criança entra no universo da história, da fantasia, pelas imagens. Se ela, principalmente se ela não domina ainda, né, se ela não lê, ela precisa que alguém leia para ela. Então, quando alguém está lendo o texto, ela vai imaginando, mas ela gosta de ver as imagens. E em cima das imagens, ela vai criando um outro universo que está dentro dela. Então, é muito importante, eu digo até que numa literatura infantil,
0: olha,
1: o que vem primeiro é a imagem.
0: Aparecendo aí, inclusive. A gente se afeiçoa a elas.
1: Sim.
0: As crianças, eu imagino, isso é muito importante para elas entenderem quem é o personagem.
1: Porque uma meia, que a princípio é só um objeto de uma roupa, um objeto, ele torna-se um personagem, né? E ele tem uma ação, olha, ele está num determinado lugar, ele... Olha, aquela lá, a gente, que nós estamos vendo, é a meia Soquete, a dona Soquete, né?
0: A dona Soquete e o sapatinho.
1: E olha só, ela percorre toda a meiateca em cima desse... Que tudo isso é invenção do Tadeu, né? Não está no texto, então é a criação dele. E isso que é bonito, nós dois somos autores dessa história, né? Eu, autor... da narrativa e ele da narrativa visual, né?
0: Você falou da dona Soquete, você já falou, na verdade, várias vezes dos nomes dos personagens, né? Já deu esse spoiler. É. A Soquete, o Meião...
1: Canulonga.
0: Canulonga invisível.
1: A invisível.
0: O que essas meias representam?
1: Olha, eles entram na história de uma forma, assim, muito encantadora, né? Quando eu comecei a escolher os personagens, eu fiz uma lista... E como que eles iriam interagir com o personagem principal, que é o sapatinho. O sapatinho é aquela meinha que tem solinha, né? Que a gente também usa, tem para todas as idades, né? E o sapatinho é o personagem principal. Quando ele chega na cidade de Jundiaí... Eu não vou contar a história inteira, mas vou fazer um... Quando ele chega na cidade de Juntameia, ele chega desesperado, né? Perdido, sem saber o que fazer. E aí... No portal da cidade existe o Cano Longo, né, que ele recebe todas as meias perdidas e direciona as meias para os lugares que elas precisam ir. E aí ele direciona o sapatinho para um lugar, né, que é onde tem o cadastro da cidade, né, onde ele vai fazer um cadastro para ele saber, olha, você está tão desesperado, vai lá conversar com a senhora... que ela vai te ajudar a você saber se você vai encontrar seu par ou não. E aí ele chega até lá, não consegue encontrar o par, ela fala, olha, fica calmo, primeiro eu vou cuidar de você, vou cuidar de todo mundo que está chegando. Então ela direciona, né, a senhora dedos de lã e também a meia 3/4 que leva para eles na casa de costura, essas meias que são rasgadas vão ser costuradas, as que estão sujas vão ser lavadas. E depois que ele sai de tudo isso, que ele vai conhecer a cidade.
0: Mas, ainda infeliz, sempre em busca do tal par perfeito. Cadê o par do sapatinho que desapareceu? Antes da gente falar do par do sapatinho, em que momento essa história deixa de ser sobre meias e passa a ser sobre a gente, sobre pessoas? Essa é a impressão que eu tive.
1: Exatamente.
0: É uma crítica, mas também uma crítica social, mas também
1: ela trabalha com metáforas, né?
0: Trabalha com metáforas. Isso. Em que momento isso acontece?
1: Eu penso que ela, desde o começo, né? Quando ele chega na cidade, aflito, desesperado, porque ele se sente sozinho, né? Ele está acostumado a ter um par. Tem uma hora que ele fala, mas eu sempre vivi na gaveta, no pé, na máquina de lavar, na secadora. Sempre estávamos juntos. E agora? O que eu faço? Né? Ele fala, eu não sei o que fazer. Então, são nesses pequenos momentos, sempre tem um que vai dando uma dica do que ele pode fazer, que ele pode. Mas eu acho que a grande virada é no momento que ele encontra a dona Soquete, que trabalha na meiateca. Que ela é uma pessoa muito experiente e ela mesmo diz para ele, olha, eu sei o que você está sentindo. Quando eu cheguei aqui, eu também achava que não poderia viver sem par. Mas eu descobri tanto que ela diz que ela começou a se juntar com as meias soquetes. Porque ela é soquete, ela vai procurar o igual, né? E ela fala, mas eu conheci outras meias. E tem uma frase, eu não sei se eu vou falar a frase exata que está no livro, mas tem uma hora que ela fala assim, que a gente tem que se juntar, né, não pelo que nós somos, pelas aparências, mas pelas afinidades. Né? E é isso, né? Nós somos iguais, mas diferentes. Mas a gente pode se juntar, não só pelo externo, mas pelo que a gente tem de afinidade. Então, eu acho que a grande virada do livro é nesse momento, quando ela põe ele para pensar. E dá oportunidade, porque ele é uma criança também, né? Então, ela fala, vai procurar outras coisas, olha, eu vou te dar umas dicas. E aí, ela dá a dica do futebol.
0: Vai fazer coisas pela cidade, vai viver, basicamente. Foi isso que eu entendi.
1: Vai viver, Eu acho que é nessa hora que pelo menos eu tive essa intenção, né? Quer dizer, na hora que você está escrevendo, você se envolve pela imaginação, mas quando a gente vai fazendo a edição, é que o livro cai realmente. Você fala, uau, será que é tudo isso mesmo? Não, vamos falar, é isso aí, eu quero isso, né?
0: O que você pensou no momento em que você escreveu sobre essa busca do par perfeito? Antes da gente falar sobre o pertencimento que ele encontrou nessa cidade. Mas antes é uma sensação enorme de realmente não ter meu par ou meus pares. Não estar entre os meus e de não pertencer.
1: Exatamente. Então, eu pensei em tudo, né? Então, assim, primeiro vem aquela sensação do adulto, né? Da Sueli, escritora, que também passou por uma situação dessa, né? Uma situação de separação, de não ter mais aquele companheiro presente e que você tem que se reinventar, né? Reinventar tanto no universo da casa, do universo dos filhos. Então, agora estou sozinha. Mas eu não estou sozinha, porque eu tenho os filhos, eu tenho amigos. É você se reinventar mesmo, você descobrir uma nova possibilidade de junção de pares. Eu não preciso estar casada ou ter alguém para ser inteira. Eu sou inteira, sou eu, sou Eli, como pessoa. E também olhando, porque eu sou professora, dei aula há 30 anos, né? Então, nesse universo infantil, a gente percebe várias problemáticas que as crianças enfrentam, né? Então, por exemplo, criança que muda de casa, né? Criança que muda de escola, criança que perde um ente querido. Uhum. Então, ela também passa por essa solidão. E eu acho que o livro entra pra, com esse afeto, com esse abraço, para acolher e fazer a criança de novo, olha, existe possibilidade de pertencimento, né? De ser vista, de você descobrir outras formas de conhecer pessoas. Acho que a ideia central da história é essa.
0: Você falando sobre as suas vivências, claro, que é o que você coloca na sua literatura, e falou do sapatinho, fez esse paralelo com a sua vida. Sapatinho é meio você? Você se sente meio sapatinho?
1: Então, eu não tinha, quando eu escrevi, eu não tinha pensado sobre isso. Um dia eu mandei esse livro de presente para um amigo de vida. A gente se conheceu assim, há 40 anos nós somos amigos. E aí ele virou para mim e falou assim, nossa, o sapatinho é você, né? Oi? Então, aí você sabe que eu cheguei em casa e fui reler o livro e eu falei, tem um pouco sim. E é isso, o autor, além da gente ficar, a gente perceber tudo o que acontece em volta, que é uma forma, né, seria a nossa criação, vendo que, tudo o que acontece com a gente, mas também de como nós somos. Eu não vou conseguir escrever sobre você. Eu consigo escrever sobre você, mas é a minha visão sobre você. É o que eu penso sobre você. Então sou eu, né? Eu acho que o sapatinho tem muito de mim, sim.
0: Ah, que bonito. E, assim, falando de pertencimento para criança, é importante falar sobre isso para criança? Você também que tem a vivência de educadora, mas de mãe. As duas vivências ali e já deve ter visto crianças preocupadas com esse tipo de coisa?
1: Sim, hoje em dia a gente tem vários problemas, né? Assim, às vezes eu falo, nossa, quando eu dava aula, eu não tinha tantas crianças, né, com necessidades especiais. E a gente hoje tem muito, mas é o mundo que a gente vive hoje, né? Tão complicado, falta afeto, falta acolhimento, E nesse momento, a gente sabe que tem muitas famílias que são, assim, o pai trabalha demais, a mãe trabalha demais, às vezes a criança fica sem ter esse acolhimento. Então o livro, a literatura infantil, ela chega, não só esse livro, mas a literatura em geral, para acolher essa criança nesse momento. Um resgate, né? Então às vezes um momento na hora de dormir à noite, né? Que o pai, a mãe, o avô, um tio, a pessoa que cuida da criança, né? Ela une, né? Ela junta. Então, eu vejo o quanto é importante hoje o livro, a literatura, entrar na vida dessa criança. Porque a criança, não só a criança, nós adultos também precisamos dessa fabulação.
0: Uhum.
1: Não dá para viver o tempo inteiro nessa realidade sufocante. E o livro, a literatura, não só infantil, mas o adulto, ela leva a gente para esse lugar, né?
0: O lúdico ajuda no desenvolvimento da criança?
1: Sim, com certeza. Né?
0: De que forma?
1: A criança precisa, então, essa ludicidade, né? Ela vive já no mundo da fantasia. E é nesse momento que ela vai aprendendo, por exemplo, você precisa trabalhar, a criança está passando por um momento de luto. Ou não, né? Uma criança que nunca passou por um luto, mas ela passa através da literatura. É como se já tivesse criado dentro dela
0: uma casca?
1: Uma casca. Ela vivencia esses momentos difíceis na literatura, ela não precisa viver na realidade. E quando ela for viver na realidade, ela já experienciou um pouco, ela já entrou nesse universo. Então a criança, ela vive essas primeiras emoções, as primeiras dificuldades ou as alegrias por meio da literatura.
0: As crianças estão se sentindo mais sozinhas hoje?
1: Olha, eu sinto que sim. E não é só a criança, né? Por exemplo, a gente, depois da pandemia, nós ficamos todos um pouco diferentes, uhum, né? Um pouco solitários. E ainda mais nessa era tecnológica, onde o celular, ele permeia a vida de todo mundo troca facilmente um livro por um celular, né? Então, eu acho que, Quando você, ainda se você troca o celular por um livro, você vai encontrar dentro do celular, dentro do livro, personagens que conversam com você, né? E de uma forma muito mais profunda. O celular é uma coisa muito rápida e, né, que te dá uma alegria momentânea. E depois vem uma solidão, uma tristeza.
0: E um livro como esse te dá um afeto mais próximo, talvez, do real. Mas essa fantasia, ela é importante para acolher a criança nesse momento de solidão? Porque muitas vezes a criança nem entende que está passando por isso, que está sentindo isso. As crianças, dependendo de onde moram, vivem mais fechadas em condomínios, fechadas em casa. E é muito importante ter um acompanhamento como esse para a solidão, como a fantasia?
1: Sim. Toda criança, assim, ela... A gente percebe, a gente tem uma série de bibliotecas públicas, né? E vários trabalhos de mediação literária com criança. E a gente percebe o quanto essa criança, ela, quando ela está em volta de livros, de histórias, de faz de conta, de ficção, muitas esquecem, ou trabalham melhor, talvez, as dificuldades que passam em casa, às vezes uma história triste que a criança tem. Então, eu digo que o livro acolhe, de novo, ele acolhe todas as dificuldades que a criança passa. E é, que bom, né, que às vezes a gente tem um adulto, seja uma bibliotecária, seja uma na escola, uma vizinha, uma amiga, que oferece e que a criança tenha acesso a esse livro.
0: Os outros personagens, você fez inspirado nas meias, obviamente que você fez a pesquisa, mas em alguém, em personagens do dia a dia que podem permear a vida de uma criança?
1: Sim, sim. Quando eu comecei, era só uma lista de personagens que teriam que entrar na história. Mas aí, eu trabalhei muito tempo em várias escolas, né? Como eu sou professora de arte, então eu trabalhei em várias escolas, às vezes de manhã em uma, à tarde em outra, à noite em outra. Mas a pessoa que sempre estava do meu lado, junto comigo, era bibliotecária. Eu sempre, porque como eu gostava muito, eu dou aula de arte, eu vivia na biblioteca buscando livros que eu conseguisse mostrar para a criança, um artista, uma obra de arte. Então eu fui sempre muito amiga das bibliotecárias e elas sempre traziam livros. Olha, tem esse, olha, eu descobri, olha, chegou esse. Então ela tinha que ter. Tinha que ter. E aí falei, quem será? Como que eu vou? Aí eu falei, não, a Soquete, né? Que é uma meia toda bonitinha, engraçadinha. E aí falei, não, mas não pode ser biblioteca, tem que alguma coisa ter a ver com meia. Então eu pensei, meia-teca. Pronto, né? Então, esse é um personagem principal que tinha que ter. E a outra personagem que tinha que ter

0: Mas a gente vai continuar conversando muito sobre esse livro maravilhoso, Junta Meia, tá? Eu volto já.
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2: Estamos de volta aqui com a Sueli Lemos, que é autora desse livro maravilhoso aqui, o Junta Meia, com essa cidade incrivelmente colorida que a gente já é apresentado na capa do livro. Mas antes de fazer qualquer pergunta, quero ler mais uma parte do livro para vocês, tá? Tem uma hora, vou mostrar primeiramente a ilustração do Tadeu. Olha só, esse é o sapatinho e aqui ele está conversando com uma nova amiguinha que ele encontrou ao sair da biblioteca e estava aqui chorando. Por que será? Vou ler para vocês. Por que você está chorando? O que, que aconteceu? Perguntou o sapatinho. Você me vê? Responde ela, desenrolando-se. É claro que eu vejo você. Qual é o seu nome? Sou invisível. Meia invisível. Achei estranho, porque ninguém nunca me vê. Eu vejo você. Diz sapatinho, rindo. E é aí que eu acho que começa uma das partes mais profundas do livro. É o encontro de duas meias totalmente diferentes nesse momento em que uma vê a outra. O que é que isso significa?
3: Olha, essa parte realmente é uma parte... Eu acho que é aí que começa a trama já caminhando, desenrolando, né? A grande dificuldade do sapatinho, porque o sapatinho está sozinho. Por mais que as pessoas ficam o tempo inteiro falando para ele, olha, vai fazer tal coisa, vai procurar outra pessoa, mas nada tinha mexido, tinha mobilizado. A partir do momento que ele encontra uma meinha, que ela estava chorando sozinha, ele vê o sofrimento da outra, porque ela também está... E o problema dela, para ele, é maior, porque ela é invisível, ninguém vê. Mas ele fala, eu vejo você. Então aí tem essa história do pertencimento, né? Eu pertenço quando alguém me vê, quando eu me sinto vista.
2: Uau, viu?
3: Né? Se eu não me sinto vista, eu me sinto fora, eu não consigo me encaixar. Né? Olha, são temas tão profundos, né? Mas de uma forma, a criança não vai perceber, o adulto percebe isso, né? E a ideia foi brincar com essas questões que são tão profundas para que a criança se divirta e se sinta acolhida, mesmo inconsciente. Então é nesse momento que o sapatinho deixa de olhar para si.
2: Deixa de procurar o próprio par e vai, ele vê a amiga, ele vai ajudá-la.
3: Ajudá-la. Então, ele deixa de olhar para o problema dele, da falta, do que incomoda, para abrir para o outro, né? E aí é muito legal a relação dos dois, né? Porque, de repente, eles se abrem para essa possibilidade de uma nova amizade e eles constroem mesmo uma... Eu não posso contar o final.

0: do livro, né?
1: Ai, não vamos contar, então. Eu tava doida para contar. Mas tá certo. Sem spoiler.
0: Sem spoiler. Mas é aí, depois dessa cena, que eles se juntam, né? E vão viver coisas muito divertidas, né?
1: E como é que você consegue falar de temas tão profundos para criança sem pesar o tema? Não dá para pesar, pelo menos que elas tenham a sensação de um peso. Ou dá?
0: Não, eu acho que não precisa, né?
1: A criança... minha sensação é que você não pesou nada.
0: Não, então, a criança não precisa, e mesmo ela vai percorrendo o universo das páginas por meio da ilustração de uma forma muito lúdica. Mas eu acho que o grande segredo de não pesar a mão é entrar nesse universo fantasioso, né? É entrar em contato com aquela criança que a gente tem, né? E imaginar, brincar mesmo. Então, assim, se eu fosse uma criança nesse momento, como que eu vou me divertir? Como que eu vou conversar com a criança? Sabe quando você vai conversar com uma criança que você abaixa e fica na altura dela? É isso, né? É falar sobre isso, sobre igual, como que eu me sentiria, é dar risada. Mas nós somos adultos, então quem está escrevendo essa história é o adulto. Então vem a metáfora. Através da metáfora você se diverte e vai falando de coisas que são pesadas, mas de uma forma leve, pelo menos eu tentei, né?
1: Você conseguiu, você conseguiu. E a questão, adorei essa outra que você usou, de quando você está escrevendo para uma criança, então você baixa e olha nos olhos da criança.
0: Sim,
1: através da literatura.
0: Isso. É você usar aquela medida, né? Então, como que eu vou chegar até essa criança? E olha, a imaginação, eu digo que é uma estrada perfeita para chegar. Eu tenho um neto, ele tem 7 anos, Theo. Eu aprendi e aprendo, né? Diariamente com ele. E eu sempre, quando ele dorme na minha casa, eu leio para ele à noite, né? E ele me faz umas perguntas, assim, que eu falo, nossa, eu não tinha pensado nisso.
1: Eles sempre trazem pra gente o inesperado, que só vem, eu não sei de onde, da criatividade da criança, da ingenuidade, né?
0: Eu acho que é da ingenuidade. É da forma como ela olha para o mundo, né? Ela olha para o mundo de uma forma alegre. Já viu alguma criança triste?
1: E outra coisa, como se nenhuma pergunta fosse... impossível de fazer. Fosse uma pergunta idiota, digamos assim.
0: Sim.
1: Toda pergunta é válida.
0: Pergunta
1: é a curiosidade
0: é
1: de uma criança.
0: Isso, a criança, ela tem, é nato dela, a curiosidade. Então, tudo ela vai perguntar, né? E tudo ela vai questionar sobre o mundo. E o meu neto gosta muito desse livro, né? E aí, quando eu conto, às vezes a gente brinca. E esses dias ele apareceu na minha casa, olha só, com as meias trocadas. E aí eu perguntei para ele, ah, por que você está de meia trocada, né? Aí ele falou, ah, porque ontem à noite a mamãe leu o livro para mim, eu fiquei com vontade de colocar a meia. Eu achei aquilo tão, né,
1: lindo.
0: Gostoso, lindo, né? E então, isso me emociona quando eu vejo essa simplicidade, esse carinho. E ele não vê toda essa metáfora toda que está por trás, né? Ele simplesmente achou divertido, ele gosta dos personagens, ele brinca com o sapatinho, com a meia bol. Então, é uma outra visão do livro.
1: E
0: né?
1: É a visão dele, ele está entendendo, ele provavelmente pode ter entendido a mensagem... Tanto que ele fez as meias trocadas, mas de uma forma infantil,
0: uma forma
1: pueril,
0: infantil.
1: Da forma dele.
0: Exatamente. Uma outra curiosidade também que eu queria trazer, eu não sei se você sabe, a gente tem o dia 21 de março, o dia da síndrome, o Dia Internacional da Síndrome de Down. E eles têm como costume nesse dia, eles... irem para as escolas trocar as meias. Eu nem sabia quando eu escrevi o livro, né? Assim, foi uma... Eu só soube depois, né? E aí eu falo... E eles falam justamente isso. Nós somos iguais, apesar das diferenças. Olha que bonito isso.
1: Que mensagem linda. Talvez seu neto tenha entendido isso. Então, ele adorou o livro.
0: Adorou, adorou. E sempre ele vai em casa e ele pede... Na hora de dormir, ele é longo para ler numa noite só. Então, eu falo assim, posso ler uma parte? Depois eu vou ler a outra, né? Mas ele gosta muito. E eu lembro que uma vez também, quando teve o Dia das Crianças no prédio onde eu moro, e eles me pediram, eles sabem que eu sou escritora, eles me pediram para fazer uma contação, né? E eu desci com o livro e fiz uma contação, e eu fiz um carimbo de meinhas, né? Assim, com desenhos diferentes, né? E aí eu saía carimbando na mão deles, e eles pintavam no papel, eles adoraram, né?
1: Ou seja, você está recebendo o melhor feedback possível do seu neto e das crianças que estavam ali.
0: Sim.
1: E dos adultos, porque é um livro para adulto também, a gente está falando disso desde o início. Eu amei ler essa sensação, essa lição mesmo que o livro traz. Você recebe um feedback interessante dos adultos?
0: Sim, aliás, eu recebo muito mais, né? Porque assim, eu tenho... Quando o livro foi lançado, eu fiz questão de entregar, né, de presentear meus amigos. E o feedback é rápido dos adultos, porque é aquilo que a gente estava conversando, né? Essa questão do dia a dia, de perder meias, de não achar os pares. Isso é uma questão do adulto, né? Porque a criança, ela vai se envolver com a literatura pelos personagens, pelo contexto, pela cidade fantasiosa. Mas nesse primeiro momento, essa pergunta, o que fazer com um par de meia perdido? Jogo fora, faço o que com ele? Isso é uma questão do adulto, né? Então eu cativei o adulto, e aí quando o adulto se sensibiliza, entra nessa cidade fantasiosa, desarma, ele vai se sentir criança, e essa história vai reverberar numa criança que está próxima dele.
1: E os pais que leem para as crianças, o que é que você ouviu já deles?
0: É, que eles se divertiram juntos. Isso é muito bom, porque a ideia do livro infantil, né, principalmente para as crianças pequenas, é que tem alguém que leia para eles, né? E de novo, esse momento é um momento único na vida dessa relação entre o adulto e a criança, do afeto, do acolhimento. E pode ser o avô, pode ser o tio, pode ser um amigo. Nesse momento que ele está sentado com a criança fazendo uma leitura, ele está ali, naquele momento presente. E os dois entram numa fantasia única, numa parceria. E que é um momento tão, tão grandioso. A gente tem poucos momentos assim hoje, né?
1: Sem olhar o celular, sem estar multitelas e a criança ali.
0: Exatamente.
1: É importante dar essa atenção direta para a criança. É um tempo de qualidade,
0: é um tempo
1: que a leitura proporciona.
0: Exatamente. O livro passa a ser só um elemento de união, né? Mas você, junto com a criança, naquele momento vocês se conectam, né? Pelo coração, pelo carinho, pela delicadeza. E às vezes um adulto não sabe fazer isso. A literatura é a ferramenta para ele fazer isso com a criança, para ele chegar mais pertinho dela, né? Para ter esse carinho.
1: Existe uma pressão pelo par perfeito desde a infância? Em que a gente está te perguntando como é escritora, mas também como educadora, que você é por tantos anos, foi, né, principalmente... Porque esse livro me parece que pode ajudar, de fato, reverberar depois nas crianças.
0: A gente, assim, o que eu sinto como professora, né, a gente sabe que na escola as crianças se juntam.
1: É, quando eu falo de par, não é exatamente
0: não, não,
1: par.
0: É isso que eu estou falando
1: mesmo,
0: de pares.
1: De ter um amiguinho,
0: amizade,
1: de ter alguma
0: isso,
1: conexão.
0: Exatamente. E a gente percebe isso, assim, a gente tem até um grupo de adolescentes, que eles têm um grupo que precisa pertencer a esse grupo, eles fazem tudo igual, eles se vestem iguais.
1: Na adolescência isso parece muito mais latente,
0: muito,
1: né? Muito mais importante.
0: Muito mais. Mas na infância, eles geralmente têm um amiguinho que é muito grudado, né? Que tá ali com ele o tempo inteiro, que vai dormir na casa, que faz passeio, ele sempre... E também eles sentem ciúmes, né? Quando esse amigo, às vezes, se interessa por outro, ou o amigo não vem, ou o amigo muda de escola. Então, essas são as primeiras perdas que uma criança tem na escola, né? Então, ela se junta tão forte àquele amiguinho, mas aí ela precisa, ou ela, ou o amiguinho muda de escola. E aí, como é que faz? Ou muda de classe. A gente tem tanta história que o pai vai lá na escola e fala: olha, meu filho mudou de classe, eu gostaria tanto que ele voltasse para outra sala, para ele ficar perto do amigo. Mas às vezes não percebe que a possibilidade de estar numa outra cidade ou numa outra sala, ele vai conhecer outras pessoas, né? E conhecer outros amigos vai possibilitar um novo tipo de vivência, porque cada criança ou cada pessoa é única, né? Nós somos todos diferentes. E a gente percebe que a criança, não a criança, mas a gente também, né? Quanto mais a gente convive, a gente vai pegando um pouco do outro.
1: Somos seres sociáveis.
0: A gente vai se moldando de acordo com... Então, ela costuma comer isso, eu nem pensava, mas eu experimentei e gostei. Então, a gente tem o mesmo gosto. Isso é muito interessante. Então, se você conhece mais pessoas, se você participa de vários grupos, você vai sendo uma pessoa mais completa. Ou vai se descobrindo, né, de formas diferentes. O que eu realmente gosto, o que eu posso fazer, o que não... Não, isso não quero, isso não é para mim.
1: E a escola pode ajudar na sensação de pertencimento das crianças?
0: Sim, eu acho que a escola ela é o grande... A escola, se a gente pensar, ela é uma miniatura da sociedade, né, que a gente vive.
1: Um microcosmos ali.
0: Microcosmos, exatamente. Porque você tem todas as questões que você precisa trabalhar de como se sociabilizar. Você começa na escola, por isso que a gente coloca cada vez mais cedo a criança na escola, porque ela vai sendo moldada socialmente, né? Então, é um momento realmente que a criança aprende, tudo que ela aprende, a maioria é na escola, né? A lidar com as dificuldades, as adversidades, os nãos, né? Porque eu penso assim, em casa, a criança tem uma forma de lidar com os pais. Às vezes, ela questiona o não, ela vai permeando, mas na escola é muito estabelecido os limites, né? Porque você tem que ter, você tem os limites, os momentos, você tem o cotidiano, a rotina, né? E ela precisa se encaixar. E aí, nesse momento que ela vai aprendendo, então como que eu vou lidar com isso, né?
1: E parte da escola, dos pais, também da literatura, exercitar a criatividade das crianças. Um livro como esse, você já disse, usa várias metáforas, é um exercício de criatividade. Para você, foi incrível. E as crianças também, elas entendem e nem sabem bem o porquê. Como é que a criatividade pode ajudar a criança a lidar com ausências, a lidar com talvez um sentimento de solidão quando o amiguinho muda de escola?
0: Então, é nesse momento que a gente vai, como no livro, né? O sapatinho chega na cidade, ele não sabe o que fazer, né? E aí, as pessoas que estão em volta, falando na metáfora do livro, né, vão mostrando para ele as novas possibilidades. Olha, vai na meiateca pegar um livro, mas vai visitar a cidade. Então, tem uma parte da cidade que o sapatinho chega, que ele fala assim: olha, aqui todo mundo passeia o dia inteiro, você é livre para você. Você pode brincar, você pode conversar, você pode ler, você pode, que nem ele fala, você pode trabalhar nos vários lugares da cidade, inclusive mudar o seu visual, né? Você entrar nas lojas de costura, como a gente corta o cabelo, imagina que as meias vão se customizar, né? Então, o livro mostra que você tem possibilidades de fazer, de conhecer pessoas, de fazer atividade, de ir num parque, de brincar, de desenhar. Criatividade é isso, é você promover ações que a criança possa sair daquele mundinho e ampliar. Desenhar, brincar, ir no cinema, conversar, jogar. Essas possibilidades é que amplia esse universo da criança, que amplia esse universo criador, né? Porque o tempo inteiro a criança está criando, né? O tempo inteiro ela está inventando. Você fala, a criança está inventando coisa. Ah, mesmo, porque faz parte do universo dela essa invenção, né?
1: A criatividade é solta, né? Não tem um limite assim, não, nesse sentido para a criança.
0: E não tem aquele corte, né? Porque a gente fala assim: ah, mas eu não vou fazer isso, eu não vou subir na cadeira, eu não vou fazer tal coisa.
1: que momento a gente começa a fazer isso, hein? Já parou para pensar nisso? Em que momento a gente para de ter essa liberdade? Não é uma liberdade?
0: É uma liberdade.
1: Você poder fazer, subir na cadeira, poder... Ah, eu nem sei mais. Brincar, correr num parque sem ser para se exercitar, por exemplo. Em que momento a gente
0: então,
1: muda tanto?
0: Eu penso que é no momento que você começa a se preocupar com o que o outro vai dizer de mim. Não é?
1: Bingo, né?
0: Bingo. Porque se você está sozinha na sua casa... Você tem liberdade para dançar, pular, cantar, o que você quiser fazer. A partir do momento que tem o outro, você tem medo de ser julgada.
1: Isso não se faz em público.
0: É, nossa, está se sentindo ridículo.
1: Não tem mais idade.
0: Não tem mais idade. Né? E a criança não tem isso, não tem essa preocupação com o que o outro vai pensar de mim. Né? Lógico que a gente tem as crianças que são mais tímidas, né? Uma invisível. Né? E a criança, no livro, ela é muito tímida. Ela acha que não é vista, mas no geral a criança não tem essa preocupação com o que o outro vai pensar de mim.
1: Eu ia te perguntar isso, porque eu fiquei apaixonada pela invisível. Ela é a criança tímida na escola?
0: Sim.
1: Quem é a invisível?
0: A invisível, ela é a criança que é tímida, a criança que tem dificuldade de se relacionar, a criança que não se sente vista, que não se sente pertencente, que não consegue encaixar, se encaixar. Né? Mas ela só precisa de um olhar. Pensa, não é? Porque quando você olha para a criança e você ajuda nesse pertencimento, traz ela para o universo, tudo muda.
1: Engraçado.
0: Tudo é possível.
1: Você falou da invisível ser a que tem dificuldade de se encaixar. Sem dar spoilers, tá? Já que a pedido da Sueli, mas de certa forma, vamos dizer assim, leia para entender o que aconteceu, ela se encaixa perfeitamente nesse novo
0: Nossa.
1: Par, nesse amiguinho. Ela realmente
0: ela
1: se encaixa.
0: Realmente, você falou a palavra certa, né? Sem dar spoiler, né? Mas ela realmente se encaixa. E quem ajuda ela nesse processo de se encaixar?
1: É alguém totalmente diferente.
0: É alguém totalmente diferente e alguém totalmente disposto a ajudar, a estar com ela, né? Que é alguém que a viu e que é o sapatinho, né?
1: Já teve alguma criança que leu o livro, que você leu o livro para ela, né? Que ainda é essa fase desse livro, que você ouviu um feedback interessante, mais profundo do que, obviamente, ela acha que estava dando? Algo que você, nossa, mas essa criança estava passando por isso e entendeu? Houve alguma situação do tipo?
0: Olha, num momento assim eu não me lembro, mas... Porque, assim, não, a criança, quando ela pega a história, ela não vai por esse viés. Assim, eu só fiz a leitura desse livro com crianças muito pequenas, né? Eu acho que talvez... teria que ter lido para uma criança um pouquinho maior para ela se ver na história, né? A criança menor, ela se encanta pela cidade, por esse jogo todo da brincadeira, né? Mas ela não... Eu... Não, talvez, mas eu vou procurar fazer uma leitura com crianças maiores até para experienciar, né? Feedback.
1: Eu adoraria saber o que uma criança maior entende desse livro.
0: Com certeza.
1: E eu o exercício também. De criatividade da escritora de literatura infantil? Você já disse que tem coisas do cotidiano. A meia que falta, o urubu que tá observando. Você se encontrou nesse universo de até talvez mudar você mesmo?
0: Sim. Não tem como, né? A cada livro que eu leio, porque eu leio muito livro infantil, muito, porque...
1: Hoje mais infantis?
0: Mais, assim, eu confesso que... porque é o universo que eu trabalho, né? Então a gente vai procurar o que, que na contemporaneidade, o que, que as pessoas estão escrevendo, né? Quais são as temáticas que chegam mais fácil na criança, que a gente consegue conversar com a criança. Então eu gosto muito de ler. Né, esses livros. Lógico que eu tenho sempre um na cabeceira, um adulto, que eu vou lá e leio um pouquinho, né? Mas é nesse universo que eu vou procurar ler para criança E aí, o meu exercício é sempre assim, por exemplo, ficar atenta a tudo que me acontece, que é essa história do urubu, né? Eu vou na academia todo dia, de manhã, e eu não levo o celular na academia, né?
1: Uau,
0: Não levo.
1: você é a única. Ninguém fica esperando enquanto você tá lá no WhatsApp na academia. Isso é
0: Não
1: incrível.
0: levo. E aí, essa é a grande brincadeira, né? De entrar nesse mundo,
1: Observar.
0: observar, né? Tudo bem que a academia não é um universo infantil, mas ela dá margem, como a história da meia, né? Vai me proporcionar algum momento de criação.
1: É o cotidiano.
0: É o cotidiano de. O grande segredo é você viver o aqui e agora, estar presente, que nem eu agora, nesse momento. Eu estou aqui conversando com você, tendo esse momento prazeroso, alegre,
1: Super.
0: divertido, né? Não ficar pensando, ai, o que eu vou fazer quando eu sair daqui? Porque esse é a nossa contemporaneidade. Vou sair daqui, o que que eu vou fazer? Aí depois eu saio, vou pensando amanhã, depois. O segredo é viver o aqui e o agora. E o que que acontece no aqui e agora? Porque se eu não estiver prestando atenção, e tudo que acontece pode ser um motivo de ser, nossa, que interessante isso, né? Isso me dá, pode virar uma história. Então, eu comecei a me policiar nesse sentido, sabe? Então, não vou usar o celular. Quando eu entro numa livraria, eu vou lá na parte infantil, eu sento no chão ou no sofazinho que tiver e vou lendo os livros. As livrarias que me perdoem, né? Mas
1: Adoro.
0: eu sempre depois acabo comprando um ou outro, mas eu gosto de ler, né?
1: Eu
0: E meu
1: gosto de ler em
0: neto
1: livraria
0: também
1: também.
0: faz a mesma coisa. A gente senta os dois, ele adora a livraria. A gente senta e começa ali. Então, esse eu acho, esse é o grande exercício da criatividade.
1: Você aprendeu com o seu próprio personagem, o Sapatinho?
0: Aprendi, nossa.
1: Enquanto você estava escrevendo nesse exercício de escrever e depois de ler tantas vezes?
0: E toda vez, eu confesso para você que eu li mais uma vez antes de vir aqui para entrevista, né? E aí eu falo, uau, né?
1: Eu que fiz, né?
0: Eu que fiz. Não, e essa eu li uma vez um rapaz que fala assim, até um comentário que ele fez do livro, que ele fala, a gente se diverte, mas no final dá um quentinho aqui
1: Um quentinho no
0: dentro.
1: coração.
0: E eu falei, não é que dá
1: Foi a
0: mesmo?
1: sensação que eu tive.
0: É. Que é isso? É a grande descoberta que não somos únicos. Né? E eu acho que talvez eu usei um livro infantil para falar dessa temática com um adulto, para dizer para você, olha, você é única, né? Viva nessa intensidade de ser única, né? E ser única, você vai compartilhar essa coisa linda que você tem com todo mundo que está ao seu redor. E aí a possibilidade de criar novas amizades, novos pares, essas novas constituições de família. Que coisa maravilhosa, né? Às vezes eu tenho dois pais, eu tenho duas mães, eu moro com uma tia, eu moro com uma avó,
1: E é tão fácil
0: né?
1: para uma criança entender, mais difícil é o
0: Mais
1: adulto, né?
0: difícil é o adulto. Sim, com certeza. Então, se a criança, ela não tem essa preocupação, essa regra, esse pudor, vergonha. Não, tudo bem. Ela se relaciona pelo amor.
1: Essa é a mensagem do livro?
0: Essa é a mensagem do livro. É se relacionar pelo amor, pela intensidade, pelo coração. Sem preconceitos, sem dogmas. Eu acho que é isso. E saber que não somos únicos.
1: É isso que você deixa para os leitores? Ou você acha que tem? Cada um tem uma leitura muito única
0: Sim,
1: do livro de acordo com o próprio mundo.
0: cada um vai ter uma leitura única, vai ter uma interpretação única. Mas a grande mensagem é assim, primeiro aproveita, né? Primeiro, outra coisa também que eu queria dizer, quando a gente, toda vez que eu vou lavar a roupa, que eu tiro as meias que eu vou pendurar, eu lembro do livro.
1: Ah, claro,
0: Não tem
1: porque faz
0: como.
1: parte do nosso
0: Faz
1: cotidiano.
0: parte do
1: E eu
0: nosso
1: vou lembrar
0: cotidiano.
1: sempre do seu livro agora
0: Você
1: também.
0: vou pendurar uma meia.
1: Quando eu for pendurar uma meia. Eu amei conversar contigo, Sueli. Muito obrigada por ter vindo ao Cultura e
0: Obrigada,
1: Saber.
0: obrigada. Eu que agradeço e, de novo, a mensagem que eu deixo, aproveita o livro e pense que você tem uma possibilidade enorme de conviver com o outro.
1: Muito obrigada, aprendi muito. Eu conversei com a Sueli Lemos e que junta a meia possa continuar despertando nas crianças e nos adultos também esse olhar mais afetivo sobre as diferenças e o pertencimento. Cultura e Saber vai ficando por aqui. Infelizmente, foi tão gostoso. Foi. Até a próxima, tá? Espero você sempre. Cheiro.

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1: A gente conta a história da camisa amarela da seleção brasileira, que nem sempre foi assim. A seleção brasileira começou na Copa de 30 usando branco e ficou quatro copas de branco com detalhes em azul. E nós perdemos as quatro copas. E aí, num determinado momento, chegou à conclusão que aquela camisa branca não representava a força do país, né? A força do futebol brasileiro. Esse foi feito um concurso para escolher um novo uniforme para a seleção brasileira. E esse novo uniforme, ele tinha que ter as quatro cores da bandeira brasileira. Então o ganhador do concurso, o gaúcho Aldir Schle, que tinha 19 anos quando ele ganhou, ele fez uma camisa amarela com a gola e os punhos verdes, um calção azul com friso branco e um meião branco com as faixas amarela e verde. Ele ganhou o concurso. Então a gente conta essa história e o que tem emocionado as pessoas é que nós conseguimos aqui expor 18 camisas originais usadas por jogadores brasileiros em Copa do Mundo. Então são camisas que efetivamente foram de algum modo usadas, né, por jogadores. Às vezes alguns jogadores ficaram na reserva, né? Essa camisa que nós temos do Vinícius Júnior foi um jogo que ele ficou na reserva contra Camarões. Mas aqui nós temos desde Mazola até o Vinícius Júnior camisas usadas por grandes ídolos do futebol brasileiro. A gente tem Rivelino, tem o Sócrates, tem o Mazola, Ronaldo, Branco, Valdir Pérez, tem o Neymar, Adriano, Thiago Silva. Então é um jeito de celebrar a camisa e celebrar os ídolos do futebol brasileiro.
2: Com
1: também.
2: Certeza. Agora eu queria uma curiosidade, né? Na verdade é uma curiosidade minha e também para quem está em casa. Se o Bina puder só vir aqui, Bina, me acompanhar, por gentileza, só para mostrar pro pessoal o seguinte: nós estamos vendo aqui, por favor, nós estamos vendo aqui nessa azul e várias outras aqui de 58 e tal, CBD, certo? CBD. O que é o CBD? Isso aqui é uma curiosidade do pessoal que está em casa assistindo a gente nesse momento, para esclarecer.
1: CBD é Confederação Brasileira de Desportos. Antes, o Brasil tinha uma federação só que tratava de todos os esportes, era CBD. Em determinado momento, a FIFA disse que não pode mais ser assim, né? Não, tem que ter uma entidade só para cuidar do futebol. Então, a CBD, né, ela se desmembra. A gente tem o COB, que é o Comitê Olímpico Brasileiro, que vai cuidar dos esportes, dos outros esportes, e a CBF, Confederação Brasileira de Futebol, que é criada em 79, só para cuidar do futebol. Mas antes, quem cuidava de tudo era a CBD. Então você vai achar até a Copa de, a gente está falando de 82, vai ser CBD.
2: Legal. Agora uma outra curiosidade, Marcelo. Qual que é o trabalho de trazer tudo isso para cá? Como é que foi o trabalho para trazer tudo, para reunir essas peças aqui? São peças raras, né? Qual foi o trabalho para trazer tudo para cá?
1: Bom, o primeiro passo foi encontrar os colecionadores, os grandes colecionadores de camisas aqui no Brasil, que tivessem essas peças originais. Nós juntamos 5 grandes colecionadores e nós fizemos um inventário com os colecionadores. Nós pedimos que cada um nos passasse a lista do que eles tinham de camisas originais de Copa por Copa. E aí eu me senti, né, foi meu dia de como se fosse técnico da seleção brasileira, porque eu tinha uma lista com 46 camisas. O nosso espaço não permitiria, a vontade era expor todas, mas o nosso espaço não permitiria expor as 46. Então nós decidimos expor uma de cada Copa, de 58 a 2022. São 17 Copas. Então o meu trabalho era assim: bom, que jogador tem mais história nessa Copa? Qual ele foi protagonista? E só na Copa de 98 é que eu não consegui resolver uma questão, porque eu tinha a camisa do Ronaldo Fenômeno, que obviamente era mais óbvia para a gente colocar naquela Copa. Só que eu tinha também a camisa do Edmundo. E eu lembrei da final de 98, que foi uma final que eu assisti no estádio. Eu estava no Saint-Denis naquela final. em que o Ronaldo sofre a crise convulsiva, ele é desescalado, o Edmundo é escalado, e na hora H o Ronaldo chega no jogo e ele volta a ser o titular. E eu queria contar essa história com as duas camisas. Então eu falei com a equipe do museu aqui, falei assim, gente, vamos pôr uma de cada, mas vamos abrir uma exceção? Eu queria contar a Copa de 98 com duas camisas. Aí todo mundo foi a favor, porque os meus argumentos eram bons, né?
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2: Empreendedorismo, inovação, qualificação profissional e desenvolvimento regional. Hoje, discutir crescimento econômico passa por inclusão, oportunidades e pela capacidade do poder público de criar ambientes mais modernos e eficientes para quem quer empreender, trabalhar e gerar renda. E quando mulheres ocupam espaços estratégicos na gestão pública, esse debate também ganha novos olhares e prioridades. No Mulheres que Transformam de hoje, nós vamos conversar sobre desenvolvimento econômico, desburocratização, empregabilidade e o impacto de políticas públicas na vida real da população. Por isso, eu recebo aqui hoje no estúdio da Corte de Contas a secretária executiva de Desenvolvimento Econômico do Estado de São Paulo, Juliana Cardoso. Juliana, seja muito bem-vinda ao nosso videocast Mulheres que Transformam. Uma honra e um prazer recebê-la aqui, viu?
3: Muito obrigada, a alegria é toda minha.
2: Bom, vamos falar sobre o seu trabalho, né? O tema que carrega e o seu cargo carrega e aborda diariamente. Então, nós sabemos que São Paulo virou uma referência nacional em liberdade econômica. O que mudou na prática? Como é que foi esse caminho para que São Paulo chegasse aqui?
3: Bom, acho que, primeiro olhando um pouco dessa lógica da liberdade econômica, que muita gente não entendeu, né? Acho que quando a gente parte do princípio da liberdade econômica, a gente tenta facilitar com muita responsabilidade, sempre usando essa palavra com muita responsabilidade, os caminhos da jornada empreendedora, que não é fácil, né? Então, quando a gente tem uma lei federal que fala que atividades que são aquelas mais simples, que é considerada de baixo risco, podem ser dispensadas de qualquer ato público de liberação, você cria um nicho ali importante de vários negócios que são, de fato, pequenos e que podem começar sua atividade comercial imediatamente. Então, isso pra gente foi muito importante. Quando a gente olha para o estado de São Paulo, a gente, diferente até de outros estados, tem uma economia extremamente heterogênea, né? A gente tem muita diversidade. Então, isso quer dizer que quando a gente resolve que algum KINAI, alguma atividade econômica pode ser de baixo risco, a gente está afetando muita gente. É diferente você falar assim, lá no Mato Grosso a gente vai tirar a pesca marítima. É uma atividade que não existe. Sim. Aqui em São Paulo tudo afeta. Então, acho que quando a gente olhou para a realidade de São Paulo, a gente dividiu em quatro ações, né? E não, vou tentar não ir muito além, mas acho que é importante para as pessoas entenderem, claro, né? Sim. Acho que a primeira coisa foi o arcabouço legal, né? A gente precisa dar segurança jurídica para as empresas. Então, para isso, a gente fez toda a regulamentação de leis e etc., para poder validar a política no estado de São Paulo. E aí a gente trouxe inovações, né? Eu acho que o tribunal tem esse viés de inovação. Sim. E vale dizer que nessa regulamentação a gente trouxe o sandbox regulatório para tentar trazer mais experiências de inovação. A gente trouxe a aprovação tácita também como um dos requisitos para o processo de análise de documentos, ou seja, você dá um prazo ali para o órgão poder se manifestar, caso contrário você já é considerado liberado. Então, foram inovações importantes nessa regulamentação. A gente criou uma instância julgadora, que é o comitê equivalente ao nacional. Então, tem todos os órgãos licenciadores do Estado que analisam cada um dos 1.500 e tantas atividades econômicas para deliberar sobre isso. E, talvez, eu acho que os dois maiores trunfos do Estado de São Paulo, que a gente executou muito bem, por isso os nossos resultados, um foi o engajamento dos municípios. Nós somos o único estado do Brasil que tem 100% do território aderido à Lei de Liberdade Econômica.
2: Olha que importante isso.
3: Isso é muito grande. Sim. Porque, primeira coisa, o empreendedor sabe que em todo o território aquilo que é considerado atividade de baixo risco, ele é dispensado de ato público. Ou seja, a gente tinha essa diferença de nomenclatura em todos os órgãos do Estado, em todos os órgãos municipais. Então, esse entendimento ele é relevante. A segunda coisa é que a gente, através dessa instância julgadora, a gente tem uma lista de classificação do risco. E com base nisso, o empreendedor vai saber que qual é o tamanho da jornada dele, da corrida que ele vai ter que correr. Então, o município, se ele segue a lista do Estado, hoje a gente tem 610 municípios que seguem a mesma lista classificatória do Estado. Se, por exemplo, na minha cidade, pet shop é de baixo risco, o vizinho também é. E se não for, ele vai ter argumento para discutir e falar, pô, por que aqui é mais restritivo? E a gente criou um caminho interessante de discussão sobre esse assunto. E aí o último foi, e não menos importante, todo o processo de transformação digital da junta comercial, que é o gestor de toda a rede de simplificação, que conecta os municípios. Ou seja, em um processo único, o empreendedor faz o seu contrato social, registra a sua empresa, obtém o seu CNPJ, obtém a inscrição estadual, inscrição municipal e os seus licenciamentos. Então, isso tudo fez com que o Estado de São Paulo conseguisse chegar à frente em termos de competitividade e liberdade econômica.
2: Então, vou pegar o gancho dessa sua palavra, simplificação, porque essa é a grande reclamação, é a grande queixa de quem quer empreender, né? E eu queria te perguntar o seguinte, o Estado entendeu que a burocracia, né, ela trava o desenvolvimento?
3: Olha, o governador Tarcísio trouxe essa provocação muito forte para a gente no começo da gestão, para o Jorge especialmente. Ele falava assim, não é possível um Estado como São Paulo demorar um dia e 18 horas, quase 2 dias, para abrir uma empresa. E isso foi, ele falou assim, vocês têm como meta 8 horas, tá combinado? E foi nessa linha que a gente conversou.
2: Ou seja, então, hoje abrir uma empresa em São Paulo está realmente mais simples.
3: Muito mais, assim. Lá no começo, o governador trouxe isso pra gente, essa provocação, e falou assim, não é possível, o Estado de São Paulo representa, Karen, 40% do volume mercantil do Brasil. Isso em volumes de junta comercial. Sim. É muita coisa. E com base nisso, ele falou, a gente tem que mudar. Fizemos toda a reformulação, antes na junta comercial, só para você ter uma ideia. A vida do empreendedor não é fácil.
2: É.
3: Não é fácil. Então, é como que a gente cria esses mecanismos de facilitar, mas trazendo também mais mecanismos de segurança. Então, de assinatura, a gente trouxe assinatura digital GovBR, padrão ouro para assinatura desse contrato. Se, de repente, seu CPF é avocado ali no processo, você é notificado. Trouxe também a responsabilização de contadores e advogados dentro desses processos. Enfim, foi uma modernização de simplificação, mas que trouxe transparência e segurança. Então, hoje, já posso dizer para você que no estado de São Paulo, a gente já abre empresas em 2 horas e 25 minutos, essa é a nossa média.
2: Olha que avanço.
3: Então, foi um avanço de um dia e 18 horas para 2 horas e 25. Isso, de novo, né, é importante dizer, com essa responsabilidade de fazer com que o processo seja também mais seguro e mais transparente.
2: É, não adianta dar celeridade e não trazer a segurança que o empreendedor precisa.
3: Exato.
2: E o que mais atrapalha? Porque, enfim, avançamos, tivemos uma evolução, né? O Facilita SP acho que nasceu justamente para reduzir esse peso do Estado. Agora, o que mais atrapalha ainda o pequeno empreendedor, por exemplo?
3: Olha, na nossa visão, e algo que a gente já está trabalhando muito fortemente nisso, é a diversidade de licenciamentos necessários, efetivamente. Porque ali a gente está falando de um baixo risco, que é um empresário que é dispensado, mas tem um médio e tem um alto risco. Isso ainda é uma dificuldade. E você, né, pensando aqui no Estado, a gente tem especialmente alguns órgãos licenciadores de meio ambiente, que é a CETESB, a gente tem um corpo de bombeiros, a gente tem a vigilância sanitária, a gente tem a agricultura em determinadas atividades. E aí, no âmbito municipal, às vezes a gente também tem licenciamentos necessários. Né? E aí eu não estou falando nem de aquele do predial, aquele UABITSE, etc. Eu estou falando da atividade econômica. Então, assim, não estamos nem falando do prédio, estamos falando assim, como eu posso começar o meu negócio. Então, isso ainda é uma dificuldade. Então, para isso, o que nós fizemos? Né? No âmbito do Estado de São Paulo, dos licenciadores estaduais, todos eles já aderiram 100% à liberdade econômica, já fizeram todo o seu dever de casa ali para ajustar. Então, tudo aquilo que é baixo risco é dispensado. O médio risco, você primeiro emite o documento e depois você fiscaliza ou faz a vistoria. O alto risco é o contrário. Primeiro você analisa documentos, faz a vistoria e depois você dá a licença. Então, o que, que a gente está fazendo aqui? A gente pretende, não, nós vamos entregar até o final da gestão um acompanhamento disso dentro do próprio portal Facilita. Porque como são muitos balcões diferentes, ele vai ter acesso a todas as informações para que ele possa ter transparência e previsibilidade. Em que medida? Na medida que ele consiga saber aonde está o processo dele, dentro de uma esteira que ele já conhece, ele sabe o que é. Então, a gente vai puxar, integrar todos os sistemas legados estaduais na mesma plataforma e a gente já disponibilizou isso para os municípios. Então, os municípios que são licenciados também vão entrar nesse conjunto. Então, o que a gente vê como dificuldade para as pessoas é, de fato, entender toda essa logística, essa dificuldade para os licenciamentos. O que nós estamos trabalhando como solução é garantir com que tudo isso esteja no mesmo local, trazendo a informação por completo para que o empresário tenha a previsibilidade e trazendo a transparência de aonde está o meu processo, há quanto tempo ele está lá e quais são as próximas etapas que eu vou passar.
4: Agora eu queria falar um pouquinho mais do SP Produz, que ele aposta muito nessa força regional. O desenvolvimento do estado passa também pelas cidades do interior, Juliana?
3: Ele só acontece através das cidades no interior. Isso é muito importante dizer. O Jorge, nosso secretário, já visitou mais de 520 cidades, não lembro de cabeça, mas a gente vai até o território, a gente tem um super time também de diretores que conhece cada uma das cidades para a gente bolar um plano, uma estratégia de desenvolvimento. A gente tem uma diversidade, de novo, no nosso estado, que é surreal, assim. Quanto mais a gente visita São Paulo, mais a gente fica impressionado. A gente tem muitos primeiros do mundo, assim, ou maiores do mundo. O maior produtor de portões metálicos do mundo, o maior produtor individual de shoyu do mundo. É uma
4: estão
3: loucura.
4: Estão muitas vezes no interior do estado.
3: Estão em grande parte no interior de São Paulo. Então, você vê essa diversidade, você vê tanta oportunidade. Claro que a gente geralmente olha para o lado industrial, mais natural. Mas a gente tem vocações regionais ali muito pautadas em turismo, em agronegócio, em oportunidades que quando a gente, aí sim, cria o SP Produz, com o objetivo de fortalecer as cadeias produtivas locais, a gente começa a colocar uma pecinha junto com a outra. Eu acho que diferente do que era tratado antes, né, os arranjos produtivos locais como eram conhecidos, ele tinha um olhar muito mais para aglomeração, no sentido de, aqui eu tenho um grupo de produtores de café, ali é uma aglomeração. Só que a gente via que faltava o passo seguinte. Não adianta você só ter um aglomerado se eles primeiro não cooperarem entre si. Segundo, se eles não trouxerem outros elos da cadeia. Tudo bem eu ter um monte de produtor de café, mas eu tenho beneficiador? Eu tenho quem vai fazer a torrefação? Eu tenho quem vai fazer a moagem? Eu tenho quem vai fazer a cápsula, eventualmente, um produto final mais robusto? Depois disso, eu tenho quem vai fazer o processo de compra? Eu tenho academia ou setor de pesquisa para poder melhorar a qualidade desse café? Então, a gente começou, através desse SP Produz, fazer com que o engajamento entre esses diferentes elos da cadeia também estivessem junto num único projeto. E aí sim a gente obviamente trabalha com serviços para cada uma das etapas e diferentes maturidades que cada uma das cadeias tem e a gente entra com fomento também. Então hoje a gente tem 194 cadeias produtivas locais já reconhecidas, já foram investidos disponibilizados cerca de 40 milhões de reais para essas cadeias e esse exemplo do café é muito legal, porque eles pegaram fomento e compraram drones para pulverização. Então, olha como a gente começa a dar passos adiante daquilo que a gente encontrou. Antes era um aglomerado produtivo e hoje você já vê uma cooperação tamanha que eles compraram equipamentos inovadores para poder ter mais eficiência no processo.
4: Então, hoje nós podemos dizer que o interior paulista vive um novo ciclo, um novo momento econômico.
3: Sem dúvidas. E a gente já vê e uma informação relevante de como que está sendo importante esse trabalho na ponta. A gente tem concentrado no nosso estado 80% do PIB nas regiões metropolitana de São Paulo, de Campinas, de Piracicaba e de São José dos Campos. Quando a gente junta tudo isso, você vê uma concentração enorme. E as outras regiões? Então, a gente vê começos da gestão versus agora, a gente já viu um deslocamento desse PIB. Ou seja, a gente está vendo que, de fato, a gente está conseguindo levar desenvolvimento, mais investimentos para o interior. E esses projetos, e aí um outro projeto relevante, que foram as rotas. Fizemos rota do café, rota da cachaça, rota do queijo. Rota do vinho, que foi super bacana. Então, essas rotas também trazem para cidades que, às vezes, não têm uma vocação industrial, uma oportunidade de alavancar negócios na área de turismo, na área do lazer, cultura, enfim. Então, esse olhar para o interior, para a gente, ele é fundamental. Afinal, as pessoas vivem, a gente quer que elas continuem morando lá e elas não tenham que se deslocar para uma cidade maior.
4: Exatamente. Agora, vamos tocar num outro passo, né? Um outro ponto, que é o emprego e qualificação profissional no Brasil. O emprego mudou mais rápido do que a qualificação profissional no Brasil? Falta mão de obra ou capacitação? Nós temos um programa aí que chama Programa Trampolim, que tenta justamente aproximar essas duas pontas. Eu gostaria que você nos falasse um pouquinho sobre isso, Juliana.
3: A gente vê que a indústria, os negócios estão muito pujantes. A gente tem uma demanda enorme por emprego, mas por alguma razão a gente não está conseguindo fazer essa conexão. Assim, tem uma discrepância muito grande. E eu ouço, de um lado, setor supermercadista, setor da construção civil, até no setor comercial, uma demanda assim, Juliana, tem lojas fechando por falta de profissionais. Isso a gente ouviu muito no começo, né? E a gente falava, bom, a gente precisa criar estratégias de conectar as pontas. Uhum. A gente tem um equipamento chamado posto de atendimento ao trabalhador. Pra você ter uma ideia, Karen, a gente recebia ali ou encaminhava cerca de 1 milhão de pessoas por ano de atendimento, de pessoas ou buscando seguro-desemprego, carteira de trabalho ou procurando emprego. E a gente não estava conseguindo ter uma alta colocação, porque a gente tinha 1 milhão de pessoas, buscava entre 300, 500 mil vagas que o setor produtivo disponibilizava. E esse match não estava acontecendo. Então, a gente voltou para a operação, começou a entender melhor o que estava faltando para essa conexão. Uhum. E eu acho que são duas coisas. Uma, de fato, é a qualificação, né? A gente conseguir levar um conteúdo técnico. Vou dar um exemplo muito concreto, que é uma demanda grande. Os eiros, né? Os eiros, que são os padeiros, açougueiros, enfim, que trabalham nas redes de alimentação, os supermercados. Isso é uma demanda enorme, enorme do mercado. Só que às vezes a pessoa que está procurando emprego fala, pô, eu não tenho essa qualificação. E não é uma qualificação tão longa para que ele tenha que se preparar por um ano, por tanto tempo. Então a gente começou a aplicar no território cursos curtos, de 3, 6 meses no limite, mas muitos deles até de uma semana, que é o grande carro-chefe da nossa primeira-dama Cristiane de Freitas, que tem feito com muita maestria o Caminhos da Capacitação, para levar esses cursos já atrelado a essas vagas captadas.
4: É, porque às vezes a pessoa está disposta a aprender, o local que quer, né, fornecer esse emprego não tem tempo para esperar, então a pessoa consegue se preparar, porque muitas vezes a pessoa, como que eu vou chegar lá? Né?
3: Exato.
4: Como que eu vou chegar lá preparado? Então isso é fundamental.
3: Então a gente faz essa ponte, né? Então a gente...
4: Legal.
3: Trabalha sempre com o setor produtivo, entendendo as demandas. A gente desenha junto com eles, muitas vezes, o próprio currículo. A gente traz o curso, porque a gente tem esse acesso às pessoas que estão buscando, seja através do próprio trampolim, que as pessoas podem buscar suas vagas, o programa de qualificação, que tem um Caminhos da Capacitação e o Qualifica SP. Para você ter uma ideia, durante toda a gestão, a gente já disponibilizou 122 mil vagas e 1.000 cursos de pessoas que já... Na verdade, as vagas foram muito mais, mas 122 mil pessoas que se inscreveram nos nossos cursos para qualificação. E aí, na sequência, a gente faz esse processo direto de intermediação de mão de obra. Então, o trampolim é basicamente a ferramenta de conexão, onde qualquer pessoa, qualquer cidadão, a gente já tem mais de 55 mil pessoas cadastradas que estão ali com seus perfis, fazem o seu currículo automaticamente, tem uma funcionalidade que eu acho sensacional, que ele faz uma simulação de entrevista com uma inteligência artificial, que dá um feedback maravilhoso, é muito legal mesmo. Uhum. Enfim, tem várias ferramentas para que ele possa se preparar como profissional, para ter acesso a vagas de qualificação profissional e para ter acesso às próprias vagas vagas de trabalho. Então, assim, é uma ação que ela acontece no digital, ela acontece no dia a dia presencial e no próprio posto de atendimento ao trabalhador.
4: Já que você tocou no ponto inteligência artificial, vou falar um pouquinho de tecnologia. E a tecnologia, Juliana, virou um divisor de águas também para quem procura emprego? Porque a tecnologia no início, quando ela começou a se expandir, e agora nesse momento que a gente vive com um avanço, né, acelerado da tecnologia, muitas pessoas chegam a temer, nós vamos perder os nossos empregos para a IA, né? Enfim, para esse excesso de tecnologia, para robô, enfim. Tantas coisas estão surgindo e existe esse temor, esse debate. Então, eu queria que você nos falasse um pouquinho sobre a tecnologia nesse mundo do emprego.
3: Eu acho que, primeiro, que a tecnologia ela é uma realidade na nossa vida, né? E é uma realidade para melhorar tudo. Hoje a gente vê pessoas de 60, 70 anos que usam o ChatGPT, uhum, né? Que usam as ferramentas de inteligência artificial. Muitas delas mais como um Google, né, como um ponto de pesquisa do que necessariamente para a produtividade. E isso é uma chave ainda que tem que ser virada. De fato, a gente não pode negar que há uma tendência assim, de alguma forma as indústrias se modernizarem a ponto de ter mais tecnologia embarcada e menos mão de obra. Mas a gente também tem muitas novas oportunidades, porque alguém precisa programar essas inteligências artificiais, exato, alguém precisa apertar o botão ali para dar os comandos necessários. Então, tem uma transformação. Acho, tenho muita convicção de que a nossa transformação no Brasil ela é um pouco mais lenta do que em países orientais, por exemplo, né? Esse ponto de adesão do próprio mercado para essas modernizações. Mas é natural, assim, que tenha uma transformação dos trabalhos. Mas substituição, em geral, assim, a gente ainda tem uma demanda enorme. De novo, pelos eiros, pelos padeiros, confeiteiros, açougueiros, enfim. Sim. Mas também para a construção civil, que a mão de obra ainda é extremamente necessária. De novo, vou dar um exemplo extremo. Ainda que você tenha uma máquina que vai fazer impressão 3D de casas, que é uma realidade, alguém precisa operar a máquina, precisa colocar os insumos, precisa fazer toda a gestão logística daquele canteiro de obras para isso acontecer.
4: E daí que estão surgindo as novas profissões, os novos cursos, né? O que dizem é o seguinte, que daqui 30 anos nós não vamos mais reconhecer ou ver ali as profissões que eram até então tradicionais, que novos cursos vão surgir para dar conta dessa demanda.
3: Exato, e natural. Você olha para trás, ótimo. Antigamente, né, a gente brinca no próprio estado, né? Você tinha a pessoa que fazia o protocolo, você tinha a pessoa que, e vou dar o exemplo aqui que a gente citou da junta comercial. A junta comercial, como a gente ainda está em substituição do papel, você tinha uma pessoa que fazia o furinho nos papéis, a pessoa que colava o selo, a pessoa que fazia o malote, a pessoa que fazia, carregava de um lado para o outro. Assim, com a modernização, obviamente, isso tudo vai ser substituído. Mas ainda o papel humano das análises qualificadas e etc. vai ser fundamental. Então, a gente precisa ter a sensibilidade de entender aonde as pessoas vão se colocar e dar a qualificação numa linguagem

0: Brasil?
1: Olha, empreendedorismo feminino assim está muito em alta. Você tem uma ideia de 2012 para 24 na série histórica, a quantidade de mulheres donas dos próprios negócios cresceu 42%. Isso é um número muito
0: Muito.
1: expressivo. Do nosso
0: Nossa.
1: Banco do Povo, né, que é a nosso instrumento de microcrédito do Estado, que faz empréstimos de até 21 mil reais para negócios, para investimento ou capital de giro, a gente emprestou, só para você ter uma ideia, 313 milhões no período da gestão.
0: Olha que legal.
1: E isso representa aí cerca de 45% de toda a nossa carteira. Então, assim, as mulheres estão sim. E, de novo, às vezes as pessoas ficam assim, ah, é um empreendedorismo de necessidade. Muito pelo contrário, assim, temos. Mas a gente tem muitas mulheres que estão empreendendo porque, olha, o meu sonho é ter o meu restaurante. É buscando independência, é buscando
0: Sim.
1: realmente conquistar os seus sonhos. Isso é muito importante. Então, como que a gente pode auxiliá-las, como a gente já faz, é concurso de qualificação. A gente está com um curso de qualificação super legal chamado Ela Empreende, que ela consegue fazer pelo celular, pelo WhatsApp, e é um curso que tem tido um retorno muito interessante, porque afinal nós sabemos que a mulher tem uma jornada dupla sempre,
0: Dupla,
1: com filho,
0: tripla.
1: sem filho. Então, assim,
0: São várias
1: ela tem
0: demandas.
1: que cuidar. Né? A mulher não, é muito difícil ficar longe disso. Então a gente criou também ferramentas para que ela tivesse mais flexibilidade para ter acesso à qualificação empreendedora, tem acesso à linha de crédito do Banco do Povo e na própria Desenvolve São Paulo, que é a nossa agência de fomento, nós temos linhas exclusivas para mulheres. Então, tudo isso com o objetivo de fazer com que todos esses sonhos possam se tornar realidade. Então, esse é um ponto muito relevante para nós, uma pauta do governador também, da primeira-dama Cristiane. E que a gente está trabalhando fortemente. E aí, um ponto relevante no 60 a mais. Eu acho que a gente vê cada vez mais que as pessoas, primeiro que a gente tem uma longevidade muito presente,
0: Mudou
1: né?
0: muito, né? Hoje
1: Completamente.
0: o 60 é jovem,
1: Os 60 são os
0: é
1: antigos 40,
0: pujante.
1: assim.
0: São, é exatamente.
1: As pessoas têm uma força de trabalho e eu digo mais, a gente tem uma força de trabalho que rodou. A gente brinca assim, rodou em terra, né, no chão de terra, e você tem uma juventude que também já nasceu 100% digital, que tem outra forma de pensar. E eu acho que essa união, ela é muito saudável.
0: Sim, vem a experiência, a bagagem.
1: E vem esse ímpeto de fazer. Então,
0: Sim.
1: a gente precisa também, eu acho que cada vez mais a gente teve visto as indústrias olharem para os 60 a mais, também como, de alguma forma, guias dessa nova geração que está vindo. Então, é uma força de trabalho presente. A gente teve também qualificação exclusiva para 60 a mais e fizemos várias ações de empregabilidade para este público. E está funcionando muito bem, porque é um pessoal que não quer ficar em casa. Porque tem energia, tem saúde
0: Exato.
1: para isso, tem conhecimento para contribuir com as instituições.
0: Exato.
1: Então, isso para a gente tem sido também um ponto relevante. A gente está trabalhando, e está fazendo vários eventos direcionados para esse público, para que a gente possa conseguir fazer essa ponte com eles, com o setor produtivo, e que eles possam também empreender, possam também realizar os seus sonhos, né? Afinal,
0: É.
1: sonhar nunca é tarde, né? E realizar, se a gente tem as ferramentas, se a gente consegue ajudar, é o sonho de todos nós gestores também, né?
0: Olha, Juliana, você trouxe tantos projetos legais aqui, tantos números bons, dados positivos. A gente tem realmente essa é a função desse programa Mulheres que Transformam e de outros programas que estão surgindo aqui no Tribunal de Contas do Estado, que é informar, que é levar esse tipo de informação que é desconhecida para muita gente, né? Então é muito bacana que você esteja aqui trazendo esses números e esses projetos e dando exemplos, né, de como isso pode acontecer e o quão importante é crescer e fomentar esses projetos. Agora eu vou um pouquinho aqui para o nosso lado pessoal, só para a gente finalizar nossa entrevista. Em algum momento da sua trajetória profissional, Juliana, você precisou provar mais competência? Por ser mulher, a liderança feminina ainda enfrenta uma certa resistência em alguns momentos, apesar de nós termos evoluído, né? E você, jovem, também talvez não tenha vivido aquele passado que foi mais duro com a mulher. Nós já evoluímos bastante, mas queria que você nos contasse um pouquinho, fizesse um resumo da sua trajetória aqui.
1: Bom, A gente até respira fundo, né, para contar. Eu já estou há 12 anos na gestão pública. Eu vim do setor privado, enfim, já estou.

0: 12 anos empreendendo no setor público. E apesar de ter pego um período muito melhor, eu acho que o que a gente enfrenta muito mais é de gente sem noção, assim, aquelas pessoas que te assediam porque te assediam, porque acha que é normal e tá tudo bem. Mas isso eu acho que é sociedade em geral, independente da posição, né? Às vezes você tá, o fato de você ser uma mulher num espaço qualquer, as pessoas já têm o sem noção que acham que pode te assediar, que pode falar qualquer coisa para você. E isso eu acho que mulher em sociedade passa. Mas também acho que a gente já aprendeu muito a lidar com
1: Ah,
0: isso.
1: sim, com certeza.
0: Né? Eu acho que o que mais me chama a atenção nesse processo é, primeiro, muitas vezes até hoje, eu ser muitas vezes uma única mulher sentada numa mesa com muitos homens tomadores de decisão.
1: Isso nós vemos mesmo,
0: Isso
1: infelizmente.
0: acontece com muita frequência, ainda. Tá mudando, às vezes tem eu e mais uma, tem eu e mais duas, mas ainda é muito pouco. Sim, eu acho que as mulheres poderem cada vez mais ocupar esses espaços. E hoje, Karim, eu acho que a gente está num momento que é lindo, que a gente tem que aplaudir de pé e tem que assim. Porque a gente tem a doutora Cristiana aqui no Tribunal de Contas, a gente tem a doutora Luciana na Defensoria,
1: A
0: a
1: doutora
0: gente tem a
1: Letícia
0: doutora Letícia
1: no
0: no Ministério
1: IPC.
0: Público de Contas, a gente tem as nossas secretárias do Estado, que são incríveis também, a Natália Rezende, Marília Marton, a nossa Inês Coimbra, que é a da PGE, a gente tem a nova representante mora ali da Polícia Militar, a coronel, que acabou de assumir a
1: Ah,
0: Polícia
1: sim, que foi a
0: Militar.
1: mais recente,
0: Sim,
1: né, que
0: super
1: assumiu da polícia.
0: recente, a primeira vez em toda a história da corporação da Polícia Militar.
1: Muito legal.
0: Então, assim, é um motivo de orgulho enorme da gente ter essa representação. E eu acho que a pergunta que a gente tem que sempre colocar é: quem que a gente vai trazer junto? Quem que eu puxo junto para ocupar esses lugares, né? Eu acho que cada vez mais a gente tem demonstrado competência para assumir. E aí que, voltando na sua pergunta original, que é o único ponto que a gente sempre tem que abrir para reflexão. Nós mulheres ocupamos esses espaços em grande parte por competência. Então, nós precisamos demonstrar todas as vezes a nossa competência. Enquanto a gente cruza com algumas pessoas que estão lá por broderagem, porque é o amigo.
1: Tem também, né? A gente sabe
0: Então,
1: isso em
0: muito
1: todos
0: mais
1: os.
0: com os homens. Então, eu acho que é uma coisa que a gente vai aprender a lidar, mas assim, eu não tenho a menor dúvida que demonstrando a nossa competência, demonstrando força, os espaços se abrem. Então, e a nossa responsabilidade ao assumir esses espaços é quem eu vou trazer junto? Como que eu puxo mais uma mulher comigo?
1: Maravilhoso isso. Nós estamos num momento excelente, como você colocou. Juliana, foi um prazer imenso conversar com você. Temos pauta e assunto para muito
0: Tem.
1: mais tempo aqui, mas foi excelente as informações que você nos trouxe, os projetos. Foi uma honra entrevistá-la de verdade. Muito obrigada pela presença aqui no Mulheres que Transformam e até a próxima.
0: Muito obrigada pela oportunidade. Um abraço carinhoso da nossa secretaria para todos e que a gente está 100% à disposição. Obrigada mesmo pela oportunidade.
1: Legal, até a próxima. Bom, nós vimos aqui hoje que desenvolvimento econômico não se resume a indicadores. Aparece quando surgem oportunidades, empregos, inovação e perspectivas reais de crescimento para a população. E histórias como a da Juliana Cardoso mostram também a importância da presença feminina em espaços estratégicos da gestão pública e da tomada de decisão. Então, eu quero agradecer novamente a participação da Secretária Executiva de Desenvolvimento Econômico do Estado de São Paulo, Juliana Cardoso, aqui no nosso programa Mulheres que Transformam. Espero por vocês no próximo episódio. Até lá!
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4: Para pensar quando é que começaram a te ouvir, mas ouvir de verdade, ouvir o que você está falando mesmo. Olha, eu acho que pode ser porque às vezes a gente não tem tanta gente na política que se pareça com a gente. A gente pode muitas vezes enxergar a juventude muito afastado dessa discussão política. A gente também tem que pensar em trazer essas pessoas para dentro do debate, né?
5: Como é que elas vão fazer isso? Elas precisam acreditar que é por meio da ação política que elas chegam aonde elas desejam chegar. E essa ação política pode ser desde as ações políticas mais formais, o voto, a participação em conselhos, a pressão sobre o poder público, desde o grêmio escolar até se colocando como candidato a partir dos 18 a vereador, a partir de 21 para deputado estadual ou federal, a partir de 21 para prefeito. Percebe? Então, assim, eu tenho um elemento muito amplo de possibilidades para esses jovens participarem, até questões de natureza mais informal. Uhum. Movimentos, sim, causas, desejos, vontades, reuniões, organizações que mostrem para o universo político formal que este segmento da sociedade, ou que estes segmentos, as juventudes, têm demandas específicas, desejos, leituras de mundo, leituras de realidade, vontades que devem e precisam ser respeitadas.
4: É que tu conta um pouco pra gente da sua trajetória, né, na política, primeiro, pra gente começar.
6: Bom, tudo bem. Primeiro, é um prazer estar aqui participando com vocês. Eu me chamo Arthur Batista, eu tenho 26 anos. Atualmente, sou estudante da Faculdade de Direito da PUC São Paulo. Sou lá da cidade da Praia Grande, onde eu comecei a atuar, assim mesmo, com política pública, né? Primeiro, no Grêmio Estudantil da minha cidade, e logo depois me envolvi com o movimento estudantil ali na cidade. Então, participei do Conselho Municipal de Juventude, ajudei a fundar o Conselho Municipal de Juventude na cidade de São Vicente.
4: E eu acho que tem um ponto interessante, que é o jovem, ele vai ter uma perspectiva muito diferente do que as pessoas que já estão ali trabalhando ativamente na política têm. Porque tem uma questão de ver esse desenvolvimento de mundo com olhos um pouco diferentes, né? Um pouco mais frescos, assim. Então isso também é interessante, né? Porque traz novas ideias, então essa participação não é importante só para garantir os direitos dos jovens, mas de todas as pessoas de uma perspectiva nova, né?
6: Sim, acredito que nós jovens somos fundamentais para a política, né? Nós estamos vivendo essa realidade que é tão colocada para nós. Hoje a gente vê a dificuldade muitas vezes da juventude, por exemplo, acessar o mercado de trabalho, da juventude acessar inclusive o próprio ensino superior, né? Eu mesmo sou o primeiro da minha família a ingressar na universidade e a terminar o ensino médio. E quando a gente olha para essa juventude, a gente está justamente falando que esses jovens precisam participar, pois eles conseguem diretamente sentir a sua realidade e também interferir nas modificações que eles acreditam que é melhor para esse futuro. Acredito que hoje existe mesmo o fato de o jovem estar se afastando cada vez mais da política, né? E nós precisamos justamente trazer o jovem para participação.
5: Agora, uma última questão muito importante nesse sentido. Nunca em primeira pessoa e nunca sozinha, porque senão a sensação de frustração vai ser muito grande. Eu quero mudar o mundo, sozinho você não muda. Então, quantas pessoas pensam como você, com quantas delas você pode se associar, quantas dessas podem fazer um movimento maior, quantas dessas podem se aproximar de tudo isso que a gente está dizendo aqui, para definitivamente e efetivamente transformarem ou manterem ou preservarem ou resguardarem valores, princípios, desejos associados a políticas públicas e à realidade que nós vivemos.
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4: A gente tem um foco hoje para as crianças, né? Então, tem programas do governo, tem aí desde 2015 campanhas anti-bullying, a gente faz educação digital com as crianças na escola e eu venho há anos como sendo um ponto principal do meu debate é as Big Techs têm que ser regulamentadas, elas têm ferramentas para isso. Aí a gente precisou todo esse mundo, esse show de documentário, de levantamentos, de coisas que vem sendo falada há anos. Aí na hora que viraliza, vai lá e dá um jeito. Mas eu queria contar para vocês que por mais que tenha surgido aí o ECA digital, que as Big Techs estão sendo agora incutidas a fazer ali a fiscalização das crianças, eu estou com um caderninho, com uma lista de truques que as crianças me ensinaram para elas burlarem. Tá? Então elas botam assim, ó, eu vou ensinar para vocês olharem o que os filhos estão fazendo, não é porque eu quero. Então elas botam assim o dedo e aí faz um bigodinho e a câmera não reconhece. Elas desenham a barbinha, o bigodinho, elas usam a identidade do irmão, da irmã mais velho. E, ah, você está ensinando a fazer errado. Não, eu estou contando para os pais o que as crianças estão fazendo, que elas contam para mim o que elas estão fazendo. Então, tem que fiscalizar sim, tem que regulamentar. Eles têm, e porque a gente sabe, né, Alessandra, posta uma mulher uma foto aparecendo mamilos. Cai na hora a foto, não permite. Posta um vídeo com a música da Disney. Cai na hora com direito autoral. Mas todo o conteúdo de pedofilia está lá, porque rende muito dinheiro.
8: E outra, aí não você cai, né? Nunca cai. E outra coisa, você acha que eles não têm tecnologia suficiente para saber que isso aqui, ó, não é um bigodinho?
4: Então, é isso
8: então
4: que
8: assim,
4: eu tô falando.
8: Vamos cumprir o ECA? Vamos. Desse jeito aqui, ó, tá? Se colocar aqui, não tem problema e continua passando.
9: E na maioria desses casos, eu acho, né, deputada, é aí que começa essa violência, né?
10: Então, é o que eu falo. Mais uma vez, ou todo mundo dá a mão, ou nós temos aí um conjunto de pessoas, empresas, todos juntos para esse foco, ou então é isso que acontece. Agora, quando a gente fala de Big Techs, quando a gente fala de rede de pedofilia, isso rende muito dinheiro. Então, o que está acima? O dinheiro, o interesse, o que... Sabe, é esse tipo de discussão que aí a gente vai ter que abrir aqui. Até onde vai o interesse de quem não responsabiliza as Big Techs? Por que será que não responsabiliza? Por que essa não é fiscalizada, não é responsabilizada? Por quê? Por que as redes de pedofilia são as que mais crescem dentro da rede digital? E não existe como fiscalizar? Não tem fiscalização?
4: Tem.
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0: A Fundação Gol de Letra está presente na Vila Albertina, zona norte de São Paulo, e no bairro do Caju, no Rio de Janeiro.
1: Olá, para você que acompanha a programação da TV Alesp, sejam todos muito bem-vindos, muito bem-vindas. Esse é o Alesp Cidadania. E hoje nós viemos até a Fundação Gol de Letra, um local onde você encontra harmonia, amizade, inclusão e também, ó, acolhimento. Hoje nós vamos mostrar para você um pouco da fundação, onde grandes nomes do futebol mundial organizam também aqui e várias outras pessoas fazem parte desta organização. Nomes como Raí e Leonardo, ex-atletas, né, que passaram aí por vários clubes famosos do Brasil e também internacionais. E ó, os projetos aqui são vários. Nós vamos hoje bater um papo aqui, falar um pouco de futebol, falar um pouco de basquete, falar um pouco de outros projetos, ping-pong também, e mostrar quem toma conta aqui da instituição, quem faz parte aqui da fundação, quem são as pessoas que estão aqui no dia a dia. Então você vai acompanhar tudo isso junto comigo a partir de agora no nosso Alesp Cidadania. Vambora! Bom, pra gente começar então esse bate-papo aqui no Alesp Cidadania, a gente precisa conversar com quem tá aqui desde o começo, né? Pessoa ali que carregou as primeiras pedras aqui. Professor Maurício está aqui com a gente. Professor, obrigado por atender a gente.
2: Pois não, só
1: professor, aí. A gente vê aqui criançada, né? Mas antes da gente falar da criançada, falar um pouco da atualidade, queria que o senhor se apresentasse para quem não conhece o senhor.
2: Eu sou Maurício, sou educador da Fundação Gol de Letra há 22 anos. E estamos aqui quase todo dia com jovens, crianças, adolescentes, trabalhando aqui.
1: Legal. A gente fala o seguinte, né, professor, como é que o senhor começou aqui, como é que o senhor conheceu aqui a Fundação Gol de Letra?
2: A Fundação Gol de Letra eu conheci através do Raí, né? Nosso instituidor, que é um ex-jogador de futebol.
3: Eu sempre acreditei que cada pessoa pode ter um projeto de vida e melhorar a sua própria comunidade. Por isso nasceu a Gol de Letra, uma organização que busca o desenvolvimento comunitário através da educação, do esporte, da relação com a comunidade.
2: Quando ele abriu a fundação, eu falei, nossa, é um lugar que eu gostaria de trabalhar. E mandei currículo. E quando eu abri o projeto de esportes, que é o Jogo Aberto, esse projeto que a gente tá vendo aqui, me chamaram para o processo seletivo. E eu fui aprovado no processo seletivo e estou aqui. Isso foi em 2004.
1: Legal.
2: Estou aqui até hoje.
1: Legal. Como é que foi esse processo? Foi difícil o processo seletivo? Como é que foi? Foi uma escadinha para chegar onde o senhor está hoje?
2: Foi uma escadinha para chegar no processo seletivo, né? A gente conversa com o diretor, conversa com a coordenadora, processo de dinâmica de grupo, tinha mais educadores se candidatando à vaga, mas graças a Deus deu tudo certo e estamos aqui.
1: Legal. O senhor falou que o Raí, né? Através do Raí, jogador que é referência não só no Brasil, mas também mundialmente falando, né? O Raí, o senhor já teve a oportunidade de ver o Raí algumas vezes, né?
2: Sim,
1: como é que foi pro senhor? É que eu tava falando pro pessoal ali em cima, né? Pô, se fosse eu ver o Raí, eu não ia fingir costume. Trabalhando aqui, eu não ia fingir costume. O senhor consegue fingir costume ainda ou não?
2: Né, a gente sempre é fã, né? Fã do jogador, fã, depois conhecendo a pessoa, fã da pessoa. E como instituidor, ele está sempre presente com a gente aqui.
4: É este nosso olhar humano, cuidadoso e profundo que norteia nosso trabalho todos os dias.
1: Legal. A gente não fala somente do Raí, mas também o Leonardo também faz parte aqui, enfim.
2: O Leonardo também foi instituidor.
1: E não dá para fingir costume com os tetracampeões aqui, né, professor?
2: Não,
1: todo dia, né?
2: É verdade.
5: A gente tem hoje uma biblioteca comunitária, que é do sonho do Raí de sempre, né? Assim, depois de todo o espaço cultural, o auditório, a parte esportiva, as duas quadras. Então acho que tudo isso foi devagarinho sendo construído. Pra gente foi um grande desafio, mas depois de 8 anos, 9 anos de trabalho, a gente estava preparado para isso.
1: E agora a gente fala o seguinte, as crianças que vêm aqui, a gente vê o brilho no olhar de cada criança aqui praticando futsal, praticando um basquete. Como é que é pro senhor? Tá passando um pouco, o senhor que é ex-atleta, né, de basquete, como Sim. é que é pro senhor tá passando esses ensinamentos para essas crianças e ver o brilho no olhar de cada uma delas?
2: É muito gratificante, né? Porque eu fui atleta de basquete durante alguns anos e hoje eu estou podendo ensinar o basquete. Futsal eu não fui atleta, mas como eu sou formado em educação física, eu aprendi a ensinar futsal. Então o futsal também é uma modalidade que eu tenho muito prazer de ensinar para as crianças. E é muito legal ver essa criançada vindo para a quadra, para participar das atividades que a gente oferece para eles gratuitamente. Né?
1: Legal. E como que o senhor vê? O que mudou da época que o senhor era atleta e o senhor vê para os dias de hoje? O que o senhor acha que mudou?
2: Ah, a vida do atleta é aquela cobrança de resultados. Né? Aqui é outro mundo. Aqui não é cobrança de resultados. Aqui a gente trabalha mais o ser humano, mais a pessoa. É, a gente ensina o esporte. Obviamente, eles vêm aqui para aprender o esporte que eles escolheram, o basquete, o futsal, a capoeira, o judô. Eles vêm aprender a modalidade que eles querem participar. Mas isso é só uma isca que a gente tem para ensinar muito mais para eles. Noções de cidadania, por exemplo, fair play no jogo, no esporte.
6: Na verdade, a criança vem com esse intuito de querer fazer um esporte e a gente introduz ali, através do esporte, valores de cidadania.
2: A gente aborda vários assuntos, né, como racismo, equidade de gênero. Você pode ver que tem meninas jogando, todas as nossas turmas são mistas, meninas e meninos. A gente prima por isso, que as meninas participem também, junto com os meninos, né? Então, isso é uma coisa que a gente vai trabalhando dia a dia e fazendo com que eles entendam que as meninas também têm chance de jogar e devem jogar e podem jogar.
1: Legal.
2: E vão jogar.
1: E vão jogar, com certeza. O que o senhor tira de lição desses mais de 20 anos como professor aqui da Fundação Gol de Letra? O que o senhor tira de ensinamento?
2: De ensinamento?
1: É.
2: A gente aprende muito com os jovens, né? Com os alunos. Então, ensinamento é dedicação. Dedicação 100% para poder passar um pouco da experiência de vida e de atleta que eu tive, passar para eles de uma forma agradável, divertida, mas que eles tenham um impacto de falar, puxa, olha que legal esse que eu estou aprendendo aqui. Além do esporte, eu aprendo também outras coisas. Né?
1: Legal, professor. Professor, a gente fala também um ponto importante, além de tudo isso, além da Fundação Gol de Letra, a gente fala de outro ponto importante, que é a família. A família é um pilar importante também na formação desses jovens, né?
2: Sim, sim. Por isso que a gente tem o departamento do assistente social, da assistente social. Porque elas fazem um elo de ligação entre o jovem e a família, a fundação e a família, né? Que o pessoal chama de dupla proteção, né?
1: Legal.
2: Então, atende a família junto com os jovens.
1: Bacana. A gente vai conversar então agora, agradecer ao senhor por atender a gente, tirar o senhor um pouquinho aqui do esporte, né? A gente vai conversar agora com uma mãe, né? Que é a mãe do Heitor,
2: isso,
1: topou falar com a gente aqui, para entender um pouco mais sobre como que ela influencia o Heitor a vir aqui todos os dias na Fundação e bater esse papo com ela para ver como que o projeto, como que a Fundação ajuda também no dia a dia em casa.
2: Tá bom. Senhor, muito obrigado.
1: Obrigado, senhor, aí, por esse papo.
2: Obrigado,
1: e vamos para lá, vamos bater esse papo lá com a mãe do Heitor agora, aqui com o Alessio Cidadania. Vamos embora. Como que é trazer o Igor nesse projeto, o que que ajuda ele no dia a dia?
7: Então, o Igor, ele é autista, ele é um pouco agitado. Então, por isso que eu tenho que trazer ele para fazer atividade.
1: Todos os dias, toda vez que tem, você traz?
7: Toda quinta. Uhum.
1: Toda quinta, legal. E como que isso auxilia ele no dia a dia?
7: Ele fica um pouco menos ansioso.
1: Menos ansioso?
7: Isso.
1: E aí isso ajuda ele a acalmar um pouco,
7: sim,
1: mais.
7: Sim, em casa, na escola.
1: Você falou que ele tem autismo?
7: Isso.
1: Qual que é o grau de autismo dele? Grau?
7: Mas ele é agitado, tá?
1: Bem agitado.
7: Ele anda de um lado pro outro.
1: Entendi. Então, ele vê ele praticando basquete, vê ele praticando aqui esporte, e ele acaba
7: ajuda
1: interagindo.
7: Ajuda,
1: sim,
7: né? Sim, e ajuda ele a interagir com outras crianças, porque ele fica muito sozinho.
1: Era isso que eu queria perguntar pra você, como que você vê essa corrida das crianças em relação ao Igor?
7: Ele vive muito sozinho, ele, na escola ele tem um amiguinho. Então, aqui ele brinca com as outras crianças.
1: E pra você, como mãe, tendo um projeto desse perto?
7: Ajuda bastante.
1: Legal.
7: Como porque que você... é triste, né? Eu vou na escola e ele... Não brinca com ninguém, ele fica sentadinho assim sozinho. Me dói, é isso.
1: Legal, que recado você pode deixar para as mães que têm algum filho com autismo, com alguma outra coisa? Que recado você pode deixar para essas mães em relação a ajudar o filho no dia a dia? Como que você ajuda seu filho no dia a dia?
7: Então, tem que... O meu filho, ele faz terapia. Tem que levar na terapia, tem que pôr para fazer educação física também, porque ajuda bastante.
1: Legal. Muito obrigado.
7: De nada.
1: Tá vendo só? São histórias como essa mãe que acabou contando pra gente um pouquinho, da dona Eliseuma, né? Que traz o filho Igor aqui pro projeto da Fundação Gol de Letra, né? Projeto de basquete. Ele acaba sendo interagindo aqui com as outras crianças também. Você tá vendo o Igor ali brincando, enfim. Nós vamos conversar com o Edgar. Ele é coordenador aqui da Fundação Gol de Letra, coordenador dos projetos aqui também, para a gente entender um pouquinho mais sobre como funciona o dia a dia aqui, como é que é ser coordenador aqui de uma fundação tão importante aqui para a Zona Norte da capital paulista.
8: Bom, tem a lei de incentivo ao esporte, tem a lei Rouanet, mas só isso não garante todo o financiamento para essa estrutura.
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1: Muito bem, estamos de volta com o Alesp Cidadania. Hoje, no Gol de Letra, nós vamos conversar aqui com quem coordena toda aqui essa instituição para a gente bater esse papo, trocar essa ideia. Porque é o seguinte, não é fácil você administrar, coordenar, ter que gerenciar uma equipe, né? A gente tem que saber como é que funciona tudo isso também e saber como funciona tudo isso aqui. A gente vai bater um papo aqui com o Edgar. Edgar, obrigado por receber a gente.
11: Prazer.
1: E prazer é todo nosso. Obrigado por receber a gente aqui no Gol de Letra. Queria que você, antes de mais nada, se apresentasse para quem está em casa. Quem é o Edgar?
11: Bom, o Edgar está aqui na Gol de Letra há 21 anos, né? Eu sou hoje coordenador do programa Jogo Aberto aqui em São Paulo, na unidade de São Paulo. É o programa de esporte e lazer que atende a comunidade da Vila Albertina. Tá? Eu atuo com uma equipe direta de profissionais de educação física, psicólogos, assistentes sociais, psicopedagogos, enfim, a parte administrativa. Então eu estou aqui há 21 anos contribuindo com a missão da Gol de Letra aqui na comunidade da Vila Albertina. E é importante ressaltar também, né, essa história, que a Gol de Letra não está só aqui na Vila Albertina. Né? A Gol de Letra começa aqui na Vila Albertina lá em 1998, e aí um dado legal, no dia 10 de dezembro de 1998, que é o Dia Internacional dos Direitos Humanos, e é o dia de fundação, né, o dia 1 da Fundação Gol de Letra. E nós também temos uma unidade no Rio de Janeiro, atualmente no Caju, zona portuária do Rio de Janeiro, e também um polo em Duque de Caxias, no Parque das Missões.
1: Legal, o que você fazia antes disso, antes de chegar aqui no Gol de Letra?
11: Nossa, eu trabalhava, sempre trabalhei na parte de esportes, eu estava muito ligado na primeira fase com preparação física para tenistas, e naquele momento eu fui convidado para coordenar um projeto social em parceria com uma academia, com a Federação Paulista de Tênis e o financiador, lá no Parque Vila Lobos. Aí foi a minha entrada dentro do terceiro setor, né, no esporte social, no esporte para o desenvolvimento humano. E de lá para cá, isso há 26 anos atrás, migrei totalmente. Saio do lado da preparação física e estou totalmente integrado, né, ao esporte para o desenvolvimento humano, ao esporte social, ao terceiro setor. Enfim, então minha trajetória está consolidada hoje dentro da Fundação Gol de Letra com esporte para o desenvolvimento humano, para a educação integral, pensando realmente em nossas comunidades, né? Vila Albertina, Caju, Duque de Caxias e todas as cidades e estados que a gente atua pela disseminação ao longo do Brasil.
1: E a gente não fala só de 20 anos, né? São mais de 20 anos, né? De história, muitas coisas que passaram, que aconteceram. Mas eu queria entender o seguinte, Edgar. Como que é hoje, né, coordenar hoje o terceiro setor? Como que é para você estar coordenando assim, toda uma galera que você tem aqui hoje que gerir todo esse pessoal? Como que é?
11: É muito gratificante, prazeroso, desafiador, né? Porque eu não estou sozinho, né? Nós temos diversas frentes na Fundação Gol de Letra.
6: Que são crianças que vêm de um contexto assim, você não serve para nada, você não é capaz. Então é isso, não, você é capaz. basta dar a oportunidade. Tem até uma frase que eu gosto muito, que a pobreza é a falta de capacidade do ser humano desenvolver os próprios talentos. Então é isso que a Gol de Letra quer. A Gol de Letra quer dar essa oportunidade. Quer dar a oportunidade para ver se a criança gosta de escrever ou não. Se a criança gosta de ser um jogador de tênis de mesa, de ser um lutador de judô. É isso.
11: Eu estou à frente do programa, né, da parte de esporte e lazer aqui na Unidade de São Paulo. Eu tenho a minha colega Cristiane Narciso, que coordena o programa de juventudes, que é um programa com ênfase à formação para o mundo do trabalho de jovens, a preparação para o mundo do trabalho, arte e educação, enfim, tem cursos, tem um pool de diversidade de atividades para as nossas juventudes aqui da Vila Ubertina. Também meus pares, né, de programas e projetos no Rio de Janeiro, né, o Gabriel Coelho, que coordena os programas e projetos de esporte, criança e adolescência, e adolescentes, e a Crislaine Lima também, que está à frente do programa de juventudes lá no Rio de Janeiro. Então nós quatro fazemos a gestão, digamos, técnica dos programas e projetos. Quem está acima de todos nós, né, a nossa grande diretora-geral, Beatriz Pantaleão, que está à frente da Gol de Letra desde do dia 1, né, desde a sua fundação, junto com o Raí, com o Leonardo, disse que foram os grandes instituidores da Fundação Gol de Letra.
1: A gente falou de Raí e Leonardo, só os tetracampeões. Sim. Só isso.
11: Sim.
1: Só isso. A gente fala o seguinte, tendo esses dois, né, os dois nomes de peso como referência, hoje é concorrido, é disputado, como que funciona assim para tendo esses nomes como referências, Lei Raí e Leonardo?
11: Olha, você me fez lembrar uma situação muito, muito legal de compartilhar. Eu começo aqui em fevereiro de 2005, fevereiro de 2005, e eu tive o primeiro encontro presencial com Raí e Leonardo em abril de 2005. Naquela época não tinha WhatsApp, não tinha uma internet tão fluida como nós temos hoje. Tivemos uma reunião aqui embaixo, né? Até então a nossa secretaria e a sala da coordenação, na época eu era educador social. E eu fiquei muito encantado e assustado com os dois, porque eles chegaram para uma reunião sem nenhum papel, sem nada, e perguntando e falando da rotina do programa, de tudo que estava acontecendo. Ou seja, eles sabiam o que estava acontecendo. Uhum. E aquilo realmente mostrou, né, o caráter e o comprometimento realmente deles e da Fundação Gol de Letra, que não era simplesmente um passatempo. Então como é que dois tetracampeões, com toda a vida que eles tinham naquele momento, né, saberem tão minuciosamente o que estava acontecendo? E eles sabiam. E ali eu tive realmente certeza que era aqui que eu deveria continuar, então até que eu estou até hoje aqui, né? E nós temos hoje realmente, né, o Raí muito, muito presente na nossa trajetória, né, o Leonardo, mas ele continua sempre que possível presente nas ações da Gol de Letra, mas o Raí tá mais direto junto com a Beatriz nessa operação, digamos assim.
1: E dá para fingir costume quando eles chegam aqui e tal, para trocar uma ideia? Dá para fingir costume que eles estão aqui todos os dias, né? Porque assim, se fosse eu, no caso, de tetracampeão ali, né? Dá para fingir esse costume ou não?
11: Ah, é muito legal, assim, para nós. Nós que estamos há 20 e tantos anos, acaba sendo natural. Uhum. Mas para a equipe, não. Para a equipe, a gente tem uma equipe nova, então toda vez que ele está aqui, o pessoal quer tirar foto, é um autógrafo, e a garotada, né, as crianças, as meninas, os meninos, sempre, assim, é uma zona, né? Cria, uhum. Quando a gente vai para as escolas, né, nós estamos em diversas escolas públicas aqui em São Paulo, no Rio de Janeiro, é um caos, um alvoroço, né? Porque aí você tem o contato com professores, a direção pedagógica, a coordenação pedagógica, e sempre a rotina é tumultuada, mas muito gratificante, né? E dá energia pro espaço e para ele quando está presente aqui.
1: Né? Legal. A gente, por exemplo, eu já não fingi nesse costume, né? De estar com dois tetracampeões na minha frente, eu não ia conseguir, não resistir a pedir autógrafo, tirar foto, selfie. Mas é o seguinte, a gente chegou aqui hoje, né? A gente foi muito bem acolhido pela assessoria, o pessoal estava aqui, e a gente fala o seguinte, a gente viu o brilho no olho de cada criança aqui dentro, jogando futsal, jogando basquete, fazendo outros projetos, um ping-pong, enfim, diversos projetos que vocês atendem aqui. Como que é para você hoje estar vendo esse brilho no olhar de cada criança aqui dentro do Gol de Letra?
11: Olha, esse brilho no olhar, assim, é um processo muito natural dentro das nossas equipes, porque todos nós precisamos entender qual é a missão, né? Quais são os valores, né? Qual é a visão da Gol de Letra. E nossas equipes têm isso, né? E dentro dessas equipes, nós temos muitos que foram atendidos e atendidas em nossos programas e projetos. Então hoje, eu tenho aqui em São Paulo, educadora que foi da primeira turma de atividade. E o nosso primeiro educador, que está até hoje, há 22 anos também, é colega dessa educadora. Sim, nós temos diversos exemplos de diversas áreas. Na área administrativa, nós temos profissionais que foram dos nossos projetos lá atrás. E isso é muito gratificante, de perceber realmente o quanto a gente consegue e continua contribuindo, né, para mudar essas realidades, né? Então isso, assim, é um desafio, né? Porque em hipótese nenhuma a gente pode achar que está tudo sempre certo. A gente precisa sempre se desafiar. A gente tem um laço, né, um processo de formação continuada para todas as nossas equipes e áreas, seja pedagógico, social, administrativa, financeiro, comunicação, captação. Então a gente precisa o tempo todo se qualificar para realmente manter excelência na qualidade. E aí isso, né, de uma maneira natural, podemos dizer assim, gera o brilho para todos os nossos usuários atendidos e atendidas.
12: Legal. Você está vendo imagens nesse momento, por exemplo, do nosso cinegrafista Bino, né, que fez várias imagens aí, colheu várias imagens para você ver o projeto, alguns projetos, né, algumas coisas que acontecem aqui dentro. Então você está vendo nesse momento essas imagens aí que o Bina fez nessa nossa visita aqui no Gol de Letra. Eu queria entender o seguinte também, a gente fala de desafios. Quais são os desafios hoje para manter o terceiro setor, para manter o Gol de Letra hoje, é, mais de 20 anos? Quais foram os desafios e quais são os desafios?
11: É, o grande desafio no momento é realmente garantir, né, as fontes de financiamento para essa estrutura. É uma estrutura muito consolidada, né? Como eu te disse, estamos em duas unidades, né, duas cidades, São Paulo e Rio de Janeiro, além dos nossos projetos e ações de disseminação pelo Brasil. Então, durante essa trajetória de 27, 28 anos de atuação direta, nós já percorremos mais de 26, 27 cidades no Brasil. Não vou lembrar agora de cabeça todas, estados, talvez 7, 8 estados, e até uma experiência no continente africano, na Guiné-Bissau. Então, toda essa trajetória tem um desafio importante, que é garantir o financiamento. Nós temos mais de 140 colaboradores, todos contratados, com experiência, qualificação, né, com todos os benefícios, direitos garantidos na nossa CLT. Então, o desafio é garantir essas fontes de financiamento. Nós temos, existem no Brasil algumas leis de financiamento, né? Então, tem a Lei de Incentivo ao Esporte, tem a Lei Rouanet, tem Fundo Municipal de Criança e Adolescente, Conselho Estadual de Criança e Adolescente, enfim, mas só isso não garante todo o financiamento para essa estrutura, porque nós temos toda uma parte técnica, que é a atuação direta aos programas, né? Nós digamos assim, é atividade fim, mas nós precisamos garantir também a atividade meio, toda a parte de captação, comunicação, prestação de contas, compras, operacional, financeiro. Então, tudo isso uma grande engrenagem que precisa, né, girar constantemente para garantir. Nós temos hoje, aproximadamente, mais de 6 mil atendimentos por mês em todos os nossos polos de atendimento, mais de 27 escolas públicas parceiras. Então, o desafio realmente é garantir, né, ter uma diversidade de financiamento, além das leis, né, ter empresas que acreditem, né, no nosso trabalho, e é importante que sejam empresas parceiras de longa data, né, não apenas um aporte pontual. Isso é importante? É importante. Mas a gente acredita realmente e valoriza empresas parceiros que estão conosco há mais de 10, 15 anos, porque realmente estão pela causa, né, não é simplesmente um aporte pontual para ter um benefício fiscal e ter a sua imagem. Muito pelo contrário, às vezes nós temos aqui empresas que não fazem tanto investimento volumoso, mas que tem uma continuidade. Isso é muito significante para nós também.
12: Legal. E hoje quantas famílias são atendidas aqui? Quantas? Uma ideia mais ou menos, uma base de quantas famílias vocês têm aqui hoje?
11: Famílias?
12: Quantas crianças?
11: Então, são 6 mil atendimentos, contabilizando criança, adolescente, jovens, dentro dos seus núcleos familiares. Uhum. Então dá para a gente pensar isso mensalmente, né, aqui em São Paulo e no Rio de Janeiro, com todas as nossas ações, não só, né, no programa de esporte, mas todos os nossos programas, né, programa de esporte, programa de juventudes, né, programa comunidades, o serviço social atuando muito forte nessa relação. E aí um detalhe bacana, assim, toda a nossa área do serviço social, ela atende, né, todos os nossos usuários, nossos educandos e educandas, está dentro da nossa metodologia de trabalho, de atuação, é o que a gente fala da dupla proteção. Uhum. Mas elas não são, né, o serviço social não é exclusivo para quem está inserido ou matriculado em algum programa ou projeto da Gol de Letra. Ele atende o território, então é isso que é muito significativo para nós, né? Estar presente nos territórios, né, com respeito, com comprometimento e o reconhecimento. Então a nossa equipe de serviço social, ela atende às comunidades. Vila Albertina, onde nós estamos inseridos,
8: aqui em São Paulo, uhum. Caju no Rio de Janeiro e Duque de Caxias também no Rio de Janeiro.
12: Legal. Agora, algumas coisas que me chamaram a atenção, eu queria que você pudesse explicar para quem está em casa o seguinte. Duas coisas que me chamaram a atenção aqui dentro. A primeira foram esses livros aqui.
8: Ah, legal.
12: Né? Que são
8: legal.
12: Um bolo de letrinhas. Eu queria que você explicasse pra gente quais são esses livros.
8: Esses livros são magníficos.
12: Pode pegar.
8: Aqui, esse aqui. Infelizmente, né, nós tivemos o período da pandemia. Então, durante a pandemia, né, as nossas
12: Posso mostrar pra quem tá em casa? Dá uma olhada aqui, ó. Mostrar pra quem tá em casa. O que, que é esse livro aqui?
8: Então, é uma produção das crianças das oficinas de letramento que acontecem lá no Rio de Janeiro, na unidade de Caju, que ao longo do ano a equipe desenvolve um tema e é trabalhado, e toda essa produção é feita das crianças. Então, uhum. Essa é a edição 14, né? Nós temos aqui a 13, 15, é poesia, então você vai ver aqui tudo é produzido, o texto, os desenhos, ó, você vai ver aqui, ó, tudo isso aqui é produzido, ó, pelas crianças.
12: Legal, vou mostrar para quem está em casa aqui mais um. Esse aqui é poesia, bolo de letrinhas. Legal demais. Tem
8: e aqui,
12: outros,
8: ó,
12: né?
8: Esse aqui, por exemplo, é o Gol de Letrinhas 13, que faz referência ao Estatuto da Criança e Adolescente.
12: Que legal.
8: Então é produzido pelas próprias crianças, né?
12: Que legal, que bacana. A gente vê que a importância também da letramento, né? A importância de fazer um livro. Enfim. Então, isso aqui que eu vou me chamando muito a atenção.
8: Sim. E aqui nós temos também uma outra produção do nosso caderno metodológico sobre a disseminação, voltada ao esporte, né? Um esporte que a gente vem trabalhando ao longo dos anos aqui dentro do território brasileiro. Então essa aqui é a primeira edição, né? Caderno metodológico Educação Integral Esporte em Jogo, que vocês estão sabendo em primeira
12: mão. Olha só, exclusivo, hein?
8: E as nossas equipes vão ter contato, a gente vai apresentar para as equipes a segunda edição. Tudo isso está disponível no nosso site, tem muito mais material produzido ao longo desses 27 uhum. anos. Então, o nosso site está sendo reestruturado também, então em breve vai ter uma nova configuração, muito mais dinâmico, acessível, assim, a modernidade, né?
12: Sim.
8: E toda a nossa produção, esse acervo, né, tudo sistematizado, está disponível para download, para quem quiser curtir, compartilhar, trocar. Então, devolver, né, para a sociedade tudo aquilo que a gente vem produzindo, construindo, compartilhando dentro das nossas ações.
12: Legal. Outra coisa que me chamou a atenção, além de todos os outros projetos, mas eu ouvi falando ali, um pessoal falando de intercâmbio.
8: Ah,
12: verdade. O que é esse intercâmbio? Como é que funciona esse intercâmbio? Para onde vão? É para os Estados Unidos? É para o Canadá? Para onde que vão?
8: Nós temos, assim, as ações de intercâmbio começaram há mais de 20 anos na Gol de Letra, né? Começou inicialmente em uma cidade da Suíça, Berne, acho que era Berne, uhum. Não vou lembrar direito a cidade, e depois também com a Associação de Esportes da Laville, que é baseada em Lyon, e hoje ela tem outros estados, territórios também da França, que é uma associação muito parceira da Gol de Letra, então chama Esportes da Laville. Então de lá para cá, a gente tem desenvolvido esse processo de intercâmbio muito bem consolidado. No mês de abril, a gente recebe um grupo de jovens franceses, que passam uma semana aqui em São Paulo, uma semana no Caju, e 4-5 dias dentro de um acampamento para que a gente possa trocar todas as experiências, né? Ficam normalmente aqui no acampamento Paiol Grande, aqui em São Paulo, né? Ali nós temos, não sei se eu consigo pegar aqui para te mostrar aqui, ó.
12: Peguei.
8: Essa última temporada, ó, foi recente, agora em abril, onde tivemos essa integração, né? Os jovens franceses, os jovens do Rio de Janeiro, os jovens de São Paulo, vivenciando as metodologias da Fundação Gol de Letra e da Esportes do Navio, realmente materializando o processo de intercâmbio.
12: Legal.
8: Ao longo dessa trajetória também da Gol de Letra, nós também tivemos intercâmbio em Manchester, né, graças a uma parceria com o Cities Giving, que é o braço, né, o lado social do Manchester City. Uhum. Então, ao longo de 7 anos, nós mandamos jovens no meio do ano, né, sempre em julho, para uma formação global de jovens líderes esportivos. Tá?
12: Bacana.
8: Nós também já tivemos duas ou três possibilidades de intercâmbio com a Fundação FIFA, antigamente era a FIFA for Hope, hoje é a FIFA Foundation, com os festivais vinculados ao período da Copa. Então, nós tivemos 2014, 2018 na Rússia. 2014 não, errei, foi 2022, é isso?
12: Qatar, 22 Qatar, 18 Rússia. 14 Brasil,
8: Brasil,
12: 10 África.
8: Não, então foi antes, teve... Foi um período... Foi na França.
12: França.
8: França, que teve... Esqueci. Ah, foi não foi esse vinculado à Copa do Mundo, foi à Olimpíada.
12: Ah, tá.
8: Boa. Né? Foi isso. Tem, então teve um período na Copa, um período na Olimpíada, então também teve, tiveram esses intercâmbios.
12: Que legal, bacana demais, né? Muito, muito legal a gente conhecer um pouquinho aqui. Quer acrescentar alguma coisa a mais? Quer convidar o pessoal para conhecer o projeto? Fique à vontade.
8: Não, eu acho que é muito importante assim, ressaltar, né, toda essa trajetória da Gol de Letra, né? Seja aqui na Vila Albertina, seja no Caju, né? A conexão e a interação das equipes, né? Como te disse, né? A gente trabalha na perspectiva, na garantia, na contribuição da educação integral para todos os nossos públicos, seja no esporte, seja no programa de juventudes, na arte, na educação, na formação para o mundo do trabalho, mas essa a nossa metodologia, né? É assim, é contribuir realmente com a educação integral para todos os nossos públicos. E não tem só, né, a área técnica específica da modalidade ou da linguagem, não é o educador físico, não é o pedagogo, né? Nós temos o serviço social, nós temos os psicólogos, todo mundo trabalhando integrado dentro dos programas para que a gente consiga atingir os resultados possíveis, né? E por trás disso, toda a nossa, né, equipe, que a gente fala assim, área meio, né, captação, comunicação, administração, financeiro, para realmente consiga garantir todos os nossos resultados que a gente vem conquistando ao longo do tempo. E aí eu já faço um gancho, que é legal, quando nós completamos 10 anos de atuação, a gente já tinha noção que os resultados estavam sendo alcançados. Então a gente precisava referendar isso. Então contratamos uma avaliação externa, que ficou 2 anos conosco, uma avaliação bem profunda, que referendou o nosso método. E a partir dali a gente criou a área de disseminação. O que é a disseminação? É levar para outros lugares a nossa tecnologia social, digamos assim.
12: Legal.
8: Então, como eu te disse, a gente já passou mais de 27 cidades, né, do Brasil, Guiné-Bissau, no continente africano, levando a nossa metodologia. Obviamente, o tempo foi passando e nós completamos 25 anos de atuação. O que nós decidimos fazer? Isso também está no nosso site. Uhum. Uma nova avaliação de resultado. Então está lá, que referenda, consolida realmente tudo aquilo que a gente vem batalhando e conquistando e compartilhando com as nossas crianças, adolescentes, famílias nos nossos territórios. Então legal. Isso é muito bacana de compartilhar.
12: Sensacional. Quero te agradecer aqui. Imagina. Nós falamos aqui muito, né, da parte teórica do negócio. Né? Daqui a pouco a gente vai para a prática lá.
8: Sim, vamos
12: onde
8: lá.
12: Acontece,
8: vamos,
12: mas eu quero conhecer primeiro a equipe.
8: Bora.
12: Uma equipe,
8: bora.
12: Lá, serviço social, enfim, quero conhecer.
8: Sim, a galera. Vocês vão circular aqui, vai ter. Hoje acho que eles vão falar, se for na quadra, acho que é com o Maurício, isso. Que é o nosso educador 1 do programa, começou no primeiro dia do programa. Certo. Tem a nossa equipe de serviço social que está preparando o material aqui, que amanhã à noite vai ter um encontro com as famílias. Esse mês é o Maio Laranja, né? É o mês de combate ao abuso sexual de criança e adolescente. Então esse mês o serviço social teve uma intervenção direta em todas as turmas com essa temática e amanhã vai levar esse conteúdo para as famílias. Então amanhã à noite, depois do lançamento do caderno metodológico, a gente vai ter esse encontro com as famílias, com o serviço social atuando, né? Então, talvez você também consiga ter uma filmagem do LAP, que é o nosso Laboratório de Aprendizagem e Pesquisa Esportiva, que é um momento onde as crianças, adolescentes e jovens saem da quadra, mas continuam vinculados ao esporte, mas utilizando outras estratégias. A computação, né, o letramento, a leitura, enfim, raciocínio, então jogos lúdicos.
12: Que legal.
8: Nós temos ali uma pedagoga, uma psicomotricista conduzindo essas atividades. Então agora vocês vão circular para os nossos espaços para conhecer melhor.
12: Beleza, quero parabenizar você.
8: Obrigado.
12: Pelo projeto. E você que está em casa aí está vendo aqui, de repente, o site, né? Só para contextualizar para quem está em casa, Edgar, a gente tem que falar o seguinte. Hoje nós estamos gravando aqui na última semana de maio, né? Última semana de maio. O programa vai ao ar em junho. Obrigado.
8: Obrigado você.
12: Vamos para lá então, circular, conhecer um pouco da equipe e mostrar um pouco da prática aqui da Gol de Letra. Vamos para lá.
8: Fique à vontade.

0: Vamos lá.
1: Vamos agora.
0: Você vai conhecer a porta de entrada do nosso atendimento. Então aqui, né, é a nossa recepção, secretaria, onde a gente faz o nosso primeiro acolhimento às famílias da Vila Albertina. Aqui nesse espaço, hoje não está o Henrique, que é o nosso auxiliar de projetos, que foi um dos nossos atendidos há mais de 15, 20 anos atrás. Mas nós temos o Cauã, que é um jovem em formação, um monitor, que está dentro da nossa metodologia, né, a formação de jovens monitores. Eles ficam 2 anos no processo formativo para que sejam multiplicadores de conhecimento, atitudes e valores. Tá? E o Cauã está terminando o processo formativo dele. Ele é um dos jovens que está indo para a França agora.
1: Legal, deixa eu bater o papo com o Cauã aqui. E aí, Cauã, tudo certo, Cauã?
2: Tudo sim.
1: Tudo belezinha?
2: Sim.
1: Você que vai para o intercâmbio?
2: Sim, eu vou dia 12 de julho e eu vou passar 17 dias lá.
1: Legal, como que tá? Você já foi para fora do país alguma vez ou é a primeira vez?
2: É a primeira vez, só isso que eu mando letra.
1: É, como é que tá? Tá nervoso para sair?
2: Um pouco.
1: É, já tá treinando já o francês?
2: Sim.
1: Já?
2: Sim.
1: Uma palhinha pra gente com um bom dia em francês?
2: Bonjour.
1: Oh, já tá bom, hein?
0: Conta pra eles quem mais tá indo. Como
1: quem mais?
0: A composição da equipe?
2: Vai mais uma monitora, que é a Maju, a Maria Júlia. Ela é a monitora da manhã. E vai a Melissa, que é a nossa professora.
1: Legal, quanto tempo você tá aqui?
2: Eu estou há 4 anos como aluno, entrei como aluno e entrei como na monitoria há 2 anos atrás.
1: Legal.
2: Em 2004.
1: Bacana. Vamos lá então conhecer um pouco mais aqui do pessoal que faz todo esse projeto aqui. Edgar, nós temos aqui, então, nossa monitoria.
0: Isso. E aqui nós começa a nossa área psicossocial. Nós temos Renata, que é a nossa estagiária de serviço social.
1: A Renata?
0: Estagiária de serviço social.
3: Tudo bem?
1: Tudo bom? Bem, quanto tempo isso aqui?
3: Um ano e um mês.
1: Como é que você conheceu aqui?
3: Foi, na realidade, minha família é toda São Paulina. Eu já conheci a Fundação Mão de Letra. Vi no Instagram que eu já acompanhava a instituição, a vaga aberta, me candidatei e deu certo.
1: E o que você tá achando de estagiar aqui?
3: Maravilhoso.
1: Corraí, São Paulino, bem referência,
3: tudo,
1: né?
3: Tudo de bom. Não, tô a equipe inteira, tudo
1: legal.
3: De bom. Tudo.
1: Já viu o Raí?
3: Já, várias vezes.
1: Tietou?
3: Um pouco.
1: Tá certo.
3: Um pouco.
0: Aqui nós temos o MG, recém-contratado, nosso novo assistente social aqui do programa.
1: Recém-contratado,
0: tá? Quanto tempo?
3: 2 meses.
1: Quais são os desafios diários aqui?
4: Ah, eu acho que assim, a gente tem uma proposta muito bacana, né, de inclusão através do esporte. Eu acho que o maior desafio atualmente para mim, que estou chegando agora, é tentar essa aproximação. Porque a gente tem algumas frentes, né? Então eu tô com a responsabilidade das escolas, projetos com as escolas. Então esse vai ser o meu maior desafio, dar conta de muitas, muitas crianças e as famílias, mas estou bem animada.
1: Legal, seja bem-vindo. É isso.
0: Aqui é a nossa sala de serviço social.
1: Vamos
0: entrar aqui. Será que o nosso cinegrafista vai conseguir adentrar aqui? Aqui nós temos Maíra, assistente social. Tá há quanto tempo aqui?
5: 4 anos. Na verdade, fiz 2 anos de estágio e retornei em 2023 como assistente social.
6: É desafiador, mas a gente tem conseguido, né, fazer um bom trabalho. Acredito, né, Edgar, que nós estamos fazendo um bom trabalho.
1: Sem dúvida.
6: Acompanhar bem as crianças, os adolescentes e as famílias. E aí a gente está nessa organização hoje para fazer mais uma atividade amanhã.
7: Quanto tempo aqui? 3 meses.
8: Mas tem um detalhe importante da Juliana. 3 meses como colaborador oficial. Lembra que eu falei que nós temos na equipe pessoas que foram atendidas com a Gojueta? Ela foi também aluna, educanda, do nosso primeiro educador Maurício, lá atrás. Jogadora de vôlei.
1: É mesmo.
9: 2010, fui aluna do Maurício, do vôlei. E em 2013, eu fui mediadora de leitura.
1: Legal. Como que você conheceu o projeto aqui?
9: Eu sou moradora do território, então eu nasci e cresci no território. E desde criança eu já conheço a Fundação Gol de Letra e acompanhei aí toda essa trajetória e agora enquanto profissional.
1: E como que é para você ter um projeto desse aqui no território?
9: Ah, é muito importante, né? Eu acho que a Fundação Gol de Letra tem uma função muito importante dentro da comunidade, né? E eu acho que existe uma valorização também dos jovens e das crianças.
1: Legal, parabéns. E agora nós temos a moça que estava fugindo da gente.
8: Tava perdendo, gente. A Beatriz, que é a nossa psicóloga, também entrou recentemente, mas já tá bem prosada, bem treinada.
10: Também 2 meses. 2 meses também? Sim. Viemos eu, o MG e Carlos Pereira aqui, lá na equipe social, nós entramos no mesmo dia.
1: Legal, então você tem uma função também fundamental, Adriano.
10: Sim, muito, bastante.
1: Como que é pra você o dia a dia?
10: Olha, eu tenho muita tranquilidade, assim, de circular com a equipe, né, de poder criar. Eu sinto um ambiente muito acolhedor, né, uma equipe também muito empenhada, né, em acolher as minhas ideias. A gente debate sempre, então é muito gostoso estar aqui e ficar com as crianças também. Elas também são muito receptivas, muito curiosas. Eu acho que a instituição que eu criou, junto com as crianças, né, com os adolescentes também, um ambiente de muito respeito e de muita segurança, assim. Então é um espaço muito gostoso de estar.
11: Legal. Você mora aqui perto? Como é que você conheceu o projeto?
10: Eu moro bem longe daqui. É, eu moro na zona sul de São Paulo, né, no outro extremo da cidade. E eu conheci através de indicações, né? E é muito interessante porque eu tinha pouco conhecimento da fundação. Mas depois que eu entrei, assim, falei para as pessoas, tipo, ah, eu entrei na fundação. Caramba, na função! Tipo, todo mundo reconhecendo com muito apreço, assim. Então é muito bom estar aqui.
11: Parabéns. É isso. Se for o pessoal não falar,
0: que o pessoal fala bem pra caramba, fala.
11: É, como a gente estava conversando, né? Não é somente o esporte, é várias outras coisas também. A gente, vocês vão conseguir passar por todas as nossas unidades, né? A Casa da Juventude Sócio Brasileira, a Escola Dr. Sorte, são os dois polos do nosso programa de juventude aqui em São Paulo. Vocês não vão conseguir passar no Cajula, nossa sede de Caxias, mas vocês não têm a oportunidade de conhecer a sede, né, o Lupo Esporte, em momento do programa Jogo Aberto, com o programa de esporte e lazer aqui na Fundação Valdireta, na Vila Albertina.
12: Legal, então essa galera aqui faz parte todos os dias aqui dessa, né, com o projeto aqui da Fundação, faz parte todo dia essa galera, que mais gente que não tá aqui, né?
11: Sim, o objetivo realmente é contribuir para a educação terminar, para que possam, né, mudar e

0: Vou agradecer realmente esse trabalho magnífico que eles fazem. Na verdade, eles estão à frente de tudo isso no dia a dia. Então, é muito gratificante. Quero te agradecer, né, aqui em São Paulo, equipe do Rio de Janeiro. Em breve, a gente vai começar uma atuação no Recife também, dentro da licitação que eu estava te falando. Até o ano passado, no começo do ano, a gente estava em Canindé, no Ceará também, como equipe nossa. Então, agradecer às equipes que passaram ao longo desse tempo pela Gol de Letra e que as pessoas possam, né, contribuir conhecendo a Gol de Letra, entrando no site, como você disse, toda a nossa história, a trajetória está lá. E qualquer coisa, só entre em contato que a gente atende com o maior prazer.
1: É isso. Bacana demais. E, ó, se tá em casa e assistindo o Alesp Cidadania, é o seguinte, tá vendo na televisão? Dá pra ver no YouTube também. Você pode assistir, compartilhar, mandar pra galera aí, pra todo mundo ver esse projeto, na fundação, muito legal. A gente visitou hoje essa data, apresentou pra você um pouquinho, já falando da parte prática também, lá do esporte, mas a gente reforça, né? Ninguém faz nada sozinho. Só é uma equipe e toda uma estrutura pra fornecer o bem-estar pra mais de 6 mil.
0: 6 mil atendimentos por mês a gente tem tido ao longo dos 7, 28 anos de atuação, mais de 32 mil passaram pela Vergueira.
1: Bacana. Bom, então a gente vai ficando por aqui no Alesp Cidadania. Semana que vem tem muito mais para você. Não sai da programação da TV Alesp, porque você confere aí mais detalhes e mais imagens, né, que a nossa Bina fez na data de hoje aqui, mostrando um pouco mais sobre a Fundação Gol de Letra. Um abraço, até semana que vem. Valeu.
2: Valeu, um abraço.

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2: Olá para você que acompanha a programação da TV Alesp. 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
3: Na segunda-feira, a Alesp promoveu uma celebração pelo Dia do Vigilante, comemorado em 20 de junho. O ato solene homenageou os profissionais que se destacaram nas empresas de segurança privada ao longo do último ano. A classe teve a profissão regulamentada em 1983, e em 2024, foi criado o Estatuto da Segurança Privada, que atualizou as diretrizes que regem a função. O decreto regulatório da lei foi publicado neste ano e representa um novo marco normativo para o setor. A homenagem foi proposta pelo deputado Capitão Telhada, do PP. Também na segunda-feira, um evento marcou as comemorações pelo Dia do Pastor Evangélico, celebrado todo ano no segundo domingo de junho. Este é o quarto ano consecutivo em que a data é lembrada, por meio de um evento realizado na Alesp. A iniciativa do deputado Paulo Mansur, do PL, teve como tema o papel do pastor na formação de valores e da cidadania. O encontro foi uma oportunidade de valorizar a missão de pastores e líderes religiosos na sociedade. O cônsul-geral da China, Yu Peng, foi homenageado na Alesp. A iniciativa celebrou a trajetória do diplomata, destacando o papel fundamental de sua gestão na construção de pontes culturais e no fortalecimento das relações econômicas entre a China e o Estado de São Paulo. Autoridades, embaixadores e lideranças empresariais presentes.

0: assistentes à sessão solene destacaram a importância de promover a cultura e a integração entre as pessoas no estado de São Paulo. A homenagem foi proposta pelos deputados André Bueno, do MDB, e Maurici, do PT. Ainda na segunda-feira, dia 22 de junho, foi realizado um ato solene na Alesp, em comemoração aos 118 anos da imigração japonesa no Brasil. O evento reforçou os laços de amizade entre os dois países e reconheceu a contribuição da cultura nipônica ao nosso país. São Paulo concentra a maior comunidade japonesa fora do Japão, com mais de 1 milhão e 300 mil pessoas de origem nipônica, espalhadas nos quatro cantos do estado. A cultura japonesa também está presente no bairro Liberdade, na capital paulista. Uma reunião da Frente Parlamentar Coreia do Sul e São Paulo, realizada na Alesp, discutiu os laços diplomáticos entre o país asiático e o estado mais rico do Brasil. O encontro reuniu autoridades, representantes da comunidade coreana e lideranças de diversos setores para fortalecer ainda mais a relação entre os dois povos. O encontro também foi marcado por homenagens a personalidades que ajudam a representar e divulgar a cultura coreana no Brasil. A aproximação entre Brasil e Coreia também abre caminhos para novas parcerias econômicas e sociais. Na terça-feira, dia 23 de junho, a Assembleia Legislativa de São Paulo promoveu um ato solene em comemoração aos 78 anos da Sociedade Bíblica do Brasil. Criada com a missão de traduzir, produzir e distribuir as escrituras sagradas, a instituição se consolidou como uma das maiores organizações do setor no mundo, unindo fé, educação e forte impacto social. O ato solene reuniu lideranças religiosas, parlamentares e representantes da sociedade civil. Durante a cerimônia, uma placa foi entregue à diretoria da instituição, como forma de reconhecer o trabalho realizado ao longo de quase 8 décadas. Também na terça-feira, a Frente Parlamentar em Defesa da Polícia Penal promoveu na Assembleia Legislativa uma audiência pública para ouvir demandas de policiais penais do estado de São Paulo. O encontro foi promovido a partir de uma solicitação dos policiais penais, por meio do sindicato da categoria, em razão, segundo os policiais, de inúmeros relatos sobre demissões abusivas e de perseguições funcionais. A reunião foi proposta pelo deputado Reis, do PT. Na quarta-feira, dia 24 de junho, foram realizadas 2 reuniões no plenário Tiradentes, das CPIs dos lixões e do descarte de materiais contaminantes. A Comissão Parlamentar de Inquérito, que investiga o descarte de materiais contaminantes no estado de São Paulo, realizou a 3ª reunião do colegiado. Os deputados aprovaram requerimentos para obtenção de informações e documentos que irão contribuir com a instrução das apurações. Entre os pedidos está a solicitação de dados à Secretaria de Meio Ambiente, Infraestrutura e Logística do Estado sobre um inventário estadual de resíduos sólidos. A Comissão Parlamentar de Inquérito que investiga a gestão dos resíduos sólidos no Estado de São Paulo realizou mais uma rodada de oitivas na Assembleia Legislativa. Os deputados ouviram representantes da Agência Reguladora de Serviços Públicos do Estado, a Arcesp, e do Tribunal de Contas do Estado para esclarecer procedimentos de fiscalização, regulação e acompanhamentos dos serviços. O objetivo da reunião foi reunir informações que contribuam para a apuração de possíveis falhas e irregularidades na destinação de resíduos sólidos. Também na quarta-feira, a Comissão de Relações Internacionais da Assembleia Legislativa de São Paulo recebeu a Cônsul-Geral dos Países Baixos, senhora Vineke Willings. Os deputados trataram de parcerias entre o Estado de São Paulo e o país europeu. Na quinta-feira, dia 25 de junho, foi realizada uma audiência pública na Alesp, que discutiu o combate à tortura e aos maus-tratos, bem como outros desafios enfrentados pelas pessoas privadas de liberdade. O debate reuniu parlamentares, especialistas e ativistas ligados aos direitos humanos. A audiência pública foi promovida em alusão ao Dia Internacional de Apoio às Vítimas de Tortura. A data, celebrada em 26 de junho, relembra os compromissos assumidos pelos Estados por meio da Convenção contra a Tortura e Outras Penas ou Tratamentos Cruéis, Desumanos ou Degradantes das Nações Unidas, em vigor internacionalmente desde 1987. O evento foi proposto pelos deputados Eduardo Suplicy, do PT, e Paula, da bancada feminista, em alusão ao Dia Internacional de Apoio às Vítimas de Tortura. A Assembleia Legislativa de São Paulo também realizou nesta quinta-feira uma sessão solene em homenagem aos 50 anos da Unesp, a Universidade Estadual Paulista. A iniciativa da homenagem é dos deputados estaduais Bete Saão e Emídio de Souza, ambos do PT. O grande destaque da noite foi a entrega do colar de honra ao mérito legislativo do Estado de São Paulo. A Unesp está presente em todas as regiões paulistas, com 24 campus e 34 unidades universitárias, consolidada como referência nacional e internacional em pesquisa e inovação tecnológica. Na sexta-feira, dia 26 de junho, uma sessão solene realizada na Alesp prestou uma homenagem aos trabalhadores da construção civil e indústria moveleira. O solicitante foi o deputado Luiz Fernando Ferreira. A Assembleia Legislativa de São Paulo também promoveu uma audiência pública em defesa dos parques urbanos. O evento visa reconhecer a importância destes espaços para a preservação da natureza e como local destinado para o lazer. O solicitante do evento foi o deputado Maurici, do PT. E uma sessão solene foi realizada na Alesp em comemoração aos 900 anos da Ordem Templário. O solicitante do evento foi o deputado Jorge Wilson, xerife do consumidor. Estes foram alguns dos fatos que marcaram a semana aqui na Assembleia Legislativa do Estado de São Paulo. Siga acompanhando tudo o que acontece no Parlamento Paulista pelas nossas redes sociais. A você, o nosso muito obrigado pela audiência, um forte abraço e um ótimo fim de semana.
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2: A gente tem um foco hoje para as crianças, né? Então, tem programas do governo, tem aí desde 2015 campanhas anti-bullying, a gente faz educação digital com as crianças na escola e eu venho há anos como sendo um ponto principal do meu debate é as Big Techs têm que ser regulamentadas. Elas têm ferramentas para isso. Aí a gente precisou... Todo esse mundo, esse show de documentário, de levantamentos, de coisas que vem sendo falada antes. Aí na hora que viraliza, vai lá e dá um jeito. Mas eu queria contar para vocês que por mais que tenha surgido aí o ECA digital, que as Big Techs estão sendo agora incutidas a fazer ali a fiscalização das crianças, eu estou com um caderninho, com uma lista de truques que as crianças me ensinaram para elas burlarem... Tá? Então elas botam assim, ó, eu vou ensinar pra vocês olharem o que os filhos estão fazendo, não é porque eu quero. Então elas botam assim o dedo e aí faz um bigodinho e a câmera não reconhece. Elas desenham a barbinha, o bigodinho, elas usam a identidade do irmão, da irmã mais velha. E, ah, você está ensinando a fazer errado. Não, eu estou contando para os pais o que as crianças estão fazendo, porque elas contam para mim o que elas estão fazendo. Então tem que fiscalizar sim. Tem que regulamentar. Eles têm. E porque a gente sabe, né, Alessandra? Posta uma mulher uma foto aparecendo mamilos. Cai na hora. Exato. A foto. Não permite. Posta um vídeo com a música da Disney. Cai na hora com direito autoral. mas todo o conteúdo de pedofilia está lá, porque rende muito dinheiro.
3: E outra, aí não você... cai, né?
2: Nunca cai.
3: E outra coisa, você acha que eles não têm tecnologia suficiente para saber que isso aqui, ó, não é um bigodinho?
2: Então, é isso
3: então
2: que
3: assim,
2: eu tô falando.
3: Vamos cumprir o ECA, vamos. Desse jeito aqui, ó, tá? Se colocar aqui, não tem problema e continua passando.
4: E na maioria desses casos, eu acho, né, deputada, é aí que começa essa violência, né?
5: Então, é o que eu falo. Mais uma vez, ou todo mundo dá mão, ou nós temos aí um conjunto de pessoas, empresas, todos juntos para esse foco, ou então... É isso que acontece. Agora, quando a gente fala de Big Techs, quando a gente fala de rede de pedofilia, isso rende muito dinheiro. Então, o que que está acima? O dinheiro, o interesse, o que... Sabe? É esse tipo de discussão que aí a gente vai ter que abrir aqui. Até onde vai o interesse de quem não responsabiliza as Big Techs? Por que será que não responsabiliza? Por que que essa não é fiscalizada, não é responsabilizada? Por quê? Por que que as redes de pedofilia são as que mais crescem dentro da rede digital? E não existe como fiscalizar, não tem fiscalização?
2: Tem.

0: Começando o nosso Alex Esportes, nesta segundona, sejam todos bem-vindos, todas bem-vindas. Hoje é um programa pra lá de especial. Hoje a gente não vai falar tanto de uma modalidade, nós vamos falar de um personagem, de um homem que só carregou o Pelé no colo no milésimo gol. Olha a responsabilidade, só isso. Mas claro que ele fez muita coisa pro futebol, contribuiu demais pro futebol e ainda continua contribuindo em outro time. Nós vamos entender a história dele, nós vamos ver quem é esse homem famoso, né? Goleiro, já dou a dica pra você, e dos bons ainda. E ele treinou, sabe quem, Bina? Ronaldo Giovanelli, Fábio Costa, já passou ali nomes como Rogério Ceni, só nomes, assim, fracos do futebol. Mas a gente vai bater um papo, sabe com quem? Mostra ali, Bininha, vamos lá. Dá uma olhada, só Aguinaldo Moreira. O senhor tá bem?
1: Eu, graças a Deus.
0: Dá um soquinho aqui pra gente começar o programa com o pé. Dá um soquinho aqui, ó, pra gente começar.
1: Começar bem.
0: O senhor tá bem?
1: Tô bem.
0: Maravilha. Sou Aguinaldo Moreira. Quem é o Aguinaldo Moreira? Pra quem tá em casa entender um pouquinho.
1: Aguinaldo Moreira é um ex-atleta, né? Jogou no Santos, na época de Pelé. Teve a felicidade, o prazer de jogar no Guilherme do Gol do Pelé. E logo após que terminou a sua carreira, eu comecei como treinador de preparador de goleiro. Comecei no Palmeiras, que tinha Leão, tinha Zete, tinha Martorelli, tinha Ivan, o Corinthians com Carlos, Valdir Pérez, Ronaldo Giovanelli, fui para o Santos tinha Fábio Costa, Carlos Germano e Atlético Paranaense com o saudoso Flávio. E essa é a minha carreira.
0: Só um pouquinho, só são nomes fracos, para você entender. Mas esse papo nosso, nós vamos ali para dentro agora do espaço Amarelinha com o seu Aguinaldo, pra gente bater um papo lá dentro e mostrar pra você também várias camisas ali e ver quais são as recordações que o Aguinaldo aqui tem dessas camisas que nós vamos mostrar pra ele ali dentro. Vamos pra lá então? Bora!
1: Vamos lá.
0: Vamos lá então pro espaço Amarelinha, aqui onde
1: aí
0: nós
1: só
0: estamos.
1: Só tem amarela,
0: só
1: né?
0: Amarela.
1: Só amarela. Só amarela. Né?
0: A gente vai começar aqui falando de 58, Suécia.
1: Suécia.
0: Suécia. O senhor jogou numa época que tinha só fera, não só Aguinaldo?
1: Só tinha fera.
0: Só tinha fera. A gente fala de 58, eu vou mostrar essas amarelinhas aqui, Rubina, pro pessoal de casa. 58, vamos começar com 58 aqui, seu Aguinaldo. 58, o que o Aguinaldo estava fazendo lá em 1958?
1: Em 1958 eu estava já começando a minha carreira na Portuguesa do Esporte.
0: Portuguesa.
1: Com goleiro.
0: O senhor começou lá?
1: Comecei lá. Comecei em 58, eu estava lá.
0: Como é que o Aguinaldo teve esse gosto pelo futebol? Como é que surgiu essa paixão pelo futebol?
1: Então, deixa eu te falar, eu fui ver um jogo, São Paulo, porque eu gostava do canhoteiro, jogou na seleção brasileira, uhum. Canhoteiro. Eu gostava do canhoteiro, que ele driblava muito, e eu fui ver São Paulo e Botafogo de Ribeirão. Cheguei lá no Pacaembu, eu vi um goleiro chamado Machado. E ele, eu vi uma coisa, eu achei legal a vestimenta dele, a roupa dele, e falei, pô, vou ser goleiro.
0: Diferente, né?
1: Diferente. E aí eu, sem saber nada, eu comecei minha carreira como goleiro.
0: Que legal, tá vendo só? Geralmente as pessoas falam que tem, que quem vai sendo mais fraquinho assim na linha, vai indo pra trás, isso é verdade ou não? O senhor, essa informação procede?
1: Procede.
0: Procede? O senhor é fraco na linha?
1: Não. Meu primeiro teste na Portuguesa, eu fui lá para ser ponta esquerda.
0: Certo.
1: Na época falava ponta, né? Hoje é jogador de lado, né? Atacante de beirada.
0: Isso.
1: Mas eu cheguei lá, eu só tinha atacante de beirada, não tinha nenhum goleiro, aí eu fui pro gol.
0: Olha que beleza.
1: Foi assim, por isso que eu fui pro gol.
0: É
1: não
0: isso.
1: Porque eu tentei jogar em outra posição e não consegui. É porque tinha muitos na minha posição que eu queria, que era ponta esquerda, aí eu fui pro gol.
0: Que legal. Então essa informação, para você dentro de casa, não procede a informação de quem vai ficando fraco, aí vai indo para trás, recuando até ser goleiro. Isso não. É porque não tinha a oportunidade. A gente acaba mostrando aqui, né, Bina, mais uma vez, que o pessoal de casa, tudo bem? Joia, seu nome?
2: Paulo.
0: Paulo?
2: Isso.
0: Você é de onde, Paulo?
2: Goianazes.
0: Sabe quem que é esse homem aqui?
2: Não.
0: Não faz ideia?
2: Não conheci ele, não.
0: Vou te dar três chances pra você acertar quem é esse rapaz aqui.
2: Ah,
0: a primeira.
2: Não lembro.
0: Não lembra?
2: Não lembro.
0: Vou dar uma dica. Jogou com o Pelé.
2: Ah, tinha muitos, né? Pra lembrar agora é...
0: Vou te falar uma coisa. Esse homem aqui, ó, é o Aguinaldo Moreira. Ele é responsável por carregar o Pelé no milésimo gol.
2: Olha, caramba, quanto Vasco.
0: Você lembra disso?
2: Lembro, lembro.
0: Olha a sensação pra você ver, ó. É. Tá aqui à frente da fera que carregou. Pelé.
2: Parabéns.
1: Pra nós.
0: Legal encontrar uma lenda dessa, né?
2: Com certeza.
0: Legal demais,
2: certeza.
0: Né? Bacana. Obrigado, viu, Paulo?
2: Nada.
0: Obrigado. Aqui é o Paulo. Amém. Valeu, Paulo. Tá vendo?
2: Valeu,
0: tá vendo?
2: Paulo.
0: O pessoal tá aqui já acompanhando. A gente já formou uma aglomerada de pessoas aqui acompanhando aqui. Vamos passeando aqui só, Aguinaldo. Então, mostrando o pessoal de casa. É o seguinte. A gente fala mais da carreira do senhor. Goleiro, né? Qual que é a dificuldade de ser goleiro? Qual que é a grande dificuldade hoje pra ser goleiro? Porque goleiro, hoje a gente vê que o goleiro tá mais diferenciado na época do senhor, né? O goleiro joga com o pé e tal, mas como que é a dificuldade pra ser goleiro?
1: Eu acho que hoje não tem dificuldade nenhuma, porque hoje você tem vários preparadores de goleiro, entendeu? Difícil foi quando eu comecei, que não tinha preparador de goleiro, entendeu?
0: Como
1: então
0: é que
1: eu aprendi a jogar olhando.
0: Olhando?
1: Eu ia nos jogos ver como o posicionamento do goleiro fazia, como é que ele andava, como é que ele repunha a bola. Eu não tinha treinador de goleiro. Não tinha luva, não tinha nada, entendeu?
0: Era sem
1: eu
0: luva?
1: Eu aprendi olhando.
0: Era sem luva?
1: Era sem luva.
0: Rapaz do céu.
1: É sem luva e... Na época a gente pegava uma pedra que chama breu, moía a pedra e esfarelava ela, passava na mão para a bola não escorregar, a bola era pesada, a bola, entendeu? Então era difícil porque não tinha. O que eu aprendi, olhando. E... A minha escola, depois que eu saí, eu estava no Nacional, fui para o Santos. Cheguei no Santos, quando eu cheguei no Santos, tinha três goleiros de seleção brasileira, que era o Gilmar, o Cláudio e o Laércio.
0: Gilmar, lenda também, lá, todos lendas.
1: Todos,
0: né?
1: Eles, todos eles da seleção brasileira. Todos eles eram da seleção brasileira. Eu era o quarto goleiro e eles me ensinavam. Então eu aprendi muita coisa com eles.
0: Que legal. Que legal, a gente vê aqui, a gente tá falando um pouquinho da geração da década de 50, né, 58, 62, 66, 70, enfim. Só que aí a gente chega numa data, né, que eu queria chegar um pouquinho mais pra frente, só que a gente vai ter que chegar agora nessa data, que é 1969, que é quando o Pelé fez o milésimo. Lá em 69, lá, naquele dia, milésimo gol, o senhor tava na reserva, correto?
1: Ou você
0: tava
1: jogando?
0: Titular. Como é que foi pro senhor ali... Ver aquele gol do Pelé, qual foi a sensação, a reação? Foi logo pegar o Pelé para carregar no colo? Como é que foi?
1: Na época nós tínhamos um professor Júlio Mazen, e ele estava prevendo que o Pelé ia fazer no Rio. Então ele ensaiou um folclore, e a gente ia ficar no meio de campo, né, se saísse um pênalti. E ele fosse bater o pênalti, a gente ia ficar no meio de campo, ia fazer um círculo e ele ia chutar. Se fizesse o gol, ele ia correr de frente para a gente e a gente ia fechar o círculo e ele ia vibrar de todas as maneiras que ele achava que tinha que vibrar. Só que aconteceu isso daí. A previsão dele deu certo, saiu o pênalti. Só que houve uma invasão de repórter, público entrou no campo. E aí, na euforia de não sei o que aconteceu comigo, eu falei, vou carregar o Pelé no ombro, vou dar a volta no Maracanã com o Pelé no ombro. E aí, entrei por baixo das pernas dele, botei ele aqui na nuca e comecei a dar a volta. E foi isso que aconteceu.
0: Ficou eternizado isso, né?
1: Ah, o mundo inteiro.
0: O mundo inteiro soube, né? O Aguinaldo Moreira é o homem que carregou o Pelé no colo.
1: É verdade, né? É verdade.
0: Eternizado, né?
1: Mas foi uma coisa assim, espontaneamente, sem previsão nenhuma.
0: Legal.
1: Saiu na hora.
0: Legal. Vamos dar mais uma volta aqui? Vamos passeando aqui? Deixa eu só ver. Estamos com?
3: Marcelo Duarte, curador desse
0: programa. Ah, vamos falar com ele então. Ele pode chegar até aqui?
3: Pode.
0: Então, vamos chegar com ele aqui então, pra te bater um papo. Bom, a gente tá sendo avisado aqui que nós estamos com o curador da exposição. Vou pedir uma licença pro Aguinaldo aqui.
1: Pois não.
0: Tá bom? A gente vai bater um papo aqui com o curador da exposição e já volto com o senhor.
1: Pois
0: tá?
1: Não.
0: Então, ó, você de casa aí, a gente já volta com o Aguinaldo Moreira pra saber mais histórias, tá? Eu sei que você tá curioso aí pra saber mais histórias, pra saber algumas lembras do Pelé. Mas agora, deixa eu fazer o convite aqui pro nosso amigo aqui. Como é que você tá? Tudo bem?
4: Tudo bem?
0: Joia? Aguinaldo Moreira.
4: Tudo bem, Aguinaldo?
1: Tudo bem?
4: Conheço o Aguinaldo, ó.
0: Conheço?
4: Corintiano, igual eu.
0: Por favor, queria que você se apresentasse para quem não te conhece, por gentileza.
4: Eu sou Marcelo Duarte, eu sou jornalista, sou curador aqui do Museu do Futebol, da nova exposição de longa duração e também da exposição Amarelinha, que foi inaugurada recentemente. E vai ficar aqui até o dia 7 de setembro.
0: Legal. A gente tá vendo aqui várias recordações, coisas históricas. Só que ela tá até emocionada aqui, viu? Vendo aqui algumas camisas aqui de 58, enfim. Qual que é a sensação de trazer tudo isso para cá para resgatar um pouco dessa memória para o torcedor, para o apaixonado pelo futebol?
4: Bom, eu entendo perfeitamente a emoção do Aguinaldo, que é de muita gente que tá vindo aqui, porque a gente conta a história da camisa amarela da seleção brasileira, que nem sempre foi assim. A seleção brasileira começou na Copa de 30 usando branco e ficou quatro copas de branco com detalhes em azul. E nós perdemos as quatro copas. E aí, num determinado momento, chegou à conclusão que aquela camisa branca não representava a força do país, né? A força do futebol brasileiro. Esse foi feito um concurso para escolher um novo uniforme para a seleção brasileira. E esse novo uniforme, ele tinha que ter as quatro cores da bandeira brasileira. Então, o ganhador do concurso, o gaúcho Aldir Schle, que tinha 19 anos quando ele ganhou, ele fez uma camisa amarela com a gola e os punhos verdes, um calção azul com friso branco e um meião branco com as faixas amarela e verde. Ele ganhou o concurso. Então a gente conta essa história e o que tem emocionado as pessoas é que nós conseguimos aqui expor 18 camisas originais usadas por jogadores brasileiros em Copa do Mundo. Então são camisas que efetivamente foram de algum modo usadas, né, por jogadores. Às vezes alguns jogadores ficaram na reserva, né? Essa camisa que nós temos do Vinícius Júnior foi um jogo que ele ficou na reserva contra Camarões. Mas aqui nós temos desde Mazola até o Vinícius Júnior camisas usadas por grandes ídolos do futebol brasileiro. A gente tem Rivelino, tem o Sócrates, tem o Mazola, Ronaldo, Branco, Valdir Pérez, tem o Neymar, Adriano, Thiago Silva. Então é um jeito de celebrar a camisa e celebrar os ídolos do futebol brasileiro.
0: Com
4: também.
0: Certeza. Agora, eu queria uma curiosidade, né? Na verdade, é uma curiosidade minha. E também para quem está em casa. Se o Bina puder só vir aqui, Bina, me acompanhar, por gentileza. Só para mostrar para o pessoal o seguinte. Nós estamos vendo aqui, por favor. Nós estamos vendo aqui nessa azul e várias outras aqui de 58 e tal. CBD. Certo? CBD. O que é o CBD? Isso aqui é uma curiosidade do pessoal que está em casa, lá assistindo a gente nesse momento. Para esclarecer.
4: CBD é Confederação Brasileira de Desportos. Antes, o Brasil tinha uma federação só que tratava de todos os esportes, era CBD. Em determinado momento, a FIFA disse que não pode mais ser assim, né? Não, tem que ter uma entidade só para cuidar do futebol. Então, a CBD, né, ela se desmembra, a gente tem o COB, que é o Comitê Olímpico Brasileiro, que vai cuidar dos esportes, dos outros esportes, e a CBF, Confederação Brasileira de Futebol, que é criada em 79, só para cuidar do futebol. Mas antes, quem cuidava de tudo era a CBD. Então você vai achar até a Copa de, a gente está falando de 82, vai ser CBD.
0: Legal. Agora uma outra curiosidade, Marcelo. Qual que é o trabalho de trazer tudo isso para cá? Como é que foi o trabalho para trazer tudo, para reunir essas peças aqui? São peças raras, né? Qual foi o trabalho para trazer tudo para cá?
4: Bom, o primeiro passo foi encontrar os colecionadores, os grandes colecionadores de camisas aqui no Brasil, que tivessem essas peças originais. Nós juntamos 5 grandes colecionadores e nós fizemos um inventário com os colecionadores. Nós pedimos que cada um nos passasse a lista do que eles tinham de camisas originais de Copa por Copa. E aí eu me senti, né, foi meu dia de como se fosse técnico da seleção brasileira, porque eu tinha uma lista com 46 camisas. O nosso espaço não permitiria, a vontade era expor todas, mas o nosso espaço não permitiria expor as 46. Então, nós decidimos expor uma de cada Copa, de 58 a 2022. São 17 Copas. Então, o meu trabalho era assim, bom, que jogador tem mais história nessa Copa? Qual ele foi protagonista? E só na Copa de 98 é que eu não consegui resolver uma questão. Porque eu tinha a camisa do Ronaldo Fenômeno, que obviamente era mais óbvia para a gente colocar naquela Copa. Só que eu tinha também a camisa do Edmundo. E eu lembrei da final de 98, que foi uma final que eu assisti no estádio. Eu estava no Saint-Denis naquela final, em que o Ronaldo sofre a crise convulsiva, ele é desescalado, o Edmundo é escalado, e na hora H o Ronaldo chega no jogo e ele volta a ser o titular. E eu queria contar essa história com as duas camisas. Então eu falei com a equipe do museu aqui, falei assim, gente, vamos pôr uma de cada, mas vamos abrir uma exceção? Eu queria contar a Copa de 98 com duas camisas. Aí todo mundo foi a favor, porque os meus argumentos eram bons, né?
0: Que são essas belezinhas aqui que estamos aqui, vendo aqui, você de casa que vai ver junto com a gente, essas duas camisas autografadas aqui por Edmundo e também por Ronaldo Fenômeno de 98, lá que aconteceu na França, né? Essa Copa. Que dá, não dá muito gosto de lembrar não, viu? Porque, você sabe, né? Perdemos aí esse jogo aí, enfim. Zidane deitou, enfim, mas eu não quero falar disso não. Quero falar de coisas boas, quero falar de coisas alegres.
4: Então a melhor é essa que tá atrás de você aqui, ó.
0: Essa aqui, ó.
4: Camisa do branco.
0: É isso aí, branco.
4: Essa é a camisa do Tetra. E eu escolhi o branco porque eu achei que ele foi um herói improvável daquela Copa. Ele começa na reserva do Leonardo. O Leonardo, num jogo contra os Estados Unidos, dá uma cotovelada surreal no americano, no norte-americano, é expulso, não volta mais. E ao entrar, o Branco se torna um herói, né? Principalmente pelo gol que ele fez contra a Holanda. É aquele gol de falta maravilhosa que ele fez. E depois ele foi um dos batedores de pênalti na final também.
0: Legal. Agora é o seguinte, a gente tem quantas camisas aqui no museu, nessa data aqui na amarelinha?
4: Nós temos 18 camisas de 17 Copas. Agora é importante dizer que o Museu do Futebol tem no seu acervo uma única camisa, que é a do Pelé da Copa de 70. E essa camisa nós pensamos até em trazer para a exposição. Mas como nós temos uma sala dedicada a Copas do Mundo e outra sala dedicada ao Pelé, que fica uma do lado da outra e essa camisa está no meio das duas, a gente falou, não, como a gente quer que a visita seja completa, né, que a pessoa venha ver a exposição amarelinha, mas continue a visita pelo museu, então vamos deixar o Pelé lá, porque as pessoas vão ser tão encantadas, vão falar, e o Pelé? Tá lá em cima.
0: Legal, agora a pergunta que eu quero fazer para você. De todas essas camisas que nós temos aqui, todas essas, tem alguma favorita tua? É difícil falar.
4: Não, a do branco, ela tem um significado muito forte para mim, porque foi a primeira Copa, eu já era nascido em 70, mas era muito criança e não lembro de nada. A Copa de 94 foi a primeira que, de fato, eu posso dizer que eu vibrei com o Brasil campeão. Então essa tem um significado especial. Agora, aqui tem também duas camisas de dois grandes ídolos meus, né? E o Agnaldo, como corintiano, vai me entender aqui, que é do Rivelino. Camisa do Rivelino. Para mim, o Rivelino foi o cara que me fez virar corintiano. E o Sócrates, para mim, foi um dos maiores jogadores da história do futebol brasileiro. Então, se eu tivesse que... Assim, se os colecionadores falassem, Marcelo, leva um presente para você... Eu ia ficar em dúvida entre essas três.
0: só três feras. E pro senhor, dessas camisas que nós temos aqui, Aguinaldo, qual que o senhor gostou, qual que tem uma recordação boa pro senhor?
1: Eu acho que, falando de seleção brasileira, todos os atletas que são convocados para exercer a função do campeonato, eu acho que são iguais, entendeu? Eu não tenho preferência, todos eles estão no meu coração.
0: Tá todos no coração, pronto, vai, tá vendo? É uma forma bonita de falar, para não ficar assim meio que, né? Mas foi bem, eu também, se fosse para escolher aqui, eu tenho uma preferida, mas eu também estou com o Aguinaldo, né? Todos estão no meu coração.
4: Não, sim. não disse que não. Você pediu para escolher uma, eu escolhi.
0: Foi bem.
1: Se bem que a gente sempre olha, às vezes, aquele que sobressai mais, né? Sim. E na minha época, o que sobressai mais foi sempre Pelé.
0: Aí, tá vendo? Tem como.
4: Então, falei, do Pelé tá aqui em cima.
0: A gente vai ter ela daqui a pouco.
4: E a gente procurou, na hora da escolha também, era de privilegiar alguns jogadores que estão também no coração das crianças. Porque vocês estão acompanhando aqui, está passando um monte de criança aqui, porque a gente recebe muita escola aqui no museu. Então era importante, né, que tivesse do Neymar, que você viu que as crianças ficam loucas quando vêm, tem a do Vinícius Júnior, então tem jogadores que são os ídolos da garotada. Da mesma maneira que eu falo do Rivelino e do Sócrates, da minha geração, a criançada, elas olham do Mazola, meio assim, né, do Didi, que para os mais velhos são dois ícones, mas não, elas vão direto ali nas mais novas.
0: Neymar, né? Neymar. Tem alguma preferência, Bina? Gostou de alguma? Ou de todas? Todas,
5: todas,
0: né, Bina?
5: Todas.
0: Chiquinho, gostou de todas?
5: Todas.
0: Paulo, gostou de todas? Todas. Então o pessoal tá todo mundo unânime, todo mundo gostou de todas
4: eu
0: aqui.
4: Acertei na escolha,
0: acertou,
4: né?
0: Acertou. Marcelo, quero te agradecer por atender
4: muito
0: a gente.
4: Obrigado por ter vindo visitar a exposição. Fiquem à vontade, tem muita coisa legal para ver. Tem um painel ali com um painel virtual com as 88 seleções que já disputaram ou estão disputando a Copa pela primeira vez. Dá para ver os uniformes, como são, história de cada país. Tem o documentário com a história do Aldir Schley, que eu te contei um pouquinho aqui. Ixi, exposição para ficar um bom tempo.
0: Com certeza. Nós vamos agora para a sala do Copa do Mundo, sala do Pelé, porque daí a gente vai bater um papo ali com o Aguinaldo sobre esse rapaz ali, esse Edson Arantes. Já ouviu falar?
4: Vagamente,
0: né?
4: Mas vocês estão super bem acompanhados aí, porque o Aguinaldo viveu essa história. Eu pesquiso, ele viveu, né? É diferente.
0: Diferente, né?
1: É prazer de estar lá com o Pelé. E eu fui numa época que eu nem esperava de estar lá. De repente, quando eu vejo, eu estou jogando no Santos.
0: Olha só.
1: Eu jogava num time pequeno, jogava no Nacional. O Nacional fez um treino contra o Palmeiras, um jogo treino à noite. E tinha um... Aquele dia eu achava que eu ia tomar uns 5, 6 gols, porque eu estava no Nacional, time pequeno, contra o Palmeiras. Palmeiras tinha um atacante chamado Ciartime. Fazia gol de tudo quanto era jeito. Mas eu fui para a guerra. Cheguei lá, a gente dei sorte e não entrou nenhum gol.
5: Que bom, que deu certo.
1: Quando terminou o jogo, tinha um diretor do Santos, Antônio Gonçalves Gandula. Ele me falou assim, quer ir para o Santos? Vou te levar para o Santos. E aí o Santos estava precisando de um goleiro, foi assim que eu fui para o Santos.
5: Olha, que legal.
1: Num jogo treino, Nacional e Palmeiras.
5: Que legal. Então,
4: o Aguinaldo tem a parte histórica que você levou o Pelé no milésimo gol ali nos ombros, né? Essa é a melhor foto que tem.
5: A melhor foto, é isso.
1: Essa foto, ela está no mundo inteiro.
5: Está no passado do mundo inteiro. Bom, a gente
1: eu
5: vai para...
1: posso até não ter sido um grande goleiro, mas eu tive o prazer de jogar com os melhores e treinar os melhores.
4: Mas poucos podem dizer que carregaram o Pelé nas costas, viu? É isso.
1: É verdade.
5: É isso. Bom, a gente vai fazer um intervalo rapidinho aqui no nosso Leste Esporte, uma pausa rápida para você tomar uma água, para a gente também bater um papo aqui fora do bastidor e trocar uma ideia ali em cima também, que agora nós vamos lá para a sala do Pelé e também da Copa do Mundo, né? Entender um pouco mais dessa história. O senhor pode falar pro pessoal ficar ali, só aguardar um pouquinho? Fala pro pessoal ali, ó. Vai aqui, manda um recado.
1: Pessoal,
5: aqui, ó.
1: Fica um pouquinho que a gente vai tomar uma água, beleza?
5: Isso aí, já volta.

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0: Muito bem, estamos de volta com o nosso Alesp Esportes, aqui no Pacaembu, Museu do Futebol, com uma lenda do futebol, o senhor Aguinaldo Moreira, ex-goleiro do Santos, passou por vários clubes, é um homem responsável por carregar Pelé no milésimo gol. O senhor viu como foi rápido?
1: Foi rápido, ainda bem que tem escada rolante.
0: Ainda bem, né? A gente estava fazendo um tour aqui pelo Museu do Futebol.
1: É grande, né? Grande e maravilhoso, né?
0: Bom demais. E agora nós chegamos aqui num ponto que... Então o senhor Aguinaldo estava... Vendo ali o amigo, né, seu Aguinaldo?
1: O amigo, né? O amigo Pelé.
0: Nós estamos justamente na sala Pelé, né, aqui no Museu do Futebol, onde tem um espaço dedicado ao rei do futebol. Dá uma olhada aqui, vem cá, seu Aguinaldo, vamos dar uma olhada aqui. O pessoal de casa entender um pouquinho. Aqui, ó, é o espaço dedicado ao rei do futebol. Dá uma olhada nesse mural que o Bina tá mostrando pra gente. Esse mural aqui, incrível, que nós estamos vendo. Seu Aguinaldo, o senhor vendo aqui essas fotos aqui do Pelé, o que, que o Pelé representa para o senhor? O que Edson Arantes do Nascimento representa para o senhor?
1: O Pelé foi uma das primeiras pessoas que, quando eu estava de cabeça baixa no Santos, me chamou e conversou comigo, porque na minha época não tinha psicólogo, né? E a gente tinha que superar. E teve um jogo que eu não fui bem no jogo, estava de cabeça baixa. Ele saiu da casa dele, ele ficou quase a noite toda comigo conversando, fazendo minha cabeça para mim ficar calmo, tranquilo, que aquilo que aconteceu comigo já tinha acontecido com ele também. Então, eu só tenho coisas boas de Pelé.
0: Isso mesmo. Vem cá um pouquinho, seu Aguinaldo. Vou mostrar aqui pro pessoal de casa o seguinte, ó, vem cá. Aqui, ó, nós temos aqui, só o pessoal de casa entender, ó, camisa da Seleção Brasileira de Futebol, com essa camisa aqui, ó, o Pelé, ele marcou o primeiro gol do Brasil na final da Copa de 70 contra a Itália, abrindo o caminho aí para o tricampeonato, cujo placar final foi de 4-1. Estádio Azteca, Cidade do México, dia 21 de junho de 1970. Dá uma olhada. A camisa aí, ó, do Pelé, que ele marcou o primeiro gol em 1970. 1970, a gente fala, foi um ano depois que Aguinaldo Moreira... Foi isso, né?
1: Foi.
0: Carregou
1: foi.
0: Pelé.
1: 69, eu fui 69 e 70, foi a Copa.
0: Foi a Copa de 70. Copa. Como que era o Pelé nos bastidores ali? Como que era o Pelé? Eu queria entender um pouquinho. O senhor que viveu ali esse momento, como que era?
1: O Pelé era uma pessoa sempre alegre, sempre diferente, né? Sempre chegava diferente, com um carro diferente, uma roupa diferente. E a convivência que a gente tinha com ele, às vezes se tornava simples, porque você estava todo dia com ele. Pelé treinava muito, era o único treinador que eu nunca vi no futebol, um atleta pedir para sair do treino, ele pedia, ele já falava assim para mim, o treino já tá bom para mim, já saía, quando precisava treinar mais ele pedia para treinar, então ele é um atleta diferenciado e dedicado, né? Diferenciado.
0: Como que era os treinamentos naquela época, seu Aguinaldo? A gente fala assim, hoje a gente vê um tipo de treinamento, os treinamentos de hoje eram parecidos com antigamente? Ou era diferente? Como que era?
1: Totalmente diferente. Antigamente era mais bruto, mais físico. Subia morro, subia escada. Esse posicionamento mesmo do milésimo gol que eu estou carregando ele no pescoço era um trabalho físico que a gente fazia. Então já, né, eu já tinha experiência de fazer isso daí. Era bem mais pesado. Hoje não. A tecnologia hoje mudou muita coisa. O futebol hoje está, nesse ponto aí, adiantou muito.
0: A gente fala o seguinte, né? O senhor ali viveu o futebol, vive o futebol até hoje, né? O senhor ali debaixo das estacas, debaixo do gol, viveu isso. Como que o senhor enxerga o futebol no dia de hoje? Está diferente? Mudou mesmo? Realmente mudou o futebol? Está mais lento? Está mais devagar? O Brasil não está mais naquele nível botar medo em todo mundo? Está todo mundo igualado? Como que está?
1: Então eu acho que o Brasil, ele copiou muito o estrangeiro, né? Copiou o pessoal de fora, então a qualidade técnica caiu. Hoje é mais condicionamento físico. Se você tiver qualidade física e determinação, você joga. Antigamente era diferente, hoje tem pouco batedor de falta. Você não vê hoje lançamento de um lado para o outro, dificilmente você vê fazer. Isso não quer dizer que o nosso futebol não é o melhor do Brasil. Para mim ainda continua sendo o melhor do Brasil. Só que a gente tem que jogar o nosso futebol, futebol de qualidade, que tem pouco.
0: Com certeza. Você está vendo aqui que nós estamos aqui no Museu do Futebol, já reunimos várias pessoas. Deixa eu fazer o seguinte, Bina, vou bater um papo com o nosso amigo aqui, ó. Vem cá, Bina. Deixa eu bater um papo com o nosso amigo aqui. Tudo bem com você?
2: Tudo bem, querido.
0: Qual é o nome do senhor?
2: Pedro Paulo.
0: Pedro Paulo. A gente está conversando aqui com esse rapaz. O senhor sabe quem é esse rapaz aqui?
2: Aguinaldo.
0: Aguinaldo. Conhece o Aguinaldo?
2: A história. História não se apaga e não se esquece.
0: Quer aproveitar? Aproveita aí. Cumprimento. Dá um abraço lá. Aproveita aí essa oportunidade. Olha, ó. Quer tirar uma foto? Prazer. Aproveita.
2: Aqui é o ministro.
0: Aí, ó. O pessoal tirando foto, né? Mas deixa eu sair longe da foto aqui, mas ó. Registra esse momento aí, que esse momento é especial. Que time o senhor torce?
2: Clube do Remo, Clube de Regatas Flamengo, Esporte Clube Corinthians Paulista.
0: É. Qual que é a sensação de estar aí com esse homem hoje? Essa lenda, né? A gente fala lenda, né?
2: É, uma lenda viva.
3: Graças a Deus.
2: Que tem que ser homenageada e reverenciada. Meu História Deus. Não se apaga. Principalmente quando a gente tem a oportunidade de conversar com um ser humano ímpar desse, que hoje o futebol nosso, que a gente vê de tanta tristeza, desculpe o desabafo, e uma lenda viva dessa que nos reverencia do nosso caminho do pentacampeonato.
0: A gente fala o seguinte, né, que a gente tá conversando com o Aguinaldo, a gente tá fazendo um programa especial hoje aqui no Alesp Esportes, com o Aguinaldo Moreira. O pessoal falou, ah, porque homenagem tem que ser em vida, né, tem que ser em vida, né?
2: Em vida. Eu que sou de Belém do Pará, né, tô visitando mestre de bateria de Belém do Pará, do quem são eles, futebol e samba. Praticamente
3: andam juntos.
2: E é um prazer imenso ainda vê-lo com saúde. Com saúde. Meu mestre, muito obrigado
3: anos.
2: Por tudo que você representa para o nosso futebol brasileiro.
3: Fico agradecido para mim, entendeu? Às vezes falta até palavras para pronunciar, entendeu? Eu agradeço. Agradeço de coração.
2: É, a gente fica porque futebol e samba andam juntos. Eu estou completando o ano que vem 42 anos à frente de uma bateria, 42, com 65 anos de idade. E que a juventude, que é imediatista, aprenda a reverenciar a história, seus ídolos, seus ícones, que na Europa são reconhecidos e no Brasil a gente precisa uma lenda viva dessa ser reconhecida.
0: Com certeza. A gente estava falando o seguinte, falou uma parte que tocou aqui, falou assim, ó, a gente está falando com o Aguinaldo aqui e tal, que bom ter ele com saúde. Tá melhor que eu, que o joelho tá aguentando bem, viu? Meu joelho já tá arrebentado aqui, tá subindo escada, tá de boa.
2: É, estou vendo, tá inteirão aí.
3: É, porque eu não parei ainda, né? Eu trabalho ainda. Ainda treino goleiro ainda.
0: Tô na atividade ainda.
2: Vocês estão de parabéns na época da Copa do Mundo de vir reverenciar uma pessoa linda e maravilhosa como essa.
0: É uma história que não pode deixar passar, né?
2: Nunca.
0: Não pode, né?
2: Como eu falei anteriormente, história não se apaga.
0: Certo.
2: Fatos estão aí para comprovar. E este museu, parabéns ao governo, à prefeitura de São Paulo, por abrir um espaço para essas lendas vivas, porque alguns já se foram, não tiveram a oportunidade que nós estamos tendo aqui de ter.
0: Com certeza.
2: Ser humano.
0: O senhor veio lá do Belém do Pará e imaginou que ia encontrar o Aguinaldo hoje?
3: Eu vim com um atleta do Pará.
2: Qual dele?
3: Manuel Maria.
2: Manuel Maria, que é paraense, que jogou no
3: Santarém.
2: Santos Futebol Clube.
3: Santarém.
0: Imaginou que ia encontrar o Aguinaldo aqui hoje?
2: Não, nem imaginava. Nem imaginava, né? Temos um paraense também, que foram dois paraenses na seleção brasileira, Sócrates. E Giovani, que jogou no Santos.
0: É isso. Obrigado pela atenção,
2: eu
0: viu?
2: Agradeço.
3: Olha, mestre, legal. Deus te abençoe, tá bom?
2: Um abraço.
0: Que legal. Vamos passear, seu Aguinaldo? Então, vamos já passeando. Olha que bacana, tá vendo? A gente nem imaginava, né? Tá vendo como o senhor tá? Vamos passeando, né? Como o senhor tá? Ainda tá na reconhecida aí, ó.
3: É bom, né?
0: O pessoal ainda continua aqui. Deixa eu falar com o nosso amigo aqui. Faz favor aqui. Tô vendo aqui. Vamos só um pouquinho pra cá por causa do som, ó. Um pouquinho pra cá por causa do som, pode ser, Bina? Aí, ó, vamos falar aqui com o nosso amigo. Como é que você tá? Tudo bem?
4: Celso.
0: Prazer é todo nosso. Celso.
4: Antônio.
0: Tudo bem, Antônio?
5: Sim.
0: Beleza. E você?
4: O Enzo.
5: Enzo.
0: Tudo certo. Estamos aí.
3: Tudo bem? Prazer,
0: conhece?
3: Aguinaldo.
4: Não, então, eu tava perguntando. Ele falou que foi que segurou o Pelé nas costas e tal. Pô, que legal.
0: Exato. Esse aqui é o Aguinaldo Moreira. Vou apresentar para o senhor. Aguinaldo Moreira, ele carregou o Pelé no milésimo gol. Só que, além disso, jogou em vários clubes. É uma lenda do futebol. Goleiro dos bons.
4: Goleiro?
0: Que revelou vários... Fala para ele alguns nomes que o senhor revelou.
3: Ah, eu sou treinador de goleiro.
4: Eu sou goleiro.
3: É pela altura, eu trabalho no Corinthians.
4: Ah, que legal.
3: Eu comecei no Palmeiras. Ali era o Leão, era o Zete, era o Veloso. Nossa,
4: só fera, só, que legal.
3: O Ivan, depois foi pro Corinthians, que era o Solito, o Carlos, o Valdir Pérez, e a revelação, que era o Ronaldo Giovanelli, Ronaldo Fábio também. Costa no Santos.
4: Que legal, muito bom.
0: Você é goleiro também?
4: Sou goleiro, e coincidência.
0: Você é de onde?
4: Eu sou de Santo André.
0: Santo André, é. Legal.
3: Eu trabalhei no Santo André.
5: Legal,
3: eu trabalhei no Santo André. Do Santo André, eu era treinador de goleiro do Tonho, treinava o Tonho.
5: Sim,
3: lá,
5: legal. Goleiro lá do Santo
3: André. E lá que eu fui pro Corinthians.
5: Puta, que
3: jogou
5: legal,
3: Corinthians, teve um jogo, jogou Corinthians e Santo André. Aí o Matheus, presidente do Corinthians, queria saber quem era o treinador de goleiro do Santo André e mandou me chamar. Foi assim que eu fui pro Corinthians.
5: Aí você foi pro Corinthians. Puta, que legal. Prazer, eu sou corintiano também.
3: É, sabe,
5: corintiano e goleiro.
0: Ó, aqui, ó, as duas gerações novas, né?
5: Goleiro,
0: goleiro também.
3: Legal, né?
0: E aqui
3: tá
0: as treinando. Gerações novas. Obrigado, viu?
5: Obrigado. Prazer.
3: Valeu,
5: viu?
3: Meu amigo.
5: Valeu.
3: Valeu.
0: Ele jogou com o Pelé, jogou com as lendas, né? Obrigado vocês aí, obrigado. Vou passar um pouquinho aqui, só, Aguinaldo. Vamos passar mais um pouquinho aqui. É o seguinte, a gente continua falando aqui direto do Museu do Futebol, falando aqui da Sala Pelé. A gente vai só sair um pouquinho aqui pra tirar o som, né, Bina? Fica melhor aí, né? E aqui a gente continua falando, batendo esse papo, só, Aguinaldo. É o seguinte, o senhor viu só? O pessoal falou, Aguinaldo Moreira?
3: É bom.
0: Bom demais, né?
3: É bom, você tá me dando esse prazer, né? É bom. Eu remocei hoje uns 10 anos.
0: Olha só que legal. E é bacana que o pessoal ainda vem, viu? A gente teve papo aqui do pessoal lá do Belém, que falou que é uma honra ter o senhor e tal. A gente fala que as homenagens têm que ser feitas e vividas, né, senhor Aguinaldo? Não pode esperar passar.
3: É verdade.
0: Que a gente tá aqui vendo aqui, por exemplo, Pelé.
3: Até nisso eu tenho sorte.
0: Tá vendo? A gente acabou batendo de frente aqui com duas pessoas que reconheceram o senhor aí. E várias outras pessoas também. Agora a gente tava falando um pouquinho do futebol moderno, falando um pouquinho das coisas, dessas mudanças do futebol. Como que o senhor vê a seleção de hoje, 2026? Como é que o senhor vê essa seleção atual?
3: Deixa eu te falar, eu como sou da profissão, eu acho que na seleção é escolhido praticamente os melhores do campeonato, do torneio de cada cidade, né? Cada estado. Então eu tenho que torcer para eles, entendeu? Não adianta eu ficar falando, esse tinha que ir, esse não foi, esse foi errado. O treinador escalou errado, entendeu? Então tem que torcer, pedir que Deus dê sabedoria para o nosso técnico, que ele coloque o time certo em campo.
0: É isso, porque assim, a gente ficar criticando não adianta nada, né?
3: E não adianta nada, já está lá, não vai mudar, não vai tirar ninguém, entendeu? Agora tem que torcer para quem tiver oportunidade e bem.
0: É isso. Depois a gente fala de Pelé, né? A gente está falando de Pelé. Pelé foi o maior nome que o senhor jogou?
3: Pelé foi. Eu joguei com vários nomes, joguei com Pelé, joguei com Leão, joguei com Ronaldo Giovanelli. Ronaldo Giovanelli eu treinei, né? Não joguei. Mas jogar. Quando eu jogava, o Leão ainda jogava. No Palmeiras, até jogamos Santos de Palmeiras, a gente não ganhou, perdemos. Que mais?
0: Só fera.
3: Não, só fera.
0: Pelé foi o maior, então.
3: Eu conheci Djalma Santos, joguei com Djalma Santos, Vavá, que era da seleção brasileira, Mazola, Tupanzinho, só fera.
0: É difícil escolher um, né? Difícil escolher um só, né?
3: É difícil escolher um só. A gente fala do Pelé porque ele sobressaiu sobre esses atletas, ele que mais sobressaiu, né? Então.
0: E assim, uma dúvida nossa, né? Era diferente mesmo, homem? Era diferenciado mesmo, homem?
3: Até nessa imagem que você passou ali, ele é diferente.
0: E pronto, quem tiver o Pelé, todo mundo fala assim, quem jogou com o Pelé, fala, o Pelé era diferente. O senhor falou do treino dele era diferente, chegava todo dia com o carro, batia um papo, era diferente mesmo ali no
3: Pelé
0: campo,
3: primeiro,
0: né?
3: Primeiro, no treino, ele nunca entrava no campo, ele só entrava no campo quando o treinador apitava que ia começar o treino, aí ele entrava, porque senão... É muita gente, ele tinha que dar autógrafo para todo mundo. Então, ele falava, pô, eu dou autógrafo para um, não dou para outro, fica chato. Então, ele entrava na hora que começava o treino. E quando ele cansava, ele que pedia para sair. Não era o preparador físico, não era o treinador que tirava. Ele que falava, chega,
0: não dá mais. O homem é respeitado no mundo inteiro. É. E a gente fala o seguinte, né, senhor Aguinaldo, além do respeito, da admiração ali do Pelé. Na visão do senhor, depois do Pelé, teve algum outro nome ali que sobressaiu? Vamos falar assim das gerações novas, teve algum outro nome?
3: O Ronaldinho é diferenciado, fenômeno também, Romário também, mas o Ronaldinho é um cara diferenciado. E hoje ainda eu sou o Neymar.
0: Alemar é...
3: O Robinho também. Robinho. O Robinho, quando começou no Santos, começou bem pra caramba. Caiu depois que foi pro Real Madrid, se não me engano. De lá pra cá já veio com outra maneira de jogo. Já não era aquele atleta que ia pra cima e tal. Mas Robinho também é diferenciado.
0: Diferenciado. É isso. Bom, ó. Então vou pedir pro senhor mais uma vez. Falar pro pessoal de casa aguardar ali que a gente vai fazer uma última parada pra tomar aquela aguinha. E depois a gente volta.
3: Aguarde aí, pessoal, que eu quero tomar uma aguinha.
0: É isso aí. Daqui a pouco a gente volta com muito mais Alesso Esportes. Hoje com o Agnaldo Moreira, essa lenda do futebol, que além de goleiro, carregou Pelé no milésimo gol. A gente volta rapidinho. É o tempo de você tomar uma água aí no banheiro. A gente volta também aqui no nosso Alesso Esportes. Fique aí com as imagens do nosso cinegrafista Bina, que percorreu aí o Museu do Futebol. Não saia daí.
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0: Muito bem, estamos de volta com o nosso terceiro e último bloco. Hoje o Alesp Esporte super especial. Dá uma olhada com quem eu tô. Dá uma olhada. Aguinaldo Moreira. Somente Aguinaldo Moreira, o homem aqui responsável pelo quê, seu Aguinaldo? O senhor foi responsável? Várias coisas. O que o senhor foi responsável?
1: Ah, fui responsável pelo carregar o Pelé no Milênio Voo.
0: Que mais o senhor foi responsável?
1: De lançar Ronaldo Giovanelli no Corinthians.
0: Que mais o senhor foi responsável?
1: De trabalhar com o Cássio, trabalhar com o Fábio Costa, trabalhar com o Leão.
0: Olha aí. Então tem muitas responsabilidades espalhadas aí, né?
1: Todos eles, graças a Deus, saem bem.
0: Legal, legal demais. Quero fazer o seguinte, quero quebrar o protocolo aqui. Vê se eu posso conversar com aquele homem ali.
1: Pode, meu filho. Vem cá.
0: Chega pra cá. Você tá bem?
2: Tô bem.
0: Beleza?
1: Parece.
0: Olha
1: lá. Deve estar com problema.
0: Será?
1: Tá bravo?
0: Tá bravo não, pô. Tá não. Qual é o seu nome?
2: Wilker.
0: Wilker. Wilker, filho de Aguinaldo Moreira.
2: Aguinaldo Moreira.
0: O que esse homem representa
2: que
0: pra
2: honra,
0: você?
2: Né?
0: Que honra. O que esse homem representa pra você?
2: Tudo, né? Meu alicerce. Acho que o homem, o pai, o filho que eu sou hoje, acho que eu devo tudo a ele, né? Educação, tudo. Tem nem o que falar, né?
0: Como que é pra você, de repente, se o pessoal fala, pô, você é filho do Aguinaldo Moreira, o homem que carregou o Pelé no colo, como que é pra você ouvir essas histórias?
2: É gratificante, né? Eu não tive o prazer, né, de acompanhar essa época, mas hoje todo mundo comenta, né? Pô, teu pai tava no milésimo gol. O que significa pra você? Pra mim é uma coisa... acho que não tem valor, né? Não tem preço. E só não tive o prazer de aproveitar esse momento.
0: Mas tem história.
2: Tem história. Oh, se eu tivesse um pouquinho da história dele, já tava ótimo.
0: Legal. Dentre essas histórias que seu pai deve te contar, algumas histórias, tirando a do Pelé, meu gols, tem alguma outra história que você consegue trazer pra gente aqui?
2: Ele conta mais assim na época, como treinador de goleiro, né? As situações que ele passou. Hoje eu também tenho a mesma função que ele...
1: Jogou no Corinthians.
0: Jogou no Corinthians também?
1: Treinador de goleiro.
2: Tenho a mesma função que ele faz de treinador de goleiro. Então algumas coisas que ele me ensina bastante, situação que ele já passou, aí eu conto pra ele, mas ó, passei assim com o Fábio Costa, passei assim com o Ronaldo. Então são coisas que essas orientações vai me facilitando. Aí de conduzir a situação, né? Que possa acontecer ou que possa acontecer também futuramente.
0: Agora eu quero entender o seguinte, né? Vocês dois aqui que trabalham, o seu Aguinaldo trabalhando até hoje, né? Você trabalhando também como treinador, preparador de goleiros e goleiras. Quais são os perrengues que tem hoje, atualmente, para ser um preparador de goleiro e goleira?
2: É mais fácil ele falar de mim mesmo, porque ele é mais experiente do que eu.
0: Quais são os perrengues?
1: Eu acho que hoje não tem muito perrengue, não, porque hoje tem um vídeo, né? E hoje tá cheio de treinador de goleiro de vídeo, né? Entendeu? Então eu acho que hoje o atleta o garoto de 11 anos, 12 anos, ele já vem com alguma coisinha que ele viu na televisão, entendeu? Não é que nem na minha época, que não tinha professor, eu aprendi olhando, entendeu? É diferente. Então hoje é mais fácil, não tem perrengue.

0: Demais, Agnaldo. Mudou muito, hein?
1: Essa é da minha época, né? Olha o tamanho da bola da frente, dessa bola e a de trás. E ela não está laceada. A hora que ela lacear, ela fica grandona.
0: Maior ainda?
1: Maior, aí, ó. Por isso que eu tenho o dedo tudo quebrado, ó. Pode. Porque não tinha luvas.
0: Não, era sem luva.
1: E era mais difícil. Ah, a bola atual é diferente, totalmente diferente.
0: Totalmente diferente, né?
1: Essa é mais pesada.
0: O filhão aqui já pegou uma época mais tranquila da bola,
1: não,
0: que
1: ele
0: mais
1: nova,
2: né? Eu acho que quando eu peguei já era mais ou menos assim, já melhorando, que já era topper, já era Adidas. Hoje os goleiros reclamam muito, principalmente agora essas bolas atuais, né? O quanto que ela oscila, né? O quanto que ela balança. Uma hora ela tá em cima de você, quando você vê ela sai. E essa é uma conversa que eu tenho bastante com meu pai. Que hoje ele fala, hoje é difícil você, um goleiro, segurar a bola. Aí é eu que eu entro nessa questão com ele. Pô, mas Gui, hoje a bola ela é mais leve, ela balança mais, ela oscila mais. Na sua época a bola era mais pesada. Então aí fica nesse embate, né? Mas o que ele fala é verdade. Hoje você vê muito pouco o goleiro segurar a bola.
0: Com certeza. A gente vê aqui o seguinte.
1: Ontem eu vi o jogo do Uruguai. É o Uruguai que jogou ontem.
0: Jogou.
1: Empatou, né?
0: Isso.
1: Então, o goleiro do Uruguai, ele foi bem. Ele foi bem, mas não segurou uma bola.
0: Por causa dessa não, diferença
1: não,
0: aí.
1: A bola na mão, a bola que poderia segurar, não segurou. Mas o objetivo ele fez, não tomou o gol, entendeu? Mas antigamente os técnicos, preparadores que tinha, pouco, cobrava muito da gente segurar a bola. Difícil, só socava a bola mesmo quando não tinha jeito.
0: Não tinha como, né?
1: Hoje não, hoje... Ontem o goleiro... Foi 10 bolas, ele socou 11.
0: A gente vê o seguinte, vou pedir licença pra vocês rapidinho, só mostrar aqui que o Bira vem cá, Bira me acompanha. Seguinte, ó. A gente vê aqui, ó. Início do século 20, né? Réplica, título réplica, né? 1903, aqui a próxima. Aí a gente vai passando aqui, ó, pra depois, pra 1930. Depois nós vamos pra 1958. Depois 1970, 1990 e agora 2026, que é a Trionda. A Trionda, né? Por conta dessa. Pra quem não sabe, né? Trionda, porque porque são três países sedes da Copa do Mundo: Canadá, México e Estados Unidos. E onda por conta da ola, tá certo? Então, tudo isso aí por conta dessa. O nome da bola Trionda, que é cheio de tecnologia essa Trionda nova, né? Cheio de coisa, né?
2: É, hoje agora tem chip, tem um monte de coisa. Se ela sair, acho que o árbitro fica, né? Sabendo se ela saiu de campo ou não. Tudo mais moderno, né?
0: Tudo tecnológico. Vamos pra cá, passear pra cá um pouquinho mais? Vamos passear aqui, vamos aproveitar aqui esse bate-papo que a gente tá tendo aqui com o Agnaldo Moreira, né? O pessoal também, encontramos com o filho de Agnaldo Moreira também, que tava aqui com a gente, já tá chegando aqui com a gente. A gente fala também de uma experiência, né? De estar aqui dentro do Museu do Futebol, aqui dentro do estádio do Pacaembu, né? E a gente fala de tudo que tá acontecendo, várias coisas, história da camisa do Brasil, história da amarelinha, pessoal visitando, jogando pimbolim ou totó, enfim... Várias pessoas aqui aproveitando para fazer essa visita aqui onde nós estamos. A gente fala o seguinte, né? A gente vem contando a história do Agnaldo Moreira. Lá de quando ele começou, passou ali pela 69, levantou o Pelé no colo por causa do milésimo gol. E a gente fala também, a gente falou da bola, né? A gente fala também da parte ali, ó, das chuteiras.
1: Chuteira.
0: Essa parte aqui é uma parte que eu quero entender um pouquinho. Vem cá, Bino. Vamos entender um pouquinho com o pessoal aqui. Vamos começar por 1914. Só pro pessoal de casa ver um pouquinho, só pro pessoal entender um pouquinho de como eram feitas as chuteiras, né? Diferença.
1: A trava da chuteira é de couro.
0: Couro?
1: É de couro, pode ver, é de couro.
0: E a gente vai passando, né, para outras datas, 1930, aí temos aqui 1948, depois 1950, depois nós temos 1970, e aí já começam as chuteiras mais tecnológicas, né?
2: Mais nova, né? Aí já é mais da minha época, já... A época de 70 eu não peguei não, porque eu nasci em 72, mas já Adidas, Nike, que era muito usada, a Mizuno, então já é mais...
1: Nós mesmo, nós atletas, novas, né? que pregava a trava, é porque é de couro, ela soltava, né, e a gente pegava com tachinha.
2: Que legal. Hoje a chuteira só falta falar,
0: só
2: né?
0: Falar. Olha aqui, 2020, dá uma
1: olhada. Ó, é levinha. Antigamente a meia era de lã, camisa grossa, pesava, quando chovia pesava. Hoje nada pesa.
0: É tudo leve, né?
1: Tudo leve.
0: Quantos quilos pesava mais ou menos, Aguinaldo?
1: A chuteira?
0: Tudo, mais ou menos. O traje completo de goleiro lá.

0: sabe, meu, porque um dia de chuva ficava pesado, porque a lã, a meia era de lã. É, então encharcava, ficava pesado. E a bola também, a bola crescia, ficava grandona. Aí, era complicado.
1: Era complicado o negócio.
0: Mas bom, a gente se virava bem.
1: Sim, se virava bem. Tô falando com o cara que revelou vários goleiros, né? Então se virava bem.
2: É que eu falo, né? Se eu trabalhasse só um pouquinho dos goleiros que ele trabalhou, pra mim já tava ótimo.
1: Foi demais. Bom, seguinte. A gente tava conversando então um pouquinho da história do Agnaldo Moreira, né? A gente falou um pouco da história, trajetória, ele passou por alguns clubes e tal, enfim. Mas eu quero saber o seguinte, seu Agnaldo. O senhor parou em que ano? Que ano que o senhor aposentou? Falou, agora eu quero parar de entrar em campo ali como goleiro. Como... Que ano que o senhor parou?
0: Eu parei em 70... 73 eu fui pro Canadá. Parei em 75.
1: 75 o senhor parou.
0: Parei.
1: E aí...
0: Parei, não queria mais saber de futebol. Não queria saber de futebol, não queria passar em frente de campo de futebol. De repente fui trabalhar numa firma chamada Ferramentas Paulista e meu gerente de vendas era palmeirense doente. E ele queria que eu fosse comprar uma camisa do Palmeiras para ele. E, né, e eu não queria saber de bola. Aí ele, toda hora ele já me dava a firma que estava comprando já. Aí um dia eu falei, vou levá-lo lá no Parque Antártica. Entrava ali, entrava pela Avenida Matarazzo. A entrada era ali. Aí falei para ele, ó, vamos cedo, porque depois que começa o treino, dificilmente você vai falar com o treinador. Aí, quem era o treinador lá na época era o Fedato. E eu já tinha jogado com o Fedato. Então quando eu cheguei lá, já me barraram, não deixaram entrar e tal. Aí passou um repórter, aí começou a minha sorte, passou um repórter da minha época, João Bosco. Ele me viu e falou, pô, eu falei, não querem deixar eu entrar. Pô, como que não vai deixar você entrar? Tem que entrar. Aí entrei. Aí o Fedato, que era o técnico, me viu, comecei, apresentei meu gerente de vendas para ele, que queria comprar uma camisa na caixinha. Aí ele perguntou para mim se eu não queria trabalhar com ele. Eu falei, é, vou fazer o quê? Ele falou, você vai treinar o Leão, o Zete, o Martorelli e o Veloso.
1: Só.
0: Só isso. Só isso. Aí comecei a minha vida como treinador de goleiro.
1: Que legal. E como é que foi desses nomes que o senhor treinou até chegar onde o senhor está hoje, que é lá no futebol feminino que o senhor está, né? Nas Brabas do Corinthians.
0: Veja bem, já treinei grandes e pequenos. Os pequenos também, porque eu quando eu estava no Palmeiras, depois de sair do Palmeiras, eu fui pro Nacional. Do Nacional eu fui pro Santo André, do Santo André que eu fui pro Corinthians. Aí do Corinthians eu fui pro Atlético Paranaense, fui pro São Paulo, do São Paulo fui pro Canadá. Aí voltei pro Santos e agora tô no feminino do Corinthians.
1: Que legal, que legal. Como que é o feminino do Corinthians? A gente fala assim, que tem alguma dificuldade, como que é treinar as meninas do Corinthians lá?
0: Eu no começo achava, quem me levou primeiro para treinar no feminino foi meu filho. Meu filho treinava o feminino do Palmeiras, ele me levou lá, entendeu?
2: Comecei no Corinthians em 97,
0: trabalhou,
2: com Dema, um treinador Dema.
0: E a Milena.
2: Aí por indicação também do meu pai, que era o futebol feminino, que aí as goleiras... que eram a maravilha, mas não ficou muito tempo, aí ficou a Adriana com a Meire. E aí o Dema saiu, me fez o convite para ir para o Palmeiras, que aí acabei treinando a Andréia, a goleira que era da seleção, e levava meu pai comigo, né, para ver o futebol feminino, e agora hoje, né, ele teve a oportunidade e está trabalhando também com o feminino, né, bom para elas, né,
1: com certeza,
2: pra pegar essa experiência, com meu pai.
1: Tá lenda, né?
0: Quando eu comecei a treinar, a primeira vez que eu treinei, que ele me levou no Palmeiras lá, que eu chutei umas bolas na goleira, eu chutava devagar com medo de machucar, e ela me cobrava, chuta, chuta forte, então o chute é igual o masculino, é igual o masculino,
1: mesma coisa. Eu tava falando com o pessoal aqui brincando, tá bem de joelho demais, hein?
2: Tá melhor que eu.
1: Tá bem demais, hein?
2: Tá bem,
1: já subiu escada, já andou aqui com a gente no Museu do Futebol.
2: Isso,
0: já andamos pra caramba já.
2: Saúde. O importante é isso, né? Então, eu acho que a bola acho que propõe você a isso, né? Você a cuidar da sua saúde, tentar manter a forma. Então, e hoje a profissão, ela te pede isso, né? Então, tento me espelhar nele.
1: Com certeza.
2: Chegar com essa saúde também.
1: Com certeza. Quero aproveitar que você tá aqui agora. Queria que você... você esquecesse que o Agnaldo Moreira está aqui, esquecesse que nós estamos aqui,
2: sim,
1: eu queria que você segurasse o microfone e mandasse um recado aqui para o Agnaldo Moreira, por gentileza.
2: Só segurar
1: e mandar esse recado para o Agnaldo Moreira. Esquece que a gente está aqui.
2: É o que eu acabei de falar lá antes, né? Do início da... quando eu cheguei na entrevista. Eu... como ele falou, né? Eu não posso falar como filho, mas não tem como não falar como filho, né? É, agradecer novamente pela educação, pelo estudo, né? Pelo homem que ele me fez, pelo profissional que ele fez, que me fez, né? Que não tive abertura de estar nessa profissão de treinador de goleiro por ele. Foi por uma outra pessoa, mas foi meu professor do dia a dia. Não sabia fazer os trabalhos, ele teve essa paciência, fazia, pegava o desenhinho, me passava tudo. E as experiências, como conversar, quando o goleiro falhar, quando o goleiro fazer um bom jogo. Então acho que é só agradecer. Agradecer por ele ser meu pai, agradecer pela história que ele tem no futebol, pela história que ele me passa, pelas experiências. É só isso. Agradecer a Deus por ter ele na minha vida.
1: É isso. Pô, eu quero aproveitar aqui também, e desses agradecimentos, agradecer o senhor também. Agradecer o senhor por disponibilizar o tempo de estar aqui hoje com a gente para contar um pouquinho da história que o senhor viveu no futebol. E agradecer o senhor por tudo que o senhor fez pelo futebol, porque a gente não pode, né, ser hipócrita de falar que fez muita coisa pelo futebol e faz ainda até hoje. E agradecer por abrir espaço aqui para contar a história do senhor dentro da TV Alesp, Agnaldo.
0: Eu fico feliz, né, de... estou quase encerrando, né, a minha profissão e ser homenageado principalmente por você. E agradecer também o meu filho, né, de... a gente tem alguns probleminhas, mas hoje eu aprendo com ele. Eu ensinei ele, hoje eu aprendo com ele. Eu fico muito gratificante com isso. Muito obrigado.
1: A gente que agradece, senhor, por contribuir com a gente aqui com histórias, contribuir com o futebol, que o senhor contribuiu demais e contribui ainda lá nas Brabas do Corinthians. E eu já quero deixar aqui firmado, né, que nós vamos estar lá nas Brabas do Corinthians, eu quero fazer um treino com o senhor.
0: Não, vamos lá, vamos lá. Eu tô à sua disposição. É só você marcar o dia. A porta está aberta. A porta do Sport Clube Corinthians está aberta para você.
1: Combinado, então. Vai ser um prazer estar lá. E o senhor vai pegar leve?
0: Eu pego leve, comecinho. Aí, ó.
1: Então tá certo. Bom, nossa Alesp Esportes vai ficando por aqui. Agradecer sua companhia, agradecer sua audiência. Hoje contamos a história de Agnaldo Moreira, essa lenda, né, que passou por vários clubes. É o homem responsável, né, por ter uma foto que rodou o mundo. Isso mesmo, rodou o mundo com nada mais, nada menos que Edson Arantes do Nascimento, o Pelé, né, carregou o Pelé no milésimo gol em 1969. E aqui Agnaldo Moreira hoje contou um pouco da história, um pouco da carreira, contou um pouco do que acontece. E agora a gente vai, eu vou aproveitar aqui antes de encerrar. O senhor acredita que o Brasil vai ser hexa esse ano?
0: Eu tenho que acreditar, né? Porque principalmente a gente que vive do futebol, se a gente não ganha, o futebol nosso vai lá embaixo, entendeu? E o futebol, o Brasil sendo campeão, abre a porta para muitos atletas sair do Brasil e ir para fora, ganhar um salário melhor do que aqui, entendeu? Então, eu torço. E torço para todo jogador que entrar. E para mim não tem. Quem entrar, tá bom.
1: Tá certo. É isso. Valeu, gente. Obrigado pela companhia, obrigado pela sua audiência. Semana que vem tem muito mais aqui no nosso Alesp Esportes. Obrigado pela companhia. Tudo de bom. Vamos pegar no colo do Pelé, quando ele fez o Pelé. Vamos pegar? Vamos aproveitar? Valeu, gente!

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0: Olá, tudo bem? Seja bem-vindo, seja muito bem-vinda. No programa de hoje, vamos falar sobre a luta pela educação pública de qualidade e direitos do funcionalismo e da classe trabalhadora. A luta pela educação pública de qualidade é um assunto que envolve a garantia do acesso à educação, a oferta de ensino com estrutura adequada, professores e professoras valorizados, condições que favoreçam a aprendizagem e a permanência dos estudantes na escola. Para este debate, recebemos aqui no estúdio a deputada professora Bebel, do Partido dos Trabalhadores. Deputada, que prazer recebê-la. Muito obrigada pela presença aqui conosco.
1: Obrigada, Priscila. Para mim, sempre é uma satisfação receber o convite aqui da TV Alesp. Enfim, cumprimento você, cumprimento todos os técnicos, enfim, que... Enfim, ajudam, né, para que esse programa aconteça e também, por óbvio, todos que nos assistem através da TV Alesp. Eu sempre subo, quando vou falar na tribuna, costumo dizer para todos que estão nos vendo, nos vejam através da rede Alesp. Por quê? Da TV Alesp. Por quê? Porque tudo que acontece está aqui na casa, né? Acho que o mapa da política pública do Estado de São Paulo, ou, se não é política pública, é uma política contraditória minha, está aqui. Nós temos o diagnóstico, né, da educação no Estado de São Paulo por conta das leis que aqui tramitam em torno deste tema tão caro para nós, que é a educação.
0: Com certeza, a senhora contribui muito aqui para a nossa comunicação com o telespectador e também com o internauta. Muito obrigada. Também participam da nossa conversa o advogado Wilson Levi, que é advogado, professor universitário, doutor em Direito pela PUC de São Paulo, com pós-doutorado em Urbanismo pela Mackenzie. Doutor, muito obrigado pela sua presença.
2: Obrigado pelo convite, Priscila. Uma saudação a você e a toda a equipe e também a nossa audiência da TV Alesp. E muita alegria poder participar. Lembrando que, para além de todos os títulos acadêmicos, eu sou assessor da professora Bebel e é algo que certamente enriquece muito a minha trajetória. Obrigado.
0: Ai, que bacana. Essa parte eu deixei para o professor e doutor, porque a gente vai discorrer aqui, porque a gente sabe que o assessor, ele contribui muito para o trabalho, né, deputada? A gente já vai falar sobre isso. E também aqui conosco, Silvinha Forato, que é professora da rede estadual desde 2015, formada em Ciências Sociais, Antropologia pela Unicamp, pós-graduada em Gestão Escolar, já foi vereadora na cidade de Amparo e pesquisadora do Centro de Tecnologia da Informação Renato Erker e também pesquisadora da Comissão da Verdade e Memória da Unicamp. Muito nova com esse currículo, vai acrescentar muito aqui no nosso bate-papo. Professora, bem-vinda.
3: Muito obrigada, Priscila. Muito obrigada a todos que estão acompanhando a gente. Gostaria de agradecer à deputada professora Bebel pelo convite, pela parceria na construção de uma educação de qualidade para o Estado de São Paulo e para todo o Brasil. É uma satisfação estar aqui na TV Alesp com vocês.
0: A satisfação é toda nossa. Deputada, eu inicio esse nosso bate-papo, a gente até tem que mudar a expressão, porque quando a gente fala de educação, a gente sabe que são os desafios constantes, ainda mais os senhores que trabalham diariamente com esse tema. Como manter hoje os alunos dentro de sala de aula com uma boa qualidade de educação?
1: Boa, Priscila. Eu acredito que vocês têm acompanhado a nossa luta e, para mim, a luta mais dolorida aqui nessa casa foi reduzir as verbas da educação, o financiamento da educação que estava na Constituição paulista, na Constituição do Estado de São Paulo. Reduziu de 30% para 25%, né? E ao mesmo tempo que fez isso, disse, nós vamos flexibilizar esse dinheiro para a saúde. Esse eu vou debater depois. Mas essa questão, para mim, ela é basilar. Ela é aquela que vai garantir, de fato, quem de fato tem preocupação com a educação pública de qualidade, tem que, de fato, investir na educação e não retirar dinheiro da educação. E, lamentavelmente, foi muito difícil para nós ver uma conquista que o Sindicato dos Professores, a APOESP, lutou na Constituição Paulista para que a Constituição Paulista incorporasse 30%, porque nós sabíamos que a maior rede do Brasil está aqui, o maior número de profissionais da educação estão está aqui no estado de São Paulo, e a gente sabe que se não tiver financiamento, vira... Veja, nós temos um plano estadual de educação aprovado. Ora, se, como não teve financiamento, não, nós não virou carta de intenções. E a gente não quer isso. A gente quer, de fato, que a educação vá na perspectiva do que está, tenha acesso à permanência e os estudantes saiam prontos para a vida. E não a partir da vida, né, ter que se virar para complementar aquilo que a escola pública básica deveria dar, uma sólida formação, que é o que nós defendemos. Mas eu não culpabilizo os professores, é bom destacar. Eu estou dizendo que há uma gestão que ela não é uma gestão compromissada com a qualidade da educação. É uma gestão que ela tem um olhar de um Estado minimalista, portanto, Estado mínimo, né, e que caminha até, em certa medida, né, ou posso dizer que caminha mesmo, numa perspectiva de privatização da educação. Eu nunca imaginei, Priscila, que eu fosse ver as escolas públicas, 34 escolas públicas do Estado de São Paulo, e para a Bolsa de Valores martelada como se fosse vender, quer dizer, transformou a educação, transforma a educação em mercadoria, portanto, uma visão mercadológica da educação. E eu discordo frontalmente. A educação, a saúde, a moradia, elas se dialogam e tem que ser política de Estado e não de governo. Porque o governo, os governos passam, política de Estado tem continuidade. E eu, com o Wilson Levy, quando ele era então adjunto, não era, era chefe de gabinete do Dr. Nalini, nós juntos consertamos um plano estadual de educação que lá estava e a gente deu esse caráter, né, na premissa maior, que fosse política de Estado, né, e não de governo. Lá não está dito assim, mas está muito bem elaborado e com todas as diretrizes e metas e estratégia. Me pergunte qual meta foi cumprida? Nenhuma. Qual estratégia foi cumprida? Nenhuma. Então, virou carta de intenções.
0: Porque ainda mais, né, Levy, quando a gente fala, e ouve a deputada fazendo essa fala, e a professora também pode contribuir, quando a gente fala da educação, né, porque a gente vê os reflexos de uma educação que muitas vezes não foi adequada na infância, na adolescência. Então, a educação precisa, exatamente como a deputada falou, ser uma política, né, que siga independente do governo que passe ou que esteja.
2: Com certeza. Esse discurso da redução das verbas em razão do envelhecimento da população, do aumento dos gastos de saúde, enfim, a narrativa que se construiu, constitui uma meia-verdade. Ela é uma meia-verdade porque, de fato, há um envelhecimento acelerado da população paulista e brasileira de um modo geral, mas se nós analisarmos os gastos com educação, os investimentos em educação em países tão desenvolvidos quanto o Brasil, ou até mesmo mais desenvolvidos, o gasto, o investimento por aluno no Brasil é sensivelmente menor. Isso se reflete na remuneração dos professores, isso se reflete na qualidade da infraestrutura, nas condições de permanência, enfim, uma série de circunstâncias que levam os nossos estudantes a terem um desempenho pior em avaliações internacionais, como PISA, enfim, por mais que a gente possa criticar a metodologia do PISA, nós, comparativamente com outras nações, temos um desempenho pior. Então, é importante deixar claro que isso não é responsabilidade do professor ou mesmo de um aluno que tenha vindo de uma circunstância pessoal de vulnerabilidade ou de precariedade. É resultado de uma escolha política que entende que os gastos em educação não devem ser prioridade.
0: Professora, a gente sabe que muitas dessas questões, o reflexo também, ou principalmente, né, deputada, é dentro da sala de aula, porque aí a gente vê a evasão, ou muitas vezes quando o profissional não é valorizado, também reflete no que ele passa para o aluno.
3: Exatamente, Priscila. Hoje o que a gente acompanha no chão da escola pública são altos investimentos em plataformas, uma ideia de que os alunos têm que estar o tempo inteiro com o olho numa tela algo que em países desenvolvidos, como por exemplo a Finlândia, eles já estão deixando de lado, estão voltando para os livros. A gente vê o caminho inverso aqui no governo do estado de São Paulo. Só no ano de 2024 foram investidos quase 500 milhões em plataformas, enquanto as nossas escolas não têm estrutura física, muitas escolas são de lata, a gente não tem nenhum tipo de climatização. No período de verão, os nossos alunos passam mal. A gente já contou com alunos que tiveram desmaios em sala por conta do calor. E eu estou falando apenas da minha realidade. A gente vivencia isso todos os dias na sala de aula. Essa falta de investimento do governo Tarcísio na educação, ela é muito cara, tanto para os nossos alunos como para os nossos professores. A gente conta hoje com um adoecimento da categoria. Nós, professores, estamos cada vez mais adoecidos, cada vez mais sobrecarregados. E, por outro lado, os nossos alunos também estão assim. Porque essa falta de investimento tem refletido e muito na qualidade da educação e na qualidade de vida dessas crianças dentro da escola.
0: Deputada, e quando a gente fala da qualidade de vida, né? Vou pegar o gancho da professora, porque a gente sabe que quando a gente fala da educação, e assim como a saúde também, mas para você que está nos acompanhando em casa, pela TV ou pela internet, nosso tema hoje é a educação. É um conjunto de fatores, é o professor, é o servidor que está ali auxiliando esse professor, é o aluno, é a família, é a direção, é um conjunto que se alguém não funcionar nessa engrenagem, não segue.
1: É exatamente isso, eu tive a chance, eu fui do Conselho Nacional de Educação por 8 anos e eu tive a oportunidade de elaborar as diretrizes nacionais de carreira do magistério. E eu não fiz uma resolução seca, porque o que é que eu dizia? Porque a resolução, há uma diferença entre você fazer um parecer que embasa a resolução e você poderia ter feito uma resolução, né? Eu falei, não, eu quero um parecer embasando todas as interfaces, as interfaces que permeiam, né? A valorização dos profissionais da educação para que nós cheguemos à qualidade de ensino. Você não tem como, é uma engrenagem, e eu até uso essa fala, essa escrita, não coisa que dizer, ela é parte de uma engrenagem, não pode só ser isto. Né? Então, o que a gente observa é que quando você vê a valorização como se fosse só um holerite, eu acho que empobrece. A valorização é mais que isso, ela tem a ver, primeiro, com a organização do tempo e espaço escolar. O que é que eu estou querendo dizer? Não dá para ficar admitindo que tem que pôr a lousa, o giz e o apagador, como se fosse lá na escola de Dom João VI, quando trouxe a escola para a família real aqui no Brasil. Tem que mudar. Nós temos que ter momentos coletivos, individuais. A estrutura da escola, como foi aqui apontado pela Silvinha e também pelo Wilson, ela tem que ser reordenada, na verdade, à luz da conjuntura que estamos vivendo, dos avanços tecnológicos todos. E aí há que ter um cuidado, porque ou cai na plataformização com o modelo antigo, por isso vira essa coisa chata, ou as tecnologias de informação e comunicação poderia ser uma forma de a gente até ter mais dinâmica nas salas de aulas. Uhum. E não é possível, porque as escolas boas, de boa qualidade, com construção, com estrutura, são aquelas em que a elite, só a elite, usou antes da democratização do acesso à educação, que foi uma vitória dos professores, do movimento educacional, durante a ditadura, em 71, abril. Aí abriu e veio a lei 5692/71, e nesta lei, então, dizia que se você entrasse num curso técnico, que não tinha nem laboratório, nada, você já saía preparado, já com emprego, né? Então é bom saber um pouco a história da educação e por que é que ela tem uma baixa qualidade, quando no passado a melhor escola era a pública, a pior era a privada. O aluno que não ia bem na pública ia lá na escola privada, levava o ano, depois vinha para tentar alcançar, depois ele tinha que voltar de novo. Então, esse retrospecto é muito importante. Então, quando os filhos da elite estavam na escola pública, o projeto arquitetônico era bom, pega a escola Caetano de Campos, onde está a Secretaria do Estado da Educação, ou pega as escolas mais antigas que tem, olha o projeto arquitetônico, olha as questões sanitárias mesmo, claridade, sonoridade, tudo, ventilação, ela pode estar antiga a escola, mas ela tem, você olha para a escola e fala, poxa, essa é uma escola de um tijolo inteiro, você olha assim, ela tem pé direito alto, se você foi na escola Renato, na Lapa, eu sou pequenininha, não sou? Eu bato no teto. Qual é a qualidade da educação que nós vamos oferecer mesmo para isso mesmo? Zero. Então, para ter qualidade de educação, você tem que ter essa organização, você tem que ter organização curricular, tem que ter a valorização dos profissionais de educação, e eu estou falando de salário, não é pagar o piso, tá, como teto, é pagar o piso como ponto de partida de uma carreira atraente, e não essa coisa que está aí, subsídio. Subsídio é para eu, que sou deputada, para os demais. Nós temos que ter carreira, tá certo? E, ao mesmo tempo, nós temos que ter a nossa formação continuada em convênio com universidades para dentro da escola. Nós vamos alterar. Eu sou muito sonhadora. Eu fico imaginando o seguinte, que se os que nos formam lá na formação inicial tivessem esse link com a escola pública básica, fazendo esse convênio lá nos horários de trabalho pedagógico coletivo, Priscila, ninguém segurava a gente, viu? Acho que assim os professores ainda mostram qualidade. Imagine se eles tivessem oportunidade. Então, essas são as principais interfaces que eu destaco para a gente ter uma educação pública de qualidade. Porque a educação pública de qualidade, a gente não pode ver como gasto. O presidente Lula vive dizendo toda hora. É investimento. Mas aqui, lamentavelmente, é gasto. É um problema, não pode ser problema. Né? Nós seremos, os jovens são a solução para o futuro. Né?
0: Levi, quando eu ouvindo a deputada aqui, eu penso muito nessa questão da educação continuada, e aí gostaria muito da colaboração de vocês, da educação continuada não, né? Desse processo do professor ter essa parceria com a universidade e a todo momento, né, professora, ter esse investimento e também esse respaldo de que os senhores vão ter um plano de carreira para cursar um doutorado, um mestrado, enfim, fazer cursos que venham a colaborar com o aprendizado do aluno na sala de aula, porque acho que isso é fundamental quando a gente fala de educação de qualidade, né?
2: Olha, Priscila, quando nós analisamos o texto da nossa Constituição, a universidade, para ser encarada como tal, ela está assentada em três premissas: ensino, pesquisa e extensão. O ensino é aquilo que se desenvolve no âmbito da sala de aula. A pesquisa é o que produz ciência, é o que produz conhecimento. E a extensão é o momento em que a universidade interage com a sociedade civil e leva o conhecimento produzido para um beneficiário concreto, para uma pessoa de carne e osso que tem os seus problemas, que vive os seus problemas. Então, essa é uma aliança que nunca poderia deixar de ser realizada entre a escola, especialmente a escola pública, e a universidade. Mas as políticas de educação continuada, de formação continuada para os professores e demais profissionais da educação, elas esbarram em condições materiais de trabalho que são muito complicadas. Jornadas exaustivas, professores que muitas vezes precisam se vincular a mais de uma unidade de ensino para poder completar o seu vencimento mensal, para poder pagar suas contas, pagar os seus boletos, salas superlotadas, uma série de desafios que tornam o trabalho de formação continuada, eu não estou nem falando de mestrado e doutorado, que consomem um tempo importante da nossa vida e da nossa trajetória, quase em regime de dedicação exclusiva. Mas mesmo cursos de formação, cursos de capacitação, que preparem o professor, preparem os educadores para os desafios da sociedade contemporânea, acabam ficando prejudicados, porque o professor é uma pessoa como qualquer um de nós. Ela tem que descansar, ele tem que ter momentos de lazer, tem que ter momentos com a sua família, e mesmo com a dinâmica de vida que ele tem, por conta das condições materiais precárias a que os profissionais da educação estão submetidos, ele mal consegue dar conta das suas circunstâncias pessoais, que dirá de uma política de formação continuada. Então, só para de pé, para além de uma carta de boas intenções, no momento em que a carreira também é estruturada para viabilizar ações dessa natureza.
0: Professora Silvinha, aí a gente sabe que as condições dos senhores impactam diretamente no aprendizado e na educação de sala de aula, né? Quando a gente traz para essa realidade, a gente, muitos pais nos acompanham, né, deputada, e acompanham os senhores falando no plenário, na tribuna, e a gente sabe que é a preocupação de muitos pais, porque às vezes o pai não tem, e a gente ouve muito isso, acho que antigamente a gente não ouvia tanto, né, deputada? A escola resolve, o professor ensina.
1: Se a professora não te deu
0: o caminho certo, a educação, não é?
3: Bom, Priscila, primeiramente, o que eu acho importante a gente lembrar é que nós estamos num estado onde a gente encontra três grandes universidades: a USP, a Unicamp e a Unesp. Não existe hoje nenhum tipo de parceria da Secretaria de Educação com essas universidades. Nós, professores da rede estadual, nós não temos mais nenhum afastamento para poder fazer um mestrado, um doutorado, uma pós-graduação, um curso que seja nessas universidades. Nós temos uma gama de pesquisadores que estão no mesmo, né, na mesma lógica de administração pública, e ainda assim não existe nenhum tipo de parceria da Secretaria de Educação com essas universidades. Hoje, nós professores da rede estadual, a gente tem um curso que é ofertado de forma digital, de forma online, que se chama Multiplica. Todos os professores são obrigados a fazer esse curso. Se a gente não faz, a gente fica no sinal amarelo, mas é o único tipo de curso que existe para a gente. Ainda assim, esse curso, ele não tem a perspectiva dos professores para ele ser construído. Ele vem de cima para baixo. A categoria não foi ouvida para a construção desse curso. Esse curso basicamente fala das metas que nós temos que cumprir, como a gente cumpre essas metas, e pouco se fala, por exemplo, em aprendizado, em cuidado com os nossos alunos, porque eu acredito, Priscila, que mais do que professores, nós somos educadores. Uhum. Essas crianças passam muito tempo do dia com a gente. E por isso é tão injusto e tão absurdo que a gente seja mal remunerado, que o nosso trabalho seja visto com apenas cumprimento de metas, apenas com entrega de metas de plataformas caríssimas, inclusive, que muitas vezes não demonstram um resultado na aprendizagem, né? E sem uma formação continuada. Hoje, se você faz um mestrado, nos trancos e barrancos, porque quem é professor sabe, como o Levi muito bem, né, o Wilson muito bem coloca, é muito difícil, porque a gente tem uma carga horária muito puxada mesmo. Nós trabalhamos três períodos, nós trabalhamos em várias escolas, quase metade dos professores são categoria O, são professores contratados, não são efetivos, que não sabem se no próximo ano terão empregos, né? Quando raramente a gente consegue fazer uma pós-graduação, um mestrado, o valor para a nossa carreira é muito baixo. Se a gente faz um mestrado, a gente não tem nem 5% de aumento no salário. É algo muito baixo. E aí o que acontece? A gente não tem acesso a essas oportunidades.
0: Deputada, ouvindo a professora e a senhora, acredito, ouve diversos professores diariamente, né, Levi? Essas são as principais reivindicações?
1: Dentre, né, as que estão colocadas. Sim. Em função até da, como é que eu diria, da lógica de gestão que os governos têm. Então, lamentavelmente, o que, que eu gostaria de estar fazendo? Pensando, né, junto com o imediato, por exemplo, o que seria imediato, na minha opinião? Imediato seria, primeiro, reduzir o número de alunos por professor, porque não dá, tem professor que chega a ter 1.000 alunos, dependendo do componente curricular. Veja, se ele der aula de química, sei lá, uma carga de 3 aulas por semana, vai ter 1.000 alunos, se é que tem. Se for sociologia, que é uma aula, quantas turmas ele vai pegar, se é que ele vai pegar. Mas acaba tendo isso. Então, isso dá um desgaste pesado, professor. Então, se você pensar estruturalmente, nós temos que, no imediato, dar condições para que o professor continue trabalhando ainda, né? E mediar, na verdade, com um plano estadual de educação democrático, emancipador, né, que foi na perspectiva que nós debatemos naquele momento, e que tivesse, que desse essa visão global, né, do projeto político pedagógico do Estado de São Paulo como uma política de Estado, né? Assim ou foi o Plano Estadual de Educação na era do presidente Lula, na era da presidenta Dilma, né? Mas lamentavelmente não teve continuidade, porque os governos, na presidenta Dilma, eu trato como golpe, ela foi retirada do poder. Então, ok, agora nós voltamos. Bom, volta, nós voltamos, o que eu falo é a concepção de educação, que eu acredito, voltou. Mas muito difícil, porque por dentro do Estado todo, aconteceram tantas alterações, por exemplo, você conviver com escola cívico-militar. Eu acho inaceitável, em que pese esta casa, a Assembleia Legislativa, ter votado um projeto autorizativo, de autoria de um colega meu, né, deputado Coimbra. Nós já debatemos em tudo quanto é canto, um diverge do outro, mas a gente não nos desrespeitamos. Ele sabe perfeitamente que onde tem, a gente está lá para fazer esse debate. Por que que eu não aceito? Eu não aceito porque o básico não foi dado. O que que é o básico? É ter uma sólida formação básica. O que é educação básica? Educação infantil, creches e pré-escolas, e eu defendo que seja integral. Ao invés de tornar integral o ensino médio, olha aqui, olha aqui. Se você colocar essas crianças integral, ter o lúdico como intencionalidade, que a gente acha que brincar não tem... Não, a brincadeira nesta etapa da educação básica, ela tem tudo a ver. Quando você vai, por exemplo, as crianças vão para a alfabetização, elas já desenvolveram a coordenação motora, né? Depois vem ensino fundamental, 1 e 2, e depois vem ensino médio e todas as modalidades de ensino. Eu não vi na Constituição Federal uma linha sobre escola cívico-militar. Eu não vi na Constituição Federal, aliás, na Lei Diretriz e Base da Educação, uma linha. Eles colocam modalidade, então você vai para as modalidades, vamos lá. Tem educação indígena, quilombola, tem profissionalizante, tudo, mas você não vê militar. Então, não tem, na minha opinião, não há constitucionalidade em que pese, agora eu vou entrar no voto do ministro Gilmar Mendes, que eu respeito, por óbvio, ele é um ministro experiente, muito experiente, conhece a Constituição do Brasil, mas também vou aproveitar para dizer que eu debati com uma especialista que ela é internacional, a Cláudia Costin, né? E ela disse que não tem no mundo nenhum país implanta escola militar, cívico-militar. Até porque cívico não combina com militar. Cívico você vai para um processo civilizatório, convencimento. Militar é coerção. São procedimentos diferentes. Como é que pode dialogar? Não dialoga. Então, essa é uma questão que fica... Então, o que que eu estou querendo dizer? Né? Que a gente tem que lutar pelo imediato e caminhar na perspectiva de chamar. E aí tem mesmo a gestão democrática no centro, né? No centro do debate, com pais, professores, alunos, porque a gente pensa que o pai não sabe, ele sabe de dizer de forma muito simples, porque teve um negócio aqui no estado de São Paulo, foi a tal da aprovação automática. E nós, a PUESP, eu me lembro que eu fiz esse debate profundamente. Eu dizia, aqui não tem progressão continuada, porque se fosse progressão continuada, era dos sonhos. Não tem. O que tem é aprovação automática, empurrava o aluno. E acabava fazendo com que esse, e continua em certa medida, fazendo com que esses meninos, eles fossem, na verdade, excluídos lá na frente. Se não era na escola, porque era empurrado, era na vida, né? Porque ele vai ser avaliado.
0: E a gente vai falar mais já já, é um rápido intervalo, não saia daí, a gente vai continuar essa conversa aqui nos bastidores e já atualiza você, eu espero vocês, é rapidinho.

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0: Olá, tudo bem? Seja bem-vindo, seja muito bem-vinda. No programa de hoje, vamos falar sobre a luta pela educação pública de qualidade e direitos do funcionalismo e da classe trabalhadora. A luta pela educação pública de qualidade é um assunto que envolve a garantia do acesso à educação, a oferta de ensino com estrutura adequada, professores e professoras valorizados, condições que favoreçam a aprendizagem e a permanência dos estudantes na escola. Para este debate, recebemos aqui no estúdio a deputada professora Bebel, do Partido dos Trabalhadores. Deputada, que prazer recebê-la. Muito obrigada pela presença aqui conosco.
1: Obrigada, Priscila. Para mim, sempre é uma satisfação receber o convite aqui da TV Alesp. Enfim, cumprimento você, cumprimento todos os técnicos, enfim, que... Enfim, ajudam, né, para que esse programa aconteça e também, por óbvio, todos que nos assistem através da TV Alesp. Eu sempre subo, quando vou falar na tribuna, costumo dizer para todos que estão nos vendo, nos vejam através da rede Alesp. Por quê? Da TV Alesp. Por quê? Porque tudo que acontece está aqui na casa, né? Acho que o mapa da política pública do Estado de São Paulo, ou, se não é política pública, é uma política contraditória minha, está aqui. Nós temos o diagnóstico, né, da educação no Estado de São Paulo por conta das leis que aqui tramitam em torno deste tema tão caro para nós, que é a educação.
0: Com certeza, a senhora contribui muito aqui para a nossa comunicação com o telespectador e também com o internauta. Muito obrigada. Obrigada. Também participam da nossa conversa o advogado Wilson Levy, que é advogado, professor universitário, doutor em Direito pela PUC de São Paulo, com pós-doutorado em Urbanismo pela Mackenzie. Doutor, muito obrigado pela sua presença.
2: Obrigado pelo convite, Priscila. Uma saudação a você e a toda a equipe e também a nossa audiência da TV Alesp. E muita alegria poder participar. Lembrando que, para além de todos os títulos acadêmicos, eu sou assessor da professora Bebel e é algo que certamente enriquece muito a minha trajetória. Obrigado.
0: Ai, que bacana. Essa parte eu deixei para o professor e doutor, porque a gente vai discorrer aqui, porque a gente sabe que o assessor, ele contribui muito para o trabalho, né, deputada? A gente já vai falar sobre isso. E também aqui conosco, Silvinha Forato, que é professora da rede estadual desde 2015, formada em Ciências Sociais, Antropologia pela Unicamp, pós-graduada em Gestão Escolar, já foi vereadora na cidade de Amparo e pesquisadora do Centro de Tecnologia da Informação Renato Arquer e também pesquisadora da Comissão da Verdade e Memória da Unicamp. Muito nova, com esse currículo, vai acrescentar muito aqui no nosso bate-papo. Professora, bem-vinda.
3: Muito obrigada, Priscila. Muito obrigada a todos que estão acompanhando a gente. Gostaria de agradecer à deputada professora Bebel pelo convite, pela parceria na construção de uma educação de qualidade para o Estado de São Paulo e para todo o Brasil. É uma satisfação estar aqui na TV Alesp com vocês.
0: A satisfação é toda nossa. Deputada, eu inicio esse nosso bate-papo, a gente até tem que mudar a expressão, porque quando a gente fala de educação, a gente sabe que são os desafios constantes, ainda mais os senhores que trabalham diariamente com esse tema. Como manter hoje os alunos dentro de sala de aula com uma boa qualidade de educação?
1: Boa, Priscila. Eu acredito que vocês têm acompanhado a nossa luta e, para mim, a luta mais dolorida aqui nessa casa foi reduzir as verbas da educação, o financiamento da educação que estava na Constituição paulista, na Constituição do Estado de São Paulo. Reduziu de 30% para 25%, né? E, ao mesmo tempo que fez isso, disse, nós vamos flexibilizar esse dinheiro para a saúde. Isso eu vou debater depois. Mas essa questão, para mim, ela é basilar. Ela é aquela que vai garantir, de fato, quem de fato tem preocupação com a educação pública de qualidade, tem que, de fato, investir na educação e não retirar dinheiro da educação. E, lamentavelmente, foi muito difícil para nós ver uma conquista que o Sindicato dos Professores, a APOS, lutou na Constituição paulista para que a Constituição paulista incorporasse 30%, porque nós sabíamos que a maior rede do Brasil está aqui, o maior número de profissionais da educação estão a estar aqui no estado de São Paulo, e a gente sabe que se não tiver financiamento, vira... Veja, nós temos um plano estadual de educação aprovado. Ora, se, como não teve financiamento, não, nós não virou carta de intenções. E a gente não quer isso. A gente quer, de fato, que a educação vá na perspectiva do que está, tenha acesso à permanência e os estudantes saiam prontos para a vida. E não a partir da vida, né, ter que se virar para complementar aquilo que a escola pública básica deveria dar, uma sólida formação, que é o que nós defendemos. Mas eu não culpabilizo os professores, é bom destacar. Eu estou dizendo que há uma gestão que ela não é uma gestão compromissada com a qualidade da educação. É uma gestão que ela tem um olhar de um Estado minimalista, portanto, Estado mínimo, né, e que caminha até, em certa medida, né, ou posso dizer que caminha mesmo, numa perspectiva de privatização da educação. Eu nunca imaginei, Priscila, que eu fosse ver as escolas públicas, 34 escolas públicas do Estado de São Paulo, ir para a Bolsa de Valores martelada como se fosse vender, quer dizer, transforma a educação em mercadoria, portanto, uma visão mercadológica da educação. E eu discordo frontalmente. A educação, a saúde, a moradia, elas se dialogam e tem que ser política de Estado e não de governo. Porque os governos passam. Política de Estado tem continuidade. E eu, com o Wilson Levy, quando ele era então adjunto, não era, era chefe de gabinete do Dr. Nalini, nós juntos consertamos um plano estadual de educação que lá estava e a gente deu esse caráter, né, na premissa maior, que fosse política de Estado, né, e não de governo. Lá não está dito assim, mas está muito bem elaborado e com todas as diretrizes e metas e estratégia. Me pergunte qual meta foi cumprida? Nenhuma. Qual estratégia foi cumprida? Nenhuma. Então, virou carta de intenções.
0: Porque ainda mais, né, Levy, quando a gente fala, e ouve a deputada fazendo essa fala, e a professora também pode contribuir, quando a gente fala da educação, né, porque a gente vê os reflexos de uma educação que muitas vezes não foi adequada na infância, na adolescência. Então, a educação precisa, exatamente como a deputada falou, ser uma política, né, que siga independente do governo que passe ou que esteja.
2: Com certeza. Esse discurso da redução das verbas em razão do envelhecimento da população, do aumento dos gastos de saúde, enfim, a narrativa que se construiu, constitui uma meia-verdade. Ela é uma meia-verdade porque, de fato, há um envelhecimento acelerado da população paulista e brasileira de um modo geral, mas se nós analisarmos os gastos com educação, os investimentos em educação em países tão desenvolvidos quanto o Brasil, ou até mesmo mais desenvolvidos, o gasto, o investimento por aluno no Brasil é sensivelmente menor. Isso se reflete na remuneração dos professores, isso se reflete na qualidade da infraestrutura, nas condições de permanência, enfim, uma série de circunstâncias que levam os nossos estudantes a terem um desempenho pior em avaliações internacionais, como PISA, enfim, por mais que a gente possa criticar a metodologia do PISA, nós, comparativamente com outras nações, temos um desempenho pior. Então, é importante deixar claro que isso não é responsabilidade do professor ou mesmo de um aluno que tenha vindo de uma circunstância pessoal de vulnerabilidade ou de precariedade. É resultado de uma escolha política que entende que os gastos em educação não devem ser prioridade.
0: Professora, a gente sabe que muitas dessas questões, o reflexo também, ou principalmente, né, deputada, é dentro da sala de aula, porque aí a gente vê a evasão, ou muitas vezes quando o profissional não é valorizado, também reflete no que ele passa para o aluno.
3: Exatamente, Priscila. Hoje o que a gente acompanha no chão da escola pública são altos investimentos em plataformas, uma ideia de que os alunos têm que estar o tempo inteiro com o olho numa tela, algo que em países desenvolvidos, como por exemplo a Finlândia, eles já estão deixando de lado, estão voltando para os livros. A gente vê o caminho inverso aqui no governo do estado de São Paulo. Só no ano de 2024 foram investidos quase 500 milhões em plataformas, enquanto as nossas escolas não têm estrutura física, muitas escolas são de lata, a gente não tem nenhum tipo de climatização. No período de verão, os nossos alunos passam mal. A gente já contou com alunos que tiveram desmaios em sala por conta do calor. E eu estou falando apenas da minha realidade. A gente vivencia isso todos os dias na sala de aula. Essa falta de investimento do governo Tarcísio na educação, ela é muito cara, tanto para os nossos alunos como para os nossos professores. A gente conta hoje com um adoecimento da categoria. Nós, professores, estamos cada vez mais adoecidos, cada vez mais sobrecarregados. E, por outro lado, os nossos alunos também estão assim. Porque essa falta de investimento tem refletido e muito na qualidade da educação e na qualidade de vida dessas crianças dentro da escola.
0: Deputada, e quando a gente fala da qualidade de vida, né? Vou pegar o gancho da professora, porque a gente sabe que quando a gente fala da educação, e assim como a saúde também, mas para você que está nos acompanhando em casa, pela TV ou pela internet, o nosso tema hoje é a educação. É um conjunto de fatores, é o professor, é o servidor que está ali auxiliando esse professor, é o aluno, é a família, é a direção, é um conjunto que se alguém não funcionar nessa engrenagem, não segue.
1: É exatamente isso, eu tive a chance, eu fui do Conselho Nacional de Educação por 8 anos e eu tive a oportunidade de elaborar as diretrizes nacionais de carreira do magistério. E eu não fiz uma resolução seca, porque o que é que eu dizia? Porque a resolução, há uma diferença entre você fazer um parecer que embasa a resolução e você poderia ter feito uma resolução, né? Eu falei, não, eu quero um parecer embasando todas as interfaces, todas as...

0: para a família real aqui no Brasil. Tem que mudar. Nós temos que ter momentos coletivos, individuais. A estrutura da escola, como foi aqui apontado pela Silvinha e também pelo Wilson, ela tem que ser reordenada, na verdade, à luz da conjuntura que estamos vivendo, dos avanços tecnológicos todos. E aí há que ter um cuidado, porque ou cai na plataformização com o modelo antigo, por isso vira essa coisa chata, ou as tecnologias de informação e comunicação poderia ser uma forma de a gente até ter mais dinâmica nas salas de aulas. E não é possível, porque as escolas boas, de boa qualidade, com construção, com estrutura, são aquelas em que a elite, só a elite, usou antes da democratização do acesso à educação, que foi uma vitória dos professores, do movimento educacional, durante a ditadura, em 71 abril. Aí abriu e veio a lei 5692/71, e nesta lei, então, dizia que se você entrasse num curso técnico, que não tinha nem laboratório, nada, você já saía preparado, já com emprego, né? Então é bom saber um pouco a história da educação e por que é que ela tem uma baixa qualidade, quando no passado a melhor escola era a pública, a pior era a privada. O aluno que não ia bem na pública ia
1: E
0: lá
1: a privada.
0: na escola privada, levava o ano, depois vinha para tentar
1: Entra.
0: alcançar, depois ele tinha que voltar de novo. Então, esse retrospecto é muito importante. Então, quando os filhos da elite estavam na escola pública, projeto arquitetônico era bom, pega a escola Caetano de Campos, onde está a Secretaria do Estado da Educação, ou pega as escolas mais antigas que tem, olha o projeto arquitetônico, olha como é que eu falo, as questões sanitárias mesmo, claridade, sonoridade, tudo, ventilação, ela pode estar tá antiga a escola, mas ela tem, você olha para a escola e fala, poxa, essa é uma escola de um tijolo inteiro, você olha assim, ela tem pé direito alto. Se você foi na escola Renato, na Lapa, eu sou pequenininha, não sou? Eu bato no teto. Qual é a qualidade da educação que nós vamos oferecer para esses meninos? Zero. Então, para ter qualidade de educação, você tem que ter essa organização, você tem que ter organização curricular, tem que ter a valorização dos profissionais de educação, e eu estou falando de salário, não é pagar o piso, tá, como teto, é pagar o piso como ponto de partida de uma carreira atraente, e não essa coisa que está aí, subsídio. Subsídio é para eu que sou deputada, para os demais. Nós temos que ter carreira, tá certo? E ao mesmo tempo, nós temos que ter a nossa formação continuada em convênio com universidades para dentro da escola. Nós vamos alterar. Eu sou muito sonhadora. Eu fico imaginando o seguinte, que se os que nos formam lá na formação inicial tivessem esse link com a escola pública básica, fazendo esse convênio lá nos horários de trabalho pedagógico coletivo, ah, Priscila, ninguém segurava a gente, viu? Acho que assim os professores ainda mostram qualidade. Imagine se eles tivessem oportunidade. Então, essas são as principais interfaces que eu destaco para a gente ter uma educação pública de qualidade. Porque a educação pública de qualidade, a gente não pode ver como gasto. O presidente Lula vive dizendo toda hora, é investimento. Mas aqui, lamentavelmente, é gasto. É um problema, não pode ser problema, né? Nós seremos, os jovens são a solução para o futuro, né?
1: Levi, quando eu ouvindo a deputada aqui, eu penso muito nessa questão da educação continuada, e aí gostaria muito da colaboração de vocês, da educação continuada não, né? Desse processo do professor ter essa parceria com a universidade e a todo momento, né, professora, ter esse investimento e também esse respaldo de que os senhores vão ter um plano de carreira para cursar um doutorado, um mestrado, enfim, fazer cursos que venham a colaborar com o aprendizado do aluno na sala de aula, porque acho que isso é fundamental quando a gente fala de educação de qualidade, né?
2: Olha, Priscila, quando nós analisamos o texto da nossa Constituição, a universidade, para ser encarada como tal, ela está assentada em três premissas. ensino,

0: pesquisa e extensão. O ensino é aquilo que se desenvolve no âmbito da sala de aula. A pesquisa é o que produz ciência, é o que produz conhecimento. E a extensão é o momento em que a universidade interage com a sociedade civil e leva o conhecimento produzido para um beneficiário concreto, para uma pessoa de carne e osso que tem os seus problemas, que vive os seus problemas. Então, essa é uma aliança que nunca poderia deixar de ser realizada entre a escola, especialmente a escola pública, e a universidade. Mas as políticas de educação continuada, de formação continuada para os professores e demais profissionais da educação, elas esbarram em condições materiais de trabalho que são muito complicadas. Jornadas exaustivas, professores que muitas vezes precisam se vincular a mais de uma unidade de ensino para poder completar o seu vencimento mensal, para poder pagar suas contas, pagar os seus boletos, salas superlotadas, uma série de desafios que tornam o trabalho de formação continuada, eu não estou nem falando de mestrado e doutorado, que consomem um tempo importante da nossa vida e da nossa trajetória, quase em regime de dedicação exclusiva. Mas mesmo cursos de formação, cursos de capacitação, que preparem o professor, preparem os educadores para os desafios da sociedade contemporânea, acabam ficando prejudicados porque o professor é uma pessoa como qualquer um de nós. Ela tem que descansar, ele tem que ter momentos de lazer, tem que ter momentos com a sua família e mesmo com a dinâmica de vida que ele tem por conta das condições materiais precárias a que os profissionais da educação estão submetidos, ele mal consegue dar conta das suas circunstâncias pessoais, que dirá de uma política de formação continuada. Então, só para de pé, para além de uma carta de boas intenções, no momento em que a carreira também é estruturada para viabilizar ações dessa natureza.
1: Professora Silvinha, aí a gente sabe que as condições dos senhores impactam diretamente no aprendizado e na educação de sala de aula, né? Quando a gente traz para essa realidade, muitos pais nos acompanham, né, deputada, e acompanham os senhores falando no plenário, na tribuna, e a gente sabe que é a preocupação de muitos pais, porque às vezes o pai não tem, e a gente ouve muito isso, acho que antigamente a gente não ouvia tanto, né, deputada? A escola resolve, o professor ensina.
2: Se a professora não te deu
1: educação, o caminho certo, a educação, não é?
3: Bom, Priscila, primeiramente, o que eu acho importante a gente lembrar é que nós estamos num estado onde a gente encontra três grandes universidades: a USP, a Unicamp e a Unesp. Não existe hoje nenhum tipo de parceria da Secretaria de Educação com essas universidades. Nós, professores da rede estadual, nós não temos mais nenhum afastamento para poder fazer um mestrado, um doutorado, uma pós-graduação, um curso que seja nessas universidades. Nós temos uma gama de pesquisadores que estão no mesmo, né, no mesma, na mesma lógica de administração pública, e ainda assim não existe nenhum tipo de parceria da Secretaria de Educação com essas universidades. Hoje, nós professores da rede estadual, a gente tem um curso que é ofertado de forma de forma digital, de forma online, que se chama Multiplica. Todos os professores são obrigados a fazer esse curso. Se a gente não faz, a gente fica no sinal amarelo, mas é o único tipo de curso que existe para a gente. Ainda assim, esse curso ele não tem a perspectiva dos professores para ele ser construído. Ele vem de cima para baixo. A categoria não foi ouvida para a construção desse curso. Esse curso basicamente fala das metas que nós temos que cumprir, como a gente cumpre essas metas, e pouco se fala, por exemplo, em aprendizado, em cuidado com os nossos alunos, porque eu acredito, Priscila, que mais do que professores, nós somos educadores. Uhum. Essas crianças passam muito tempo do dia com a gente. E por isso é tão injusto e tão absurdo que a gente seja mal remunerado, que o nosso trabalho seja visto com apenas cumprimento de metas, apenas com entrega de metas de plataformas caríssimas, inclusive, que muitas vezes não demonstram um resultado na aprendizagem, né? E sem uma formação continuada. Hoje, se você faz um mestrado, nos trancos e barrancos, porque quem é professor sabe, como o Levi muito bem, né, o Wilson muito bem coloca, é muito difícil, porque a gente tem uma carga horária muito puxada, muito puxada mesmo. Nós trabalhamos 3 períodos, nós trabalhamos em várias escolas, quase metade dos professores são categoria O, são professores contratados, não são efetivos, que não sabem se no próximo ano terão empregos, né? Quando raramente a gente consegue fazer uma pós-graduação, um mestrado, o valor para a nossa carreira é muito baixo. Se a gente faz um mestrado, a gente não tem nem 5% de aumento no salário. É algo muito baixo. E aí o que acontece? A gente não tem acesso a essas oportunidades.
1: Deputada, ouvindo a professora e a senhora, acredito, ouve diversos professores diariamente, né, Levi? Essas são as principais reivindicações?
2: Dentre, né, as que estão colocadas. Sim. Em função até da, como que eu diria, da lógica de gestão que os governos têm. Então, lamentavelmente, o que, que eu gostaria de estar fazendo? Pensando, né, junto com o imediato, por exemplo, o que seria imediato, na minha opinião? Imediato seria, primeiro, reduzir o número de alunos por professor, porque não dá, tem professor que chega a ter 1.000 alunos, dependendo do componente curricular. Veja, se ele der aula de química, sei lá, uma carga de 3 aulas por semana, vai ter 1.000 alunos, se é que tem. Se for sociologia, que é uma aula, quantas turmas ele vai pegar, se é que ele vai pegar. Mas acaba tendo isso. Então, isso dá um desgaste pesado, professor. Então, se você pensar estruturalmente, nós temos que, no imediato, dar condições para que o professor continue trabalhando ainda, né? E mediar, na verdade, com um plano estadual de educação democrático, emancipador, né? E foi na perspectiva que nós debatemos naquele momento e que tivesse, que desse essa visão global, né, do projeto político pedagógico do Estado de São Paulo como uma política de Estado. Né? Assim ou foi o Plano Estadual de Educação na era do presidente Lula, na era da presidenta Dilma, né? Mas, lamentavelmente, não teve continuidade, porque os governos, na presidenta Dilma, eu trato como golpe. Ela foi retirada do poder. Então, ok. Agora nós voltamos. Bom, volta, nós voltamos, o que eu falo é a concepção de educação, que eu acredito, voltou. Mas muito difícil, porque por dentro do Estado todo, aconteceram tantas alterações, por exemplo, você conviver com escola cívico-militar. Eu acho inaceitável, em que pese esta casa, a Assembleia Legislativa, ter votado um projeto autorizativo, de autoria de um colega meu, né, deputado Coimbra. Nós já debatemos em tudo quanto é canto, um diverge do outro, mas a gente não nos desrespeitamos. Ele sabe perfeitamente que onde tem a gente está lá para fazer esse debate. Por que que eu não aceito? Eu não aceito porque o básico não foi dado. O que que é o básico? É ter uma sólida formação básica. O que é educação básica? Educação infantil, creches e pré-escolas, e eu defendo que seja integral. Uhum. Ao invés de tornar integral o ensino médio, olha aqui, olha aqui. Se você colocar essas crianças integral, ter o lúdico como intencionalidade, que a gente acha que brincar não tem... Não, a brincadeira nesta etapa... A educação básica, ela tem tudo a ver. Quando você vai, por exemplo, as crianças vão para a alfabetização, elas já desenvolveram a coordenação motora. Né? Depois vem ensino fundamental, 1 e 2, e depois vem ensino médio e todas as modalidades de ensino. Eu não vi na Constituição Federal uma linha sobre escola cívico-militar. Eu não vi na Constituição Federal, aliás, na Lei de Diretrizes e Bases da Educação, uma linha. Eles colocam modalidade, então você vai para as modalidades, vamos lá. Tem educação indígena, quilombola, tem profissionalizante, tudo, mas você não vê militar. Então, não tem, na minha opinião, não há constitucionalidade em que pese, agora eu vou entrar no voto do ministro Gilmar Mendes, que eu respeito, por óbvio, ele é um ministro... experiente, muito experiente, conhece a Constituição do Brasil, mas também vou aproveitar para dizer que eu debati com uma especialista que ela é internacional, a Cláudia Costin, né? E ela disse que não tem no mundo nenhum país implanta escola militar, cívico-militar. Até porque cívico não combina com militar. Cívico você vai para um processo civilizatório, convencimento. Militar é coerção. São procedimentos diferentes. Como é que pode dialogar? Não dialoga. Então, essa é uma questão que fica... Então, o que, que eu estou querendo dizer? Né? Que a gente tem que lutar pelo imediato e caminhar na perspectiva de chamar. E aí ter mesmo a gestão democrática no centro, né? No centro do debate, com pais, professores, alunos, porque a gente pensa que o pai não sabe, ele sabe de dizer de forma muito simples, porque teve um negócio aqui no estado de São Paulo, foi a tal da aprovação automática. E nós, a PUESP, eu me lembro que eu fiz esse debate profundamente. Eu dizia, aqui não tem progressão continuada, porque se fosse progressão continuada, era dos sonhos. Não tem. O que tem é aprovação automática, empurra. Empurrava o aluno. E acabava fazendo com que esse, e continua em certa medida, fazendo com que esses meninos, eles fossem, na verdade, excluídos lá na frente. Se não era na escola, porque era empurrado, era na vida, né? Porque ele vai ser avaliado.
1: E a gente vai falar mais já já, é um rápido intervalo, não saia daí, a gente vai continuar essa conversa aqui nos bastidores e já atualiza você, eu espero vocês, é rapidinho.

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0: Olá para você que nos acompanha, estamos no ar com mais uma edição do programa Controle Externo. Muito obrigado pelo carinho da sua audiência, você que conhece já o nosso programa, seja muito bem-vindo, muito bem-vinda uma vez mais. Mas se está chegando aqui, eu explico. Este é o programa produzido pelo Tribunal de Contas do Estado de São Paulo, pela sua Diretoria de Comunicação Institucional, para levar assuntos que são do controle externo, que é justamente a atividade fim dos Tribunais de Contas, para você aí em casa, para você que está nos acompanhando, aprender um pouco mais em uma linguagem simples e acessível, tudo aqui aquilo que fazemos por aqui. Sempre convidados que trazem a sua visão sobre assuntos que são importantes em temáticas que fazem a diferença no cotidiano das pessoas. E bem, nós estamos também não só na TV Alesp, aqui já dou a minha saudação para você que nos assiste pela televisão, mas também todos os canais digitais do Tribunal de Contas do Estado de São Paulo, bem como na rede de televisões associadas à rede TCESP, canais comunitários, canais educativos que estão recebendo o nosso sinal. São mais de 100 emissoras, além de TVs câmaras de todo o Estado de São Paulo. Muito obrigado pelo carinho da sua audiência, muito obrigado por estar conosco. Já são quase 100 edições do nosso programa. E o programa de hoje, ele é mais do que especial, afinal de contas nós estamos vivendo, né, o mês da sustentabilidade, nós estamos vivendo o mês do meio ambiente, o mês de junho tem essa data que é muito especial, onde tratamos desse assunto. Inclusive aqui no Tribunal de Contas do Estado de São Paulo, uma série de ações, como o lançamento do painel Clima São Paulo, seminário de sustentabilidade, clima e cidades resilientes, lançamento de trilhas de aprendizagem sobre os objetivos de desenvolvimento sustentável, exposição de arte de grafite falando sobre esses assuntos e muito mais. Eu convido hoje a estar comigo na cadeira do programa Controle Externo o professor Marcos Silveira Bookeridge. Acertei a pronúncia, professor, seja muito bem-vindo.
1: Acertei a pronúncia, muito obrigado pelo convite.
0: É um prazer tê-lo aqui, professor. Participou de um dos nossos eventos, desse seminário sobre sustentabilidade, clima e cidades resilientes, e agora vem conversar um pouquinho mais. Eu brinco que às vezes nós trazemos os convidados que vêm para os eventos, professor, para fazer um spin-off. A gente vai aumentando aquilo que não deu tempo de dizer durante o evento. Mas permitam-me apresentar o professor Marcos. É pesquisador e gestor acadêmico na USP, onde atua como vice-diretor do Instituto de Estudos Avançados da USP. Sua produção científica integra fisiologia vegetal, bioenergia e sustentabilidade, com foco na interface entre sistemas biológicos e urbanos. Desenvolve o conceito de urbissistemas, explorando as cidades como sistemas complexos que articulam o metabolismo, a infraestrutura e as mudanças climáticas. E o seu trabalho conecta a ciência básica às políticas públicas, contribuindo para debates sobre bioeconomia, transição energética e resiliência urbana. Atua também na divulgação científica e na construção de agendas interdisciplinares que são voltadas à sustentabilidade. Assuntos que antes, não é, professor, falávamos que era coisa do futuro. Uhum. Nós precisamos pensar nisso para o futuro, nós precisamos pensar nisso do mundo ali da frente. É de agora, né?
1: O futuro chegou. Agora falamos em presente, mas existe ainda um futuro.
0: Sim.
1: É importante que as pessoas tenham a noção de que existe sim um futuro. Principalmente os mais jovens precisam ter consciência de que o que está sendo feito agora vai refletir no futuro deles. E no nosso também, né? Mesmo dos mais velhos, né? Porque as coisas estão muito aceleradas, tudo está acontecendo muito rápido. Então, quando a gente fala de futuro, aquele futuro que no século XX a gente via lá longe, décadas à frente, hoje já está anos à frente, né? Então, a gente tem que ficar ciente disso.
0: Agora, professor, nós aqui no Tribunal de Contas temos como papel, um dos nossos papéis, fiscalizar as cidades, né? Nós temos que, inclusive, pelo nosso Observatório do Futuro, fiscalizar se as cidades estão adequadas aos objetivos de desenvolvimento sustentável. E aí nós falamos em um termo que é muito usado agora, que é o termo de cidades inteligentes e cidades resilientes. Primeiramente, o que a gente define como uma cidade inteligente no contexto da sustentabilidade, né? É apenas uma tecnologia ou passa por uma nova maneira de gerir o território?
1: O termo de cidades inteligentes, ele foi cunhado há poucos anos atrás, mas ele se tornou importante mais para cidades que começaram a aplicar tecnologia, múltiplas câmaras nas cidades e vários sistemas de análise e produção de dados e também de utilização dos dados para tomada de decisões, né? Dados que eu digo, dados em grande quantidade. Então esse termo cidade inteligente ficou cunhado desta forma. Cidades sustentáveis é um outro termo que nós podemos dizer que é paralelo. Se você usar bem os dados da cidade inteligente, você pode tornar a cidade sustentável. Mas se você tiver dados e não usar esses dados direito, você não vai ter uma cidade sustentável, né? As cidades são estruturas muito complexas, né? E hoje se fala num terceiro termo, que são cidades resilientes. São cidades que têm uma capacidade de responder rapidamente aos estresses que ela sofra, sejam eles ambientais ou de qualquer outro tipo. Então, se você pegar os três termos, esses três termos são como se fossem lentes diferentes pelas quais a gente pode olhar uma cidade.
0: Agora, professor, durante o evento que tivemos aqui no tribunal, um dos participantes chamou a atenção para a questão, quando falamos de eventos climáticos, né, extremos, que até fazendo uma menção aos meus colegas jornalistas, a gente entende isso, né? Que a culpa é de São Pedro, né? Uhum. Porque, olha, a chuva destruiu a rua, a chuva destruiu aquela série de casas, e parece que é a natureza, de fato, quando nós olhamos, é o fenômeno. Mas estamos vendo esses eventos climáticos, não só aqui em São Paulo, mas em muitos outros lugares do Brasil e também do mundo. Nós vemos que parou esse olhar de culpar a natureza, ou nós estamos investindo na adaptação, na mitigação dessas questões, ou a gente continua numa velocidade baixa, enxugando gelo, né, que é o português correto para falar isso. Nós estamos evoluindo, ou agora, até pelo volume de pessoas que estão ficando sem suas casas, pelo volume de pessoas mortas nesses incidentes, perda de vidas humanas, nós estamos caminhando bem?
1: Eu acho que nós estamos, a minha visão do que eu tenho acompanhado, principalmente na cidade de São Paulo, mas também em cidades do interior de São Paulo e outras cidades no Brasil, eu acho que nós estamos caminhando bem. Eu acho que nós temos que considerar que estamos bem, mas podemos melhorar.
0: Sim.
1: Né? Os governos estão muito mais preocupados. Um exemplo super interessante é o exemplo dos próprios tribunais de contas, que estão cada vez mais interessados também nos pontos das mudanças climáticas, em ajudar, em participar de todo esse processo de participar ativamente, não simplesmente checar as contas, mas participar ativamente dos processos de fazer com que a cidade se adapte melhor aos objetivos do desenvolvimento sustentável. Nós ouvimos, inclusive, também a própria AGU estava presente hoje no evento, também falando da mesma forma, dizendo, olha, nós queremos ser participantes ativos. Então, as cidades, eu tenho visto vários processos, eu trabalho bastante na área de arborização urbana, aqui em São Paulo, o prefeito investiu um valor enorme para mapear as árvores todas, existe um esforço muito grande da Secretaria do Verde e do Meio Ambiente para plantar mais árvores também, isso porque é bom falar, né, que a arborização urbana é uma das medidas de adaptação mais importantes que a gente tem, porque ela rebaixa a temperatura, aumenta a umidade do ar e produz uma série de benefícios para a cidade. Então, esse é um dos exemplos. No caso dos eventos extremos, que você perguntou, nós temos gerações diferentes e temos culturas, as pessoas pensam de formas diferentes. Então, obviamente, há pessoas que vão pensar que foi São Pedro, que na realidade que é uma questão natural, e realmente chuvas intensas são naturais. Sempre houve chuvas intensas, sempre houve eventos extremos, né? A gente conhece isso historicamente.
0: Sim.
1: O que para entender bem esse processo, a gente tem que pensar assim, nós usando o petróleo e fazendo todo esse aumento de temperatura, nós seres humanos fizemos com que a temperatura média do planeta inteiro aumentasse. Isso funciona como uma espécie de um colchão que não existia, que aumenta qualquer outra temperatura. Só o fato da gente ter uma cidade num lugar já pode aumentar até 4 graus a temperatura local, né? Se você não tiver árvores, etc. Então, se você imagina que você aumenta 4 graus só por ter uma cidade, agora coloca o colchão embaixo, que dá 1 grau e meio, já que nós estamos, então aí já vai dar 5 graus e meio. E se você começa a ver outro, quando você tem um evento extremo, a força do vento era uma, a frequência de chegada de tempestades fortes ou de ondas de calor era uma frequência que era considerada natural e normal, hoje a frequência aumentou e a intensidade também aumentou. Por quê? Porque esse aumento de temperatura funciona como colocar gasolina na fogueira. Ele intensifica os eventos, e aqueles eventos que já eram extremos vão ficar mais extremos ainda, e aqueles que ainda não eram extremos vão passar para um nível de extremo.
0: Agora, o senhor falou sobre a questão arbórea. Eu me lembro da minha época de reportagem, inclusive, aqui em São Paulo, de uma necessidade que havia. Porque a gente, nós falamos, o senhor disse exatamente isso, árvores no meio urbano ajudam, obviamente. Só que tem que ter planejamento, né, professor? Eu lembro de acompanhar, por exemplo, uma grande chuva, a primeira coisa que a gente vê é o número de ocorrências que o Corpo de Bombeiros faz por conta de quedas de árvores, cai árvore na fiação, aí fica o bairro sem luz, cai em cima de um carro, em cima de pessoas num ponto de ônibus, sei lá, enfim. Existe, né, na época que eu fiz uma reportagem, a necessidade que tinha daqui de São Paulo de fazer um censo arbóreo. Porque para saber em que situação estão as árvores pelas ruas da cidade. E outra coisa, né, a gente fala que temos que plantar, mas temos que saber qual tipo é melhor para aquilo, porque senão vai virar um problema ainda maior. Né? Nós temos muitas regiões que estão árvores que muitas vezes foram tomadas por cupins, acabam ficando mais ocas, mais suscetíveis a uma ventania de cair, árvores que acabam estragando todo o pavimento, prejudica a mobilidade das pessoas, ou elas têm raízes que vão atacar as adutoras, né, de água, vai atrapalhar o abastecimento de água. Isso é importante numa cidade, precisamos sim ter árvores, mas precisamos saber qual o tipo adequado para aquele solo, para aquele local, né, no local onde você vai ter, né, uma avenida de grande circulação, enfim. Tem que ter isso.
1: Tem que ter isso. Mas quando a gente fala em planejamento, é como a vida da gente, né? Você pode fazer um planejamento para os próximos 2 anos, ou melhor, você pode fazer para o ano que vem? A gente consegue fazer um planejamento do ano que vem. Vai dar certo? A outra pergunta que vem é, vai funcionar tudo? Geralmente não. Algumas coisas vão funcionar, outras não. Então, imagine agora planejar os próximos 10 anos, os próximos 20 anos, os próximos 30 anos. Então, quando... Vamos pegar São Paulo. Hoje, nós sabemos que em São Paulo existem 650 mil árvores. Né? São árvores grandes que foram plantadas há 60 anos atrás. Né? Em média, aí, 50, 60 anos atrás. Quando essas árvores foram colocadas, existia um tipo de fiação. Não existiam ainda essas fiações de dados que nós temos, mais as fibras, baixas, né? As fibras, etc. Então, não existia, não, a cidade era uma outra cidade. Então, era muito difícil planejar que a internet iria surgir e que as fibras iriam aparecer, etc. Isso é um dos pontos, difícil de planejar. Mas mesmo quando você pode planejar, então, vamos supor, você tem que escolher o tipo de árvore certa no lugar certo. Uhum. Mas quando isso foi feito, era uma companhia inglesa chamada Companhia City, que começou ali...
0: De urbanismo, né?
1: A Companhia de Urbanismo, que começou ali... ali no Pacaembu, e depois a onda de arborização foi em direção ao oeste da cidade, né? Vila Romana, etc. E depois uma segunda onda que foi para o lado da Vila Mariana, etc. Então, isso tudo foi feito colocando árvores grandes, que são as tipuanas, são árvores muito grandes, tipuanas, as sibipirunas, os paus-ferros, que são árvores muito grandes, que estão bem acima, muitas vezes bem acima da fiação elétrica, elétrica que está a 13 metros e meio de altura. Então, tudo isso foi colocado ali. E, num certo sentido, as árvores foram colocadas no momento em que você tinha um plano que ali, tudo bem, a árvore daquele tamanho iria funcionar. Mas os fios chegaram depois, as pessoas chegaram depois, a gente impermeabilizou mais a cidade depois, nós fomos mudando os materiais. Então, esse planejamento ele tem que ser feito enquanto... enquanto a coisa está acontecendo, você tem que consertar o painel do avião enquanto você está voando. Né?
0: Exatamente.
1: É bastante difícil fazer isso. Nós temos o censo, e o censo está sendo refeito na cidade de São Paulo. O censo está sendo refeito agora com a tecnologia mais sofisticada que tem, que é o LIDAR, que é uma tecnologia laser, que ela mapeia as imagens todas, então a gente consegue saber se tem um besourinho ali ou não na casca da árvore. Tudo isso vai possibilitar a gente tirar uma foto desse momento. Mas saber o que vai acontecer no futuro, nós cientistas temos essa missão. Mas a gente também, quando populamos a cidade com árvores, nem existiam muitos, provavelmente nenhum cientista de árvores urbanas como nós temos hoje. Então, hoje já São Paulo e vários lugares no estado de São Paulo e no Brasil já tem grupos de ciência de árvores que estão dando subsídio para essas decisões. Por isso que, na sua outra pergunta, eu respondi que eu acho que as coisas estão andando bem em certos casos. E a ciência, como foi o nosso evento de hoje, a ciência está conectando com os outros níveis de conhecimento da sociedade.
0: E adaptar-se e agir de acordo com o momento e com a necessidade que temos ali.
1: Exatamente.
0: Tentar prever, obviamente, né, algumas situações, mas nem sempre é possível.
1: É isso que eu chamo de gestão sistêmica.
0: Perfeitamente.
1: A gestão sistêmica, quer dizer, você tem toda essa complexidade e uma decisão que você tomaria hoje, na semana que vem pode não ser a mesma decisão, porque na semana que vem o panorama pode ter mudado. Então é uma decisão sistêmica e uma decisão também adaptativa. Você tem que se adaptar às mudanças do ambiente, porque o ambiente está mudando muito rápido.
0: Agora, nós aqui no Tribunal de Contas, professor, estamos atuando na fiscalização do gasto público. Vamos falar de dinheiro.
1: Uhum.
0: Né? Como é que o senhor vê a aplicação de recursos em políticas ambientais? O dinheiro está chegando onde a ciência diz que é prioritário, né? Olha, aqui vocês têm que pensar em recuperação de mananciais, aqui vocês têm que ver áreas de encostas, aqui vocês têm que ver arborização. Está tendo uma ligação da ciência com gestores públicos para que eles entendam o local correto da aplicação? Porque senão... existe aquele greenwashing, né? Essa maquiagem verde.
1: Se não,
0: né?
1: Pode ser um greenwashing.
0: Exatamente. Primeiro falar sobre essa questão de dinheiro, depois a gente falar sobre essa questão desse termo, né, da maquiagem verde, até para o nosso trabalho como auditores, né, do gasto público, para saber se aquilo realmente é efetivo ou é a maquiagem verde.
1: Bom, no primeiro ponto que você falou da questão do gasto de dinheiro e a interação da ciência com os tribunais de contas para fiscalização. Isso está sim acontecendo, a aproximação, pelo menos do meu ponto de vista de onde eu trabalho, que é o Instituto de Estudos Avançados, nós temos trabalhado já há uns 2 anos junto com o Ministério, com o Tribunal de Contas do município de São Paulo. Fizemos eventos e o presidente, o Domingos Dissei, criou a Sala do Clima. Essa Sala do Clima está sendo montada agora.
0: Que legal.
1: Para que serve a Sala do Clima? Exatamente para o que você falou. Cientistas trabalhando junto com
0: o
1: órgão de controle, para que o órgão de controle possa perguntar para o cientista: eu estou olhando esse aqui, eu deveria olhar ou não, etc. Então essa parceria, ela... E o evento de hoje, com o lançamento do painel do clima, ele é análogo a isso. Né? Então, esse painel do clima é uma vontade política do TCE, do Tribunal de Contas do Estado, no sentido de chegar, e eu fui chamado aqui como cientista para participar, justamente trazendo a visão científica. Isso já é uma parte da interação, como começou com o TCM, agora começa com o TCE. E também a gente já ouve vozes que vêm do TCU, do Tribunal de Contas da União, né? E outros tribunais de contas que estão se preocupando com isso. A hora que essa interação entre ciência e tribunal de contas, e tribunais de contas e gestores públicos, porque não adianta só o cientista e o técnico do tribunal de contas trabalharem em conjunto se o gestor público não entender o que está acontecendo. Quando esse triângulo se fechar, né, e é lógico, a população, né, também tem que participar disso, mas principalmente quando esse triângulo se fechar e começar a falar uma língua que todos entendem e todos podem trabalhar junto, discutir quais os melhores caminhos, etc., em conjunto, esse seria o caminho ideal para a gente gastar o mínimo possível para conseguir o máximo efeito possível de mitigação e adaptação às mudanças climáticas.
0: E olha, sobre o greenwashing, né, como é que a gente faz isso? Né? Até porque muitas vezes o auditor ele não tem essa expertise que tem o cientista na área, né? Como é que ele consegue perceber isso? É importante, então, nós termos essa aproximação da academia com os órgãos de controle para trabalhar mais próximos, para ver e garantir que as decisões políticas que são feitas pelos gestores sejam baseadas em evidências científicas e que não haja uma maquiagem, mas sim efetividade.
1: A gente pode falar de greenwash do mesmo jeito que do lado, vamos dizer, O técnico do Tribunal de Contas, ele, vamos supor que ele queira aplicar algo sobre mudanças climáticas, mas ele não consulte a ciência, ele lê artigos de jornal, artigos que não são tão profundos, não consulte o cientista, e ele começa a tomar decisões que vão chegar só até um ponto e vão parar. Isso vai ser caracterizado como greenwash. Mas eu queria falar que é análogo nós cientistas também fazermos um law wash, né, uma lei wash, que é a mesma coisa. Eu não entendo de como se faz contas públicas e falo, não, eu vou gastar do jeito que eu acho melhor aqui e acabo gastando errado por não saber como é que funciona. Então existem esses wash, que em inglês significa lavar, existem essas lavagens de conhecimento, que elas são um produto, geralmente é um produto da falta de diálogo, ou triálogo, ou quadriálogo, entre os diferentes setores.
0: Deixa eu fazer sozinho,
1: achar que resolve sozinho. Está muito claro no mundo que a própria ciência, eu publico um trabalho científico numa revista, vamos dizer, eu publico na Nature ou na Science, são as grandes revistas do mundo. Isso é importante? É importante para os meus colegas. Porém, se esse trabalho não reverberar nos outros domínios do conhecimento e das atividades humanas, ele não atinge realmente o objetivo que ele deveria atingir. Então, é preciso que exista a conexão e a conversa entre os diversos domínios para que as coisas se transformem. Nós já sabemos isso, é por isso que nós temos COPs, por exemplo, Conferência das Partes, né, que são reuniões que vão discutir como aplicar aquilo que os cientistas do IPCC, do Painel Intergovernamental das Mudanças Climáticas, avaliaram. Mesmo o próprio Painel Intergovernamental das Mudanças Climáticas não produz ciência. Ele olha a ciência que já foi feita nos laboratórios, compila tudo e diz assim, olha, o bicho está feio aqui, a coisa vai pegar. Né? Tá, a temperatura está aumentando muito, etc. E aí esse grupo entrega lá para a COP e diz, ó, com essa temperatura as consequências vão ser X, Y, Z. E aí, na COP, os governantes vão ter que levar para casa isso e tomar decisões de políticas públicas que voltam para baixo, não no mau sentido, mas voltam para dentro das sociedades até que uma política pública mínima seja feita, mas seja feita dentro de um contexto de várias políticas públicas.
0: Pois é, acho isso bastante interessante para poder trabalhar em conjunto, acho que isso é fantástico, né? E aí a gente acaba pensando em tratar se fosse especificamente no caso do verde, né? Quando a gente fala da coisa pública, você tratar a questão do verde como um ativo financeiro, como um ativo de engenharia, né, de engenharia social também, né? Quando um prefeito vai construir uma praça, vai fazer uma floresta urbana, enfim, pensar na funcionalidade daquilo e não pensar no verde como ornamento meramente paisagístico. Isso é importante, né,
1: No
0: professor?
1: caso do, então, o verde, ele subiu de patamar, vamos dizer, ele se tornou mais complexo, pelo menos é assim que eu tento vender a
0: Sim.
1: questão do verde. Eu sou originalmente fisiologista
0: Pois
1: vegetal.
0: é.
1: A minha missão científica é entender como é que funcionam as árvores, né? O que que acontece dentro delas, com o DNA delas, etc, etc. Então, isso é uma coisa. Agora, o verde, ele o paisagismo, ele foi dominado pela área da arquitetura. Então, olhando esteticamente,
0: Sim.
1: porque os arquitetos, essa é a missão deles, né?
0: Sim, a estética.
1: Olhar a estética. E tem razão de olhar a estética, porque ali tem vários elementos que olham a estética. Mas a minha missão como biólogo é olhar a funcionalidade. Aquela árvore que você está colocando ali, esteticamente, pode ser linda, mas aqui ocorre uma seca muito grande, essa árvore não vai aguentar, e etc. Então você está a visão do biólogo. Aí você vai num gestor público que está numa secretaria de verde. O gestor público vai falar: não, mas eu não posso colocar essa árvore aqui, porque essa árvore ela vai me dar um custo XYZ e etc. Quando ela cair, ela pode cair em cima do fio, ela pode causar uma série de problemas, e esse custo depois o Tribunal de Contas vai olhar e
0: Vai me apontar.
1: vai me apontar. Então, esse pensamento complexo, esse pensamento mais amplo, é que o verde hoje, o verde urbano, a gente hoje fala de verde urbano, o verde urbano seria esse nível de complexidade. É uma infraestrutura viva. Tem que se lembrar que é vivo, tem DNA, respira, faz fotossíntese, etc., né? É uma infraestrutura viva que convive com a gente e que nos fornece uma série de serviços ambientais. Então, essa já é uma visão muito mais sofisticada
0: Sem
1: do que
0: dúvida.
1: só a visão estética ou só a visão biológica. Aí é uma visão já quase ecológica. E tem um outro ponto ainda em cima de tudo isso, que é o ponto da saúde. Isso afeta diretamente a saúde das pessoas. Então, se quem vive num bairro mais verde, quem trabalha num lugar que tem mais verde, o seu metabolismo, as suas redes neurais funcionam de uma determinada maneira que melhora a saúde da pessoa. Então, tudo isso é importante. Então, a árvore tem que estar em todos os lugares. Elas são companheiras que todo mundo tem que ter,
0: Sem
1: né? Eu falo
0: dúvida.
1: companheiras
0: Sem
1: porque
0: dúvida.
1: são seres
0: São
1: vivos,
0: seres
1: não são
0: vivos.
1: objetos, né?
0: Exatamente. Não é uma mera ornamentação, a gente tem que
1: Não.
0: ter isso em mente. Professor, nós estamos caminhando para o final, nosso tempo infelizmente está acabando. Eu gostaria que, se o senhor, o nosso público aqui também é de gestores, né? Gestores públicos que assistem o nosso programa. Se o senhor pudesse dar uma diretriz, se o senhor pudesse dar uma linha para os gestores públicos em geral, né? Sobre onde focar o orçamento ambiental, sobre onde prestar atenção nos próximos anos, qual seria essa prioridade zero ou as prioridades, que são preponderantes?
1: Número 1, conhecer, aprofundar, por um lado; por outro, como foi feito hoje, informar, treinar as pessoas, informar sobre o problema. Quanto mais as pessoas sabem sobre um determinado problema, melhor serão as soluções para esses problemas que vão sair. Trabalhar coletivamente, não achar que sabe, mas deixar de achar que sabe e achar que sabemos, né? Que você não é nada ruim você consultar uma outra instituição, consultar um outro ramo para você poder entender esses pontos de vista,
0: E
1: né?
0: não ficar na dúvida, né? Não ficar na base do achismo, né? Eu
1: Não.
0: acho que é isso, tiro no escuro.
1: Até mesmo, nós falamos agora de árvore. árvores, né? Tem uma outra dimensão das árvores, que é o ativismo. Existem muitos ativistas que não querem que derrube as árvores. Esses ativistas têm sim uma voz, sabem o que eles estão fazendo, estão se informando cada vez mais. Não, o ativista deixou de ser alguém que tinha uma opinião, porque você sabe que existe uma diferença entre opinião e atitude. Opinião é algo que você tem e que está aqui na região pré-frontal. A atitude, ela se instala já no sistema límbico e ela tem uma emoção, e é muito mais difícil de você mudar a atitude. Verdade. Então nós precisamos passar a ter mais opinião e menos atitude, e trabalhar em conjunto. Então eu acho que o gestor público, ele tem que entender a segunda parte do nome dele, é gestor público, e levar muito a sério essa questão de ser público, ou seja, de todos e com todos.
0: Muito bem, muito obrigado. Recebemos aqui o professor Marco Silveira Bookridge, que é pesquisador, gestor acadêmico na Universidade de São Paulo, vice-diretor do Instituto de Estudos Avançados da USP. Professor, quando quiser, o espaço está aqui aberto para a gente discutir assuntos tão importantes como esse. Agradecemos sobremaneira a grande aula que nós tivemos aqui, uma continuação do que foi o evento, né, de sustentabilidade que nós tivemos, esse seminário, nesse mês tão importante. Muito obrigado mais uma vez e volto sempre.
1: E eu que agradeço.
0: E a você que nos acompanhou até agora, também o nosso agradecimento. Nós voltamos numa próxima oportunidade com mais uma edição do programa Controle Externo. Até lá!

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2: Você já parou para pensar quando é que começaram a te ouvir? Mas ouvir de verdade, ouvir o que você está falando mesmo. Olha, eu acho que pode ser porque às vezes a gente não tem tanta gente na política que se pareça com a gente. A gente pode muitas vezes enxergar a juventude muito afastado dessa discussão política. A gente também tem que pensar em trazer essas pessoas para dentro do debate, né?
3: Como é que elas vão fazer isso? Elas precisam acreditar que é por meio da ação política que elas chegam aonde elas desejam chegar. E essa ação política pode ser desde as ações políticas mais formais, o voto, a participação em conselhos, a pressão sobre o poder público, desde o grêmio escolar até se colocando como candidato a partir dos 18 a vereador, a partir de 21 para deputado estadual ou federal, a partir de 21 para prefeito. Percebe? Então, assim, eu tenho um elemento muito amplo de possibilidades para esses jovens participarem, até questões de natureza mais informal. Uhum. Movimentos, sim, causas, desejos, vontades, reuniões, organizações que mostrem para o universo político formal que este segmento da sociedade ou que estes segmentos, as juventudes, têm demandas específicas, desejos, leituras de mundo, leituras de realidade, vontades que devem e precisam ser respeitadas.
2: Hector, conta um pouco pra gente da sua trajetória, né, na política, primeiro, pra gente começar.
4: Bom, tudo bem. Primeiro, é um prazer estar aqui participando com vocês. Eu me chamo Arthur Batista, eu tenho 26 anos. Atualmente, sou estudante da Faculdade de Direito da PUC São Paulo. Sou lá da cidade da Praia Grande, onde eu comecei a atuar, assim mesmo, com política pública, né? Primeiro, no Grêmio Estudantil da minha cidade, e logo depois me envolvi com o movimento estudantil ali na cidade. Então, participei do Conselho Municipal de Juventude, ajudei a fundar o Conselho Municipal de Juventude na cidade de São Vicente.
2: E eu acho que tem um ponto interessante, que é o jovem, ele vai ter uma perspectiva muito diferente do que as pessoas que já estão ali trabalhando ativamente na política têm. Porque tem uma questão de ver esse desenvolvimento de mundo com olhos um pouco diferentes, né? Um pouco mais frescos, assim. Então isso também é interessante, né? Porque traz novas ideias, então essa participação não é importante só para garantir os direitos dos jovens, mas de todas as pessoas de uma perspectiva nova, né?
4: Sim, acredito que nós jovens somos fundamentais para a política, né? Nós estamos vivendo essa realidade que é tão colocada para nós. Hoje a gente vê a dificuldade, muitas vezes, da juventude, por exemplo, acessar o mercado de trabalho, da juventude acessar, inclusive, o próprio ensino superior, né? Eu mesmo sou o primeiro da minha família a ingressar na universidade e a terminar o ensino médio. E quando a gente olha para essa juventude, a gente está justamente falando que esses jovens precisam participar, pois eles conseguem diretamente sentir a sua realidade e também interferir nas modificações que eles acreditam que é melhor para esse futuro. Acredito que hoje existe mesmo o fato de o jovem estar se afastando cada vez mais da política, né? E nós precisamos justamente trazer o jovem para participação.
3: Agora, uma última questão muito importante nesse sentido. Nunca em primeira pessoa e nunca sozinha, porque senão a sensação de frustração vai ser muito grande. Eu quero mudar o mundo, sozinho você não muda. Então, quantas pessoas pensam como você, com quantas delas você pode se associar, quantas dessas podem fazer um movimento maior, quantas dessas podem se aproximar de tudo isso que a gente está dizendo aqui, para definitivamente e efetivamente transformarem, ou manterem, ou preservarem, ou resguardarem valores, princípios, desejos associados a políticas públicas e à realidade que nós vivemos.

0: A gente tem um foco hoje para as crianças, né? Então, tem programas do governo, tem aí desde 2015 campanhas anti-bullying, a gente faz educação digital com as crianças na escola e eu venho há anos como sendo um ponto principal do meu debate é as Big Techs têm que ser regulamentadas. Elas têm ferramentas para isso. Aí a gente precisou todo esse mundo, esse show de documentário, de levantamentos, de coisas que vem falado, sendo falada antes. Aí na hora que viraliza, vai lá e dá um jeito. Mas eu queria contar para vocês que por mais que tenha surgido aí o ECA digital, que as Big Techs estão sendo agora incutidas a fazer ali a fiscalização das crianças, eu estou com um caderninho com uma lista de truques que as crianças me ensinaram para elas burlarem.
1: Gente.
0: Tá? Então elas botam assim, ó, eu vou ensinar para vocês olharem o que os filhos estão fazendo, não é porque eu quero. Então elas botam assim o dedo e aí faz um bigodinho e a câmera não reconhece. Elas desenham a barbinha, o bigodinho, elas usam
1: Gente, olha.
0: a identidade do irmão, da irmã mais velha. E ah, você está ensinando a fazer errado. Não, eu estou contando para os pais
1: Alertando.
0: o que as crianças estão fazendo, porque elas contam para mim o que elas estão fazendo. Então tem que fiscalizar sim. Tem que regulamentar. Eles têm, e porque a gente sabe, né, Alessandra? Posta uma mulher uma foto aparecendo mamilos. Cai na hora a foto, não permite. Posta um vídeo com a música da Disney. Cai na hora com direito autoral. Mas todo o conteúdo de pedofilia tá lá, porque rende muito
1: E
0: dinheiro.
1: outra,
0: Aí não
1: você
0: cai,
1: né?
0: não
1: Nunca.
0: cai.
1: E outra coisa, você acha que eles não têm tecnologia suficiente para saber que isso
0: Claro!
1: aqui, ó, não é um
0: Então,
1: bigodinho?
0: é isso que eu
1: Então,
0: tô
1: assim, vamos
0: falando.
1: cumprir o ECA? Vamos, desse jeito aqui, ó, tá? Se colocar aqui, não
0: É,
1: tem problema e continua passando.
2: exato. E na
1: Desculpa.
2: maioria desses casos, eu acho, né, deputada, é aí que começa essa violência, né?
3: Então, é o que eu falo. Mais uma vez, ou todo mundo dá a mão,
2: Dá mão.
3: Exato, é ou
1: isso.
3: nós temos
1: É isso.
3: aí um conjunto de pessoas, empresas, todos juntos para esse foco, ou então é isso que acontece. Agora, quando a gente fala de big techs, quando a gente fala de rede de pedofilia, isso rende muito dinheiro. Então, o que que está acima? O dinheiro, o interesse, o que. Sabe, é esse tipo de discussão que aí a gente vai ter que abrir aqui. Até onde vai o interesse de quem não responsabiliza as big techs? Por que será que não responsabiliza? Por que que essa não é fiscalizada, não é responsabilizada? Por quê? Por que que as redes de pedofilia são as que mais crescem dentro da rede digital? E não existe como fiscalizar, não tem fiscalização.
0: Tem.
4: No programa desta semana, vamos falar sobre a luta pela educação pública de qualidade e direitos do funcionalismo e da classe trabalhadora. 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
5: Bem, senhor governador, né? Eu acho que fica um recado para o governador que nós exigimos. Uma educação pública de qualidade, educação pública de qualidade passa pela valorização dos profissionais da educação, sobre todos os aspectos. Enfim, debatemos aqui sobre projeto arquitetônico, enfim, vários pontos que levam à qualidade de ensino. Mas, sobretudo, todo funcionalismo público tem que ser valorizado, senão o governador não governa.
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6: Iniciamos os nossos trabalhos. Esta presidência dispensa a leitura da ata da sessão anterior e recebe o expediente. Pequeno expediente. Tem a palavra o deputado Luiz Fernando P. Ferreira. Deputado Luiz Cláudio Marcolino. Deputado Reis. Deputado Olim. Dr. Jorge do Carmo, Bruno Zambelli, deputado Donato, deputado Carlos Janazzi, do PSOL, tem a palavra pelo tempo regimental.
7: Senhor presidente, deputado Eduardo Suplicy, telespectador da TV Assembleia. Senhor presidente, nós estamos recebendo inúmeras denúncias de alunos, de professores e de toda a comunidade de São Roque em relação a algo gravíssimo que está acontecendo lá, que é o fechamento de um centro universitário, de uma faculdade, né, de uma instituição de ensino superior que está na cidade há 30 anos, né, que lá nós temos cursos de psicologia, de direito, de pedagogia, de enfermagem, cursos importantes, né, para a cidade. E, no entanto, senhor presidente, nós recebemos aqui essa denúncia de que o centro universitário será fechado, porque há um conflito entre a prefeitura, que aluga o prédio já há 30 anos para a instituição, para essa entidade particular, e então há uma crise, não sei quem que está certo ali, senhor presidente, o fato é que os alunos não podem ser prejudicados, tem centenas de pessoas envolvidas.

irem todos os dias até a Barra Funda, saindo de São Roque, seu presidente. O fato é que a prefeitura, juntamente com a Uninove, tem que buscar uma saída de tal forma que os alunos não sejam prejudicados, nem os professores e nem os funcionários, porque essa faculdade é muito importante para a região, né, que carece de instituições do ensino superior. Essa universidade não atende só os alunos de São Roque, mas atende ali outros, pelo menos, 6 municípios. Então, é grave a situação, senhor presidente. Eu vi aqui, assisti alguns vídeos, né, de explicações tanto da prefeitura como de representantes da Uninove, mas é um absurdo isso, senhor presidente. Os nossos alunos não podem ser prejudicados, né, com esse conflito. Então, tem aqui. A Uninove, diz que houve um aumento drástico do aluguel, ela não consegue pagar, que falta vontade da prefeitura para fazer uma negociação. Do outro lado, a Uninove reclama da prefeitura. A prefeitura diz que, na verdade, existem aluguéis atrasados, que há uma incompetência administrativa, enfim, senhor presidente, mas não é possível que uma entidade, que um centro universitário, que já tem 30 anos de existência, seja fechado do dia para a noite e com sérios prejuízos para toda a comunidade acadêmica e toda a região. Então, nesse sentido, senhor presidente, nós estamos tomando providências aqui para resolver essa gravíssima situação. Eu já protocolei aqui 2 requerimentos, convocando tanto os representantes da prefeitura como da Uninove para eles prestarem esclarecimentos aqui em 2 comissões permanentes da Assembleia Legislativa e também juntamente com a deputada federal Luciene Cavalcante, nós já acionamos no dia de hoje o Ministério da Educação, o MEC, está sendo acionado hoje por nós. O MEC tem que fazer uma intervenção. Cadê o Ministério da Educação? Porque quem faz a supervisão, quem fiscaliza e quem autoriza o funcionamento do ensino de instituições do ensino superior no Brasil é o Ministério da Educação. Então o MEC tem que fazer uma intervenção urgente nessa crise, né? Talvez fazer uma intervenção para manter o funcionamento da universidade. Custe o que custar, senhor presidente. Nós também acionamos, juntamente com a deputada Luciene Cavalcante, que atua, que é membro da Comissão de Educação na Câmara Federal, acionamos também o Ministério Público Federal e o Ministério Público Estadual, além do PROCON, que também foi acionado por nós na data de hoje. Então, Assembleia Legislativa, Ministério da Educação, Ministério Público Federal, PROCON e Ministério Público Estadual. Senhor presidente, nós fizemos esses acionamentos todos no dia de hoje para que medidas sejam tomadas imediatamente. Queremos lá o Ministério Público investigando, o Estadual, o Federal, o PROCON e, sobretudo, também o próprio Ministério da Educação. Senhor presidente, que é inconcebível. Eu estive lá recentemente, só para concluir, em São Roque, numa audiência pública na Câmara Municipal, seu presidente, estive lá na região e fiquei chocado porque nós estamos acompanhando o um caso gravíssimo lá da prefeitura que está envolvida lá, na verdade, a Previdência de lá, né? Está o São Roque Preve, que investiu mais de 90 milhões de reais. Dinheiro dos aposentados, dos servidores aposentados, pensionistas no Banco Master, um escândalo, né, que a cidade ainda não explicou, né, a atual administração que fez essa negociata, né, colocando em risco, né, o dinheiro, a aposentadoria de milhares de servidores. Também estivemos lá discutindo por que que a prefeitura não está respeitando a Lei Federal 15.326, 2026, do enquadramento, para fazer enquadramento das educadoras infantis na carreira do magistério. Então, estava a prefeitura complicadíssima lá, senhor presidente, que não investe nos seus servidores da educação,
da saúde. Mas é isso. Então, nós tomamos todas essas...

0: providências no dia de hoje para que a faculdade, para que o centro universitário permaneça funcionando na cidade, seu presidente, atendendo a população local e outras cidades também. Repito, os alunos não podem ser prejudicados por conta dessa contradição, dessa incompetência, não sei se é incompetência administrativa, desse descaso, dessa leviandade. Simplesmente a faculdade é fechada e os alunos, né, dispensados, ou o aluno quiser estudar vai ter que estudar aqui em São Paulo. Pensou todos os dias o aluno indo de São Roque para São Paulo? Isso é um absurdo, senhor presidente, isso é inconcebível. Então, que as medidas sejam tomadas para que os cursos não sejam fechados e a universidade permaneça funcionando na cidade de São Roque. Muito obrigado, senhor presidente.
1: Chamo para fazer uso da palavra o deputado Enio Tato, deputado Caio França, deputado Major Meca, deputada doutora Damares Moura, entrando na lista suplementar. Chamo para fazer uso da palavra o deputado delegado Olim, deputado Enio Tato, deputado Eduardo Matarazzo Suplicy.
2: Caro presidente, deputado Reis, deputado Carlos Janazzi, senhoras deputadas, senhores deputados, ocupo hoje essa tribuna para registrar meu profundo agradecimento por todas as manifestações de afeto e amizade que recebi ontem, 21 de junho, quando completei 85 anos de vida. Foi uma data muito especial, não apenas pela celebração de mais um aniversário, mas pela oportunidade de reencontrar companheiros e companheiras de caminhada e perceber mais uma vez a força dos laços construídos ao longo de quase 5 décadas de vida pública. Iniciei esse dia participando da missa celebrada pelo querido padre Júlio Lancelotti, referência de solidariedade e compromisso com a população mais vulnerável. Foi uma grande alegria contar com a presença da deputada federal Juliana Cardoso, do ex-prefeito de Guarulhos Eloy Pietá, do deputado federal Paulo Teixeira, do deputado estadual Paulo Fiorillo, entre tantos amigos e amigas que estiveram presentes naquele momento de reflexão e fraternidade. Após a missa, a instituições Santa Rosa de Lima, Nossa Senhora das Mercês e Misericórdia e a Cozinha Escola São Pedro de Bittencourt venderam um pedaço de bolo para arrecadar fundos para essas instituições. Quem comprou ganhou um broche da Renda Básica de Cidadania. Em seguida, tive a honra de celebrar na ocupação 9 de julho um dos mais importantes símbolos de luta pelo direito à moradia digna em nosso país. Quero registrar meu reconhecimento à liderança incansável da querida Carmen Silvia, cuja trajetória representa a força da organização popular, da resistência democrática. Carmen, em seu discurso, relembrou do meu aniversário de 2019, ocorrido também na ocupação, e que no dia seguinte, Preta Ferreira e Sidney Ferreira foram presos injustamente. Eles ficaram presos por mais de 100 dias, sendo libertados em outubro de 2019. Ao final do processo judicial, ambos foram absolvidos pela justiça, que reconheceu a fragilidade da denúncia e a ausência de provas materiais. Antes de abraçar as pessoas presentes, pude assistir ao filme De Menor, da cineasta Caru Alves de Souza, de excelente qualidade, filha da Tata Amaral, que é uma grande amiga. Na ocupação, tive a satisfação de receber o carinho e a companhia de Guilherme Cortez, Nabi Bonduque, Orlando Silva, Pai Rodney, Preta Ferreira, Nego Bala, professor Ladislau Dobra, a cineasta Tata Amaral, Caru Alves de Souza e tantas outras pessoas comprometidas com a construção de uma sociedade mais justa. Também estavam presentes Jürgen de Wislapere e Lindsay Sturton, presidente e tesoureiro da BIAM, Basic Income Earth Network. Destaco que foi extremamente emocionante ouvir a querida Preta Ferreira cantar Como Nossos Pais, de Elis Regina, juntamente com todas e todos presentes. Antes do parabéns, tivemos o lançamento do cursinho popular Carmen Silvia, em parceria com o Programa Federal, Programa Nacional de Rede de Cursinhos Populares, com a presença de representantes do Ministério da Educação. E o parabéns também foi especial por ter sido puxado pela velha guarda da bateria da Vai-Vai. Na sequência, houve a distribuição de bolo a todos presentes e fiquei extremamente emocionado. Encerrei o dia de comemorações na Marcha da Maconha, ou da Cannabis Medicinal, espaço legítimo de debate sobre direito, saúde pública, ciência e cidadania. Foi igualmente gratificante reencontrar companheiros e companheiras como Cidinha da Silva, Enor Machado, Amanda Pascoal, Luana Alves e Simone Nascimento, da bancada feminista, entre tantas outras lideranças e militantes presentes. Ao longo de todo esse percurso, fui tomado por um sentimento profundo de gratidão. Gratidão pelos abraços, pelas palavras de incentivo, pelas lembranças compartilhadas, sobretudo pela demonstração de que a caminhada valeu a pena. Quando olho para trás, não são os cargos que ocupei que mais me emocionam. O que mais me emociona são as pessoas que conheci, as causas que abracei, as lutas que construíram coletivamente, construímos coletivamente. São as amizades que nasceram da vida pública e permanecem firmes ao longo do tempo. Ao completar 85 anos, acreditando nos mesmos valores que orientaram minha trajetória, que é a defesa da democracia, dos direitos humanos, da justiça social, da renda básica, da dignidade para todas as pessoas. Continuo acreditando que a política pode ser um instrumento de transformação quando colocada verdadeiramente a serviço do bem comum. Continuo acreditando que é possível construir um Brasil mais justo, mais solidário, mais fraterno, mais humano. Por isso, quero deixar registrado desta tribuna meu sincero agradecimento a todas e todos que estiveram presentes nesse dia tão especial, bem como aqueles que enviaram mensagens, telefonaram, manifestaram o seu carinho das mais diversas formas. A todos e todos, meu abraço afetuoso, meu muito obrigado, minha eterna gratidão. Muito obrigado, senhor presidente.
0: Dando sequência à lista de oradores inscritos, já na lista suplementar, com a palavra o deputado Reis, que fará uso regimental da tribuna.

0: cumprimentar o deputado Carlos Genasi, deputado Suplicy, o público presente, os funcionários desta casa, os integrantes da Polícia Civil, da Polícia Militar, da Polícia Penal, da Polícia Tecnocientífica, cumprimentar todos os profissionais da educação e todos aqueles e aquelas que estão nos acompanhando pela Rede Alesp. Eu quero deixar aqui registrado um convite para uma audiência pública que nós vamos fazer amanhã aqui na Assembleia Legislativa, no plenário Franco Montoro. É uma audiência da Frente Parlamentar em Defesa da Polícia Penal. E está sendo chamada essa audiência por conta dos abusos que está acontecendo na Polícia Penal, os abusos praticados pela gestão do senhor Tarcísio de Freitas e pelo seu secretário de Estado, Coronel Streifinger. E as reclamações não param. Parece que o coronel instituiu uma Gestapo na Polícia Penal. Uma Gestapo para perseguir aqueles que representam os policiais penais. E eu estava aqui vendo uma matéria, e o título da matéria é Governo de Tarcísio processa policial penal por foto de Lula na mesa de trabalho. O policial penal tem uma foto que ele tirou com o presidente Lula, ele colocou num porta-retrato ali na sua workstation, na sua estação de trabalho, e alguém falou para o Tarcísio que tinha essa foto do Lula lá, e ele mandou a Gestapo, a sua corregedoria, ir lá constatar se realmente o policial tinha uma foto com o Lula na sua estação de trabalho. E aqui ainda traz a matéria, o governo de São Paulo veta a entrada de sindicato em prisões e usa processos disciplinares para intimidar policiais penais. Tribunal de Justiça analisa processo por prática antissindical. O governo do perseguidor Tarcísio de Freitas abriu um processo administrativo disciplinar, um PAD, contra um policial penal, Abdael Abruster, por causa de uma foto do presidente Luiz Inácio Lula da Silva colocada em um porta-retrato sobre a mesa de trabalho do agente. Abruster, que também atua como diretor do Sindicato dos Policiais Penais de São Paulo, o SIMP Penal, explica que, apesar de ter autorização da unidade para colocar o porta-retrato na sua estação de trabalho, um membro da corregedoria da Gestapo, do senhor Coronel Streifinger, esteve na unidade em pleno expediente e o interrogou, fotografou sua mesa e as gavetas. Isso aconteceu em 24. Eles pediram que eu retirasse o porta-retratos, eu retirei. Ou seja, a Gestapo foi lá e pediu para que fosse retirado o porta-retrato, e foi retirado. E aí eu fui chamado na corregedoria. E esse ano recebi uma intimação para depor em um processo administrativo disciplinar, um PAD. O caso contra Abdael é apenas uma peça de uma estratégia mais ampla do governo paulista, que tem usado os processos disciplinares como ferramenta de pressão para intimidar, perseguir lideranças do sindicato e dificultar a representação da categoria nas unidades prisionais. Primeiro, os sindicalistas foram proibidos de vistoriar as unidades, uma atribuição constitucional dos sindicatos. Depois, os dirigentes passaram a ser alvo de retaliações por meio dos PADs, que passaram a ser usados como ferramenta de pressão para sufocar a atuação sindical e impedir a fiscalização de ambientes que oferecem riscos aos servidores. O SIP Penal recorreu ao Judiciário, ao Tribunal de Justiça de São Paulo, que analisa a ação por prática antissindicais, como perseguição sistemática sindicalista, precariedade das condições de trabalho e impedimento da atuação do sindicato nas unidades prisionais paulistas. O presidente do CIP Penal é o principal alvo do governo, o senhor Fábio Jabá. Ele acumula 10 processos, 10 PADs, incluindo um caso por gravar vídeo durante um congestionamento na rodovia, fora do horário de trabalho. A maioria dos PADs é por expor as mazelas do sistema prisional e por comentários em redes sociais sobre o governo. O que se vê ao analisar esses processos, meus e dos meus colegas, é uma perseguição política contra qualquer um que critique o governo. O governo de São Paulo será uma verdadeira lei da mordaça, uma prática que lembra a ditadura militar no Brasil, quando os opositores eram perseguidos por discordar da administração. O Wilton Borges Viana, conhecido como Iltinho Poeta, foi alvo de 9 processos administrativos e acabou exonerado no final de maio por publicar cordéis com críticas ao governo. Diz ele: me puniram por exercer meu direito à liberdade de expressão. A Procuradoria-Geral do Estado recomendou a suspensão por 90 dias, mas a Secretaria de Administração Penitenciária, comandada pelo coronel Streifinger, ignorou a recomendação e me exonerou para me envergonhar diante da minha família e dos meus colegas de profissão. Só que eu não cometi crime algum, apenas publiquei críticas à administração, diz Viana. O sindicato recorreu à justiça e busca reverter a demissão. O policial penal Abdaiol Abus segura o retrato com Lula aqui na foto do seu arquivo pessoal. Então, para deixar registrado essas perseguições que o coronel Streifinger e com a sua Gestapo, que ele instituiu na Secretaria de Administração Penitenciária, Secretaria de Administração Penitenciária, comandada também pelo governador perseguidor Tarcísio de Freitas, e para a gente convocar todos os policiais para amanhã às 10 horas, a gente fazer esse debate, discutir juntamente. Deputado Carlos Genazzi vai estar presente, e outros deputados que nós convidamos, porque é inadmissível, deputado Carlos Genazzi, a forma como o governador Tarcísio age com os funcionários públicos, com aqueles que têm o papel de fiscalizar ali o funcionamento do sistema prisional, de denunciar a falta de estrutura para os policiais poder trabalhar, a falta de segurança, as condições precárias de trabalho. É papel do sindicato e ele resolveu persegui-los, inclusive exonerando, instaurando processos administrativos. E simplesmente por um policial ter uma foto ao lado do presidente Lula, qual que é o crime? Aonde está escrito no nosso Código Penal ter foto ao lado com o presidente da República? Pena, tantos anos de cadeia. Onde está escrito isso? Então, é uma vergonha essa perseguição, é uma vergonha esse governo de São Paulo, é uma vergonha esse secretário. É inadmissível a gente ver matérias, abrir o jornal e ler matérias como essa. É inadmissível esta perseguição que está sendo promovida contra esses policiais penais. E deixar aqui a minha solidariedade ao senhor Fábio Jabá, o presidente do Sindicato dos Policiais Penais, a minha solidariedade ao senhor Abdaiol Ambruster, pela perseguição que o governo de São Paulo e o secretário da Administração Penitenciária têm feito com esses policiais que estão lá trabalhando, cumprindo seu papel e que recebem um processo disciplinar simplesmente por ter uma foto com a mais alta autoridade constitucional do nosso país. É vergonhoso, Tarcísio de Freitas. É vergonhoso, coronel Streifinger. É vergonhoso. E eu quero deixar registrado para mostrar para a sociedade o que é esse governo Tarcísio de Freitas, esse governo predador e perseguidor. Muito obrigado, senhor presidente.
1: Meus cumprimentos, deputado Reis. Tem agora a palavra o deputado Carlos Genazzi, pelo tempo regulamental, na lista suplementar.
2: Senhor presidente, deputado Eduardo Suplicy, deputado Reis, parabéns pela sua iniciativa de fazer essa denúncia e também de promover a audiência pública amanhã. Estarei presente, logicamente, e me associar ao que disse Vossa Excelência, né? Há um processo de perseguição, de exonerações de servidores em geral do Estado de São Paulo, na SAP, né, onde nós temos o caso do Fábio Jabá, do Viltinho, também, que é um poeta que está sendo perseguido, foi exonerado, e mais um servidor agora que Vossa Excelência levantou aqui, que estava com a foto do presidente da República. Mas eu pergunto, deputado Reis, será que se a foto fosse com o governador do Estado, haveria também uma punição a esse servidor do sistema prisional? Fica aí a pergunta no ar. E, então, nós estamos denunciando também na área da educação, muitos professores, diretores exonerados, sem motivo algum, servidores efetivos concursados. E lembrando que a lei da mordaça já foi derrubada aqui em São Paulo. Nós aprovamos uma lei aqui, se eu não me engano, em 2008, 2009, acabando com a lei da mordaça, porque existia realmente, na época, no Estatuto do Funcionalismo Público, um inciso que proibia os servidores de fazerem pronunciamentos públicos, declarações públicas, em relação aos atos da administração, ou criticando, né, os governantes de plantão, que era fruto lá ainda da ditadura militar. Mas nós aprovamos aqui uma lei retirando do Estatuto do Funcionalismo Público Estadual, da Lei 10.261, esse inciso. No entanto, esse governo, que é um governo autoritário, ele continua colocando em prática um comportamento, um procedimento que afronta o direito de livre manifestação, que é garantido pela Constituição Federal. Mas eu quero, senhor presidente, deputado Reis, deputado Suplicy aqui, primeiro parabenizar a nossa colega diretora de escola estadual, diretora da escola estadual, Fernando de Azevedo, que fica em Santos, a professora, diretora Rossete Aparecida Itagiba. Ela, recentemente, foi porta-voz de toda a rede estadual de ensino, de todos os profissionais da educação, e digo também dos alunos, dos pais de alunos, de todos nós, quando ela, numa reunião com o secretário da Educação, com outros gestores, com outros diretores, diretoras, ela fez uma intervenção importante, uma intervenção crítica, uma intervenção que, na verdade, foi uma aula que ela deu ao secretário empresário da Educação, Renato Feder, que está destruindo, literalmente, a rede estadual de ensino em todos os níveis, do ponto de vista material, do ponto de vista das carreiras dos servidores, né, do ponto de vista da aprendizagem dos alunos, né, nunca vi algo, né, tão ruim, né, nós nunca tivemos um secretário tão ruim na história do magistério estadual, que é esse secretário com a sua política devastadora, né, de extinção do que nós entendemos ser a maior rede de ensino do nosso Estado. E a professora, diretora, gestora Rossetti fez uma fala muito importante, senhor presidente, na cara dele, na frente do secretário, e ali como testemunha, ela tinha, aliás, várias testemunhas, que eram as pessoas que estavam nessa reunião. Tem um vídeo aqui, senhor presidente, que nós estamos disponibilizando nas nossas redes sociais, aliás, já está rodando nas redes sociais, onde ela, enfim, levanta vários pontos, dizendo ao secretário da falta de gestão democrática, critica a farsa da avaliação de desempenho, né, que não considera, no caso das direções das escolas, as realidades regionais. Ela vai apresentando todas as contradições do adoecimento dos professores, das contradições que nós tanto denunciamos aqui, das plataformas digitais que estão prejudicando a aprendizagem dos alunos, que estão prejudicando a autonomia dos professores. Ela critica também essa questão de transformar o professor num farol, farol vermelho, farol amarelo. São várias críticas, né? E ela tem frases importantes quando ela fala, olha, que toda essa política educacional desastrosa, né, está fazendo com que a Secretaria da Educação esteja perdendo grandes profissionais da educação para a psiquiatria, para os hospitais e para a exoneração. Enfim, foi uma fala extremamente representativa da indignação, da revolta, né, do que está acontecendo hoje na rede estadual de ensino. Senhor presidente, então, quero parabenizar a coragem, a determinação da nossa professora, diretora de escola, da escola estadual Fernando de Azevedo, lá de Santos, a professora Rossetti Aparecida, né, que, repito, foi porta-voz, senhor presidente, mas eu acho que o secretário, né, como ele não faz isso por incompetência, por ingenuidade, por não saber que ele está destruindo a rede. Ele sabe muito bem o que ele está fazendo, porque é um projeto desse governo destruir a rede estadual de ensino, fechando salas, fechando turnos, fazendo demissão em massa de professores, impondo essa avaliação de desempenho punitivista para criminalizar e expulsar os professores das suas escolas, para destruir o projeto pedagógico da escola, para militarizar escolas, para privatizar escolas, fazendo leilão na Bolsa de Valores de São Paulo, para reduzir o orçamento da educação. Primeira vez na história que eu vejo um secretário da educação, senhor presidente, defendendo a redução do orçamento da sua própria pasta, aprovando, né, defendeu aqui a aprovação da PEC, aqui, que reduziu de 30% para 25% o orçamento da educação, retirando aproximadamente 11 bilhões por ano da escola pública estadual. Então, é um projeto da gestão Tarcísio Feder. A gente pode falar o que for para ele, porque ele sabe porque que ele está na rede. Ele veio com a missão, senhor presidente, de transformar a rede estadual num ativo financeiro para enriquecer os empresários da educação. Então, ele não vai ouvir nada. Ele ficou, logicamente, ali, ele teve que ouvir, ficou extremamente sem graça, né? Mas ele sabe muito bem o que está fazendo nesse cargo, a serviço desses grupos econômicos, senhor presidente, e a serviço também de uma outra visão de educação que não é a nossa. Então, só tenho aqui que parabenizar a professora Rossetti, diretora da escola estadual Fernando de Azevedo, dizer que nós vamos continuar lutando aqui, senhor presidente, contra todos esses ataques à educação e aos profissionais da educação. Muito obrigado, senhor presidente.
3: Deixem para fazer uso da palavra o deputado Suplicy.

Caro deputato Reis, quero registrar a importância de uma entrevista publicada na Folha de São Paulo de hoje, feita com a ministra Maria Elizabeth Rocha, presidente do Superior Tribunal Militar, a primeira mulher a ocupar esse cargo em mais de 2 séculos de existência da Corte. Em um momento em que o Brasil ainda enfrenta as consequências da tentativa de golpe que culminou nos atos de 8 de janeiro, a ministra faz uma afirmação que merece a reflexão profunda de toda a sociedade. Chegou-se ao 8 de janeiro por tolerarmos o que era intolerável. Entendo como um alerta de que o ódio político, a defesa aberta da ruptura institucional, os ataques às instituições e a relativização da violência contra a democracia não podem ser normatizados. A ministra Maria Elizabeth tem demonstrado que é perfeitamente possível presidir o Superior Tribunal Militar e, ao mesmo tempo, defender com firmeza os direitos humanos, a memória histórica e o Estado Democrático de Direito. Sua trajetória desmonta a falsa oposição que alguns tentam construir entre instituições militares e compromisso democrático. Na entrevista, ela relembra a importância de enfrentar os erros do passado. Reafirma posições que já havia manifestado publicamente sobre os crimes cometidos durante a ditadura militar. Em um país que ainda convive com tentativas de revisionismo histórico, sua voz representa coragem institucional e compromisso com a verdade. Mais do que isso, a presença de Maria Elizabeth na presidência do STM possui um enorme significado simbólico e político. Durante séculos, os espaços de poder da República foram ocupados quase que exclusivamente por homens. Ver uma mulher presidir a mais antiga corte superior do país não é apenas uma conquista individual, é uma vitória para todas as mulheres brasileiras que enfrentam barreiras, preconceitos e desigualdades para ocupar posições de liderança. Sua própria trajetória demonstra isso. Ela foi a primeira mulher a integrar o STM e também a primeira a chegar à presidência da corte, enfrentando resistências que ela mesma denunciou ao longo dos anos. Ainda assim, manteve suas convicções, sua defesa da igualdade, seu compromisso com as minorias e com os direitos fundamentais. Por isso, faço esse pronunciamento também em homenagem à ministra Maria Elizabeth Rocha. Sua atuação demonstra que a defesa dos direitos humanos não é incompatível com nenhuma função do Estado. Pelo contrário, é condição indispensável para o fortalecimento da democracia. Que seu exemplo inspire mais mulheres a ocuparem espaços de decisão e que suas palavras sirvam de lição para o Brasil. Não podemos voltar a tolerar o intolerável. A democracia exige vigilância permanente, memória histórica e compromisso inabalável com a liberdade. A seguir, lerei alguns trechos da sua entrevista. Folha, como foi a sua trajetória para se tornar a primeira mulher a presidir o STM em mais de 2 séculos? Maria Elizabeth, quando fui para a subchefia de assuntos jurídicos da Casa Civil da Presidência da República, tracei um plano para o meu futuro. É um lugar de onde saem ministros como Ives Gandra, Francisco Rezec e Gilmar Mendes. Foi lá que comecei a trabalhar com direitos humanos, a pauta identitária, condenei o decreto que regulamentou o artigo sobre terras e colombos, tratei da questão do Estatuto da Igualdade Racial e do Estatuto do Indígena. Sou uma feminista que trouxe essa pauta para dentro da justiça militar. Me ajudou muito o fato de conhecer a vida na caserna. Um somatório de fatores pesou sobre mim. Tive sorte e coragem. O que ainda precisa avançar para ampliar a participação feminista na justiça militar e os espaços de poder? Maria Elizabeth responde agora, somos duas mulheres no STM. O presidente Lula indicou a ministra Verônica Abdala Sterman no ano passado. Meu papel foi de abrir caminhos para novas gerações. Ela é jovem, terá mais tempo
para construir esse processo de engajamento da mulher nos espaços de poder. Quando era advogada e procuradora federal, nunca fui discriminada. Senti o peso da discriminação de gênero quando entrei para essa corte, a começar pelo discurso de saudação feito por um general para me enquadrar. Você pode ser progressista da porta para fora, mas daqui para dentro é hierarquia e disciplina. Foi chocante e agressivo ouvir isso na presença dos meus convidados. Não esperava ser recebida daquela maneira e depois as dificuldades vieram até culminar na minha eleição. Uma disputa apertada que acabou em 7-7, fui eleita por um voto de diferença, o meu voto. A Folha pergunta: a senhora se define como feminista? Com essa visão influencia a sua atuação? Marília Elizabeth responde: minha gestão se funda em equidade, inclusão, transparência e defesa do Estado democrático de direito. Consegui incorporar no tribunal pessoas entendidas e vistas como excluídas. A última foi uma refugiada venezuelana. Vamos fazer um evento com pessoas trans. Estou aqui para incomodar, só assim as estruturas se mexem. Quero trazer a dor de pessoas estigmatizadas pela sociedade para sensibilizar, não para agredir. A senhora acha possível a indicação de uma mulher negra para a vaga em aberto para o Superior Tribunal Federal? Maria Elizabeth responde: eu acho que agora seria a vez de uma mulher negra no Supremo. Temos juristas afrodescendentes maravilhosos. Cito Adriana Cruz, juíza federal pelo Rio de Janeiro, Edilene Lobo, jurista e ex-ministra militante do Tribunal Superior Eleitoral, e Vera Lúcia Santana Araújo, que também foi do TSE. Ou seja, não faltam mulheres, temos homens, temos nomes. É preciso que essa pauta identitária prevaleça. Se o presidente Lula não abraçá-la, quem o fará? Essa luta é de todas nós, porque nós, os homens não farão isso por nós. A história ensina que os direitos civis são arrancados a fórceps, não são dados pacificamente. Então, que assim seja. Como enxerga as ameaças à democracia e os retrocessos em pautas feministas? Marília Elizabeth responde: não consigo entender essa erosão democrática em todo o mundo. A humanidade caminhou e construiu um processo civilizatório que não era perfeito, mas que se enquadrava dentro de determinados ideais. De uma hora para outra, isso está sendo corroído por um discurso rasteiro. Eu fico assustada de estarem discutindo cassação do direito de voto da mulher nos Estados Unidos. Na pandemia, surgiu um movimento antivacina que nós tínhamos vivido na República Velha. A história não caminha em saltos, é um processo continuado. Esse retrocesso em dimensão global é assustador. Quero aqui ressaltar a importância da sugestão da ministra Maria Elizabeth Rocha para que o presidente da República possa designar uma mulher, se possível negra, para o Supremo Tribunal Federal, para a vaga que agora está aberta. Um abraço. Muito obrigado. Deputado Reis, posso presidir a sessão para que possa usar da palavra mais uma vez.

0: palavra, então, ao deputado Reis, pelo tempo regimental.
1: Presidente, eu retorno à tribuna para deixar registrado também e tecer a crítica sobre o programa Moradia Segura, programa que foi aprovado aqui pelos deputados e que teve praticamente cerca de 40 mil inscrições, 40 mil, na realidade não chegou a 40 mil, tem um número aqui, são 39.152 policiais que se inscreveram, 29.177 da Polícia Militar, 2.841 da Polícia Civil, 232 da Polícia Técnico-Científica e 6.902 integrantes da Polícia Penal. E praticamente quase 40 mil inscritos, o governo ele anunciou que seria liberado cerca de 600 cartas de crédito, está aqui na matéria, 600 cartas de crédito, que inicialmente eram de 300 mil e caiu para 250 mil, com prazo de financiamento de até 360 meses, e o valor financiado não poderá ultrapassar o valor da avaliação do imóvel, limitado a 350 mil reais. Então, é mais um estelionato do governo Tarcísio de Freitas, que os policiais, pela quantidade de inscrição, inicialmente botaram fé, tiveram esperança de poder ter acesso a um programa de moradia com cartas de crédito, que inicialmente se falava em 300 mil reais, mas que apenas 600 foram anunciadas no valor de 250 mil reais. Então já não se cumpriu a palavra no que se refere ao valor, 300 mil reais, houve uma redução. E aí se criou uma medida, uma ideia, uma ideia caseira, né, da casa do governador, uma ideia caseira que foi 1.200 casas ou 1.200 apartamentos do CDHU, 1.250 unidades habitacionais na capital em 67 municípios, né? Então, aí tem que se perguntar também se essas unidades habitacionais, elas dão segurança para o policial. Se aonde essas unidades estão, né, garante a segurança do policial. Se ele realmente vai poder chegar fardado, sair fardado, andar nas ruas, nas proximidades, com segurança. Porque o objetivo do Moradia Segura era dar condição de segurança para os policiais. Seria bom que o governo pudesse pagar um salário digno e os policiais pudessem, no mercado, comprar suas casas, comprar seus apartamentos, né, de acordo com a sua capacidade financeira. Ou seja, se ele ganha um salário digno, ele não precisa do governo para ficar atrás de programa, né? Com o salário dele, ele vai lá na empresa, contrata o serviço, compra lá um apartamento em construção, vai pagando as prestações, porque ele tem condições para pagar. Como o governo paga um salário indigno, um salário muito baixo, aí criou-se toda essa lógica de um programa que iria garantir a segurança, a moradia segura para o policial. Mas quando começa, então, o governo prometeu a implementar a tese do seu programa, a verdade aparece, né? Um programa que não dá resposta para os policiais. Não dá resposta pela quantidade de policiais que se inscreveram. E ontem, eu conversando com alguns deles, eu estive lá em Bragança Paulista, e conversando com alguns deles, falaram assim: olha, a gente até desistiu porque nós não conseguimos comprar uma casa com esse valor. Você não consegue, aqui em São Paulo, você não vai conseguir comprar uma casa digna, uma casa segura, numa região segura, com esse valor, né? Com 250 mil reais. Não vai conseguir comprar. Então, é deixar registrado, senhor presidente, que mais uma vez os policiais se sentem enganados pelo governo de plantão, governo este que prometeu muito e praticamente não entregou nada. Prometeu que a Polícia de São Paulo ficaria entre as 10 mais bem pagas do país, e a realidade é que estamos aí no 21º, 22º lugar em questão salarial. Então, não cumpriu a sua promessa. Prometeu uma moradia segura, quando foi entregar, entregou 600 cartas de crédito e prometeu 1.200 unidades do CDHU para um público que chegou a 40 mil, né? É um edital que chegou a 40 mil inscrições. Então, ele não está dando resposta mais nem para 50%, mais nem para 10% dos inscritos, mais nem para 5% de todos aqueles que se inscreveram, né? Então, é praticamente um estelionato, uma mentira, uma enganação, né? Não se valorizou, não se cumpriu o que prometeu, não se estruturou a polícia, não se recompôs o efetivo, e a gente espera que agora nós estamos diante de um processo eleitoral, onde as pessoas vão à urna escolher um novo governante, que os candidatos possam se colocar, mas se colocar com propostas que possam ser cumpridas, que possam ser realizadas, não desde quando... ficaria entre as 10 mais pagas do país, aí começa a criar programas, diz que ia ter um PAI, um programa de aposentadoria incentivada, e o que a gente vê é que os policiais não tiveram essas promessas cumpridas, não tiveram plano de carreira como se prometeu, não teve a carreira única para os praças na Polícia Militar, se aprovou um projeto que trouxe bastante benefício para os oficiais, mas deixou de lado as praças. Isso tem que ficar bem registrado. Quando se fala de moradia segura, também não se cumpre aquilo que fala. Quando se fala de reestruturação, de companhias, de estrutura para poder trabalhar, também não se cumpre. Então, é um governo que tem que ser denunciado mesmo, e os candidatos que vêm aí, eles têm que apresentar alguma coisa. Eles têm que apresentar alguma coisa que seja factível e que estimule o povo a ter esperança, que estimule os policiais a esperançar, não com esse caos que hoje está representado pelo governador Tarcísio de Freitas. Governo esse que não cumpre a palavra e que ainda persegue os seus policiais. Muito obrigado, senhor presidente. E peço, requeiro de Vossa Excelência que, como não está povoado aqui a Assembleia, não há mais oradores inscritos, que nós possamos fazer o levantamento da sessão.
0: Deputado Reis, havendo acordo de lideranças, esta presidência, antes de dar por levantado os trabalhos, convoco a Vossa Excelência para a sessão ordinária de amanhã, hora regimental, com a mesma hora do dia da última quarta-feira e o aditamento posterior. Está levantada a presente sessão.

0: Presente o número regimental de senhoras deputadas, senhores deputados, sob a proteção de Deus, iniciamos os nossos trabalhos. Esta presidência dispensa a leitura da ata da sessão anterior e recebe o expediente. Eis a lista de oradores do pequeno expediente que passo a chamar. Deputado Jorge do Carmo. Deputado Luiz Cláudio Marcolino. Delegado Olim. Rogério Santos. Fábio Faria de Sá. André Bueno. Deputado Reis. Major Meca, Enio Tato, Guilherme Cortes, Rui Alves, Donato, deputado Carlos Janazzi, do PSOL, presente, tem a palavra pelo tempo regimental.
1: Senhor presidente, deputado Eduardo Suplicy, público aqui presente, alunos, professores, telespectador da TV Assembleia. Senhor presidente, eu quero aqui compartilhar com toda a Assembleia Legislativa uma importante decisão do Ministério Público Estadual, da Procuradoria de Justiça de Interesses Difusos e Coletivos, em relação a uma decisão importante tomada, aqui um parecer importante, em relação a uma ação popular que o nosso coletivo Educação em Primeiro Lugar, deputada Luciana Cavalcante, vereador Sérgio Giannazzi, e o nosso mandato aqui da Assembleia Legislativa, impetramos aqui no Tribunal de Justiça contra a resolução número 83/2025, mas sobretudo contra a portaria conjunta número 14, lá de 2025 ainda, de 22 de maio de 2025, né, que tem a ver com a avaliação, a famigerada e punitivista avaliação 360, que tanto tem prejudicado a educação e, sobretudo, os profissionais da educação. A farsa da avaliação de desempenho, né, que também é representada pela Resolução 83, depois veio a Resolução 146, enfim, são tantas resoluções, senhor presidente, punitivistas, que atacam o magistério, que atacam os profissionais da educação, que às vezes a gente até se perde. Tem aqui a resolução número 4 do Vigiar e Punir, a resolução número 12, a resolução número 77. São ataques sucessivos dessa gestão perversa e cruel do governador Tarcísio de Freitas, barra Renato Feder, que é o seu secretário empresário da educação, que às vezes a gente até perde a noção de tantas resoluções. E praticamente, em quase todas elas, nós ingressamos com ou com uma ação popular no Tribunal de Justiça ou com representações no Ministério Público Estadual, no Tribunal de Contas do Estado de São Paulo, para que elas sejam banidas, para que elas sejam revogadas. E mesmo eu entro com vários PDLs, projetos de decretos legislativos, aqui para revogar essas resoluções, porque uma das competências da Assembleia Legislativa é revogar resoluções, portarias e, enfim, documentos, publicações do governo estadual que afrontam a Constituição Estadual, a Federal e os direitos e a dignidade, sobretudo, dos servidores do Estado de São Paulo. Em relação a essa resolução 83, a portaria, que é fruto da resolução 83, da farsa da avaliação de desempenho, eu já tinha protocolado, já na época, em 2025, senhor presidente, o PDL número 16 de 2025. Mas vamos aqui. Nós ganhamos uma ação popular, uma sentença, senhor presidente, uma liminar, ganhamos a sentença no Tribunal de Justiça. O Estado recorreu contra a sentença e agora está em fase final para ver a decisão do Tribunal de Justiça. O Ministério Público foi provocado justamente pelo Tribunal de Justiça para dar o seu parecer. Ele deu aqui, eu tenho aqui o parecer do Ministério Público estadual da Procuradoria, sendo favorável à nossa ação popular, né? Que é uma vitória importante. Então, agora vai ter o julgamento final, a decisão final, deve acontecer nos próximos dias, talvez hoje, amanhã, e espero que o Tribunal de Justiça tenha o mesmo entendimento da sentença, da liminar que nós conseguimos e dessa decisão importante do Ministério Público Estadual, seu presidente, que também critica veementemente o parágrafo 1º, né, do artigo 7º da Portaria Conjunta COPERD-CGRH, número 14, de 2025, dia 22 de maio de 2025, né, que é uma portaria punitivista que pune os servidores da educação, sobretudo nesse caso aqui, seu presidente, os professores, afrontando o Estatuto do Magistério, a Lei 1374/2022, o Estatuto do Funcionalismo Público Estadual 10.261/68, o Estatuto Primeiro também, a Lei 444/85. Então, é uma portaria que afronta a legislação, afronta os direitos e a dignidade de todos os profissionais da educação. Então, estamos ansiosos, senhor presidente, para ver a decisão final do Tribunal de Justiça. Mas tudo indica que a sentença será mantida a nosso favor, a favor dos professores, a favor dos profissionais da educação, a favor da educação pública do Estado de São Paulo, que, repito, está sendo atacada como nunca foi atacada em toda a história do nosso Estado. Né? Essa gestão Tarcísio / Feder é considerada hoje a exterminadora da educação do Estado de São Paulo, com a sua máfia das ditaduras, das plataformas digitais, com o fechamento de salas, com a redução drástica do orçamento da educação, com a demissão em massa de professores, né, com as perseguições, com o assédio, com a promoção do adoecimento dos profissionais da educação. Nunca nós tivemos uma gestão, deputado Vitão, tão desastrosa, tão perversa, tão cruel com a educação do Estado de São Paulo como essa gestão perversa de extrema-direita, que é a gestão Tarcísio / Renato Federer. Muito obrigado, senhor presidente.
0: Meus cumprimentos, deputado Carlos Janazzi, por sua batalha sempre para a melhoria da qualidade da educação em nosso Estado. Gostaria de aqui anunciar a visita guiada no plenário Juscelino Kubitschek dos estudantes e professores da Escola Municipal de Educação Fundamental, professor Jorge Americano, que fica no Valo Velho. Perdão?

0: Presidente, uma breve e importante comunicação.
1: Pois não, deputado Vitão do Cachorrão, com a palavra para uma comunicação.
0: Obrigado, presidente. Projeto de lei de minha autoria que estabelece a caneta popular emagrecedora. Isso é para a saúde. A caneta popular que autoriza gratuitamente o medicamento para pacientes com obesidade mórbida. Precisamos, presidente, que essa caneta seja gratuita para o povo, que precisa fazer uma cirurgia, às vezes bariátrica, não consegue emagrecer, para aquele que toma remédios para diabetes, que tem diabetes também. Ele precisa, às vezes, perder 20, 30 quilos o paciente e não tem condições de comprar essa caneta. Ele ganha um salário mínimo, ele é de baixa renda, ele não tem condições de comprar essa caneta. Então, o Estado, que é rico, que é milionário, tem que fornecer. Então, eu peço em caráter de urgência aqui que a Casa, e peço ajuda também do deputado Gianazzi, de outros deputados e das comissões, que coloque em caráter de urgência esse projeto tão importante para a saúde, o 383 de 26, que é a caneta emagrecedora, a caneta popular gratuita para o povo. Caneta emagrecedora. Obrigado, presidente.
1: Parabéns, deputado Vitão do Cachorrão, pela iniciativa, por esse importante projeto, e conte com o nosso total apoio para assinar a urgência e, sobretudo, para que o projeto seja aprovado em caráter de extrema urgência aqui no plenário. Com a palavra agora o deputado Eduardo Suplicy, que fará uso regimental da tribuna.
2: Caro presidente, deputado Carlos Gianazzi, deputado Vitão Cachorrão, senhores deputados, senhoras deputadas e estudantes e professores aqui da escola lá no Jorge Americano. Sejam muito bem-vindos aqui na Assembleia Legislativa para bem assinalar e observar o comportamento de nós que fomos eleitos deputados estaduais representantes do povo do Estado de São Paulo. Eu hoje vou fazer como que uma prestação de contas de meus três primeiros anos desse mandato. Né? Quero apresentar este documento, que é um estudo de São Paulo, por um Estado de São Paulo mais justo e solidário, uma prestação de contas desses meus primeiros três anos. Depois podem obter lá no meu gabinete cópia disto. Após esse período, estou muito contente com o resultado de meu mandato. Fui deputado estadual pela primeira vez em 1979, inaugurando meu ciclo de cargos eletivos. Nesses 48 anos de vida pública, além de deputado estadual, eu fui deputado federal, senador por 24 anos, três vezes eleito, vereador em dois mandatos, presidente da Câmara Municipal de São Paulo, secretário municipal de Direitos Humanos e Cidadania em São Paulo, durante a gestão Fernando Haddad. Em 2023, retornei a esta Casa Legislativa para meu segundo mandato como deputado estadual, com o coração cheio de alegria e entusiasmo, impulsionado por uma votação histórica, pois fui o candidato mais votado para deputado estadual com 807.015 votos. Uma confiança tão grande só poderia me mover ainda mais profundamente na construção de uma sociedade mais justa e solidária. Ao longo desses três anos, enfrentei alguns desafios de saúde, mas nada foi capaz de diminuir minha disposição e meu envolvimento direto.

0: Nas causas que guiaram minha trajetória. Atuei em diversas áreas prioritárias, a da renda básica de cidadania, a cannabis medicinal, o trabalho e a renda, o cooperativismo, a economia solidária, a população em situação de rua, a política de drogas e a cracolândia, segurança pública, direitos humanos e diversidade, imigrantes, habitação e reforma agrária, meio ambiente, educação e cultura, entre outros temas transversais que se mostraram relevantes para a população no nosso estado nesse período. Meu gabinete sempre se manteve de portas abertas e assim continuará para ouvir, compreender, atender às necessidades das cidadãs e dos cidadãos do estado de São Paulo. Com esse mesmo espírito colaborativo, sigo em diálogos constantes com os movimentos e organizações da sociedade civil, parceiros fundamentais no enfrentamento dos muitos desafios que ainda temos pela frente. Ao longo desses 3 anos, meu mandato fez aproximadamente 2.500 atendimentos de cidadãs e cidadãos. Com mais de 1.000 ofícios enviados, eu participei de quase 1.500 compromissos públicos, incluindo 3 viagens internacionais para a Coreia do Sul, a Costa Rica e a Inglaterra. No âmbito legislativo, protocolei 29 projetos de lei, solicitei coautoria de mais 112 projetos de meus colegas, fiz 149 requerimentos de informações, pedidos de informações através da Lei de Acesso à Informação, participei de 3 CPIs, participei de 4 frentes parlamentares, sendo coordenador da Frente Parlamentar pela Implementação da Renda Básica de Cidadania e vice-coordenador da Frente Parlamentar Cannabis Medicinal e Cânhamo Industrial. Ressalto que tive 2 projetos de lei aprovados nesta casa e que, infelizmente, foram vetados pelo governador. Um foi o PL 1357 de 2023, que estabelece a linha oficial de pobreza do Estado de São Paulo, critério fundamental para a calibração das políticas de transferência de renda, e o PL 1473 de 2023, que cria o Disque Denúncia específico para as irregularidades em comunidades terapêuticas. Creio ser fundamental que o presidente da Casa coloque em pauta as derrubadas de vetos. Quero destacar também que o projeto de lei número 991 de 2025, que institui a Política Estadual de Renda Básica de Cidadania, a renda básica é o meu maior sonho, a marca de toda a minha vida pública. Sigo lutando pela implantação no Estado de São Paulo, no Brasil, no planeta Terra, para garantir de fato dignidade e liberdade real para todas as pessoas. E todo esse trabalho de meu mandato, nesses 3 anos, está resumido neste livreto que apresento a vocês na data de hoje. Informo que essa prestação de contas também está disponível em meu site, Eduardo Suplicy, www.eduardosuplicy.com.br. Agradeço a minha equipe por todo o apoio e dedicação, também a cada eleitora e cada eleitor pela confiança em mim depositada. Sigo com energia para continuar trabalhando por nossa população. Um grande abraço, parabéns, sejam muito bem-vindos. Inclusive, se quiserem visitar o meu gabinete e obter o livreto, o relatório das minhas atividades e o livreto sobre a renda básica universal, serão bem-vindos. Um abraço, então.
1: Obrigado, deputado Eduardo Suplicy. Com a palavra, deputado Alex Madureira. Com a palavra, deputado Rafael Saraiva. Com a palavra, deputado Conte Lopes. Dando sequência à lista de oradores inscritos, agora já na lista suplementar, com a palavra, delegado Lin. Com a palavra, delegado Luiz Cláudio Marcolino, com a palavra deputado Enio Tato, com a palavra a deputada Tainara Faria, com a palavra o deputado André Bueno, com a palavra a deputada Marcia Lia, com a palavra a deputada professora Bebel, com a palavra o deputado Vitão do Cachorrão, que fará uso regimental da tribuna. Enquanto Vossa Excelência se aproxima da tribuna, eu quero também registrar a honrosa presença aqui do Fábio Jabá, dos nossos Sérvio Viltinho, os nossos representantes aqui da Polícia Penal, que acabaram agora de participar de uma importante audiência pública promovida pelo deputado Reis, né, em defesa dos servidores perseguidos, punidos, exonerados por assédio, por perseguição, foram vítimas de perseguição política dessa gestão. Então, todo o nosso apoio a vocês, toda a nossa solidariedade, né? E estamos tomando providências para reverter essa situação aqui na Assembleia Legislativa também. Com a palavra o deputado Vitão do Cachorrão.
2: Boa tarde. Ficou muito bem aí na presidência, professor Carlos Gianazzi. Cumprimentar também os alunos da escola aqui, os professores, inspetores, toda a escola que está aqui no plenário. Cumprimentar a TV Alesp, que trabalho maravilhoso que eles fazem. Pessoal que tira aqui as fotografias, Altair Moraes. Eles mandam praticamente em um momento real para a gente aqui o trabalho da TV Alesp. Cumprimentar também o pessoal da limpeza da casa, que limpa os banheiros aqui da Alesp, do gabinete. Cumprimentar a nossa equipe. Professor Gianazzi, eu quero agradecer esse excelente trabalho que Vossa Excelência também faz pela educação e através do meu mandato, deputado Eduardo Suplicy, eu já ajudei em Sorocaba com minhas emendas para que reforme quadras das escolas, faça pintura, coloque mesas de jogos para os alunos no período integral, tanto mesa de pimbolim, tênis de mesa, eu já ajudei mais de 18 escolas com verbas e tem mais de 30 esperando as emendas ainda que não caíram na conta da secretaria ainda para executar o trabalho. Então, mais de 50 escolas estaduais no estado de São Paulo. Só que eu ouvindo ali professores, diretores, os nossos mestres, Gianazzi, é um absurdo, as coisas estão ficando ao contrário. Com todo respeito, eu fui aluno também da escola estadual, o aluno avaliar e dar uma nota para o professor. Muitas das vezes, aquele professor que sempre estava em primeiro na nota pelo estado, e às vezes, a maioria dos professores do estado são excelentes. Muitos jovens amigos meus se formaram nessas escolas e hoje são médicos, são doutores. Eu só estou de deputado, só existe o engenheiro, só existe o agricultor pelos professores. E às vezes o aluno, que se o professor passar bastante matéria, ele pode avaliar ali com uma nota zero. Isso está errado. Então estou fazendo aqui um requerimento, um ofício, e peço ajuda, tenho a certeza de Vossa Excelência, que isso não pode acontecer. Quem tem que avaliar é o professor avaliar o aluno, e não o aluno dar nota para o professor, até acaba aí o professor tendo que mudar de escola, o professor perdendo o emprego. Isso está errado na educação do estado de São Paulo. Então eu estou pedindo e implorando aqui para a Secretaria de Educação que, vamos falar a verdade, que crie vergonha na cara, e quem tem que avaliar é o professor e não o aluno, com todo o respeito, que eu também fui aluno. É isso aí. Agora eu quero falar aqui, pronunciar, porque eu recebi, chegou ao meu conhecimento, e o nosso gabinete é o gabinete do povo, olha só, de Iperó, vereador Sérgio Poli, o Valtinho, o Nino Dan do povo, o Valdir daqui e o Nenão, e também, já falei o Sérgio Poli, né, e o Fernando, a interdição da ponte entre Tatuí e Iperó, uma ponte importantíssima que faz a ligação das duas cidades. Olha, eu vou mostrar as imagens, e aí muita gente que trabalha em Tatuí vai para Iperó e de Iperó para Tatuí. Está tendo que andar 25 km a mais. E olha só, também é caminho do presídio. Já foram lá, essa medida foi tomada por segurança e pela defesa civil. O pessoal já foi lá, só que ainda não teve a solução. Já fizeram, a defesa civil interviu. Já fizeram lá o que tem que fazer, o laudo, mas a gente não quer só o laudo, a gente quer saber quando que vai. Agradecer aqui também o prefeito Léo Folim, que pediu para mim intermediar, e também o prefeito Miguel de Tatuí, porque está prejudicando milhares de pessoas. E não podemos esquecer dos vereadores, Sérgio Poli, Valtinho, Nino Andã do Povo, Valdir Daqui e o Nenão. E todos que estão pedindo e implorando pelos trabalhadores. Essa ponte não pode ficar nessa situação. Quem estuda, quem trabalha, tem que andar 50 km a mais todos os dias, Suplicy. Porque é Eduardo Suplicy, nosso deputado e amigo. Porque é 25 km a mais para trabalhar, para ir, para voltar. Agora você tem que gastar o combustível. Você tem que andar 50 km a mais e essa ponte interditada. Então eu imploro aqui e peço a ajuda do governador, direto com o governador. Olha só a imagem da ponte. E também quero, já falei aqui no, na comunicação, e quero falar e pedir de novo caráter de urgência na caneta popular emagrecedora. Uma PL 383 de 2026. A caneta emagrecedora é para quem tem obesidade com doenças crônicas. A obesidade é uma doença crônica. Só que eu não posso esquecer, o melhor projeto vem do povo, em especial aqueles que trabalham na saúde. Esse projeto aqui, quem me ajudou a fazer, além da população de baixa renda, que não tem condições de comprar uma caneta, porque precisa fazer uma cirurgia, precisa perder 20 quilos, 30 quilos, e precisa dessa caneta, deputado, foi a vereadora Grades, que é enfermeira padrão, trabalha no posto de saúde da cidade de Salto de Pirapora. Então a gente está pedindo aqui, eu peço caráter de urgência para passar aqui na casa, conto também com os deputados e deputadas, para fornecer essa caneta de graça para o povo. Ainda mais quem tem diabetes e não tem condições de pagar R$ 1.200, R$ 1.500, o salário mínimo numa caneta. Então o Estado, que é rico em saúde, o Estado vai economizar, tanto que tenha uma receita do médico, um pedido do médico para quem tem obesidade, para quem precisa fazer uma cirurgia, para quem tem má circulação por causa do peso e para quem tem diabetes também. Obrigado, vereadora Grades, de Salto de Pirapora, e à população. Porque quem manda no nosso mandato é o povo. Só para encerrar, agradecer também o doutor Jorge do Carmo Gianazzi. Ele foi lá na lanchonete, Suplicy. O homem comeu 2 lanches de hambúrguer duplo. Então, deputado Jorge do Carmo, muito obrigado pela visita, parabéns pelo excelente trabalho. Ele é muito querido na cidade de Sorocaba e passou lá. O Vitão do Cachorrão é porque vende cachorro-quente e hot dog até hoje. O deputado, só contei aqui, ele comeu 2 hambúrguer duplo na lanchonete do Vitão. Obrigado, Jorge do Carmo, parabéns pelo trabalho.
1: Obrigado, deputado Vitão. Quero ir lá também, mas eu sou vegetariano. Tem a versão vegetariana lá do hambúrguer?
2: Tchau. Tem a versão vegetariana, sim. Você pode montar o seu lanche lá.
1: Eu vou lá, hein?
2: Vai ser uma honra receber também o deputado Carlos Gianazzi, Suplicy, lá no nosso lanche, lá no Cachorro Quente. Dr. Jorge do Carmo já esteve lá também, André Bueno e outros deputados. Muito obrigado.
1: Obrigado, deputado Vitão. Dando sequência à lista de oradores inscritos no Pequeno Expediente, com a palavra o deputado Jorge Wilson, xerife do consumidor. Com a palavra agora o deputado Reis, que fará uso regimental da tribuna. Deputado Reis, que organizou hoje uma importante audiência pública em nome da Frente Parlamentar da Polícia Penal contra as punições, contra as perseguições na SAP.
3: Cumprimentar o público presente, presidente, deputado Carlos Gianazzi, cumprimentar também os integrantes da Polícia Civil, da Polícia Penal, em nome do senhor Fábio Jabá, que está presente aqui, o presidente do Sindi Penal, cumprimentar também os integrantes da Polícia Militar, da Polícia Técnico-Científica, Polícia Civil, os profissionais da educação e todos aqueles que estão nos acompanhando pela Rede Alesp. Falar um pouco do Jorge Americano, porque acredito que às 15h30 eu vou recebê-los. Nós reservamos uma sala para receber os alunos da Escola Municipal Professor Jorge Americano, e que pese que o deputado Suplicy também os convidou para ir até o seu gabinete, né? Mas eu quero deixar bem registrado aqui para o deputado Suplicy que a Escola Municipal Professor Jorge Americano foi a minha primeira escola lá no Valo Velho, por isso que eu conheço muito bem. Eles saindo, mas eu conheço muito bem aquela escola, e eles estão acompanhados da professora Lília, né, e pediram para que eu os recebesse, vou recebê-los mais tarde, dizer da grata satisfação que tenho de recebê-los aqui na Assembleia Legislativa do Estado de São Paulo, e também lembrar a história do professor Jorge Americano, que foi deputado estadual de 1927 a 1928, e foi também deputado federal constituinte em 1933, né? E que depois renunciou por divergências à época com o presidente Getúlio Vargas. Né? Então, eu até estava falando aqui para a assessora do Suplicy que eu estou no mesmo caminho, né? Porque eu ocupei aqui esse espaço na condição de deputado estadual, estou me colocando como pré-candidato para deputado federal. A única coisa é que o Jorge Americano não foi vereador, né? E eu tive a experiência de passar pela Câmara Municipal na condição de vereador. Mas para deixar registrado aqui o meu carinho, o meu apreço por essa tão importante escola, na Câmara Municipal nós entregamos lá a salva de prata pelos 50 anos da IMEF, professor Jorge Americano, e é uma escola muito bem conceituada lá no Valo Velho, na região do Capão Redondo. Também eu quero registrar aqui, deputado Vitão do Cachorrão, que Vossa Excelência até agora ainda não abaixou o preço do hot dog lá em Sorocaba, né? E o Vale Coxinha do senhor Tarcísio de Freitas até hoje não consegue sequer custear um hot dog lá na sua... na sua casa de cachorro-quente, né? Porque esse nome Vitão do Cachorrão vem do cachorro-quente que Vossa Excelência faz lá. As pessoas têm elogiado muito, que é um cachorro-quente de qualidade, mas Vossa Excelência cobra lá num simples hot dog com vinagrete, R$13. Agora aumentou para R$15. E o Vale Coxinha, que o Tarcísio não reajusta de forma alguma, está na faixa dos R$12. Vossa Excelência poderia, pelo menos, dar um desconto para favorecer os servidores, porque tem acesso a esse Vale Coxinha, para comer um cachorro quente lá na sua empresa. Né? Tivemos audiência pública com os policiais penais, foi ali bastante participativa, fizemos as inscrições presenciais e as inscrições online, podemos ver de perto que os policiais penais vêm passando, né, o sofrimento, a perseguição feita pelo secretário Streifinger com a sua Gestapo, que até ter uma foto com o presidente Lula pode ser objeto de um processo disciplinar, né, um PAD, um processo administrativo disciplinar, até ter uma foto com o presidente Lula. Perseguição. O que foi relatado hoje aqui pelos policiais penais é um governo que persegue os policiais. É um governo que persegue os servidores. Um governo que promove demissões abusivas. Que promove perseguições abusivas. Perseguições, inclusive, aos membros do sindicato. Aos integrantes do sindicato que estão ali para fazer a defesa dos servidores, que estão ali para defender os servidores, cobrar a política do governante, e eles são perseguidos com processos disciplinares. E mesmo a Procuradoria-Geral do Estado, que ficou bem definido hoje, na participação, com a participação desses policiais penais, mesmo a PGE, indicando, às vezes, pena de suspensão, de multa, mesmo a pena de multa, o secretário converte em pena de demissão. Mesmo tendo a indicação, que ficou bem claro no debate hoje com a participação dos policiais penais, e quando vem ali a indicação da Procuradoria-Geral do Estado, que são servidores concursados, servidores que estão ali para fazer análise dos processos administrativos, e mesmo eles indicando que seja ali uma suspensão ou uma multa, o secretário da administração penitenciária converte essa decisão da PGE, essa indicação da PGE, em pena de demissão. Então, isso não pode ser aceito de forma alguma. É um absurdo o que está acontecendo na Secretaria da Administração Penitenciária. É um absurdo essas perseguições que esses policiais hoje vieram na audiência pública e relataram e detalharam o que está acontecendo. O Viltinho, porque fez ali uma poesia, fez contando a história da... um poeta contando a história da SAP, dos problemas da SAP, foi demitido. Foi demitido, porque fez um trabalho de cordel, ele é cordelista. Né? Então, a gente tem que continuar insistindo para que o governo Tarcísio de Freitas, ao tomar conhecimento dessas denúncias que estão chegando aqui nessa casa, dê um novo rumo para a SAP. Dê um novo rumo para a Secretaria de Administração Penitenciária. Não é possível um governo que quer continuar, que se coloca para se reeleger, que ele tenha essa forma de administrar o Estado com perseguição a servidores, com perseguição a policiais penais. Policiais penais que ele jurou na campanha defender. Jurou na campanha que ia ajudar e que ia melhorar as condições deles. E quando ele senta na cadeira, ele nomeia um coronel para perseguir os policiais penais. E a denúncia de que essa secretaria está totalmente militarizada. E a polícia penal não é uma polícia militar. Não é uma polícia militarizada. Então, em nome aqui dos integrantes da Polícia Penal, que está aqui presente, para deixar registrado, em nome de vocês, essas denúncias que foram trazidas hoje na audiência pública que nós fizemos aqui no Franco Montoro e tomamos conhecimento do que realmente está acontecendo na Secretaria de Administração Penitenciária. Perseguições abusivas, transferências abusivas, tratamentos abusivos, abuso de autoridade. É isso que nós temos nessa secretaria e que nós vamos representar junto ao Ministério Público também, para que o Ministério Público, como fiscal da lei, possa fiscalizar a atuação desse secretário e a ação dessa secretaria. Muito obrigado, senhor presidente.
2: Obrigado, deputado Reis. Seguindo a lista dos oradores, deputado Paulo Mansur. É regimental, tem o uso da palavra por 5 minutos, deputado. Deputado Paulo Mansur foi no SBT, lá no programa do Silvio Santos, né? Foi um sucesso lá, deputado. Parabéns pelo trabalho.
4: Obrigado, deputado. Vitão do Cachorrão. Cumprimento a todos que estão assistindo à Assembleia Legislativa agora pela TV Alesp. E os deputados do PT aqui presentes, deputado Marcolino, deputada Bebel, deputado Suplicy, deputado Reis. Eu não sei se eles estão vivendo o Brasil, sinceramente, porque eles estão atacando o governador Tarcísio, um governador que está entregando obra no Estado inteiro. Mas, pelo âmbito federal, a gente foi roubado, os aposentados foram roubados no INSS, pelo governo do presidente Lula. O filho do Lula, ele está fora do país. O filho do Lula, ninguém sabe onde ele está. Ele foi para a Europa. Jacques Wagner agora, acharam $40 mil na casa dele, acharam mais €35 mil em outra residência, mais uma escritura de não sei quantos milhões, que ele não sabe explicar. Então, esse é o país que a gente vive. Então, eles estão atacando o governador Tarcísio. Que corrupção que tem o governador Tarcísio. Mas, no âmbito federal, a gente está cheio de corrupção, cheio de casos. Que é assim, quando o Lula assume o governo, dá ruim. Antes era mensalão. Agora é assalto aos aposentados. Então, esse é o país que a gente vive. Só que a América Latina, a gente está vivendo, como o Eduardo Bolsonaro falou até ontem, que eu vou até aqui, a era de ouro da América Latina. Porque nós temos, olha só, nós temos na Argentina o Milei, no Chile o Kast, Equador Noboa, Bolívia Rodrigo Paz, 20 anos de socialismo tinha em Bolívia, caiu. Agora é o Rodrigo Paz que assumiu lá. El Salvador, Bukele, Paraguai, Pena. E agora na Colômbia, o Spirella. o Spriella que se elegeu aí com praticamente 59% dos votos. Ou seja, na Colômbia, que é um reduto do socialismo, que é um reduto do Lula. Então, meus amigos que estão aqui me assistindo na TV Alesp e os deputados do PT, o desgoverno vai acabar. O Brasil é o único país da América Latina ainda esquerdista. O mundo está mudando. As pessoas estão começando a enxergar o que realmente faz sentido na política do mundo, que é você poder ganhar o seu dinheiro, você poder ter um celular, você poder prosperar. Não é que nem o Lula fala nos discursos dele, que basta você ter uma televisão em casa, tantas roupas, que você vai viver bem. Que é o que ele fala, ele é socialista. As pessoas têm que ter um valor mensal para arrecadar, que é o Bolsa Família, que ele defende o Bolsa Família, que a pessoa precisa ter aquele valor mensal para receber aquilo para o resto da vida e viver com aquilo. A gente quer que a pessoa cresça, que ela saia do... A gente quer prosperidade no Brasil. Defendemos isso. Esse é o intuito do presidente Bolsonaro, que deixou tudo, a cartilha para a gente. A cartilha que é os ministérios técnicos, tudo que a gente precisa seguir. As orientações para a gente prosperar. A gente quer que o Brasil prospere. A gente quer um Brasil de verdade. E a gente vai resgatar esse Brasil. Então, essa eleição, muita coisa vai mudar. E eu tenho certeza que esse desgoverno vai sair. Muito obrigado, presidente.
5: Pela ordem, senhor presidente.
2: É regimental, por favor.
5: Uma comunicação.
2: Professora Bebel.
5: Mas que, olha, deputado Paulo Mansur, eu quero, de forma respeitosa, contraditar tudo que Vossa Excelência falou aqui. Porque o seu presidente, ou ex-presidente, está preso e com provas contundentes contra ele. Vossa Excelência não toca uma linha, ele está preso. O presidente Lula foi preso, mas ele aguentou lá os 500 e tantos dias sem pedir clemência para ninguém. E quando foi dar tornozeleira eletrônica, ele disse o quê? Eu não sou pombo, eu vou sair daqui para enfrentar todos os processos que têm que ser enfrentados. Então, Vossa Excelência precisa um pouco de óleo de peroba na cara. Vim falar, por exemplo, do Banco Master. Peraí, deputado. O Banco Master tem a sua origem no governo Bolsonaro. O senhor falou da máfia do INSS? Origem aonde? Governo Bolsonaro. Pode ter pessoas, sim, que se, sei lá, entrou, pode. Ninguém é santo aqui. Mas, por favor, menos. Baixa a bola, que se tem alguém que não pode falar com relação à corrupção e porque defende o governo da forma que ele defende, é Vossa Excelência. Vossa Excelência não tem, né, na minha opinião, com todo respeito que eu lhe tenho, mas o senhor, eu não vou falar, não gosto de falar isso, mas o senhor não tem muito o que contraditar, porque o senhor tem telhado de vidro. E se a gente, o senhor atira a pedra de cá, a gente manda a pedra de volta, porque o senhor tem também. Então, não estou falando do senhor em pessoa, mas estou dizendo quem o senhor defende. Tá certo? Então, como eu defendo o presidente Lula, eu não vou admitir que sejam ditas coisas aqui, sendo que ele saiu ileso quando foi fazer a primeira entrevista. O William Bonner, que era Rede Globo contra nós, disse: o senhor não deve mais nenhum. O senhor não deve mais nada para a justiça. O que, que ele quis dizer com aquilo? O debate lá não seria da forma. Ah, porque a Rede Globo apoia o PT. Me poupe, né, deputado? A Rede Globo tirou a presidenta Dilma, ajudou a prender o presidente Lula a favor de vocês. E vocês não cumpriram, talvez, o que a Globo quis. Muito obrigado, senhor presidente.
4: Uma breve comunicação.
2: Obrigado, professora Bebel. É regimental o deputado Paulo Mansur, que depois tem o deputado Luiz Cláudio Marcolino para uso da tribuna.
4: Professora Bebel, vamos lembrar quando o Lula estava preso, que ele recebeu diversos presidentes de outros países na cadeia. Ele recebia o Haddad constantemente para conversar sobre a eleição presidencial do Haddad. E há 20 deputados dentro da Polícia Federal em Curitiba para conversar com o presidente Lula. Ou seja, parecia que

0: estava solto. O presidente Bolsonaro não. Restrito, visita restrita, só pode receber visita dos filhos e ainda alguns dias da semana. Ele não pode ver os netos, o filho dele está exilado. É um outro cenário. Ele é um perseguido político. É diferente do Lula, que foi condenado por corrupção em todas as instâncias. Diferente do presidente Bolsonaro. O presidente Bolsonaro está preso porque ele é um articulador de um golpe que não existiu no Brasil. Porque golpe só se dá com armamento, com tanque de guerra. A gente sabe, todos sabem, como que vai se dar um golpe no Brasil. Pior foi quando o MST foi invadir a Câmara dos Deputados. Isso sim. Agora não, uma manifestação onde tinha pessoas de verde e amarelo, com Bíblia na mão, e parte daqueles manifestantes infiltrados do MST para fazer baderna. Tudo combinado. Cadê as 200 câmeras que o Dino desapareceu com elas? Só apareceu 5 câmeras para o brasileiro ver. Então tem muita pergunta a ser feita desse 8 de janeiro que não é respondida. Agora, vão se empurrando na narrativa, vão se empurrando na narrativa. E a gente sabe que é uma narrativa. Ele não está sendo preso por corrupção, Jair Bolsonaro. Então não tem o que falar, não tem argumento. Na realidade, é uma perseguição política para tirar o nome dele de candidato. E é por isso que o Flávio Bolsonaro está em primeiro lugar nas pesquisas. É a resposta do povo brasileiro. Tá bom? Vamos vencer a seleção. Muito obrigado, presidente.
1: Seguindo a lista dos oradores, deputado Luiz Cláudio Marcolino, é regimental. Tenho tempo de 5 minutos no pequeno expediente.
2: Senhor presidente, senhores deputados, senhoras deputadas, é incrível, né, como ainda temos deputados aqui na Assembleia Legislativa que não têm dimensão, né, da importância do seu papel, né, como servidor público da população do Estado de São Paulo. A gente ouve aqui com tristeza que o deputado, né, Paulo Mansur, em vez de tratar de questões do Estado de São Paulo, né, decorre para tentar defender o indefensável. Hoje, o ex-presidente Bolsonaro, né, está preso, não só por fazer um crime de lesa-pátria, atentar à democracia, mas por ter destruído praticamente boa parte da possibilidade de desenvolvimento do nosso país. Eu vou tratar aqui de algo que, de fato, todos os deputados estão tratando nesse momento em relação à Lei de Diretrizes Orçamentárias, que é a LDO. Nós estamos falando do orçamento para o ano que vem do Estado de São Paulo, que deve ultrapassar a casa, né, dos 400 bilhões de reais. Né, as nossas bancadas, né, minha bancada, Partido dos Trabalhadores, nós fizemos diversas emendas, os deputados fizeram várias emendas para ajustar o orçamento do Estado às necessidades da população do Estado de São Paulo. E tem algumas das reivindicações que foram feitas, que ainda tem posicionamento contrário da Comissão de Finanças e Orçamentos, do relator, que nós vamos estar trabalhando nos próximos dias, para garantir que o orçamento ele seja ajustado para melhorar a população, o recurso para a população do Estado de São Paulo. Eu trouxe aqui algumas delas. Né, remanejamento das dotações orçamentárias para fazer atendimento, né, ao TEA, epilepsia, serviços ambientais, proteção animal, né, Fundação Casa, Vale Refeição, né, dos servidores do Estado de São Paulo. Restabelecer, né, o limite de 25% para resta pagar das emendas impositivas na execução orçamentária, né, que o governo alterou para 50%. Isso, né, dialoga com a maioria dos municípios do Estado de São Paulo, que precisam do apoio das emendas parlamentares, né, dos deputados estaduais. A criação de dotação orçamentária específica para demandas, né, indicadas pelas comissões de finanças e orçamento. Né, tem 2 anos que hoje já tem recurso, né, para as prefeituras a partir, né, da Comissão de Finanças e Orçamento, mas tem que estar isso, né, na diretriz, na LDO, para garantir que isso seja permanente, que não tenha alteração ao longo do tempo. Nós colocamos aqui outra emenda, a remuneração do servidor público não inferior ao salário mínimo paulista, com reflexo em todas as verbas trabalhistas. A gente vê, todo ano, né, doutor Bebel, a gente tem que votar aqui, né, o salário mínimo estadual, o piso regional, mas depois você tem que fazer o abono de chegada. E se você ajustar isso na diretriz, não tem necessidade de ter abono de chegada. Garante que nem o servidor público do Estado de São Paulo vai ganhar menos do que um salário mínimo. O outro ponto, né, novas moções da LOA, para garantir destinação de recursos ao transporte metropolitano e aos fundos metropolitanos. Nós temos 9 regiões metropolitanas no estado de São Paulo, né, 5 delas já regulamentada, 4 delas só aprovada, mas não existe recurso nem para o transporte metropolitano, nem para o fundo metropolitano, que ajudaria o desenvolvimento, né, do nosso estado. Um outro, o custeio da folha de pagamento para os servidores do IANSP, que fosse custeado pelo Tesouro. Hoje nós temos aqui uma garantia do pagamento dos servidores, né, o governo do estado não entra, né, com a cota par como deveria, com metade, né, do que os servidores recolhem, mas é importante que o governo do estado de São Paulo comece, né, a custear, pelo menos, a folha de pagamento. Sobraria mais recurso para o investimento no IANSP, no estado de São Paulo. Um outro ponto é fixação do orçamento de 2,85% da receita tributária líquida para o Centro Paula Souza. É importante que façamos investimento, né, no Centro Paula Souza, investimento nos nossos jovens, mas tem que ter um recurso garantido como tem hoje nas universidades. Então foi um ponto que nós colocamos e simplesmente, por enquanto, ainda o relator apresenta como contrário. Aí tem a questão do TEA, tem o valor do PROAC, que nós estamos propondo que o PROAC incentivo fiscal, né, tem uma meta, né, uma projetada 5 mil para projetos, 1.200 para projetos em capacitação. Né, um outro ponto importante que é a compensação aos municípios por despesas assumidas inerente ao Estado. Tem aqui o exemplo do TEA, nós temos os corpos de bombeiro, a polícia militar, a merenda escolar, a operação delegada, muitas questões que eram de obrigação do Estado e quem está assumindo é o município. Então, há uma oportunidade, uma possibilidade, né, a partir da relatoria da LDO, a partir da vontade política do governo do Estado de São Paulo, né, de fato fazer política pública, que são algumas das emendas, né, que poderia ser aprovado na LDO, que trariam uma melhor distribuição do recurso para o orçamento de 2027. É isso que nós gostamos de debater aqui na Assembleia Legislativa. Olhar para o Estado de São Paulo, ver as possibilidades de fazer investimento. Não ficar, né, jogando palavra ao vento, como fez o deputado Paulo Mansur, que não ajuda para a democracia da nossa Assembleia. Muito obrigado, senhor presidente.
1: Eu que agradeço, quero citar aqui na casa a presença importante, professora Bebel, deputado também Eduardo Suplicy, deputada professora Bebel, vereadora Cristiane Cardenas de Itapetininga. Ela está fazendo, tem muita garra a mulher, né? Ela está conseguindo com parcerias fazer um hospital do câncer em Itapetininga. Muitas vidas serão salvas. Está aqui também um grande amigo e líder de Itapetininga, o Cezinha, e também o Rafael Rodrigues, esposo da Cristiane Cardenas. Sejam bem-vindos à casa que é do povo. Parabéns pelo excelente trabalho. Agora, ali... Ó, palmas. Obrigado, Suplicy. O Suplicy é o rei dos votos. Trabalhador, não falta uma sessão. Atende o povo. Que Deus dê muita saúde para o deputado Eduardo Suplicy. Agora, a lista dos pequenos oradores, já se foi o tempo regimental. Vamos para a lista dos grandes, do grande expediente agora, no tempo de 10 minutos. Vou seguir a lista aqui. Deputada Márcia Lia, deputado Jorge do Carmo, deputado Jorge Wilson, xerife do consumidor, deputada Tainara Faria, deputada Valéria Bolsonaro, deputado Donato, deputada Paula da Bancada Feminista, deputado Átila Jacomucci, deputada Maria Lúcia Amari, deputado Caio França, deputado Marcelo Aguiar, deputado Dirceu Dalben, deputado Rogério Santos, deputado Major Meca, deputada Maria Elou, deputado Fernando Ferreira, deputado Luiz Fernando Ferreira, deputado Enio Tato, deputado Edson Giriboni, deputada Ediane Maria, deputado Rui Alves, deputado Paulo Mansur, deputado Rafael Saraiva, deputada Leci Brandão, deputado Guilherme Cortes, deputado André Bueno, deputado Luiz Cláudio Marcolino, deputada Ana Perugini, deputado Marcos Damásio, deputado Conte Lopes, deputado Dr. Eduardo Nóbrega, deputado Fábio Faria de Sá, deputado Tiago Aurucci, deputada delegada Graciela, deputado Bruno Zambelli, deputado agente federal Danilo Balas, deputado Carlos Gianazzi, Deputada doutora Damares Moura, deputado Rodrigo Moraes, deputada professora Camila Godoy, deputado doutor Elton, deputado Paulo Fiorillo, deputado Gil Diniz Bolsonaro, deputado Itamar Borges, deputada Carla Morando, deputado Sebastião Santos, deputado Capitão Telhada, deputado Rafa Zimbaldi e deputada professora Bebel. É regimental, tenho tempo de 10 minutos para o uso da palavra da tribuna, deputada professora Bebel.

0: Boa tarde, senhor presidente, Vitão do Cachorrão. Cumprimento também a assessoria, a mesa diretora de trabalhos, assessoria à minha esquerda, à minha direita, enfim, deputados presentes aqui nesta sessão. Eu quero dividir a minha fala em duas partes. Uma parte que é aparentemente pontual de um local que eu estive, mas que está, na verdade, acontecendo em todo o estado de São Paulo, que é a terceirização da educação dos hospitais, né? E que, na prática, o que a gente tem observado é que não tem dado resultados, né, para o pleno atendimento da população. E não tem dado resultado porque forma muita fila, né? E, ao mesmo tempo, eu vou dar um exemplo, é o Hospital Geral de São Mateus, né? Um hospital que, enfim, atende desde alta complexidade, média complexidade, pequena complexidade, mas tem um atendimento também para as pessoas que foram queimadas. Então, há até uma referência nesse hospital, mas não há investimento do governador Tarcísio no que diz respeito não só a este hospital, mas à saúde pública do Estado de São Paulo. E eu estou fazendo este início de conversa para lembrar que foram tirados da educação 5% com voto dos deputados desta casa, né, através de uma emenda constitucional, tirou 11 bilhões da educação, 5% a menos, e diz que ia migrar, né, ou fazer uma transferência, fazer para a saúde. E por que é que a saúde está desta forma? Essa é uma pergunta que precisa ser respondida pelo governador, enfim, pelo próprio secretário da Saúde, que a gente pediu a presença dele. Nós fizemos um conjunto de questões, né, e não apareceu respondida para nós, para eu que sou deputada, que tenho um papel de fiscalizar, uma linha daquilo que foi perguntado. Mandou direto para o hospital e eu fiquei sem a resposta. Eu que fiz a pergunta. É algo muito absurdo isso, né? É inaceitável, porque é direito de quem fiscaliza, faz o seu documento de informação e você tem que ter a resposta. É o mínimo que se espera. Isso não aconteceu. Secretário da Educação não deu respostas, tanto que tivemos duas audiências públicas, uma aqui ontem lá no território, São Mateus, né? Estava lotada a audiência pública. Eu quero agradecer a presença, né, da representante do Hospital São Mateus, que lá estava, como também, né, a quem estava representando a doutora Sandra Regina, que representava o doutor Eleuses. Mas quem tinha que estar lá era o doutor Eleuses. É muito complexo o que está acontecendo em São Mateus. E não há aqui uma tentativa de negativar para privatizar, porque eu tenho muito cuidado com isso, né? A gente principalmente levanta, né, levanta os problemas. É isso que a gente tem feito. E é o que a gente tem lutado, né, para que isso acontecesse. Lamentavelmente, a gente não tem tido respostas. Mas eu quero tratar da educação pública no Estado de São Paulo, nos municípios também, né? Veja, nós tivemos uma vitória, mas uma vitória lá em Rio Claro, que foi contra a terceirização da educação nos serviços que são ditos não pedagógicos, né? E foi uma ação popular. Primeiro eu estive lá, fiz assembleia com os professores, e a gente tirou que ia fazer uma ação popular. Fizemos a ação popular e saímos vitoriosos. O juiz deu a liminar para a suspensão da privatização, terceirização, e o prefeito tirou da pauta. Então, foi uma vitória, ela foi jurídica e ela foi política. Isso é muito importante, cada vez que a gente segura o público no público, a gente garante vitória. Estou muito feliz, está aí você, que é de Rio Claro, que é servidor público, que é professora, professor, saiba que essa vitória foi da PUESP e o meu mandato lá esteve junto também, né, na minha pessoa até, como também estive em Taubaté na grande greve dos guerreiros e guerreiras do servidor público, servidores públicos, saíram com 2,5% e uma mesa permanente de negociação. Mas fizeram a boa luta e o prefeito lá, eu disse, fiz questão de dizer, ele foi desta casa, né? E a gente observa que, lamentavelmente, o prefeito está indo na linha do que ele sempre diz que é, menos Estado, né, e mais iniciativa privada. Aqui no Estado de São Paulo, é uma vergonha, nós temos um concurso de 143 mil aprovados e o governo quer, primeiro, que caduque e já está chamando um novo concurso público. Desculpe, isso é gasto para o erário público? Claro que é. Meu Deus do céu, prorrogue. Por quê? Veja, se nós temos mais de 120 mil professores admitidos, né, de forma precária, poxa, atenda minimamente o que o Ministério Público do Estado de São Paulo indicou. 44 mil nesta leva. A gente não conseguiu, o governo não conseguiu efetivar nem 20 mil, acho que nem 15 mil, 12 mil, porque 3 mil acabou desistindo diante dos baixos salários e da forma como os professores são tratados aqui no Estado de São Paulo. Essa história de professor Farol, que nós estamos às duras penas segurando aqui nessa casa para não votar, e eu espero que não vote, né? Porque é uma vergonha esse 1316 institucionalizar o professor Farol, que é aquele professor que foi, na verdade, injustiçado por regras de avaliação que sequer foi discutida, né, com a nossa, foram discutidas com o sindicato, nem tampouco com a categoria que eles dizem ouvir quando vão para o interior ou para onde eles escolhem. Mas eles tiveram uma pessoa, uma professora, uma diretora, que foi para cima, que na próxima sessão quero colocar a fala da diretora aqui. E ela vai para cima e confirma tudo o que nós denunciamos aqui. Falta de condições, baixos salários, bullying sobre professor, porque na medida em que chamam você, diz que você está reprovado, qual é a autoridade desse professor para dar aulas depois? Não tem, né? E a alta rotatividade por não efetivar os profissionais da educação. Então, nós estamos nessa luta. Uma luta também para que pague. Aliás, tivemos uma vitória fragorosa no Congresso Nacional, né, e também no Senado, que é para pagar o piso salarial profissional nacional 5,4%, né, que, enfim, dá em torno de R$ 5.150. É o mínimo, isso é piso, é ponto de partida, não é teto. Então, eu quero dizer que nós faremos uma luta, é verdade, nós vamos ter uma luta diferenciada, uma luta de balanço, porque quando vamos para uma eleição, a gente tem que fazer balanço. Mas eu sei quantas vezes professores vieram aqui para casa porque está sendo demasiadamente atacados por leis autoritárias, cheia de assédio, né? E a gente tem que, lamentavelmente, fazer esse enfrentamento. Então, eu quero dizer que passaremos por uma avaliação e eu espero, né, que a avaliação indique que não é possível falar no Estado de São Paulo promissor em todas as demais políticas públicas se a educação para este governador não for a prioridade. Nós vamos retroceder, não vamos avançar. Nós não queremos ficar na mão do Trump. Nós não queremos ficar na mão da iniciativa privada. É a iniciativa privada que faz toda a corrupção quando ela entra dentro do Estado. Está aí, para quem quiser ver, o Banco Master, né? Tantas outras empresas. Você não vê quem está lá concursado fazendo corrupção. Você está vendo quem está, né, de fora fazendo corrupção. E nós temos que lutar. É um pouco disso. Eu quero deixar aqui o registro, né, de que nós fazemos uma luta pela prorrogação do concurso público. Nós vamos entrar com ação popular, porque eu acho que a população tem direito a uma escola pública de qualidade para seus filhos. E nós, professores, temos o direito de termos, né, condições de trabalho para que essa aula de qualidade chegue até os filhos e filhas da classe trabalhadora. Muito obrigada, senhor presidente.
1: Obrigado pela fala. Vamos prosseguir ainda nos trabalhos do grande expediente. Eu convoco a deputada Andréa Werner, deputado Alex Madureira, deputada Dani Alonso, deputado Valdomiro Lopes, deputado Reis, como permuta com a deputada Beth Saão.

Presidente, deputado, doutor Elton, eu volto aqui à tribuna agora no grande expediente para tecer algumas falas sobre fatos que aconteceu na data de hoje, mas também para fazer cobranças, né? Então, semana que vem já estão falando de discutir a LDO, de votar a LDO. A Lei de Diretrizes Orçamentárias. Né? Eu sou da opinião que não se deve votar nada, enquanto essa casa não resolver algumas demandas pendentes. Ou seja, eu sou da opinião que não se deve mais falar em recesso, não deve ter recesso, porque a casa está devedora. A Assembleia Legislativa está devedora, devedora dos funcionários públicos dessa casa. Eles querem votar aí um projeto do Tribunal de Justiça, querem votar um projeto do Tribunal de Contas para resolver o problema lá do TJ, resolve o problema do TCE, mas e os funcionários da Assembleia Legislativa até agora não têm uma resposta da mesa diretora sobre o seu reajuste. É fato que o presidente está muito preocupado com a sua eleição ao Senado, né, que agora estava lá no lançamento, junto com a turma do Dark Horse, a turma do Cavalo Azarão, no seu lançamento para ao Senado, candidatura ao Senado. Mas ele está devedor aqui. A Assembleia, a mesa diretora, está devedora. O único projeto que tem aqui que fala do reajuste dos servidores é um projeto de minha autoria. Mas não foi pautado. Precisaria pautar esse projeto. Ou a mesa fazer um projeto garantindo o reajuste dos servidores, garantindo a retroatividade a partir de 1º de março, das percas inflacionárias. Então, ninguém está pedindo mais do que isso. Está pedindo as percas inflacionárias. Então, enquanto não se decide, não se paga o que deve, né, que são devedores, não estão pagando o que deve, eu sou da opinião que tem que obstruir tudo. Sou da opinião que não deve deixar passar nada aqui. E agora que chegar a LDO, nós temos que apresentar um voto de 10 mil páginas e soletrá-lo. E soletrando ele até o final do ano. E a hora que chegar o projeto de lei orçamentária, a mesma coisa. A mesma coisa.

alguns dirigentes desse banco Digimais, eles receberam a visita, o toque-toque da Polícia Federal. A investigação aponta suspeita de manipulação contábil para ocultar rombo bilionário. Polícia Federal bloqueia 670 milhões em bens ligado ao banco Digimais. Olha só como que é a esquerda, né? Nós vamos falar desse banco sem citar determinadas pessoas para não constrangê-los, né? Para não constrangê-los. Mas esses bancos digitais, eu não confio em banco digital. Sempre quando a pessoa vem com banco digital, eu falo, onde que é a sede desse banco? Ninguém sabe onde fica a sede de um banco digital, né? Eu ainda sou da teoria dos bancos físicos, dos bancos que eu enxergo aonde eles estão. Agora, banco pela internet. Amanhã eles dão um golpe, ninguém nem sabe para onde está esse banco, né? Ah, eu abri uma conta pela internet, fiz transferência pela internet, depositei todo o meu dinheiro num banco digital. Aonde que é a sede do banco digital? Tem muita gente sendo vítima desses bancos digital, ou bancos digitais, né? Tem muita gente sendo vítima. A Polícia Federal aponta que o banco Digimais replicou a tática que foi realizada pelo Banco Master, segundo informações do Estadão. A Operação Miragem, realizada nesta terça-feira, revelou uma investigação sobre supostas fraudes financeiras, manipulação de balanços e ocultação da real situação patrimonial da instituição. A apuração, que foi baseada em relatório do Banco Central, levou ao cumprimento de mandados de busca e apreensão, bloqueio de cerca de 670 milhões em bens e quebra de sigilos bancários e fiscais dos investigados. Segundo a Polícia Federal, há indícios de que dirigentes do banco utilizaram fundos de investimento e operações contábeis para apresentar uma situação financeira mais saudável do que a existente na realidade. A investigação aponta que administradores do Digimais teriam manipulado demonstrativos contábeis e registros regulatórios para esconder problemas financeiros da instituição. O Banco Digimais replicou a mesma tática do Banco Master, diz a Polícia Federal. De acordo com a BBC News, a suspeita é de que o banco tenha utilizado fundos de investimentos para ocultar sua real situação econômica financeira e manter uma aparência de solvência perante órgãos reguladores e investidores. Os investigados poderão responder por crimes como gestão fraudulenta, inserção de dados falsos em demonstrativos contábeis e realização de operação de crédito vedadas pelo Sistema Financeiro Nacional. Eu estou falando dessa matéria porque o governador de São Paulo, o senhor Tarcísio de Freitas, o privatizador e também perseguidor de policiais penais, ele autorizou que esse banco operasse empréstimos consignados para os policiais militares. Empréstimos esses que é lançado pela São Paulo Previdência, né? Tá nas matérias. Essa autorização do governador se deu em 2025. Então, esse banco, ele recebeu essa operação da Polícia Federal. Esse banco tem problemas há muito tempo, não é de hoje, né? E esse banco, então, recebeu uma autorização do governador. É interessante como os governos, né, fazem o tráfico de influência, como eles traficam influência a favor daqueles que são próximos deles, né? Como esse banco Digimais é um banco de pessoas ligadas ao partido dele, ao Partido Republicano, então ele usa a sua caneta para fazer o favorecimento, né? Para ajudar os amigos do rei. Não é amigos do rei, não. Amigos do rei. Do rei, do imperador Tarcísio de Freitas, né? Eu acho que eu pedi já para a gente construir um pedido de CPI. Assim como nós pedimos uma CPI para investigar a relação promíscua também do governo do Estado de São Paulo com o Banco Master, né? Essa relação não só do governo, mas também...

0: prefeituras como Cajamar, que colocou 87 milhões de fundo de pensão no Banco Master. São Roque, que colocou 93,3 milhões de fundo de pensão no Banco Master. E agora vem essa operação nesse banco Digimais, né? Ligado a pessoas amiguinhas do imperador, e a gente vai lá, levanta que o imperador, então, autorizou que fosse feito, então, os empréstimos consignados para os policiais militares via o Digimais, né? No mínimo, tem uma relação promíscua que precisa ser apurada, né? Vamos entender aqui os que foram alvos dos mandatos de busca e apreensão. O senhor Marcelo de Lima Brasil, executivo do Banco Digimais. O senhor João Alves de Campos, também executivo. Rodrigo Rugero, também executivo. João Luiz Urbaneja, dirigente do Banco Digimais. Tiago Rodrigues Urbaneja, filho de João Luiz, é a família. José Roberto Giacoli Filho, dono da ID, gestora dos fundos do Digimais. Rodrigo Balaziano, dono da ID, também gestora dos fundos Digimais. E o próprio Banco Digimais e a ID Corretora de Títulos e Valores Mobiliário S.A. Todos esses foram alvos de busca e apreensão, né? De mandados de busca e apreensão efetuados pela Polícia Federal, bem como materiais apreendidos na data de hoje com acompanhamento do MPF, do Ministério Público Federal. Então, para deixar registrado aqui, e que eu tenho entendimento que nós poderemos sim propor uma CPI, uma Comissão Parlamentar de Inquérito, para apurar essa relação promíscua do imperador de São Paulo, o senhor Tarcísio de Freitas, com mais esse escândalo envolvendo o Banco Digimais. Muito obrigado, senhor presidente.
1: Pela ordem, senhor presidente.
2: Padre Jorge, pode falar.
1: Gostaria de falar pelo artigo 82.
2: É regimental. 5 minutos.

0: Boa tarde, senhor presidente, senhoras deputadas, senhores deputados, público da TV Lesp, policiais presentes, assessores. Senhor presidente, eu quero hoje compartilhar com vossas excelências aqui um assunto que é bastante, penso ser bastante interessante. Como eu sempre disse aqui e reafirmo, eu moro na periferia da cidade de São Paulo, lá no extremo da Zona Leste, em Cidade Tiradentes, onde eu sempre faço questão de citar, porque eu me orgulho de morar lá, já são 37 anos morando na nossa querida Cidade Tiradentes. Costumo até dizer, não mude da Cidade Tiradentes, ajuda a mudar e melhorar a Cidade Tiradentes. Mas por que estou falando isso, senhor presidente? Porque saiu uma pesquisa da Rede Nossa São Paulo sobre os principais problemas do paulistano, da pessoa que precisa muitas vezes se deslocar da sua casa para ir até o seu emprego. E um dos principais problemas, é evidente que nós temos problemas sérios como segurança pública, que é um dos principais. Antigamente se falava que o principal problema do Brasil, do estado de São Paulo, da capital, era a saúde pública. Continua sendo um dos principais preocupações do cidadão e da cidadã. Mas hoje a gente também vê falar, e é fato, que a segurança pública está no topo dos principais problemas do nosso estado, principalmente porque nós estamos falando de política pública do estado de São Paulo. Mas, e se deve também, infelizmente, ao aumento estrondoso, espetaculoso, lamentoso, vergonhoso do feminicídio no nosso estado, por falta de política, por falta de comprometimento, de compromisso, por falta de mais delegacias funcionando 24 horas. E aqui eu quero citar que lá do Itaim Paulista, num bairro onde eu sou também, graças a Deus, muito bem votado, até tenho um escritório político lá, porque tive uma votação expressiva, tanto no Itaim Paulista quanto no bairro do Distrito do Helena. Lá tem uma luta do Diretório Zonal do Partido dos Trabalhadores, que é para a instalação de uma delegacia DDH, né? DDM, de Delegacia da Mulher, para poder atender as mulheres daquela região toda, do entorno lá. E, de certa forma, também combater esse aumento espetaculoso do feminicídio no estado de São Paulo. É evidente que só a Delegacia da Mulher, funcionando 24 horas, por si só, ela não é suficiente. Mas é evidente que se a gente tiver políticas públicas, se o governador parasse de cortar o recurso da Secretaria de Política para as Mulheres, para investir em mais fortalecimento dessa política, a gente possivelmente teríamos uma redução do feminicídio e da violência contra a mulher. Mas estou falando isso porque, como eu tenho uma relação muito próxima com a periferia, tanto quem mora na cidade de Tiradentes, quem mora no Itaim Paulista, quem mora no Engenheiro Marcilac, quem mora em Pinheiros, em Parelheiros, ou quem mora em Perus, nos extremos, principalmente da cidade, para chegar até o seu emprego, muitas vezes gastam mais de uma hora. Eu vi na pesquisa que quem mora na cidade de Tiradentes, para se deslocar até o seu emprego, demora no mínimo 63 minutos. Isso quer dizer que a qualidade de vida e o tempo que a pessoa ao invés de ficar com a sua família, ou de estudar, ou de fazer qualquer outra atividade, ele tem que ficar no transporte público, que é péssimo. Não é péssimo, né? A gente tem ainda políticas públicas de corredores, de faixas exclusivas, o metrô, políticas públicas boas, mas precisa melhorar cada vez mais, porque a população aumenta e as condições de transporte não melhoram. O transporte público, a gente luta tanto pela tarifa zero, e é importante, mas é importante que tenha também política pública. Porque em São Paulo, aqui na capital, é dia de domingo, né? Tarifa zero, ônibus zero. Aquele que demoraria 15 minutos para fazer a partida, agora demora uma hora, duas horas. Então, sabe, é uma política que não funciona. Então, é preciso ter qualidade de vida, mobilidade, direito de ir e vir, mas que também as pessoas possam gastar menos tempo de onde você mora para onde você trabalha. Então, essa é a qualidade de vida de São Paulo, para quem mora na periferia, ainda é muito ruim, porque você ainda tem que utilizar muito do seu tempo, que deveria ficar com a sua família, que deveria ter qualidade de vida, para ficar no transporte, para ficar no trânsito, para ficar ainda distante da sua família, distante da sua casa. Então, é preciso que olhe para esse levantamento, olhe para essa política e se invista nessa política de qualidade de vida, da mobilidade, da saúde, da educação, da segurança, das políticas públicas que são necessárias para o cidadão e a cidadã do nosso Estado. Senhor Presidente, obrigado.
1: Prosseguindo com os trabalhos do grande expediente, próxima inscrita é a deputada Mônica Seixas. Tempo regimental de 10 minutos.

0: Boa tarde a todos que acompanham. Boa tarde, presidente. Boa tarde, servidores. Bom, ontem foi publicada imagens das câmeras corporais de policiais que tiveram numa escola de educação infantil municipal, um caso que ficou amplamente conhecido e chocou a sociedade, porque policiais armados que não fazem parte da ronda escolar, atendendo a um chamado de um colega de corporação, também policial militar, destruíram uma imagem, um desenho de Yansan e exigiram da direção da escola que interrompesse o calendário de novembro de educação afro-brasileira na escola. Nas imagens, a gente viu os policiais tentando intimidar a servidora e dizendo que ela não ia impor a ideologia dela sobre eles. Um completo absurdo que fala muito sobre a atual situação da insegurança pública no estado de São Paulo. Com tantas demandas que nós temos no estado, tantas demandas. Roubos de celular, furtos de carro, feminicídio, um abuso, um estouro do golpe de Pix virtuais e etc. A gente vê um contingente inteiro da Polícia Militar tentando ameaçar uma diretora de escola. Ela, muito bem preparada, respondeu que está amparada pela legislação. A escola aborda cientificamente diversas passagens históricas e culturas mundiais. Inclusive, ninguém nunca reclamou quando a escola vai ensinar mitologia grega e a gente conhece lá os deuses da mitologia grega. Ninguém nunca reclamou das crianças saberem quem é Zeus. Mas aí, quando a gente vai falar do simbolismo e do impacto da religião afro-brasileira na cultura brasileira, há racistas religiosos que se levantam contra isso. Mas o mais grave é o abuso de poder impresso nessa situação. Ainda bem, já há muito tempo que a gente vem defendendo a ampliação das câmeras corporais nos uniformes dos policiais. Eu repito, ele garante a segurança daquele que está sendo abordado e ele garante a segurança do próprio policial, porque tem como comprovar sempre que não incorreu em nenhuma ilegalidade ou de que foi vítima de alguma coisa durante a abordagem. E nesse caso, a gente vê explicitamente como foge do controle do Estado o trabalho da Polícia Militar. Essa Polícia Militar, inclusive, que muitas vezes teve a Igreja Universal do Reino de Deus como palco das suas reuniões e formações. Aí o Estado não reclama. Inclusive, as relações do Estado com a Igreja Universal precisam ser investigadas. Hoje, a gente vê estourar o caso do banco do Edir Macedo, a Digimais, o Digimais. Um banco que no ano passado, assim como o Master, já apontava incapacidade financeira, um rombo milionário e provavelmente muita dificuldade de funcionar. E aí, o que que aconteceu? O governador Tarcísio resolveu salvar o banco, colocando à disposição do banco a folha dos policiais militares. Ao colocar o crédito consignado nesse banco, o governo socorreu, assim como o BRB resolveu socorrer o Master, e a gente teve um trabalhão para impedir, colocar à disposição parte do orçamento do Estado para salvar esse banco. O Estado também resolveu fazer reuniões de professores na Igreja Universal, celebrando convênios entre a educação e a Igreja Universal. Aí ninguém foi lá mandar a Polícia Militar e impedir que professores fossem educados segundo a Igreja Universal para ter contato com as pessoas. O Estado é laico. O Estado é laico, mas o governador Tarcísio resolveu esquecer disso e, além disso, usar o Estado para financiar os interesses dos seus amigos, como esse banco. Por fim, As pessoas precisam entender uma coisa que toda hora eu subo aqui para falar, toda hora eu subo aqui para falar, porque desde o primeiro ano do governo Tarcísio isso me choca. Sempre me chocou e não vai ser a primeira vez que eu vou falar sobre isso, que são os benefícios fiscais. O governador Tarcísio tem um orçamento secreto. E quem diz isso não sou eu, foi o Tribunal de Contas do Estado de São Paulo. Esse orçamento secreto vai chegar a 93 bilhões de reais, um orçamento muito maior do que os demais investimentos do Estado de São Paulo, veja bem, maior do que o investimento em educação, maior do que o investimento em segurança pública, maior do que o investimento em saúde, é o benefício fiscal. Para você que me acompanha em casa e está tendo contato com essa palavra difícil agora, você não sabe o que é benefício fiscal? É quando o governo do Estado resolve dizer para empresas e empresários: ah, você não precisa me pagar imposto. Causa de quê? Por causa de que eu não quero. Porque não tem critério. Aliás, não tem transparência. Eu voto aqui o investimento em educação. Eu voto aqui o investimento em saúde. Eu voto aqui o investimento em segurança pública. Mas eu não voto benefício fiscal. Você não sabe. Ninguém sabe. O governador escolhe sozinho quem ele vai beneficiar. E isso tem impacto na vida da população? Vou responder. Apesar do Estado de São Paulo ter um orçamento, um investimento maior em benefício fiscal do que em qualquer outro setor, continua a ser o Estado mais caro da federação. Você não paga mais barato no arroz e feijão. Você não paga mais barato no etanol, que é a maior produção do Estado de São Paulo. Você não paga mais barato no aluguel. Você não paga mais barato no imóvel. Você não paga mais barato em nada. A população não é beneficiada pelo benefício fiscal. E choque, eu não sei, você não sabe, ele só resolve dar. E aí o Tribunal de Contas ainda apontou que desse montante, ano passado bateu 73 bi, esse ano vai bater 84 e ano que vem vai chegar a 93. O Tribunal de Contas desenhou que apenas 1% das empresas cadastradas, 1% das empresas cadastradas recebem 80% do benefício fiscal do Estado de São Paulo. Tem gente levando muita grana. Tem gente levando muita grana. Melhor, tem pouca gente levando muita grana. Grana que está fazendo falta nos hospitais públicos. Grana que está fazendo falta para você que está na fila por internação e cirurgia agora. Grana que está fazendo falta nas ETECs que estão com o teto caindo. Grana que está fazendo falta nas universidades públicas que os estudantes estão comendo verme. Grana que está fazendo falta quando o governador tem a cara de pau de dizer que não tem recursos para dar o mínimo de reajuste salarial para os servidores públicos de todas as áreas e os policiais penais ficaram de fora do reajuste dos demais trabalhadores da segurança pública. Grana que está fazendo falta para o Estado atender a população mais pobre. Grana que está fazendo falta que o governador teve que pegar um empréstimo para bancar o seu negócio lá, que ele quer dizer que é o Bolsa Família, que é a superação da pobreza. O governador está pegando empréstimo, você está pagando juros em dólar, enquanto 1% do empresariado do Estado de São Paulo leva 80% de 84 bilhões de reais. O Estado mínimo do governador Tarcísio é para mim e para você, que precisa do asfalto, do esgoto, da água potável, da escola pública, da saúde pública. Aí é mínimo, porque para esses empresários que a gente sequer sabe o nome, quem financia, quem sustenta é você. O Estado de São Paulo virou o banco de alguns empresários. O Estado de São Paulo está bancando o Banco do Edir Macedo, o Estado de São Paulo está bancando a família do Vorcaro. Vale lembrar que a privatização da EMAI foi para onde? No Master. O Estado de São Paulo está doando, está bancando os doadores de campanha do Tarcísio. A senhora Maribel e a sua feira do agronegócio foram muito bem presenteadas por Tarcísio ao longo dos anos. Todo ano ele vai naquela feira e libera caminhão-pipa, trator... O que foi a doação de terra do Estado de São Paulo? para os grandes grileiros e latifundiários do setor da cana, que depois a gente foi ver muitos deles envolvidos com o crime organizado e lavagem de dinheiro. Hoje o que financia o crime organizado no estado de São Paulo é a cana, é o etanol, é o posto de combustível do PCC. Você está financiando meia dúzia de empresários sem critérios e sem transparência. Isso é muito grave. Isso é muito grave. Há 8 anos tramita aqui na Assembleia Legislativa o meu projeto número 1. O meu primeiro projeto a chegar aqui trata de critérios e transparência de benefícios fiscais. Se eu voto, você vai ter ou não escola técnica? Se eu voto, você vai ter ou não maternidade? Se eu voto, se o OS vai ou não receber dinheiro público? Se eu voto, se o policial militar vai ou não ter câmera no uniforme, vai ter uniforme, vai ter reajuste salarial? Eu quero votar quem vai receber benefício fiscal e qual é a contrapartida pública que a população de São Paulo vai ter sobre isso. Porque se o empresário está deixando de pagar imposto, no mínimo o produto dele tem que ser mais barato para a população. No mínimo tem que ter contrapartida pública para o Estado financiar o benefício fiscal. Há 8 anos a gente pede critérios, votação e transparência do benefício fiscal e a Assembleia Legislativa não responde. Agora a gente vai ter que batalhar criminalmente contra o governo do Estado de São Paulo, que não para de enfiar dinheiro público no bolso de empresários nada idôneos, como foi o caso do Digimais e como foi o caso da venda da EMAI, que foi parar no Banco Master. Obrigada, presidente. Presidente, não tendo mais inscritos, eu peço a suspensão da sessão até às 16h30.
1: É regimental o pedido de Vossa Excelência, havendo acordo de liderança, eu suspendo os trabalhos até às 16h30. Obrigado, senhor.

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2: Ordem do dia. Item 1, projeto de lei número 593/2006, de autoria do senhor governador, que altera a lei número 18.439, de 1º de abril de 2026, que autoriza o Poder Executivo a contratar operações de crédito e a prestar contragarantias aos projetos que especifica e dá providência. Correrá para a relatora, a deputada da Solange Freitas.
3: Por todo exposto, nosso voto é favorável ao projeto de lei número 593 de 2026 e contrário às emendas de números 1 e 2. Sala das comissões.
2: Obrigado. Em discussão. Não havendo o que discutir, em votação. As senhoras deputadas e deputadas, de acordo com o mesmo, se encontram aprovado. Item 2. Projeto de lei.
4: Primeira
2: voz, deputado Dr. Jorge do Carmo.
4: Para declarar voto favorável às emendas da Federação PT-PCdoB-PV.
2: Registrada a manifestação de Vossa Excelência. Item 2. Projeto de lei complementar número 8 de 2006, de autoria do Tribunal de Justiça, que dispõe sobre transformação de cargo de juízes substitutos em segundo grau em cargo de desembargadores no âmbito do Tribunal de Justiça do Estado de São Paulo e da outras providências. Nosso relator, deputado Alex Madureira.
5: Senhor presidente, sendo assim, manifestamos-nos favoravelmente à aprovação do projeto de lei complementar 8 de 2026 e contrariamente à emenda de número 1.
2: Em discussão, não haver que discutir em votação. Os senhores deputados e deputadas tiverem de acordo com esse encontro, aprovado.
4: Pela ordem, presidente.
2: Pelo deputado Dr. Jorge do Carmo.
4: Declarar voto favorável às emendas do PT, PC do BPV.
2: Registrada a manifestação de Vossa Excelência. Encerramos esse congresso para iniciarmos o próximo. Havendo número regimental, declaro aberta a reunião conjunta das comissões de Constituição e Justiça e Redação de Administração Pública e Ações do Trabalho e Finanças, Orçamento e Planejamento, convocado pelo Presidente da Assembleia nos termos de regimento interno. Ordem do dia, projeto de lei complementar número 6/26, de autoria do Tribunal de Contas do Estado de São Paulo, que extingue e cria cargos no quadro do Tribunal de Contas do Estado de São Paulo e atualiza as disposições da lei complementar número 1272/2015 e dá demais providências correlatas. Meu relator, deputada Marta Costa.
6: Ante o exposto, somos favoráveis ao projeto de lei complementar número 6 de 2026 e contrário às emendas 1 e 2, sala das comissões, senhor presidente.
2: Obrigado, deputada. Em discussão, não havendo que discutir, em votação. A senhora deputada, deputado de de acordo, se encontra aprovado.
4: Pela ordem, senhor
2: presidente. Pelo deputado Dr. Jorge.
4: Declarar voto favorável às emendas da Federação PT e PCdoB.
2: Registrado a manifestação de Vossa Excelência. Senhores deputados, nada mais havendo a tratar, está encerrado o nosso congresso. Muito obrigado a todos. E agora vamos para a pauta. E, ó, quem quiser dar o um palpite, aquela menina na repórter está doidinha para pegar palpite do jogo para amanhã. Eu estou sem coragem de dar palpite.

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0: É aberta a sessão, ordem do dia. A sobre mesmo requerimento de urgência ao projeto de lei complementar número 06/2006, de autoria do Tribunal de Contas do Estado de São Paulo. Em discussão, não havendo oradores inscritos, está encerrada a discussão e votação. As senhoras deputadas e deputados que vai de acordo com o mesmo se encontram, aprovado. A sobre mesmo requerimento de urgência ao projeto de lei complementar número 8/2006, de autoria do Tribunal de Justiça. Em discussão, não havendo oradores inscritos, está encerrada a discussão. Em votação, as senhoras deputadas e senhores deputados que estiverem de acordo, mesmo que se encontram, aprovado o requerimento. Há sobre a mesa requerimento número 2526-2526 de 2026, do nosso deputado Eduardo Suplicy, com o número regimental de assinatura dos termos do artigo 35 do Regimento Interno, para a constituição de uma comissão de representação com a finalidade de participar do 25º Congresso da Rede Mundial de Renda Básica, realizar-se no período de 19 a 22 de agosto do corrente ano em Toronto, no Canadá, conforme o requerimento aprovado pela Comissão de Relações Internacionais nos termos do artigo 90, parágrafo 4 do Regimento Interno. Em votação, as senhoras deputadas e senhores deputados estiverem de acordo, primeiro se encontram, aprovado. A sobremesa de requerimento 2596-2026, da nobre deputada Daniela Alonso, com número regimental de assinaturas nos termos do artigo 35 do Regimento Interno, para a constituição de uma comissão de representação com a finalidade de participar dos eventos promovidos pelo governo do Estado de São Paulo, com a presença do senhor governador Tarcísio de Freitas, realizar-se nos dias 23 e 24 de junho do corrente ano na região de Presidente Prudente, a ser custeado via verba de gabinete parlamentar. Em votação, as senhoras deputadas e deputados, se tiver de acordo, primeiro se encontra aprovado. A sobre a mesa, requerimento número 2620, 2026, do novo deputado Alex Madureira, com o número regimental de assinatura dos termos do artigo 35 do Regimento Interno, para a construção de uma comissão de representação, com a finalidade de participar do evento promovido pelo governo do Estado de São Paulo, com a presença do senhor governador e prefeitos e vereadores, realizar-se no dia 24 de junho de corrente ano, no município de Santa Bárbara do Oeste, a ser custeado via verba gabinete parlamentar. Em votação, senhores deputados e deputadas, se estiver de acordo, mesmo que se encontra aprovado.
1: Pela ordem, senhor presidente. Ainda tem um item na pauta?
0: Convocação. Senhoras deputadas, senhores deputados, nos termos dos dispostos do artigo 18, inciso 3º, da linha D, combinado com o artigo 68.1 do Regimento Interno, convoca a reunião conjunta das comissões de Constituição e Justiça e Redação, Administração Pública e Relação dos Trabalhos, Finanças, Orçamento e Planejamento, realizar-se hoje, às 16 horas e 45 minutos, no Salão Nobre Campos Machado, com a finalidade de apreciar o Projeto de Lei Complementar 6/2026, de autoria do Tribunal de Contas do Estado de São Paulo. Senhoras deputadas, senhores deputados, nos termos dos dispostos do artigo 18, inciso 3º, alínea D, combinado com o artigo 68 do Regimento Interno, convoco em um conjunto das comissões de Constituição e Justiça, Redação, Finanças, Orçamento e Planejamento, realizar-se hoje, 16 horas e 45 minutos, no Salão Nobre Campos Machado, com a finalidade de apresentar os seguintes projetos. Projeto de Lei Complementar 593/2006, de autoria do senhor governador. Projeto de lei, desculpa, não é para complementar. Projeto de lei número 593 de 2006, de autoria do seu governador. E projeto de lei complementar número 8 de 2006, de autoria do Tribunal de Justiça. Pelo deputado Paulo Fiorillo.
1: Obrigado, senhor presidente. Senhor presidente, havendo um acordo de lideranças, eu solicito a suspensão dos trabalhos por 30 minutos.
0: Regimental, de Vossa Excelência, havendo acordo, então, nosso trabalho está suspenso por 30 minutos.

0: Aberta a sessão, senhoras e senhores deputados. Convocação. Nos termos do artigo 100, inciso 1º do Regimento Interno, convoco Vossa Excelência para uma sessão extraordinária, realizar-se hoje, 10 minutos após o término da presente sessão, com a finalidade de ser apreciada a seguinte ordem do dia. 1. Projeto de Lei Complementar número 6, 2026, de autoria do Tribunal de Contas do Estado de São Paulo. 2. Projeto de Lei Complementar número 8, 2026, de autoria do Tribunal de Justiça. 3. Projeto de Lei 593, 2026, de autoria do senhor governador.
1: Pela ordem, presidente.
0: Pela ordem, deputado Dr. Jorge.
1: Havendo acordo de liderança, peço o levantamento da presente sessão.
0: É regimental, pois de Vossa Excelência, senhoras deputadas, senhores deputados, havendo acordo de liderança, a presidência está por levantar os trabalhos, convoco Vossa Excelência para a sessão ordinária de amanhã, o regimental, com a mesma ordem do dia de hoje. Lembrando-nos ainda, a sessão extraordinária realizar-se hoje, 10 minutos após o término da presente sessão, está levantada a sessão.

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Presente no regimental de senhoras deputadas e senhores deputados, sob a proteção de Deus e Senhor dos nossos trabalhos, esta presidência dispensa a leitura da ata sessão anterior. Ordem do dia. Proposição em regime de urgência. Discussão e votação do projeto de lei complementar número 6/2006 e autoria do Tribunal de Contas do Estado. Em discussão, para discutir, a favor, deputado Paulo Fiorillo.

0: Senhor presidente, senhores deputados, senhoras deputadas, senhor presidente, eu, depois da discussão lá no Colégio de Líderes, quero dizer ao senhor, senhor presidente, que eu sou favorável a esse projeto e vou aqui dizer por quê. Primeiro, porque o Tribunal de Contas tem exercido um papel importante, em que pese ainda é preciso avançar mais. Por que que eu estou dizendo isso, senhor presidente? Nós tivemos agora, recentemente, no último dia 17/6, a divulgação, análise das contas do governador Tarcísio referentes ao ano de 2025. E o conselheiro corregedor Marco Aurélio Bertagnoli gerou um parecer pela aprovação favorável das contas do governador com ressalvas. Acho importante destacar isso, por quê? Porque o conselheiro indicou vários, mas vários problemas nas contas do governador. O que eu disse aqui é que, quem sabe um dia, o tribunal avance para reprovar as contas do governador. Mas eu preciso destacar aqui um dos itens que eu considero importantes, que o conselheiro apontou. Aliás, cabe também aqui uma observação, deputado Marcolino. Na discussão, ou na indicação da vaga em que o conselheiro Marco Aurélio Bertagnoli disputou, a bancada do Partido dos Trabalhadores tinha uma outra posição. E nós deixamos claro ao conselheiro a importância de que, no exercício da sua função, que ele pudesse o fazer com a maior distinção, com a maior isenção possível. E aqui eu faço, então, esse reparo para dizer que eu quero concordar com o conselheiro nas observações que ele fez. Ele tece aqui a questão da renúncia fiscal e dívida ativa, que eu vou voltar a ela, a questão do Estado terceirizado, a questão da Previdência e a Lei de Responsabilidade Fiscal, a questão das emendas parlamentares, a questão da saúde e da educação e a questão da renúncia que cresce mais que a arrecadação. E é sobre isso que eu quero falar, até porque eu sou favorável ao projeto de lei complementar 06 de 2026, porque nós vamos reforçar o Tribunal de Contas para que ele possa avançar nas análises. Mas sobre o que eu gostaria de tecer comentários aqui, em função dessa análise feita pelo conselheiro. A análise do Tribunal de Contas do Estado revelou que o volume de benefícios sobre impostos superou os investimentos diretos feitos pelo Estado entre 2020 e 2023. Para o período de 2026 a 2028, a previsão é que essas renúncias em receita cresçam 6,26% ao ano, saltando de 83,05 bilhões para 93,77 bilhões. Nós estamos falando de um montante absurdo. Enquanto a arrecadação do governo deve avançar em um ritmo menor, de 5,78% ao ano, foi detectado ainda uma forte concentração desses benefícios. Apenas 1% das empresas cadastradas ficam com cerca de 80% de todos os benefícios concedidos, segundo dados do próprio Tribunal de Contas do Estado. Uma das críticas apontadas pela auditoria do Tribunal de Contas do Estado foi a falta de cruzamento de dados. A fiscalização descobriu que 3.301 empresas que recebiam isenções ou reduções de ICMS estavam, ao mesmo tempo, inscritas como devedoras do cadastro informativo dos créditos não quitados no CADIN. Entre elas, 25 grandes devedoras acumulavam 3,9 bilhões em dívidas com o Estado, enquanto usufruíam de 12,2 bilhões em renúncias fiscais. O conselheiro Bertagnoli determinou o fim do sigilo para os casos de concessão de benefícios fiscais a empresas, exigindo que o governo divulgue abertamente o CNPJ de todas as beneficiadas. Senhor presidente, essa decisão do conselheiro tem uma importância fulcral. Por quê? Nós estamos debatendo aqui, já desde a legislatura passada, a questão da transparência. E nós somos obrigados, agora, nesse governo, a ouvir do secretário que ele não tem como informar a CNPJ, que ele só tem como informar setores, que avançou muito a transparência na LDO, no orçamento. Pois bem, senhor presidente, e aí eu já aproveito aqui para também tecer os meus comentários sobre o outro projeto que diz respeito ao Tribunal de Contas. O Tribunal de Justiça, através dos desembargadores, eu faço questão aqui de mencioná-los. O julgamento teve a participação dos excelentíssimos desembargadores Maurício Fiorito, presidente sem voto, Paulo Barcelos Gatti e Ana Liarte, além do relator Oswaldo Magalhães. Do que trata a decisão desses nobres embargadores? De uma ação promovida por mim e pelo deputado Barba, já na legislatura passada, em que os dois pediam a lista das empresas que se beneficiam de tamanho volume de recursos desse Estado. Recursos, deputado Dr. Jorge, deputado Marcolino, deputada Paula, que uma parte deles deveria ser devolvidos para a educação e para a saúde, e que não são. Pior, porque nós não sabemos qual o retorno o Estado tem de tamanho volume que é deixado de cobrar, vou usar essa expressão que é melhor. O Estado deixa de cobrar 80,3, pode chegar a 99,7 bilhões. Agora, o que diz a sentença? É isso que interessa. Trata-se de uma ação ordinária proposta por Paulo Roberto Fiorillo e Teonilo Monteiro da Costa, deputados estaduais, em face do Estado de São Paulo, objetivando a condenação do réu na obrigação de fazer consistente no fornecimento de informações relativas às renúncias fiscais e ICMS postuladas na petição inicial. Especialmente, A, estudo completo do impacto orçamentário financeiro dos benefícios fiscais, B, motivação e interesse público na concessão de cada benefício, C, relação das empresas beneficiadas pelas isenções, D, demonstrativo regionalizado dos efeitos das renúncias, e E, metodologia que justifique o direcionamento dos benefícios determinados contribuintes. Pois bem, o Estado perdeu na primeira instância, recorreu e agora perdeu na segunda instância. Eu vou perguntar, governador, o senhor vai recorrer da terceira instância, eu tenho certeza disso. Agora, até quando o senhor vai omitir as informações para os deputados e para essa casa? Até quando o senhor vai esconder esses dados que são públicos? Aliás, o governo federal, o governo do Lula, que o senhor sempre procura esconder, porque repassa dinheiro para o metrô, para o monotrilho, para o trem intercidades, para o túnel do Guarujá e Santos, o governo do presidente Lula já publicou a lista daqueles que são beneficiados pelas isenções fiscais. E o senhor esconde, senta e esconde. Aliás, o senhor podia orientar o secretário da Fazenda, que vive enrolado na sua própria secretaria, com denúncias de corrupção, que quem sabe ele pudesse pelo menos dar mais transparência. Quando não tem transparência, tem corrupção. Quando não tem transparência, tem omissão. Aliás, é o que o senhor tem feito ao longo desses anos. Tem sido omisso e pouco transparente na questão das desonerações fiscais. Por isso, senhor presidente, primeiro dizer que esse projeto do Tribunal de Contas e também depois do TJ tem uma importância enorme, porque reforça o trabalho, principalmente daqueles que são técnicos, especialistas, que vão verificar qual é a situação das contas, não só do governador, mas também das prefeituras. Aliás, uma outra iniciativa que a gente já teve aqui nessa casa, quem sabe eu possa contar também com a sua, com o seu apoio, até pelo peso e a importância que o senhor tem, era de que o Tribunal de Contas, junto com o Ministério Público, pudessem definir critérios com relação a cargos de confiança das prefeituras, das câmaras municipais, para que nem os prefeitos, nem os presidentes de câmara fossem surpreendidos em determinados momentos com decisões individuais que acabam impedindo o trabalho desses poderes. E aí, vamos ao que interessa, que é a decisão do Tribunal de Justiça, já lido aqui. Bom, depreende-se, portanto, que a própria Administração Tributária Estadual reconheceu, ainda que a posteriori, a legitimidade da divulgação individualizada das informações relativas aos beneficiários fiscais concedidos a pessoas jurídicas, afastando expressamente as restrições anteriormente suscitadas a título de sigilo fiscal. Deputado Dr. Jorge, esse governo, o governo passado, recorreu à expressão sigilo fiscal para não dizer quem são as empresas que recebem. E o tribunal apontou empresas que são devedoras, que usufruem de benefícios quando deveriam ser punidas. Revela-se, por conseguinte, insubsistente à resistência oposta do presente feito à publicidade de informações que a própria Fazenda Pública passou a disponibilizar ativamente aos seus canais oficiais, com respaldo normativo expresso e chancela jurisdicional dessa Corte. Logo, incorporados os fundamentos supra, impõe-se o desprovimento do recurso, com a manutenção integral da referida sentença recorrida em todos os seus termos. Pela fase recursal, nos termos do artigo 85, parágrafo 11 do CPC, majora os honorários advocatícios fixados na origem para R$ 6.000. Ante o exposto, pelo seu voto, nego provimento ao recurso consoante especificado. Portanto, senhor presidente, fica claro aqui que o Tribunal de Justiça, que teremos aqui mais um projeto para ser votado e discutido, e que a bancada do PT também é favorável, se mostra atento a uma tentativa do governo do Estado, do secretário da Fazenda, de omitir informações. Desde o primeiro dia, deputado Eduardo Matarazzo Suplicy, que completou agora 85 anos, que eu quero aproveitar para dar os parabéns publicamente, dizer que eu, infelizmente, não pude participar de sua festa, estava no interior cumprindo uma outra agenda e uma outra tarefa. E eu fecho aqui dizendo que o Tribunal de Justiça continua atento a essas barbaridades e desvio do governo. E eu dizia aqui, desde o início, eu tive a oportunidade de conversar com o secretário Kinoshita e disse a ele, secretário, no começo do governo, o senhor tem a oportunidade de dar um passo importante que o governo tucano, ou sei lá se era tucano, do Dória, não o fez, que foi esconder os dados das desonerações fiscais. Que fez o secretário? Vamos avançar, avançaremos. Eu pedi à época, deputado Jorge, até para o corregedor que agora virou membro do Tribunal de Contas, eu pedi e recorri, à época, o responsável pela governança disse, não, pede que a gente vai dar. Bom, eu estou pedindo, agora tem uma decisão do Tribunal de Justiça. Eu espero, mas espero mesmo, que vocês não recorram. Por quê? Porque vocês vão perder de novo. Vai demorar mais um ano, mais dois, não tem problema. Nós vamos persistir, porque isso aqui é líquido e certo que vocês precisam divulgar a lista do CNPJ de quem é beneficiado. Aliás, eu queria dizer uma última coisa, deputado Luiz Cláudio Marcolino. Na legislatura passada, o deputado Dr. Jorge estava aqui, nós aprovamos, nós não, né? O governo, porque aqui é assim, né? O governo aprovou uma CPI que, à época, eles achavam que ia ser boa, que era para discutir a questão de ICMS. Aí eles perceberam que era um tiro no pé e resolveram esvaziar a CPI. A CPI não teve quórum. Ela não permitia nem que a gente realizasse os convites. O que nós fizemos? Uma CPI paralela. E a gente foi perceber que tem estados como o Amazonas, que é um estado que dá transparência, colocam placas em frente às empresas, tem no registro do produto isenção fiscal. Isso é uma lição de transparência para esse governo. Faz o que o governador continua omitindo os dados. Agora, por fim, em que pese o tema seja correlato, depois a gente vai poder discutir, nós estamos vivendo uma crise que começou com o Banco Master, agora para o Digimais. E aí, nós fizemos aqui, nós não, de novo, o governo fez aqui uma proposta de CPI, que era para discutir pirâmide, né, bitcoins, blá, blá. Só que assim, a CPI, porque era pirâmide, tinha todas as prerrogativas para poder ouvir os responsáveis pelo desvio de milhões e bilhões envolvendo o Banco Master. E pior, envolvendo o Banco Master e envolvendo prefeituras do Estado. O que fez o governo? Esvaziou. Esvaziou, o deputado Luiz Cláudio Marcolino era membro da CPI importante. Aliás, o deputado Luiz Cláudio Marcolino vem de um acúmulo impressionante junto aos bancários, junto à sua categoria. Poderia ter ajudado muito. Mas preferiu o governo esvaziar a CPI. Então eu quero deixar aqui primeiro registrado isso. Inadmissível a postura do governo, desse governo com relação à desoneração, e também inadmissível a postura do governo de se omitir, de se esconder, de tremer, né, por conta da CPI que ia discutir as pirâmides e, quem sabe, não poderia trazer luz a várias informações importantes e que estão sendo agora investigadas pela Polícia Federal, nas várias ações que estão sendo feitas. Começou com o Master, diz demais, e vai continuar. Espero, senhor presidente, que isso acabe da melhor forma possível, com aqueles culpados presos. Muito obrigado, senhor presidente.
1: Obrigado, deputado. Não havendo oradores inscritos, está encerrada a discussão. Em votação, projeto complementar número 6, de autorização... Em discussão, na
2: pela ordem.
1: Em votação, projeto, salve Mendes, com parecer favorável da reunião conjunta das comissões.
2: Pela ordem.
1: Pelo deputado doutor Jorge.
2: Vai indicar o deputado Luiz Cláudio Marcolino para encaminhar pela Federação PT-PCdoB-PV.
1: Tem tempo regimental, deputado Marcolino.
3: Senhora presidente, senhoras deputadas, que o PLC 626, que a nossa bancada do Partido dos Trabalhadores, vai votar favorável a esse projeto, que dispõe sobre a extinção e criação de cargos no quadro do Tribunal de Contas do Estado de São Paulo. Nós acabamos de ouvir aqui o nobre deputado, né, Paulo Fiorillo, né, discorrendo justamente sobre, né, a posição do Tribunal de Contas do Estado de São Paulo, né, onde faz uma indicação da aprovação das contas, né, do governador do Estado de São Paulo com ressalvas. E com ressalva muito bem fundamentada, né, tanto nas contas desse ano como do ano passado, né, no ano anterior, né, onde o Tribunal de Contas do Estado de São Paulo determina que o governo do Estado de São Paulo, o governador Tarcísio, tem que apresentar de forma transparente, né, quais são as empresas que recebem isenção tributária do Estado de São Paulo. E nós estamos falando de um orçamento de 400 bilhões de reais, que será o orçamento, né, de 2027, de 80 bilhões de reais, que é a isenção tributária, que é a renúncia fiscal do governo do Estado de São Paulo para o exercício de 2027, como tem sido agora também no exercício de 2026. Só que a maior preocupação que tem em relação, né, a essa avaliação do Tribunal de Contas do Estado em relação ao governo do Estado de São Paulo, que esperamos que não tenha dois pesos e duas medidas, que a gente tem acompanhado, né, a execução orçamentária, né, de diversos municípios do Estado de São Paulo. E o que a gente tem percebido, né, na execução orçamentária, no deputado Paulo Fiorillo, dos municípios, que como o governo faz a execução tributária diferente da do governo federal para o governo do Estado de São Paulo, que no governo federal a isenção ela dialoga com a questão da folha de pagamento. Então você faz uma alteração, né, tem isenção tributária, isenção fiscal, né, para as empresas. Nós sabemos quais as empresas hoje são beneficiadas, qual o CNPJ e qual o montante, mas impacta na folha de pagamento. Quando olha para o Estado de São Paulo, nós temos hoje, né, duas grandes arrecadações, o ICMS e temos o IPVA. No caso do ICMS, né, da arrecadação do município, 25% volta para o município e 75% fica nos cofres do governo do Estado de São Paulo. Em relação ao IPVA, todo carro emplacado no município, 50% fica para o município e 50% fica para os cofres do Tesouro do Estado de São Paulo. E aí que cria o problema com os municípios. A cota parte que o Estado deveria devolver, né, para os municípios, tanto de ICMS como IPVA, acaba impactando de forma negativa, porque olha, o governador Tarcísio abre mão de 80 bilhões de orçamento do Estado, de orçamento do Tesouro, esse recurso que deveria chegar nos municípios, né, para a execução da saúde, da educação, da mobilidade, do investimento na agricultura, esse recurso não chega. E as prefeituras não estão conseguindo fechar suas contas. Não fechou no ano 2025, não vai fechar no ano 2026. Então nós esperamos que agora, com esse projeto aprovado, né, tenha o mesmo olhar que o Tribunal de Contas do Estado de São Paulo está tendo com o governo do Estado de São Paulo, tenha também com os municípios do Estado de São Paulo. Nós fizemos levantamento, inclusive, em diversos municípios. O governo não tem repassado recurso, não tem repassado o recurso das transferências voluntárias e não tem repassado os recursos das transferências constitucionais como deveria. Porque a isenção tributária tem impactado negativamente nos 645 municípios do Estado de São Paulo. Todos os municípios. Todos os municípios. Que as duas maiores receitas, justamente, é o ICMS e é o IPVA. Um outro elemento importante, que quando o governo do Estado de São Paulo não garante a transparência na execução da sua isenção tributária, o que acaba acontecendo muitas vezes? O governador Tarcísio, ele aprova setores. Então, tem setores da economia que são beneficiadas, com a isenção tributária. São beneficiadas com a renúncia fiscal. Vou dar dois exemplos importantes, para nós que somos aqui da Grande São Paulo, ou mesmo para o Estado de São Paulo. O setor de energia, no Estado de São Paulo, ele é beneficiado, com a isenção tributária, com a renúncia fiscal. E nós estamos acompanhando tanto aqui o caso da Enel, como o caso da Sabesp, que são duas empresas que foram privatizadas, nos governos anteriores, inclusive a Sabesp, no governador Tarcísio, privatizou uma empresa importante para o desenvolvimento do Estado de São Paulo, e essas duas empresas, por ser, empresas de energia, têm direito à isenção tributária. Têm direito à renúncia fiscal. Nós temos empresas como empresas, que pega lá, que tem levedura de cerveja, nada contra quem gosta de tomar uma cerveja, mas será que é importante para a população do Estado de São Paulo garantir, isenção tributária, renúncia fiscal?

0: Paulo, mas que a gente ouve falar da Sabesp, tem aumentado cada vez mais, né, o valor, né, da conta de água da população no estado de São Paulo. Então é disso que nós estamos tratando. Quando falamos em renúncia fiscal, quando falamos em isenção tributária, o governo está tirando dinheiro da educação, dinheiro da saúde, dinheiro da mobilidade, dinheiro para atendimento da população hoje autista no estado de São Paulo, está tirando dinheiro de recursos para a cultura, para a educação, para a população idosa e está garantindo dinheiro para alguns setores da economia, porque quando fala o setor da economia, não avalia se aquela empresa está indo bem ou não. Nós não somos contrários que uma ou outra empresa possa ter isenção tributária, possa ter renúncia fiscal, empresa que, porventura, coloca ali como compromisso garantir o emprego dos trabalhadores, reduzir o preço do produto para o consumidor final, que é a população do estado de São Paulo. Mas não é isso que acontece. Por isso que, para a gente votar esse projeto do Tribunal de Contas do estado de São Paulo, para a nossa bancada, é um projeto importante. Votaremos favoravelmente, mas queremos que cobrar do Tribunal de Contas do Estado de São Paulo, a partir da aprovação da criação de novos cargos, que tenha também o olhar para os municípios do Estado de São Paulo, que terão suas contas avaliadas pelo Tribunal de Contas do Estado de São Paulo, levando em consideração que o governo do Estado de São Paulo está tirando 80 bilhões de reais dos cofres do Tesouro do Estado de São Paulo e vai impactar negativamente nos municípios. Que as duas maiores contas, é o IPVA, é o ICMS, que quando o governador deixa de recolher esse montante, faz isenção tributária, o dinheiro não chega na ponta dos municípios, e tem muito município do estado de São Paulo que não está conseguindo fechar sua conta. Não fechou no ano passado, não fechou no ano retrasado, e não vai fechar esse ano como deveria, porque o governador do estado de São Paulo está devendo recurso para os municípios. Além de não repassar o valor correto do IPVA e do ICMS, ainda hoje o município é obrigado a pagar pela operação delegada, é obrigado a pagar quando quer uma base da Polícia Militar, quando ele quer uma base do bombeiro. Hoje os prefeitos estão sendo obrigados a garantir merenda escolar de qualidade para os alunos da sua cidade, mesmo o governo não repassando nos convênios o valor correto da alimentação para os alunos das escolas estaduais. Os prefeitos têm colocado recurso. Os prefeitos estão sendo obrigados a investir bastante recurso em relação ao transtorno de espectro autista e não tem repasse do governador do estado de São Paulo para os municípios. Os prefeitos têm usado recurso para manter as UPAs, para manter o SAMU no estado de São Paulo, recurso importante que o governo federal tem mandado para as cidades, na UPA, no SAMU, e o governo do estado de São Paulo não coloca um centavo. Se o governador não abrisse mão desses 80 bilhões de reais, no mínimo, deveria compensar os municípios por essas perdas de recursos, que é a obrigação do Estado e o município que tem utilizado e tem executado essas ações. Então, os estão com dificuldade de fechar as contas e a responsabilidade é do governador do Estado de São Paulo. Então, favorecendo esse projeto, esperamos que o Tribunal de Contas do Estado de São Paulo também avalie corretamente, do mesmo jeito que aprovou as contas com ressalva do governador do Estado de São Paulo, leve em consideração que o governo está usando 80 bilhões de orçamento, tirando dinheiro, tirando recursos dos municípios do Estado de São Paulo. Muito obrigado, senhor presidente.
1: Obrigado, deputado. Em votação, projeto Salve Mendes, comparecer favorável da reunião conjunta de comissões. Em votação, as senhoras deputadas e deputados que forem favoráveis, primeiro que se encontram aprovado o projeto. Em votação, as emendas englobadamente com parecer contrário da reunião conjunta das comissões. As senhoras deputadas e senhores deputados que forem contrários, permaneçam como se encontram, rejeitado as emendas.
2: Pela ordem, presidente.
1: Pelo deputado Dr. Jorge do Carmo.
2: Declarar voto favorável às emendas apresentadas pela Federação PT e PCdoB PV.
1: Obrigado, senhor. Registrada a manifestação de vossa excelência. Discussão e votação do projeto de lei complementar número 8 de 2006 de autoria do Tribunal de Justiça. Em discussão. Não havendo que discutir, está encerrada as discussões. A discussão. Em votação, o projeto Salve Mendes, com parecer favorável da reunião conjunta de comissões. As senhoras deputadas e deputadas, que forem favoráveis, pelo menos que se encontram aprovado o projeto. Em votação, as emendas com parecer contrário da reunião conjunta das comissões. As senhoras deputadas e senhores deputados que forem contrários, permaneçam como se encontram, rejeitado.
2: Pela ordem, senhor presidente.
1: A emenda. Pelo deputado Dr. Jorge.
2: Declarar voto favorável às emendas apresentadas pela Federação PT e PCdoB PV.
1: Obrigado, deputado. Rejeitadas as emendas. Discussão e votação do projeto de lei de 593 de 2026 de autoria do seu governador. Em discussão.

0: da senhora presidente, senhoras deputadas, vamos estar agora discutindo o projeto de lei PL 593 de 2023, né, que altera a lei 18.439 de 1º de abril de 2026, que autoriza o Poder Executivo a contratar operações de crédito e prestar contrapartidas, contragarantias aos projetos que especificam da providências correlatas. A gente tem discutido nos últimos anos, deputado Jorge do Carmo, em relações, né, a empréstimos contraídos, né, pelo governo do Estado de São Paulo para a execução de alguns projetos importantes. E a gente tem percebido e comparado, e é importante, na hora desse debate, comparar, né, 4 anos atrás, de 2018 até 2022, e agora, 2022, né, até 2027, né, pegando em 2026, comparando dois governos. Nós tivemos 4 anos o governador Bolsonaro governando o Brasil e 4 anos agora, 4 anos do presidente Lula governando também o nosso país. E a gente olha, né, para o estado de São Paulo, o estado mais rico, né, da nação, né, o estado que muitos de nós temos orgulho de morar, estado onde todos nós, né, que temos familiares que vieram de outros estados para ajudar a estruturar, né, o estado de São Paulo, né, sempre tivemos orgulho de morar, né, num estado desenvolvido, né, num estado, né, que tenha, né, possibilidade de estruturação, de crescimento, né, muitos familiares, muitos pais familiares construíram a sua vida no estado de São Paulo. Só que o estado de São Paulo, aquele estado industrial, né, aquele estado, né, desenvolvido, aquele estado que de fato era o orgulho de todos nós, aos poucos a gente percebeu que ele vem diminuindo, né, o tamanho do estado, não o tamanho do estado do ponto de vista de políticas públicas, de gestão pública, de empresa pública, mas de diminuição, de fato, do Estado, do ponto de vista empresarial, né, do ponto de vista estrutural. E durante 4 anos, o Estado de São Paulo parou de crescer. O Estado de São Paulo parou de ter investimento. E a gente vê que durante esses 4 anos do presidente Lula, 3 anos e meio, nós voltamos a falar em desenvolvimento. Nós estamos vendo obras como o metrô, né, retomando, obras como o monotrilho retomando, o Rodoanel, o trecho norte, que é importante para o desenvolvimento da cidade da Grande São Paulo, do estado de São Paulo, né, retomando. Investimento no trem intercidades, que cada governador que entrava apresentava, né, um protótipo. Às vezes tinha uma maquete, né, lá em Santos e Guarujá. Ou mesmo 30 cidades, cada hora havia um governador colocando uma proposta de como faria. Mas agora a gente percebe que a partir da gestão do presidente Lula, né, ele se colocou à disposição de ajudar o desenvolvimento do Estado de São Paulo, autorizando empréstimos para o governador do Estado de São Paulo poder adquirir esses recursos e a partir daí fazer o desenvolvimento do Estado de São Paulo. Mas o Estado de São Paulo poderia também, a partir dos seus recursos próprios, também fazer, né, ou aportar recursos para fazer o seu desenvolvimento. Nós temos regiões metropolitanas importantes no estado de São Paulo. Nós temos 9 regiões metropolitanas que a gente não vê por parte do governador do estado de São Paulo, o governador Tarcísio, durante 3 anos e meio, o governo do estado de São Paulo não tem uma proposta sequer para o desenvolvimento da região metropolitana. Vamos pegar aqui cinco regiões que hoje estão estruturadas. Região do Vale do Paraíba, região metropolitana de Grande São Paulo, região metropolitana, né, de Campinas, região metropolitana da Baixada Santista e região metropolitana de Sorocaba. 5 regiões metropolitanas importantes do estado de São Paulo que foram aprovadas nessa Assembleia, foram regulamentadas e hoje têm o seu funcionamento, né, na sua integralidade. Mas a gente olha 4 outras regiões, né, de Rio Preto, Ribeirão Preto, a de Jundiaí e a de Piracicaba. 4 regiões metropolitanas que foram aprovadas na Câmara, aqui na Assembleia Legislativa, e até agora não foram regulamentadas. E eu pergunto a quem está nos acompanhando, né, de casa pela TV Assembleia, qual foi o projeto apresentado pelo governador Tarcísio para essas 5 regiões metropolitanas do estado de São Paulo ao longo desses 3 anos e meio. O único projeto. A gente vai perceber que boa parte, inclusive, do Fundo de Desenvolvimento Metropolitano foi desmontado. A MTU, que é uma empresa que foi estruturada a partir das regiões metropolitanas no estado de São Paulo, a MTU não existe mais. Agora é apenas, né, a Artesp, que faz o gerenciamento, né, da antiga MTU. E a MTU é um símbolo. Né, a gente tem, né, ônibus, inclusive, da MTU, né, que sai da cidade, né, de Campinas, né, passa por Sumaré, vai até Hortolândia. Nós temos ônibus aqui na cidade da Grande São Paulo, que sai da cidade de Itapevi, né, passa por Barueri, passa por Osasco, segue em São Paulo. Então a MTU, ela é uma empresa importante, ela é um símbolo de uma região metropolitana que o governador Tarcísio podia estar investindo e não fez. E não é por falta de recurso que o governo presidente Lula tem encaminhado, a partir do PAC Mobilidade, né, tem encaminhado e encaminhou isso para vários municípios, várias regiões de outros estados no Brasil, e o governador Tarcísio não mandou sequer um projeto para o PAC Mobilidade para fortalecer as regiões metropolitanas, né, do estado de São Paulo. Então eu faço questão de fazer um pouco essas referências, que pela proposta agora apresentada em projeto de lei, está se propondo aqui 970 milhões de reais, né, para a melhoria da sustentabilidade da dívida do estado de São Paulo, mais 4 bilhões, né, de reais para o trecho norte do Rodoanel, mais um valor de 949 mil reais para o trecho sul do Rodoanel Mário Covas e mais 157 milhões de apoio às redes regionais de atenção à saúde do estado de São Paulo, Aras. Mas eu quero tratar aqui da questão do Rodoanel Trecho Norte. Olha o valor a qual o governador está propondo esse empréstimo. 4 bilhões 381 milhões de reais. Quando a presidenta Dilma estava na presidência do país, eu acompanhei muito o Trecho Norte do Rodoanel. A obra inteira do Rodoanel custaria 6 bilhões de reais. 4 bilhões do governo do estado, 4 bilhões do governo federal, recurso na época da então presidenta Dilma, e 2 bilhões para o governador do estado de São Paulo. 6 bilhões era a obra total do trecho inteiro do Rodoanel Trecho Norte. E nós estamos vendo, ao longo dos últimos anos, que já ultrapassou 20 bilhões de reais. E o governador pede agora mais 4 bilhões e 300 para concluir. Nós somos favoráveis à conclusão da obra do Rodoanel, que é importante para o estado de São Paulo. Mas é importante que façamos uma avaliação. Desde 2012, 2014, o Rodoanel já era para estar pronto. E tinha recurso do DENIT, recurso do BNDES. Recurso colocado para a execução de uma obra tão importante como é o Rodoanel Trecho Norte do estado de São Paulo. E agora o governador solicita mais 4 bilhões e 300 para concluir a obra. Nós vamos votar favoravelmente. Mas nós não podemos deixar de fiscalizar, de acompanhar e de cobrar a ineficiência do estado de fazer uma obra tão importante como essa. E faço de novo o diálogo com as regiões metropolitanas do estado de São Paulo, da região que você mora, quem está nos acompanhando pela TV Assembleia. Qual é a obra de infraestrutura que está sendo feita para desenvolver o estado de São Paulo a partir das regiões metropolitanas? 3 anos e meio de governo e não tem uma obra sequer. Então isso demonstra que não é um governador que tem uma preocupação com o desenvolvimento. Não tem com assistência social, né, como não tem a preocupação com atendimento ao idoso, não tem uma preocupação com atendimento na área da agricultura, não tem uma preocupação, né, na área do meio ambiente, não tem uma preocupação voltado para a cultura, né, do nosso estado, para investimento em cultura, e fala que é um bom gestor, e fala que investe em infraestrutura. Então, os recursos colocados para infraestrutura, toda vez que nós aprovamos aqui na Assembleia Legislativa, é recurso que vem do governo federal para o investimento no estado de São Paulo. Então, eu quero concluir, senhor presidente, para demonstrar que hoje o atual governador do estado de São Paulo não tem essa preocupação, como falam, de infraestrutura do nosso estado. Não preparou o estado de São Paulo, né, para o fim né, agora da guerra fiscal. Não preparou. Não preparou o Estado de São Paulo com investimento em infraestrutura, principalmente em relação à energia no Estado de São Paulo, porque nós temos muitas regiões do Estado de São Paulo que, com o fim da guerra fiscal, vai ter dificuldade de voltar a crescer, que não houve investimento por parte do governo do Estado de São Paulo, investimento em energia, para fazer o desenvolvimento do Estado de São Paulo, vindo novas empresas que saíram do Estado de São Paulo, foi para a divisa de Minas Gerais, para a divisa do Paraná, para a divisa do Mato Grosso, para a divisa do Rio de Janeiro, porque não tinha investimento do governo do Estado de São Paulo na questão de energia. E esse governo, 3 anos e meio, não preparou o Estado de São Paulo para o fim da guerra fiscal. Então nós vamos aprovar esse projeto, vamos encaminhar favoravelmente, mas temos que deixar registrado que o governador Tarcísio passou 3 anos e meio no Estado de São Paulo, governou o Estado de São Paulo, não fez investimento em infraestrutura e também não investiu na área social. Abriu mão de 80 bilhões de orçamento do Estado de São Paulo com isenção tributária, também prejudicando os municípios do nosso Estado. Então, vamos votar favoravelmente, mas vamos cobrar mais eficiência do governo do Estado de São Paulo para a execução desse recurso que está sendo contraído agora do empréstimo que aprovaremos daqui a pouco. Muito obrigado, senhor presidente.
1: Quando em discussão, para falar a favor, deputada professora Bebel. Tem até o tempo regimental, até 15 minutos.

0: Boa noite, senhor presidente. Cumprimento a mesa diretora de trabalhos, assessores à minha esquerda, à minha direita, senhores e senhoras deputados, né? Enfim, todos que nos veem e assistem através da TV Alesp. Bem, eu subo à tribuna e disse que favoravelmente, por conta de que, se tem uma coisa que a gente não tem problema, é estabelecer a cooperação, a parceria, o regime de colaboração, enfim, metodologia de gestão, né? Seja desde casa até um município, um estado e um país, e até fora do país. E que eu observo, veja, aqui a gente vai, na verdade, acertar o parágrafo único do artigo 1º, né, que trata do projeto mencionado no inciso 3º desse artigo, que se destina à reestruturação e à recomposição do principal das dívidas. Então, nós não nos opomos. Mas isso não quer dizer que a gente também não tenha uma avaliação, deputado Marcolino, de que o governo tem sido correto no que diz respeito à postura que tem tido o governo federal frente ao governo estadual, portanto, estabelecer parceria sim, tá certo? Mas ele quer fazer, na verdade, o seguinte, o que está sendo feito lá em Piracicaba, ele está com a placona, quando sai tudo certinho, e vai para a obra, vai para uma placa e bota lá só governo estadual, concessionárias e o Raikipati, esconde o órgão financiador. Isso, para mim, desculpe, é muito ruim, porque nós estamos tratando de governos, nós não estamos tratando, né, de qualquer questão. Tem questões comprovadas no papel, estão comprovadas, né, que as obras aconteceram, foram assinadas. Então, quando a gente aqui sobe na tribuna, até conversava com o deputado Jorge do Carmo, e eu vi até o projeto de superação aqui, nós já aprovamos, né? Tem um outro, só tem o de 970 milhões, me parece, que é a do... Oi? Do? De dólares, né? Que tem, que pode ser e pode vir até a do BRICS. Né? Então, às vezes, a gente, o pessoal ideologiza tudo, mas, gente, na hora da precisão do dinheiro, aí não tem problema. Eu acho que não tem que ter problema mesmo. O problema é aí a falsa ideologização, quando, na verdade, está fazendo um benefício para a população paulista. É disso que nós estamos falando, né? E quando a gente pega um governo que... Não, a gente não quer que faça propaganda para o presidente Lula, não quer que faça propaganda para o governo federal, não é isso. Mas a gente quer que reconheça o que é feito. E lá na Eixo, fazendo um paralelo, por exemplo, na concessionária Eixo, foi aportado para lá 3 bilhões de reais para ir só na mão da Eixo, do BNDES, Banco Nacional de Desenvolvimento Econômico e Social. Não bastasse isso, também dinheiro do BNDES para o Parque Tecnológico Canavieiro, que é a nova Embrapa da cana. Isso é um espetáculo. É você, na verdade, pensar desenvolvimento econômico para todo o estado de São Paulo, a partir dos municípios. Né? É isso que se pensa. Mas o que não está certo nessa questão? O que não está certo é colocar uma placa bem grande. Governo do estado de São Paulo, concessionária Eixo, Artesp, e põe fora da placa Banco Nacional de Desenvolvimento, que aquela placa vai desaparecer. Entendeu? Alguém, sorrateiramente, vai tirar aquela placa de lá. E aí, você não tem marca nenhuma. Eu tive que fazer um vídeo lá, correr, pedir para o presidente Aloysio Mercadante fazer um vídeo para mim dizendo de onde saiu o dinheiro. Será que é isso que a gente vai ter que fazer o tempo todo? A gente vem aqui de boa fé, vota, diz sim, e depois ainda é negado aquilo que nós ajudamos, deputada Mônica, a aportar em recursos. É disso que a gente está falando. A gente está falando de honestidade política. Não estamos falando de outra coisa. Eu não estou nem discutindo os números aqui. Até porque são números estratosféricos. E nós não estamos falando também só de dinheiro do Banco Nacional de Desenvolvimento Econômico e Social. Nós estamos falando de BRICS também. Porque quando você trata em dólares, trata em outros, você tem também parceiros internacionais que estão todos nos BRICS, estão todos no BRICS hoje, cuja presidenta é quem? Dilma Vanna Rousseff. Rousseff, que a gente tem muito orgulho, né, de vê-la lá, não só porque é a mulher e que passou pelo que ela passou, mas eu acho que estão tendo oportunidade de ver a capacidade política de articulação, de gestão dessa ex-presidenta que se tornou a presidenta do BRICS. E que ela aumentou, inclusive, o número de países, né, a gestão dela no BRICS, aumentou o número de países que hoje compõem, né, o próprio BRICS. Então, eu acredito que é diante dessa questão que a gente se coloca. Eu não me coloco contra a empréstimo para o bem. Eu vi que, não sei se o deputado Marcolino deve ter batido o olho e visto, mas a superação tá na lista. E aí a gente é obrigado a ouvir de deputados aqui, olha aqui, o único governo que teve um embate com a pobreza e vocês votaram contra a superação. A concepção dele não nos interessa, não é a que nós queremos. Mas o dinheiro vai vir de onde mesmo? Isso está certo, já está votado, já está resolvido, mas precisa tocar nesse assunto, né? Porque de algum lugar o dinheiro vem. Então eu tenho muito claro, né, que a gente tem que ter um pouco mais de honestidade política e o governo Tarcísio, nesse quesito, ou os parceiros dele na cidade, pelo amor de Deus, poxa vida, gente, nós estamos falando de estadismo. Eu não estou falando de outra coisa, eu falo de estadismo. Seja um estadista. O que é um estadista? É eu admitir que tal esfera governamental, portanto, do presidente Lula, tem, né, atribuições, e o governo do Estado de São Paulo tem atribuições e o município tem atribuições. É disso que a gente está falando, né? Então, acredito que esse PL 593, né, de 2026 agora, a gente, inclusive, veja bem, ó, foi apresentado devido à solicitação do próprio Tesouro Nacional, né? E eu acho que é isso. Tem que fazer tudo certinho para poder o dinheiro chegar. Agora, a gente tem que ver como é que trata, né, essa questão, e é uma adequação que está sendo feita, não é, ninguém está votando o projeto disso, daquilo, daquilo. Nós estamos fazendo uma adequação textual, né, legal, para que não tenha nenhuma trave, né, e não falte aí. Agora é redimensionamento ou reestruturação das dívidas, né, deputado, no Estado de São Paulo. Então, quer dizer, tudo isso vem, né, para cá. E o deputado Marcolino, sabe, deputado Marcolino, o problema é que não está debatendo, no geral, tá certo, a reforma tributária que foi aprovada. Então, fica no conta-gota. Como é que fica o ICMS? Como é que vai ficar o IVA, né, que vai ser o imposto de valor agregado, que foi uma vitória. Agora, como é que fica? Por que que não se abre, né, todas as câmaras temáticas que tem, porque tem os aglomerados nos municípios, como Vossa Excelência assim eu disse, assim como tem as regiões metropolitanas. E eles têm as câmaras todas temáticas. Por que que não debate? Por que que não eleva esse debate para que a população entenda como é que vai ficar a vida dela, né? Pós, até a implantação da reforma tributária. É uma coisa... as universidades estão com problemas. Elas falam assim, e agora? Como é que fica o 9,57 que vem do ICMS? Na minha opinião, fica a mesma coisa, Wallace. Tem que ver como é que vai regulamentar isto. O que nós temos que tomar cuidado é que isso não seja uma forma de mudar, talvez, algo que a gente historicamente sempre defendeu, né? Que foi a aplicabilidade e o financiamento através desse texto, né? Como é que eu falo? Dessa lei que destina 9,57 para o pleno funcionamento das universidades que produzem ciência, tecnologia e inovação. Então, nós estamos no momento aí de votar este PL. Eu tenho duas emendas apresentadas, foram apresentadas a ele, três emendas, duas minhas, né? E não incorpora emenda da gente de jeito nenhum, ainda tem que votar a seco. Quer dizer, não tem um gesto. Nós vamos fazer uma emenda que, sei lá, trabalha com maior transparência, que é o teor da minha, né? Que trata o quê? Eu estou defendendo a minha, mas eu sei que a terceira emenda, a outra emenda deveria ser boa. Está dizendo que os recursos decorrentes de alívio financeiro devem ser aplicados, ou deverão, devem ser, deverão ser aplicados prioritariamente, canalizados para investimentos nas áreas da educação, saúde, na valorização das carreiras do funcionalismo estadual. Essa é uma das emendas que eu apresentei. A outra, segunda emenda é o mecanismo de transparência. Isso nós precisamos, toda vez que a gente tratar de dinheiro, de financiamento, né, de qualquer coisa, de qualquer política pública que se dispõe a fazer no Estado, a gente precisa de transparência. Por que é que não incorpora uma emenda dessa? Qual é o problema de ter transparência, deputado Jorge do Carmo, nosso líder da bancada do Partido dos Trabalhadores? Essa estabelece o mecanismo de transparência para que o governo estadual, no prazo de 60 dias, né, envie informações pormenorizada dos contratos reestruturados, seus respectivos valores, encargos financeiros e o demonstrativo do valor presente líquido positivo da operação. Eu estou querendo dizer o quê? Nós não estamos reestruturando, agora a gente quer de volta, num prazo de 60 dias, a prestação de contas. Não entendo por que que uma das emendas ou a outra emenda, que não fosse a minha, elas não são incorporadas. Então, eu acho que a gente está diante, né, de um governador que, assim, dá mostras, né, que quer diálogo, parceria, mas na prática, né, não é bem assim. Então, a gente vai ter muita fiscalização. Eu tenho dito isso, eu tenho fiscalizado muito tudo que é obra financiada, obra que vem do governo federal, eu tenho fiscalizado, porque a gente não pode deixar passar batido, né, questões que são boas para a população, que a população assim o requer. E quando o governo do federal, por exemplo, hoje o presidente Lula estava entregando um aparelho, né, de aceleração linear lá no Hospital Santa Marcelina, em Itaquera. Gente, o avanço que vai ser isso para a pessoa que tem um câncer, né, e que precisa fazer uma radioterapia. Veja, se você tiver 20 sessões para fazer, com esse aparelho você só vai fazer 5, deputado Barba. Só fazer é duro, porque o câncer é duro, mas tudo bem, a tecnologia avançou que você não vai mais. Como é que eu falo? Não precisa 20 e dá um mal-estar, a pessoa não fica bem. E o mais central é que esse aparelho, ele tem um feixe, né, de luzes que ele vai na célula cancerígena, que está com câncer. Não vai na outra célula, então não atinge as células que não têm câncer. Agora, não vai ser aplaudido, porque vai atender a população paulistana. Lá no interior, em Piracicaba, recebemos esse aparelho. Já está fazendo um grande avanço, porque vai acabar a fila, vai acabar tudo, né? E isso tem que ser reconhecido, e não é. Aí você tem que ficar disputando com um governo de plantão. É muito ruim, isso é feio. Isso é falta de ser estadista e admitir que todos quem tem que se unir em um nome de um bem comum. Qual? O bem-estar da população paulistana e paulista. Muito obrigada.
1: Obrigado, exato, deputada. Exato. Obrigado, deputada. Não havendo mais oradores, está encerrada a discussão. Em votação, o projeto salvo emendas com parecer favorável da reunião conjunta das comissões.
2: Pela ordem, presidente.
1: Pelo deputado, doutor Jorge.
2: Para encaminhar pela Federação PT, PCdoB, PV.
1: Em vossa excelência, tempo regimental.

0: Boa tarde, senhor presidente, deputado Gilmar Cis Santos, senhora deputada, senhores deputados, público da TV Leste, assessores aqui presentes, policiais. Senhor presidente, os colegas que me antecederam aqui já mencionaram de forma exaustiva. Hoje nós estamos aqui votando, discutindo, né, e certamente vamos votar o projeto de lei 593 de 2026, que altera a lei 18.439 de 1º de abril de 2026. Que na verdade é a lei que foi a lei que nós aprovamos aqui, um projeto de lei que nós aprovamos, o 128 de 2026, que versa sobre operações de créditos, como já foi aqui mencionado pelos colegas que me antecederam. E, na verdade, nós vamos fazer uma adequação, como disse muito bem a deputada professora Bebel, que me antecedeu, nós vamos fazer uma adequação aqui no inciso, no artigo 1º, inciso 3º do artigo 1º desta lei 18.439 de 2026, que versa, como mencionei, sobre a operação de crédito, que já foi aprovada aqui, por outrora, por todos nós. E um dos itens que a gente tanto questionou aqui é que o governador fez um programa aqui chamado Superação, que era uma superação do seu mandato, do seu governo, que queria zerar a pobreza do nosso Estado, que queria resolver, vez por todas, aí querendo, de certa forma, fazer um contraponto ou fazer um paralelo à questão do projeto, do programa, projeto de Estado, né, que na verdade não é nem de governo, mas o Bolsa Família. E é interessante, né? Eu queria resolver o problema da superação, mas não tinha dinheiro, não, ou seja, não previa recurso suficiente para acabar com a pobreza. Que na verdade a gente viu quais eram os critérios para utilizar esse recurso, né? Então nós discutimos exaustivamente, apesar da gente nunca sermos contra a qualquer tipo de redução da desigualdade social, qualquer projeto que viesse aqui para reduzir, para melhorar a vida do povo paulista. Mas foi aprovado aqui e depois nós vimos que não tinha recurso, nós tivemos que aprovar aqui um crédito, operação de crédito aqui, um empréstimo, na verdade. Também aprovamos aqui, bem lembrado pelos colegas, também a PPP do Centro Administrativo, que é aquela lá que vai prever aí a construção da nova sede do governo do Estado ali na região de Campos Elíseos. Também não tinha recurso, teve que aprovar aqui um montante aí para superação de 82 milhões de dólares e para essa questão do Centro Administrativo, 3,4 bilhões, ou 636 milhões de dólares. E aí o item 3, que foi aqui a melhoria da sustentabilidade da dívida do Estado de São Paulo, até o valor de 970 milhões de dólares, o que corresponde a 5 bilhões e 179 milhões de reais. E agora nós estamos fazendo uma adequação a esse artigo, esse inciso 3º, como foi mencionado. Também, como eu disse, foi aprovada aqui a questão do Rodoanel, recurso para o Rodoanel, aquele Rodoanel que a gente sabe, fazem vários aniversários, vários 10 anos que aconteceu já, que era para entregar e nunca se entrega, porque o dinheiro que foi aprovado naquela época, já nem se considera mais que é 10 vezes mais, digamos assim, deputada professora Bebel. Então, isso também, o projeto do Rodoanel foi outro recurso aprovado por nós. Mas o que não se fala, como disse também a deputada professora Bebel, que não se fala é de transparência. A gente aprova recurso, e nós nunca nos negamos aqui, deputado Barba, de aprovar operações de crédito para o Estado, até porque nós queremos o desenvolvimento do nosso Estado. Nós queremos que o Rodoanel termine, nós queremos que a superação, a pobreza, assim, acabe de forma transparente, né? Nós queremos que a sede, né, já que é um desejo desse governo, que a sede vá para lá para aproximar da população. Nós queremos que tudo aconteça. Porém, tudo que nós apresentamos aqui, nós aprovamos também aqui a complementar recurso para a linha 2 verde do metrô. Tudo isso foi aprovado aqui. O problema é que a gente depois não sabe exatamente se foi gasto, quanto foi gasto, a forma de prestar contas. Porque cabe também o parlamento, essa é uma das atribuições, fiscalizar o Poder Executivo. Fiscalizar a execução do orçamento e dos recursos que são os empréstimos que são contraídos. Mas o governador não presta contas. A gente aprova, aprova porque nós somos, além de generosos com o nosso Estado e com o povo do nosso Estado, o povo paulista, nós temos responsabilidade. Nós queremos o melhor para o nosso Estado. Contudo, a gente não vê essa questão da transparência. Por se falar em emendas, a deputada também falou aqui. Não sei, para que serve o parlamento se não for para a gente discutir e melhorar os projetos? Porque quando vem um projeto do governo do Estado, não quer dizer que o governo do Estado é o dono da verdade. Sabe tudo, e tudo que vem de lá a gente tem que simplesmente aqui homologar. Essa casa não é um carimbador de projetos do governador. Essa casa tem deputadas e deputados excelentes, competentíssimos, que podem propor melhorias, emendas, alterações, sugestões, para melhorar os projetos. Aliás, esse é também um dos objetivos do parlamento, mas negativo. O governador trata essa casa, pasmem, senhoras deputadas e senhores deputados, como se fosse aqui um puxadinho do Palácio dos Bandeirantes. E não é. Ruim é a gente saber que muitos colegas deputadas e deputados acabam se prestando a isso. Acabam concordando com isso. Nem sequer vem aqui na tribuna para dizer esse projeto precisa melhorar. Esse projeto é ruim, mas não tem coragem. Isso é ruim para o parlamento, o maior parlamento da América Latina. Então, que nós nunca vamos ser contra a qualquer empréstimo que seja para desenvolver o nosso Estado. No entanto, é preciso vir a essa tribuna e dizer e questionar isso. Senhor governador, o senhor foi eleito para governar o Estado. O senhor não foi eleito para presidir os deputados e deputadas aqui. E nem para dizer o que o deputado e a deputada aqui tem que votar, tem que decidir. Quem decide somos nós. Aliás, aqui, deputada, o veto dos nossos projetos, não chega nem do governador. Eles já são vetados aqui mesmo. Então, a base já diz, ó, esse projeto não vai aprovar. Esse projeto não vai nem a plenário. Então, não dá para ter essa relação. A relação tem que ser respeitosa. Se o governador discordar, ele que vete o projeto da gente. Se o governador quiser mandar qualquer projeto aqui, como mandou projetos horríveis aqui, tirar recursos da educação, aprovar, privatizar a Sabesp, e outras tantas maldades que foram feitas aqui com o povo paulista, se alguém tiver coragem, como tiveram, de colocar as suas digitais, mas a gente quer dizer, a gente quer denunciar. Esse é o papel do parlamentar. Esse é o papel da deputada e do deputado que foi eleito pelo povo, que tem compromisso com a sociedade, que quando você vai lá na sua base, você tem que dizer para as pessoas, eu fui eleito para ser sua voz lá. E eu não vou trair a confiança que você me transmitiu. Portanto, quando chegar aqui na tribuna, não vai votar contra os interesses daquelas pessoas, como a gente vê muito aqui. É lamentável, é lamentável. E por isso é que nós vamos votar favorável, porque é uma adequação do empréstimo que já foi aprovado aqui e que nós já fizemos o nosso gesto. Mas é preciso, governador, ter transparência, prestar contas para a sociedade principalmente e para esses deputados e deputadas que foram eleitos pelo povo com essa atribuição. O papel do deputado e da deputada aqui é apresentar projeto de lei, é fiscalizar, aprovar o orçamento e fiscalizar a execução dele e, sobretudo e principalmente também, representar a sociedade. Então, representando a sociedade, né, apresentando os projetos aqui, fiscalizando o Poder Executivo, é nosso papel, é nossa atribuição querer saber como vai ser gasto o recurso que é aprovado aqui nessa casa a nível de orçamento público e também ao contrair empréstimo para melhorar e desenvolver o nosso Estado. Por isso, senhor presidente, senhora deputada, senhor deputado, nós vamos votar sim favorável ao projeto de lei 593 de 2026, com essas ressalvas. Com essas ressalvas. E lamentar que as emendas que são apresentadas por deputadas e deputados da nossa bancada e de outras simplesmente sejam rejeitadas. É como se falasse, o que você fez, o que você apresentou aqui, não vale nada. Não tem nenhum valor para o governador nem para o Estado. Mas não é verdade. porque eu tenho muita responsabilidade e sei que os deputados e deputadas aqui têm muita responsabilidade com seus eleitores e com o Estado de São Paulo para querer acompanhar, fiscalizar e saber que nós vamos estar sempre de olho naquilo que é feito de correto, aplaudir o que é correto, mas denunciar aquilo que é errado, porque nós não concordamos. Muito obrigado, senhor presidente.
1: Obrigado, deputado. Em votação, projeto de salvo emendas, comparecer favorável da reunião conjunta das comissões. As senhoras deputadas e senhores deputados, por favorável, pelo menos que se encontram aprovado o projeto. Em votação, as emendas englobadamente com parecer contrário da reunião conjunta das comissões. De comissões. As senhoras deputadas e senhores deputados que forem contrários, pelo menos que se encontram rejeitadas as emendas.
0: Perdão, senhor presidente.
1: Perdão, deputado Dr. Jorge.
0: Para declarar votos favoráveis às emendas apresentadas pela Federação PT-PCdoB-PV.
1: Registrada a manifestação de Vossa Excelência, esgotado o objeto da presente sessão, está encerrada a sessão. Muito obrigado a todos.

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1: Olá para você que acompanha a programação da TV Alesp. Começa agora um resumo das atividades do Parlamento Paulista com as principais notícias da semana.
2: Na segunda-feira, a Alesp promoveu uma celebração pelo Dia do Vigilante, comemorado em 20 de junho. O ato solene homenageou os profissionais que se destacaram nas empresas de segurança privada ao longo do último ano. A classe teve a profissão regulamentada em 1983, e em 2024, foi criado o Estatuto da Segurança Privada, que atualizou as diretrizes que regem a função. O decreto regulatório da lei foi publicado neste ano e representa um novo marco normativo para o setor. A homenagem foi proposta pelo deputado Capitão Telhada, do PP. Também na segunda-feira, um evento marcou as comemorações pelo Dia do Pastor Evangélico, celebrado todo ano no segundo domingo de junho. Este é o quarto ano consecutivo em que a data é lembrada, por meio de um evento realizado na Alesp. A iniciativa do deputado Paulo Mansur, do PL, teve como tema o papel do pastor na formação de valores e da cidadania. O encontro foi uma oportunidade de valorizar a missão de pastores e líderes religiosos na sociedade. O cônsul-geral da China, Yu Peng, foi homenageado na Alesp. A iniciativa celebrou a trajetória do diplomata, destacando o papel fundamental de sua gestão na construção de pontes culturais e no fortalecimento das relações econômicas entre a China e o estado de São Paulo. Autoridades, embaixadores e lideranças empresariais presentes à sessão solene destacaram a importância de promover a cultura e a integração entre as pessoas no estado de São Paulo. A homenagem foi proposta pelos deputados André Bueno, do MDB, e Maurici, do PT. Ainda na segunda-feira, dia 22 de junho, foi realizado um ato solene na Alesp, em comemoração aos 118 anos da imigração japonesa no Brasil. O evento reforçou os laços de amizade entre os dois países e reconheceu a contribuição da cultura nipônica ao nosso país. São Paulo concentra a maior comunidade japonesa fora do Japão, com mais de 1 milhão e 300 mil pessoas de origem nipônica, espalhadas nos quatro cantos do estado. A cultura japonesa também está presente no bairro Liberdade, na capital paulista. Uma reunião da Frente Parlamentar Coreia do Sul e São Paulo, realizada na Alesp, discutiu os laços diplomáticos entre o país asiático e o estado mais rico do Brasil. O encontro reuniu autoridades, representantes da comunidade coreana e lideranças de diversos setores para fortalecer ainda mais a relação entre os dois povos. O encontro também foi marcado por homenagens a personalidades que ajudam a representar e divulgar a cultura coreana no Brasil. A aproximação entre Brasil e Coreia também abre caminhos para novas parcerias econômicas e sociais. Na terça-feira, dia 23 de junho, a Assembleia Legislativa de São Paulo promoveu um ato solene em comemoração aos 78 anos da Sociedade Bíblica do Brasil. Criada com a missão de traduzir, produzir e distribuir as escrituras sagradas, a instituição se consolidou como uma das maiores organizações do setor no mundo, unindo fé, educação e forte impacto social. O ato solene reuniu lideranças religiosas, parlamentares e representantes da sociedade civil. Durante a cerimônia, uma placa foi entregue à diretoria da instituição, como forma de reconhecer o trabalho realizado ao longo de quase 8 décadas. Também na terça-feira, a Frente Parlamentar em Defesa da Polícia Penal promoveu na Assembleia Legislativa uma audiência pública para ouvir demandas de policiais penais do Estado de São Paulo. O encontro foi promovido a partir de uma solicitação dos policiais penais, por meio do sindicato da categoria, em razão, segundo os policiais, de inúmeros relatos sobre demissões abusivas e de perseguições funcionais. A reunião foi proposta pelo deputado Reis, do PT. Na quarta-feira, dia 24 de junho, foram realizadas 2 reuniões no plenário Tiradentes, das CPIs dos lixões e do descarte de materiais contaminantes. A Comissão Parlamentar de Inquérito, que investiga o descarte de materiais contaminantes no Estado de São Paulo, realizou a 3ª reunião do colegiado. Os deputados aprovaram requerimentos para obtenção de informações e documentos que irão contribuir com a instrução das apurações. Entre os pedidos está a solicitação de dados à Secretaria de Meio Ambiente, Infraestrutura e Logística do Estado sobre um inventário estadual de resíduos sólidos. A Comissão Parlamentar de Inquérito, que investiga a gestão dos resíduos sólidos no Estado de São Paulo, realizou mais uma rodada de oitivas na Assembleia Legislativa. Os deputados ouviram representantes da Agência Reguladora de Serviços Públicos do Estado, a Arcesp, e do Tribunal de Contas do Estado para esclarecer procedimentos de fiscalização, regulação e acompanhamentos dos serviços. O objetivo da reunião foi reunir informações que contribuam para a apuração de possíveis falhas e irregularidades na destinação de resíduos sólidos. Também na quarta-feira, a Comissão de Relações Internacionais da Assembleia Legislativa de São Paulo recebeu a Cônsul-Geral dos Países Baixos, senhora Vineke Willings. Os deputados trataram de parcerias entre o Estado de São Paulo e o país europeu. Na quinta-feira, dia 25 de junho, foi realizada uma audiência pública na Alesp, que discutiu o combate à tortura e aos maus-tratos, bem como outros desafios enfrentados pelas pessoas privadas de liberdade. O debate reuniu parlamentares, especialistas e ativistas ligados aos direitos humanos. A audiência pública foi promovida em alusão ao Dia Internacional de Apoio às Vítimas de Tortura. A data, celebrada em 26 de junho, relembra os compromissos assumidos pelos Estados por meio da Convenção contra a Tortura e Outras Penas, ou Tratamentos Cruéis, Desumanos ou Degradantes das Nações Unidas, em vigor internacionalmente desde 1987. O evento foi proposto pelos deputados Eduardo Suplicy, do PT, e Paula, da bancada feminista, em alusão ao Dia Internacional de Apoio às Vítimas de Tortura. A Assembleia Legislativa de São Paulo também realizou nesta quinta-feira uma sessão solene em homenagem aos 50 anos da Unesp, a Universidade Estadual Paulista. A iniciativa da homenagem é dos deputados estaduais Bete Saão e Emídio de Souza, ambos do PT. O grande destaque da noite foi a entrega do colar de honra ao mérito legislativo do Estado de São Paulo. A Unesp está presente em todas as regiões paulistas, com 24 campi e 34 unidades universitárias, consolidada como referência nacional e internacional em pesquisa e inovação tecnológica. Na sexta-feira, dia 26 de junho, uma sessão solene realizada na Alesp prestou uma homenagem aos trabalhadores da construção civil e indústria moveleira. O solicitante foi o deputado Luiz Fernando Ferreira. A Assembleia Legislativa de São Paulo também promoveu uma audiência pública em defesa dos parques urbanos. O evento visa reconhecer a importância destes espaços para a preservação da natureza e como local destinado para o lazer. O solicitante do evento foi o deputado Maurici, do PT. E uma sessão solene foi realizada na Alesp em comemoração aos 900 anos da Ordem Templário. O solicitante do evento foi o deputado Jorge Wilson, xerife do Consumidor.
1: Estes foram alguns dos fatos que marcaram a semana aqui na Assembleia Legislativa do Estado de São Paulo. Siga acompanhando tudo o que acontece no Parlamento Paulista pelas nossas redes sociais. A você, o nosso muito obrigado pela audiência, um forte abraço e um ótimo fim de semana.
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0: Presente o número regimental de senhoras deputadas, senhores deputados, sob a proteção de Deus, iniciamos nossos trabalhos. Está dispensada a leitura da ata da sessão anterior e esta presidência recebe o expediente. Tem a palavra, no pequeno expediente, o delegado Olim. Deputada Beth Salom. Luiz Cláudio Marcolino, Sebastião Santos, Reis, Fábio Faria de Sá, Enio Tato, Ainara Faria, André Bueno, Rafael Saraiva, Esse Brandão, Tiago Auriquino, Auricio, doutor, deputado Dr. Jorge do Carmo, Bruno Zambelli, Márcia Lia, deputado Carlos Janazzi, tem a palavra pelo tempo regimental do PSOL.
1: Presidente, deputado Eduardo Suplicy, telespectador da TV Assembleia. Senhor presidente, esse governo do Tarcísio de Freitas não se cansa de atacar os servidores e as servidoras do Estado de São Paulo. Ataca os direitos conquistados historicamente pelos servidores, não só de São Paulo, mas de todo o Brasil. Eu me refiro aqui, senhor presidente, a um direito que é uma conquista, que é o abono de permanência, né? Que está inscrito tanto na Constituição Estadual, na nossa Constituição, no artigo 126, como também na Federal, na Carta Magna, no artigo 40, inciso, parágrafo 19. Uma conquista, por exemplo. No entanto, o governo estadual insiste em atacar esse direito dos servidores. No ano passado, o governo tinha publicado uma instrução normativa, né, retirando esse direito, banindo esse direito, senhor presidente, de vários segmentos de servidores do Estado de São Paulo, sobretudo daqueles admitidos pela Lei 500/74. E eu quero me referir aqui especialmente aos professores categoria F e também aos secretários de escola da rede estadual de ensino, por exemplo, que não são da Lei 500, mas como os cargos foram colocados injustamente em extinção, o governo retira deles, através dessa instrução normativa, o abono de permanência, suspendendo já o pagamento, senhor presidente. É um absurdo. Nós entramos, o nosso coletivo Educação em Primeiro Lugar, a deputada federal Luciana Cavalcante, o vereador Celso Giannazzi, o nosso mandato aqui na Lespe, nós entramos com o MADIM, através do nosso partido, do PSOL, aqui no TJ, e ganhamos uma liminar, suspendendo aquela instrução normativa, né, que deu um fôlego para os servidores, suspendendo, inclusive, o cancelamento dos pagamentos dos servidores, senhor presidente, que já estão, repito, com os salários arrochados.

0: reverter no julgamento de mérito. Então, o governo que fez, senhor presidente, assim que foi suspensa a nossa liminar, que durou até agora, foi de setembro do ano passado, senhor presidente, que nós conseguimos essa liminar, suspendendo seus efeitos perversos, sobretudo no pagamento dos professores, né, e dos secretários e de outros setores do funcionalismo público estadual, né, que tem aqui vários segmentos, senhor presidente, que foram. Eu vou ler aqui daí, mas o governo publicou uma nova instrução normativa, que é essa que está aqui no telão da Alesp, eu quero mostrar, TV Alesp, por favor, essa é a instrução normativa de agora, né, do dia 19 de junho, que diz o seguinte, né, que o pagamento do abono de permanência restabelecido ou concedido aos servidores ocupantes do cargo, né, em regime de extinção na vacância, que tem que ser suspenso a partir do dia 15 de junho. Isso vai trazer um prejuízo, um dano, senhor presidente, irreparável no pagamento de milhares e milhares de servidoras e servidores do Estado de São Paulo. Então, nós estamos aqui agora acompanhando, senhor presidente, vamos acompanhar o julgamento do mérito, né? Mas olha, são tantos os cargos que serão prejudicados de servidores, né, auxiliar de apoio à pesquisa científica e tecnológica, auxiliar de apoio agropecuário, auxiliar de enfermagem, auxiliar de laboratório, auxiliar de radiologia, auxiliar de saúde, auxiliar de serviços gerais, são vários aqui, oficial operacional, secretário de escola que eu citei há pouco, né, aqui todas as funções e atividades cuja admissão se deu nos termos da Lei 574, aqui agentes técnicos de saúde, auxiliares de análises técnicas, auxílio de apoio à pesquisa científica e tecnológica. Presidente, aqui são vários, dezenas de cargos que serão prejudicados, sobretudo também, além dos que eu citei na área, olha que até enfermeiro do trabalho, motorista de ambulância, todos serão prejudicados, perderão se for mantida essa instrução normativa e essa decisão do governo, todos esses servidores perderão, e muitos outros que eu não citei aqui, perderão o seu direito ao abono de permanência. Mas nós estamos em luta, senhor presidente, né? Vamos acompanhar agora o julgamento de mérito e tenho certeza que nós vamos conseguir convencer o Tribunal de Justiça com bons argumentos, sobretudo jurídicos, de que esse é um ataque que não deve ter a chancela do Tribunal de Justiça do Estado de São Paulo, porque o abono de permanência é um direito a todos os servidores, não importa se ele foi contratado pela Lei 500, se ele é categoria F, se é secretário de escola em extinção, isso não importa, é um direito que ele conquistou e tem que ser mantido. Então, o abono de permanência fica, senhor presidente, para todos os servidores e servidoras do Estado de São Paulo.
1: Tem a palavra agora o deputado Rômulo Fernandes, Marcelo Aguiar, professora Bebel, Edson Giribone, Átila Jacomucci, Vitão do Cachorrão, Rui Alves, Maria Lúcia Amarim, Jorge Wilson, xerife do consumidor. Eduardo Suplicy, peço a gentileza do deputado Carlos Janazzi assumir a presidência.

Enquanto o deputado Suplicy se dirige à tribuna, porque ele é o próximo orador, quero aqui estender o convite e, na verdade, reforçar o convite a todas as pessoas que estão acompanhando a programação, todos os deputados e deputadas, para a nossa audiência pública, que será realizada amanhã aqui na Assembleia Legislativa, em defesa da prorrogação do concurso de 2023 para o cargo de professor. Bem como a convocação já, prorrogação já e convocação já, porque o SEDUC fez um concurso em 2023, deputado Suplicy.

0: Ela chamou 15 mil aprovados. No entanto, nós temos mais de 90 mil, 100 mil vagas disponíveis e o governo não está querendo prorrogar o concurso. Inclusive, já abriu um procedimento, publicou inclusive no Diário Oficial, para contratar uma empresa por milhões de reais para realizar um novo concurso. Isso é improbidade administrativa, um absurdo. Nós já, o nosso mandato aqui junto com a deputada Luciana Cavalcante, o vereador Celso Janazzi, nosso coletivo Educação em Primeiro Lugar, já acionou o Ministério Público Estadual, o Tribunal de Contas do Estado de São Paulo, para que providências sejam tomadas, para que haja prorrogação do concurso que vence agora no mês de julho. O governo pode, o SEDUC pode fazer uma prorrogação dentro da lei, dentro da legislação, e chamar todos os aprovados, classificados. São mais de 100 mil professores aprovados, deputado Suplicy. No entanto, até agora, o governo só chamou 15 mil, desses, só uns 13 ou 12 mil as conseguiram assumir. Então, amanhã, às 18 horas, nós vamos realizar essa importante audiência pública aqui na Assembleia Legislativa, com professores, com entidades, para pressionar a Secretaria da Educação a prorrogar o concurso e fazer a chamada imediata de todos os aprovados. Com a palavra, o deputado Eduardo Suplicy, que fará uso regimental da tribuna.
1: Caro presidente, deputado Carlos Janazzi, senhoras deputadas, senhores deputados, o Romeu Zoma fez uma observação sobre o Bolsa Família e a Copa do Mundo que merece correção. É muito preocupante a fala de Romeu Zoma, pré-candidato a presidente da República, sobre o programa Bolsa Família esta semana. Durante um evento em Brasília, na segunda-feira, Zema defendeu que, se eleito, exigirá o benefício do Bolsa Família, exigirá que beneficiários do Bolsa Família comprovem conclusão de estudos, e ainda mais que visa apenas os homens, pois as mulheres têm outras atribuições em casa, têm filhos, têm uma diferença muito grande com relação aos homens. Esta fala, além de machista, ignora dados conhecidos sobre programas de transferência de renda. Em 2019, visitei experiência de renda básica no Quênia, liderada pela ONG Give Directly, onde cada cidadão das vilas rurais contempladas recebe mensalmente uma renda de 22 dólares e 50 centavos, uma remuneração baixa, mas para um dos países mais pobres do mundo é relevante. Com foco especial nas mulheres, observou-se após 2 anos que domicílios em que as mulheres recebem transferência de renda, a taxa de violência doméstica caiu 51% e a incidência de violência sexual 66%. Além disso, é importante nos lembrarmos da mais importante vantagem da renda básica de cidadania, que se dá pela perspectiva da liberdade e da dignidade humana, de que nos fala o professor Amartya Sen, Prêmio Nobel de Economia em Desenvolvimento com Liberdade, em 1999. O desenvolvimento, se for para valer, deve significar um maior grau de liberdade para todas as pessoas na sociedade. Bem, ao receber uma renda básica ou um benefício do Bolsa Família, o beneficiário pode recusar situações que colocariam sua vida e saúde em risco para prover sua família e dizer: não, agora, graças à renda garantida para mim e para cada membro da minha família, eu posso esperar um pouco, talvez fazer um curso em uma instituição na minha cidade, até ter a chance de uma oportunidade mais alinhada à minha vocação. Nesse sentido, diferente do que foi apresentado por Romeu Zema em sua fala, o Bolsa Família permite que o cidadão tenha mais acesso à educação e há trabalhos que se adequem a seus interesses. Um estudo de 2024, realizado por pesquisadores da Universidade Nacional de La Plata, na Argentina, mostrou um aumento de 0,8%, 0,8 ano de escolaridade entre os beneficiários do Bolsa Família. Além disso, o estudo indicou também que os beneficiários têm menor probabilidade de trabalhar em setores de baixa produtividade, como a pesca ou os serviços comunitários, e são mais propensos a exercer ofício em locais de maior produtividade. Portanto, precisamos trabalhar para que o Bolsa Família siga avançando gradualmente para uma renda básica de cidadania, com menos condicionalidades e não com mais exigências, como sugeriu Zema. O direito à renda protege as mulheres, os homens e toda a sociedade ao permitir autonomia para que todos sigam seus sonhos. Aproveito também o jogo do Brasil contra a Escócia hoje pela Copa do Mundo para destacar o papel da renda básica na Escócia. Um em cada cinco escoceses enfrenta uma condição de saúde mental e quem vive nas áreas mais pobres da Escócia tem o dobro da chance de desenvolver ansiedade ou depressão e 3 vezes mais risco de morrer por suicídio. A resposta que a Escócia encontrou? Qual? Buscar garantir que ninguém fique abaixo de um patamar digno de renda? Em 2025, o governo escocês publicou um relatório detalhado propondo uma garantia de renda mínima, combinando proteção social robusta, trabalho justo e serviços públicos universais. A lógica é simples: investir na renda básica e na segurança econômica é saúde mental. A Escócia está construindo esse caminho. Torço para que o Brasil vença a Escócia no jogo de hoje. E torço mais ainda para que tanto a Escócia quanto o Brasil implementem uma renda básica de cidadania a todas e todos, garantindo dignidade e liberdade real. Muito obrigado, deputado Carlos Janassi.
0: Gostaria de chamar a Vossa Excelência para continuar presidindo essa sessão. Aproveito, seu deputado, que vai presidir essa sessão, deputado Suplicy também, para manifestar o nosso total repúdio a essa tentativa do governo estadual, da gestão Tarcísio de Freitas, em tentar a privatização da Fundação Casa. Lembrando que o governo Dória tentou aqui privatizar o sistema penitenciário e nós fizemos uma ampla mobilização, inclusive com apoio da Defensoria Pública, do Ministério Público, nós derrotamos essa proposta, né, perversa aqui no Estado de São Paulo. E agora a gestão do Tarcísio de Freitas, né, ameaça privatizar a Fundação Casa, e isso é inconstitucional, isso agride a Carta Magna, a Constituição Estadual. Ao invés do governo investir mais recursos na recuperação dos adolescentes infratores, no processo de reeducação, investindo nas unidades existentes, valorizando os servidores, o governo faz o contrário. Ele vai sucateando, degradando a Fundação Casa, né, que está vivendo um momento muito difícil, com salários arrochados dos seus servidores, com assédio, com perseguição, com adoecimento dos servidores, com transferências, com fechamento também de até algumas unidades durante o estado, por todo o estado, e a situação lá é muito grave, e o governo me parece que faz de propósito para poder justificar essa possível privatização. Então fica aqui o nosso total repúdio a essa tentativa, senhor presidente. A Fundação Casa tem que ficar nas mãos do Estado, do poder público.
1: Muito bem, deputado Carlos Janassi, estou de acordo com as suas observações de que convém ser seguida pelos representantes do governo. Tem a palavra agora o deputado Dr. Eduardo Nóbrega, deputado Paulo Mansur, deputado Conte Lopes, deputado Dr. Elton. deputado Maurício Nakashima, deputado Tenente Coimbra, Ediane Maria, Andréa Werner, Rafa Zimbaldi, Valdomiro Lopes, Caio França, Letícia Aguiar, Solange Freitas, Luiz Fernando Ferreira, Paulo Fiorillo, Guilherme Cortes. Na lista suplementar, tem a palavra o deputado Sebastião Santos, Luiz Cláudio Marcolino, Jorge Wilson, xerife do consumidor, deputado Carlos Janazzi, do PSOL, pelo tempo regimental.
2: Senhor presidente, deputado Eduardo Suplicy, telespectador da TV Assembleia. Senhor presidente, nós tivemos mais uma vitória na Justiça, aqui no Tribunal de Justiça, contra a Secretaria da Educação, né, que, numa das suas perversidades, que publica, né, a Secretaria que publica o tempo todo resoluções, portarias e outros documentos contra o magistério, contra os profissionais da educação e contra a educação, sofreu mais uma derrota aqui por conta de uma ação nossa, uma ação popular do nosso coletivo Educação em Primeiro Lugar, da deputada federal Luciane Cavalcante, do vereador Celso Genazzi, do nosso mandato aqui na Assembleia Legislativa. Eu me refiro aqui à ação popular suspendendo os efeitos da resolução número 19, de 2026, aquela que penalizava os professores da rede estadual de ensino, impedindo que os professores pudessem fazer um contrato, os professores que tiveram seus contratos reincididos, né, aqueles que perderam os contratos por conta da famigerada avaliação de desempenho, a farsa da avaliação de desempenho punitivista, senhor presidente. Então, esses professores não poderiam, pela resolução 19, é o que ela diz, não poderiam fazer novos contratos durante o ano sem que houvesse a realização daquela prova simplificada, aquele processo simplificado, né? Aquela prova, que é um absurdo, senhor presidente. Então, só durante os professores que tinham, então, perdido os seus contratos, professores de categoria O, por conta exatamente da farsa da avaliação de desempenho, eles não poderiam, no mesmo ano, celebrar o novo contrato se não realizasse no mesmo ano o PSS, essa famigerada prova. Isso é um absurdo, isso iria impedir contratação de milhares e milhares de professoras e professores na rede estadual. Então, nós derrubamos essa resolução 19 aqui através da liminar, senhor presidente. E o governo recorreu contra a nossa liminar, mas não ganhou, porque está aqui a decisão que saiu nessa semana, né? A justiça nega o efeito suspensivo da nossa liminar. Significa que nós ganhamos e essa resolução continua suspensa, senhor presidente. Isso que eu queria deixar registrado aqui, né, que é um absurdo as tentativas do governo de penalizar os professores e os servidores em geral. Todas as semanas nós temos uma medida, parece que o governo ele fica pensando como prejudicar os professores. Parece que a Secretaria da Educação talvez tenha uma equipe lá pensando e articulando e montando estratégias contra os professores, como desmontar o magistério, como atacar os direitos e a dignidade dos servidores da educação. Parece que é isso que vem acontecendo, porque é uma resolução em cima da outra, senhor presidente. E nós, nosso coletivo Educação em Primeiro Lugar, vem reagindo na justiça, acionando o Tribunal de Justiça, acionando o Ministério Público, acionando o Tribunal de Contas, acionando aqui as comissões permanentes da Assembleia Legislativa, enfim, tomando várias providências e denunciando, apresentando PDLs para revogar também essas resoluções. Todas elas já receberam PDLs meus, que eu apresentei, para que sejam todas revogadas, e essa é uma das muitas resoluções que nós fomos ao Tribunal de Justiça para que fossem revogadas, senhor presidente. E nessa, por enquanto, nós estamos na frente, o governo sofreu mais uma derrota, porque ele não pode mais exigir que o professor, para ter a celebração de um novo contrato, professor categoria O, que contratado pela Lei 1093, de 2009, que ele tenha realizado no mesmo ano o PSS. Então está aqui essa vitória importante, né, que suspende. É lógico, o governo vai tentar no mérito agora, ele tenta outros recursos, mas por enquanto os professores podem sim, categoria O, celebrar esse contrato, né, novo contrato mesmo, independentemente da avaliação de desempenho, que nós temos que derrubar também, senhor presidente, que ontem até falei sobre isso, que o Ministério Público Estadual deu um parecer favorável a uma outra ação popular do nosso coletivo Educação em Primeiro Lugar, referente exatamente à avaliação 360, que espero que seja mantida também a liminar contra ela. Então, senhor presidente, era isso em relação a essa vitória que nós tivemos no Tribunal de Justiça. Mas quero, senhor presidente, aqui dizer que eu apresentei um projeto de lei para a recriação da SUSEM e também dos institutos de pesquisas que foram extintos pelo governo Dória barra Rodrigo Garcia, o Instituto Florestal, o Instituto Botânica, o Instituto Geológico e também a própria SUSEM. E nós temos uma notícia aqui, uma denúncia gravíssima feita pela APQC, Associação dos Pesquisadores Científicos do Estado de São Paulo, dando conta, senhor presidente, do sucateamento dos instrumentos, dos aparelhos científicos do Estado de São Paulo. Tem aqui uma matéria que eu queria colocar aqui para os telespectadores acompanharem, né, que é justamente sobre essa denúncia. Laboratório que monitora febre maculosa e doença de Chagas está sem veterinário e registro há 5 anos, diz a associação aqui, que é a PQC, que eu acabei de citar. Isso é muito grave, porque nós temos, senhor presidente, aqui o abandono, né, da rede de vigilância sanitária, porque esse laboratório é um deles, é o de Mogi Guaçu. Existem mais outros 14 laboratórios em todo o estado de São Paulo, passando talvez pela mesma dificuldade, porque a SUSEM foi extinta, que é um absurdo que uma superintendência de combate às endemias tenha sido extinta no estado de São Paulo. Né? Então, nós não temos quem faça a fiscalização, os estudos, senhor presidente, sobre doenças de Chagas, sobre essa febre maculosa, que é transmitida pelo carrapato, né, sobre os acidentes com os escorpiões. Isso é muito importante no interior paulista, em várias regiões do estado de São Paulo, mas é uma área que fica abandonada porque o governo vai sucateando a pesquisa científica, né, e, sobretudo, essa rede de vigilância científica que está sendo detonada, degradada pelo governo. O governo é contra a ciência, contra a tecnologia, contra a educação, é contra a cultura, e ele vai promovendo todo esse desmonte aqui no estado de São Paulo. Então, essa é uma denúncia importante da APQC. E nós queremos, senhor presidente, vamos tomar providências, logicamente, aqui pela Assembleia Legislativa, porque a nossa função não é só denunciar, nós também tomamos providências, porque o parlamentar ele tem que denunciar e acionar os órgãos competentes, tem que acionar o Ministério Público, o Tribunal de Contas, Tribunal de Justiça, às vezes a Defensoria Pública do Estado de São Paulo e as comissões aqui. É o mínimo que um parlamentar, quando recebe uma denúncia, tem que fazer, investigar, né, e tomar as providências cabíveis. E é isso que nós vamos fazer, já estamos fazendo. Eu apresentei exatamente um projeto de lei que está tramitando aqui. Eu preciso do apoio de todos os deputados para que ele seja aprovado. Ele recria a SUSEM. A SUSEM tem que ser recriada com os seus instrumentos, né, com as suas unidades, trazendo de volta os seus servidores, os seus pesquisadores, para que a gente possa combater essas endemias todas, senhor presidente. E também a recriação dos institutos de pesquisa, como Florestal, o Botânica e o Geológico, que também foram extintos e são muito importantes, sobretudo nesse momento que nós estamos vivendo, né, de crise climática, crise hídrica, crescimento global, desequilíbrio ambiental e ecológico, sobretudo no estado de São Paulo. Esses institutos são fundamentais, no entanto, eles foram extintos e o governo Tarcísio ainda nada, senhor presidente, de recriá-los. Então, o nosso projeto de lei, o projeto que eu apresentei, ele vai nessa direção, na recriação dos institutos e da SUSEM, para que isso não aconteça mais, essa denúncia gravíssima que eu estou apresentando aqui, que é, na verdade, uma denúncia da Associação dos Pesquisadores Científicos do Estado de São Paulo, mas nós estamos encaminhando várias providências aqui pela Assembleia Legislativa, senhor presidente.
1: Se puder presidir um pouco mais a sessão, para que eu possa ter ainda o direito à palavra, eu sou o próximo orador inscrito.

0: Enquanto o deputado se dirige à tribuna, eu gostaria de dizer aqui que os alunos, professores, toda a comunidade escolar das escolas lá do Rio Grande do Sul tiveram uma grande vitória agora, deputado Suplicy, porque o São Paulo está fazendo escola aqui, né? O governador Tarcísio inaugurou o leilão de escolas na Bolsa de Valores de São Paulo, na B3, e vários estados estão imitando o governador Tarcísio. Paraná, Minas Gerais, que já fez o leilão, e agora o Rio Grande do Sul também anunciou que faria um leilão agora, sexta-feira, que vem aqui na B3, leiloando, vendendo, deputado Suplicy, mais de 90 escolas estaduais. Olha só, queria transferir recursos do orçamento público do Rio Grande do Sul, do povo do Rio Grande do Sul, para a iniciativa privada, para empresas terem lucro em cima da prestação de serviços, na área educacional. No entanto, houve uma ampla mobilização lá no Rio Grande do Sul e eles suspenderam, adiaram, na verdade, para julho, para ganhar tempo. Ia ser no dia 26 de junho, agora o leilão foi marcado para o dia 23 de julho, mas houve ali uma derrota do governo. Eu queria dizer que isso é um absurdo, nós somos contra, aqui nós judicializamos, acionamos aqui o MP, o Tribunal de Contas, contra o leilão de escolas na Bolsa de Valores. O governador Tarcísio de Freitas já fez isso com 33 escolas, e isso prejudica a educação, prejudica o Fundeb, prejudica o vínculo dos servidores da educação, né, a permanência deles nas escolas, um atraso e um prejuízo muito grande para a aprendizagem dos alunos, para os profissionais da educação. Então, nós estamos há muito tempo denunciando, deputado Suplicy, o leilão de escolas públicas aqui no estado de São Paulo, que virou referência, infelizmente, uma má referência para outros estados. Repito, Paraná, Minas Gerais, agora o Rio Grande do Sul tentando seguir esse péssimo e nefasto exemplo. Por isso que nós dizemos não ao leilão de escolas públicas em São Paulo e em todo o Brasil. Com a palavra, o deputado Eduardo Suplicy.
1: Considero importante as observações de Vossa Excelência, deputado Carlos Giannazzi, a respeito da privatização das escolas. Avalio que seria importante que o próprio governo fizesse um levantamento dos resultados desta privatização, comparando com as escolas públicas que permanecem estaduais. Mas eu gostaria agora de falar sobre o aumento da violência digital contra as mulheres. Subo hoje a esta tribuna para tratar de um tema que muitos ainda insistem em minimizar, mas que está se tornando uma das formas mais cruéis e disseminadas de violência contra as mulheres no século XXI: a violência digital. Dados do Ministério das Mulheres, com base na Central de Atendimento à Mulher, Ligue 180, divulgados ontem pelo portal UOL, revelam um dado alarmante. As denúncias de violência digital contra mulheres cresceram 188% nos primeiros 5 meses de 2026, em comparação com o mesmo período do ano passado. Foram mais de 16 mil registros no Ligue 180 apenas entre janeiro e maio. O ambiente virtual já ocupa a quinta posição entre os locais com mais denúncias de violência contra as mulheres em nosso país. A maior parte das denúncias foi feita pela própria vítima. Segundo o Ministério, os registros mostram predominância de mulheres negras, 48%, com maior faixa etária entre 35 e 44 anos, 21,6%. Esses números não representam apenas estatísticas. São mulheres perseguidas por ex-companheiros nas redes sociais. São meninas expostas por meio de compartilhamento criminoso de imagens íntimas. São jornalistas, professores, lideranças comunitárias, parlamentares e ativistas atacados diariamente por redes de ódio que utilizam a internet como instrumento de intimidação e silenciamento. Estamos vendo uma migração de uma cultura machista e violenta para o ambiente digital. A tecnologia avançou, as formas de agressão também. A lógica continua a mesma: controlar, humilhar, ameaçar e tentar expulsar as mulheres dos espaços de participação social, política e profissional. Destaco que violência digital não é briga de internet, é crime, é violência psicológica, muitas vezes é a porta de entrada para agressões físicas e para situações ainda mais graves. Segundo a reportagem, a ministra Márcia Lopes atribui o aumento ao maior conhecimento da população sobre o canal. A partir do momento que a gente informa quais são essas violências e que tipo de violência que elas podem denunciar pelo Ligue 180, a gente vê esse boom de denúncias sendo realizadas que, por vezes, eram denúncias que estavam subnotificadas. A gente tem esse entendimento. Os números ajudam o Ministério a adotar ações específicas. Por exemplo, nós temos um dado de que 43% das mulheres evangélicas sofrem violência. Então, temos tido iniciativas voltadas a este público. Eu me reuni com 1.500 pastores lá em Nova Iguaçu para dizer para eles o quanto era importante que as igrejas evangélicas entrassem no debate e que a gente tem feito isso pelo país, afirmou a ministra em café da manhã com jornalistas. Fazer essa separação e ter essa leitura nos ajuda a tornar decisões melhores, afirmou Lopes. Teremos agora um seminário com todos os observatórios do Brasil, das universidades, dos estados, para trazer as evidências, qualificar esses dados categorizando, classificando e também territorializando. Isso é fundamental. É muito diferente as mulheres pescadoras que sofrem violência, as mulheres em situação de rua. Portanto, parabenizo o governo Lula, que tem avançado na divulgação do canal 180 e no atendimento às mulheres vítimas de violência. Que as políticas para as mulheres possam alcançar todas as mulheres e ajudem a diminuir os casos de violência. Muito obrigado, presidente Carlos Janassi. Se não havendo mais, se havendo concordância das lideranças, peço que seja levantada a presente sessão.
0: Havendo acordo, então, deputado Suplicy, de lideranças, esta presidência, antes de dar por levantados os trabalhos, convoca vossas excelências para a sessão ordinária de amanhã, hora regimental, sem ordem do dia. Está levantada a sessão.

0: Presente o número regimental de senhoras deputadas e senhores deputados, sob a proteção de Deus, iniciamos os nossos trabalhos. Esta presidência dispensa a leitura da ata da sessão anterior e recebe o expediente. Com a palavra, o deputado delegado Olim, com a palavra, a deputada Marina Elô, com a palavra, o deputado Sebastião Santos, com a palavra, o deputado Edson Giriboni, com a palavra, o deputado Paulo Fiorillo, com a palavra, o deputado Luiz Cláudio Marcolino, com a palavra, o deputado Fábio Faria de Sá, com a palavra, o deputado Bruno Zambelli, com a palavra, o deputado Donato, com a palavra, o deputado Reis, com a palavra, o deputado Rafa Zimbaldi, com a palavra, o deputado Rui Alves, com a palavra, o deputado Luiz Fernando Ferreira, com a palavra, o deputado Dr. Jorge do Carmo, com a palavra, a deputada Ana Perugini, com a palavra, o deputado Jorge Wilson, xerife do consumidor, com a palavra, a deputada Leci Brandão, com a palavra, o deputado Marcelo Aguiar, com a palavra, a deputada Paula da Bancada Feminista, com a palavra, o deputado Carlos Giannazzi, com a palavra, o deputado Eduardo Suplicy, que fará uso regimental da tribuna.
1: Caro presidente, deputado Carlos Giannazzi, em primeiro lugar, quero parabenizar a seleção brasileira pelo desempenho formidável no jogo de ontem, garantindo assim a primeira colocação do grupo, e cumprimentar a todos, e especialmente também o Vini, o Neymar e todos os jogadores, o nosso goleiro que foi fantástico, e tantos que se esmeraram tanto para trazer extraordinária alegria para o povo brasileiro, conforme todos pudemos testemunhar no dia de ontem. Compartilho que antes do jogo estive no lançamento da Política Nacional de Atenção Integral à Saúde da População em Situação de Rua. O evento ocorreu na Casa de Oração do Povo da Rua, na Luz. Contou com a presença de queridos amigos, ministro da Saúde Alexandre Padilho e o padre Júlio Lancelotti, e também da querida Estela Haddad, atualmente secretária de Informação e Saúde do Ministério da Saúde. Foi um evento muito importante em que pude conhecer com mais profundidade o trabalho do consultório na rua. Além disso, o ministro anunciou a entrega de mais vans para as equipes do consultório na rua, além de habilitar mais equipes para as atividades. Parabenizo todas as trabalhadoras e trabalhadores da saúde que dedicam seu trabalho pela saúde de quem está em situação de rua. Nesses dias de chuva e frio, mas ainda precisamos refletir sobre a gravidade que é a normalização das pessoas não terem suas casas. Se faz frio para quem tem casa, cobertor e roupas quentes, imagine para quem está nas ruas. Com essa reflexão, quero trazer atualizações sobre o censo da população em situação de rua. O governo federal lançou na última terça-feira em Brasília as ações preparatórias para o primeiro censo nacional da Pop Rua, a ser realizada pelo Instituto Brasileiro de Geografia e Estatística. O levantamento estatístico inédito, já anunciado em abril deste ano, irá mapear de forma padronizada em todo o país o perfil demográfico e socioeconômico dessa população, com a missão de fornecer dados oficiais para subsidiar políticas públicas mais eficazes. De acordo com o lançamento, a etapa inicial do censo ocorrerá em 5 capitais, cobrindo um município por região do país: Belo Horizonte, Goiânia, Florianópolis, Manaus e Salvador. Durante a cerimônia, o presidente do órgão, Márcio Postman, destacou a importância de incluir essa parcela da população nos índices oficiais para a formulação de políticas públicas precisas. A partir de agora, nós teremos a informação que inclui os brasileiros que não têm um domicílio fixo. O IBGE, contando com toda a sabedoria técnica e o apoio que vem tendo, terá condições de estabelecer uma referência metodológica que até hoje nós não temos. Será um marco necessário, que esperamos, através desse censo, revelar uma realidade talvez não tão bem conhecida no Brasil, afirmou Márcio Postman. Para os ministros da Secretaria-Geral da Presidência da República, Guilherme Boulos, a iniciativa do IBGE vai estruturar políticas públicas mais eficientes, baseadas na realidade, assim como já é feito com recortes de gênero, raça e idade. O censo nos dá dados seguros para que a gente possa ter uma política pública que chegue em quem ela precisa chegar. O censo do IBGE da pobre rua, nos dando dados exatos, precisos, vai permitir, de uma vez por todas, tirar a população da rua da invisibilidade estatística. A confirmação da realização do primeiro Censo Nacional da População em Situação de Rua foi destacada pelo presidente do Comitê Intersetorial de Acompanhamento e Monitoramento da Política para a Inclusão Social da População em Situação de Rua, o querido Anderson Miranda, como uma conquista de uma luta histórica contra o argumento antigo de que o IBGE não tinha metodologia para fazer a contagem, o que levava os municípios a criarem levantamentos censitários próprios. Anderson Miranda falou com a experiência de quem viveu mais de 35 anos em situação de rua. Contava-se cachorro, gado, mas não contava a população em situação de rua. Para nós, o importante com orçamento, incluir a população de rua nos dados censitários. O IBGE vai fazer o censo, vai nos apoiar, vai sensibilizar. Não falar da população de rua é um não a garantia, apontou a liderança. Previsto para ocorrer de 3 a 7 de julho de 2028, o pioneiro Censo Nacional da População em Situação de Rua terá os primeiros resultados divulgados em dezembro de 2028. Parabéns, IBGE, parabéns, governo do presidente Lula, e parabéns, Anderson Miranda, pela importante iniciativa. Eu fico especialmente feliz, contente pelo êxito de Anderson Miranda, que colaborou muito comigo quando eu era vereador, secretário de Direitos Humanos e por tantas atividades. Ele foi um colaborador excelente que agora está lá responsável por essa área. Meus parabéns. Muito obrigado, senhor presidente.
0: Obrigado, deputado Suplicy. Com a palavra, a deputada Betção. Com a palavra, o deputado Valdomiro Lopes. Com a palavra, o deputado Átila Jacomucci. Com a palavra, a deputada Ediane Maria. Com a palavra, o deputado Major Meca. Com a palavra, o deputado Tiago Auríquio. Com a palavra, o deputado Guilherme Cortes. Com a palavra, o deputado Marcos Damásio, agora na lista suplementar. Com a palavra, a deputada doutora Damares Moura. Com a palavra agora, o deputado Carlos Genásio. Eu vou falar daqui mesmo, sentado aqui na presidência. O meu primeiro tema é sobre o atraso, o descaso, a irresponsabilidade, o desprezo da gestão Tarcísio de Freitas com os servidores. Eu me refiro aqui ao descongelamento da evolução funcional. Me refiro aqui a lei já aprovada, a Lei Complementar Federal 226 de 2026, que descongelou toda a evolução funcional para todos os servidores do Brasil, os municipais, os estaduais, que tinham sido afetados pela famigerada lei, nefasta e cruel lei do Bolsonaro, a famosa Lei Complementar 176. 176 de 2020, que congelou a evolução funcional dos servidores, prejudicando imensamente os já arrochados e defasados salários. No entanto, a deputada federal Luciane Cavalcante conseguiu aprovar no Congresso Nacional, e conseguiu também a sanção do presidente Lula nessa Lei 226 de 2026, o texto do projeto é dela, ela fez toda uma articulação na Câmara, no Senado, o projeto foi aprovado né? E houve descongelamento, vários estados já descongelaram, várias prefeituras, tribunais de justiça, tribunais de contas, enfim, defensoria pública, ministério público, tá todo mundo descongelando, e o estado de São, até a prefeitura de São Paulo, né, a partir da mobilização que nós fizemos, da pressão, já começou o descongelamento, mas, no entanto, aqui a gestão Tarcísio ainda nada, né? A lei foi sancionada no dia 12 de janeiro, agora 2026, hoje é dia 25 de junho, e até agora nada, foi publicado um decreto, né, dizendo que seria feito descongelamento, mas não aconteceu absolutamente nada. Isso mostra que essa gestão não tem mesmo compromisso com os servidores. Eu sempre lembro que o governador Tarcísio de Freitas fez parte desse ataque aos servidores do Brasil, porque ele era membro do governo Bolsonaro e concordou, né, com essa medida. E depois, como governador do estado, há 2 anos, quando nós conseguimos aqui que o Tribunal de Contas do Estado de São Paulo autorizasse o descongelamento para alguns municípios, e isso teria uma repercussão também em nível aqui do estado, ele simplesmente acionou o Supremo Tribunal Federal e cassou, suspendeu os efeitos do parecer do próprio Tribunal de Contas, que era a favor do descongelamento, como fez o Estado do Paraná, o TCE do Paraná, o TCE de Santa Catarina. Então, isso mostra claramente que o governo é contra o descongelamento, mas ele tem que fazer o descongelamento, porque a lei federal, que revogou o artigo da lei federal que congelava. Então, não tem saída para o governador, ele tem que cumprir a lei. Então, há uma má vontade desse governo, só pode ser isso. Um governo que se diz que tem a competência administrativa da modernidade, que ele é o CEO, o grande gerente, né, que implanta os métodos e a lógica da administração privada na administração pública, isso não está funcionando em nada, até porque, quando interessa, o governo é muito rápido para privatizar, terceirizar, para entregar parte do orçamento público para grandes grupos econômicos, daí ele resolve rapidamente. Agora, quando é para beneficiar as trabalhadoras e trabalhadores do estado, dos servidores que estão lá na ponta, atendendo a população na área da educação, da saúde, da segurança pública, da assistência social, daí tudo é muito lento e muito difícil. Então, eu queria aqui, mais uma vez, dizer que o governo do estado de São Paulo, o estado mais rico do Brasil, né, ainda não fez o descongelamento. Que vergonha! Municípios pequenos aqui do estado de São Paulo já fizeram há muito tempo, né, logo após a aprovação da lei, e, no entanto, aqui em São Paulo, nada. E nós queremos o descongelamento da evolução funcional, porque tem muita gente esperando um quinquênio aqui no estado, né, a sua sexta parte, esperando a sua licença-prêmio para poder se aposentar, mas está pendente, né, dessa situação de atraso e de descaso do governo estadual. Ou seja, o governo Tarcísio de Freitas ainda não cumpriu a lei federal, a lei complementar 226, que trata do descongelamento. Nós vamos continuar cobrando e pressionando, não só para que haja o descongelamento, mas depois que haja o pagamento imediato do retroativo. Então, descongela já, governador Tarcísio, e pague já o retroativo. Quero ainda aqui saudar as educadoras de educação infantil de Fortaleza, lá da cidade de Fortaleza, que elas conseguiram uma vitória importante, conseguiram aprovar na Câmara Municipal um projeto de lei onde elas serão enquadradas na carreira do magistério, serão consideradas por lei professoras, como determina a lei 15.326/2026, também da deputada Luciana Cavalcante, aqui de São Paulo, né, que aprovou essa lei, fruto de muita mobilização. Inclusive, esse movimento surgiu aqui na Assembleia Legislativa, nos anos de 2018, 2019, onde ela participou ativamente da construção do movimento, e depois eleita deputada federal, foi o primeiro projeto que ela apresentou. E agora, essa lei tem repercussão nacional, tem vários municípios já fazendo o enquadramento, Cuiabá já fez, Fortaleza aprovou o projeto, Presidente Prudente acabou de aprovar também na Câmara Municipal, a cidade de Palmital já fez o enquadramento, tem várias cidades fazendo já, cumprindo a Lei 15.326, né, que reconhece as educadoras de educação infantil, independentemente da designação do cargo, como professoras, para que elas tenham acesso ao piso nacional do magistério, à jornada do piso, à aposentadoria especial e as demais, e os demais direitos que tem todo o magistério público do nosso país. Então, é uma notícia importante essa, uma vitória importante que repercute em todo o Brasil e mostra para que o Estado de São Paulo, os prefeitos do Estado de São Paulo, sobretudo do Brasil inteiro, mas a gente está pressionando bastante aqui em São Paulo, faça um enquadramento, olha, prefeitos de São Paulo, do Estado de São Paulo, Cuiabá já fez, Fortaleza, Palmital, tem várias cidades, Presidente Prudente, né, tem várias cidades fazendo enquadramento, cumprindo a Lei 15.326, porque as educadoras de educação infantil, elas exercem a função docente, elas foram aprovadas em concurso público e elas têm formação ou no magistério ou na pedagogia. Então, logo, elas são professoras de fato, é o reconhecimento, né? Então, a gente apela aqui pela Assembleia Legislativa para que o enquadramento seja feito em caráter de urgência em todos os 644 municípios, aliás, em todos os municípios, porque alguns já fizeram, a Prefeitura de São Paulo aqui, nós já fizemos em 2004 esse enquadramento, né? Então, parabéns, educadoras, agora professoras, na verdade, de Fortaleza, né? Porque isso é um exemplo para que outros prefeitos façam o mesmo, cumprindo a lei. E registrando que aqui na Assembleia Legislativa nós temos dois projetos tramitando, para que o Tribunal de Contas reprove as contas dos prefeitos que não cumprirem a Lei 15.326, ou seja, os prefeitos que não fizerem o enquadramento das educadoras de educação infantil das suas respectivas cidades, serão punidos, poderão ter as suas contas reprovadas, porque isso caracteriza improbidade administrativa. Então, era isso que nós tínhamos para hoje. Havendo acordo de lideranças, esta presidência, antes de dar por levantados os trabalhos, convoca vossas excelências para a sessão ordinária de amanhã, a hora regimental, sem ordem do dia. Está levantada a sessão.

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2: Presente o número regimental de senhoras deputadas e senhores deputados, sob a proteção de Deus, iniciamos nossos trabalhos. Esta presidência dispensa a leitura da ata da sessão anterior e recebe o expediente. Dando início à lista de oradores inscritos no pequeno expediente, com a palavra o deputado Dr. Jorge do Carmo, com a palavra o deputado Luiz Cláudio Marcolino, com a palavra o deputado delegado Olim, com a palavra o deputado Bruno Zambelli, com a palavra o deputado Reis, que fará uso regimental da tribuna. Deputado Reis,

Hoje eu consegui ser o primeiro. Cumprimentar em cima. Cumprimentar o deputado Carlos Genásio, também cumprimentar o deputado Suplicy, os funcionários desta casa, os integrantes da Polícia Civil, da Polícia Militar, da Polícia Penal, da Polícia Técnico-Científica, cumprimentar também todos os profissionais da educação e todos aqueles que estão em suas residências e nos acompanham pela Rede Alesp. Presidente Carlos Genásio, presidente Suplicy, eu quero falar um pouco sobre essa crise, essa grande crise que envolve a família Bolsonaro. Uma crise sem precedentes em que a esposa do Bolsonaro, a Michelle Bolsonaro, ela fez vários vídeos, está publicado seus vídeos nas redes sociais, na rede mundial de computadores, a internet, e ela acusa o candidato a presidente da República, pelo PL, pelo Partido Liberal, o partido do Valdemar da Costa Neto, como tendo sido humilhada, maltratada. Ela diz que ela foi humilhada e maltratada pelo Flávio Bolsonaro. E a crise envolve o Ciro Gomes, lá no Ceará. Porque o bolsonarismo está fazendo uma coligação velada com o Ciro Gomes. E o Ciro Gomes foi um dos que chamou o Bolsonaro de ladrão, de bandido. Isso está gravado nas redes sociais, está gravado no Instagram, no Facebook, o Ciro Gomes esculhambando o Bolsonaro. Não sei se Vossas Excelências já viu essas matérias, esses posts, né, que fala, essas matérias, o Ciro Gomes esculhambando o Bolsonaro, falando que ele é ladrão. Ele fala literalmente, o Bolsonaro é um ladrão, é um bandido. Ele fala desse jeito, literalmente, né? Abre aspas, fala do Ciro Gomes. E obviamente que a esposa do Bolsonaro, a Michelle Bolsonaro, ela não compactuou com essa lógica, com essas injúrias, difamações, calúnias, né, ilações feitas pelo Ciro Gomes ao seu amado. E agora, nesse processo eleitoral, vem essa aproximação do PL com o Ciro Gomes, claro, buscando derrotar o PT lá no Ceará. Não vão conseguir. Não vão conseguir. Né? Então, por ela não concordar, ela diz que ela está sendo cancelada nesse processo todo. E por isso que ela faz essas reclamações, ela fez esses vídeos, né, dizendo que foi humilhada, maltratada pelo Flávio Bolsonaro. A crise envolve divergências dentro do PL sobre a articulação do partido no Ceará, onde aliado discute uma aproximação com o ex-governador Ciro Gomes, agora PSDB. Michele criticou a possibilidade de aliança com Ciro. Depois da repercussão, Flávio...

0: trabalhando para como um bombeiro. Ele está tentando apagar o incêndio porque esses vídeos da Michelle Bolsonaro, eles detonam, ele destrói, eles desmontam o candidato Flávio Bolsonaro, principalmente no eleitorado feminino. Principalmente no eleitorado feminino. Um candidato misógino, um candidato machista, um candidato que humilha as mulheres, né? E a humilhação, ela fala nesse vídeo, que maltrata, né? Isso para deixar registrado aqui, para que fique registrado aqui na Assembleia Legislativa também, aqui nesse pequeno expediente, essa repercussão desses vídeos da esposa do Bolsonaro, né, com relação ao pré-candidato, seu filho. E, presidente Suplicy, deixar registrado que ontem ficou determinado, ficou acertado que o nosso pré-candidato a vice-governador será o Márcio França. O Márcio França. Fiquei muito contente com a chapa que está sendo construída, com o nosso pré-candidato a governador Fernando Haddad e agora o pré-candidato a vice-governador Márcio França, né? Juntamente com as nossas pré-candidatas ao Senado, Simone Tebet, Marina Silva, e eu não tenho dúvida que é uma chapa muito forte, é uma chapa muito forte que está se consolidando e vai com certeza ajudar muito na derrota do bolsonarismo e do senhor Tarcísio de Freitas aqui em São Paulo, né? Vai contribuir muito essa chapa forte e, obviamente, com essa guerra toda entre eles que está nas mídias, essa guerra familiar, essa guerra do clã, né? Isso daí vai ficar bem demonstrado que essas pessoas não têm a mínima condição de assumir cargos em nosso país. Muito obrigado, senhor presidente.
1: Meus cumprimentos, deputado Reis. Tem agora a palavra o deputado Carlos Janazzi, pelo tempo regimental.
2: Senhor presidente, deputado Suplicy, deputado Reis, telespectador da TV Assembleia. Senhor presidente, a Artesp, na verdade o governo estadual, anunciou um novo aumento dos pedágios, né? Vai ter um aumento de 5% em todos os pedágios do estado de São Paulo, em todas as rodovias estaduais. Só para a gente ter uma ideia, né, da gravidade da situação, o pedágio da Ecovias, do complexo ali da Anchieta Imigrantes, vai ficar R$ 40,00, talvez um dos pedágios mais caros da América Latina e do mundo, proporcionalmente falando, senhor presidente. R$ 40,00 para quem precisa descer para a Baixada Santista ou voltar. Isso é um absurdo, né? Um reajuste acima da inflação em todas as rodovias do estado de São Paulo, né? E esse reajuste, esse aumento começa já no dia 1º de julho. Na semana que vem já tem aumento dos pedágios em todo o estado de São Paulo. Isso vai aumentar o custo de vida para toda a população, para os mais de 42 milhões de habitantes que terão que pagar direta ou indiretamente pelo aumento do pedágio, que eu chamo aqui, senhor presidente, da farra dos pedágios do governador Tarcísio de Freitas, que ele dá continuidade à farra dos pedágios do Tucanistão, só que de uma forma mais agressiva ainda, porque além desse reajuste acima da inflação, engraçado que ele não dá reajuste para os servidores acima da inflação, aliás, não deu nada. Os servidores do estado de São Paulo estão sem reajuste salarial, sem reposição das perdas inflacionárias. Só os servidores da segurança pública, Polícia Civil, Polícia Militar, que tiveram uma pequena reposição, que está muito aquém de atender a reposição real dos salários dos servidores da segurança pública. Deixou de lado ainda os policiais penais. Então, mas para dar aumento, para enriquecer as empresas concessionárias, muitas delas controladas por grandes empreiteiras, senhor presidente, aí o reajuste vem facilmente pela Artesp, né? Sem contar ainda, né, que eu não estou falando aqui dos pedágios free-flu, que ele...

0: Já instalou em várias rodovias, está instalando e anunciou já o estelionato eleitoral antecipado, né? Ele, me parece que o governo, esse governo, essa gestão do Tarcísio, pensa que a população não tem inteligência, não percebe as coisas, menospreza o bom senso e a inteligência da população. O próprio governo anunciou que só vai começar a cobrar o pedágio Fli-Flu a partir de janeiro, a partir do dia 1º de janeiro do ano que vem. Isso já é grave, porque é estelionato eleitoral, porque o contrato diz que os pedágios começariam a ser cobrados em setembro. Mas o governo, né, não porque ele esteja preocupado com a população, até porque ele está dando reajuste agora de 5%, mas porque ele tem medo que isso prejudique a sua reeleição ao governo do estado de São Paulo. É disso que se trata. Só que, além disso, que já é grave, já teria que ter uma intervenção aí judicial contra o governador, porque isso é instrumentalizar a máquina pública para benefício eleitoral. O contrato é setembro. O que que ele está dizendo? As empresas não gostaram nada disso, né? As concessionárias querem começar a cobrar em setembro. Mas como o governador, me parece que é amigo das concessionárias, dos grandes empresários que controlam os pedágios do Estado de São Paulo, ele falou: não, não se preocupem, empresários, eu vou resolver a situação de vocês, eu vou pagar a vocês aí um dinheiro, vou dar um recurso para vocês, vou recompensar vocês com dinheiro público, para que vocês não tenham nenhuma perda. Então, ele vai usar dinheiro do orçamento público para compensar as empresas que não vão cobrar pedágio agora, a partir do mês de setembro. Olha só o absurdo. Então, são dois ataques à população. Primeiro, um ataque de estelionato eleitoral, dizendo ele não vai cobrar, os pedágios estão lá, muitos deles prontos, o Fli-Flu, né, Fli-Flu. Então ele não vai cobrar, porque ele está preocupado que vai ter um desgaste eleitoral. Mas ele vai beneficiar as empresas, porque tem um contrato de setembro. Como que ele resolve a crise com as empresas concessionárias, deputado Suplicy? Ele simplesmente vai pagar para as empresas, mesmo que elas não estejam com os radares funcionando. Ou seja, todo o povo de São Paulo vai pagar esse estelionato eleitoral. Então, se de um lado tem o aumento do pedágio, que é esse que eu estou citando aqui, a partir do dia 1º de julho, todo o povo do estado de São Paulo vai ter o custo de vida encarecido. Todo mundo vai pagar mais pedágio no estado de São Paulo, senhor presidente. Então, nós vamos tomar providências aqui pela Assembleia Legislativa, logicamente, em relação a esse fato. E quero também, senhor presidente, tratar de um outro assunto importante, rapidamente aqui, mas é muito importante mesmo, que é sobre a LDO. Vossa Excelência está acompanhando o debate, né, da Lei de Diretrizes, ao orçamento para 2027. Há uma programação para que a LDO seja votada na próxima terça-feira, né, no dia 30. Haverá uma reunião de líderes de manhã e à tarde ou à noite nós vamos votar a LDO, que é uma peça importante, porque ela define, estabelece as diretrizes para o orçamento de 2027. Eu apresentei a primeira emenda, a número 1, até que eu vou colocar aqui no telão para que todo mundo acompanhe, a emenda número 1, que foi a primeira emenda apresentada à LDO, que é o projeto de lei 407 de 2026. Ela trata de uma questão muito importante, que é justamente a devolução do confisco das aposentadorias e pensões. Essa, diria que é uma das emendas mais importantes, senhor presidente, porque ela já coloca no orçamento, prepara o orçamento para pagar uma dívida que o Estado de São Paulo tem com os aposentados e pensionistas. Então, diante disso, eu quero pedir o apoio de todos os deputados e deputadas para que nós possamos aprovar essa emenda, a emenda número 1. Não tem como perder o número, é a primeira, né? É ela que puxa todas as outras milhares de emendas que foram apresentadas. Então, peço o apoio de todos os membros lá da Comissão de Finanças e Orçamento, do Colégio de Líderes, dos 94 deputados e deputadas, para que nós possamos fazer justiça e devolver o dinheiro confiscado, assaltado, roubado dos aposentados e pensionistas durante a gestão anterior, a gestão Dória barra Rodrigo Garcia, senhor presidente. E tem recursos no orçamento, então não tem como o governo dizer isso, que não tem dinheiro, que vai quebrar. Não vai quebrar o Estado, tem muito dinheiro. Tanto é que o próprio Tribunal de Contas do Estado de São Paulo, ao julgar as contas do ano passado, disse que há um orçamento paralelo. Tem matéria aqui na imprensa, olha, Tribunal de Contas aprova contas de Tarcísio, isso do ano que vem, mas relator, indicado por ele, pelo próprio Tarcísio de Freitas, aliado dele, político, cita orçamento paralelo de isenções fiscais para os grandes grupos econômicos e muitos deles devedores da dívida ativa do Estado de São Paulo. Isso que é pior ainda. Então tem muito dinheiro, né? São mais de 80 bilhões de reais, né, sendo direcionados para esses grandes grupos econômicos, repito, muitos deles sonegadores do fisco estadual. Tanto é que tem ação na justiça, uma ação na justiça aqui dos deputados Fiorillo e Barba, já solicitando o nome dessas empresas, porque não tem transparência. O governo dá esse dinheiro de mão beijada para essas empresas e o povo não sabe qual o nome de cada empresa que está recebendo esse dinheirão todo do orçamento público, né? E ainda devendo, ainda dando calote no orçamento, nos impostos estaduais, como o ICMS, senhor presidente. É isso que está acontecendo. Então, se tem dinheiro para os grandes grupos econômicos, tem dinheiro para a sonegação fiscal, né? E não tem dinheiro para pagar os aposentados e pensionistas, não dá. Então, todo o apoio, peço apoio novamente à aprovação da nossa emenda número 1 e também o projeto de lei que eu apresentei. Tem um projeto que eu apresentei, que está tramitando aqui na Assembleia Legislativa, que também autoriza, que obriga, na verdade, o governo a devolver tudo o que ele confiscou durante os 2 anos da gestão passada. Então, devolve já, Tarcísio de Freitas, governador, o confisco das aposentadorias e pensões dos nossos servidores. Muito obrigado, senhor presidente.
1: O artigo 1º da sua emenda, da proposta de emenda. Não, que leia. Não, mas... porque... é que daqui não é fácil ler.
0: Vou ler aqui pelo telão. Então, olha, acrescenta-se ao artigo 16 o parágrafo único com a seguinte redação. É a nossa emenda para devolução do confisco. Né? O Estado destinará a São Paulo Previdência, SPPREV, os valores necessários para garantir a restituição aos aposentados e pensionistas dos descontos aplicados a proventos com valores inferiores ao teto do regime geral da Previdência Social, praticados entre os anos 2020 e 2022, sob natureza de contribuição decorrente do déficit atuarial. Então, essa é a nossa emenda, deputado Suplicy. Tenho certeza que Vossa Excelência apoia e apoiará sempre a luta dos aposentados e pensionistas do Estado de São Paulo. Muito obrigado.
1: Obrigado. Agradeço se puder agora presidir esta sessão.

0: Dando sequência à lista de oradores inscritos no pequeno expediente, com a palavra o deputado Rui Alves, com a palavra a deputada Marina Elô e com a palavra agora o deputado Eduardo Suplicy, que fará uso regimental da tribuna.
1: Senhor presidente, deputado Carlos Janazzi, ontem participei nesta Assembleia Legislativa da Audiência Pública Saúde, Memória, Prevenção e Combate à Tortura no Estado de São Paulo, realizada na véspera do Dia Internacional do Apoio às Vítimas da Tortura, que se celebra hoje, dia 26 de junho. A audiência foi organizada coletivamente por importantes organizações da sociedade civil que há muitos anos atuam na defesa dos direitos humanos e das pessoas privadas de liberdade. Ao longo de toda a tarde, reuniram-se representantes das organizações sociais, familiares de pessoas privadas de liberdade, pesquisadores, integrantes de Defensoria Pública do Estado de São Paulo e da União, do Mecanismo Nacional de Prevenção e Combate à Tortura, parlamentares e diversas pessoas comprometidas com a construção de políticas públicas voltadas à prevenção da tortura e da violência institucional. As exposições evidenciaram que a tortura e os maus-tratos continuam presentes em diferentes espaços de privação de liberdade, como estabelecimentos prisionais, unidades socioeducativas, comunidades terapêuticas. Um dos temas abordados foi o elevado número de mortes ocorridas no sistema prisional paulista, muitas delas relacionadas à falta de assistência adequada à saúde e à demora ou ausência de qualquer atendimento. Segundo dados da própria Secretaria de Administração Penitenciária, 500 pessoas morrem todos os anos nas unidades prisionais paulistas. Durante a audiência, a Amparar relatou o sofrimento das famílias que, além da perda de seus entes queridos, frequentemente enfrentam enormes dificuldades para serem comunicadas, para trasladar os corpos e para realizar um sepultamento digno. Neste sentido, em 2024, protocolei o projeto de lei 621, elaborado em articulação com o Núcleo Especializado de Situação Carcerária da Defensoria Pública do Estado de São Paulo, que institui o Programa Estadual de Assistência Funerária Complementar para pessoas que morrem sob a tutela do Estado em unidades prisionais. Foi amplamente defendido durante toda a audiência pública a urgente necessidade da criação do Comitê Estadual e do Mecanismo Estadual de Prevenção e Combate à Tortura no Estado de São Paulo, no âmbito do Sistema Nacional de Prevenção e Combate à Tortura. O projeto de lei instituindo esses órgãos chegou a ser aprovado por esta Assembleia Legislativa por iniciativa do então deputado Antônio Adriano Diogo, mas acabou vetado pelo Poder Executivo. Passados vários anos, essa necessidade tornou-se ainda mais evidente e urgente. O Comitê e o Mecanismo de Prevenção e Combate à Tortura integram uma política pública essencial para fortalecer os controles democráticos, a transparência para qualificar a atuação do Estado e para proteger a dignidade humana. Neste 26 de junho, além do Dia Internacional do Apoio às Vítimas da Tortura, celebra-se também o Dia Internacional contra o Abuso e o Tráfico Ilícito de Drogas, instituído pela UNODC, órgão das Nações Unidas. É nesse contexto que a sociedade civil organiza a campanha Acolha, Não Puna, que visa denunciar e lembrar as vítimas das violências e torturas provocadas não apenas pela aplicação repressiva da política de drogas, pela ação policial, mas também pelos abusos sistemáticos ocorridos no interior de comunidades terapêuticas. Esses espaços, que deveriam oferecer acolhimento em saúde, têm sido denunciados por práticas que se assemelham ao modelo manicomial, com relatos de trabalho forçado, isolamento, restrição de liberdade, configurando verdadeiras violações de direitos humanos que tornam ainda mais urgente a criação de mecanismos estaduais de prevenção e combate à tortura. Por fim, quero registrar meu agradecimento a todas as entidades que organizaram esse importante encontro, às autoridades especialistas que compartilharam seus conhecimentos, sobretudo manifestar minha solidariedade às vítimas, aos familiares, a todas as pessoas que diariamente enfrentam a violência institucional e lutam para que ela não permaneça invisível. Realizo meu compromisso com essa pauta, coloco meu mandato à disposição para contribuir com todas as iniciativas voltadas à implementação desses instrumentos e ao fortalecimento das políticas de prevenção e combate à tortura em nosso Estado. Faço também um chamado a esta Assembleia para que assuma a responsabilidade que lhe cabe na aprovação das proposições legislativas necessárias à instituição desses instrumentos. Uma democracia forte não teme a fiscalização, ao contrário, cria os mecanismos permanentes para prevenir abuso e garantir que a dignidade humana seja respeitada em qualquer circunstância. Ainda, senhor presidente, se me permite, gostaria aqui de expressar minha preocupação com o terremoto tão violento que atingiu a Venezuela e também uma palavra sobre o benefício pé de meia. Na última quarta-feira à noite, a Venezuela passou por tremores de magnitude 7,2 até 7,8. Até amanhã de hoje, já havia a confirmação de 589 pessoas mortas. A tendência, infelizmente, é que esse número aumente muito mais. Sinto muito pelas mortes. Espero que a Venezuela consiga se reerguer o mais breve possível após essa grave tragédia. E como seria bom se, ao invés de estar os Estados Unidos de Donald Trump ameaçando guerras aqui e acolá, mais e mais, inclusive a Venezuela, pudesse agora dar uma mostra de quem não quer a guerra, mas quer a paz, e ajudando o povo venezuelano a restituir o que foi a recompor, reconstruir o que está sendo destruído pelos terremotos. Outro assunto que quero trazer à plenária, a informação sobre o programa Pé de Meia, o abandono no ensino médio caiu 34%, chegou ao menor nível desde 2007. Segundo os dados da Folha, a taxa dos que deixam de ir à escola nessa etapa em escolas públicas chegou a 2,5% no ano passado, a menor desde 2007, início da série histórica disponibilizada pelo Ministério da Educação. A queda de 34% é uma comparação entre 2023, ano que ainda não havia o programa, e 2025. O Pé de Meia é um programa de incentivo financeiro ao governo federal para promover a permanência e a conclusão escolar de estudantes de baixa renda matriculados no ensino médio de rede pública. Para ser concluído, o programa deve cumprir os requisitos, ter entre 14 e 24 anos ou 19 e 24 anos para os alunos do EJA, Educação de Jovens e Adultos, estar matriculado no ensino médio regular da rede pública, pertencer à família inscrita no cadastro único, com renda per capita até meio salário mínimo, possuir CPF regular. Os valores pagos aos beneficiários são incentivo da matrícula, R$ 200 pagos uma vez por ano, incentivo frequência R$ 200 mensais para os que mantiverem pelo menos 80% de presença nas aulas, conclusão, R$ 1.000 pagos ao final de cada ano, concluído com a aprovação. O valor fica retido, só pode ser sacado após a formatura no ensino médio. E o incentivo Enem, R$ 200 pagos em parceria única para o estudante do terceiro ano que comparecer aos 2 dias das provas do Enem. Até o momento, 7,2 milhões de estudantes já foram beneficiados pelo programa. Parabéns, presidente Lula, e os dados divulgados hoje demonstram a importância de termos políticas de transferência de renda. Espero que o Brasil avance mais nas políticas de transferência de renda, coloque em prática o que hoje já é lei, a renda básica de cidadania, que é o direito de todos os brasileiros residentes no país e dos estrangeiros residentes há 5 anos ou mais receberem um benefício financeiro, não importando sua origem, raça, sexo, idade, condição civil ou socioeconômica. Sua força reside justamente em seu caráter universal e incondicional, que oferece segurança econômica, reduz as burocracias e amplia a dignidade e liberdade real das pessoas. Por isso, trata-se de uma política fundamental para prevenir e superar as situações de extrema vulnerabilidade social. Eu tive uma boa notícia hoje, deputado Carlos Janazzi, porque soube de que a Feira Literária de Paraty convidará, dentre tantos escritores que vêm abrilhantar aquele festival, quem virá desta vez será também Angela Davis, uma das mais importantes líderes progressistas em defesa dos direitos da pessoa humana. Inclusive, ela é uma grande defensora da renda básica universal. Estará neste mês de julho, acho que dos dias 20 a 30 de julho, alguns dias, lá em Paraty, e eu espero até poder me encontrar pessoalmente com essa magnífica escritora, líder e campeã em defesa dos direitos da pessoa humana, da humanidade, de todas as raças. Um grande abraço. Muito obrigado, deputado Janazzi. Em havendo concordância dos líderes, peço que seja levantada a presente sessão.
0: Obrigado, deputado. Suplicy, só antes de fazer o levantamento, eu quero aqui fazer um apelo, deputado Suplicy, ao deputado federal aqui por São Paulo, Luiz Carlos Mota, do PL, Partido Liberal, que é o relator de um projeto importante, o projeto de lei 1030 de 2024, projeto construído coletivamente por centenas de cartorários, de trabalhadores e trabalhadoras dos cartórios aqui de São Paulo, com apoio de outros cartorários do Brasil, um projeto coletivo que a deputada federal Luciane Cavalcante apresentou em Brasília, lá na Câmara Federal, no dia 28 de março de 2024. Então, o projeto é de março de 2024, e esse projeto está na Comissão de Trabalho, né, cujo relator é o deputado aqui de São Paulo, Luiz Carlos Mota, do PL. Né. E até agora, ele recebeu esse projeto para fazer a relatoria no dia 8 de julho, 8/7/2024, está aqui, relator, 8/7/2024, Luiz Carlos Mota, PL, São Paulo. Só que até agora o projeto não foi, o relatório, o parecer não foi devolvido ainda para a Comissão de Trabalho. Então eu faço um apelo aqui ao deputado, né, entrei em contato com ele via WhatsApp, ele disse que ia consultar o líder do partido, a assessoria também me me confirmou essa informação, que tinha que, parece, consultar o líder do partido. Mas quase 2 anos que o projeto está parado, né, com o relator, não é possível. E os servidores, os trabalhadores e as trabalhadoras dos cartórios estão sendo penalizados, porque esse projeto é muito importante. O CNJ soltou um provimento, mas que não resolveu a situação. Aqui em São Paulo, nós fizemos reuniões com o TJ, com a Corregedoria. Nós tínhamos avançado um pouco, o TJ, que tinha feito há um tempo atrás um provimento, até que avançava, mas ele foi recusado pelo CNJ, que apresentou, repito, um provimento que não resolveu a situação dos cartorários, que não tem. O que acontece, deputado Suplicy, é que os cartorários, os serventuários, aqueles trabalhadores e trabalhadoras que trabalham lá, carregando nas costas os cartórios do Brasil, eles não têm direitos trabalhistas. Eles, quando são demitidos, eles não têm direito ao essencial, né? Eles são dispensados sem direitos elementares trabalhistas, conquistados já na Constituição Federal, mas eles são excluídos desses direitos. Então, há muitos anos que eles lutam, eles construíram esse projeto. A deputada federal, Luciana Cavalcante, apresentou, que é de São Paulo também, o projeto, mas está parado, não é possível, quase 2 anos, desde o dia 8 de julho de 2024. Hoje é exatamente, nós estamos exatamente em que dia, seu presidente, deputado? 26, hoje é dia 26 de junho, então daqui a pouco o projeto vai fazer aniversário parado nessa comissão, não é possível. Né? Então, os cartorários do Brasil inteiro estão indignados, porque esse projeto resolve a situação deles, há consenso entre todos eles. Então, por isso que eu estou fazendo esse apelo aqui, né, presidindo essa sessão da Assembleia Legislativa, agora, né, do pequeno expediente, para que o deputado, então, Luiz Carlos Mota, devolva, entregue o relatório, parecer, que tem acordo, né, nós consultamos os cartorários, as pessoas que estão à frente desse movimento, eles querem que o relatório seja entregue, de tal forma que o projeto possa tramitar e a situação deles seja imediatamente, urgentemente resolvida, porque é inconcebível que no século XXI, 2026, trabalhadores e trabalhadoras dos cartórios do Brasil não tenham direitos trabalhistas, são dispensados sem nenhuma garantia. Então, por isso que nós apelamos ao deputado, tenho certeza que ele vai resolver essa situação, um deputado aqui de São Paulo, porque os cartorários não aguentam mais essa situação e o projeto de lei é uma esperança, é uma possibilidade importante de mudar essa situação. Havendo, então, um acordo de lideranças, esta presidência, antes de dar por levantados trabalhos, convoca vossas excelências para a sessão ordinária de terça-feira, dia 30 de junho, à hora regimental, com a mesma ordem do dia da última quarta-feira. Está levantada a sessão.

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1: Olá para você que acompanha a programação da TV Alesp. Começa agora um resumo das atividades do Parlamento Paulista com as principais notícias da semana.
2: Na segunda-feira, a Alesp promoveu uma celebração pelo Dia do Vigilante, comemorado em 20 de junho. O ato solene homenageou os profissionais que se destacaram nas empresas de segurança privada ao longo do último ano. A classe teve a profissão regulamentada em 1983 e em 2024 foi criado o Estatuto da Segurança Privada, que atualizou as diretrizes que regem a função. O decreto regulatório da lei foi publicado neste ano e representa um novo marco normativo para o setor. A homenagem foi proposta pelo deputado Capitão Telhada, do PP. Também na segunda-feira, um evento marcou as comemorações pelo Dia do Pastor Evangélico, celebrado todo ano no segundo domingo de junho. Este é o quarto ano consecutivo em que a data é lembrada, por meio de um evento realizado na Alesp. A iniciativa do deputado Paulo Mansur, do PL, teve como tema o papel do pastor na formação de valores e da cidadania. O encontro foi uma oportunidade de valorizar a missão de pastores e líderes religiosos na sociedade. O cônsul-geral da China, Yu Peng, foi homenageado na Alesp. A iniciativa celebrou a trajetória do diplomata, destacando o papel fundamental de sua gestão na construção de pontes culturais e no fortalecimento das relações econômicas entre a China e o Estado de São Paulo. Autoridades, embaixadores e lideranças empresariais presentes à sessão solene destacaram a importância de promover a cultura e a integração entre as pessoas no Estado de São Paulo. A homenagem foi proposta pelos deputados André Bueno, do MDB, e Maurici, do PT. Ainda na segunda-feira, dia 22 de junho, foi realizado um ato solene na Alesp, em comemoração aos 118 anos da imigração japonesa no Brasil. O evento reforçou os laços de amizade entre os dois países e reconheceu a contribuição da cultura nipônica ao nosso país. São Paulo concentra a maior comunidade japonesa fora do Japão, com mais de 1 milhão e 300 mil pessoas de origem nipônica, espalhadas nos quatro cantos do estado. A cultura japonesa também está presente no bairro Liberdade, na capital paulista. Uma reunião da Frente Parlamentar Coreia do Sul e São Paulo, realizada na Alesp, discutiu os laços diplomáticos entre o país asiático e o estado mais rico do Brasil. O encontro reuniu autoridades, representantes da comunidade coreana e lideranças de diversos setores para fortalecer ainda mais a relação entre os dois povos. O encontro também foi marcado por homenagens a personalidades que ajudam a representar e divulgar a cultura coreana no Brasil. A aproximação entre Brasil e Coreia também abre caminhos para novas parcerias econômicas e sociais. Na terça-feira, dia 23 de junho, a Assembleia Legislativa de São Paulo promoveu um ato solene em comemoração aos 78 anos da Sociedade Bíblica do Brasil. Criada com a missão de traduzir, produzir e distribuir as escrituras sagradas, a instituição se consolidou como uma das maiores organizações do setor no mundo, unindo fé, educação e forte impacto social. O ato solene reuniu lideranças religiosas, parlamentares e representantes da sociedade civil. Durante a cerimônia, uma placa foi entregue à diretoria da instituição, como forma de reconhecer o trabalho realizado ao longo de quase 8 décadas. Também na terça-feira, a Frente Parlamentar em Defesa da Polícia Penal promoveu na Assembleia Legislativa uma audiência pública para ouvir demandas de policiais penais do Estado de São Paulo. O encontro foi promovido a partir de uma solicitação dos policiais penais, por meio do sindicato da categoria, em razão, segundo os policiais, de inúmeros relatos sobre demissões abusivas e de perseguições funcionais. A reunião foi proposta pelo deputado Reis, do PT. Na quarta-feira, dia 24 de junho, foram realizadas duas reuniões no plenário Tiradentes, das CPIs dos lixões e do descarte de materiais contaminantes. A Comissão Parlamentar de Inquérito, que investiga o descarte de materiais contaminantes no estado de São Paulo, realizou a terceira reunião do colegiado. Os deputados aprovaram requerimentos para obtenção de informações e documentos que irão contribuir com a instrução das apurações. Entre os pedidos está a solicitação de dados à Secretaria de Meio Ambiente, Infraestrutura e Logística do Estado sobre um inventário estadual de resíduos sólidos. A Comissão Parlamentar de Inquérito, que investiga a gestão dos resíduos sólidos no Estado de São Paulo, realizou mais uma rodada de oitivas na Assembleia Legislativa. Os deputados ouviram representantes da Agência Reguladora de Serviços Públicos do Estado, a Arcesp, e do Tribunal de Contas do Estado para esclarecer procedimentos de fiscalização, regulação e acompanhamentos dos serviços. O objetivo da reunião foi reunir informações que contribuam para a apuração de possíveis falhas e irregularidades na destinação de resíduos sólidos. Também na quarta-feira, a Comissão de Relações Internacionais da Assembleia Legislativa de São Paulo recebeu a Cônsul-Geral dos Países Baixos, senhora Vineke Willings. Os deputados trataram de parcerias entre o Estado de São Paulo e o país europeu. Na quinta-feira, dia 25 de junho, foi realizada uma audiência pública na Alesp, que discutiu o combate à tortura e aos maus-tratos, bem como outros desafios enfrentados pelas pessoas privadas de liberdade. O debate reuniu parlamentares, especialistas e ativistas ligados aos direitos humanos. A audiência pública foi promovida em alusão ao Dia Internacional de Apoio às Vítimas de Tortura. A data, celebrada em 26 de junho, relembra os compromissos assumidos pelos Estados por meio da Convenção contra a Tortura e Outras Penas, ou Tratamentos Cruéis, Desumanos ou Degradantes das Nações Unidas, em vigor internacionalmente desde 1987. O evento foi proposto pelos deputados Eduardo Suplicy, do PT, e Paula, da bancada feminista, em alusão ao Dia Internacional de Apoio às Vítimas de Tortura. A Assembleia Legislativa de São Paulo também realizou nesta quinta-feira uma sessão solene em homenagem aos 50 anos da Unesp, a Universidade Estadual Paulista. A iniciativa da homenagem é dos deputados estaduais Bete Saão e Emídio de Souza, ambos do PT. O grande destaque da noite foi a entrega do colar de honra ao mérito legislativo do Estado de São Paulo. A Unesp está presente em todas as regiões paulistas, com 24 campus e 34 unidades universitárias, consolidada como referência nacional e internacional em pesquisa e inovação tecnológica. Na sexta-feira, dia 26 de junho, uma sessão solene realizada na Alesp prestou uma homenagem aos trabalhadores da construção civil e indústria moveleira. O solicitante foi o deputado Luiz Fernando Ferreira. A Assembleia Legislativa de São Paulo também promoveu uma audiência pública em defesa dos parques urbanos. O evento visa reconhecer a importância destes espaços para a preservação da natureza e como local destinado para o lazer. O solicitante do evento foi o deputado Maurici, do PT. E uma sessão solene foi realizada na Alesp em comemoração aos 900 anos da Ordem Templário. O solicitante do evento foi o deputado Jorge Wilson, xerife do consumidor.
1: Estes foram alguns dos fatos que marcaram a semana aqui na Assembleia Legislativa do Estado de São Paulo. Siga acompanhando tudo o que acontece no Parlamento Paulista pelas nossas redes sociais. A você, o nosso muito obrigado pela audiência, um forte abraço e um ótimo fim de semana.
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4: O senhor que é ex-atleta, né, de basquete, como Sim. é que o senhor está passando esses ensinamentos para essas crianças e ver o brilho no olhar de cada uma delas?
5: É muito gratificante, né? Porque eu fui atleta de basquete durante alguns anos e hoje eu estou podendo ensinar o basquete. Futsal eu não fui atleta, mas eu, como eu sou formado em educação física, eu aprendi a ensinar futsal. Então o futsal também é uma modalidade que eu tenho muito prazer de ensinar para as crianças. E é muito legal ver essa criançada vindo para a quadra para participar das atividades que a gente oferece para eles gratuitamente. Né?
4: Legal. E como que o senhor vê? O que mudou da época que o senhor era atleta e o senhor vê para os dias de hoje? O que o senhor acha que mudou?
5: A vida de atleta é aquela cobrança de resultados. Né? Aqui é outro mundo. Aqui não é cobrança de resultados. Aqui a gente trabalha mais o ser humano, mais a pessoa. A gente ensina o esporte, obviamente eles vêm aqui para aprender o esporte que eles escolheram, o basquete, o futsal, a capoeira, o judô. Eles vêm aprender a modalidade que eles querem participar. Mas isso é só uma isca que a gente tem para ensinar muito mais para eles. Noções de cidadania, por exemplo, fair play no jogo, no esporte.
6: Na verdade, a criança vem com esse intuito de querer fazer um esporte e a gente introduz ali, através do esporte, valores de cidadania.
5: A gente aborda vários assuntos, né, como racismo, equidade de gênero. Você pode ver que tem meninas jogando, todas as nossas turmas são mistas, meninas e meninos. A gente prima por isso, que as meninas participem também, junto com os meninos. Né? Então, isso é uma coisa que a gente vai trabalhando dia a dia, e fazendo com que eles entendam que as meninas também têm chance de jogar e devem jogar e podem jogar.
4: Legal.
5: E vão jogar.
4: E vão jogar, com certeza. O que o senhor tira de lição desses mais de 20 anos como professor aqui da Fundação Gol de Letra? O que o senhor tira de ensinamento?
5: De ensinamento?
4: É.
5: A gente aprende muito com os jovens, com os alunos. Então, ensinamento é dedicação. Dedicação 100%. Para poder passar um pouco da experiência de vida e de atleta que eu tive, passar para eles de uma forma agradável, divertida, mas que eles tenham um impacto de falar, puxa, olha que legal esse que eu estou aprendendo aqui. Além do esporte, eu aprendo também outras coisas. Né?
4: Legal, professor. Professor, a gente fala também um ponto importante, além de tudo isso, além da Fundação Gol de Letra, a gente fala de outro ponto importante, que é a família. A família é um pilar importante também na formação desses jovens, né?
5: Sim, sim. Por isso que a gente tem o departamento do assistente social, da assistente social. Porque elas fazem um elo de ligação entre o jovem e a família, a fundação e a família, né? Que o pessoal chama de dupla proteção, né?
4: Legal.
5: Então, atende a família junto com os jovens.
4: Bacana. A gente vai conversar então agora, agradecer ao senhor por atender a gente, tirar o senhor um pouquinho aqui do esporte, né? A gente vai conversar agora com uma mãe, né? Que é a mãe do Heitor,
5: Isso.
4: topou falar com a gente aqui, para entender um pouco mais sobre como que ela influencia o Heitor a vir aqui todos os dias na Fundação e bater esse papo com ela para ver como que o projeto, como que a Fundação ajuda também no dia a dia em casa.
5: Tá, senhor? Muito obrigado.
4: Obrigado, senhor, aí, por esse papo.
5: Obrigado,
4: e vamos para lá, vamos bater esse papo lá com a mãe do Heitor agora, aqui com o Alessio Cidadania. Vamos embora. Como que é trazer o Igor nesse projeto, o que que ajuda ele no dia a dia?
7: Então, o Igor, ele é autista, ele é um pouco agitado. Então, por isso que eu tenho que trazer ele para fazer atividade.
4: Todos os dias, toda vez que tem, você traz?
7: Toda quinta. Uhum.
4: Toda quinta, legal. E como que isso auxilia ele no dia a dia?
7: Ele fica um pouco menos ansioso.
4: Menos ansioso?
7: Isso.
4: E aí isso ajuda ele a acalmar um pouco
7: mais.
4: Sim,
7: em casa, na escola.
4: Você falou que ele tem autismo.
7: Isso.
4: Qual que é o grau de autismo dele? Grau?
7: Mas ele é agitado, tá?
4: Agitado.
7: Ele anda de um lado pro outro.
4: Entendi. Então ele vive praticando basquete, vive praticando aqui esporte, e ele acaba
7: ajuda.
4: Interagindo.
7: Ajuda,
4: né?
7: Sim, e às vezes ele interage com outras crianças, porque ele fica muito sozinho.
4: Era isso que eu queria perguntar pra você, como que você vê essa corrida das crianças em relação ao Igor?
7: Ele vive muito sozinho, ele, na escola ele tem um amiguinho. Então aqui ele brinca com as outras crianças.
4: E pra você como mãe, tendo um projeto desse perto?
7: Ajuda bastante.
8: No programa desta semana, vamos falar sobre a luta pela educação pública de qualidade e direitos do funcionalismo e da classe trabalhadora. Recebemos a deputada professora Bebel, do Partido dos Trabalhadores, e convidados especiais. Deputada, qual o destaque da nossa conversa, na sua opinião?
9: Bem, senhor governador, né? Eu acho que fica um recado para o governador que nós exigimos. Uma educação pública de qualidade, educação pública de qualidade, passa pela valorização dos profissionais da educação, sobre todos os aspectos. Enfim, debatemos aqui sobre projeto arquitetônico, enfim, vários pontos que levam à qualidade de ensino. Mas, sobretudo, todo funcionalismo público tem que ser valorizado, senão o governador não governa.
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0: Deputado, agora então as 16 audiências públicas do orçamento que estavam previstas aí, né, para o exercício do ano de 2027 foram encerradas e a gente vai fazer aqui vai passar um pouquinho, vai fazer um passadão aqui por todas as cidades. A gente começou em Garapava, né, no início ali de abril. Garapava, que é uma cidade ali pouco mais de 26 mil habitantes, queria que o senhor falasse aqui um pouquinho dos destaques, a gente vai seguindo cidade a cidade.
1: Olha, eu acho que essas audiências públicas desse ano, cada ano que passa, ela tem melhorado, ela tem, vamos usar essa frase, qualificado, né? A qualidade tem aumentado. O interesse da população, o interesse das lideranças, dos prefeitos, dos vereadores tem aumentado. E nós começamos em Garapava, né? Um pouquinho mais tímida, mas você vê que tem audiências públicas que nós fizemos, que tinha 20, 25 prefeituras, cidades representadas. Então, acho que cresceu bastante, as pessoas começaram a se interessar, mostraram que a audiência pública é importante, e a gente ficou feliz com o que aconteceu até agora.
0: E aqui, o que eu achei bem interessante das audiências desse ano é que a gente teve uma diversidade entre as cidades, né? Então foram cidades maiores ali com mais de 300 mil habitantes, mas a gente também teve, por exemplo, Boracéia, que foi a última, que tem menos de 5 mil habitantes. Então, acho que é importante também a gente pensar em trazer cidades menores que às vezes não têm tanto acesso aos deputados para poderem participar dessa conversa, né?
1: A ideia é exatamente isso. Quando nós começamos as audiências públicas, a gente fazia geralmente nas sedes administrativas, cidades grandes. As sedes administrativas são cidades grandes. Mas entendeu que você tira a oportunidade dessas cidades pequenas. São Paulo, nós temos hoje aqui apenas, acho que não chega a 80 cidades que têm mais de 100 mil habitantes. Mas são tudo cidades menores, muitas cidades que não têm 10 mil habitantes. Então, a gente entendeu que era importante dar oportunidade para essas cidades, e geralmente essa cidade pequena, o entorno delas, as demais cidades ao entorno também são desse porte. Então a gente entendeu isso, e convidamos os prefeitos para isso, os deputados da comissão entendeu também isso, e acho que ficou legal, tem dado resultado bom, e se essas audiências continuarem, eu acho que a tendência é cada vez mais a gente mais longe e cidades cada vez menores.
0: E aí também a gente fala de diversas regiões, né? Então, por exemplo, ali a região de Peruíbe, Cananéia, já é litoral, já tem uma questão turística que envolve essa região. E aí, para o senhor, quais foram assim os principais destaques no que diz respeito às demandas? Então, quais foram as áreas em que as demandas foram maiores?
1: Cada região tem a sua demanda particular, mas turismo, por exemplo, lá de região de Peruíbe, você vai para o Vale do Ribeira, são outras demandas, você vai mais para o interior, lá para o fundo, são outras demandas, mais para o lado da agricultura, do meio ambiente. Mas o que no final tudo converge em todas as audiências públicas, as maiores demandas, ou a maior demanda sempre é a saúde. A saúde é aquele caos que, infelizmente, não somente São Paulo, mas o Brasil tem que enfrentar.
0: E deputado, aí a gente entra numa questão de que esse acesso à saúde, ainda assim, é gratuito, né? Então as pessoas têm esse acesso, mas essas cidades menores também ainda têm essa dificuldade. E eu cheguei a conversar com o senhor em uma das audiências sobre essa questão de não necessariamente essas cidades dependerem dessas emendas, mas vez ou outra tentar fazer uma ponte ali com as secretarias para garantir que essas cidades tenham uma estrutura contínua, né?
1: Sim, há necessidade, mas mesmo a Secretaria do Estado de São Paulo, Secretaria da Saúde, a demanda é muito grande. E a gente tem que entender também, que até conversando com o secretário esses dias, que a mais da metade do dinheiro gasto em saúde em São Paulo, não vamos dizer em cidades pequenas, mas em São Paulo, são pacientes de outro estado. A maioria das pessoas de outros estados vem se tratar em São Paulo. Usa o sistema de saúde de São Paulo. Então, é um número que ele me falou que eu fiquei assustado. A metade dos nossos pacientes hoje não são paulistas nem paulistanos. Vêm de outros estados para se tratarem aqui. Então, São Paulo tem que garantir a saúde para os paulistas e ainda tem que garantir para o Brasil.
0: A gente fala, por exemplo, Cananéia, que foi ali em abril, né, no final, já no final de abril, está na Baixada Santista, aliás, está próximo à Baixada Santista ali, né, por conta de Peruíbe também, mas já é quase no Paraná. Então, certamente, a gente tem pessoas que fazem essa travessia para, então, buscar
1: os equipamentos. Sim, principalmente, vamos lá, vamos imaginar na época de... Vamos falar da cana-de-açúcar, que é um produto que traz muitos trabalhadores de fora. As pessoas vêm trabalhar na época da colheita e automaticamente usa o sistema de saúde, que não vai ficar muito tempo. E se tem um parente, não estou falando mal isso aqui, estou fazendo uma constatação, lá no estado dela, que tem problema de saúde, é a oportunidade dele trazer para fazer o tratamento aqui. Então, não somente Canané, mas todas as cidades, e principalmente a capital. É algo muito sério que não tem como resolver. Uhum. Tem que simplesmente arrumar dinheiro e fazer acontecer.
0: E quando a gente pensa nessas cidades menores, existe aí uma possibilidade, como o senhor disse, normalmente as cidades em volta também vão ser pequenas, né? A gente fala aí, por exemplo, de Galha, a gente falou de Boracéia e outras cidades aqui. E muitas vezes uma alternativa é pensar em equipamentos de saúde, por exemplo, que possam englobar todas essas cidades, né? Então também tem uma perspectiva ali de planejamento que pode ser obtida a partir desse trabalho da Comissão de Finanças, Orçamento e Planejamento aqui da LESC, né?
1: Sim, quando a gente ouve a região, toda aquela região, se entende que há necessidade de ter mais um equipamento ou equipar melhor aqueles hospitais que ali estão, Santas Casas, abrir mais leitos, levar mais equipamento de radioterapia, enfim. Sempre tem alguma coisa que você pode melhorar na região e tirar as pessoas até mesmo de fazer grandes viagens para fazer um tratamento. Então, a presença da comissão lá, ouvindo, tem trazido resultados, não somente com recursos que a gente deixa no momento, mas tem trazido resultados da gente conseguir equipar melhor os hospitais, as Santas Casas da região. Tem sido muito útil, sim.
0: E é claro que a gente não vai falar só de saúde, né? Porque tem diversas demandas. Por exemplo, o agronegócio aqui no estado de São Paulo é muito forte, né? A gente tem ali em Galha que tem... que é a região do Alto Cafezal, então a gente pensa também nesse ponto. Cunha, que também é muito pautada no agronegócio, no ecoturismo também, a gente falou ali do pinhão. E a gente tem a cana-de-açúcar também em vários locais aqui do estado. E não só isso, né? A gente tem um potencial no agronegócio muito grande. E aí, acho que esse é um ponto, o agronegócio acaba não precisando tanto de recursos, né? Ele se autossustenta, mas ainda assim as pessoas que trabalham ali com isso precisam de uma infraestrutura. E aí eu acho que um ponto importante também do trabalho da comissão nas audiências públicas é fazer essa troca de ideias com outras comissões da casa ou com as próprias secretarias do governo estadual para, então, trazer um pouco da experiência que foi tida a partir dessas viagens, né, deputado?
1: Sim, nós já estamos fazendo isso. Agora, já estamos quase terminando, né? Então, nós agora pegar tudo aquilo que nós ouvimos, aquilo que... é para o orçamento, ok, nós vamos trabalhar, compilar tudo aquilo que nós ouvimos. Mas tem coisas, como você disse mesmo, do agronegócio, turismo, que não dá para esperar até elaborar a peça orçamentária. Uhum. Tem coisas que podem e devem ser resolvidas imediatamente. Como nós ouvimos na cidade, acho que foi próprio Cunha, falando na necessidade de mais policiais na cidade. Eu assumi um compromisso lá com o prefeito, até com o promotor que estava na audiência, da gente fazer uma reunião e resolver, que é urgente resolver a situação da segurança pública. Não pode uma cidade como aquela ter, parece que, 4 ou 5 policiais só para tirar os 2 turnos. Então, essas coisas é importante. A gente ouve e antes mesmo de elaborar a peça, de finalizar a peça orçamentária, a gente já vai tentando resolver. É muito importante isso, sim. A participação, de uma forma geral, nas audiências, não se fala só de orçamento, mas fala da necessidade de um todo.
0: Uhum. E aí, é claro, tem essa parceria entre comissões aqui. A gente falando, por exemplo, de segurança pública, né? Cunha tem ali um pouco mais de 22 mil habitantes com cerca de 5, 6 policiais que eles comentaram. Sim. Na audiência pública. E aí a gente tem essa demanda em outras regiões, né? A gente teve, se não me engano, Miracatu, que também na última audiência também pediu, aliás, Macatuba, se não me engano, que pediu também uma verba que fosse destinada à segurança pública. Então, a gente tem essas outras áreas que vão sendo demandadas ao longo do processo.
1: Sim, a ideia é exatamente. Começou somente tentando elaborar o orçamento, mas a gente entendeu que a gente tem que fazer mais. Ouvindo a população, as lideranças, a gente agora chamar essas demandas que nós temos, chamar as outras secretarias, as outras comissões, unir força e tentar resolver. Tem que se resolver, tem coisa que é urgente, não dá para esperar. Não depende do orçamento, depende de uma boa vontade, vamos dizer assim, do governo, das secretarias para resolver.
0: Claro, e deputado, o senhor, como líder do governo também aqui na Lespe, a gente não pode deixar de citar, acaba tendo esse papel. Por isso que é tão importante também o senhor estar ali nessas ocasiões para ouvir diretamente da população e levar isso até para o governo estadual.
1: Sim, a ideia é exatamente essa. Agora, fazer uma reunião.

0: do período eleitoral. Esse orçamento sai lá dentro do palácio, a gente até fala de uma maneira fria, né? Eles imaginam, os técnicos imaginam o que vai arrecadar e onde vai se investir. Já tem, você tem que seguir a Constituição, que a maioria das secretarias maiores tem ali já o teto condicional, e vem aquele sobrazinho, vamos dizer, para investimento e para outras coisas. Então nós ouvimos agora, vamos compilar todos esses pedidos. Quando chegar a peça orçamentária, aí nós vamos trabalhar com emendas, subemendas para atender essas demandas.
1: Certo. E deputado, agora para finalizar esse orçamento, a gente ainda tem uma próxima audiência pública que ainda não tem uma data específica, né? Mas essa opinião popular, acho que é sempre importante a gente também fazer essa chamada para que as pessoas entendam a importância da participação popular, né? É essa aproximação dos parlamentares daqui da Leste, que normalmente não podem estar nas bases o tempo todo, apesar de se esforçarem bastante para isso, mas é uma oportunidade, né, dessa participação cidadã no que acontece mesmo com o orçamento do Estado.
0: Sim, nós temos a última aqui, nós estamos vendo a data, que é a última aqui em São Paulo, na Assembleia. É importante, acho que é o momento, talvez o último momento, que cada independente se mora aqui na São Paulo, Grande São Paulo, até no interior, vir participar, trazer suas demandas, que ainda há tempo, ainda há tempo.
1: E também é bom destacar que a Alesp acaba passando aí por cidades de todos os tamanhos, de todas as regiões. Teve inclusive que a gente fala no quintal quase de São Paulo, em Suzano, Cajamar também, para ouvir um pouquinho. Essas cidades também têm um potencial enorme, mas é sempre bom ressaltar, né, que a Alesp ela tenta estar em todo lugar, apesar de ficar aqui na capital.
0: Sim. Mas graças nós temos vocês hoje, né? Tem uma TV ali que chega lá também, levando aqui o que está acontecendo na Lesp. E convidando as pessoas para estarem presentes sempre, né? Nas comissões, nos debates, no plenário, acho que é interessante.

0: a gente conta a história da camisa amarela da seleção brasileira, que nem sempre foi assim. A seleção brasileira começou na Copa de 30 usando branco e ficou quatro copas de branco com detalhes em azul. E nós perdemos as quatro copas. E aí, num determinado momento, chegou à conclusão que aquela camisa branca não representava a força do país, né? A força do futebol brasileiro. Esse foi feito um concurso para escolher um novo uniforme para a seleção brasileira. E esse novo uniforme, ele tinha que ter as quatro cores da bandeira brasileira. Então, o ganhador do concurso, o gaúcho Aldir Schle, que tinha 19 anos quando ele ganhou, ele fez uma camisa amarela com a gola e os punhos verdes, um calção azul com friso branco e um meião branco com as faixas amarela e verde. Ele ganhou o concurso. Então a gente conta essa história, e o que tem emocionado as pessoas é que nós conseguimos aqui expor 18 camisas originais usadas por jogadores brasileiros em Copa do Mundo. Então são camisas que efetivamente foram de algum modo usadas, né, por jogadores. Às vezes alguns jogadores ficaram na reserva, né? Essa camisa que nós temos do Vinícius Júnior foi um jogo que ele ficou na reserva contra Camarões. Mas aqui nós temos desde Mazola até o Vinícius Júnior camisas usadas por grandes ídolos do futebol brasileiro. A gente tem Rivelino, tem o Sócrates, tem o Mazola, Ronaldo, Branco, Valdir Pérez, tem o Neymar, Adriano, Thiago Silva. Então é um jeito de celebrar a camisa e celebrar os ídolos do futebol brasileiro.
1: Com
0: também.
1: Certeza. Agora, eu queria uma curiosidade, né? Na verdade, é uma curiosidade minha. E também para quem está em casa. Se o Bina puder só vir aqui, Bina, me acompanhar, por gentileza. Só para mostrar para o pessoal o seguinte. Nós estamos vendo aqui, por favor. Nós estamos vendo aqui nessa azul e várias outras aqui de 58 e tal. CBD. Uhum. Certo? CBD. O que é o CBD? Isso aqui é uma curiosidade do pessoal que está em casa assistindo a gente nesse momento. Para esclarecer.
0: CBD é Confederação Brasileira de Desportos. Antes, o Brasil tinha uma federação só que tratava de todos os esportes, era CBD. Em determinado momento, a FIFA disse que não pode mais ser assim, né? Não, tem que ter uma entidade só para cuidar do futebol. Então, a CBD, né, ela se desmembra. A gente tem o COB, que é o Comitê Olímpico Brasileiro, que vai cuidar dos esportes, dos outros esportes, e a CBF, Confederação Brasileira de Futebol, que é criada em 79, só para cuidar do futebol. Mas antes, quem cuidava de tudo era a CBD. Então você vai achar até a Copa de, a gente está falando de 82, vai ser CBD.
1: Legal. Agora uma outra curiosidade, Marcelo. Qual que é o trabalho de trazer tudo isso para cá? Como é que foi o trabalho para trazer?

0: Trazer tudo para reunir essas peças aqui, são peças raras, né? Qual foi o trabalho para trazer tudo para cá?
1: Bom, o primeiro passo foi encontrar os colecionadores, os grandes colecionadores de camisas aqui no Brasil, que tivessem essas peças originais. Nós juntamos cinco grandes colecionadores e nós fizemos um inventário com os colecionadores. Nós pedimos que cada um nos passasse a lista do que eles tinham de camisas originais de Copa por Copa. E aí eu me senti, né, foi meu dia de como se fosse técnico da seleção brasileira, porque eu tinha uma lista com 46 camisas. O nosso espaço não permitiria, a vontade era expor todas, mas o nosso espaço não permitiria expor as 46. Então, nós decidimos expor uma de cada Copa de 58 a 2022. São 17 Copas. Então, o meu trabalho era assim: bom, que jogador tem mais história nessa Copa? Qual ele foi protagonista? E só na Copa de 98 é que eu não consegui resolver uma questão. Porque eu tinha a camisa do Ronaldo Fenômeno, que obviamente era mais óbvia para a gente colocar naquela Copa. Só que eu tinha também a camisa do Edmundo. E eu lembrei da final de 98, que foi uma final que eu assisti no estádio. Eu estava no Saint-Denis naquela final, em que o Ronaldo sofre a crise convulsiva, ele é desescalado, o Edmundo é escalado, e na hora H o Ronaldo chega no jogo e ele volta a ser o titular. E eu queria contar essa história com as duas camisas. Então eu falei com a equipe do museu aqui, falei assim: gente, vamos pôr uma de cada, mas vamos abrir uma exceção. Eu queria contar a Copa de 98 com duas camisas. Aí todo mundo foi a favor, porque os meus argumentos eram bons, né?
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3: Para pensar quando é que começaram a te ouvir, mas ouvir de verdade, ouvir o que você está falando mesmo. Olha, eu acho que pode ser porque às vezes a gente não tem tanta gente na política que se pareça com a gente. A gente pode muitas vezes enxergar a juventude muito afastado dessa discussão política. A gente também tem que pensar em trazer essas pessoas para dentro do debate, né?
4: Como é que elas vão fazer isso? Elas precisam acreditar que é por meio da ação política que elas chegam aonde elas desejam chegar. E essa ação política pode ser desde as ações políticas mais formais, o voto, a participação em conselhos, a pressão sobre o poder público, desde o grêmio escolar até se colocando como candidato a partir dos 18 a vereador, a partir de 21 para deputado estadual ou federal, a partir de 21 para prefeito. Percebe? Então, assim, eu tenho um elemento muito amplo de possibilidades para esses jovens participarem, até questões de natureza mais informal. Movimentos, sim, causas, desejos, vontades, reuniões, organizações que mostrem para o universo político formal que este segmento da sociedade, ou que estes segmentos, as juventudes, têm demandas específicas, desejos, leituras de mundo, leituras de realidade, vontades que devem e precisam ser respeitadas.
3: Hector, conta um pouco pra gente da sua trajetória, né, na política primeiro, pra gente começar.
5: Bom, tudo bem. Primeiro é um prazer estar aqui participando com vocês. Eu me chamo Arthur Batista, eu tenho 26 anos. Atualmente sou estudante da Faculdade de Direito da PUC São Paulo. Sou lá da cidade de Praia Grande, onde eu comecei a atuar assim mesmo com política pública, né? Primeiro no Grêmio Estudantil da minha cidade e logo depois me envolvi com o movimento estudantil ali na cidade. Então participei do Conselho Municipal de Juventude, ajudei a fundar o Conselho Municipal de Juventude na cidade de São Vicente.
3: E eu acho que tem um ponto interessante, que é o jovem ele vai ter uma perspectiva muito diferente do que as pessoas que já estão ali trabalhando ativamente na política têm. Porque tem uma questão de ver esse desenvolvimento de mundo com olhos um pouco diferentes, né? Um pouco mais frescos, assim. Então isso também é interessante, né? Porque traz novas ideias, então essa participação não é importante só para garantir os direitos dos jovens, mas de todas as pessoas de uma perspectiva nova, né?
5: Sim, acredito que nós jovens somos fundamentais para a política, né? Nós estamos vivendo essa realidade que é tão colocada para nós. Hoje a gente vê a dificuldade, muitas vezes, da juventude, por exemplo, acessar o mercado de trabalho, da juventude acessar, inclusive, o próprio ensino superior, né? Eu mesmo sou o primeiro da minha família a ingressar na universidade e a terminar o ensino médio. E quando a gente olha para essa juventude, a gente está justamente falando que esses jovens precisam participar, pois eles conseguem diretamente sentir a sua realidade e também interferir nas modificações que eles acreditam que é melhor para esse futuro. Acredito que hoje existe mesmo o fato de o jovem estar se afastando cada vez mais da política, né? E nós precisamos justamente trazer o jovem para participação.
4: Agora, uma última questão muito importante nesse sentido. Nunca em primeira pessoa e nunca sozinha, porque senão a sensação de frustração vai ser muito grande. Eu quero mudar o mundo, sozinho você não muda. Então, quantas pessoas pensam como você, com quantas delas você pode se associar, quantas dessas podem fazer um movimento maior, quantas dessas podem se aproximar de tudo isso que a gente está dizendo aqui, para definitivamente e efetivamente transformarem, ou manterem, ou preservarem, ou resguardarem valores, princípios, desejos associados a políticas públicas e à realidade que nós vivemos.
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0: Olá, tudo bem? Seja bem-vindo, seja muito bem-vinda. No programa de hoje, vamos falar sobre a luta pela educação pública de qualidade e direitos do funcionalismo e da classe trabalhadora. A luta pela educação pública de qualidade é um assunto que envolve a garantia do acesso à educação, a oferta de ensino com estrutura adequada, professores e professoras valorizados, condições que favoreçam a aprendizagem e a permanência dos estudantes na escola. Para este debate, recebemos aqui no estúdio a deputada professora Bebel, do Partido dos Trabalhadores. Deputada, que prazer recebê-la. Muito obrigada pela presença aqui conosco.
1: Obrigada, Priscila. Para mim, sempre é uma satisfação receber o convite aqui da TV Alesp. Enfim, cumprimento você, cumprimento todos os técnicos, enfim, que enfim, ajudam, né, para que esse programa aconteça e também, por óbvio, todos que nos assistem através da TV Alesp. Eu sempre subo, quando vou falar na tribuna, costumo dizer para todos que estão nos vendo, nos vejam através da Rede Alesp. Por quê? Da TV Alesp. Por quê? Porque tudo que acontece está aqui na casa, né? Acho que o mapa da política pública do Estado de São Paulo, ou se não é política pública, é uma política contraditória minha, está aqui. Nós temos o diagnóstico, né, da educação no Estado de São Paulo por conta das leis que aqui tramitam em torno deste tema tão caro para nós, que é a educação.
0: Com certeza, a senhora contribui muito aqui para a nossa comunicação com o telespectador e também com o internauta. Muito obrigada.
1: Obrigada.
0: Também participam da nossa conversa o advogado Wilson Levi, que é advogado, professor universitário, doutor em direito pela PUC de São Paulo, com pós-doutorado em urbanismo pela Mackenzie. Doutor, muito obrigado pela sua presença.
2: Obrigado pelo convite, Priscila. Uma saudação a você e a toda a equipe, e também à nossa audiência da TV Alesp. E muita alegria poder participar. Lembrando que, para além de todos os títulos acadêmicos, eu sou assessor da professora Bebel e é algo que certamente enriquece muito a minha trajetória.
0: Ai, que
2: Obrigado.
0: bacana! Essa parte eu deixei para o professor e doutor, porque a gente vai discorrer aqui, porque a gente sabe que o assessor ele contribui muito para o trabalho, né, deputada? A gente já vai falar sobre isso. E também aqui conosco, Silvinha Forato, que é professora da rede estadual desde 2015, formada em Ciências Sociais, Antropologia pela Unicamp, pós-graduada em Gestão Escolar, já foi vereadora na cidade de Amparo e pesquisadora do Centro de Tecnologia da Informação Renato Arquer e também pesquisadora da Comissão da Verdade e Memória da Unicamp. Muito nova com esse currículo, vai acrescentar muito aqui no nosso bate-papo. Professora, bem-vinda.
3: Muito obrigada, Priscila. Muito obrigada a todos que estão acompanhando a gente. Gostaria de agradecer à deputada professora Bebel pelo convite, pela parceria na construção de uma educação de qualidade para o estado de São Paulo e para todo o Brasil. É uma satisfação estar aqui na TV Alesp com vocês.
0: A satisfação é toda nossa. Deputada, eu inicio esse nosso bate-papo, a gente até tem que mudar a expressão, porque quando a gente fala de educação, a gente sabe que são os desafios constantes, ainda mais os senhores que trabalham diariamente com esse tema. Como manter hoje os alunos dentro de sala de aula com uma boa qualidade de educação?
1: Boa, Priscila. Eu acredito que vocês têm acompanhado a nossa luta, e para mim a luta mais dolorida aqui nessa casa foi reduzir as verbas da educação, o financiamento da educação que estava na Constituição paulista, na Constituição do Estado de São Paulo. Reduziu de 30 para 25%, né? E ao mesmo tempo que fez isso, disse: nós vamos flexibilizar esse dinheiro para a saúde. Isso eu vou debater depois. Mas essa questão, para mim, ela é basilar. Ela é aquela que vai garantir, de fato, quem de fato tem preocupação com a educação pública de qualidade, tem que, de fato, investir na educação e não retirar dinheiro da educação. E, lamentavelmente, foi muito difícil para nós ver uma conquista que o Sindicato dos Professores, a APOESP, lutou na Constituição paulista para que a Constituição paulista incorporasse 30%, porque nós sabíamos que a maior rede do Brasil está aqui, o maior número de profissionais da educação estão está aqui no estado de São Paulo, e a gente sabe que se não tiver financiamento, vira... Veja, nós temos um plano estadual de educação aprovado. Ora, se, como não teve financiamento, não, nós não virou carta de intenções. E a gente não quer isso. A gente quer, de fato, que a educação vá na perspectiva do que está, tenha acesso à permanência e os estudantes saiam prontos para a vida. E não a partir da vida, né, ter que se virar para complementar aquilo que a escola pública básica deveria dar, uma sólida formação, que é o que nós defendemos. Mas eu não culpabilizo os professores, é bom destacar. Eu estou dizendo que há uma gestão que ela não é uma gestão compromissada com a qualidade da educação. É uma gestão que ela tem um olhar de um Estado minimalista, portanto, Estado mínimo, né, e que caminha até, em certa medida, né, ou posso dizer que caminha mesmo, numa perspectiva de privatização da educação. Eu nunca imaginei, Priscila, que eu fosse ver as escolas públicas, 34 escolas públicas do Estado de São Paulo, e para a Bolsa de Valores martelada como se fosse vender, quer dizer, transforma a educação em mercadoria, portanto, uma visão mercadológica da educação. E eu discordo frontalmente. A educação, a saúde, a moradia, elas se dialogam e tem que ser política de Estado e não de governo. Porque o governo, os governos passam, política de Estado tem continuidade. E eu, com o Wilson Levy, quando ele era então adjunto, não era, era chefe de gabinete do Dr. Nalini, nós juntos consertamos um plano estadual de educação que lá estava e a gente deu esse caráter, né, na premissa maior, que fosse política de Estado, né, e não de governo. Lá não está dito assim, mas está muito bem elaborado e com todas as diretrizes e metas e estratégia. Me pergunte qual meta foi cumprida? Nenhuma. Qual estratégia foi cumprida? Nenhuma. Então, virou carta de intenções.
0: Porque ainda mais, né, Levy, quando a gente fala, e ouve a deputada fazendo essa fala, e a professora também pode contribuir, quando a gente fala da educação, né, porque a gente vê os reflexos de uma educação que muitas vezes não foi adequada na infância, na adolescência. Então, a educação precisa, exatamente como a deputada falou, ser uma política, né, que siga independente do governo que passe ou que esteja.
2: Com certeza. Esse discurso da redução das verbas em razão do envelhecimento da população, do aumento dos gastos de saúde, enfim, a narrativa que se construiu, constitui uma meia-verdade. Ela é uma meia-verdade porque, de fato, há um envelhecimento acelerado da população paulista e brasileira de um modo geral, mas se nós analisarmos os gastos com educação, os investimentos em educação em países tão desenvolvidos quanto o Brasil, ou até mesmo mais desenvolvidos, o gasto, o investimento por aluno no Brasil é sensivelmente menor. Isso se reflete na remuneração dos professores, isso se reflete na qualidade da infraestrutura, nas condições de permanência, enfim, uma série de circunstâncias que levam os nossos estudantes a terem um desempenho pior em avaliações internacionais, como PISA, enfim, por mais que a gente possa criticar a metodologia do PISA, nós, comparativamente com outras nações, temos um desempenho pior. Então, é importante deixar claro que isso não é responsabilidade do professor ou mesmo de um aluno que tenha vindo de uma circunstância pessoal de vulnerabilidade ou de precariedade. É resultado de uma escolha política que entende que os gastos em educação não devem ser prioridade.
0: Professora, a gente sabe que muitas dessas questões, o reflexo também, ou principalmente, né, deputada, é dentro da sala de aula, porque aí a gente vê a evasão, ou muitas vezes quando o profissional não é valorizado, também reflete no que ele passa para o aluno.
3: Exatamente, Priscila. Hoje o que a gente acompanha no chão da escola pública são altos investimentos em plataformas, uma ideia de que os alunos têm que estar o tempo inteiro com o olho numa tela algo que em países desenvolvidos, como por exemplo a Finlândia, eles já estão deixando de lado, estão voltando para os livros. A gente vê o caminho inverso aqui no governo do estado de São Paulo. Só no ano de 2024 foram investidos quase 500 milhões em plataformas, enquanto as nossas escolas não têm estrutura física, muitas escolas são de lata, a gente não tem nenhum tipo de climatização. No período de verão, os nossos alunos passam mal. A gente já contou com alunos que tiveram desmaios em sala por conta do calor. E eu estou falando apenas da minha realidade. A gente vivencia isso todos os dias na sala de aula. Essa falta de investimento do governo Tarcísio na educação, ela é muito cara, tanto para os nossos alunos como para os nossos professores. A gente conta hoje com um adoecimento da categoria. Nós, professores, estamos cada vez mais adoecidos, cada vez mais sobrecarregados. E, por outro lado, os nossos alunos também estão assim. Porque essa falta de investimento tem refletido e muito na qualidade da educação e na qualidade de vida dessas crianças dentro da escola.
0: Deputada, e quando a gente fala da qualidade de vida, né? Vou pegar o gancho da professora, porque a gente sabe que quando a gente fala da educação, e assim como a saúde também, mas para você que está nos acompanhando em casa, pela TV ou pela internet, o nosso tema hoje é a educação, é um conjunto de fatores. É o professor, é o servidor que está ali auxiliando esse professor, é o aluno, é a família, é a direção, é um conjunto que se alguém não funcionar nessa engrenagem... Não segue.
1: É exatamente isso. Eu tive a chance, eu fui do Conselho Nacional de Educação por 8 anos. E eu tive a oportunidade de elaborar as diretrizes nacionais de carreira do magistério. E eu não fiz uma resolução seca, porque o que é que eu dizia? Porque a resolução, há uma diferença entre você fazer um parecer que embasa a resolução e você poderia ter feito uma resolução. Né? Eu falei, não, eu quero um parecer embasando todas as interfaces, as interfaces que permeiam, né, a valorização dos profissionais da educação para que nós cheguemos à qualidade de ensino. Você não tem como, é uma engrenagem, e eu até uso essa fala, essa escrita, não coisa que dizer, ela é parte de uma igreja, não pode só eu ser isto, né? Então, o que a gente observa é que quando você vê a valorização como se fosse só um holerite, eu acho que empobrece. A valorização é mais que isso, ela tem a ver, primeiro, com a organização do tempo e espaço escolar. O que é que eu estou querendo dizer? Não dá para ficar admitindo que tem que pôr a lousa, o giz e o apagador, como se fosse lá na escola de Dom João VI, quando trouxe a escola para a família real aqui no Brasil. Tem que mudar. Nós temos que ter momentos coletivos, individuais. A estrutura da escola, como foi aqui apontado pela Silvinha e também pelo Wilson, ela tem que ser reordenada, na verdade, à luz da conjuntura que estamos vivendo, dos avanços tecnológicos todos. E aí há que ter um cuidado, porque ou cai na plataformização com o modelo antigo, por isso vira essa coisa chata, ou as tecnologias de informação e comunicação poderia ser uma forma de a gente até ter mais dinâmica nas salas de aulas. E não é possível, porque as escolas boas, de boa qualidade, com construção, com estrutura, são aquelas em que a elite, só a elite, usou antes da democratização do acesso à educação, que foi uma vitória dos professores, do movimento educacional, durante a ditadura, em 71 abril. Aí abriu e veio a lei 5692/71, e nesta lei, então, dizia que se você... entrasse num curso técnico que não tinha nem laboratório, nada, você já saía preparado, já com emprego, né? Então é bom saber um pouco a história da educação e por que é que ela tem uma baixa qualidade, quando no passado a melhor escola era a pública, a pior era a privada. O aluno que não ia bem na pública ia lá na escola privada, levava o ano, depois vinha para tentar alcançar, depois ele tinha que voltar de novo. Então, esse retrospecto é muito importante. Então, quando os filhos da elite estavam na escola pública, o projeto arquitetônico era bom, pega a escola Caetano de Campos, onde está a Secretaria do Estado da Educação, ou pega as escolas mais antigas que tem, olha o projeto arquitetônico, olha as questões sanitárias mesmo, claridade, sonoridade, tudo, ventilação, ela pode estar antiga a escola, mas ela tem, você olha para a escola e fala, poxa, essa é uma escola de um tijolo inteiro, você olha assim, ela tem pé direito alto, você foi na escola Renato, não é lá, na Lapa, eu sou pequenininha, não sou? Eu bato no teto. Qual é a qualidade da educação que nós vamos oferecer para esses meninos? Zero. Então, para ter qualidade de educação, você tem que ter essa organização, você tem que ter organização curricular, tem que ter a valorização dos profissionais de educação, e eu estou falando de salário, não é pagar o piso, tá, como teto, é pagar o piso como ponto de partida de uma carreira atraente, e não essa coisa que está aí, subsídio. Subsídio é para eu, que sou deputada, para os demais. Nós temos que ter carreira, tá certo? E, ao mesmo tempo, nós temos que ter a nossa formação continuada em convênio com universidades para dentro da escola. Nós vamos alterar. Eu sou muito sonhadora. Eu fico imaginando o seguinte, que se os que nos formam lá na formação inicial tivessem esse link com a escola pública básica, fazendo esse convênio lá nos horários de trabalho pedagógico coletivo, Priscila, ninguém segurava a gente, viu? Acho que assim os professores ainda mostram qualidade. Imagine se eles tivessem oportunidade. Então, essas são as principais interfaces que eu destaco para a gente ter uma educação pública de qualidade. Porque a educação pública de qualidade, a gente não pode ver como gasto. O presidente Lula vive dizendo toda hora. É investimento. Mas aqui, lamentavelmente, é gasto. É um problema, não pode ser problema. Né? Nós teremos, os jovens são a solução para o futuro. Né?
0: Levi, quando eu ouvindo a deputada aqui, eu penso muito nessa questão da educação continuada. E aí gostaria muito da colaboração de vocês, da educação continuada não, né? Desse processo do professor ter essa parceria com a universidade e a todo momento, né, professora, ter esse investimento e também esse respaldo de que os senhores vão ter um plano de carreira para cursar um doutorado, um mestrado, enfim, fazer cursos que venham a colaborar com o aprendizado do aluno na sala de aula, porque acho que isso é fundamental quando a gente fala de educação de qualidade, né?
2: Olha, Priscila, quando nós analisamos o texto da nossa Constituição, a universidade, para ser encarada como tal, ela está assentada em três premissas: ensino, pesquisa e extensão. O ensino é aquilo que se desenvolve no âmbito da sala de aula. A pesquisa é o que produz ciência, é o que produz conhecimento. E a extensão é o momento em que a universidade interage com a sociedade civil e leva o conhecimento produzido para um beneficiário concreto, para uma pessoa de carne e osso que tem os seus problemas, que vive os seus problemas. Então, essa é uma aliança que nunca poderia deixar de ser realizada entre a escola, especialmente a escola pública, e a universidade. Mas as políticas de educação continuada, de formação continuada para os professores e demais profissionais da educação, elas esbarram em condições materiais de trabalho que são muito complicadas. Jornadas exaustivas, professores que muitas vezes precisam se vincular a mais de uma unidade de ensino para poder completar o seu vencimento mensal, para poder pagar suas contas, pagar os seus boletos, salas superlotadas, uma série de desafios que tornam o trabalho de formação continuada, eu não estou nem falando de mestrado e doutorado, que consomem um tempo importante da nossa vida e da nossa trajetória, quase em regime de dedicação exclusiva. Mas mesmo cursos de formação, cursos de capacitação, que preparem o professor, preparem os educadores para os desafios da sociedade contemporânea, acabam ficando prejudicados, porque o professor é uma pessoa como qualquer um de nós. Ela tem que descansar, ele tem que ter momentos de lazer, tem que ter momentos com a sua família, e mesmo com a dinâmica de vida que ele tem, por conta das condições materiais precárias a que os profissionais da educação estão submetidos, ele mal consegue dar conta das suas circunstâncias pessoais, que dirá de uma política de formação continuada. Então, só para de pé, para além de uma carta de boas intenções, no momento em que a carreira também é estruturada para viabilizar ações dessa natureza.
0: Professora Silvinha, aí a gente sabe que as condições dos senhores impactam diretamente no aprendizado e na educação de sala de aula, né? Quando a gente traz para essa realidade, a gente, muitos pais nos acompanham, né, deputada, e acompanham os senhores falando no plenário, na tribuna, e a gente sabe que é a preocupação de muitos pais, porque às vezes o pai não tem, e a gente ouve muito isso, acho que antigamente a gente não ouvia tanto, né, deputada? A escola resolve, o professor ensina.
1: Sua professora não te deu
0: educação? O caminho certo é a educação, não é?
3: Bom, Priscila, primeiramente, o que eu acho importante a gente lembrar é que nós estamos num estado onde a gente encontra três grandes universidades: a USP, a Unicamp e a Unesp. Não existe hoje nenhum tipo de parceria da Secretaria de Educação com essas universidades. Nós, professores da rede estadual, nós não temos mais nenhum afastamento para poder fazer um mestrado, um doutorado, uma pós-graduação, um curso que seja nessas universidades. Nós temos uma gama de pesquisadores que estão no mesmo, né, na mesma lógica de administração pública, e ainda assim não existe nenhum tipo de parceria da Secretaria de Educação com essas universidades. Hoje, nós professores da rede estadual, a gente tem um curso que é ofertado de forma... de forma digital, de forma online, que se chama Multiplica. Todos os professores são obrigados a fazer esse curso. Se a gente não faz, a gente fica no sinal amarelo, mas é o único tipo de curso que existe para a gente. E ainda assim, esse curso, ele não tem a perspectiva dos professores para ele ser construído. Ele vem de cima para baixo. A categoria não foi ouvida para a construção desse curso. Esse curso basicamente fala das metas que nós temos que cumprir, como a gente cumpre essas metas, e pouco se fala, por exemplo, em aprendizado, em cuidado com os nossos alunos, porque eu acredito, Priscila, que mais do que professores, nós somos educadores. Uhum. Essas crianças passam muito tempo do dia com a gente. E por isso é tão injusto e tão absurdo que a gente seja mal remunerado, que o nosso trabalho seja visto com apenas cumprimento de metas, apenas com entrega de metas de plataformas caríssimas, inclusive, que muitas vezes não demonstram um resultado na aprendizagem, né? E sem uma formação continuada. Hoje, se você faz um mestrado, nos trancos e barrancos, porque quem é professor sabe, como o Levi muito bem, né, o Wilson muito bem coloca, é muito difícil, porque a gente tem uma carga horária muito puxada mesmo. Nós trabalhamos três períodos, nós trabalhamos em várias escolas, quase metade dos professores são categoria O, são professores contratados, não são efetivos, que não sabem se no próximo ano terão empregos, né? Quando raramente a gente consegue fazer uma pós-graduação, um mestrado, o valor para a nossa carreira é muito baixo. Se a gente faz um mestrado, a gente não tem nem 5% de aumento no salário. É algo muito baixo. E aí o que acontece? A gente não tem acesso a essas oportunidades.
0: Uhum. Deputada, ouvindo a professora e a senhora, acredito, ouve diversos professores diariamente, né, Levi? Essas são as principais reivindicações?
1: Dentre, né, as que estão colocadas.
0: Sim.
1: Em função até da, como é que eu diria, da lógica de gestão que os governos têm. Uhum. Então, lamentavelmente, o que, que eu gostaria de estar fazendo? Pensando, né, junto com o imediato, por exemplo, o que seria imediato, na minha opinião? Imediato seria, primeiro, reduzir o número de alunos por professor, porque não dá, tem professor que chega a ter 1.000 alunos, dependendo do componente, uhum, curricular. Veja, se ele der aula de química, sei lá, uma carga de 3 aulas por semana, vai ter 1.000 alunos, se é que tem. Se for sociologia, que é uma aula, quantas turmas ele vai pegar, se é que ele vai pegar. Mas acaba tendo isso. Então, isso dá um desgaste pesado, professor. Então, se você pensar estruturalmente, nós temos que, no imediato, dar condições para que o professor continue trabalhando ainda, né, e mediar, na verdade, com um plano estadual de educação democrático, emancipador, né? Que foi na perspectiva que nós debatemos naquele momento e que tivesse, que desse essa visão global, né? Do projeto político pedagógico do Estado de São Paulo como uma política de Estado, né? Assim ou foi o Plano Estadual de Educação na era do presidente Lula, na era da presidenta Dilma, né? Mas lamentavelmente não teve continuidade porque os governos, na presidenta Dilma, eu trato como golpe, ela foi retirada do poder. Então, ok. Agora nós voltamos. Bom, volta, nós voltamos, o que eu falo é a concepção de educação, que eu acredito, voltou. Mas muito difícil, porque por dentro do Estado todo, aconteceram tantas alterações, por exemplo, você conviver com escola cívico-militar. Eu acho inaceitável, em que pese esta casa, a Assembleia Legislativa, ter votado um projeto autorizativo, de autoria de um colega meu, né, deputado Coimbra. Nós já debatemos em tudo quanto é canto, um diverge do outro, mas a gente não nos desrespeitamos. Mas ele sabe perfeitamente que onde tem, a gente está lá para fazer esse debate. Por que eu não aceito? Eu não aceito porque o básico não foi dado. O que é o básico? É ter uma sólida formação básica. O que é educação básica? Educação infantil, creches e pré-escolas, e eu defendo que seja integral. Ao invés de tornar integral o ensino médio, olha aqui. Se você colocar essas crianças integral, ter o lúdico como intencionalidade, que a gente acha que brincar não tem... Não, a brincadeira nesta etapa da educação básica, ela tem tudo a ver. Quando você vai, por exemplo, as crianças vão para a alfabetização, elas já desenvolveram a coordenação motora, né? Depois vem ensino fundamental, 1 e 2, e depois vem ensino médio e todas as modalidades de ensino. Eu não vi na Constituição Federal uma linha sobre escola cívico-militar. Eu não vi na Constituição Federal, aliás, na Lei Diretriz e Base da Educação, uma linha. Eles colocam modalidade, então você vai para as modalidades, vamos lá. Tem educação indígena, quilombola, tem profissionalizante, tudo, mas você não vê militar. Então, não tem, na minha opinião, não há constitucionalidade em que pese, agora eu vou entrar no voto do ministro Gilmar Mendes, que eu respeito, por óbvio, ele é um ministro experiente, muito experiente, conhece a Constituição do Brasil, mas também vou aproveitar para dizer que eu debati com uma especialista que ela é internacional, a Cláudia Costin, né? E ela disse que não tem no mundo nenhum país que implanta escola militar, cívico-militar. Até porque cívico não combina com militar. Cívico você vai para um processo civilizatório, é convencimento. Militar é coerção. São procedimentos diferentes. Como é que pode dialogar? Não dialoga. Então, essa é uma questão que fica... Então, o que eu estou querendo dizer? Né? Que a gente tem que lutar pelo imediato e caminhar na perspectiva de chamar. E aí ter mesmo a gestão democrática no centro, né? No centro do debate, com pais, professores, alunos, porque a gente pensa que o pai não sabe, ele sabe de dizer de forma muito simples, porque teve um negócio aqui no estado de São Paulo, foi a tal da aprovação automática. E nós, a PUESP, eu me lembro que eu fiz esse debate profundamente. Eu dizia, aqui não tem progressão continuada, porque se fosse progressão continuada, era dos sonhos. Não tem. O que tem é aprovação automática, empurrava o aluno. E acabava fazendo com que esse, e continua em certa medida, fazendo com que esses meninos, eles fossem, na verdade, excluídos lá na frente. Se não era na escola, porque era empurrado, era na vida, né? Porque ele vai ser avaliado.
0: E a gente vai falar mais já. É um rápido intervalo, não saia daí. A gente vai continuar essa conversa aqui nos bastidores e já atualiza você. Eu espero vocês, é rapidinho.
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0: Olá, tudo bem? Seja bem-vindo, seja muito bem-vinda. No programa de hoje, vamos falar sobre a luta pela educação pública de qualidade e direitos do funcionalismo e da classe trabalhadora. A luta pela educação pública de qualidade é um assunto que envolve a garantia do acesso à educação, a oferta de ensino com estrutura adequada, professores e professoras valorizados, condições que favoreçam a aprendizagem e a permanência dos estudantes na escola. Para este debate, recebemos aqui no estúdio a deputada professora Bebel, do Partido dos Trabalhadores. Deputada, que prazer recebê-la. Muito obrigada pela presença aqui conosco.
1: Obrigada, Priscila. Para mim, sempre é uma satisfação receber o convite aqui da TV Alesp. Enfim, cumprimento você, cumprimento todos os técnicos, enfim, que... Enfim, ajudam, né, para que esse programa aconteça e também, por óbvio, todos que nos assistem através da TV Alesp. Eu sempre subo, quando vou falar na tribuna, costumo dizer para todos que estão nos vendo, nos vejam através da rede Alesp. Por quê? Da TV Alesp. Por quê? Porque tudo que acontece está aqui na casa, né? Acho que o mapa da política pública do Estado de São Paulo, ou, se não é política pública, é uma política contraditória minha, está aqui. Nós temos o diagnóstico, né, da educação no Estado de São Paulo por conta das leis que aqui tramitam em torno deste tema tão caro para nós, que é a educação.
0: Com certeza, a senhora contribui muito aqui para a nossa comunicação com o telespectador e também com o internauta. Muito obrigada. Obrigada. Também participam da nossa conversa o advogado Wilson Levy, que é advogado, professor universitário, doutor em Direito pela PUC de São Paulo, com pós-doutorado em Urbanismo pela Mackenzie. Doutor, muito obrigado pela sua presença.
2: Obrigado pelo convite, Priscila. Uma saudação a você e a toda a equipe e também a nossa audiência da TV Alesp. E muita alegria poder participar. Lembrando que, para além de todos os títulos acadêmicos, eu sou assessor da professora Bebel e é algo que certamente enriquece muito a minha trajetória. Obrigado.
0: Ai, que bacana. Essa parte eu deixei para o professor e doutor, porque a gente vai discorrer aqui, porque a gente sabe que o assessor, ele contribui muito para o trabalho, né, deputada? A gente já vai falar sobre isso. E também aqui conosco, Silvinha Forato, que é professora da rede estadual desde 2015, formada em Ciências Sociais, Antropologia pela Unicamp, pós-graduada em Gestão Escolar, já foi vereadora na cidade de Amparo e pesquisadora do Centro de Tecnologia da Informação Renato Erker e também pesquisadora da Comissão da Verdade e Memória da Unicamp. Muito nova com esse currículo, vai acrescentar muito aqui no nosso bate-papo. Professora, bem-vinda.
3: Muito obrigada, Priscila. Muito obrigada a todos que estão acompanhando a gente. Gostaria de agradecer à deputada professora Bebel pelo convite, pela parceria na construção de uma educação de qualidade para o Estado de São Paulo e para todo o Brasil. É uma satisfação estar aqui na TV Alesp com vocês.
0: A satisfação é toda nossa. Deputada, eu inicio esse nosso bate-papo, a gente até tem que mudar a expressão, porque quando a gente fala de educação, a gente sabe que são os desafios constantes, ainda mais os senhores que trabalham diariamente com esse tema. Como manter hoje os alunos dentro de sala de aula com uma boa qualidade de educação?
1: Boa, Priscila. Eu acredito que vocês têm acompanhado a nossa luta e, para mim, a luta mais dolorida aqui nessa casa foi reduzir as verbas da educação, o financiamento da educação que estava na Constituição Paulista, na Constituição do Estado de São Paulo. Reduziu de 30% para 25%, né? E ao mesmo tempo que fez isso, disse, nós vamos flexibilizar esse dinheiro para a saúde. Isso eu vou debater depois. Mas essa questão, para mim, ela é basilar. Ela é aquela que vai garantir, de fato, quem de fato tem preocupação com a educação pública de qualidade, tem que, de fato, investir na educação e não retirar dinheiro da educação. E, lamentavelmente, foi muito difícil para nós ver uma conquista que o Sindicato dos Professores, a APOS, lutou na Constituição Paulista para que a Constituição Paulista incorporasse 30%, porque nós sabíamos que a maior rede do Brasil está aqui, o maior número de profissionais da educação estão a estar aqui no estado de São Paulo, e a gente sabe que se não tiver financiamento, vira... Veja, nós temos um plano estadual de educação aprovado. Ora, se, como não teve financiamento, não, nós não virou carta de intenções. E a gente não quer isso. A gente quer, de fato, que a educação vá na perspectiva do que está, tenha acesso à permanência e os estudantes saiam prontos para a vida e não a partir da vida, né, ter que se virar para complementar aquilo que a escola pública básica deveria dar, uma sólida formação, que é o que nós defendemos. Mas eu não culpabilizo os professores, é bom destacar. Eu estou dizendo que há uma gestão que ela não é uma gestão compromissada com a qualidade da educação. É uma gestão que ela tem um olhar de um Estado minimalista, portanto, Estado mínimo, né, e que caminha até, em certa medida, né, ou posso dizer que caminha mesmo, numa perspectiva de privatização da educação. Eu nunca imaginei, Priscila, que eu fosse ver as escolas públicas, 34 escolas públicas do Estado de São Paulo, e para a Bolsa de Valores martelada como se fosse vender, quer dizer, transforma a educação em mercadoria, portanto, uma visão mercadológica da educação. E eu discordo frontalmente. A educação, a saúde, a moradia, elas se dialogam e tem que ser política de Estado e não de governo. Porque o governo, os governos passam, política de Estado tem continuidade. E eu, com o Wilson Levy, quando ele era então adjunto, não era, era chefe de gabinete do Dr. Nalini, nós juntos consertamos um plano estadual de educação que lá estava e a gente deu esse caráter, né, na premissa maior, que fosse política de Estado, né, e não de governo. Lá não está dito assim, mas está muito bem elaborado e com todas as diretrizes e metas e estratégia. Me pergunte qual meta foi cumprida? Nenhuma. Qual estratégia foi cumprida? Nenhuma. Então, virou carta de intenções.
0: Porque ainda mais, né, Levy, quando a gente fala, e ouve a deputada fazendo essa fala, e a professora também pode contribuir, quando a gente fala da educação, né, porque a gente vê os reflexos de uma educação que muitas vezes não foi adequada na infância, na adolescência. Então, a educação precisa, exatamente como a deputada falou, ser uma política, né, que siga independente do governo que passe ou que esteja.
2: Com certeza. Esse discurso da redução das verbas em razão do envelhecimento da população, do aumento dos gastos de saúde, enfim, a narrativa que se construiu, constitui uma meia-verdade. Ela é uma meia-verdade porque, de fato, há um envelhecimento acelerado da população paulista e brasileira de um modo geral, mas se nós analisarmos os gastos com educação, os investimentos em educação em países tão desenvolvidos quanto o Brasil, ou até mesmo mais desenvolvidos, o gasto, o investimento por aluno no Brasil é sensivelmente menor. Isso se reflete na remuneração dos professores, isso se reflete na qualidade da infraestrutura, as condições de permanência, enfim, uma série de circunstâncias que levam os nossos estudantes a terem um desempenho pior em avaliações internacionais, como PISA, enfim, por mais que a gente possa criticar a metodologia do PISA, nós, comparativamente com outras nações, temos um desempenho pior. Então, é importante deixar claro que isso não é responsabilidade do professor ou mesmo de um aluno que tenha vindo de uma circunstância pessoal de vulnerabilidade ou de precariedade. É resultado de uma escolha política que entende que os gastos em educação não devem ser prioridade.
0: Professora, a gente sabe que muitas dessas questões, o reflexo também, ou principalmente, né, deputada, é dentro da sala de aula, porque aí a gente vê a evasão, ou muitas vezes quando o profissional não é valorizado, também reflete no que ele passa para o aluno.
3: Exatamente, Priscila. Hoje o que a gente acompanha no chão da escola pública são altos investimentos em plataformas, uma ideia de que os alunos têm que estar o tempo inteiro com o olho numa tela, algo que em países desenvolvidos, como por exemplo a Finlândia, eles já estão deixando de lado, estão voltando para os livros. A gente vê o caminho inverso aqui no governo do estado de São Paulo. Só no ano de 2024 foram investidos quase 500 milhões em plataformas, enquanto as nossas escolas não têm estrutura física, muitas escolas são de lata, a gente não tem nenhum tipo de climatização. No período de verão, os nossos alunos passam mal. A gente já contou com alunos que tiveram desmaios em sala por conta do calor. E eu estou falando apenas da minha realidade. A gente vivencia isso todos os dias na sala de aula. Essa falta de investimento do governo Tarcísio na educação, ela é muito cara, tanto para os nossos alunos como para os nossos professores. A gente conta hoje com um adoecimento da categoria. Nós, professores, estamos cada vez mais adoecidos, cada vez mais sobrecarregados. E, por outro lado, os nossos alunos também estão assim. Porque essa falta de investimento tem refletido e muito na qualidade da educação e na qualidade de vida dessas crianças dentro da escola.
0: Deputada, e quando a gente fala da qualidade de vida, né? Vou pegar o gancho da professora, porque a gente sabe que quando a gente fala da educação, e assim como a saúde também, mas para você que está nos acompanhando em casa, pela TV ou pela internet, nosso tema hoje é a educação, é um conjunto de fatores. É o professor, é o servidor que está ali auxiliando esse professor, é o aluno, é a família, é a direção, é um conjunto que se alguém não funcionar nessa engrenagem... Não segue.
1: É exatamente isso. Eu tive a chance, eu fui do Conselho Nacional de Educação por 8 anos. E eu tive a oportunidade de elaborar as diretrizes nacionais de carreira do magistério. E eu não fiz uma resolução seca, porque o que é que eu dizia? Porque a resolução, há uma diferença entre você fazer um parecer que embasa a resolução e você poderia ter feito uma resolução. Né? Eu falei, não, eu quero um parecer embasando todas as interfaces, as interfaces que permeiam, né, a valorização dos profissionais da educação para que nós cheguemos à qualidade de ensino. Você não tem como, é uma engrenagem, e eu até uso essa fala, essa escrita, não, coisa, quer dizer, ela é parte de uma igreja, não pode só ser isto. Uhum. Né? Então, o que a gente observa é que, quando você vê a valorização como se fosse só um olerite, eu acho que empobrece. A valorização é mais que isso, ela tem a ver, primeiro, com a organização do tempo e espaço escolar. O que é que eu estou querendo dizer? Não dá para ficar admitindo que tem que pôr a lousa, o giz e o apagador, como se fosse lá na escola de Dom João VI, quando trouxe a escola para a família real aqui no Brasil. Tem que mudar. Nós temos que ter momentos coletivos, individuais. A estrutura da escola, como foi aqui apontado pela Silvinha e também pelo Wilson, ela tem que ser reordenada, na verdade, à luz da conjuntura que estamos vivendo, dos avanços tecnológicos todos. E aí há que ter um cuidado, porque ou cai na plataformização com o modelo antigo, por isso vira essa coisa chata, ou as tecnologias de informação e comunicação poderia ser uma forma de a gente até ter mais dinâmica nas salas de aulas. Uhum. E não é possível, porque as escolas boas, de boa qualidade, com construção, com estrutura, são aquelas em que a elite, só a elite, usou antes da democratização do acesso à educação, que foi uma vitória dos professores, do movimento educacional, durante a ditadura, em 71 abril. Aí abriu e veio a lei 5692/71, e nesta lei, então, dizia que se você... entrasse num curso técnico que não tinha nem laboratório, nada, você já saía preparado, já com emprego. Né? Então é bom saber um pouco a história da educação e por que é que ela tem uma baixa qualidade, quando no passado a melhor escola era a pública, a pior era a privada. O aluno que não ia bem na pública ia lá na escola privada, levava o ano, depois vinha para tentar alcançar, depois ele tinha que voltar de novo. Então, esse retrospecto é muito importante. Então, quando os filhos da elite estavam na escola pública, o projeto arquitetônico era bom, pega a escola Caetano de Campos, onde está a Secretaria do Estado da Educação, ou pega as escolas mais antigas que tem, olha o projeto arquitetônico, olha as questões sanitárias mesmo, claridade, sonoridade, tudo, ventilação, ela pode estar tá antiga a escola, mas ela tem, você olha para a escola e fala, poxa, essa é uma escola de um tijolo inteiro, você olha assim, ela tem pé direito alto, você foi na escola Renato, na Lapa, eu sou pequenininha, não sou? Eu bato no teto. Qual é a qualidade da educação que nós vamos oferecer para esses meninos? Zero. Então, para ter qualidade de educação, você tem que ter essa organização, você tem que ter organização curricular, tem que ter a valorização dos profissionais da educação, e eu estou falando de salário, não é pagar o piso, tá, como teto, é pagar o piso como ponto de partida de uma carreira atraente, e não essa coisa que está aí, subsídio. Subsídio é para eu, que sou deputada, para os demais. Nós temos que ter carreira, tá certo? E, ao mesmo tempo, nós temos que ter a nossa formação continuada em convênio com universidades para dentro da escola. Nós vamos alterar. Eu sou muito sonhadora. Eu fico imaginando o seguinte, que se os que nos formam,

0: problema. Né? Nós seremos, os jovens são a solução para o futuro.
1: Levi, quando eu ouvindo a deputada aqui, eu penso muito nessa questão da educação continuada, e aí gostaria muito da colaboração de vocês, da educação continuada não, né, desse processo do professor ter essa parceria com a universidade e a todo momento, né, professora, ter esse investimento e também esse respaldo de que os senhores vão ter um plano de carreira para cursar um doutorado, um mestrado, enfim, fazer cursos que venham a colaborar com o aprendizado do aluno na sala de aula, porque acho que isso é fundamental quando a gente fala de educação de qualidade, né?
2: Olha, Priscila, quando nós analisamos o texto da nossa Constituição, a universidade, para ser encarada como tal, ela está assentada em três premissas: ensino, pesquisa e extensão. O ensino é aquilo que se desenvolve no âmbito da sala de aula. A pesquisa é o que produz ciência, o que produz conhecimento. E a extensão é o momento em que a universidade interage com a sociedade civil e leva o conhecimento produzido para um beneficiário concreto, para uma pessoa de carne e osso que tem os seus problemas, que vive os seus problemas. Então, essa é uma aliança que nunca poderia deixar de ser realizada entre a escola, especialmente a escola pública, e a universidade. Mas as políticas de educação continuada, de formação continuada para os professores e demais profissionais da educação, elas esbarram em condições materiais de trabalho que são muito complicadas. Jornadas exaustivas, professores que muitas vezes precisam se vincular a mais de uma unidade de ensino para poder completar o seu vencimento mensal, para poder pagar suas contas, pagar os seus boletos, salas superlotadas, uma série de desafios que tornam o trabalho de formação continuada, eu não estou nem falando de mestrado e doutorado, que consomem um tempo importante da nossa vida e da nossa trajetória, quase em regime de dedicação exclusiva, mas mesmo cursos de formação, cursos de capacitação, que preparem o professor, preparem os educadores para os desafios da sociedade contemporânea, acabam ficando prejudicados porque o professor é uma pessoa como qualquer um de nós. Ela tem que descansar, ele tem que ter momentos de lazer, tem que ter momentos com a sua família e mesmo com a dinâmica de vida que ele tem por conta das condições materiais precárias a que os profissionais da educação estão submetidos, ele mal consegue dar conta das suas circunstâncias pessoais, que dirá de uma política de formação continuada. Então, só para de pé, para além de uma carta de boas intenções, no momento em que a carreira também é estruturada para viabilizar ações dessa natureza.
1: Professora Silvinha, aí a gente sabe que as condições dos senhores impactam diretamente no aprendizado e na educação de sala de aula, né? Quando a gente traz para essa realidade, muitos pais nos acompanham, né, deputada, e acompanham os senhores falando no plenário, na tribuna, e a gente sabe que é a preocupação de muitos pais, porque às vezes o pai não tem, e a gente ouve muito isso, acho que antigamente a gente não ouvia tanto, né, deputada? A escola resolve, o professor ensina.
0: Se a professora não te deu
1: o caminho certo, a educação, não é?
3: Bom, Priscila, primeiramente, o que eu acho importante a gente lembrar é que nós estamos num estado onde a gente encontra três grandes universidades: a USP, a Unicamp e a Unesp. Não existe hoje nenhum tipo de parceria da Secretaria de Educação com essas universidades. Nós, professores da rede estadual, nós não temos mais nenhum afastamento para poder fazer um mestrado, um doutorado, uma pós-graduação, um curso que seja nessas universidades. Nós temos uma gama de pesquisadores que estão no mesmo, né, na mesma lógica de administração pública, e ainda assim não existe nenhum tipo de parceria da Secretaria de Educação com essas universidades. Hoje, nós professores da rede estadual, a gente tem um curso que é ofertado de forma digital, de forma online, que se chama Multiplica. Todos os professores são obrigados a fazer esse curso. Se a gente não faz, a gente fica no sinal amarelo, mas é o único tipo de curso que existe para a gente. Ainda assim, esse curso ele não tem a perspectiva dos professores para ele ser construído. Ele vem de cima para baixo. A categoria não foi ouvida para a construção desse curso. Esse curso básico

0: especificamente fala das metas que nós temos que cumprir, como a gente cumpre essas metas, e pouco se fala, por exemplo, em aprendizado, em cuidado com os nossos alunos, porque eu acredito, Priscila, que mais do que professores, nós somos educadores. Uhum. Essas crianças passam muito tempo do dia com a gente. E por isso é tão injusto e tão absurdo que a gente seja mal remunerado, que o nosso trabalho seja visto com apenas cumprimento de metas, apenas com entrega de metas de plataformas caríssimas, inclusive, que muitas vezes não demonstram um resultado na aprendizagem, né? E sem uma formação continuada. Hoje, se você faz um mestrado, nos trancos e barrancos, porque quem é professor sabe, como o Levi muito bem, né, o Wilson muito bem coloca, é muito difícil porque a gente tem uma carga horária muito puxada mesmo. Nós trabalhamos 3 períodos, nós trabalhamos em várias escolas, quase metade dos professores são categoria O, são professores contratados, não são efetivos, que não sabem se no próximo ano terão empregos, né? Quando raramente a gente consegue fazer uma pós-graduação, um mestrado, o valor para a nossa carreira é muito baixo. Se a gente faz um mestrado, a gente não tem nem 5% de aumento no salário. É algo muito baixo. E aí o que acontece? A gente não tem acesso a essas oportunidades.
1: Deputada, ouvindo a professora e a senhora, acredito, ouve diversos professores diariamente, né, Levi? Essas são as principais reivindicações?
2: Dentre, né, as que estão colocadas. Sim. Em função até da, como é que eu diria, da lógica de gestão que os governos têm. Então, lamentavelmente, o que eu gostaria de estar fazendo? Pensando, né, junto com o imediato, por exemplo, o que seria imediato, na minha opinião? Imediato seria, primeiro, reduzir o número de alunos por professor, porque não dá, tem professor que chega a ter 1.000 alunos, dependendo do componente curricular, veja. Se ele der aula de química, sei lá, uma carga de 3 aulas por semana, vai ter 1.000 alunos, se é que tem. Se for sociologia, que é uma aula, quantas turmas ele vai pegar, se é que ele vai pegar. Mas acaba tendo isso. Então, isso dá um desgaste pesado, professor. Então, se você pensar estruturalmente, nós temos que, no imediato, dar condições para que o professor continue trabalhando ainda, né? E mediar, na verdade, com um plano estadual de educação democrático, emancipador, né, que foi na perspectiva que nós debatemos naquele momento, e que tivesse, que desse essa visão global, né, do projeto político pedagógico do Estado de São Paulo como uma política de Estado, né, assim ou foi. O Plano Estadual de Educação, na era do presidente Lula, na era da presidenta Dilma, né? Mas, lamentavelmente, não teve continuidade, porque os governos, na presidenta Dilma, eu trato como golpe. Ela foi retirada do poder. Então, ok. Agora nós voltamos. Bom, volta, nós voltamos, o que eu falo é a concepção de educação, que eu acredito, voltou. Mas muito difícil, porque por dentro do Estado todo, aconteceram tantas alterações. Por exemplo, você conviver com escola cívico-militar, eu acho inaceitável, em que pese esta casa, a Assembleia Legislativa, ter votado um projeto autorizativo, de autoria de um colega meu, né, deputado Coimbra. Nós já debatemos em tudo quanto é canto, um diverge do outro, mas a gente não nos desrespeitamos, ele sabe perfeitamente que onde tem a gente está lá para fazer esse debate. Por que eu não aceito? Eu não aceito que o básico não foi dado. O que é o básico? É ter uma sólida formação básica. O que é educação básica? Educação infantil, creches e pré-escolas, e eu defendo que seja integral. Uhum. Ao invés de tornar integral o ensino médio, olha aqui. Se você colocar essas crianças integral, ter o lúdico como intencionalidade, que a gente acha que brincar não tem, não, a brincadeira nesta etapa da educação básica, ela tem tudo a ver. Quando você vai, por exemplo, as crianças vão para a alfabetização, elas já desenvolveram a coordenação motora, né? Depois vem ensino fundamental, 1 e 2, e depois vem ensino médio e todas as modalidades de ensino. Eu não vi na Constituição Federal uma linha sobre escola cívico-militar. Eu não vi na Constituição Federal, aliás, na Lei de Diretrizes e Bases da Educação, uma linha. Eles colocam modalidade, então você vai para as modalidades, vamos lá. Tem educação indígena, quilombola, tem profissionalizante, tudo, mas você não vê militar. Então, não tem, na minha opinião, não há constitucionalidade em que pese, agora eu vou entrar no voto do ministro Gilmar Mendes, que eu respeito, por óbvio, ele é um ministro experiente, muito experiente, conhece a Constituição do Brasil, mas também vou aproveitar para dizer que eu debati com uma especialista que ela é internacional, a Cláudia Costin, né? E ela disse que não tem no mundo nenhum país implanta escola militar, cívico-militar. Até porque cívico não combina com militar. Cívico você vai para um processo civilizatório, é convencimento. Militar é coerção. São procedimentos diferentes. Como é que pode dialogar? Não dialoga. Então, essa é uma questão que fica... Então, o que eu estou querendo dizer? Né? Que a gente tem que lutar pelo imediato e caminhar na perspectiva de chamar. E aí ter mesmo a gestão democrática no centro, né? No centro do debate, com pais, professores, alunos, porque a gente pensa que o pai não sabe, ele sabe de dizer de forma muito simples, porque teve um negócio aqui no estado de São Paulo, foi a tal da aprovação automática. E nós, a POSP, eu me lembro que eu fiz esse debate profundamente. Eu dizia, aqui não tem progressão continuada, porque se fosse progressão continuada, era dos sonhos. Não tem. O que tem é aprovação automática, empurra. Empurrava o aluno. E acabava fazendo com que esse, e continua em certa medida, fazendo com que esses meninos, eles fossem, na verdade, excluídos lá na frente. Se não era na escola, porque era empurrado, era na vida, né? Porque ele vai ser avaliado.
1: E a gente vai falar mais já já, é um rápido intervalo, não saia daí, a gente vai continuar essa conversa aqui nos bastidores e já atualiza você, eu espero vocês, é rapidinho. Okay.

0: Oi, tudo bem? Eu sou a Priscila Doroche. Hoje a gente tem mais um encontro marcado e você é o meu convidado, é o nosso convidado para fazer parte deste bate-papo aqui no Campinho. Então vem, junte-se a nós, porque juntos vamos marcar muitos gols. E os craques desta semana já estão aqui comigo no Campinho. A gente tem aqui no estúdio hoje o Marcelo Lima, que é CEO do Desportivo Brasil. É um clube que revelou 3 atletas que disputam esta Copa do Mundo. Olha que bacana, o Ederson, o Bremer e o Maurício. Daqui a pouco a gente vai falar todos os detalhes sobre essa participação, como eles chegaram lá. Marcelo, obrigada, prazer tê-lo aqui. Eu quero saber todos esses segredos.
1: Obrigado a vocês, um prazer estar aqui na TV Alesp e podemos falar bastante do trabalho do Desportivo Brasil, que fez com esses 3 atletas, desde a captação, o desenvolvimento, a venda para os grandes clubes, e o mercado absorveu a nossa formação e eles hoje fazem parte de uma Copa do Mundo. É muito gratificante para todos,
0: bacana,
1: os funcionários,
0: né,
1: do Desportivo Brasil.
0: Imagino, a gente vai querer saber todos esses detalhes aí, a preparação, porque eu sei que tem muita gente ainda sendo preparada. E também aqui conosco, Carlos Germano, super craque, ex-goleiro da seleção e do Vasco. Ele que esteve presente no grupo que disputou a Copa do Mundo de 1998 lá na França. Já vai aparecer aqui na tela para dar um oi para a gente e contar todos os detalhes. Germano, obrigada pela sua participação.